0: terminou o jogo aqui, 3-0 para o Brasil, 3-0, Brasil classificado em primeiro lugar do grupo, Marrocos é o segundo colocado. Prats, fez manchete?
1: Sim.
0: Tem rima?
1: Tem sim.
0: Tem?
1: Tem.
0: Boa?
1: Não.
0: É rima de verdade?
1: Não, Oscar, é rima.
0: O que, que você tá rimando aí? Deixa eu ver, não, o que é com o quê?
1: Mata-mata, e aí ganhou, e aí jogou bem, e aí...
0: Mata com mata?
1: Não, mas é o final, tem coisa antes, né, Oscar? Não posso contar toda a surpresa, né? Vai ter avaliação? Vai ter nota?
0: Vai, claro.
1: Tá, tá bom.
0: Na dentro já tá ali colocada. É do Diá que fez manchete também?
2: Fiz sim, Oscar.
0: Mensagem partidária, obriga... tem rima?
2: Tem.
0: É um poema?
1: Eu
0: nem pergunto isso pro Jack, porque vem...
1: Ele é meio Joãozinho 30, eu tô chegando aí.
0: Não, calma aí. Joãozinho 30 é de Fernando Pessoa pra cima, ali é...
1: Ele é danado.
0: Só não é Pablo Neruda, porque... Olha aqui, eu tenho uma mensagem política partidária obrigatória, em 30 segundos vou ouvir as manchetes aqui. Vamos lá.

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1: Olha, o Ancelotti está falando aqui a Rede Globo, vamos ouvir.
2: Vinícius Júnior nessa Copa até agora.
3: Muito importante.
1: Só falou que o Vinícius Júnior foi muito bom, mas ele falou algumas coisas antes.
4: Falou sim, Oscar.
1: Ouviu, né, Prats?
4: Falou sim, elogiou a atuação da seleção brasileira, disse que o Brasil, na avaliação dele, repetiu o nível que apresentou contra o Haiti. Hoje até um jogo mais completo e brincou no final do seguinte: a partir de agora vem a parte bonita. Foi perguntado sobre o Neymar e o Endrick, que falou que eles podem ajudar a seleção brasileira, mas destacou a atuação do time coletivamente, como um todo. Gostou muito do que viu o técnico do Brasil, depois de Brasil 3, Escócia 0, Oscar Ulisses.
1: 3-0 Brasil. Quero ver as manchetes agora aqui de Rafael Prats e Gabriel Tudziaco. O Prats prometeu a manchete.
4: Não.
1: Cheio de rima, cheio de flores, não. Perfumada.
5: Deixa eu não acredito mais.
6: Hoje foi bom. E o Brasil encontrou um jogo que desamarra. Classificado 3-0 e mata-mata.
1: Tétia, seja generosa. Vamos lá. Cuida bem do Prats. O que ele é importante para nós, mas... Vamos lá, qual é a nota?
5: 9,5.
1: 9,5?
4: Tá bom.
5: É mais do que merece.
1: Rafael Prates. Já teve um comentário final que é mais que merece, mas tá bom, Prates. Deixa eu ver aqui, Tudziaki, salva a gente.
7: O sonho da Escócia era tocar bem alto a gaita de Fole, mas em campo, toda a defesa deu muito mole. Depois do 3-0, resta torcer e do uísque dar mais um gole.
1: Arrebentou. Vou dar duas notas, que viu? Uma da Nadédia.
5: Só melhora, nota 10.
1: 10. E uma do Prats.
4: 10,5. Arrebentou a boca do burro. Deu um show.
1: Central da bola vem aí. Burro rima com o quê, Prats?
6: Burro e morro.
1: 3-0. O Brasil está classificado. Olha aqui, central da bola no ar.

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1: Rodrigo Vitar.
2: 9:07 no horário de Brasília. Vitória da seleção brasileira. Primeiro lugar garantido. 3 para o Brasil, 0 para a Escócia. Grande vitória do Brasil. Primeira colocação do grupo C garantido. Agora o Brasil espera o segundo colocado do grupo F, de Japão, Holanda, Suécia ou Tunísia. Tunísia já eliminada, então Japão ou Suécia ou Holanda vão ser os adversários aí da seleção brasileira nessa Copa do Mundo, na fase de 1/16 de final, né? A fase 2 da competição. Já já a gente vai falar muito mais sobre esse tema, sobre a vitória da seleção brasileira. Só antes, vamos com informação, nosso jornalismo pede passagem, vamos com Patrick Mota Filho, que está lá em Manaus, trazendo informações do terremoto na Venezuela, que foi sentido em Manaus. Boa noite para você, Patrick.
3: Oi, Rodrigo, boa noite para você, para todo mundo que acompanha a jornada esportiva aqui na CBN. Pois é, no começo do jogo do Brasil, viu, por volta das 19h, né, 19h no horário de Brasília, a gente começou a receber alguns relatos aqui de pessoas de bairros diferentes, portanto, regiões diferentes de Manaus, que sentiram esse tremor aqui na cidade, né? Até então, a gente não tem informação, não recebeu nenhum relato de algo grave, né, nem de feridos e nem de algum dano estrutural grande, por exemplo, pela cidade. Por enquanto, só relatos mesmo de pessoas que sentiram isso, alguns prédios evacuando seus moradores por conta do susto, alguns vídeos de lustres, por exemplo, né, balançando, vasos de planta balançando. Então, um susto para uma região que geralmente não tem, né, esse tipo de situação, como terremotos ou tremores de terra. Enfim, a gente também pediu posicionamento do Serviço Geológico do Brasil para saber o que pode ter acontecido, como que chegou até aqui, também do Corpo de Bombeiros, da Defesa Civil. Até o momento, não temos essa resposta, Rodrigo. Mas assim, tudo bem por aqui, por enquanto, só relatos desse pequeno susto aqui em Manaus mesmo, viu?
2: Que bom, Patrick, boa notícia, então, para dar uma tranquilizada aí, que o pessoal de Manaus está bem aí depois desse susto de um terremoto na Venezuela que foi sentido por aí. Obrigado pelas informações. Ao longo da nossa programação, a gente vem com mais informações, mais notícias sobre o assunto. São 9:09 no horário de Brasília. 3 para o Brasil, 0 para a seleção da Escócia. O Brasil passa na primeira colocação, porque no outro jogo do grupo, o Marrocos venceu o Haiti pelo placar de 4-2. O Brasil venceu por 3-0, já tinha 3 de saldo, 3 positivos, né, de saldo com relação à vitória contra o Haiti, também por 3-0. Vai para o mata-mata na primeira colocação. Depois de tanta projeção que fizemos, né, principalmente no raio-x das seleções, Gabriel Dudziak, Brasil, Marrocos, Escócia e Haiti. Tudo dentro daquilo que era planejado e esperado, né, Dudziak?
4: Sim, tudo dentro do que era esperado. Eu acho só que o jogo de hoje foi mais fácil do que eu pensava.
2: Também.
4: E talvez a Escócia como um todo na Copa tenha decepcionado até aqui.
2: Eu acho que só alguns trechos do jogo contra Marrocos foi bem, porque sofreu. Exato. Contra o Haiti e sofreu hoje de novo, né?
4: Exato. O mais justo seria um empate, Haiti. Sim. E Escócia. E no jogo contra Marrocos poderia argumentar alguma coisa, mas tem muito do estado do jogo. Está 1-0 Marrocos e a Escócia está buscando um resultado, também por isso adquire protagonismo dentro da partida. E hoje, assim, muito fraca a Escócia. Não estou falando isso para tirar mérito do Brasil. Já já a gente vai falar do Brasil. Agora a gente está falando de projeção e realidade.
2: Exato.
4: A projeção era que esse jogo seria o segundo mais difícil e que poderia ser complicado, porque a Escócia tem jogadores muito físicos, jogadores capazes de chegar junto, de marcar forte, uma linha defensiva mais posicionada, um jogo aéreo perigoso. Nada disso se viu na partida de hoje. E aí você pega essa projeção inicial: Brasil, Marrocos, Escócia. Brasil, sei lá, uma nota 8, Marrocos um 7, 7,5. Escócia era para ser 6. E acho que Escócia não foi nem nota 4 até agora na Copa do Mundo. Mas mais ou menos tudo dentro do esperado em relação a essa fase de grupos, Bitar.
2: E agora, Prates, a Escócia vai ficar naquela situação que é assim: é torcer contra os outros. E aí como que o psicológico pode lidar com essa questão aí realmente de esperar o mata-mata, né? Continua treinando, segue focado, não segue focado. Como é que funciona isso daí, Prates?
5: Bitar, ouvintes da CBN, é assim, primeiro que a seleção brasileira deixa Miami com uma impressão muito positiva, né? O bom jogo do Brasil na Copa apareceu. Na terceira rodada, a gente já ponderou a estreia difícil contra Marrocos, em que o primeiro tempo foi muito fraco, era para ter sofrido mais gols e ficou 1-1. Melhora um pouquinho no segundo tempo, mas é um crescimento pequeno, vem o segundo jogo contra uma seleção mais frágil. E o Brasil faz um bom primeiro tempo, mas abre 3-0 no segundo tempo. A seleção realmente para, até pela vantagem que tinha. Hoje não, Bitar. Hoje um jogo muito mais seguro, muito mais consolidado. O Brasil, quando perdia a bola, falou bem o Gabriel Dudziak, precisava bem a saída de bola escocesa. Roubou bolas da Escócia assim, na hora em que abriu o placar com o Vinícius Júnior, fazendo 1-0. Depois o Vinícius Júnior faz o segundo
2: gol. Vai habitar. Só um segundinho, porque o Vinícius Júnior está dando entrevista nesse momento para a TV Globo. Vamos ouvir o artilheiro do Brasil nessa Copa do Mundo com 4 gols. Vinícius Júnior fala com a TV Globo.
0: Era isso que o grupo estava procurando e é essa satisfação de poder ter feito mais um jogo ainda mais consistente. Parabéns.
6: Obrigado, sem dúvida foi o nosso jogo mais correto dentro da competição. Os jogos da primeira fase servem para isso, para você entender como vai ser a competição, jogar bem e melhorando os aspectos que a gente errou no primeiro jogo, onde foi o jogo de estreia. Fizemos 2 últimos jogos muito bons, onde eleva a nossa confiança para o próximo jogo.
0: Fala um pouquinho de você, desse momento, você com esses gols marcados, assim, parece que não está sentindo essa pressão, está exercendo essa liderança. Como é que você está se sentindo a cada jogo? É isso, assim, mais líder, mais à vontade e mais atrás de recorde de artilharia do que for possível aqui nessa Copa?
6: Ah, como eu falei, eu não estou preocupado com os números e sim de fazer o meu trabalho o melhor possível para ajudar a seleção. Fico muito feliz com os gols. Hoje teve até um gol de cabeça, onde eu tinha prometido pro mister que eu faria. Ele falou que era meio que impossível e que ele me pagaria um presente. Então eu vou esperar, porque são coisas que são marcas importantes, onde eu tenho que ficar feliz com isso, mas com os pés no chão para seguir trabalhando e evoluindo pro próximo jogo.
0: Adversário para próximo?
2: Tá aí o Vinícius Júnior falando em entrevista à TV Globo, logo depois da vitória por 3-0 do Brasil contra a seleção da Escócia. Vitória importante que manteve, né, o Brasil na primeira colocação. O Brasil está classificado para a fase de 1/16 de final, a fase 2 da Copa do Mundo. E espera ainda o adversário que vai sair da segunda colocação do Grupo F. E nós já vamos conhecer amanhã, tá? Teremos transmissão aqui no Futebol Globo CBN para o jogo do Japão. Japão e Suécia. Japão, Suécia e Holanda são as equipes que podem enfrentar o Brasil na próxima fase da competição. Jogos às 8 da noite, né? 8 da noite, horário de Brasília, nessa quinta-feira, transmissão amanhã, portanto, para Japão e Suécia. Você curte com o Hugo Lago esse jogo para toda a rede CBN e também para a Rádio Globo do Rio de Janeiro. E também temos nesse grupo a seleção da Tunísia, que está numa situação muito mais delicada e já eliminada da competição. Teve troca de comandante, tomou 5-1 no primeiro jogo, 4-0 no segundo, já está eliminada da competição. Só queria te ouvir, Pratis, para terminar sobre aquela questão da Escócia, né? Agora vai ficar secando todo mundo para estar entre os 8 melhores terceiros colocados.
5: Não, e claramente a Escócia no segundo tempo até incomodou muito mais. O Alisson apareceu, fez algumas boas defesas do goleiro da seleção brasileira, mas a Escócia chegou a um momento no segundo tempo em que ela estava tão inferior. O jogo já tinha ido realmente, já tinha ido embora, que a Escócia foi uma situação, Bitar, que era preocupante de não sofrer mais gols ainda. Por quê? O saldo de gols vai ser decisivo. A Escócia fecha uma primeira fase com -3 e corre risco de não avançar para a segunda fase da Copa do Mundo.
2: Pratis, vamos ouvir agora Matheus Cunha, um dos jogadores que vem brilhando com a seleção brasileira com a TV Globo.
7: É o sonho se realizando, tá na Copa do Mundo, consegui convencer que é aquilo que a gente mais quis, mais trabalhou. Primeiro jogo difícil, todo mundo sabe. Segundo jogo a gente melhor e hoje acredito que melhor que o segundo. Então, se Deus quiser continuar assim, a gente vai chegar ao nosso objetivo.
2: Tá aí o Matheus Cunha falando com a TV Globo, depois dessa vitória por 3-0 do Brasil contra a seleção do Marrocos, da Escócia, aliás. Eu lembro você que Marrocos venceu o Haiti pelo placar de 4-2, então o Brasil está classificado na primeira colocação. Só retomando, Brasil na segunda fase joga na próxima segunda-feira, dia 29 de junho, 14h, em Houston, nos Estados Unidos, contra o segundo do Grupo F, ou Holanda, ou Japão, ou Suécia. Oitavas de final, domingo, dia 7 de julho, 17h, em Nova Jersey, contra o segundo colocado do Grupo E, ou Costa do Marfim, ou Equador, ou Curaçao, ou o segundo colocado do Grupo I, França ou Noruega. Quartas de final, sábado, 11 de julho, 18h, em Miami, contra México, ou vencedor do Grupo L, que é o grupo da Inglaterra, né? Ou Inglaterra, ou a equipe de Gana, ou também a Croácia, ou então um terceiro colocado que vai ter pela frente. Aí tem a semifinal no dia 15 de julho, quarta-feira, às 16h, em Atlanta. Pode ter aí, por exemplo, o Brasil e a Argentina, são várias combinações, e a gente vai falar sobre todas elas até a reta final da Copa do Mundo. Mas, falando sobre a questão de

0: planejamento para dizer o caminho mais tranquilo para a seleção brasileira. Não vai sair dos Estados Unidos, não tem a questão de sair e voltar, questão de imigração também que vai ser bem delicada, de ir para viagens longas, porque Nova Jersey, por exemplo, né, oitavas e a grande decisão vão ser muito próximos aí onde a seleção brasileira tem a base, né, para essa Copa do Mundo, onde vem treinando, e isso facilita, querendo ou não, a questão de transporte, de viagem e de cansaço também.
1: Sem dúvida, Vitar, assim, em relação à logística, né, claro que ter acabado como líder do Grupo C é boa notícia para a seleção brasileira, mas a gente, obviamente, vai falar da logística, do deslocamento mais curto, talvez de uma viagem que não é tão longa assim, mais próxima da base de treinamento da seleção brasileira, mas muito além da logística e do dia em que vai jogar e contra quem vai jogar na próxima segunda-feira às 14 horas em Houston, fica para a seleção brasileira hoje um cenário muito mais positivo, ele aparece, né? Porque o Brasil, realmente, a gente falava que, olha, tem que aguardar a evolução de jogo a jogo, é preciso melhorar, né, de jogo para outro. O Ancelotti é um treinador que tem trabalhado muito com isso, quando ele é perguntado em relação ao nível do Brasil, ele fala que tem visto coisas boas, mas nem sempre as coisas boas se constroem ou viram grandes resultados. Hoje foi coisa boa em campo, bom resultado no placar e uma boa atuação de quase todo mundo da seleção brasileira, né, Bitar? Quando o técnico do Brasil destaca, nós ouvimos a TV Globo no final do jogo, né, coletivamente a equipe, ele tem toda a razão. O Brasil foi muito bem ao pressionar a saída de bola da Escócia, que errou em demasia perto da sua defesa com seus zagueiros principalmente. E o Brasil também foi bem quando trabalhou a bola com a Escócia teoricamente montada para defender com muita gente perto da própria área. Então, assim, é uma boa atuação do Brasil. Eu acho que o Brasil leva isso de Miami hoje. Liderança do grupo, um deslocamento mais curto, não sai dos Estados Unidos para segunda-feira disputar o mata contra a equipe que vier do grupo F, mas além disso, fica uma boa atuação do Brasil. Isso aí vale mais do que qualquer outra coisa, o bom jogo do Brasil hoje contra a seleção da Escócia, Vitar.
0: Bruno Guimarães pede passagem, falando aí com os companheiros do Sport TV, depois dessa vitória por 3-0 do Brasil contra a seleção da Escócia. Vitória importante que classificou o Brasil na primeira colocação. Vamos ouvi-lo.
2: É importante para mim. É mais importante jogar bem, fazer a equipe jogar bem. Acho que a gente ali no meio campo é o coração do time. Se a gente jogar bem, o time vai jogar bem. Então a gente tem que estar sempre movimentando, querendo a bola, querendo participar para facilitar o jogo pro Vini, pro Cunha, pro Rayan, pro Rafinha, pro Luiz, para quem estiver jogando, pro Endrick. E eu acho que a gente está fazendo muito bem. Acho que se você comparar o primeiro jogo com agora, nossa equipe já evoluiu muito. Ainda temos muito a melhorar, mas hoje foi um jogo que a gente, ao meu ponto de vista, controlamos do começo ao fim.
3: O Rafinha agora tratando lesão, acaba abrindo espaço. A opção do Ancelotti foi o Rayan. O que, que muda para você? Você mesmo falando, o importante é a gente poder municiar os atacantes, mas o que, que muda ali na dinâmica? Como é que vocês estão se organizando para poder suprir essa ausência e continuar crescendo enquanto grupo?
2: Primeiro de tudo é dar confiança para o Rayan, que é um menino jovem. Fez uma grande partida hoje, entrou muito bem. É um cara que tem muita dinâmica, pode jogar aberto, pode jogar por dentro, pode jogar como 9. Acho que ele fez um grande jogo, como jogador diferente do Rafinha. A gente espera que o Rafinha se recupere o mais rápido possível, que é um jogador importantíssimo, mas o Rayan entrou hoje e deu conta do recado. Feliz por ele, pra gente, a gente quer o melhor da seleção, não importa quem estiver jogando. E é seguir assim.
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2: No topo do grupo, fizemos isso, agora quem vier pela frente, a gente tem que estar pronto, é a Copa do Mundo, não pode escolher resultado, é focar na gente.
3: Continuar no conforto de Nova Jersey.
2: Vamos pra cima.
0: Obrigada. Aí o Bruno Guimarães falando em entrevista na saída de campo aí ao Sport TV. Brasil 3-0 para a equipe da Escócia, 2 gols do Vinícius Júnior, 1 do Matheus Cunha. O Gabriel Dodziak, Vinícius Júnior, 2 gols hoje, 4 gols já nessa Copa do Mundo. Fora isso, muita participação, foram muitas finalizações chamando o jogo para ele. É um Vinícius Júnior que até agora na carreira a gente não tinha visto assim na seleção brasileira, do Zé aqui.
5: Eu até comentava isso com você no intervalo de jogo, né? O quão surpreendente e apaixonante é o futebol e o quanto que o nosso ofício aqui de comentário às vezes é bem ou inglório ou um bocado inútil, né? Porque a gente fala assim, ó, o Vinícius com a camisa da seleção não joga bem, não aparece, não funciona. Não dá certo, a gente vai esperar.

0: do Vinícius, uma grande Copa do Mundo, depois de chegar dessa forma. E tá aí, na Copa do Mundo, o Vinícius faz os melhores jogos da vida dele com a camisa da seleção brasileira. Óbvio que pode ter um fator Carlo Ancelotti, óbvio que um pouquinho mais de experiência pode influenciar, pode ser um pouco de sorte, pode ser tudo isso, né? Mas o fato é esse. Havia poucas indicações de que isso ocorreria com a seleção brasileira, de que o Vinícius fosse de fato ser o cara dessa seleção brasileira. Mas as coisas estão se moldando desse jeito. E para falar algo além dessa questão, né, que é óbvia e está todo mundo notando, eu queria destacar o posicionamento do Vinícius, sobretudo nesses últimos dois jogos, contra o Haiti e hoje diante da seleção escocesa. Como o Matheus Cunha voltou ao time titular do Brasil e como o Bruno Guimarães deu um passo adiante para não mais jogar ao lado do Casemiro, mas sim à frente do Casemiro pelo lado esquerdo, com o Paquetá jogando mais pelo lado direito, houve a possibilidade de o Vinícius fazer muita corrida da esquerda para o meio, do meio para a esquerda. E dessa maneira, ele não ficou isolado no lado do campo. E dessa maneira, ele ficou mais próximo da faixa central do gramado e mais perto do gol adversário também, para finalizar as jogadas e fazer esses gols. Então também tem algo de parte tática de forma muito eloquente, importante, nesse novo momento aí que ele passa, e que é muito mérito do Carlo Ancelotti de ter feito essas compensações e movimentações no que não é mais um quarteto de frente, no que não é mais um 4-2-4, no que nem é um 4-2-3-1 exatamente, parece muito mais um 4-4-2, com o Matheus Cunha saindo de 9 vindo para 10 e dois pontas entrando como atacantes. Só uma correção, né? Normalmente o Guimarães mais pela direita e o Paquetá mais pela esquerda. Se eu falei o contrário, me equivoquei.
1: Perfeito, Gabriel Dudziak. São 9 horas mais 25 minutos no horário de Brasília. Lembro vocês que daqui a pouquinho tem mais jogo aqui no Futebol Globo CBN. Tem República Tcheca e México, jogo pelo Grupo A da Copa do Mundo. Agora vai ser assim, né? Até sábado são 3 grupos por dia sendo definidos. Por dia, sim, né? Tem os jogos que vão começar 1 da manhã e tudo mais, vai dar uma esticadinha pro dia seguinte, mas em tese, lá nos Estados Unidos, México e Canadá, todos no mesmo dia. Então, 3 grupos por dia, são 12 grupos, 4 dias aí seguidos com um grupo sendo resolvidos. Aí no sábado já terminamos essa fase número 1 da competição, a fase de grupos. A partir de domingo já temos o mata-mata com o segundo colocado do grupo A. Pode ser, inclusive, a equipe da República Tcheca, pode ser também a Coreia do Sul, ou até a África do Sul, e também o segundo colocado do Grupo B, que no caso ficou com a equipe do Canadá. São 9 horas e 25 minutos, horário de Brasília. Vamos para uma pausa de 30 segundinhos de propaganda partidária obrigatória e já voltamos aqui no Futebol Globo CBN. Pode ligar que aqui tem Copa!
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1: Vittar. 9 horas 27 minutos no horário de Brasília. Terminou há pouco a vitória da seleção brasileira. Vinícius Júnior marcou duas vezes. Matheus Cunha mais uma. Brasil. 3 para o Brasil. 0 para a seleção da Escócia. Brasil já está garantido na primeira colocação do grupo C dessa Copa do Mundo com 7 pontos. Marrocos ficou na segunda colocação também com 7. A Escócia rezando e secando os adversários dos outros grupos. Terceira colocada com 3 pontos e menos 3 gols de saldo. E o Haiti eliminado da Copa com 3 jogos e 3 derrotas. Foi valente, né? Contra...

0: A comemoração foi até mais forte do que gol. Foi muito curioso isso, né? E bom, aqui, Arena Brasil transmitindo os jogos no 0800, né? 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E tem um espaço bacana com puff, dá para sentar, bem confortável, tá? E aí, claro, no final de jogo eu conversei com parte do público que estava aqui. Eu falei com um casal bem simpático, o Atos e a Giovana Salles. Os dois têm 27 anos. Vieram curtir juntos aqui o jogo e eles falaram não só o que acharam do jogo, mas também fizeram toda uma análise aí da performance dos jogadores e tudo mais, um comentário completo, vamos ouvir.
1: Gostei bastante do Paquetá também, era uma pessoa que a gente vinha reclamando bastante juntamente com o Casemiro e eu senti que eles foram melhores.
2: Eu acho que estão falando muito da Copa dos Protagonistas, acho que o Vini Júnior é o protagonista hoje no Brasil. E o Neymar, que ainda não é o maior artilheiro da história da seleção brasileira, acho que com 2, 3 toques ali ele já conseguiu deixar o Vini Júnior na cara do gol, dar um excelente passe no contra-ataque.
0: É, Bitar, casal tá aprovado aí para ser comentarista nosso aí da CBN, bacana, né, os comentários deles, enfim, não sei se vocês concordam aí, mas, bom, comentários à parte, a festa foi muito bonita, é muito bacana ver a vibração, o pessoal tudo junto ali comemorando o gol, comemorando a entrada de Neymar, enfim, valeu a pena, Bitar, volto com você, brigadão.
3: Perfeito, Karen, muito obrigado, casal, mais do que aprovado aqui, foi demais, realmente, nessa vitória por 3-0 do Brasil contra a equipe da Escócia. Marquinhos fala em entrevista coletiva no Sport TV, vamos ouvi-lo.
4: Exigente com a gente, para melhorar e sempre seguir melhorando, mesmo com as vitórias, com a última vitória e com essa hoje também. A gente vai seguir tentando trazer de bom o que a gente vem nesses últimos jogos e melhorar o que a gente tem que melhorar para a próxima fase, porque uma nova competição que se começa, né, que está começando agora, vai ser muito importante a gente saber que a gente vai enfrentar times de ainda mais qualidade, de ainda mais alto nível, que os detalhes vão ser ainda mais importantes, né, e a gente está pronto para uma nova competição que vai começar. Cada jogo agora vai ser uma final, né, então a gente se preparar o melhor possível para que a gente possa estar pronto para encarar quem vier.
5: Marquinhos.
3: Perfeito, Marquinhos falando aí depois da vitória do Brasil por 3-0 diante da equipe da Escócia. Rayan, Rafael Prates, foi a escolha do técnico Carlo Ancelotti para o lugar do Rafinha, foi titular, teve uma boa participação, teve uma chance cara a cara, né? Quase que ele faz um golaço, porque o domínio foi absurdo, né? Seria um golaço realmente se ele colocasse para o fundo da rede, mas o Rayan, pela primeira vez como titular da seleção brasileira em um jogo de Copa do Mundo. Te agradou?
6: Agradou e vai jogar segunda-feira, Vitar. Pode jogar aí, vai ser titular. Não vai sair da seleção, não. Rayan fez um primeiro tempo assim de altíssimo nível. Além de ser uma opção muito boa para sair da direita para o meio, com tabelas, com aproximação, se colocando mais área também. O primeiro gol é um erro assim bizarro do Maquina, zagueiro da Escócia. Agora o erro bizarro acontece pela pressão que o Rayan exerce. O Rayan de novo aparece como opção, ele sai muito da ponta para o meio e ele confundiu muito a marcação da Escócia. O Robertson no primeiro tempo ficou numa dúvida se saía para apoiar, ficava um pouco mais guardando a posição para o Rayan incomodá-lo pelo setor ali esquerdo da defesa da Escócia. Rayan entrou hoje para ficar segunda-feira, Bitar.
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9: Em relação ao Endrick e o Rayan, até mais novo, tranquilo. Não sentiu absolutamente nada. Aliás, é curioso, né? Depois que ele tem ali um momento, né, de protagonismo no Vasco, não tem mais tempo ruim para o Rayan. Você vai jogar na Premier League agora, beleza? Sem problemas. Vai lá, joga de ponta, faz gol de centroavante, volta para marcar, ganha disputa física, impacto como substituto, impacto iniciando o jogo. Ah, você vai para a Copa agora, Rayan, beleza? Correu por fora o tempo todo, chegou na frente até de jogadores mais estabelecidos, como por exemplo o João Pedro. Aí chega na Copa, inicialmente é Rafinha, é Luiz Henrique, segundo jogo... O destino ali mandou o Rafinha para fora do campo por causa de uma lesão e não é escolhido o Luiz Henrique, é escolhido o Rayan, muito provavelmente pelo desempenho nos treinos. Ganha a vaga, né, de substituto do Rafinha hoje, faz uma partidaça e não sai mais. Não dá

0: sair. Hoje, assim, ó, se fosse um mundo hipotético aqui, ó, Rafinha tá bom de novo, gente, pode jogar segunda. Não, não, não volta a Rafinha, não. Pelo que tá jogando o Rayan e o que tá jogando o Rafinha, não volta, não.
1: 9 horas e 33 minutos no horário de Brasília. Daqui a pouco teremos o duelo entre República Tcheca e também a equipe do México pelo grupo A da Copa do Mundo. Só para a gente passar como é que está esse grupo, né? E para a gente falar como é que ficou já o dia de hoje na Copa do Mundo. O México é o líder com 6 pontos e já tem a primeira colocação confirmada por conta dos critérios de desempate. Por quê? Porque a única que pode chegar a 6 pontos é a Coreia do Sul, se vencer o compromisso contra a África do Sul. Só que a Coreia do Sul perdeu o duelo contra o México já, então por isso o México está confirmado na primeira colocação. A Coreia do Sul tem 3 pontos, República Tcheca com 1, África do Sul também 1. Todos esses estão vivos aí buscando a segunda colocação dessa chave. Lembrando que também podemos ter um terceiro colocado da chave que vai avançar nesse lugar também. Pelo grupo B, mais cedo, a Suíça venceu o Canadá pelo placar de 2-1, chegou a 7 pontos. O Canadá ficou com 4, passou na segunda colocação. E a Bósnia e Herzegovina passou no terceiro lugar. Assim, ficou no terceiro lugar. Não matematicamente ainda não está confirmada, mas por enquanto está enfrentando os Estados Unidos. Se esse chaveamento seguir dessa forma até o final aí dessa fase 1, a fase de grupos da Copa do Mundo, que acontece no sábado, e o Qatar foi eliminado. Vamos para mais uma pausa de 30 segundinhos e já voltamos aqui no Futebol Globo CBN. 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
1: Rodrigo Vittar. 9 horas e 36 minutos no horário de Brasília. Só um destaque importante, né? Depois dessa vitória do Brasil por 3-0 contra a equipe da Escócia. Nesse momento a FIFA publica, né? Publicou há poucos instantes que temos já 12 seleções garantidas no mata-mata da Copa do Mundo. México, Estados Unidos, Alemanha, Argentina, França e Noruega, que são do mesmo grupo, mas vão disputar a primeira colocação. Colômbia, Suíça, Canadá, Brasil, Marrocos e Bósnia. A Bósnia, que eu trouxe há pouco a informação, né? Mais cedo venceu o Qatar, venceu inclusive o Qatar pelo placar de 3-1 e por isso chegou a 4 pontos e saldo de menos 1. E a FIFA já coloca como a Bósnia classificada. A gente tinha um cálculo aqui de 99,9%, mas a FIFA já considera, portanto, 100% e a Bósnia está na próxima fase da competição. Nesse momento, a Bósnia jogaria contra os Estados Unidos, né? Uma das seleções da casa na próxima fase da competição. São 9 horas e 37 minutos, a gente tem mais assunto, nós vamos até as 9h45 da noite, porque aí vamos abrir a transmissão em rede para todo o Brasil, para curtirmos o duelo entre a equipe do México e também da República Tcheca, daqui a pouco, 11 da noite, narração do Gulago, comentários da Michele Silva, reportagens do André Neto e Central da Bola do Guilherme Pradella. Vamos escolher o melhor e o pior em campo, eu quero saber quem foi o destaque da partida.
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1: Para Brasil 3-0 para a Escócia, Rafael Prates.
3: Medalha de bronze, Rayan. Medalha de prata, Bruno Guimarães. Medalha de ouro, Vinícius Júnior. Melhor em campo em Miami de Brasil 3, Escócia 0 pela Copa do Mundo.
1: Você também tem toda essa premiação aí, Gabriel Duziak?
4: Eu tenho a mesma premiação do Rafael. Acho que foram os três melhores mesmo do jogo. Rayan, também o Guimarães e depois o Vinícius Júnior. Vinícius em primeiro, evidentemente, Guimarães em segundo, Raia em terceiro.
1: Só pra gente não perder o gancho, o Vinícius Júnior pode brigar pela artilharia da Copa?
3: Pode, a gente vai ter de observar, claro, como vai caminhar, o quanto vai caminhar a seleção brasileira, mais 4 gols em 3 jogos, né, fez o 5º gol também hoje em campo, né, Bittar? Que a gente até comentava aqui, a gente considerou um erro da arbitragem, quando o Guilherme Pacheco, o árbitro mexicano do VAR, chama o César Ramos, que no campo deu gol e no vídeo anulou, porque o Vinícius Júnior ali toca o Hendry, né, zagueiro da Escócia, que erraria na saída de bola, e o toque do Vinícius Júnior foi considerado faltoso pela arbitragem depois do vídeo chamar, mas no campo ele fez 5 gols, 4 valeram. Nessa toada, nesse ritmo, o Vinícius Júnior brigar pela artilharia, enquanto o Brasil seguir na Copa do Mundo também.
4: Com certeza, acho que vai ser o artilheiro da seleção brasileira, e sendo o artilheiro da seleção brasileira, total condição de brigar pela artilharia da Copa, se o Brasil seguir adiante aí na Copa do Mundo.
1: Do Brasil, acho que não vai ser, viu, Prates?
3: Não vai ser, não. Da Escócia você pode escolher, Vitar. Posso dar algumas opções se você quiser também votar? Olha, o Hendry é uma boa opção. O McKenna, outro zagueiro, é uma ótima opção. O Shankland, o centroavante, é uma ótima opção. O McLean é uma ótima opção. Vou votar no McKenna. McKenna foi o zagueiro que começou a complicar o serviço escocês, pressionado pelo Rayan, errou no gol do Vinícius Júnior. McKenna, zagueiro da Escócia, para mim, pior em campo, em Miami, de Escócia 0, Brasil 3.
1: Antes do Gabriel Duziak, uma pausa de 30 segundos, propaganda partidária obrigatória, e já voltamos aqui no Futebol Globo CBN. 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
1: Rodrigo Vittar. 9:40. Quero saber o pior do jogo para Gabriel Dudziak. Diga, Dudziak.
2: Maquena,
1: motivo.
2: Ah,
1: que ele foi o pior em campo, perfeito.
2: Ah, não, não tem nada de bom pra falar dele, então.
3: Motivo, todos, pode chamar.
1: Todos? Tá bom. Já que vocês carimbaram, então, vamos parar rapidinho uma propaganda de 30 segundos, partidário obrigatório, e já voltamos. 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
1: Rodrigo Vittar. 9 horas e 42 minutos no horário de Brasília. Brasil 3-0 para a seleção da Escócia. No fim das contas, Gabriel Dudziak, fase de grupos, o Brasil tomou um gol só. Dá para a gente considerar uma atuação positiva no geral da seleção ou não, defensivamente?
2: Sem dúvida. O Alisson fez algumas defesas hoje, mas no momento do jogo em que o Brasil administrou um pouquinho mais, a Escócia tentava diminuir o déficit de gols. Me parece, assim, muito, muito boa a atuação da seleção brasileira na Copa até aqui. Claro, o Marrocos foi um pouquinho pior, mas, assim, bem aceitável, bem boa, Vittar.
1: Perfeito, 9h42, mais 30 segundinhos de propaganda partidária obrigatória e já voltamos. 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
1: 9h43, horário de Brasília, direto e reto, Prates. Qual o melhor próximo adversário para o Brasil? Holanda, Suécia ou Japão?
2: Suécia.
1: Por quê?
2: Inferior ao Japão, inferior à Holanda. O Japão veio desfalcado da Copa do Mundo, mas é um trabalho muito bom do Hajime Moriyasu. Conhece esse elenco, assim como pouca gente conhece o grupo japonês. A Holanda também tem uma boa seleção, uma seleção defensivamente que tem muita força, muito valor. E teve um jogo muito bom no 5-1 com o Gakpo jogando bem, com o Summerville que saiu do banco foi bem, com o Brobbey jogando bem. A Suécia é a mais fraca das três. Para o Brasil seria melhor a Suécia em relação a Japão e Holanda. Rodrigo Vitar.
1: 9h44, mais uma pausa de 30 segundinhos, propaganda partidária obrigatória. Já voltamos, Futebol Globo CBN, pode ligar.
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1: Rodrigo Vittar. 9 horas 45 minutos no horário de Brasília. Rafael Prates, Gabriel Dudziak, tchau e até amanhã, hein?
2: Tchau, até amanhã, boa noite.
1: Tchau. Valeu, tchau, vem tchau. Aí Hugo Lago, Michele Silva, André Neto, Guilherme Pradella com a transmissão de República Tcheca e México. Futebol Globo CBN, 30 segundinhos. Já voltamos com essa transmissão no Futebol Globo CBN. 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

0: Boa noite para você, ouvinte ligado no Futebol Globo CBN, 9 horas e 49 minutos, 9h49. O Futebol Globo CBN segue contando a história da Copa do Mundo, porque hoje tem mais um jogo no México.
1: República
0: Tcheca e México para definir os classificados do Grupo A da Copa do Mundo. No mesmo horário, também lá no México, no El Gigante de Acero, tem a África do Sul enfrentando a Coreia do Sul. Mas vamos ter todas as atenções voltadas para a República Tcheca e México, com o Hugo Lago, com a Michele Silva, com o André Neto. E eu estarei de tudo com o que acontece com a África do Sul e Coreia do Sul. Às 9 horas e 49 minutos, vem aí Hugo Lago com mais uma jornada, mais um jogo de Copa do Mundo no Futebol Globo CBN.
2: Aquele abraço para você ligado no Futebol Globo CBN. Nesta quarta-feira, hoje é dia 24 de junho e a bola vai rolar já já no Estádio Azteca, na Cidade do México, a terceira rodada desse Grupo A da Copa do Mundo. Jogo que vai definir aí a situação desta chave. No mesmo horário, Coreia do Sul e África do Sul se enfrentarão. A gente vai trazer todas as informações para você, porque o foco nesse momento é o jogão entre República Tcheca e México. E eu tô nessa para transmitir as emoções desse confronto, o terceiro da seleção mexicana, o terceiro da República Tcheca, para a gente definir a situação do Grupo A da Copa do Mundo. Quem vai, quem fica? Será que teremos duas seleções classificadas? A tendência é que sim. Três, pode ser. A gente está aqui fazendo contas. Todo mundo acompanhando esta que é a maior Copa do Mundo da história e que traz uma configuração diferente, porque terá uma fase a mais na etapa de mata da competição. 9 horas e 51 minutos. Faltando 9 minutos para as 10 da noite. Estamos por aqui, eu, a Michele Silva, ela que vai comentar, analisar, opinar durante os 90 minutos no intervalo e fim de jogo. O André Neto com todas as informações dessa partida. E dentro da central da bola, o Guilherme Pradella atualizando informações pra gente. Ele tá de olho no outro jogo desse Grupo A da Copa do Mundo, pra gente definir quem é que vai, quem é que fica, quem vai ser primeiro, quem vai ser segundo colocado nesta chave da Copa do Mundo. Confirmando para você também que hoje mais cedo em Miami deu Brasil a vitória sobre a Escócia 3-0. Classifica o Brasil em primeiro no grupo C da Copa do Mundo. E aí, o Brasil vai pegar quem? A Suécia? O Japão? A seleção holandesa? Estamos aí esperando também essa definição. Você curtiu aqui no Futebol Globo CBN a vitória do Brasil 3-0 em cima da Escócia. Nós transmitimos tudo para você. E a partir de agora, o papo entre República Tcheca e México. Já já a gente vai trazer as escalações pra galera que tá ligada aqui no Futebol Globo CBN, porque às 9 horas e 52 minutos, confirmando, faltam 8 minutos para as 10, temos informações pra você. E a repórter Deise Gomes traz as últimas envolvendo o terremoto na Venezuela, que acabou tendo desdobramentos também na capital paraense, Belém. Boa noite, Deise.
3: Boa noite, Hugo. Foi um susto aqui para quem assistiu o comecinho do jogo aqui do Brasil, em alguns bairros aqui de Belém. As equipes da Defesa Civil evacuaram alguns prédios de 4 bairros da região metropolitana aqui de Belém, de acordo com relatos de alguns moradores, por volta das 7h35, 7h40 da noite. Eles sentiram esses tremores. Alguns vídeos foram publicados nas redes sociais que mostram moradores assustados correndo para a rua, né? Em nota, a Prefeitura de Belém informou que acompanha a situação,

0: Aqui em Belém, essa relação com o tremor tem a ver com esse tremor lá na Venezuela, no, ali na região entre Venezuela e o Peru. E assim que tomou conhecimento desses tremores, por medidas de segurança, então houve então essa evacuação dos bairros do Marizal, de Lunas, Cremação e Pedreira. O Corpo de Bombeiros Militar também prestou apoio. A Defesa Civil informou que não houve registro de ocorrência grave e tranquiliza a população e reforça que todos sigam recomendações dos órgãos oficiais de segurança e acompanhem os canais oficiais de comunicação. E a gente segue acompanhando esse susto aqui em Belém, Hugo.
1: Obrigado pelas informações, Deise Gomes. A qualquer momento, a qualquer instante, dentro da nossa programação, com outras sobre esse terremoto que aconteceu na Venezuela e que teve desdobramentos também sentidos aqui no território brasileiro, na capital do Pará, em Belém. 9h54, faltando 6 minutos para a bola rolar. Eu confirmo que está na hora do pontapé inicial na nossa conexão com você. Você por aqui pronto, pronta para acompanhar as emoções de República Tcheca e México, e a partir de agora, curtindo na voz do André Neto, como as equipes vão entrar em campo. Ele vai escalar a seleção tcheca, vai escalar a mexicana, o time de arbitragem, tudo isso no Futebol Globo CBN. 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

0: República Tcheca.
1: Do técnico Miroslav Kubek, a República Tcheca está escalada com Kovar, camisa número 1, no gol. Na ala direita, Sulfal, camisa de número 5. O trio de zaga tem Rolis, 3, Hranat, 4 e Krejci, camisa 7. Na ala esquerda, Doldera veste a camisa 21. Meio de campo de Tchervi, camisa 12, Sadilek, 18 e Sult, camisa 15. No ataque, 26 para Vidinski e 9 para Hilojek. Repetindo, a República Tcheca, definida com Kovar, Sufal, Rolis, Hranat, Krejci e Doldera, Tchervi, Sadilek e Sult, Vidinski e Hilojek.
0: México!
1: Latri, a seleção mexicana está escalada por Javier Aguirre com Raul Rangel, camisa número 1 no gol. Na lateral direita, Jorge Sanches, camisa 2. A dupla de zaga tem César Montes, 3 e Reyes, camisa 15. Na lateral esquerda, Matheus Chaves veste a camisa 20. No meio de campo, 4 para o capitão Edson Álvares, 7 para Luiz Romo e 19 para Joia Gilberto Mora. No ataque, 25 para Alvarado, 16 Quinhones e 22 para Guillermo Martínez. Repetindo, México, escalado com Rangel, Sanches, Montes, Reyes e Chaves, Álvares, Romo e Mora, Alvarado, Quinhones e Martínez.
0: A arbitragem do jogo.
1: Trio de arbitragem que vem da Argentina, apita Yael Falcón Pérez. O assistente número 1 é Maximiliano Del Yeso, o assistente número 2 é Facundo Rodrigues. No VAR, Juan Lara, do Chile, fica de olho em tudo o que acontece na definição do Grupo A, aqui no Futebol Globo CBN.
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3: 58, faltando 2 minutinhos para a bola rolar no estádio Azteca. Estamos aqui no Futebol Globo CBN, prontos para transmitir para você as emoções de República Tcheca e México. Será que a seleção mexicana vai terminar em primeiro no Grupo A da Copa do Mundo? É o que estamos aqui prontos para transmitir para você. André Neto já trouxe as escalações, a gente já atualizou informações e agora é hora de opiniões. Com você, Michele Silva. Boa noite.
4: Tudo bem, Hugo? Boa noite para você, para todo mundo que está na nossa audiência. Grande expectativa.

0: Para esse jogo, mais um grande jogo de Copa do Mundo, equipes em estágios diferentes de trabalho, né? O tcheco Miroslav Kolbeck assumiu há não muito tempo, né? Dezembro de 2025, fez aqueles primeiros jogos logo numa fogueira, numa repescagem, mudou o time para enfrentar o México hoje, lutando por essas últimas vagas aí, a próxima fase da Copa do Mundo de 2026. A Tcheca que não aparecia em uma Copa há 20 anos, então é um marco, com certeza, estar presente no maior torneio de futebol do mundo. E o México do Javier Aguirre, esse muito mais consolidado, esse com uma proposta muito clara de jogo e que vem sendo muito bem executada por esse time mexicano até aqui. Por isso, inclusive, ele tem essa liberdade de poder mexer no time, de tirar o Brian Rodrigues, por exemplo, que estava pendurado, era um dos articuladores dessa equipe mexicana, não coloca ele para jogo, usa o Gilberto Mora, que é uma joia dessa equipe mexicana, é uma joia do futebol mexicano, tem tudo para, inclusive, escalar para ligas maiores muito em breve, é um grande jogador. E tá ali na articulação, vai dar minutos para esse jovem talento mexicano num time que tem uma estrutura, que tem uma base, que tem uma forma de jogar muito clara. Agressiva na marcação, rápida nos contra-ataques, pode atacar e finalizar em finalizações rasteiras, em jogadas pelo chão, mas em também jogadas pelo alto. Hoje não tem o Raul Jiménez no ataque, mas tem o Guillermo Martínez, que é outro excelente jogador. Olho também em Quiñones e Alvarado, principalmente o Quiñones. Vem fazendo uma excelente Copa do Mundo com a camisa mexicana, então a tendência é de um grande jogo e um grande desafio para a República Tcheca, um grande desafio para a Tchequia nesse jogo contra o anfitrião, um dos anfitriões, o México.
1: É isso aí, a seleção mexicana a um empate de ser líder desse grupo A da Copa do Mundo. A bola vai rolar no estádio Azteca, tá tudo pronto com a seleção mexicana, dando o primeiro toque nela, o árbitro apitou e já temos bola rolando.
2: República Tcheca, México.
1: Uma saída mexicana, segurando jogada agora pelo lado esquerdo, era o Mateu Chaves fazendo toque lá no campo de defesa, bola sobrando, ainda com o posicionamento do Reis, ele ameaça o lançamento longo, prefere o toque na intermediária defensiva, aparece para dominar agora com a camisa 13, é o Montes pelo lado direito, Sanches fazendo o lançamento de primeira, bola tocada na altura da meia, ajeitada, buscando jogada para cima da marcação, era o Alvarado, acabou cometendo a falta, a arbitragem marcou em cima ali do Sadilek, na tentativa da proteção com a seleção tcheca, buscando sair ao campo de ataque, na primeira jogada agora vai cobrar a falta, são nem um minuto na verdade, temos nesse primeiro tempo, com a seleção tcheca segurando a jogada no campo de defesa, a jogada agora com Kranak, ele faz ali a proteção no pé direito, faz o lançamento para cima da primeira marcação, jogada andando em bola lá atrás, Kreit fazendo a proteção, passe na esquerda, Duldera faz ali o recuo, agora aparecendo o goleiro Kovar dentro da grande área com o pé direito, ele olha para frente, manda a bola lá pro setor ofensivo, descola o lançamento pela ponta direita, sobe para tentativa agora na cabeçada, Lojack na primeira não deu, com a tentativa também do Sofal, a bola se oferece mais uma vez no campo defensivo, vai Rolls para fazer a devolução, ainda com Kranak, ele gira a jogada, aparece novamente pelo lado esquerdo no campo de defesa, é a tentativa agora do lançamento, tudo pela canhota, a seleção tcheca vai ao setor ofensivo, limpa o primeiro marcador, faz ali a proteção, ameaça funilar de primeiro passe, buscando lá na frente o posicionamento do Schult, fazendo toque novamente na esquerda, não conseguiu ali o Vistinski, a dominada, a bola acabou se perdendo pela linha lateral, é arremesso para a seleção mexicana cobrar a área pelo lado direito no campo defensivo, a bola tocada agora no recuo para o goleiro Rangel, ele dentro da grande área sai pelo lado direito, aparece para fazer a dominada, Montes para também fazer ali a recolhida na altura da entrada da grande área, na primeira tentou o lançamento, conseguiu, girando para cima da marcação, a bola trabalhada no campo de defesa da seleção mexicana com o Reis da esquerda, ele toca ainda no miolo defensivo com o posicionamento do Montes, a devolução sobe ali a última linha, a seleção tcheca na tentativa do lançamento, a tentativa também ali do Quiñones, jogada não deu em bola, melhor para a seleção tcheca aqui pelo lado direito, segura a jogada com Foles, Rose na verdade, deixa mais atrás com Kranak, na proteção feita aparece novamente ali o Krejc no campo de defesa, mais pela esquerda, 2 minutos e meio de bola rolando no primeiro tempo, abertura de jogada na direita, Foles, Rose faz o lançamento lá no campo de ataque, na primeira não deu, recuo para tentativa agora da seleção mexicana, se restabilizar dentro do campo com o posicionamento do goleiro Rangel dentro da pequena área, aperta ali na saída deu Lojack na tentativa do lançamento, conseguiu ali o goleiro Rangel, lá no campo de ataque, Quiñones, na devolução, ele aposta a corrida, vai chegar com perigo para dentro da grande área, pela ponta esquerda, se manda para cima da marcação, Sofal faz ali a proteção, Quiñones na deixada pelo lado esquerdo, agora com Mateu Chaves, ele faz o toque novamente na

0: E aparece o Alvarado no pé direito, ameaçou o lançamento para a grande área, não deu para cruzar. Quinones vai ultrapassando, invadindo a grande área pelo lado esquerdo, a bola tocada mais atrás com o Romo, deixando na altura da intermediária. O toque feito com Montes, aparece a linha defensiva da seleção mexicana lá no setor ofensivo pelo lado direito, jogada agora com a tentativa da devolução, buscava o posicionamento do Mora, a bola devolvida no desvio, acabou tirando ali a zaga tcheca, saiu em arremesso lateral, já cobrado pela mexicana, busca jogada novamente pelo lado direito, lançamento, entrada da grande área de primeira, jogada com Romo, tudo pela ponta, faz o cruzamento Santos para dentro da grande área, Quinones não chegou, de cabeça Soufal tira pela seleção tcheca, a bola novamente se oferecendo a Reis no campo defensivo, ele recomeça com o companheiro dele, Montes, pelo lado direito, o passe feito para Santos, fazendo a proteção agora na altura da meia, girou para cima da marcação, Matheus Chaves abrindo pelo lado esquerdo, se livra da marcação, consegue ali todo atrapalhado, Quinones acabou no passe esquisito para o Matheus Chaves, que teve que cometer a falta na proteção feita pelo jogador Soufal ali pelo lado esquerdo na defesa da seleção tcheca. Quase 4 minutos de jogo, quase 4 minutos desse primeiro tempo. Com esse resultado, a seleção tcheca vai a 2 pontos, a seleção mexicana está indo a 7, se classificando em primeiro no grupo A. Diga lá, Michele.
1: Um detalhe para posicionamento da seleção mexicana, né? O Matheus Chaves é um lateral esquerdo que apoia muito, por aquele lado já tem o Quinones. Não por acaso, por esse mesmo lado, é onde a tcheca normalmente atua com mais força, digamos assim, né? Porque o Soufal, camisa número 5, lateral, ala pela direita, ataca muito por ali. Então é bom a gente ficar de olho que o jogo deve se desenrolar muito por esse lado direito de ataque da tcheca e esquerdo de defesa da seleção mexicana.
0: Passados 4 minutos e meio no primeiro tempo, falta marcada, falta cobrada. Chaves segura a jogada agora do campo de defesa, é Reis. Ele faz a inversão da canhota no meio do caminho, quase chegou ali o Vicinski para fazer a roubada. A seleção mexicana no recuo, agora aparece o goleiro Rangel tirando tudo de dentro do campo de defesa, toque de cabeça, entrega lá na frente no posicionamento, Martínez acabou não achando nada, fez ali a falta e o jogador tcheco tá caído, hein, André Neto?
2: Tá caído o Golago, tô esperando aqui um pouquinho para ver se eu identifico melhor quem que caiu da República Tcheca, mas muita gente já da seleção tcheca reclamando com o juiz, com o argentino Yael Falcón Pérez. Está se levantando lentamente, me parece ser o camisa 7, ele mesmo, o Krejc, capitão da equipe da República Tcheca, aquele famoso choque de cabeça, que na verdade foi um choque dele com o cotovelo do Martínez, centroavante do México, que subiu de cabeça e bem sem querer, acertou com o braço o rosto do Krejc, já está tudo certo com o capitão da República Tcheca.
0: É um lance acidental que o árbitro teve que parar o jogo, até achei que demorou um pouquinho para parar, né? Já que tratava-se de um lance de jogada ali num choque de cabeça, ainda que não tenha sido voluntariamente violento, né? Acabou sim provocando uma preocupação, felizmente está tudo bem.
1: É, e a Tchequia ficou reclamando justamente disso que você citou, né, Hugo? A demora do árbitro em parar esse tipo de lance. Hoje, no jogo do Brasil, a gente teve um lance, um gol do Vinícius Júnior mal anulado por falta. É, mas esse tipo de falta, lembrando, no critério da arbitragem da Copa do Mundo, não tá marcando qualquer faltinha. Tem que ser um contato realmente muito forte pra falta ser marcada. Qual que foi a exceção? O gol do Brasil hoje, a única exceção.
0: Verdade. Ludek aparece ali na tentativa da proteção, uma bola desviada, sai em arremesso lateral, a seleção tcheca vai cobrar com Dodeira, fazendo a movimentação, olhando o posicionamento dos companheiros lá no campo de ataque, na tentativa da jogada da seleção tcheca dentro da grande área, consegue ali o Romo, a tirada, mas a tcheca consegue a roubada também pelo lado esquerdo, tapa de primeira, pé direito, cruzamento, buscando toque de cabeça, agora era a tentativa do Soufal, a bola está viva na grande área, chega o Quinones, tirando tudo lá de dentro, a posição é da seleção mexicana buscando contra-ataque, na primeira não deu, sobe ali, mais uma vez a tocada de bola rasteira com a seleção tcheca fazendo toque no campo de defesa, para, prende, volta na inversão, aparece na intermediária defensiva ali o Kranak para fazer o lançamento para cima da marcação, toque feito, Schultz pela ponta direita, recebeu na devolução, Schultz vai pela ponta, é a seleção tcheca descolando o cruzamento para dentro da grande área, a zaga mexicana tentou tirar na primeira no chute rasteiro, para fora! O Vicinski invadiu a grande área e quase achou o canto baixo direito do goleiro Rangel. A melhor chance do jogo até aqui, André Neto.
2: Que começa na jogada pelo lado direito, como a Michele já tinha citado, o lado mais forte de ataque da seleção tcheca. Cruzamento rasteiro vem para a grande área, a bola sobra para o Vidinski, camisa 26, uma das 3 novidades do técnico Miroslav Kubek para o jogo. Ele bate cruzado, rasteiro. Bola passa raspando a trave direita do Raul Rangel, quase o primeiro gol do jogo.
0: Quase saiu na frente a seleção tcheca, manda a bola lá pro campo de ataque, buscando jogada, a bola vai direto nas mãos do goleiro Kovar, com a seleção tcheca agora tentando articular a jogada na saída de bola. Diga, Michele.
1: E a importância do camisa 9, né? O

0: É que ali no primeiro pau ele fez o bloqueio que permitiu que a bola chegasse até no Vizinski ali no meio da área com liberdade, né? Ele que atrai o César Montes, que tá voltando hoje de suspensão, zagueiro pela direita da seleção mexicana, e aí permite essa chegada de outros jogadores de frente. Então não foi o camisa 9 que finalizou, mas outros jogadores de ataque que atacam esse espaço gerado por ele.
1: Segura a jogada no campo de defesa, o passe feito, Montes deixando pro Reis, a bola aparece pelo lado esquerdo, o campo defensivo da seleção mexicana, que articula a jogada no seu sistema de defesa. Novo passe, Álvares deixando lá atrás com Montes, fazendo o lançamento no corredor direito. Olha o Sanches, acabou não chegando nela, a bola se perdeu em arremesso lateral para Cheque a cobrar pelo lado esquerdo. 8 minutos e meio passados no primeiro tempo, 8 e meio da primeira etapa, por enquanto 0 a 0, um resultado que vai colocando a seleção mexicana na primeira colocação no grupo A da Copa do Mundo, fazendo a proteção agora para cima do primeiro, faz ali o toque novamente com a seleção tcheca, agora pedindo tranquilidade ali, o Doldeira, que está sendo observado pelo técnico Miroslav Kubek. Ele está articulando bastante ali os dois braços, pedindo movimentação. Não sei o que, que a galera está entendendo dessa gesticulada ali do Miroslav Kubek, mas está tudo bem. Ele está tentando aí, o importante não sou eu nem você entendermos, viu, Michele? O importante para eles é que os jogadores tchecos dentro de campo consigam o entendimento. Chega no toque de cabeça, tentativa do corte na defesa da seleção mexicana, também de cabeça, afasta o perigo na primeira. Álvares, a bola se oferece pela direita de defesa da seleção mexicana no lançamento de pé canhoto, buscando o lance lá na frente com o Alvarado. Lançamento, recebe na altura da meia lua Romo, pé direito, fez a finta, bola devolvida novamente com ela dominada. Martínez tentou o cruzamento para a área, corta de cabeça a zaga tcheca, a bola ainda está viva com o México, buscando o lance na altura da entrada da grande área. O chute de longe do Álvares, mas o jogo está parado, o árbitro pegou falta, foi isso, André?
2: Foi isso, Gulago. Agora, o meu centroavante, Guillermo Martínez. Que falta de vontade de fazer gol, hein, o Gulago? Impressionante. Duas chances para bater pro gol. Se enrolou todo com a bola. Tentou dois cruzamentos, dois passes. E o México perdeu uma boa chance no contra-ataque.
1: Uma dessa na pelada eu não recebo. Fala, Michele.
0: Esse é o momento que o Raul Jiménez também deve estar pensando isso, viu, Hugo? Porque se é com ele, né, centroavante... do Fulham da Inglaterra, se é com ele essa bola aí, ele teria finalizado a primeira, a segunda e, se duvidar, até a terceira.
1: Com certeza. Mais uma vez vem a seleção mexicana, Quinones, ele faz a finta para cima do primeiro marcador, eram dois em cima dele na altura da intermediária, jogada aberta pelo lado direito, agora com posicionamento do Alvarado, de pé esquerdo, descolou o cruzamento para a área, caiu o jogador mexicano e o árbitro diz que não foi pênalti. Ele esticou o braço direito, mas ó, para fazer o movimento com o dedo indicador no sentido negativo. Para ele, não houve a penalidade, André.
2: E a falta, né? O pênalti teria sido cometido pelo Sulfal, ou melhor, pelo Granat, camisa número 4, que abraçou ali o Martínez na grande área. Fiquei com a sensação de que o Martínez se jogou. Contato de jogo, nada marcado, já segue a partida.
1: E eu confirmo a hora certa, 10 e 11. Ligado no nosso timaço, você confere agora o tempo e o placar do jogo. 11, passados 11 no primeiro tempo, 34 para o intervalo, e no placar do Futebol Globo CBN, Copa do Mundo, é a terceira rodada no grupo A da competição, no estádio Azteca, na Cidade do México. Confere aí.
3: República Tcheca,
1: México, 0 a 0.
4: Central.
1: Guilherme Pradella.
5: No outro jogo do grupo A, nesse momento, estão empatando em 0x0 África do Sul e Coreia do Sul, 11 minutos do primeiro tempo, o jogo lá no El Gigante de Acero. Com esses resultados, México já estava classificado em primeiro lugar, Coreia do Sul na segunda colocação, República Tcheca em terceiro com 2 pontos e África do Sul na última colocação com 2 pontos.
1: Com você nesta noite de quarta-feira, noite de quarta-feira em que tivemos a vitória do Brasil. Terceiro jogo da seleção brasileira, segunda vitória do Brasil na Copa. 3 para o Brasil, 0 para a seleção da Escócia. 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O Brasil está classificado em primeiro no grupo C da Copa do Mundo. Vai enfrentar quem? A Suécia? Vai enfrentar quem? O Japão? Vai pegar quem? A Holanda? Estamos aqui na expectativa em saber, na primeira etapa de mata da Copa do Mundo, qual será a seleção adversária do Brasil. Michele Silva, 12 minutos e meio, primeiro tempo, e o jogo, Michele?
0: O jogo é de uma Tcheca tentando fazer agora na Copa do Mundo, que ainda não conseguiu executar em outros jogos, né? Ser uma seleção mais equilibrada entre defesa e ataque. É um dos grandes desafios dessa seleção da República Tcheca. No momento, o México fica um pouco mais com a bola, até na tentativa de atrair

0: a marcação da Tchequia para poder sair no espaço. Essa equipe mexicana em transição, em contra-ataque é muito forte. Hoje mesmo modificada, a tendência do jogo ainda é essa. México com mais posse de bola, mas aproveitando as transições.
1: Buscando jogar a Quinones na altura da intermediária, desarmado na dividida. A bola sobra com a seleção da República Tcheca pelo lado esquerdo, fazendo o lançamento do Beira pelo lado esquerdo. A seleção da Tchequia recebe novamente, a seleção mexicana perdeu a posse dela agora com Quinones. O tapa de primeira, desarmado pela zaga. Na dividida ele acredita, leva melhor o Rolls, tirando na seleção da República Tcheca. Olha o lançamento errado, antecipação do Reis, tomando posse de bola agora para a seleção mexicana. Pelo lado esquerdo evolui a jogada com o Mateu Chaves, pé esquerdo, levantamento para dentro da grande área, tentou o cruzamento, a cortada da zaga, chega afastando de qualquer maneira ali o Hanat. Na seleção Tcheca, fazendo também o desarme, a bola acabou se perdendo pela linha lateral, é arremesso para a seleção mexicana cobrar pelo lado direito. Diga, Michele.
0: Um detalhe sobre o nome mesmo, né? República Tcheca ou República Tchequia. As duas formas estão corretas, né? Por isso que o ouvinte vai ouvir a gente falando Tchequia ou República Tcheca. As duas formas estão corretas. O país prefere ser chamado de Tchequia, mas não está errado falar República Tcheca, porque também se trata de uma república.
1: Exatamente. Bom, um país que se tornou o país depois de uma divisão, questões políticas, questões civis, questões ideológicas, econômicas, que acabaram desmembrando aquele território que há décadas era conhecido como a Tchecoslováquia, né?
0: Exatamente.
1: Que, inclusive, chegou à final em duas Copas do Mundo, uma delas com o Brasil em 62.
0: Perfeito. Finalista, né? Vice-campeã em 34 e também 62, e campeã da Euro em 76.
1: Sim.
0: E aí depois, em 93, foi dividido o território entre Eslováquia e Tchequia, os dois países que resultaram aí na dissolução da Tchecoslováquia.
1: Em 1934 eu não estava lá, mas sei que foi justo o resultado na final, tá?
0: Foi sim.
1: Quase 15 do primeiro tempo, é pelo lado direito, segura a jogada o Cher, ainda com a seleção Tchequia, deixando a bola novamente no campo de defesa. Hanat inverte o lance, aparece o Krejc para fazer o lançamento de primeira, bola tocada, Sadlec fazendo o passe ainda na canhota. A seleção Tchequia tentando articular a jogada, bom drible para cima da marcação, por baixo teve bola dividida, o árbitro marcou a falta contra a seleção mexicana, falta já cobrada. Passados 15 minutos neste primeiro tempo, a bola pelo lado direito é com Rolls, ele deixa novamente com Soufal, devolvendo no campo de defesa, recomeçando jogada, a seleção Tcheca trabalhando a posse de bola, mal invertida a jogada, chega evitando tudo ali com a saída que não aconteceu pela linha de lado. A seleção Tcheca trabalhando, Doldeira se esforçou para evitar que essa bola se perdesse em arremesso lateral, ainda no campo de defesa. Krejc segurando jogada com a seleção Tcheca, invertendo agora da canhota, mais pelo lado direito, aparecendo para fazer a dominada na altura da meia, toque feito com Cher, ele faz ali o giro para cima da marcação do Romo, não marca pressão a saída de bola Tcheca, a seleção mexicana com o passe feito na canhota. Quase 16 minutos de bola rolando neste primeiro tempo. Primeiro tempo de jogo, por enquanto, sem gols. Resultado que vai colocando a seleção mexicana com 7 pontos na liderança do Grupo A da Copa do Mundo. Os mexicanos estão avançando. Aliás, já tinham garantido classificação depois da vitória na segunda rodada, com gol, inclusive, do próprio Romo, né? Naquela vitória pelo placar de 1-0, que acabou colocando, sim, a seleção mexicana antecipadamente na segunda fase da Copa do Mundo. 16:17 deste primeiro tempo, a bola lançada para dentro da grande área, chegou tirando tudo lá de dentro, na verdade foi ali um desvio, né, do zagueirão Montes, e a bola acabou se perdendo em escanteio para Tcheca cobrar. Fala, André Neto.
2: Falta na grande área, né,
1: falta,
2: o Goulart,
1: né? Ele acabou dando falta, né?
2: Isso, exatamente, deu a falta a favor ali da seleção mexicana, e quem vai fazer a reposição é o Raul Rangel. A gente tinha uma expectativa hoje até de que o Ochoa pudesse ser titular, né? O Ochoa, que está na sua sexta Copa, foi titular somente em uma partida no último ano e meio pela seleção, voltou por conta da lesão do Luiz Malagón, goleiro do América do México, que era o titular até da seleção mexicana, mas rompeu o tendão de Aquiles no início desse ano, e o Ochoa voltou. Pode ser que ele entre aí no segundo tempo.
1: Vamos na expectativa. Romo fez o lançamento, não conseguiu o domínio, deu tapa muito forte na frente ali o Mora, e acabou perdendo a posse de bola com a seleção mexicana, desperdiçando uma boa chance de abrir o placar. 17 passados, primeiro tempo de jogo, prepara para a cobrança ali do tiro de meta o goleiro Kovar, não tem pressa para fazer a reposição, tá vendo a movimentação dos jogadores tchecos lá no campo de ataque, na movimentação, quem sabe aí uma bola lançada direto pro campo de ataque, ainda trabalhando jogada ali atrás, fez o lançamento no campo defensivo, perto da entrada da grande área, recolhida de jogada Sadlec, deixando bola no meio, aparece para fazer ali a dominada o Cher, ele encaixa o contra-ataque pela meia esquerda, abrindo jogada mais perto da linha lateral do campo, na canhota ofensiva, mais atrás o toque, aparece o Doldeira, Krejc também para fazer o lançamento, o toque na ponta canhota.

0: domina, gira, volta pra cima da marcação, o Tchera acabou desarmado, chega por baixo na bola dividida, ela acabou se oferecendo pro Santos, tá caído ali o jogador da seleção da República Tcheca, enquanto a arbitragem não quis saber de marcar a falta, deixou o jogo seguir, a bola mal lançada, o ataque mexicano não funcionou, a defesa tcheca é assim, essa articulando o passe agora com o Sadlec, mas pelo lado direito, aparece pra fazer a posição ali, na verdade a proteção, o Rose, e deixando a bola pela linha de lado, colocando propositalmente pela linha lateral, porque o Tcher tá caído lá pela ponta esquerda, tá ali com a mão na cabeça, não sei se a mão na cabeça, acho que não foi um choque de cabeça, mas talvez esteja lamentando alguma coisa aí, uma possibilidade de, sei lá, de lesão, de contusão, enfim, tá caído ali o camisa de número 2, o Tcher, mas agora tô vendo na repetição do lance, ele teria sido atingido no rosto, né, foi uma jogada em que o Sanches chegou ali bem intenso na marcação, né, André?
1: Foi isso, Gulago, e aí o Tcher já tava meio caindo, e nessa daí acabou que o braço esquerdo do Jorge Sanches acertou o rosto do camisa 12 da seleção da República Tcheca, jogador do Victoria Pilsen. Tá já de pé, o Tchervi não precisou sair de campo porque não recebeu atendimento médico. Segue o jogo 0-0.
0: Na proteção feita, campo de defesa, ainda com a seleção tcheca, com a bola dominada, para, prende, devolve, novamente na altura da intermediária, fazendo o lançamento rasteiro, Hanat, fazendo, entregando a jogada, na verdade, pela canhota, ainda no campo de defesa, vem a seleção da República Tcheca, articulando a jogada, chegando ao campo ofensivo, tava bem marcado ali pelo lado direito, aparece o Sanches para fazer o toque, aliás, o toque não, a proteção, ela volta no campo de defesa, agora com Crete, vai invertendo a jogada, pelo lado direito, Rose é quem tem a posse dela, ameaça o lançamento, aperta ali o Quinones, a bola recuada, o goleiro Kovac aparece dentro da área para fazer a ligada, ele tá ali olhando o posicionamento, quem tá pelo lado esquerdo, quem tá pela direita, faz ali agora de pé esquerdo o lançamento, ainda no campo de ataque, chega no toque de cabeça, tentando desvio ali, o Lojack, não deu em bola na primeira, volta a seleção mexicana com Quinones, antes do domínio, chegou afastando tudo, Rolls mandando a bola pro setor ofensivo, espicha a jogada no campo de defesa da seleção mexicana, novo toque lá atrás, a jogada agora caindo ali, o jogador da República Tcheca ficou no chão, rapidamente se levantou o Sadlec, a bola te oferecendo na defesa, temos nesse momento 20 minutos passados e eu confirmo a hora certa, são 10h21. Ligado no nosso timaço, você confere agora o tempo e o placar do jogo. 20, passados 20 no primeiro tempo, 25 para o intervalo. E no placar do futebol Globo CBN, Copa do Mundo. É a terceira rodada no grupo A da competição, no estádio Azteca, na Cidade do México. Confere aí.
2: República Tcheca, México.
0: Tá 0-0.
3: Central.
0: Guilherme Pradella.
4: Mais cedo, a seleção brasileira garantiu classificação na primeira colocação ao derrotar a Escócia por 3-0. Temos agora nesse momento bola rolando no outro jogo do grupo A para a África. América do Sul e Coreia do Sul, 21 minutos do primeiro tempo, 0-0.
0: 21 minutos, primeiro tempo, a seleção mexicana tem uma falta para bater ali da meia esquerda, já tô vendo a movimentação do Mora ali, perto dele o Alvarado também chegando, e a seleção mexicana querendo o primeiro gol, hein, André?
1: Querendo, quem sabe nesse lançamento na área, né, Hugo Lago, todos os jogadores mais altos da seleção mexicana estão por ali, destaque pro Edson Álvares, que é volante, mas também joga na zaga, tem 1,90m.
0: A bola vai ser levantada na grande área, apenas um jogador na barreira da República Tcheca, deixada agora com o Alvarado, pé canhoto na bola, levantamento, chega a zaga tcheca atirando, ela vai se oferecendo pelo lado direito no campo ofensivo da seleção mexicana, apenas acompanhou a saída pela linha de lado, Sanches vai cobrar o arremesso, Hugo. Lateral, diga André.
1: Não, e quem fez o toque de cabeça aí agora foi o outro grandalhão dessa seleção do México, né, o César Montes, que tem 1,95m, foi expulso na estreia contra a África do Sul, hoje está de volta depois de cumprir suspensão na vitória do México sobre a Coreia do Sul.
0: Bom, nesse momento parada para hidratação, tempo para a gente resumir aí, ou tentar resumir, contar o que foram esses 22 quase minutos iniciais de até aqui, México 0, Tchequia também 0, Michele Silva.
5: É, um primeiro tempo até aqui de certo equilíbrio, né, mas a gente vê uma seleção mexicana que não tem nenhuma obrigação, né, porque basicamente só está tentando sustentar uma invencibilidade em casa, né, que não perdeu em casa em Copas do Mundo, e também, claro, sustentar esse 100%, porque não vai perder a primeira posição, e para além disso é uma seleção que está competindo bem, né, está fechando bem os espaços, não avança muito para pressionar, geralmente espera a distribuição do goleiro da República Tcheca para poder avançar um pouco mais para pressionar, quando faz isso, faz de maneira muito, muito organizada, então uma seleção muito organizada essa do técnico Javier Aguirre, e do outro lado a gente vê uma Tcheca já pressionada um pouco pelo resultado, né, precisa

0: dar uma resposta nesse jogo. O técnico Beck, ele fez modificações na equipe para tentar deixar o time mais equilibrado. Lembrando, a Tchequia já teve jogos nessa Copa do Mundo em que saiu vencendo e não conseguiu sustentar esse placar, acabou sofrendo com resultados negativos. Então, ela precisa ter esse equilíbrio um pouco mais colocado em campo, né? Entre ser uma seleção que ataca bem e ataca não só pelo lado direito, que tem acontecido bastante no primeiro tempo, ataca muito com o Sofá pela direita, e equilibrar os lados do campo na hora de atacar e equilibrar também na hora de se defender. Ao atacar, não ficar tão exposta. Vamos lembrar, o México teve pelo menos uma grande oportunidade no contra-ataque que acabou não aproveitando, que o Guillermo Martínez poderia ter finalizado e não finalizou. Mas uma seleção que é muito perigosa, a seleção mexicana, tende a punir mais vezes esse tipo de jogada. Outra aposta, Hugo, para a gente destacar aqui nessa parada para hidratação, é o Krejci, jogador da defesa da seleção tcheca, que é um jogador que ataca muito bem a área. Então, nas bolas paradas ofensivas, é um zagueiro que pode aparecer como uma arma muito forte, já tem gol nessa Copa do Mundo.
1: Bom, estamos acompanhando aí o retorno dos jogadores mexicanos, também os da seleção tcheca, para o reinício da partida nesse empate parcial em 0-0. Estamos também de olho no outro jogo do grupo, né, entre África do Sul e Coreia do Sul, um jogo que vai definir qual será a segunda seleção classificada, uma vez que a mexicana já tem a sua primeira colocação assegurada pelos 6 pontos que tinha inicialmente, mas nos critérios de desempate também conseguindo antecipar não só a classificação, mas a primeira colocação do grupo, porque derrotou as duas adversárias do outro jogo, tanto a África do Sul quanto a sul-coreana, né, Michele?
0: Exatamente, o que eu mencionei ali da seleção mexicana jogando em casa, né, são 10 jogos de invencibilidade no México, 8 vitórias e 2 empates, e são 8 jogos de Copa disputados no Azteca, nunca perdeu, então sustenta aí uma invencibilidade interessante jogando em casa a seleção mexicana.
1: Hugo, a bola vai voltar a rolar, diga!
2: Não, e para complementar isso, né, os melhores resultados do México em Copas do Mundo são quartas de final em 1970 e também em 1986, justamente as outras duas Copas que o México jogou em casa.
1: Exatamente, está tentando aí fazer uma boa campanha também em 2026. Segura a jogada agora, a seleção mexicana buscou um cruzamento para dentro da grande área. A Tchequia chegou roubando na subida, faz a dividida ali o Lujek. Na primeira jogada acabou também antecipando para tirar de qualquer maneira, era na zaga. Vem o César Montes, o toque de cabeça, a bola volta na altura da meia. Aparece ali o Mora para fazer o giro para cima da marcação. Jogador arisco, habilidoso, deixada como Alvarado no pé esquerdo, buscando o lance. Era para Quinones lá pela ponta esquerda na primeira, acabou dividindo e perdendo a posse dela. A arbitragem pegou uma falta ali. O Martínez reclama, diz que não houve, mas houve. A carga ali em cima do Tchervi foi faltosa, hein, André?
2: Foi, chegou por trás e empurrou o jogador da República Tcheca. A falta foi bem clara. O Guillermo Martínez reclamou só para não perder o costume, viu, Hugo?
1: É verdade, verdade. Reclamar é todo... Bom, todo mundo, né, Michele?
0: Quem nunca? É tão bom, né? Às vezes dá uma desestressada.
1: É. Você reclamou, né, Michele?
0: Cara, eu sou mais reclamona em casa, assim. Aí quem escuta é meu namorado, né?
1: Ah, sim.
0: A ele que lute, né?
1: É, lá em casa, bom... Vai pro lançamento, chega a jogada na ponta esquerda e a seleção tcheca dentro da grande área, limpou o primeiro marcador, ficou para trás o Sanches, lance de habilidade, conseguiu o drible na tentativa de Tinski. A bola acabou parada ali na marcação, na verdade, na dividida, o goleiro Rangel ficou com ela. Agora o Vitinski tentou uma jogada mais arrojada aí, André.
2: Tentou aquele giro do Zidane, né, Hugo Lago?
1: É,
2: ele é o Vitinski, o Zidane
1: só
2: é o Zidane.
1: Zidane aí no giro.
2: Hugo, e o Vitinski é uma aposta aí do Miroslav Kubek para o jogo de hoje, não jogou em nenhum dos outros 2 jogos até aqui nessa Copa, ele tinha falado que deveria mudar a mesma equipe, e o Vizinski é essa mudança, né? Vem aí mudança no ataque, ponta esquerda que não tinha atuado ainda na Copa do Mundo, pelo menos está tentando uns dribles diferentes, umas jogadas mais ousadas nesse ataque da República Tcheca, que até aqui nessa Copa tem sido muito dependente da bola parada.
1: Com certeza, e por isso, né, uma campanha que provavelmente vai acarretar a eliminação da Tchequia nesse Mundial, Michele.
0: 20 anos para voltar, mas tende a se despedir rápido da Copa do Mundo a Tchequia, e por outro lado, o México, uma das seleções que ainda não foi vazada nessa Copa
1: do Mundo.
0: Né? Então, uma defesa ali que está... ninguém consegue romper essa defesa mexicana, mesmo tendo que mudar, né? O André citou muito bem, o César Montes foi expulso no primeiro jogo, desfalcou na segunda partida, e aí o Edson Álvares, que hoje está jogando de volante, que é a posição dele, foi deslocado para a zaga, posição que ele também pode fazer, e fez um excelente jogo, uma excelente segunda partida da seleção mexicana nessa Copa.

0: Ofensiva, abre na canhota, vem se apresentando para fazer a dominada. Reis, ele ameaçou partir em profundidade, preferiu o recomeço também no campo de defesa, agora com Montes, a bola lançada, Quinones nas costas do marcador, ele tenta fazer o giro nas costas ali do jogador, que é o Rolls, a bola acabou sobrando, o árbitro disse que não movia falta, contra-ataque da Tchequia pelo lado direito, bota na frente, o chute acabou desarmado, um toque por baixo, Álvares foi quem tocou por último nela, a bola saiu em arremesso lateral, é para a seleção Tchequia bater pelo lado direito. O Álvares chegou ali na rachada, né? Porque ele ia levar uma caneta ali, ia passar batido, enquanto a seleção tcheca agora cobra o arremesso lateral, atirada de qualquer maneira, zagueiro de várzea ali, chegou ali incorporando o Reis para fazer ali atirada para onde o nariz apontou, e o nariz estava apontado para a linha lateral. O árbitro acabou ali marcando, a posse de bola é da seleção tcheca aos 29 minutos neste primeiro tempo. Toma distância para cobrar, é o Soufal, já deixou pela meia direita, Soufal recebe na devolução, ele ginga na frente da marcação, o toque do Doudeira, pede direito, cruzamento para dentro da área, o goleiro Rangel apenas acompanhou a ida direto pela linha de fundo. É só tiro de meta para a seleção mexicana cobrar. Vai para a tentativa da reposição, vai para a tentativa de mais uma jogada no campo ofensivo. A seleção mexicana já vai saindo ali para a cobrança do tiro de meta, não tem pressa para bater. O próprio goleiro Rangel saiu da cobrança, deixada de jogada agora ali na pequena área, tá valendo. Aperta ali a marcação, a saída de bola da seleção mexicana, pressiona a Tchequia, consegue a roubada, o toque feito pelo Rose, fazendo também na dividida, pelo carrinho, a bola acaba se oferecendo novamente pro Crete, toma a frente do lance, busca a jogada, o Lojack acabou ficando sem ela, a zaga mexicana consegue a retomada, e eu confirmo a hora certa, são 10:30. Ligado no nosso timaço, você confere agora o tempo e o placar do jogo. 30, passados 30 no primeiro tempo, 15 para o intervalo. E no placar do Futebol Globo CBN, Copa do Mundo. É a terceira rodada no grupo A da competição, no estádio Azteca, na Cidade do México. Confere aí.
1: República Tcheca.
0: México. 0-0.
2: Central.
0: Guilherme Pradella.
3: Há pouco, quase a África do Sul abre o placar no duelo contra a Coreia do Sul. Temos 30 minutos do primeiro tempo, por enquanto 0-0. O Gulago, passando os classificados até agora para Vamos a próxima fase. Fase da Copa do Mundo: México, Estados Unidos, Alemanha, França, Noruega, Argentina, Colômbia, Suíça, Canadá, Marrocos e Brasil já garantidos na próxima fase. Na terceira colocação, Bósnia e Herzegovina também hoje garantiu classificação para a próxima fase.
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0: Entre as seleções classificadas para a segunda fase da Copa do Mundo, claro, está a seleção brasileira, que hoje mais cedo derrotou a Escócia pelo placar de 3-0, jogo que você acompanhou aqui no Futebol Globo CBN. Olha a Tchequia, pelo lado direito o lançamento, aparece o Rolls na ponta, olha para dentro da grande área, não deu para cruzar, tava chegando ali para tirar tudo, Quinones ajudando na marcação, a bola ainda pelo bico direito da grande área, deixada mais atrás, chute, cruzamento, saiu o goleiro, acabou ficando no meio do caminho, e o Lojack acabou não chegando. A bola foi embora direto pela linha lateral. Sorte do goleiro Rangel, porque ele foi, mas acabou não conseguindo chegar a tempo de fazer a intervenção, hein, André?
5: Pois é, ficou no meio do caminho o goleirão da seleção mexicana no cruzamento para o Rilojek, centroavante do Hoffenheim da Alemanha, jogou também no Bayer Leverkusen, centroavante já bem experiente, camisa 9 da seleção da República Tcheca, que tem apenas 23 anos, mas já tem bastante rodagem no futebol alemão.
0: 32 minutos do primeiro tempo, Michele Silva, e o jogo?
6: O jogo tá equilibrado ainda, né? A gente vê o México tentando muito esses ataques ao espaço, uma bola mais lançada em profundidade, buscando o Quinones, quase sempre pelo lado esquerdo de ataque da seleção mexicana. Chamou atenção, há poucos minutos, um lance em que o Guillermo Álvares, aliás, o Guillermo Martínez, não conseguiu ali o pivô, o movimento de parede, né? Ele foi vencido ali pela marcação da República Tcheca, mas tinha tudo para ser uma jogada combinada do centroavante do México com o Gilberto Mora, que é o camisa número 19, promessa do futebol mexicano, e que atua muito atrás desse centroavante. Com o Raul Jiménez, esse trabalho de parede, de tabela, ele tende a ser um pouco melhor. E aí o Mora pode aparecer mais no jogo do que está aparecendo até aqui. É um jogador muito talentoso e o Javier Aguirre está soltando ele aos poucos. Ele muito provavelmente não vai ser titular dessa equipe ao longo da Copa do Mundo, mas é um jogador de muito talento. Se tiver alguém para aproximar com ele, tabelar curtinho para atacar o espaço, ele pode ajudar muito a seleção mexicana.
0: 33 minutos desse primeiro tempo, arranca a seleção mexicana pelo lado direito, jogada agora na bola travada, rolada na entrada da área, Romo fez a deixada.

0: pé direito nela, ameaça o lançamento, Álvares, ameaçou o cruzamento, preferiu o toque na ponta, ainda como Alvarado, pega em outro, descolou o cruzamento, saiu o goleiro, Kovar, para fazer a defesa. Manda aqui um abraço, um beijo carinhoso para minha amiga Cíntia Toscano, aniversariante neste 24 de maio, noite de São João, noite de festa. Ela está em São Paulo, é torcedora do Palmeiras e está comemorando mais um ano de vida. Saúde, felicidade, muito sucesso e muitas bênçãos nesse novo ano de vida que hoje começa, querida amiga Cíntia Toscano. 34 minutos do primeiro tempo, por enquanto 0-0. Diga, Michele.
1: Eu só queria saber se vocês falam em italiano. Os
0: italiano?
1: Dois. Isso.
0: No, non ci parliamo in italiano, però. Ah. Lei non è proprio una italiana, ma sa così così parlare, chiacchierare.
1: Entendi.
2: Rapaz.
1: Vou fingir que entendi, vamos tá fingir bom, que tá entendemos, bem, né, André?
2: É, então.
0: Ela se
2: comunica. Quem falou que não ia ter italiano na Copa tá aí.
0: É, não, mano.
1: Irmão, é tópico sensível esse aí. É melhor deixar quieto, que ainda dói, né, Hugo?
0: Mais ou menos. É. Bom. As feridas sempre cicatrizam. Busca a jogada, a seleção mexicana. Segura agora no campo de defesa, buscando na altura da intermediária. Vai sair com ela dominada. Na corrida, agora tenta na velocidade. Tirou do primeiro marcador, era o Mora. Acabou desarmado embaixo. A bola volta a ser dominada pela seleção mexicana pelo lado esquerdo. Ainda no campo de defesa, com Mateo Chaves. Ele faz a inversão, aparece pelo lado direito. Segura a jogada, o Alvarado. Arrancando com a canhota, ele tenta na velocidade. No toque, no pique. 35, primeiro tempo. Busca o passe, para, prende, volta novamente pela meia direita. Ainda com a bola dominada, o Álvares deixando bola mais atrás, não deu na primeira, não deu na segunda, faz ali a proteção agora o Reis, busca a jogada lá na tentativa do toque no lado direito, campo de ataque da seleção mexicana, vai toda para a defesa tcheca, vai toda ao ataque a seleção mexicana, passe na tentativa agora do Alvarado, lançamento na meia, Romo protegeu nas costas da marcação, o toque meio que na fogueira ali, achou o posicionamento do Chaves, que derrubado, acabou marcada a falta, mas a verdade a falta foi marcada em cima do Romo no lance anterior, a seleção mexicana não levou vantagem, o árbitro marcou, André Neto.
2: Luiz Romo que marcou o gol da vitória do México na última partida, né, sobre a Coreia do Sul, no vacilo do goleirão sul-coreano, agora aparecendo mais uma vez no meio de campo da seleção mexicana, El Tri, como é o apelido da seleção do México, agora com mais uma boa falta na meia esquerda, camisa 25, Alvarado já se posiciona para fazer a cobrança, vem o México em mais uma chance na bola parada.
0: Vai para cobrança de falta a seleção mexicana, 36 minutos deste primeiro tempo. Tô vendo o árbitro da partida ali, o argentino Falcon Pérez, orientando o posicionamento da barreira enquanto a seleção mexicana prepara para cobrança de falta. Já passados 36 minutos do primeiro tempo, por enquanto 0-0. Quatro jogadores na barreira da seleção tcheca. Vai para cobrança agora com o pé esquerdo, vem bola levantada para dentro da grande área. O árbitro autorizou. Alvarado na cobrança de falta, tocada de cabeça, chegou tirando a zaga, emendada de bicicleta, vai sair golaço para fora! Olha o Reis aí, chegou todo paramentado para fazer ali a finalização de bike. Quase, quase, hein, André?
2: É, para quem fala que zagueiro não tem categoria para fazer um movimento desse, bela bicicleta do Reis. Falta um pouquinho de altura aí para tirar uma nota maior na acrobacia, o camisa 15 do México, mas finalização passou perto, passou à direita do gol da República Tcheca.
0: Quase 37 deste primeiro tempo. Olha a bola, na intervenção, chegou tirando ali a seleção mexicana no campo de defesa, volta na defesa agora a Tchequia, com a bola recolhida mais pelo lado direito, aparece o Rolls deixando no recuo, o goleiro Kovar dentro da grande área, aparece também para ligar a jogada pelo lado esquerdo, ainda no campo defensivo é a seleção Tchequia sendo pressionada na saída de bola, boa inversão, aparece pelo lado direito o Rolls para dominar a bola, descolar agora o lançamento lá no setor ofensivo, ajeitada de peito, meio esquisita ali do Lojack, que a bola acabou se oferecendo com Quinones. O México vai ao ataque pelo lado esquerdo, mais atrás, o passe para Chaves, ele recomeça com Montes, faz o lançamento na altura do círculo central com a recolhida do jogador Álvares pelo lado direito, tem mais uma vez a bola dominada, aparece o Sanches, ele na corrida deixou para Alvarado, no pé canhoto ele afunila a jogada, aparece na altura da meia direita, pé esquerdo, para, prende, volta, tudo da direita, campo de ataque, a seleção mexicana buscando o primeiro gol, a bola devolvida com Alvarado, pé canhoto, ameaça o lançamento para dentro da grande área, preferiu curto, não rifa a bola, a seleção mexicana vai toda lá para trás, a Tchequia, toque feito pelo Mora ainda na tabela com o Alvarado, perto da entrada da grande área, com toques curtos a seleção mexicana está tentando abrir uma brecha na defesa tcheca, pé direito na bola lançamento, a bola mal tocada, consegue recolhida no lance, boa jogada agora do Mora, ele traz pro pé esquerdo, mandou a bomba de longe, ela explode na zaga, entrega a jogada agora com Chaves, ponta esquerda, ameaça o cruzamento na primeira, na segunda não deu, ele conseguiu fazer o drible, parou na frente da marcação, bola rolada com Quinones, entrada da grande área, traz pro pé direito, não deu para chutar, novamente com o Alvarado dentro da área, a chance do primeiro gol, chute cruzado, a tentativa da finalização.

0: Ação do Sanches, parada na defesaça do goleiro Kovar. Fala, André Neto.
1: E uma bola bem trabalhada pela seleção mexicana de um lado para o outro. O Alvarado encontrou muito bem o Sanches. Olha o México de novo aí, Hugo.
0: Tentando na entrada da grande área, olha a proteção feita, devolução de primeira, batida do Alvarado. O passe do Mora foi ali, ó, caprichado. Mas a finalização do Alvarado nem tanto assim, hein, André?
1: Mas mais uma jogada bem trabalhada pelo chão da equipe do México, né? O Mora fazendo o 1-2 com o Alvarado. Alvarado agora foi ele, né, quem teve a chance da finalização. Bateu mal demais, pegou embaixo da bola, chute muito por cima do gol. Tiro de meta segue 0-0 no estádio Azteca.
0: Seleção mexicana se soltando, hein, Michele?
2: É, e perceba, né, Hugo, é uma diferença de forma de atacar, né? De um jogo mais direto, variou rapidamente para esse jogo de troca de passes mais curtos, assim. É uma seleção muito versátil, né? Precisa marcar um pouco mais recuado, sabe fazer isso. Tem que subir a pressão, também faz isso bem. Quando precisa variar a forma de atacar, a gente já deu demonstrações nessa Copa do Mundo que consegue fazer também. E agora a gente viu uma posse de bola de quase ali um minuto trocando passes, sem que a Tchequia conseguisse tirar a bola e partindo, virando de um lado para outro até encontrar esses espaços. E pela primeira vez uma tabela Alvarado e Mora, né? Saindo direitinho essa tabela ali pelo lado direito de ataque e também com o Jorge Sanches, o lateral direito, subindo para dar um apoio.
0: E eu confirmo a hora certa, são 10h40. Ligado no nosso timaço, você confere agora o tempo e o placar do jogo. 40, passados 40 no primeiro tempo, 5 para o intervalo. E no placar do Futebol Globo CBN Copa do Mundo, é a terceira e última rodada do Grupo A da competição, no Estádio Azteca, na Cidade do México. Confere aí.
3: República Tcheca,
0: México. Tá 0-0.
4: Central.
0: Guilherme Pradella.
5: No outro jogo do Grupo A, 40 minutos do primeiro tempo, segue África do Sul e Coreia do Sul, 0-0. Mais cedo, o Brasil venceu a Escócia por 3-0.
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0: Já no intervalo a gente vai trazer outras informações sobre a Copa do Mundo e também vamos ouvir o comentário da Michele Silva sobre esse, por enquanto, 0 Tchequia, 0 México. O resultado até aqui é justo, Michele?
2: Por enquanto sim, né? O México tem mais a posse de bola, trabalha melhor essa bola, mas ainda não conseguiu acertar ali em termos de finalizações, né? Um jogo até, do ponto de vista de finalizações, é um jogo bem... com muitas dificuldades, né? Com muitas fragilidades nesse quesito, poucas finalizações no gol, na verdade só uma, que foi essa defesa mais recente do goleiro Kovar ali na finalização do Jorge Sanches. No mais, todas as outras finalizações, todas erradas, 4 erradas da Tchequia e 3 erradas da seleção mexicana.
0: Bom, e por essa falta aí, o César Monte disse algumas aí pro árbitro argentino. Disse um monte para ele, hein, André?
1: O Golago disse um monte mesmo. E escapou também, até de tomar um cartão amarelo, né? Lembrando que ele já foi expulso no primeiro jogo, tá voltando hoje ao time titular. Seleção mexicana tem só um pendurado pro jogo de hoje, que é o Brian Gutierrez, que hoje começa no banco de reservas.
0: Bom, temos quase 42 minutos deste primeiro tempo. Tô vendo ali, ó, fazendo um giro de dedo ali, pedindo a movimentação. Sadlec, é ele que vai cobrar a falta de longa distância. Quase 42 da primeira etapa, por enquanto 0-0 na Cidade do México, no Estádio Azteca. Falta cobrada, lançada para a grande área, ninguém dá cheque. Agora sim, na desviada da zaga, ela sobra com o posicionamento do Rolls. Ele recomeça tudo, lá atrás tem a dominada agora mais uma vez o Sadlec. De pé canhoto, manda a bola para o campo ofensivo na ponta direita, buscando a movimentação do Sofal, que não conseguiu o domínio. Subiu para tentar dividir o Mateu Chaves e a bola saiu em arremesso lá lateral para a seleção mexicana bater pela esquerda. Fala, Michele.
2: Hugo, a Tchequia só não é o pior time do grupo porque tem a África do Sul. Porque é um time, assim, com muita dificuldade de se organizar em campo, né? A gente viu agora um lance de bola parada, que é algo que você tem que valorizar quando você tem uma equipe desorganizada em campo, né? Ah, não é o melhor time atacando, defendendo. A bola parada tem que ser aquele momento que você mais vai valorizar, ainda mais você tendo o Krejci, que é um jogador de defesa, camisa 7, o zagueiro pela esquerda da Tchequia, que pode somar, né? Pode ajudar nisso. Então, desperdiçou, assim, de maneira surreal a bola parada, só lançou de qualquer jeito para a área, ficou esperando a defesa do México tirar, e eu até pensei, bom, eles organizaram para ser um segundo lance, né, para não ser no primeiro lance a finalização. Mesmo assim, não conseguiram explorar. Agora tem uma nova oportunidade.
0: A Tchequia vai bater a falta, é pelo lado direito. Tô vendo ali a movimentação, galera posicionada para cobrança. Também ali o Sofal na tentativa do levantamento. Perto dele também tem o Sadlec, que é canhoto. A bola vai ser

0: Seguida lá dentro da grande área, a Tchequia, com pouca inspiração e poder de criatividade, vai colocando todas as suas fichas na bola parada. Lançamento para dentro da área, a zaga mexicana chegou tirando a sobra agora com Doldeira. De longe, mandou a bomba! Ele tá bom para bater tiro de meta, hein, André Neto?
1: É, seria uma doideira se ele tivesse feito esse gol aí, né, o Golago? Mas o Doldeira mandou longe essa bola.
0: Quase 40, que tá animou também, né? Quase 44 minutos desse primeiro tempo, a bola direta
2: pela linha.
0: O que é?
2: O que que vem por aí?
0: Tem um segundo tempo todo pela frente, né?
2: Pois é, tô pensando nisso. O que que vem por aí?
0: Provavelmente o Pradella também já tá articulando alguma coisa aí, né?
2: Ah, ele tá preparado.
0: Certamente.
2: Ele tem as cartadas dele.
0: Com certeza. 44 no primeiro tempo, manda a bola na cobrança do tiro de meta lá no campo ofensivo. A seleção mexicana tentou no desvio de cabeça. Quinones na tabela, entregando novamente. Alvarado na tabela que não saiu, chegou ali tirando. Na defesa, o Rolls recuando pro goleiro Kovar, que afasta o perigo lá de dentro da grande área. Toque na cabeçada, Reis afastou. A seleção mexicana na disputa ali, jogada mais forte no toque feito. Lá atrás, César Montes recua e o goleiro Rangel vai lá para fazer a defesa. 44 minutos e meio deste primeiro tempo, 44 e meio da primeira etapa. A seleção mexicana ali tem o domínio, mas o jogo tá parado. Arbitragem parando ali porque o Sadlec tá, enfim, tá com a mão ali na parte posterior da coxa direita. Não sei se é alguma coisa mais grave, mas o árbitro tá perto dele aí, André.
1: Tô em dúvida se foi coxa ou se foi tornozelo numa dividida aí com o Luiz Romo. Ficou caído o camisa 18 da República Tcheca. O Golago, essas duas seleções já se enfrentaram 3 vezes e não tivemos nunca um empate, né? 2 vitórias da Tchequia, 1 vitória do México. E a vitória do México foi, inclusive, na fase de grupos de 62. Vitória por 3-1, um jogo que ficou marcado por muito tempo como tendo o gol mais rápido da história das Copas. O Vlachak Masek marcou com 15 segundos o gol da República Tcheca, que depois tomou a virada por 3-1. Esse recorde de gol mais rápido da história das Copas foi superado em 2002 pelo Hakan Şükür da Turquia, que fez um gol com 13 segundos de jogo.
0: Verdade, chega agora pelo lado esquerdo, na meia, buscando agora pelo lado canhoto, o lançamento rasteiro, era o posicionamento do Reis, está lá na frente, a seleção mexicana vai subindo as suas linhas, Alvarado pela meia direita, deixa a jogada mais uma vez, no toque feito, aparece no campo de defesa agora o César Montes, no campo de ataque da seleção mexicana, fazendo a proteção, olha a proteção também do Mora, lado direito Alvarado, acionando a jogada agora com o Sanches, ele tenta chamar na fita, devolve para o pé direito, toque mais atrás, vai descolar o levantamento, Alvarado para dentro da grande área, cruzamento. Saiu o goleiro Kovar para fazer a defesa. 4 minutos mais além dos 45. Vamos a 49 neste primeiro tempo. Por enquanto, 0-0. O jogo entre Tchequia e México. Um jogo que vai marcando a despedida da Tchequia na Copa do Mundo e o carimbo aí de líder isolado do México para chegar à segunda fase da Copa do Mundo. México, um dos anfitriões desse Mundial. Estados Unidos, México e Canadá. O Mundial, a Copa do Mundo que está sendo disputada em 2026, quem é que vai levar o título? Quem é que vai erguer a taça? Será que o Brasil será hexacampeão mundial? Será que as favoritas, Espanha, França, Argentina, será que elas, uma delas, vai conseguir esse título de campeã mundial? Galera tá acompanhando tudo aqui no Futebol Globo CBN, corta de cabeça no lançamento pela direita, a seleção mexicana, a jogada não foi boa, na primeira voltou, novamente com recuo feito pelo Montes, aparece fora da grande área o goleiro Rangel. 47 minutos, vamos a 49, menos de 2 minutos para acabar o primeiro tempo no estádio Azteca, com a seleção mexicana tendo nesse empate a possibilidade de se isolar na liderança do grupo A. Olha pelo lado esquerdo buscando agora Matheus Chaves, deixou para Quinones, mandou a bomba de longe, o goleiro Kovar apenas acompanhou com o Quinones pegando de longe, do jeito que ela veio ele mandou, hein, André?
1: E vem fazendo uma boa Copa do Mundo, né? Fez o primeiro gol da Copa contra a África do Sul, o Julian Quinones, que joga no Al-Qadizia da Arábia Saudita, foi o artilheiro do Campeonato Saudita. Nada de Cristiano Ronaldo, nada disso. O artilheiro foi Quinones, jogador que nasceu na Colômbia, mas defende a seleção mexicana.
0: Vamos a quase 48 minutos neste primeiro tempo, já entrando no último minuto da primeira etapa com ele, Quinones dominando no círculo central, fez a jogada de pivô, acabou puxado ali pelo marcador, o árbitro marcou a falta a favor da seleção do México, vai ser cobrada com Romo, posicionado ali perto do círculo central, deixando bola no campo de defesa, novamente com Reis, aparece pela direita, Montes, no pé direito ele entrega novamente a jogada com Reis, pedindo lance ali pelo lado esquerdo, era o Chaves, ele preferiu o lançamento para Quinones do que no meio, tentou o giro, desarmado por baixo, contra-ataque com Soufal, dominando na meia direita agora pela seleção tcheca. Soufal recebe na devolução, a bola desvia no Chaves, voltando no campo de defesa, recomeça tudo, Rolls deixando com Hanat, fazendo passe ainda pelo lado esquerdo, segura, volta.

0: Na canhota, lançamento na ligação direta, buscando na ponta direita, muito forte o toque, não foi nela, não dava nem que ele tivesse aquela maior escada aí para chegar na tentativa do toque de cabeça. O Soufal acabou ali, a bola se perdendo pela linha lateral, a seleção mexicana já cobrou o lançamento na bola esticada pelo lado direito, chega ali o Sanches, a bola se oferece com o Alvarado, já no campo ofensivo ele toca curto, o Sanches olhou para dentro da grande área, não tem ninguém, ele faz ali a finta, traz pro pé direito, deixando mais atrás, novamente o passe, é a seleção tcheca indo toda para a defesa, é a seleção mexicana indo todo ao ataque, novo passe ainda para cima da marcação, vem a seleção mexicana tentando o toque com o árbitro apitando pela última vez, final de primeiro tempo no estádio Azteca.
1: República Tcheca,
0: México, 0-0. 10:49, 10:49, anunciando que vem aí mais uma atração para você, ligado, ligada no Futebol Globo CBN, aqui tem jogo.
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4: 10:49, Central da Bola aqui no Futebol Globo CBN. Por enquanto, nada de gols nos jogos que definem o Grupo A da Copa do Mundo. 0-0 para a África do Sul e Coreia do Sul, esse jogo terminou há pouco, e também 0-0 para a República Tcheca e México. 10:50, daqui a pouco a gente vai analisar o que foi esse primeiro tempo com a Michele Silva aqui no Futebol Globo CBN.
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0: 10 horas e 51 minutos, 10h51 aqui no Futebol Globo CBN. A gente faz uma pausa no futebol para acionar a nossa reportagem com o Matheus de Souza com informações com relação ao terremoto que aconteceu na Venezuela nesta quarta-feira. Boa noite, Matheus.
1: Boa noite. O terremoto de magnitude 7,5 que atingiu a costa da Venezuela no início da noite foi sentido em Caracas e provocou estragos nessa capital do país. O Serviço Geológico dos Estados Unidos publicou uma nota informando que é provável que esse terremoto provoque um grande número de mortes e danos extensos com impacto em uma área ampla. Na avaliação preliminar, a agência estima que o número de mortos possa ficar entre 10 mil e 100 mil pessoas. O epicentro dos tremores foi registrado a menos de 200 quilômetros da capital venezuelana, a uma profundidade de 10 quilômetros e 21 quilômetros. O ministro do Interior da Venezuela, Diosdado Cabello, afirmou que prédios e casas desabaram com o terremoto e que as equipes de emergência foram mobilizadas para atender às ocorrências. Alertas de tsunami foram emitidos para Porto Rico, Aruba, Ilhas Virgens Americanas e outras ilhas do Caribe, mas foram posteriormente retirados. O Itamaraty se pronunciou e informou que não há relatos sobre vítimas brasileiras até o momento. Volto com você.
0: Obrigado, Matheus. A qualquer momento, na programação da Globo e da CBN, mais informações com relação a esse terremoto lá na costa da Venezuela. São 10 horas e 53 minutos. Vamos voltar a falar de Copa do Mundo aqui no Futebol Globo CBN, porque há pouco terminou o primeiro tempo do confronto entre República Tcheca e México, 0-0. Também terminou o primeiro tempo entre África do Sul e Coreia do Sul, 0-0. São jogos do Grupo A, que nesse momento tem o México já classificado na primeira colocação, entrou já nessa rodada classificado, a Coreia do Sul se classificando na segunda colocação com 4 pontos, República Tcheca na terceira colocação com 2 pontos e a África do Sul na quarta colocação com 2 pontos. Mais cedo tivemos jogos que começaram às 4 horas da tarde, horário de Brasília, jogos e definições do Grupo B, com a vitória da Suíça por 2-1 diante do Canadá e a vitória da Bósnia e Herzegovina por 3-1 diante do Catar. E no Grupo C, o Grupo do Brasil, jogos que aconteceram às 7 horas da noite,

0: Transmitimos aqui no Futebol Globo CBN a vitória do Brasil por 3-0 diante da Escócia e o Marrocos vencendo o Haiti por 4-2. É, no grupo C, o Brasil classificou em primeiro com 7 pontos, Marrocos em segundo com 7. Na terceira colocação ficou a Escócia com 3 pontos e o Haiti já eliminado com 0 pontos. Ficou faltando eu falar a classificação do grupo B. Suíça na primeira colocação com 7 pontos, Canadá em segundo com 4, Bósnia e Herzegovina com 4 pontos na terceira colocação e o Catar com 1 ponto conquistado. Temos até agora os países, seleções classificadas para a próxima fase da Copa do Mundo. Já são 12 seleções classificadas de 32. México, Estados Unidos, Alemanha, França, Noruega, Argentina, Colômbia, Suíça, Canadá, Marrocos, Brasil e a Bósnia com 4 pontos, como terceira melhor colocada, já está garantida também já na próxima fase. Michele Silva, venha cá, vamos falar desse primeiro tempo, de por enquanto 0-0, República Tcheca e México, um jogo em que os times de fato não tiveram grandes oportunidades. Como que você analisa essa primeira etapa do confronto? Michele, boa noite para você.
1: Tudo bem, Pradella? Boa noite para você também, para toda a galera que está com a gente. Sabe que o teu começo de introdução e de pergunta, ele é interessante, né? Como que o comentarista analisa um 0-0 tão paradinho como foi esse entre Tchequia e México? Mas assim, tem alguns pontos aí para a gente colocar, até em questão de formatação das duas equipes, né? A gente está falando de uma seleção mexicana que eu mencionei, durante o primeiro tempo. A gente também, quando gravamos o Raio X das Seleções, a gente também falou muito a respeito desse México do Javier Aguirre, que tá ok, não vai ali brigar pelo título da Copa do Mundo, possivelmente não, mas é uma equipe muito organizada, assim, tem coisas bem estabelecidas em campo, a gente percebe muito bem o que essa equipe deseja fazer e as variações que tem para fazer também, que faz ao longo dos 90 minutos. E nesse jogo, por mais que esteja 0-0, a seleção mexicana colocou isso para jogo mais uma vez. Em termos de finalizações, é uma partida muito fraca até aqui, né? Somente uma finalização certa, que foi uma finalização da seleção mexicana, 5 para cada lado nesses primeiros 45 minutos, e só uma correta, né? Uma que exigiu ali uma defesa do Kovar, que foi uma defesa não muito difícil, mas ele precisou ser acionado ali na finalização do Jorge Sanches, já na reta final desse primeiro tempo. No mais, uma partida mais equilibrada, em que o México ficou com mais posse de bola em alguns momentos, ou conseguiu trabalhar melhor essa bola do que a Tchequia. Se a gente, se um marciano desce na terra agora, olha esse primeiro tempo, ele diria o seguinte: quem está precisando do resultado é o México e não a Tchequia. Foi essa a mensagem que passou esse primeiro tempo. A Tchequia, não tendo tanto volume ofensivo, tem uma postura mais reativa, uma postura mais defensiva, buscando os contra-ataques, as transições ofensivas, mas é uma seleção que não consegue oferecer esse escape. Já ali para metade do segundo tempo, teve um lance de contra-ataque, uma bola recuperada pelo Sofal, pela direita, que é o principal jogador, pensando em ataques ali, é o corredor direito que ele mais explora, o que essa seleção da Tchequia mais explora é o corredor direito, e ele conseguiu uma recuperação de bola que acabou sendo recuada. Então, assim, esbarra em uma seleção mexicana muito forte, muito organizada, que se defende muito bem, que ainda não tomou gol nessa Copa do Mundo. Sim, é uma barreira difícil de ser enfrentada, mas a Tchequia, ela não demonstra o mínimo de organização. Tem muita dificuldade de articulação de passes, com a bola no pé, para vencer, então, a marcação do México. Quando essa marcação está mais encaixada, fica ainda mais difícil para a Tchequia. E aí você pode apostar, de repente, um lance de bola parada que pode decidir? Pode. Tem o Kreit, que é o zagueiro pela esquerda, camisa 7, que já fez gol nessa Copa do Mundo, jogador muito alto e que tem boa capacidade de impulsão e cabeceio. Mas a Tchequia teve pelo menos duas oportunidades de colocar essa bola na área para ele e desperdiçou. Deixou ali fácil para a defesa mexicana tirar. Então, sim, o México é forte, o México é bem organizado, é uma equipe que, mesmo com algumas alterações, tem uma identidade muito clara de jogo e não muda por essas alterações que fez na equipe, colocando o Mora, que é um jovem talento, mas que é reserva desse time, colocando o Guillermo Martínez no comando de ataque. Não muda fazendo essas trocas, né? Tirando o Eric Lira, um dos principais volantes dessa Copa do Mundo. É uma mesma identidade dessa seleção comandada pelo Javier Aguirre, essa seleção mexicana. E do outro lado, uma Tchequia.

0: meio que nem identidade direito tem. Está tentando se encontrar em meio à Copa do Mundo. Um trabalho, vale lembrar, ainda muito recente, do Miroslav Kubek, que assumiu no fim do ano passado, disputou repescagem, levou essa Tcheca a uma Copa do Mundo novamente depois de 20 anos, mas é um time que precisa de muita coisa ainda para ser minimamente equilibrado entre ataque e defesa e ameaçar de alguma forma essa equipe mexicana.
1: Obrigado, Michele Silva. Agora 10 horas e 59 minutos. Vamos fazer agora um intervalo aqui no Futebol Globo CBN. 2 minutos e meio de break, mais 30 segundinhos de propaganda partidária obrigatória. Daqui a pouco a gente volta. 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

do Futebol Globo, CBN, 11 horas e 3 minutos. Intervalo de jogo de por enquanto, República Tcheca 0, México também 0. No outro jogo do Grupo A, África do Sul e Coreia do Sul também vão empatando em 0-0. Com estes resultados, México, que já estava classificado na primeira colocação, e Coreia do Sul garantindo a segunda vaga com 4 pontos. República Tcheca na terceira colocação com 2 pontos e África do

passou em quarto com 2 pontos. Mas tudo pode acontecer, viu, gente? África do Sul tem chance de classificação, República Tcheca também, Coreia do Sul, obviamente, na segunda colocação também. Então, um segundo tempo que promete demais, demais. Repassando rapidamente os resultados que tivemos mais cedo. Tivemos a vitória do Brasil por 3-0 diante da Escócia, Marrocos 4, Haiti 2, jogos do Grupo C. E nos jogos do Grupo B, Brasil e Marrocos passaram, né, se classificaram. E nos jogos do Grupo B, tivemos Suécia 2, Canadá 1, Bósnia e Herzegovina 3, Catar 1. Classificados do Grupo B, Suíça, Canadá e Bósnia. Na terceira colocação, já classificada. São 11 horas e 4 minutos. Em um minutinho, vem aí o Gulago com todo o segundo tempo de República Tcheca e México.

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0: o segundo tempo de até aqui, República Tcheca e México 0-0, o árbitro já apitou, já temos bola rolando, ela saiu pela linha lateral, arremesso feito, olha o toque de cabeça, seleção tcheca pra dentro da grande área, batida de primeira, fraquinha na finalização ali do Cherve, que acabou parando nas mãos do goleiro Rangel, que estava no meio do gol, mas a finalização acabou desviada no meio do caminho, né, tocada por último no Roma, hein, André?
1: Chute ficou amortecido, né, Hugo Lago, mas mais uma vez, jogada tradicional já da República Tcheca nessa Copa do Mundo. Latereio para a grande área buscando o Krejci, o capitão dessa seleção tcheca, que subiu muito, não conseguiu o desvio do jeito que gostaria. Na sobra, o Cherve teve a primeira chance de finalização no segundo tempo.
0: É, tô vendo ali que não tivemos alterações, né, para esta segunda etapa. Pode ser que eu esteja enganado, mas acho que ninguém mexeu, hein, André?
1: Não, também não vi nenhuma mudança, não, aqui, Hugo Lago. É, tem jogador aquecendo na República Tcheca, jogador aquecendo no México também, mas troca ainda não.
0: Pois é, Michele, acertaram os treinadores, o Javier Aguirre e o Miroslav Kubek?
2: Olha, inicialmente sim, né, o México, é claro, tem uma equipe um pouco mais modificada, daqui a pouco dá para pensar até em preservar alguns nomes pensando na segunda fase, né? Pensando na principal ambição do México agora, que é chegar até as oitavas, já que está garantidaço na segunda fase, primeiro colocado no grupo, dependendo daqui a pouco dá alguns minutos de descanso para o Edson Álvares, que é um jogador bem importante desse time, que é reserva, mas é um jogador que pode jogar na zaga e na posição ali de volante, também de primeiro volante da equipe. Mas assim, a Tchequia é quem realmente tem mais a mudar, né? Mas as principais mudanças da Tchequia estão ligadas à postura, à organização dentro de campo. É isso que precisa mudar, mas é mais difícil mudar em 45 minutos.
0: Posicionamento agora pelo lado esquerdo, chega tirando a zaga, a bola acaba se perdendo. Tô vendo ali a seleção do México, né, na tirada do Alvarado. Não sei se ele ergueu demais o pé, porque o jogador, o Doldeira, acabou abaixando, mas quase foi atingido, mas o Alvarado também não estava nem aí. Chegou batendo e tá tudo certo.
2: O choque do Alvarado com o Doldeira é um negócio doido, né?
0: Ah, é?
2: Foi o melhor que eu consegui.
0: Posso te dar um...
2: Ah, depois um feedback
0: vamos,
2: ali.
0: Vamos assumir um compromisso de um maior esforço na próxima?
2: Sim.
0: Tá, beleza,
2: sim.
0: Beleza.
2: Eu firmo esse compromisso
0: tá
2: agora.
0: Legal, tá
2: em
0: legal.
2: Em nome da saúde de todos os ouvintes.
0: Agradeço, mas agradeço de coração. 3 minutos, segundo tempo. Busca jogada pelo lado esquerdo da seleção mexicana para cima do primeiro marcador. Levou pro pé esquerdo. O cruzamento não aconteceu. O drible com a boa jogada. Levantamento feito para dentro da área. Apenas a

0: Foi a saída do Chervi, a bola se perdeu em tiro de meta, com a tentativa ali do Matheus, não, foi o Mora, né, que tentou ali o lance individual para cima da marcação do Sadilek, que acabou parando no meio do caminho e, na sequência, o Chervi apenas acompanhou a saída pela linha de fundo com o tiro de meta para a seleção tcheca cobrar. Fala, fala, André.
1: A seleção mexicana está tentando repetir um feito que aconteceu apenas 4 vezes na Copa do Mundo, que a seleção da casa venceu seus 3 jogos na fase de grupos. A última vez que isso aconteceu foi com a Alemanha de 2006. Quem também conseguiu isso foi a França em 1998 e a Itália em 1990.
0: Aí, portanto, a informação do André Neto acompanhando tudo deste Mundial, desta Copa do Mundo. Mais um dia de Copa do Mundo. A primeira fase da Copa está indo embora. Estamos começando a acompanhar a terceira rodada de cada grupo, com as definições também acontecendo. Olha o México na entrada da grande área com Quinones. Ele veio para a dividida, acabou finalizando mal. A bola bate na zaga, sobra novamente com o Alvarado. Lançamento para Quinones na esquerda da grande área. Acompanha a saída pela linha de fundo, Soufal. E o tiro de meta está marcado ali. O Alvarado acabou lamentando. Quinones na primeira acabou chutando tudo. Encarar o Quinones pela frente é complicado, porque o cara chuta de longe, tem uma potência na finalização. Dessa vez foi parado na marcação. Quase 5 minutos deste segundo tempo. Vai para a cobrança de tiro de meta o Kovar, goleiro da Tchequia, deixando curto ali com o Krejci. Devolução feita, Kovar aparece na entrada da pequena área. Quase 5 minutos deste segundo tempo. Por enquanto, 0-0. A seleção mexicana já classificada, líder do grupo A da Copa do Mundo, está aí querendo 100% de aproveitamento para repetir o feito de Alemanha em 2006, da Itália em 1990, né, e todo mundo, o próprio México, né, tentando aí essa marca histórica para ele, México, que mais uma vez como dono da casa, vai buscando aí uma boa campanha na Copa do Mundo. Olha a bola recuada, aparece dentro ali na entrada da pequena área, na verdade, o goleiro Rangel para entregar pelo lado esquerdo, mais uma vez a bola dominada, Reis pedindo ali na entrada da área, ele preferiu a inversão. Santos, no que amortece no pé direito, ganha a jogada, agora aparece no campo defensivo sem velocidade, ele entrega na altura da intermediária defensiva da seleção mexicana com o capitão Álvarez, fazendo o lançamento lá na canhota. Quinones subiu na dividida lá em cima, dando bola na primeira. Rolls tirou para a seleção tcheca, a bola volta a ser mexicana. Quase 6 do segundo tempo, bom lançamento no meio, lançamento aconteceu, voltando novamente com Martínez, ajeitando pela direita, tem a posição agora do Sanches, cruzamento para dentro da grande área, chega tirando Rolls de cabeça. É posição do México no campo ofensivo, é posição da Tcheca lá na defesa. Alvarado acionado pelo lado direito, agora ele tenta no pé canhoto tirar do drible para cima da marcação dele, tem o Doldeira voltando mais atrás, o toque com o Romo, fazendo a inversão da direita, mais pelo lado esquerdo é o zagueirão Montes, fazendo o lançamento no meio, aparece agora o Mora para descolar o lançamento dentro da área, Romo, cruzamento, vai sair o primeiro gol, corta a zaga da Tchequia, e a bola se perde pela linha de lado, na boa chegada mexicana, pelo lado direito, no cruzamento que quase chegou ali na tentativa da finalização, mas a jogada não aconteceu na sua conclusão. Volta pelo lado direito, olha o Romo, entrada da grande área, já foi puxado pela camisa, tenta na jogada dividida, arbitragem, deixou o jogo seguir, diz que não houve a falta, o México tem a roubada na sequência, agora sim a falta a favor da Tcheca, a galera não gostou não, hein, André?
1: Falta em cima do Hlodžek, centroavante da República Tcheca, e o México mais uma vez, né, vai chegando no talento de Gilberto Mora, 17 anos, jogador mais jovem dessa Copa do Mundo. Acho que ele não vai sair desse time titular mais não, viu, Gulago?
0: Tô desconfiado também, hein, Michele?
2: É um desafio, né? Tem o Eric Lira que joga nessa equipe, no lugar ali do Edson Álvares. Alvarado e Quinones são 2 jogadores pelo lado de campo. Normalmente o Javier Aguirre não abre mão desses 2 pontas mais desequilibrantes. E aí tem o Raul Jiménez no ataque, né? Mas, enfim, é uma possibilidade. Ele tem soltado o Mora aos pouquinhos nessa Copa do Mundo. É um jogador que foi queimando etapas, né? Estreou muito cedo no Tijuana, do futebol mexicano. Também vestiu muito cedo a camisa da seleção principal. E se ele fizer gol nessa Copa do Mundo, acaba desbancando aí um outro mexicano, que é o Manuel Rosas, com 18 anos e 93 dias, ele fez gol na Copa do Mundo de 1930 contra a Argentina. Se o Mora marcar com 17 anos e hoje 253 dias, ele se torna o segundo mais jovem a marcar em Copa do Mundo, só atrás do Pelé.
0: 8 minutos deste segundo tempo, na ajeitada de cabeça, a Tcheca vem ao ataque, afasta Álvares de cabeça, a bola ainda está viva, chute cruzado do Chervi, ela desvia na zaga, sai em escanteio para a Tcheca bater pela esquerda, André Neto.
1: E na bola parada, a equipe do técnico Miroslav Kubek sonha, né, o Gulago? O México vem numa ótima sequência sem tomar gols, né?

0: dessa fase de grupo sem tomar gols, também não toma gol há muito tempo no primeiro tempo de Copas do Mundo, mas no segundo é outra história. Vem a República Tcheca.
1: 8 minutos e meio, segundo tempo, vem bola para dentro da grande área, Sadlec, autorizado pela arbitragem de pé canhoto, ergueu essa bola na tentativa do lançamento, saiu mal o goleiro Rangel, mas a bola se perdeu fora da grande área, achada novamente, Soufal, ele tentou armar para o cruzamento, não deu, estava marcado, agora sim o levantamento, a bola dividida, aparece o Doldeira, na cobertura não tinha ninguém, melhor para a seleção tcheca, que descola o lançamento lá pela ponta direita, sai da grande área o Lojek, para fazer o levantamento dentro da área, tentativa da finalização, não chegou no crente, está viva a bola na entrada da grande área, seleção mexicana. Chega tirando agora com Mora. Ele organiza a jogada pelo lado esquerdo, deixada mais atrás, afasta o perigo. Reis manda a bola lá para o campo de ataque. Quinhones media a jogada lá pelo lado esquerdo. A bola amortecida pelo Romo. Na primeira dividida, ela acabou se oferecendo. Ganhando a jogada agora o Matheus Chaves. Invade a grande área. Vai sair o primeiro gol no pé esquerdo. Chutou colocado e emplacou.
2: México.
1: Gol! Pelo Romo no círculo central, ele descolou o lançamento, o Chaves ganhou na dividida, invadiu a área, foi cara a cara com o goleiro Kovar e no pé canhoto tocou na saída do goleirão, abrindo o marcador no estádio Azteca aos 9 minutos do segundo tempo. Eu confirmo, 9 da segunda etapa, Matheus Chaves de pé esquerdo, coloca a seleção mexicana em vantagem.
2: México
1: 1,
2: República Tcheca
1: 0. André Neto.
0: Um lançamento longo, né, o Goulart? A bola que ficou viva ali, brigou por ela o Martínez e serviu ao garoto, ao Matheus Chaves, de 22 anos, que é lateral esquerdo, mas apareceu nesse lance como ponta direita. Recebeu o lançamento, passou da marcação da defesa da República Tcheca, do último marcador, né, que tinha por ali, que era o Vidinski, e aí saiu na cara do gol, com muita classe de pé esquerdo, ele dá o tapa de chapa na saída do Matei Kovar e inaugura o placar no estádio Azteca. Está na frente o México, que já está classificado e vai eliminando a República Tcheca de vez.
1: E confirmando 100% até aqui na Copa do Mundo. E eu confirmo a hora certa.
0: Puta.
1: 11:16. Ricardo, no nosso timaço, você confere agora o tempo e o placar do jogo. 11, passados 11 no segundo tempo, 34 para o fim da partida. 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É a terceira rodada no grupo A da competição, no estádio Azteca, na cidade do México. Confere aí.
2: México.
1: Um gol de Matheus Chaves.
2: República Tcheca.
1: 0.
3: Central.
1: Guilherme Pradella.
4: Bola rolando no outro jogo do grupo A da Copa do Mundo. Já temos 10 minutos do segundo tempo. Segue África do Sul e Coreia do Sul, 0-0. Com resultado de momento, México já estava classificado, está chegando a 9 pontos, Coreia do Sul está ficando com 4 pontos conquistados na segunda colocação, África do Sul está subindo para a terceira colocação com 2 pontos e a República Tcheca agora última colocada no grupo A com apenas 1 ponto.
1: Quase 12 minutos deste segundo tempo. Já já eu quero ver a Michele. Quando vem ali o Mora, preparado para a cobrança de falta, levantamento para a grande área. Essa bola acabou indo direto pela linha de fundo. Não alcançou o Martínez, também não chegou nela o Alvarado. Michele, 12 minutos. Aos 9 da segunda etapa, a seleção mexicana abriu o placar. Está chegando a 9 pontos e dando adeus aí à Copa do Mundo, a Tchequia.
5: É, a Tchequia que não faz muito para ficar na Copa do Mundo, né? Demorou 20 anos para retornar, mas não faz tanta questão de ficar. E vale lembrar, né, a origem lá, o comecinho desse lance é uma bola parada em favor da República Tcheca, que não consegue aproveitar, como não aproveitou outras desse jogo, uma seleção extremamente espaçada, e aí tentou dar o bote ali no meio de campo, mas o Luiz Romo foi muito bem, né, contra a marcação de 3 jogadores, ele consegue ficar com a bola e ainda encontrar um companheiro livre, que por um acaso era o Matheus Chaves, avançando ali pelo corredor direito de ataque. Foi muito bem nesse avanço, né, conseguiu quebrar ainda uma marcação, botou a bola na frente e aí nem se viu a marcação do jogador da República Tcheca que estava por ali. E aí teve o toque também de um atacante praticamente ali, tirando do goleiro, finalizando muito bem para colocar o México na frente. E é o México que, além dessa vitória em casa, que sustenta uma invencibilidade em casa da seleção mexicana no Azteca, também é uma vitória sem sofrer gols até o momento, né? Uma das seleções.
1: Sim,
5: que está com a defesa aí implacável, não consegue ser

0: conhecida por ninguém, pelo menos até o momento nessa Copa do Mundo.
1: Quase 13 minutos e meio do segundo tempo, tá na frente a seleção mexicana, 1-0, gol marcado pelo Matheus Chaves. Quem fez alteração ou alterações aí? Diga, André Neto.
2: A Tcheca, o Gulago, logo depois do gol do Chaves, entrou camisa 17, Provod. 17, Provod, no lugar do 26, Vidinski.
1: Então faz a primeira alteração aí, a seleção tcheca com... Peraí, entrou no lugar de quem, André?
2: Do 26, do Vidinski, o Gulago. Saiu 26, entrou 17, Provod.
1: Então, portanto, a primeira alteração na tcheca aí, que perdendo o jogo no prejuízo, está tentando apresentar alguma coisa diferente em campo, hein, Michele?
0: É, foi titular nas outras duas partidas, né, o Provod. É um jogador já... quase experiente, dá pra gente colocar assim, né, 29 anos, atua na liga local, né, atua na liga nacional, atua ali pela ponta esquerda. O Vidinski, que eu até acho que ele não tava fazendo uma partida ruim, mas é impressionante, né, a Tcheca sempre precisando do resultado e pouco acionou os seus jogadores mais verticais, né, então o Vidinski, que até teve uma boa finalização, que passou perto ali no primeiro tempo, ele nunca mais foi acionado desde então. Agora vai tentar com o Provod.
1: Tem uma dúvida aqui, Michele.
0: Oi.
1: Quase experiente? Seria o quê?
0: É que eu fiquei na dúvida na hora de citar, porque ele tem 29, né? 29. E daí eu pensei que eu tô quase lá. Aí eu pensei, será que eu sou experiente? Daí eu falei,
1: então você
0: quase experiente.
1: Quase experiente.
0: É que eu achei pesado falar que 29 já é experiente, entendeu? O que que eu sei da vida? Não sei nada. São reflexões que me passaram pela cabeça em questão
1: de
0: segundos.
1: Entendi. Você pegou a régua pra medir, no caso, o Provod, é isso?
0: É, que eu pensei, poxa, ele tem 29, eu tô pertinho. Se eu chamar ele de experiente, eu tô mentindo, que eu não sou experiente de nada. Né? Então, foi essa a minha avaliação.
1: Entendi. Bom, não vou nem colocar então, porque eu tenho aí, na verdade, um galpão de experiência. Então, seria isso? Bom, por essa régua aí, é isso aí.
0: É, experiência. Não é velhice, não é nada disso. Experiência.
1: Não,
0: experiência.
1: Claro,
0: conhecimento,
1: claro,
0: de vida.
1: Com certeza. Lançamento pra dentro da grande área, numa hora vai sair o segundo gol da seleção mexicana. Quinones, a dividida, tocou na saída e emplacou!
3: México!
1: Gol! Do México, Quinones! Na jogada que veio pelo lado direito, apareceu o Sanches na infiltração dentro da grande área, chegou para dividir com o goleiro Kovar, e na indecisão, na indefinição da zaga tcheca, a bola acabou se oferecendo pro Quinones, mandar ali de bico da chuteira, fundo das redes, aumentando a vantagem mexicana em mais uma jogada puxada pelo Mora. Apareceu ali o Sanches na grande área, o goleiro dividiu e na sobra, que loucura, hein? O Quinones mandou a bola pro fundo das redes, 16, eu confirmo, 16 do segundo tempo, Quinones, 16 na camisa, faz o segundo gol do México.
3: México,
1: 2.
3: República Tcheca,
1: 0. Fala, André Neto.
2: Em mais uma jogada, o Gulago, com os laterais do México aparecendo na grande área. Dessa vez foi o Jorge Sanches, que foi lançado pelo Gilberto Mora. Tava cara a cara com o goleiro. Aí vem a primeira grande atrapalhada da defesa da República Tcheca, porque o Kovar podia ter agarrado a bola. Foi para a dividida ali com o Jorge Sanches, mas acabou espanando o taco. A bola bateu de volta no jogador do México e ficou viva na pequena área. O Rolles foi afastar, chutou em cima do outro jogador do México. E aí a bola sobrou para o artilheiro, para o Quinones, que marca o seu quarto gol pela seleção mexicana. Marca o segundo dele nesta Copa do Mundo. E o México agora está muito mais tranquilo. 2-0 no Estádio Azteca.
1: Bom, com sobras garantindo aí os 100% de aproveitamento nessa primeira fase da Copa, hein, Michele?
0: É, impressionante, né? O André destacou muito bem a presença que tem os laterais da seleção mexicana, né? E o fôlego também, a gente tá falando aí de laterais que vem jogando, o Matheus Chaves nem tanto, mas o Jorge Sanches sim, e os dois são ali dois foguetes pelos lados do campo, né? Conseguem fazer esse vai e vem muito bem. E dessa vez o Jorge Sanches aparecendo muito bem ali no campo de ataque. E o Mora, cara, o Mora com 17 anos, tá jogando uma Copa do Mundo, uma terceira partida de Copa do Mundo da seleção mexicana. Mas,
1: uma desenvoltura
0: assim,
1: e uma leveza absurda.
0: Exatamente,
1: né?
0: Com uma tranquilidade surreal, é impressionante. Assim, parece que ele tá só jogando aí mais uma partida em casa, com tranquilidade, tudo certo. É impressionante o passe que ele acha pro Sanches na origem desse lance. Acabou que o Quinones fez depois de um bate-rebate. Mas o passe do Mora para encontrar o lateral direito do México atacando a área é passe de camisa

0: Verdade, verdade. E assim, a inteligência, né? Como bem citou aí o André, né? Mais uma vez o lateral deslocando para aparecer como elemento surpresa e achando aí no toque do Mora o Sanches, que dividiu com o goleiro na grande área. Acabou ali o Rolls também fazendo uma grande atrapalhada e que acabou resultando no gol do Quinones. A seleção mexicana mexeu aí, André Neto.
1: Mexeu o Golago. Foram as duas primeiras trocas do técnico Javier Aguirre. Entraram o 11, Jiménez, e o 18, Vargas. O 11, Jiménez, e o 18, Obed Vargas. Saíram o 22, Martínez, e o 7, Romo. E tá mudando também a República Tcheca. Mais duas trocas do técnico Miroslav Kubek. Vem para campo o 22, Suček, e o 10, Chic. Chic 10, Suček 22. Saem o 3, Rolis, e o 9, Hilojek. Saem o Hilojek e o Rolis. Suček e Chic em campo, as quatro mexidas. Duas da República Tcheca, uma do México. E Hugo, para fechar o pacotão de informações, teve um cartão amarelo agora há pouco para o Edson Álvares, capitão da seleção mexicana.
2: Gol!
0: Diga, diga, Pradela!
2: E é gol da África do Sul, gol que mexe na tabela de classificação. Mazeco, aos 12 minutos, aos 19 minutos do segundo tempo, abre o placar para a África do Sul diante da Coreia do Sul. Com isso, México está passando em primeiro. África do Sul na segunda colocação, jogando a Coreia do Sul para a terceira colocação e a República Tcheca ficando na última colocação. Então, neste momento, classificando de forma direta, México e África do Sul. Coreia do Sul está ficando na terceira colocação. Aí vai depender do final, né? Das terceiras rodadas, sim, sim, de todos os grupos, para ver se ele fica entre os 8 melhores terceiros colocados dessa primeira fase da Copa do Mundo.
0: Portanto, aí uma reviravolta dentro do grupo A da Copa do Mundo. A África do Sul vai conseguindo aí chegar a 4 pontos com essa vitória parcial 1-0 sobre os sul-coreanos. E eu confirmo a hora certa, 11:26. Ligado no nosso timaço, você confere agora o tempo e o placar do jogo. 20 passados 20 no segundo tempo, 25 para o fim da partida. E no placar do Futebol Globo CBN, Copa do Mundo é a terceira rodada no grupo A da competição, no estádio Azteca, na Cidade do México. Confere aí.
3: México
0: 2,
3: República Tcheca
0: 0,
4: Central.
0: Guilherme Pradella.
2: E com a África do Sul passando na segunda colocação, enfrentaria o Canadá na fase 1/16 da Copa do Mundo. Temos já 20 minutos do segundo tempo. África do Sul 1, Coreia do Sul 0.
0: Com a seleção tcheca pelo lado direito, buscando jogada, cruzamento de primeira do Hanat. Olha a chegada de tirando de cabeça, a bola resvalada. Saiu em escanteio, tá? Não sei se foi escanteio, tô vendo aqui agora a tentativa da finalização. Era o posicionamento, sim, tocou por último no Álvares, que há pouco foi premiado com um cartão amarelo. Ele cedeu o escanteio para Tcheca cobrar. Prepara para cobrança, Sadilek pelo lado esquerdo, quase 22 minutos do segundo tempo. Ele quer aí levantar essa bola na grande área para Tcheca. Quem sabe fazer o gol de honra. Tá perdendo por 2-0, o árbitro autorizou. Sadilek mandou a bola para dentro da grande área, cortou de cabeça o Reis. Ela se oferece mais uma vez, é pelo lado direito, busca jogada agora para cima da primeira marcação, fazendo ali a tirada na primeira, voltou com o lançamento do Soufal na ponta direita. Jogada não deu bola na primeira, buscou ali na tentativa da dividida e ela tocada, acabou se perdendo. Pro Rod acabou deixando a bola bater por último no jogador da seleção mexicana, e o escanteio para Tcheca agora é pela direita. Fala, André Neto.
1: E vem todos os grandalhões, né? O Chic, que acabou de entrar, a camisa 10, tem 1,91m, olho nele.
0: Levantamento vai ser feito para dentro da grande área, escanteio contra a seleção mexicana. O árbitro já autorizou, tem empurra, empurra na grande área. Levantamento feito, primeira trave, cortou de cabeça o Reis, a bola batida de primeira. Deu uma chicotada ali, tentando achar o Doldeira, o canto esquerdo do goleiro Rangel. Mas aí a bola acabou subindo demais, saiu em tiro de meta para o México cobrar. Diga, André Neto.
1: Aproveitando a pausa para a hidratação que acontece agora no estádio Azteca, no futebol, a República Tcheca não anda muito bem, mas você sabe no que os tchecos são muito bons, o Golago? Beber cerveja. É o país que mais consome cerveja per capita, 126 litros por ano, o Golago. Você está na média dos tchecos aí também? Como é que está o seu consumo?
0: Muito abaixo, muito abaixo. É muitíssimo abaixo. Não, quem sou eu, André?
5: Eu sei qual que é o teu papo aí. Dessas duas seleções, com qual você se identifica mais nesse ponto?
0: Por quê?
5: Porque se a Tchequia é a seleção, é o país com o que mais bebe cerveja no mundo, né? Nesse levantamento que trouxe o André Neto.

0: bem, tá tudo bem.
1: Ah, mas depois que você começa a tomar zero, não habitua, tem, você não toma habitua. Mais o resto.
0: Sim,
1: não
0: sim, se habitua, com certeza.
2: E bom, tem cada vez, tem uma variedade maior agora, né? Não é só aquele zero, agora tem
0: verdade,
2: vários zeros.
0: Verdade.
2: Assim, que o pessoal tá de parabéns, viu?
0: Verdade, verdade. Tem uns até de umas marcas aqui no Rio de Janeiro, pouco conhecidas, que também são bem consumíveis. É isso aí. E aí, bom, zero de preferência, né?
1: Claro.
0: Verdade. Bom, refrigerantes, cervejas, bebidas à parte, alcoólicas ou não, estamos vendo aí nesse momento o Javier Aguirre conversando bastante ali. Eu pensei que ele estava reclamando com alguém da arbitragem, não, mas ele está ali de papo com os pares da comissão técnica. Eu me identifico bastante porque parece até a galera da minha família. O que estão brigando, estão discutindo? Não, estão apenas conversando.
1: Que é só mais um dia na vida do carioca, né?
0: A galera lá de casa, sei bem como é que é isso aí. Fiquei assustado, não sei porquê, viu, Michelle?
1: É, não, e você não tem que ficar mesmo. Eu até teria que ficar, né? Eu desembarquei aqui, achei que a galera tava me ofendendo, mas não, era o carinho. Era só o carinho da galera comigo.
0: Pois é, é bem por aí mesmo, mas enfim.
1: Mas exigindo, né, o Javier Aguirre ali, tentando entender algumas coisas, enfim, fazendo algumas observações com a comissão técnica. Nesse segundo tempo, Hugo, deu para perceber, só para não falar só de bebidas e amenidades, a seleção mexicana, ela teve uma alteração sutil até, em termos de posicionamento. Já saiu o Romo, né, o camisa 7, mas ele estava mais posicionado para atacar a área, e o Mora tá fazendo muito mais esse movimento de recuo para armar o time de trás. Então ele não está mais tão próximo da grande área, o Gilberto Mora, camisa número 19, a promessa que a gente vai falando desse futebol mexicano, da seleção mexicana, mas ele está atuando um pouquinho mais recuado e armando de trás. Tem funcionado muito melhor nessa segunda etapa.
0: Há pouco tive a impressão de ter visto ali na tribuna do estádio, né, Pavel Nedved, ex-jogador da...
1: Eu tenho bastante dificuldade de reconhecer Tcheca, né? Eles depois que eles já... pararam
0: mais
1: de jogar,
0: experientes, né?
1: Que já estão mais experientes, exato.
3: Eu tava aqui pensando, eu conheço esse cara de algum lugar.
0: Pavel
3: Agora que
0: Ned
3: você
0: Ned.
3: Falou, eu falei, meu amigo...
2: Ele tava com o cabelinho...
3: Ele tá aproveitando bem a aposentadoria, puxa
0: é verdade,
3: vida.
0: É verdade, é verdade.
1: Eu acho que ele foi morar na República
3: Tcheca. Eu ia falar isso. E só para fechar o assunto cerveja, a gente voltar a falar de futebol, viu, Gulago? Uma cidade importante da República Tcheca é Pilsen, né? Que inclusive dá nome a dos tipos de cerveja mais famosos que a gente tem por aí. Hoje eu não sei se o pessoal da República Tcheca vai beber muito de felicidade, não, Gulago. Acho que vai ser mais para aliviar as pitangas.
0: Bebe de tristeza, bebe de felicidade, bebe para lamentar, para comemorar. O importante. Bom, diga, Michele.
1: Na cidade do México não vai rolar muita bebedeira, não, né? Porque foi instaurada uma lei seca lá para hoje e para manter a ordem.
0: Sério?
1: Sim. Acho que a galera andou perdendo a mão ali.
0: Se eu tivesse lá, eu estaria nesse momento articulando a oposição, hein?
1: Então. Talvez teria que se entender com as autoridades locais.
0: Num dia como hoje? Fala sério. México tá indo aí pra segunda fase da Copa do Mundo com 9 pontos em 3 jogos. Podia dar uma liberada pra galera aí. Vem a seleção tcheca pelo lado direito com Prohod, deixando jogada do cruzamento pra dentro da grande área. 27 minutos e meio, segundo tempo. Ela se oferece mais uma vez pelo lado esquerdo, segura o lance. Agora Doldeira, deixando também na ponta canhota. O posicionamento do Sadlec fez o levantamento, tentou na verdade. A bola desviou no Sanches e saiu. Linha
3: mudou.
0: De lado, remisso lateral já cobrado. Quem foi que mexeu aí? Diga, André Neto.
3: Seleção do México, camisa 8, Fidalgo entrou em campo. Foi titular no primeiro jogo contra a África do Sul, saiu. O Mora, camisa 19, Gilberto Mora, saiu aplaudidíssimo pelo Estádio Azteca.
0: Mas merece aplauso, Mora, não?
1: Merece, nossa, demais. Merece. E que bom, né, Hugo?
0: Jogando fácil, né?
1: Tava... nossa, muito tranquilo. E que bom que o Javier Aguirre, ele teve essa tranquilidade, né? Que bom que essa seleção conseguiu o resultado antes mesmo de chegar nesse jogo pra poder colocar esse garoto, né? Pra dar minutos pra ele estar ali à disposição, entrar com leveza, estrear como titular pela seleção mexicana em uma Copa do Mundo sem tanta responsabilidade assim. E o Fidalgo, o nome que entrou agora, que o André Neto destacou, jogador de 29 anos, que esteve com a seleção de base da Espanha, né, vestiu então a camisa da seleção espanhola, mas as seleções de base, e fez a naturalização ali mais recentemente, a troca de nacionalidade mais recentemente, para vestir a camisa da seleção mexicana.
3: Base do Real Madrid.
0: Pois é, e vimos ali também o Ochoa aquecendo ali, será que ele vem, André?
3: Expectativa de que sim, né, o Gulago? O Ochoa já até anunciou que ele vai se aposentar depois da Copa do Mundo, e agora com o México ganhando de 2-0. Primeiro lugar já garantido no

0: grupo.
1: É o momento, né, do Ochoa, mesmo Ochoa entrar para jogar uma partida na sua sexta Copa do Mundo. Ele que não foi muito importante aí ao longo de todo o ciclo, mas principalmente nos últimos anos, né, ficou bastante fora nos últimos dois anos aí da seleção mexicana, mas voltou agora para a Copa do Mundo, descongelaram o homem, imagino que daqui a pouco ele vem a campo.
2: É isso aí, tá aquecendo ali e de repente vai entrar mesmo. Tomara que entre, Michele.
3: Tomara. E até os jogadores da seleção mexicana têm uma idolatria com ele, né? O Alexis Vega falou recentemente que é um jogador muito importante, muito identificado e que os jogadores gostam muito dele. Então, eu não sei, meu palpite é que o Javier Aguirre tá guardando essa substituição aí, pelo menos uma pra ele ser, inclusive, muito aplaudido pelo Estádio Azteca, algo que ele merece muito, né? Um jogador chegando aí à sexta Copa do Mundo, junto com Messi e Cristiano Ronaldo.
2: Exatamente. Ochoa, uma lenda do futebol mexicano, do futebol mundial. Vai pra cobrança do escanteio, a Cheque é pelo lado direito, levantamento pra grande área, cortou de cabeça o Montes, a bola se oferecendo fora da grande área pro Soufal, ele vai ali aproveitando pra dominar de pé direito, ameaça o lançamento, recomeça no passe de lado com Doldeira fazendo a dominada no círculo central, jogada no campo de ataque no lançamento, chega cortando mais uma vez a zaga mexicana, a bola se oferece na altura da meia com Schultz, devolvendo na ponta direita, cruzamento, pé canhoto nela, afasta de cabeça o César Montes, a bola ainda está viva com a Tcheca buscando jogada, mas o lance está parado, teve falta de ataque, a arbitragem marcando, cometida acho que pelo Doldeira, e eu confirmo a hora certa, 11:36, ligado no nosso timaço, você confere agora o tempo e o placar do jogo. 31, passados 31 no segundo tempo, 14 para o fim da partida e no placar do Futebol Globo CBN, Copa do Mundo, é a terceira rodada no Grupo A da competição, no Estádio Azteca, na Cidade do México, confere aí.
4: México,
2: 2.
4: República Tcheca,
2: 0.
5: Central,
2: Guilherme Pradella.
0: Já temos 30 minutos já do segundo tempo, também no México, África do Sul 1, Coreia do Sul 0, neste momento no Grupo A. Estão se classificando México em primeiro e África do Sul em segundo. Amanhã tem mais jogos também, definições dos grupos D, E e F.
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2: Bom, e um momento agora de estádio inteiro vibrando, aplaudindo de pé. Vem ele aí, André Neto.
1: Vem ele, Memo Ochoa, saiu da câmara criogênica e vem aí pro segundo tempo. 4 em 4 anos, ele aparece, o Golago. Memo Ochoa, camisa 13, vai entrar daqui a pouco e vem também o camisa 23 na seleção mexicana. O Jesus Galhardo, lateral esquerdo, Galhardo 23, vem aí também, vão ser as duas últimas mexidas do Javier Aguirre.
2: Bom, 32 minutos do segundo tempo, a seleção mexicana está se aproximando da terceira vitória na Copa do Mundo, com a possibilidade de até fazer mais. Bom, e agora vamos lá, vamos confirmar, porque esse é um momento histórico na história das Copas do Mundo, André. Informa a alteração aí.
1: Vamos lá, Golago, sai o camisa número 1, Raul Rangel, vem aí, Ochoa, Guillermo Ochoa, camisa 13, 40 anos, sexta Copa do Mundo, quando ele disputou a sua primeira Copa. O tal do Gilberto Mora, que jogou hoje aí, fez um jogão, não estava nem nascido. Tá em campo o Ochoa, vem também o Gajardo, camisa 23, saiu 20, Matheus Chaves, o México não mexe mais.
2: Loucura, e esse é um dado interessante, né? Coisas que o futebol proporciona, né? Jogadores que se tornam companheiros, sendo que quando um deles estreou, o outro nem nascido era. E foi bem citado aí pelo André, né? Essa relação entre o Ochoa e o Mora, que é o jogador mais jovem dessa Copa do Mundo.
3: Exatamente, isso é muito legal, né? Você poder jogar com um ídolo nacional, isso é algo muito, muito impactante, assim, eu tenho certeza que impacta o dia a dia do Mora com a seleção mexicana, que ele está vivendo ali, né? O Ochoa está entrando aí nesse primeiro jogo, nesses primeiros minutos dessa sexta Copa do Mundo dele. Mas no dia a dia, você ter um cara como esse, conversando, trabalhando junto e até subindo a régua de treinamento, de tudo, isso é muito importante para a formação de qualquer jogador, ainda mais jogador mais jovem como o Mora.
2: Tentativa da seleção mexicana no lançamento para dentro da grande área. O toque do Santi Jiménez era para o Quinones. A zaga veio na intervenção. Atenção, toque providencial do Sadlec, evitando que seria o terceiro gol mexicano. O escanteio está marcado. Alvarado está indo lá, hein, André?
1: E mais um ataque procurando o Quinones, né? O camisa 16, que é ponta esquerda, mas vai virando e se tornando cada vez mais o artilheiro dessa seleção mexicana. Escanteio na esquerda, Alvarado vem para a batida, é o México em busca do terceiro gol.
2: Quase 34 do segundo tempo, a seleção mexicana vencendo por 2-0, quer o terceiro, levantamento para dentro da grande área, cortou na cabeçada, a bola sobrando.

0: Prorod, ele tira o perigo lá de dentro, a sobra mais uma vez com a seleção do México buscando jogada, aparece na cobertura também para entregar agora no recuo com o goleirão Ochoa participando do jogo, tocando pela primeira vez na bola, vem ali o Gallardo, era na tentativa de tirar de qualquer maneira, a bola acabou indo direto lá para a defesa do goleiro Kovar, que fez ali a ligação rápida pelo lado esquerdo com o Sofal, ainda com a seleção tcheca pelo campo de defesa, tocada a bola agora na intermediária defensiva, o lançamento feito perto do círculo central, Prorod vem para o domínio, ele abre pelo lado direito, tem a contenção da jogada ali, o Dodeira, para fazer a recolhida também com a seleção tcheca, pouco inspirada nessa reta final de jogo aí, com a derrota parcial pelo placar de 2-0, arranca pelo lado esquerdo a jogada agora com o Soufal, deixando bola com o Prorod, tudo pela canhota, lançamento ele tentou, entre as pernas do lateral Santos, a bola roubada, Reis vem pra tirada, pé canhoto nela, descola o lançamento, ajeitada de primeira, bonita jogada agora com o Fidalgo, na primeira não deu, de longe, mandou a bola. Uma finalização do Doudeiro, o goleiro Ochoa apenas acompanhou a saída pela linha de fundo, é só tiro de meta para a seleção mexicana cobrar. Qual o detalhe, Michele Silva?
1: O Doudeiro tá querendo estragar a festa da galera aí, né?
0: É.
1: Pô, o Ochoa entrou, República Tcheca já praticamente eliminada, vai querer finalizar agora, amigo? Vai querer fazer gol agora? Estragar a festa dos caras?
0: Não, mas o Ochoa tá ali, ó, tá...
1: É uma falta, é falta sensibilidade, me desculpe, falta sensibilidade.
2: Mas até, mas isso aí tá no nome dele, né?
0: É verdade.
1: É um cara muito doido, né?
0: Verdade.
1: O André é quase carioca.
0: O gráfico tá subindo aí.
1: Tem o carioca número um, cidadão já do Rio, que é o Bruno Faria.
0: Ah, o Bruno.
1: Sem dúvidas. E aí o André Neto tá ali brigando.
0: É, aí ó.
2: Eu tô em busca do meu título.
0: Só chegar, hein? O muro é baixo, a Dutra é uma reta só. Saiu de uma ponta pra outra, pronto.
2: A gente marca um dia pra gente tentar bater os recordes tchecos, viu, Golago?
0: Beleza, com certeza. Tenho certeza que relativamente inspirados conseguiremos alcançar essa marca, superar essa marca. Vem pela esquerda, jogada agora na tentativa do Soufal, na grande área, tinha ali a movimentação do Suchek, só que aí a falta aconteceu e a Tchequia vai bater pelo lado esquerdo. Tá tentando aí fazer o golzinho de honra, hein, André Neto?
2: Tá tentando, Golago, e essas faltas são importantes, né, para uma República Tcheca que pelo chão não tá conseguindo fazer muita coisa. Falta na meia esquerda mais uma vez, Sadilek, camisa 18, é quem vem para a batida.
0: Vai para a cobrança de pé esquerdo, ele vai olhando ali a movimentação na grande área, defesa do México posicionada em linha, quase 37 minutos passados neste segundo tempo, a seleção tcheca quer o gol de honra, está perdendo por 2-0, o México com 9 pontos está se classificando, líder com 100% no grupo A, pé de esquerdo na bola, levantamento para dentro da grande área, na segunda trave, não passou por ninguém, chega na sobra ali o Quinhones, tirando tudo lá de dentro, toque de cabeça agora com o Soufal e entrega a jogada novamente com o Sadilek, deixando pelo lado esquerdo pro Rod, faz o lançamento de pé canhoto, ele tentou na bola invertida de peito, chegou tirando, a bola sobra com Quinhones, ele tenta na arrancada, boa proteção feita, lançamento pro campo ofensivo, a tentativa do terceiro gol, sai ali no mano a mano, buscava a jogada o Santi Jiménez, na primeira não deu, a zaga tcheca faz ali a proteção, o toque mais pelo lado esquerdo, fazendo o lançamento na sequência, de letra, um passe errado, é contra-ataque da seleção tcheca pela canhota, arranca na velocidade, vai o chute, olhando pra lá, tenta na diagonal, invadir a área pelo lado esquerdo, corta por baixo, Sanches chega atirando pela seleção do México, olha a sobra de bola agora com o Alvarado, ele inverte da direita lá pela esquerda, vai tranquilamente no corredor, canhoto ali para fazer a contenção, na verdade era o Gallardo quem estava por ali, ele ameaçou partir em velocidade, mas deu a desacelerada. Fala, Michele.
1: Detalhe para essa seleção mexicana correndo para trás, né, linha defensiva impressionante, além de muito organizada, uma seleção que é uma fortaleza física, defensiva também, né, o Jorge Sanches, a quantidade de vai e vem que ele fez no jogo, lateral direito.
0: O tempo de bola dele é, nossa, quase que irretocável.
1: Foi perfeito, assim, perfeito. Fez uma partidaça, participou inclusive do 2-0. A seleção mexicana vai controlando muito bem o jogo, né? E a Tcheca aqui até colocou o Soucek, que é um jogador muito importante para a bola aérea ofensiva, mas não conseguiu acionar esse jogador em nenhum momento, né? E nem mesmo o Krejci, que já fez gol nessa Copa do Mundo dessa forma. É uma seleção que está muito, muito vulnerável. Não à toa está aí ficando para trás na Copa.
0: Contra-ataque da seleção mexicana no lançamento, na devolução, Quinhones, foi mal tocada a bola, o goleiro Kovar foi lá para fazer a defesa, quase 39 minutos, chegamos neste segundo tempo, o jogo está indo para o final, a seleção mexicana está indo para a segunda fase da Copa do Mundo com 100% de aproveitamento, conseguiu vitória na estreia 2-0 no segundo jogo com a Coreia do Sul, venceu.

0: 1-0 e agora está derrotando a Tchequia por 2-0. Defesa invicta na Copa do Mundo, o ataque tendo marcado até aqui 5 gols e a seleção mexicana, repito, está indo para a segunda fase da Copa do Mundo 100%. Tem jogador da Tchequia caído aí dentro da área do goleiro Ochoa, está ali acompanhando, na verdade, né? Na verdade foi naquela bola esticada ali, foi o Socek que acabou se machucando sozinho, não sei se foi estiramento, sei lá se foi no pé de apoio quando ele tentou firmar o pé esquerdo, enfim, ele tá caído aí, se machucou sozinho, né, André?
1: E um lance bem esquisito, né, Hugo, porque ele pisa no gramado, parece que o pé fica preso e aí ele cai já de uma forma bem, bem torta, assim, um lance bem, bem forte até do camisa 22, o Socek, jogador da equipe do West Ham da Inglaterra, tá caído ali ainda próximo à pequena área do goleiro Ochoa. Tenho a sensação de que não vai dar para ele não, e assim, vendo o lance, vendo o que aconteceu, me parece ter sido o joelho esquerdo dele, doeu aqui no meu joelho também, viu, Hugo Lago?
0: É, foi naquela esticada, eu no primeiro momento achei que era musculatura, na perna que esticou, mas foi justamente no caso a perna esticada foi a direita, ele firmou a perna esquerda, né, para tentar ali fazer a base, e foi justamente onde ele se machucou, né?
2: É, foi no pouso ali, né, ele acaba pousando em cima de uma única perna, né, só da perna esquerda, e parece que a perna faz aquele movimento para frente e para trás, o movimento de gaveta, sim, que sim. É o pesadelo aí de muitos jogadores.
0: Olha, tá saindo sem a menor condição.
2: Ele não consegue nem andar, né?
0: É, e aí, poupou até a galera da maca ali.
2: Agora até a gente tá vendo ali o Edson Álvares cumprimentando ele, né? O jogador também bem experiente dessa seleção mexicana. Mas, assim, preocupa bastante, né? O Socek, jogador importante, estava jogando na Premier League, né? Agora o West Ham foi rebaixado. Mas é um jogador importante da sua equipe e, vamos lá, o lance, ele deixa uma preocupação, porque não parece ser uma lesão simples, né? Não parece ser algo simples e aí pode acabar tirando o Socek por muito mais tempo do que uma Copa do Mundo dos gramados.
0: Muda. E alteração aí, diga André.
1: Vamos lá, Hugo Lago, tá saindo então o Socek, que acho que ainda tá atrás do gol lá ainda, recebendo atendimento médico. Vem pra campo as duas últimas mexidas da República Tcheca, o camisa 24, Sojka 24 e o 19, Chori 19, Sojka 24, nos lugares do Socek 22 e também do Cervi 12. A República Tcheca também não mexe mais.
0: É isso aí. Confirmando a hora certa, 11h47. Ligado no nosso timaço, você confere agora o tempo e o placar do jogo. 42, passados 42 no segundo tempo, 3 minutinhos para acabar o jogo. E no placar do Futebol Globo CBN, Copa do Mundo, terceira rodada no grupo A da competição, no estádio Azteca, na Cidade do México. Confere aí.
3: México
0: 2,
3: República Tcheca
0: 0,
3: Central.
0: Guilherme Pradella.
4: O outro jogo do grupo A, já temos 42 minutos do segundo tempo. África do Sul 1, Coreia do Sul 0. Neste momento estão se classificando no grupo. México em primeiro, África do Sul em segundo. A Coreia do Sul está na terceira colocação e a República Tcheca na quarta colocação.
0: Com a bola lançada, saiu direto pela linha de fundo. É só tiro de meta para o goleiro Ochoa cobrar. Camisa da seleção mexicana, esse segundo uniforme aí também. Bem bonito, hein, Michele?
2: É coisa fina. Me traz uma memória não tão boa, assim. Parece um creminho, né? Um tom meio creme, assim, da seleção mexicana, mas é linda a camisa.
0: Verdade.
1: Todas, né?
0: Bonita mesmo. Olha.
1: A terceira preta também é maravilhosa, a principal. Muito bonita. Verde, verdade. Também muito bonita.
0: E eles jogaram as três partidas, né? Em cada jogo com uma dessas camisas, né?
1: Foi.
0: A camisa preta foi usada naquele jogo com a Coreia do Sul. Na estreia, a camisa tradicional, camisa verde, né? Contra a África do Sul. E hoje, jogando com esse uniforme branco, não sei dizer qual é dos três o mais bonito.
2: Ah, e o branquinho manga longa, olha.
0: É, bem legal.
2: Eu usaria até no calor de 40 graus do Rio de Janeiro.
0: Bem interessante. Bem bonito mesmo o uniforme da seleção mexicana. Os três uniformes da seleção mexicana. Mas vamos parar por aí. Não dá pra... Bom, eu quis... Daqui a pouco ele aparece. Será que aparece lá em casa? Não sei. Vamos ver. Gente, a coleção não pode aumentar mais. Não pode. Já teve a porta de saída para a coleção, já teve um movimento bem grande. Vem tentando a seleção mexicana com o Alvarado. Ele tenta jogar um contra-ataque agora, buscando jogada ali na altura do círculo central. Entrega na esquerda. O posicionamento do Fidalgo já deu a desacelerada. A seleção mexicana com toques curtos, tentando ali ficar com a bola no campo ofensivo, fazer o relógio correr para o jogo acabar com essa vitória.

0: Parcial 2-0, México está indo para a segunda fase da Copa do Mundo 100% com a sua defesa não tendo sido vazada até aqui na Copa do Mundo. 44, segundo tempo, a bola entregue a Reis pelo lado esquerdo, ele tabela, volta com Quinones deixando o toque mais atrás, o passe na devolução para Quinones, vai ao campo de ataque a seleção mexicana, lançamento era para a tentativa ali do Santi Jiménez na grande área, a bola mal afastada pela Tchequia, tem novamente Alvarado com ela no pé esquerdo, será que ele pega de longe? Não, preferiu o passe ainda na proteção, voltou com Alvarado, entrada da grande área, a seleção tcheca está toda lá atrás, tentando ali imprimir um muro para não deixar a jogada mexicana evoluir, cruzamento da direita, o toque de cabeça não aconteceu do jogador mexicano, chegou tirando a zaga na tentativa do levantamento do Fidalgo, afastou mal a zaga da Tcheca, chegou ali se esforçando, não conseguiu o Sanches, e a bola saiu em arremesso lateral, é para a seleção tcheca cobrar pelo lado esquerdo, fala Michele.
1: Primeira jogada de velocidade ali que o Sanches perdeu no jogo, aos 45 minutos do segundo tempo, lateral direito da seleção mexicana agora mostrou que é um ser humano normal, que ele cansa em algum momento, que não estava acontecendo ainda no jogo. É impressionante o ritmo intenso que impõe essa seleção mexicana.
0: Passamos dos 45 neste segundo tempo, o jogo já está indo para o final, já estamos nos acréscimos da segunda etapa,
2: mais
0: a seleção
2: 6.
0: Mexicana garantindo um placar de 2-0, vamos portanto a 51 neste segundo tempo, 6 minutos mais além dos 45, para, prende, volta ainda pelo lado direito, é a seleção tcheca buscando a articulada da jogada, novamente no campo de ataque, pelo lado direito, perde a posse dela, recebe novamente ali o Gadiardo, articula a jogada pelo meio, tentativa do drible, conseguiu com o Alvarado, abrindo pelo lado direito o Sanches, ele na velocidade se manda no toque, no pique, já está na ponta, descola a jogada com o Álvares, olhou para a grande área, lançamento não foi um cruzamento, foi uma inversão com o Quinones, dominando, esquisito, conseguiu a sequência do lance, acabou ficando no chão, perdeu na dividida ali para o jogador que era o Prohod, a posse de bola é da Tchequia pela direita, aparece agora na intermediária defensiva para de pé esquerdo receber a jogada pela ponta canhota com o Sojka, ele ganha o campo de ataque, faz o lançamento longo na entrada da grande área, corta na cabeçada, chega tirando na primeira, mata no peito, bota no chão, chute na entrada da área, será que ele pega de longe, chutou a bola, explode na zaga ali no César Montes, saiu em arremesso lateral, é para a seleção Tchequia cobrar pelo lado direito. 46 minutos e meio deste segundo tempo, 46 e meio da segunda etapa, vem arremesso lateral já cobrado, ainda pelo lado direito, tem a dominada Soufal, fez o levantamento para a área, corta na cabeçada, novamente atirada, e detalhe, né, o Álvares, que está em campo, ele era o capitão da seleção mexicana, no momento da entrada do Ochoa, ele fez questão de tirar a braçadeira para entregar ao goleiro, também num gesto de gentileza para com esse companheiro que está aí marcando história, marcando seu nome da história mais uma vez. Fala, Michele.
1: É, com certeza. E é um momento marcante para o Ochoa, também para os companheiros dele, né? O Edson Álvares também é um jogador experiente dessa seleção, um líder, né, do meio-campo, da defesa, mesmo não sendo titular até aqui, mas é um jogador muito importante e com o qual o Javier Aguirre conta bastante e não deixa de ser simbólico, né? Essa,
2: claro. Esse
1: processo de passar a abraçadeira ali. A gente não sabe quantas vezes mais o Ochoa vai entrar nessa Copa do Mundo, a tendência é que não entre mais, porque agora os jogos são bem mais difíceis, mas foi um momento muito especial, sem dúvidas.
0: Cruzamento da direita, bola batida de primeiro, Dondeira chegou ali na chapada de pé direito, e essa aí foi lá na galera mexicana que continua fazendo a festa na arquibancada, André.
3: É, mas na maluquice da cabeça dele, essa bola aí foi na gaveta. Chapada do Dondeira por cima do gol, no mundo de Dondeira. Já estaria 3-2 para a República Tcheca, viu, Gulago?
0: Fantástico mundo, com certeza.
1: Vou te falar, o André tá mais carioca do que nunca. Mas
0: tá,
1: assim,
0: tá. Falando, muro
1: vale,
0: é baixo,
1: vale toda a zoação ao Dondeira, porque é a quinta finalização dele no jogo e todas para fora.
0: Foram
1: e,
0: bem,
1: muito
0: bem
1: pra
0: de
1: fora.
0: Acordo com o nome. Pela direita vem a seleção mexicana, vai sair o terceiro gol, batida de canhota, defendeu a zaga Jiménez, a batida de primeira conseguiu o final, gol de pé direito, emplacou!
4: México!
0: Gol!
4: México!
0: Do México, Fidalgo! Em mais uma jogada que evoluiu pelo lado direito, Santi Jiménez chegou para bater de canhoto. O goleiro Kovar salvou e na sobra de fora da grande área, o Fidalgo de pé direito mandou um chutaço, achando o ângulo superior direito do goleiro Kovar, aumentando a vantagem e confirmando, consolidando a seleção mexicana 100% na primeira fase da Copa do Mundo. Eu confirmo, 48 minutos passados no segundo tempo. 48, segunda etapa. Fidalgo, 8 na camisa. É o terceiro gol mexicano.
4: México,
0: 3.
4: República.

0: Neto. Fala, André Neto.
1: Um lançamento que parte de Ochoa. Lançamento do goleiro do México, chega na ponta direita. O lançamento vem do Alvarado e deixa o Santi Jiménez na cara do gol. Aí o atacante do Milan finaliza mal demais. Defesaça do Kovar, mas a bola sobra, né? Tem muito mais gente do México do que da República Tcheca na própria área da Tchequia nesse momento do jogo. O Alvarado mais uma vez serve para quem vinha de trás. Quero Fidalgo, camisa 8. Jogador que faz apenas o seu quarto jogo pela seleção mexicana. De perna direita, bate firme, bate no canto direito, o Kovar estava voltando ainda para o gol. Dá números finais, primeiro gol do Fidalgo pela seleção mexicana, ele que nasceu na Espanha, fecha a conta. 3 para o México, 0 para a República Tcheca no Azteca.
2: E que roteiro esse escrito para o dia 24 de junho de 2026. A seleção mexicana confirmando 100%, mais uma vitória para a sua torcida em casa, o estádio Azteca lotado e com o Ochoa entrando para ser homenageado, para ser reverenciado e participando de um dos gols. Fala, Michele.
3: Eu nunca vivi o que o Ochoa está vivendo, né? Que é esse momento assim único, mas... Eu me peguei pensando muito nesse processo de entrar para um jogo de Copa do Mundo, sexta Copa do Mundo, que com certeza é diferente, jogando em casa, em um dos maiores templos do futebol mundial, e ter o direito e o privilégio que ele é todo dele, pela carreira que ele construiu, de poder comemorar um gol de dentro do campo. Eu acho que isso é assim, muito legal, muito importante.
2: Muito.
3: E uma jogada, como bem disse o André Neto, que partiu dele, né? Um lançamento, e aí... Tem a parede ali do Santi Jiménez na origem do lance, que gera o espaço para o Alvarado poder atacar. Aí depois, uma confusão ali na frente, mas a bola acaba sobrando ali pro Fidalgo fazer esse primeiro gol dele com a camisa da seleção mexicana.
2: E o árbitro apitou, encerrando o jogo no estádio Azteca.
4: México 3,
5: República Tcheca
2: 0. Festa mexicana no Azteca, a torcida vai à loucura, vai ao delírio, e os jogadores nesse momento também vão ali incrementando essa linda festa, que tem como um dos principais personagens o goleiro Ochoa, que agora beija as duas traves em sinal de agradecimento, em sinal de reconhecimento por tudo que o futebol proporcionou a ele, e vai sendo agora, né, acompanhado ali pelos companheiros e também pelo técnico Javier Aguirre, que nesse momento dentro de campo cumprimenta os seus atletas e saúda a torcida que faz a festa nas arquibancadas do Azteca. 11:57, faltando 3 minutos para a meia-noite. Eu confirmo que vem aí mais uma atração para você, ligado, ligada no Futebol Globo CBN. Aqui tem jogo.
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1: 11:57, terminou, vitória da seleção do México por 3-0 diante da República Tcheca. O México já estava classificado, garantiu a primeira colocação com 100% de aproveitamento e não sofreu gols nessa primeira parte de Copa do Mundo, 6 gols marcados, nenhum sofrido. E no outro jogo do Grupo A, vitória da África do Sul, classificada na segunda colocação, México classificado em primeiro lugar. Neste momento, no gramado do estádio Azteca, jogadores celebram. Guillermo Ochoa, carregam o experiente goleiro de 6 Copas do Mundo, hoje entrou no segundo tempo para poder marcar seu nome na história, saudado muito pelos companheiros. Foi dito durante até a transmissão, inclusive, um jogador de extrema importância que entrou nessa reta final de ciclo, termina como capitão da equipe nesta última partida da terceira fase, provavelmente não vai entrar mais durante essa Copa do Mundo, mas uma bonita homenagem para o Guillermo Ochoa, que pela sexta vez participa de uma edição de Copa do Mundo. Grupo A definido, temos os classificados do Grupo A: México na primeira colocação com 9 pontos, África do Sul na segunda colocação com 4 pontos conquistados. A África do Sul começou essa rodada na última colocação, mas como conseguiu vencer a Coreia do Sul, e a República Tcheca perdeu do México, então a África do Sul se classifica para as oitavas de final. Vou passar também já os classificados do Grupo B, porque tivemos hoje a vitória da Suíça por 2-1 diante do Canadá e a vitória da Bósnia e Herzegovina diante do Catar.

0: ganhar por 3-1. Então temos classificados já nesse grupo Suíça em primeiro, Canadá em segundo e Bósnia como um dos melhores terceiros colocados. A Bósnia já está garantida como um dos três melhores terceiros colocados da Copa do Mundo. São oito terceiros melhores colocados dos 12 possíveis que já está na próxima fase da Copa do Mundo. No grupo C, a Marrocos venceu o Haiti por 4-2 e o Brasil venceu a Escócia por 3-0. O Brasil na primeira colocação com 7 pontos, passou em primeiro, e o Marrocos na segunda colocação. Na terceira colocação ficou a Escócia, que ainda não está garantida na próxima fase como terceiro melhor colocado, e o Haiti na última colocação. Temos neste momento as seleções classificadas para a próxima fase: México, Estados Unidos, Alemanha, França, Noruega, Argentina, Colômbia, Suíça, Canadá, Marrocos, Brasil, África do Sul e Bósnia. Então já temos 14 times classificados dos 32 possíveis para a próxima fase. Eliminados: Haiti, Turquia, Tunísia, Jordânia, Panamá, Catar, além da República Tcheca. A República Tcheca também já está eliminada nesta fase de grupos da Copa do Mundo. Michele Silva, você comentou o confronto da vitória de 3-0 do México diante da República Tcheca. O que falar desse triunfo por 3-0 com o México já classificado, mas jogando em casa e conseguindo uma vitória importante diante de uma República Tcheca? Parece que em nenhum momento durante a partida, Michele, conseguiu demonstrar que tinha possibilidade ou tinha bola para conseguir vencer o México e lutar por uma classificação, né, Michele?
1: Zero poder de reação da República Tcheca, assim, não conseguiu nem mesmo na bola parada, né, ali aproveitando a altura de alguns jogadores, colocou o Souček já na reta final do segundo tempo, ele acabou se machucando, infelizmente, no que parece ser uma lesão um pouquinho mais grave, a gente lamenta muito. Mas a seleção tcheca não conseguia, da Tchequia não conseguiu ter nenhum poder de reação durante o jogo, assim, impressionante, com muita dificuldade de organização. E eu entendo o técnico Miroslav Kolbeck de modificar a estrutura do time ali, trocar as peças, para realmente tentar uma resposta diferente, mas foram três jogos da Tchequia nessa Copa do Mundo, e nos três, em nenhum momento, a gente ficou completamente convencido da forma de jogar e de ver em campo uma equipe segura. A gente não conseguiu ver isso praticamente em nenhum momento da República Tcheca nessa Copa do Mundo de 2026. Um time exposto defensivamente, que precisa atacar com muita gente e ainda assim tem muita dificuldade de se conectar no campo de ataque. O Vitinski, que é o camisa 26, que estava jogando pela ponta esquerda, até teve uma boa finalização, um jogador habilidoso, uma boa finalização nos primeiros minutos da primeira etapa, mas ficou por aí. Foi aquele o lance de mais perigo, digamos assim, da seleção da Tchequia, que finalizou 12 vezes no jogo para acertar uma finalização apenas, um aproveitamento de 8,3%, né? Um aproveitamento de 8% das finalizações apenas. Então não mostrava em campo que era uma seleção com interesse, reação ali, um objetivo mais claro de classificação. O que a gente viu foi um time extremamente bagunçado e, do outro lado, aí fazendo muita justiça ao que está fazendo na Copa do Mundo a seleção mexicana, do outro lado, um time muito organizado mesmo. Eu falei durante o intervalo, se alguém chega aqui sem saber nada da Copa do Mundo, olha esse jogo, diz que quem precisava do resultado, quem precisava de uma vitória para se classificar, era a seleção mexicana. Impressionante o ritmo que impôs no jogo, mesmo com algumas alterações do Javier Aguirre, e aliás, que excelente trabalho dele, desde julho de 2024 no comando da seleção mexicana, nessa passagem, né, ele que já comandou o México outras vezes, jogador, aliás, técnico de 67 anos, colocou o Edson Álvares hoje para a função ali de primeiro volante, o César Montes, que é o titular, voltando à linha defensiva, colocou o Gilberto Mora para somar minutos, para tirar aquele peso de estreia em Copa do Mundo, e aos 17 anos é impressionante.

0: jogou muito solto essa promessa do México, colocou também, manteve, né, o Luiz Romo ali no meio campo, outro jogador também que é muito talentoso, mas fez essa troca no meio de campo, dando um descanso que pode ser muito valioso para o Eric Lira, que é o volante que esteve como titular até aqui nessa Copa do Mundo, à frente da defesa do México, aos 26 anos, fazendo uma excelente Copa do Mundo. Hoje ganhou descanso para o Edson Álvares jogar ali e comandar essa defesa que mais uma vez não sofreu gols, né? É o terceiro jogo dessa Copa do Mundo da seleção mexicana que ela não é vazada. Isso é impressionante, assim. É 100% de aproveitamento, 3 jogos, 3 vitórias e não sabe o que é tomar gol. Inclusive, dá para a gente citar o seguinte, o próprio Rangel, o goleiro, ele trabalhou mais os outros jogos, obviamente, mas ele não é um técnico, não é um goleiro tão acionado assim. É impressionante como é uma defesa extremamente sólida, laterais super ofensivos, mas com uma boa capacidade de fazer esse bate-volta. E hoje um grande destaque também para o Jorge Sanches, lateral direito do México, que participou do 2-0 e que fez esse movimento de vai e vem diversas vezes no jogo, mas, assim, muito bem, já com 45 minutos do segundo tempo, a gente conseguiu identificar o primeiro momento que ele sentiu, que deu pra ver que ele tava mais cansado, porque o resto do jogo foi impressionante o ritmo que ele conseguiu impor, e o Quiñones mais uma vez marcando, né, também importante, jogador de confiança do Javier Aguirre, titular da ponta esquerda, o Alvarado também participou muito bem do jogo, participou inclusive do 3-0, e aí o Fidalgo fechando esse placar, mas assim, uma vitória muito convincente da seleção mexicana, mais uma que ajuda a encorpar essa campanha. A gente não sabe até onde vai o México do Javier Aguirre, mas anima bastante, assim, porque tá jogando um bom futebol de maneira organizada, versátil durante os jogos, quando precisa baixar bloco de marcação, faz isso, quando precisa jogar em contra-ataque, sabe fazer, quando tem que jogar a partir da bola aérea, já mostrou em outros jogos que pode fazer também, e claro, né, pra dela valorizar Ochoa fazendo aí, somando seus minutos em sua 6ª Copa do Mundo, isso é histórico, e foi muito bonito ver cada processo desse ritual dele, da entrada no gramado, estádio Azteca comemorando a entrada dele, a abraçadeira passada do Edson Álvares para ele, o momento ali em que ele faz o lançamento e consegue comemorar de dentro do gol mesmo, com uma distância muito grande, né, goleiro, mas comemorar de dentro do jogo, ali de dentro de campo, o terceiro gol da seleção mexicana, e também ali esse ritual final, né, esse momento ali que ele beija as traves, que ele faz ali o momento dele com a fé que ele tem, se ajoelha, se emociona, curte o momento, a vibração no estádio que era toda pra ele. E assim, muito, muito bonito, muito simbólico também ver os jogadores depois abraçando o Guillermo Ochoa, que é assim, uma das referências dessa equipe, possivelmente jogando sua última Copa do Mundo, né? Vai completar 41 anos em julho, mas foi muito bonito também acompanhar esse ritual do Ochoa somando seus primeiros minutos na sua 6ª Copa do Mundo.
1: Michele Silva fazendo essa análise, então, da vitória do México por 3-0 diante da República Tcheca. Chaves, Quiñones e Fidalgo, os autores dos gols da vitória mexicana. São 6:08 agora, virou o reloginho. Vamos fazer uma pausa de 1 minuto. Daqui a pouco a gente volta aqui no Futebol Globo, CBN, para quem quer saber mais melhor sobre o futebol.
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0: Meia-noite e nove, Central da Bola do Futebol Globo CBN. Há pouco o México garantiu a primeira colocação, já estava classificado, né? Mas garantiu 100% de aproveitamento no grupo A da Copa do Mundo, venceu a República Tcheca por 3-0. E a África do Sul venceu a Coreia do Sul por 1-0 e está classificada à fase 1/16. Próxima fase. Segunda fase da Copa do Mundo, o pessoal está chamando de várias coisas aí, mas é o primeiro mata-mata antes das oitavas de final da Copa do Mundo. A África do Sul também se garantiu na próxima fase. Também tivemos hoje a Suíça vencer o Canadá por 2-1. Suíça passou em primeiro lugar no Grupo B. A Bósnia-Herzegovina venceu o Catar por 3-1, se classificou como terceiro melhor. O Canadá, mesmo perdendo, se classificou na segunda colocação. E tivemos a vitória do Brasil por 3-0 diante da Escócia. O Brasil passou em primeiro no Grupo C e Marrocos passou na segunda colocação ao vencer por 4-2 a equipe do Haiti. Agora eu vou trazer para a conversa, viu, Michele Silva, o André Neto, porque o André Neto ele está... abriu aqui a tabela do The Athletic, do jornal New York Times, que eles fazem uma previsão, principalmente com os terceiros melhores colocados, para a gente saber que tipos de confrontos que a gente vai ter nessa próxima fase. Porque a gente já tem alguns caminhos, podemos dizer assim, praticamente definidos, como, por exemplo, um jogo de 1/16 já está definido, que é África do Sul e Canadá. Esse jogo já está definido, não tem possibilidade de mudar nada disso. Um dos jogos será África do Sul e Canadá, jogo no domingo, 4 horas da tarde, em Los Angeles. Esse confronto, quem passar esse confronto, vai enfrentar nas oitavas de final Marrocos, que já está classificado, ou o primeiro colocado do grupo F, que é a Noruega ou a França. Esse é um dos confrontos que a gente pode ter nas oitavas de final. Por exemplo, Alemanha. A Alemanha vai enfrentar um terceiro colocado. Hoje, André Neto, quem seria um possível adversário da Alemanha? Seria um time do grupo A, ou do B, ou do C, ou do D, ou do F?
1: Nesse momento aqui, pelo que faz de previsão, né, o The Athletic, o computador aqui, vai ajudando muito a gente, porque ele vai simulando qual que é a maior possibilidade de distribuição, né, dos terceiros colocados. Sim. De acordo com as 495 possibilidades que a FIFA tinha previsto. Então, nesse momento, para esse jogo contra a Alemanha, as possibilidades maiores são dos terceiros colocados do grupo D, né? Que é o grupo de Paraguai e Austrália, né? São as duas seleções com a maior chance aí de caírem nesse chaveamento com a Alemanha nesse jogo de Boston no dia 29.
0: E aí a gente tem, mais lá para baixo, por exemplo, o Brasil, que está classificado e sabe que vai jogar na próxima segunda-feira. Então, dia 29, você ouvinte do Futebol Globo CBN, saiba que segunda-feira, 2 horas da tarde, o Brasil vai jogar a fase 1/16 contra o segundo colocado do grupo F. O Brasil vai enfrentar o segundo colocado do grupo F, que hoje seria o Japão. Mas pode ser também Holanda e pode ser também Suécia. Então o Brasil vai enfrentar um desses três times na próxima fase. Michele Silva, desses três que eu citei agora, possíveis adversários do Brasil, se pudesse escolher, quem você escolheria? Holanda, Japão ou Suécia?
2: Escolheria a Suécia.
0: Tem apresentado Suécia menos do que você acha com relação a Japão e Holanda?
2: Assim, sim, menos, e uma seleção que tem uma dificuldade de controle do jogo. Acho que o jogo fica muito aberto, né? E até o último jogo, inclusive, demonstrou muito isso. A seleção holandesa parece que ela tá ganhando corpo nessa Copa do Mundo, né? Tá melhorando, assim, na Copa. E eu tenho muito receio pelo Japão, assim. O Japão é uma seleção muito forte, um trabalho muito longevo, tem um estilo de jogo que esses jogadores conseguem executar de olhos fechados, assim, eles têm uma noção muito plena do que fazer em campo. Então eu tenho, digamos assim, que eu teria mais medo do Japão, dá pra gente colocar assim, eu teria um pouco mais medo do Japão. Mas vale ressaltar para dela, a seleção holandesa, sempre que teve o mínimo espaço para poder atacar, Eles são letais, assim, eles são bem, bem complicados de lidar, de jogar contra eles.

0: Mas eu tenho mais receio é da seleção japonesa, mesmo desfalcada, né? Mesmo sem algumas, mesmo desfalcada, sem algumas peças importantes, é uma seleção que me deixa um pouquinho mais na dúvida, assim, até por entender que é uma seleção que consegue se organizar para se defender mais fechado. A Holanda também faz isso bem, né? Mas, assim, de todos, se fosse para escolher, eu acho que eu escolheria a Suécia.
1: E a gente tem no grupo A, André Neto, já falei do confronto da África do Sul, o México passando em primeiro, o México vai enfrentar um adversário que vem dos terceiros melhores colocados. Hoje, qual seria o adversário do México na próxima fase, André?
2: Então, esse é um dos cálculos aí que está mais dividido, né? Porque, por enquanto, 31% de chance do computador aqui para a Escócia. Isso se a Escócia terminar, de fato, né, entre as oito melhores terceiras colocadas, aí aparece Equador com 14%, Senegal 13%, Uruguai 9%, Costa do Marfim, Suécia, Cabo Verde, Espanha, todo mundo com 5% aí. Então tem muita gente com chance de cair nesse chaveamento do México. Os três principais países são a Escócia, o Equador e Senegal, todos de grupos diferentes, né? Um chaveamento ainda bem indefinido para a gente descobrir quem que vai ser o adversário do México no dia 30 no Estádio Azteca.
0: Se for a Escócia, é interessantíssimo, tá?
2: Equador e Senegal já complica mais.
1: Exatamente, você citou a Espanha também aí, né?
2: Citei a Espanha, que aí é realmente um cenário bem mais difícil, né? Que a Espanha tem que perder para o Uruguai, tem que acontecer um monte de coisa aí nesse grupo para a Espanha terminar em terceiro e aí cairia no chaveamento com o México. Aí seria muito azar também do México, né?
1: Tem isso, mas Copa do Mundo tem isso.
0: Vou torcer pela Escócia. Eu tenho um carinho pelo México, porque eu nunca estive lá, né? Nunca saí do país, mas, assim, que ambiente legal eles proporcionam para uma Copa do Mundo, né? Não é porque eles já treinaram bastante, né? Porque já receberam três, mas, assim, dá para ver que é um ambiente completamente diferente de outros lugares dessa Copa do Mundo, que tem três países, né? Mas é impressionante, assim, o povo faz uma festa diferente, assim, não sei se vocês concordam.
1: É uma relação muito bacana do México com o futebol.
0: E torceram por nós, né?
1: Exato. Então, assim, eu acho que é quase um dever cívico também a gente acompanhar o México com carinho, assim, viu, Michele?
0: Uma retribuição.
1: É um relacionamento que há aí, que tem que ter ida e volta. Quer falar alguma coisa, André?
2: Não, eu só ia completar em relação ao chaveamento do México, né? Porque muito provavelmente nas oitavas de final tem Inglaterra pela frente. Inglaterra deve confirmar aí primeira posição no grupo L. Pegaria um dos terceiros colocados também nesse momento. Ou República Democrática do Congo ou Senegal são as maiores chances desse chaveamento. E aí o México voltaria naquela sina, né, das oitavas de final.
1: Tem isso, né?
2: México, deixa eu até puxar aqui que eu tinha notado, antes de 2022, né, que o México caiu na fase de grupos, o México tinha caído 7 vezes seguidas nas oitavas de final, acho que tem chance grande de acontecer de novo esse ano.
1: E as melhores campanhas, quartas de final, sempre quando sediou, né?
2: Então, exato.
1: Vamos pensar positivo desse lado. Michele, só para a gente poder encerrar o assunto do Grupo A, que a gente transmitiu hoje, México 3, República Tcheca 0, tivemos também África do Sul 1, Coreia do Sul 0. Rapidamente, dos dois classificados, México em primeiro, África do Sul em segundo, Coreia do Sul e pode ser que ainda pinte como terceiro melhor, mas e República Tcheca já eliminada. Alguma surpresa dentro do que você imaginava dentro de análise pré-Copa do Mundo?
0: Eu esperava a Coreia do Sul um pouco melhor, confesso. E não esperava essa reviravolta, né, que a gente teve aí da África do Sul vencendo. E, como você bem destacou, começou a rodada na última colocação e terminou em segundo com a classificação, né? É claro que eu não vi esse jogo, porque eu estava assistindo Tchequia e México, mas eu quero assistir depois para entender o que aconteceu com a Coreia do Sul, que não pareceu, nos outros jogos, uma seleção desorganizada. Eu achei a Coreia do Sul com algumas fragilidades ali para definição de algumas jogadas, mas um time, assim, relativamente bem qualificado. E a África do Sul, sim, era uma das principais decepções dessa Copa do Mundo, né? Uma das seleções que menos estava jogando bem, na minha avaliação. Então, é surpreendente esse resultado. O México, em primeiro, não me surpreende muito, não. A gente já avaliava muito bem esse trabalho do Javier Aguirre pelas eliminatórias, enfim, pelos resultados que conseguiu. E tá se mostrando uma seleção muito organizada, né? Vamos ver até onde vai, até porque agora o desafio é outro, né? Agora fica muito mais complicado.

0: tem também questões emocionais aí, né, de um jogo ali que pode acabar com a tua Copa do Mundo, né, pode acabar a Copa do Mundo ali para você, enfim, questões de definição, de jogada, de adaptação, de leitura de jogo, qual é a melhor proposta para cada adversário. Todas são decisões que o México passa a tomar a partir de agora, um desafio maior, mas não me surpreendeu o México em primeiro.
1: Hora agora de definir aqui no Futebol Globo CBN o melhor e pior em campo de México 3, República Tcheca 0.
2: O craque do jogo.
1: Quem vai levar essa, Michele?
0: Um voto simbólico para o Ochoa, né? Pela sexta Copa do Mundo, enfim, foi muito bonito ali. Se a gente pudesse eleger um momento do jogo, eu diria que foi ali o momento que ele entrou e o fim do jogo também, todo o ritual dele ali, meio que se despedindo de uma Copa do Mundo, né? Ainda que o México tenha mais jogos pela frente, a gente sabe que o Raul Rangel é o titular e dificilmente o Ochoa vai aparecer de novo como titular, mas foi muito bonito. Elogiando aqui a partida de vários jogadores da seleção mexicana, né? O César Montes tirou várias bolas ali pelo alto, no pouco que a Tcheca atacou foi pelo alto e ele esteve assim muito bem, o Edson Álvares também, o Mora, impressionante, 17 anos e parece que ele estava jogando ali um regional, né? Qualquer torneio aqui, bem tranquilo, estádio Azteca, virou um estádio de bairro para ele, assim, uma coisa muito, muito leve em campo, impressionante. Mas vou valorizar a partida do Jorge Sanches, lateral direito, fez assim para mim um jogaço, assim, participou do segundo gol, foi muito, muito, muito bem no jogo para mim o Jorge Sanches.
1: E o pior em campo? Diga, Michele.
0: Eu juro que não é porque a gente ficou zoando ele, tá? Mas é o Doldeira. Cara, é impressionante. Não. E não é pela zoação. É porque realmente os gols saíram pelo lado dele. Ele não conseguiu oferecer apoio ofensivo. Ele teve 5 finalizações completamente pra fora. Não é que foi pra fora por pouco, foi muito pra fora. Que eu não sei por que ele finalizou. Então, para mim, foi o pior em campo, mas com a concorrência muito forte dos companheiros dele de seleção tcheca. Que, assim, foi realmente muito ruim a partida de uma seleção que precisava do resultado para se classificar. Foi realmente muito, muito ruim a partida da República Tcheca.
1: São meia-noite e 22, encerramos agora aqui o assunto no Futebol Globo CBN de México 3, República Tcheca 0, África do Sul 1, Coreia do Sul 0, jogos do Grupo A, Michele Silva.
0: A gente está com tempo para eu fazer um breve bastidor aqui?
1: Pode fazer, a gente arranja tempo, fica tranquilo.
0: Poxa, agora eu vim até culpado. Mas sabe que eu passei o jogo todo.
1: Só pra te informar. E assim, ouvinte, rádio é ao vivo mesmo, tá? Então a gente tem um break de 2 minutos que eu tenho que chamar daqui a pouco. E talvez eu chame uma reportagem do Leonardo Dai, que tem 4 minutos. Então, até meia-noite e meia, é mais ou menos isso que a gente tem. Um minuto de bastidor pra você, Michele.
0: Tá, beleza. Eu não sei vocês, mas por, né, vários jogos de Copa do Mundo, hoje eu passei o jogo inteiro, e aqui é um abre parênteses gigantesco, né? Eu passei o jogo inteiro falando Jorge Sanches, e me atrapalhando pra falar Jorge ou Jorge, ou mudando muito a pronúncia do Jorge, porque, cara, eu tô estudando a pronúncia, hein? Pra Tchequia, pro México, pra Coreia do Sul, pra...
1: E o Jota vira aí em alguns lugares.
0: Cara, exatamente.
1: Quase virou um Jorge daqui a pouco.
0: Não, em determinado momento do segundo tempo, eu falei Jorge. Essa pessoa não existe.
1: É um norueguês que pintou ali no México, né? Provavelmente.
0: Eu fiz a Noruega recentemente, é exatamente isso. Então, só pra dividir com vocês, que eu sei que vocês também estão passando pela mesma coisa.
1: Sim. Não, e aqueles vídeos que estão rolando no Instagram com os jogadores falando o próprio nome, às vezes a gente pensa, vai me ajudar. E aí ele fala, e você não entende o que o cara falou, e você pensa, pá, e agora, o que eu faço com isso?
3: O pior pra mim...
0: eu vejo devagarinho pra poder entender.
3: O pior pra mim é quando é um jogador que eu já acostumei a minha vida inteira a chamar ele de um jeito, aí vai ele lá e fala o nome dele de um jeito completamente diferente. Puxa vida.
0: Cara, o Mbappé, que a gente tá descobrindo, né, que não é Mbappé, como a gente
1: Sim.
0: fala,
1: é um som que eu ainda estou tentando fazer da melhor forma possível. Esse
0: é
1: Mbappé,
0: isso.
1: Que você puxa o ar pra poder falar esse som de N meio mudo, né? Enfim, são desafios que a gente acaba passando, né, Michele?
0: É, com certeza. E assim, eu acho que é legal falar pra audiência, porque faz parte do nosso processo de preparação pro jogo, né? Então, também dividindo aí que a gente sofre também, mas vamos lá, é um cansaço bom, um cansaço de Copa do Mundo.
1: Exatamente. Michele, me despeço de você agora, obrigado pela participação, mais uma transmissão aqui no Futebol Globo CBN. Amanhã tá em qual jogo, hein?
0: Amanhã estamos juntos em Turquia e Estados Unidos.
3: Opa! É o bonde da estamos madrugada juntos, né? Aqui, né? Não tem jeito, Michele.
1: Somos jovens. Somos nós os jovens aqui. Estão pegando isso daí. A gente que é mais velhinho, Michele, colocaram a gente no jogo das 5 da tarde, entendeu? Porque...
0: Ah, rapaz.
1: Sabe, tem sono cedo, tem tudo isso,
0: é o
1: sabe?
0: Privilégio da experiência, né? Eu, Bitar e André, a gente que lute.
1: Aí não sei se é experiência ou só ser mais velho mesmo. Mas
0: a gente tá com inveja de vocês, tá?
1: Não, mas só eu também tenho inveja desses jogos da madrugada. Eu acho que tem um charme ali na transmissão e tal.
0: Quando quiser aparecer, fique à vontade.
3: Tapete vermelho estendido pra você aqui.
1: Só
3: pra
0: inclusive, estaremos juntos também, André, em Uruguai e Espanha, jogaço às 8 da noite na sexta-feira.
1: Esse vai ser bom, hein?
3: Esse é bom também. Esse é ótimo.
1: Eu tô nesse, não tô, não? Nesse jogo, Uruguai?
3: Não, eu acho que eu não tô nesse não, Michele. Acho que eu fui convocado pra França e Noruega.
1: Eu acho que eu tô nesse daqui.
3: Aí, o jovem da noite aqui será Guilherme Pradella.
1: Eu tenho a semana inteira pra me preparar pra um jogo que vai invadir a madrugada. Michele, brigadão, hein?
0: Valeu, amigos. Até a próxima.
1: Valeu. São 12:26 agora, intervalo de 2 minutos. Daqui a pouco a gente volta. 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

Meia-noite, 28. Reta final aqui do Central da Bola no Futebol Globo CBN. Tivemos hoje as transmissões aqui no Futebol Globo CBN de Brasil e Escócia. Brasil venceu por 3-0 e há pouco transmitimos também a vitória do México por 3-0 diante da República Tcheca. Times que já estão classificados para a próxima fase da Copa do Mundo: México, África do Sul, Suíça, Canadá, Bósnia, Brasil, Marrocos, Estados Unidos, Alemanha, França, Noruega, Argentina e Colômbia. Ainda estão pelo aguardo de tentar

0: às 9 horas da noite, jogos que também estarão sendo acompanhados. Jogos do Grupo D, Turquia e Estados Unidos, às 11 horas da noite, e também teremos Paraguai e Austrália às 11 horas da noite. Vamos transmitir Turquia e Estados Unidos. Agradeço ao Henrique Dias aqui na mesa de som, lá no Rio de Janeiro. Quem está na mesa de som? O Paulo Alberto Xavier está na mesa de som. Larissa Merigatti comandou o estúdio da Central Brasileira de Notícias aqui na Central Técnica em São Paulo. O Renato Nagy. Vem aí o CB de Madrugada com o Clauson Dutra. Voltamos amanhã com mais Copa do Mundo no Futebol Globo CBN. 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

0: Quinta-feira, 25 de junho de 2026, o Ministério das Relações Exteriores disse que traidores da pátria devem um pedido de desculpas pelas tarifas impostas pelos Estados Unidos ao Brasil. A declaração do Itamaraty veio um dia após o gabinete do senador Flávio Bolsonaro do PL afirmar ter encaminhado a Washington um pedido para participar da audiência pública que trata sobre as tarifas propostas pelo governo Donald Trump a produtos brasileiros. O PT vai ter uma candidatura própria ao governo de Minas Gerais nas eleições de 2026. A informação foi confirmada pela presidente estadual da sigla, deputada Leninha, nesta quarta-feira. O nome do candidato ainda não foi definido, mas, de acordo com fontes do portal G1, a ex-prefeita de Contagem, Marília Campos, é a mais cotada para participar da disputa por Minas Gerais. O hospital português, localizado em Salvador, foi condenado a indenizar em R$ 25 mil reais um paciente que nunca recebeu o resultado conclusivo de um exame de HIV. A Justiça da Bahia entendeu ter havido falha na prestação do serviço e atraso injustificado na comunicação do diagnóstico. No horário de Brasília, 12:34.
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0: Olá, bom dia, bem-vindo, bem-vinda. Vamos juntos e juntas até 5 horas da manhã, ao vivo com CBN Madrugada, edição de quinta-feira, 25 de junho de 2026. Informação, análise, prestação de serviço, as entrevistas das últimas 24 horas, tudo para você ficar bem informado na sua madrugada aqui na Rádio CBN. Você pode e deve mandar mensagem para a gente participar do nosso programa pelo 99911-9981, pelo WhatsApp, pelo YouTube, chat de conversas liberado para você mandar mensagem para a gente por lá também, além do meu e-mail clauson.dutra@cbn.com.br.

0: nos trabalhos técnicos de Ricardo Garcia, apuração pela madrugada, Matheus de Souza, chefia de Edmilson Fernandes, central aqui de São Paulo, do Evandro Almeida, produção de Karina Almeida, você com a gente até 5 horas da manhã, vamos nessa com o CBN Madrugada, nesta quinta-feira, edição que vai te atualizar com as últimas informações a partir de agora sobre o terremoto na Venezuela. Chega Matheus de Souza com as últimas informações. Bom dia, Matheus.
1: Bom dia, Clauson. Bom dia também a você, ouvinte do CBN Madrugada. A atualização que chega agora é que o governo dos Estados Unidos anunciou que vai enviar equipes de busca, de resgate, de suprimentos médicos e ajuda humanitária e mais recursos à Venezuela nos primeiros dias após o terremoto. Segundo o Departamento de Estado, uma força-tarefa e uma equipe de assistência a desastres já foram mobilizadas para coordenar a ajuda. Há pouco tempo, o presidente Lula também afirmou que determinou ao Ministério das Relações Exteriores que avalie junto à Embaixada do Brasil em Caracas a situação na Venezuela e as medidas de assistência que o Brasil pode oferecer. A presidente da Venezuela, Delcy Rodrigues, decretou estado de emergência em todo o país após os dois fortes terremotos que atingiram a Venezuela. Os tremores de magnitude 7,2 e 7,5 foram sentidos em Caracas. São os terremotos mais fortes registrados no país em mais de 100 anos. Ainda não foi divulgado um número oficial de mortos, mas a avaliação preliminar do Serviço Geológico dos Estados Unidos estima entre 10 mil e 100 mil mortes. Em discurso nesta quarta-feira, Rodrigues anunciou a suspensão de aulas e todos os serviços não essenciais para que as autoridades se concentrem no resgate das pessoas que estão sob os escombros. Ela também disse que o Aeroporto Internacional Simão Bolívar, o principal do país, está fechado por causa dos danos sofridos à estrutura. O professor Jesus Mazei, da Universidade Central da Venezuela, vive em Caracas e deu detalhes sobre a situação na capital venezuelana.
2: Edifícios caídos, lamentablemente, un pessoal lá dentro y entonces están en operaciones de rescate. Algunas zonas de Caracas no tienen luz, entonces, gracias a Dios, tenemos luz, agua e internet. No tengo aulas a mañana en ningún nivel, ni escolar ni universitario. Está suspenso el servicio de metro y ferroviario en la ciudad de Caracas, en la área metropolitana.
1: A presidente interina da Venezuela agradeceu nominalmente os países que prestaram solidariedade oficialmente ao país até o momento, incluindo o Brasil. O tremor também foi sentido em diversos locais na região norte brasileira, como Manaus, em Belém do Pará, e no Amapá e também em Roraima, onde os moradores deixaram alguns prédios. O desastre aconteceu durante um feriado nacional que celebra uma vitória militar de 1821 que garantiu a independência da Venezuela em relação à Espanha, a Batalha de Carabobo. O terremoto foi seguido por diversos tremores secundários sentidos até em partes do território colombiano. Clauson.
0: Matheus de Souza, obrigado pelas informações. Complementa as informações do Matheus de Souza. Nós temos aqui, e essa é uma informação, gente, que choca bastante, porque foram dois terremotos de magnitude 7,2 e 7,5 que atingiram a Venezuela. O tremor principal de 7,5 ocorreu 39 segundos após o precursor 7,2, ou seja, primeiro de 7,2, depois o de 7,5, né? A uma distância de cerca de 45 quilômetros, ambos no norte do país. Nós temos aqui várias cidades do norte do Brasil sentindo esse tremor, como no caso do Amazonas, como no caso do Pará, das regiões ali mais próximas da Venezuela, das cidades mais próximas da Venezuela. O que chama a atenção também é que os Estados Unidos ofereceram ajuda e solidariedade à Venezuela. O governo Trump presta solidariedade à Venezuela e diz que vai ajudar o país. Qualquer nova informação sobre esse terremoto, a gente volta aqui no CBN Madrugada para te trazer as últimas informações desse caso. O que temos nesse momento é, como disse muito bem a sonora que você ouviu, do professor Jesus Mazei, da Universidade Central da Venezuela,

0: Ela é que está um caos nesse momento em Caracas, né? Está tudo paralisado, em algumas localidades a internet não funciona, as próprias linhas de estação, como ele mesmo disse, de metrô, transporte público, não estão funcionando de acordo com ele. Então, o que a gente tem nesse momento é um cenário de descoberta, né, de descobrir, de tentar entender e ajudar as pessoas que estão debaixo de todos esses materiais que caíram aí por conta desse terremoto, né? Qualquer nova informação a gente vai passar aqui ao longo da programação aqui do CBN Madrugada. Agora, 12:41, a gente concentra nossas atenções aqui para o Brasil. Divergências entre Michele Bolsonaro e Flávio Bolsonaro ganham novos capítulos. Samantha Klein.
1: A ex-primeira-dama Michele Bolsonaro publicou um vídeo em suas redes sociais afirmando que foi, abre aspas, apunhalada e humilhada pelo senador Flávio Bolsonaro. Michele expôs uma briga com o pré-candidato à presidência da República e disse que eles não se falam. Ela também detalhou um telefonema que teve com Flávio, onde, segundo ela, o senador foi muito ríspido, a desrespeitou e a maltratou pelo telefone, tudo isso por conta de uma disputa política.
2: Ele retornou a ligação, mas sinceramente, para falar o que ele me falou, seria melhor se ele não tivesse ligado.
0: Nas redes sociais, o senador Flávio Bolsonaro publicou uma mensagem pedindo desculpas à ex-primeira-dama Michele Bolsonaro. O pré-candidato do PL à presidência negou qualquer intenção de ofender ou humilhar a madrasta e reiterou seu respeito pela atuação dela na liderança do PL Mulher e no cuidado com o ex-presidente Jair Bolsonaro. Na postagem, o parlamentar justificou que a gravação do vídeo por parte de Michele ocorreu após tentativas frustradas dele de contato telefônico e por mensagens ao longo do dia. O Flávio afirmou que a família enfrenta um momento difícil sob restrições e ressaltou que todas as suas decisões de articulação partidária contam com o respaldo e cumprem missões designadas pelo pai. Jacques Wagner deixa a liderança do governo no Senado. Igor Cardim.
3: Presidente Lula, o senador Jacques Wagner deixou a liderança do governo no Senado e afirmou que vai concentrar esforços na própria defesa. O parlamentar é investigado na Operação Compliance Zero, que apura suspeitas de favorecimento ao Banco Master em troca de vantagens indevidas, acusações que ele nega. Nos bastidores, aliados do governo avaliavam que a permanência de Wagner ampliava o desgaste político às vésperas da campanha eleitoral. Com a saída, o PT busca um novo líder para a casa e o senador Camilo Santana aparece entre os principais nomes cotados para a função.
0: Prorrogação da prisão domiciliar de Bolsonaro acende sinal de alerta. Rani Veloso.
4: O ministro Alexandre de Moraes do Supremo Tribunal Federal deu prazo de 48 horas para que a Procuradoria-Geral da República e a defesa de Jair Bolsonaro esclareçam se há falta grave na posse de uma arma de fogo do ex-presidente que foi apreendida na semana passada em uma blitz. O fato pode impactar no pedido de prorrogação de prisão domiciliar. Segundo o ministro Alexandre de Moraes, a posse indevida de arma por um condenado configura falta grave e que pode resultar na regressão de regime e no fim do benefício da prisão domiciliar. Em depoimento à polícia, o ex-presidente afirmou que precisava da arma porque tem 3 mulheres em casa.
0: Governo do DF sanciona lei para aporte de capital do Banco de Brasília. Marina Gomes.
5: O governo do Distrito Federal sancionou com vetos a lei que viabiliza o aporte bilionário para reforçar o caixa do BRB após a crise envolvendo o Banco Master. Os vetos previam mecanismos de transparência, ressarcimento ao DF e a manutenção obrigatória do controle acionário majoritário do banco pelo governo. Para especialista, este veto abre brecha para a privatização da instituição. A oposição disse que vai recorrer à justiça, alegando a inconstitucionalidade da lei.
0: PT aposta em candidatura própria no segundo maior colégio eleitoral do país, Débora Costa.
6: Após encontro em Brasília, o presidente Lula deu aval para o PT ter candidatura própria em Minas Gerais. O partido apresentou ao petista o cenário político mineiro e reforçou o entendimento após uma pesquisa interna de lançamento de um nome próprio. A definição ocorrerá nos próximos dias. Paralelamente, o PSB do vice-presidente Geraldo

0: Alckmin também trabalha para lançar uma opção de palanque para Lula no estado.
1: A investigação do caso da mulher lançada sem corda em salto de rope jump avança em São Paulo, Aline Albuquerque.
2: O inquérito que investiga a morte de Maria Eduarda de Freitas depois de ser jogada da Ponte do Esqueleto em Limeira aponta indícios de destruição de provas digitais. A investigação cita a atuação de Eveline dos Santos Gonçalves, de 29 anos, apontada como responsável pela organização do evento. Segundo a polícia, ela teria excluído uma conta em rede social depois do acidente. Eveline foi ouvida pela Polícia Civil, mas os detalhes do depoimento ainda não foram divulgados.
1: Brasileiro é capturado pelo exército russo, Alessandro Amorim.
3: O Ministério das Relações Exteriores confirmou nesta quarta-feira que acompanha o caso do brasileiro Eric Ferreira Soares, de 23 anos, natural de Castanhal, no nordeste do Pará, capturado por forças militares russas durante a guerra na Ucrânia. Segundo o Itamaraty, a Embaixada do Brasil em Moscou mantém contato com a família do jovem e busca informações junto às autoridades russas sobre as circunstâncias da detenção. A repercussão do caso começou após a divulgação de um vídeo em canais do Telegram ligados às forças russas, do qual Eric aparece emocionado e afirma ter sido enganado por uma promessa de trabalho.
1: Assalto à casa do pai de Daniel Porcar em Minas Gerais, Bruna Bentes.
4: O homem apontado como suspeito de furtar bens na casa de Henrique Vorcaro, pai de Daniel Vorcaro, do Banco Master, vai ficar preso por tempo indeterminado. O assalto aconteceu no último fim de semana e os detalhes foram divulgados só agora pela Polícia Civil. O imóvel fica em um condomínio de luxo em Nova Lima, na região metropolitana de Belo Horizonte, e segundo a instituição, foram levados relógios, joias e cartões de crédito estimados em 5 milhões de reais.
1: Segurança no Rio de Janeiro, Diogo Bugalho.
5: Enquanto o bairro de Botafogo, na zona sul do Rio, voltava à normalidade nessa quarta, policiais civis continuavam as buscas pelo principal alvo da operação de terça no Morro Dona Marta. O chefe do tráfico na comunidade conseguiu fugir. Agora, moradores do entorno temem a repetição dos intensos confrontos.
1: No Paraná, Luciana Pena.
6: Um médico preso em Itaúna do Sul, no Paraná, ameaçou torturar a filha e matar o marido da secretária de saúde do município. Ele está preso e foi denunciado à justiça.
1: Faixa azul para motociclistas em São Paulo gera discussão, Bruna Barbosa.
7: A capital paulista tem pronto um projeto para ampliar a implantação da faixa azul para motociclistas em diversas avenidas da capital, mas a iniciativa está parada na Secretaria Nacional de Trânsito, órgão ligado ao governo federal. De janeiro de 2022 a dezembro de 2025, as vias com o projeto apresentaram redução de mais de 25% na frequência e gravidade de acidentes envolvendo motos. Há dois anos, a Senatran não retorna ao pedido do município.
1: Justiça proíbe bares de instalarem telões nas ruas de Pinheiros para a Copa, Luiz Fernando Figliage.
8: Moradores de uma rua de Pinheiros obtiveram uma liminar que proíbe bares de instalarem telões nas ruas para a Copa do Mundo, estabelecendo multa de R$100 mil em caso de descumprimento. Os vizinhos reclamam do bloqueio do espaço público. O representante do estabelecimento afetado lamentou a decisão e afirmou que cumpriu as determinações estabelecidas pela subprefeitura.

0: Brasil!
1: Brasil!
0: Matheus! Matheus! Matheus Cunha! Mais um gol da seleção brasileira!
1: Brasil!
0: Lá no comando do ataque, recebeu camisa número 8, Bruno Guimarães. Goleirão já estava saindo do gol, a defesa da Escócia desesperada. O toque para Matheus Cunha, da meia direita com liberdade. Rasante para o fundo do gol, gol aberto e a bola na rede da Escócia. Matheus Cunha balança a rede da Escócia de novo. Bruno saiu, goleiro adiantado, Matheus Cunha. Sempre.
2: O Brasil está classificado em primeiro lugar no Grupo C da Copa do Mundo. A seleção venceu a Escócia por 3-0 com dois gols de Vini Júnior e um de Matheus.

0: Cunha, que você ouviu na narração de Oscar Ulisses. Vini Júnior e Matheus Cunha são os artilheiros do Brasil no Mundial. Vini tem 4 gols e aparece na vice-artilharia da competição ao lado de Mbappé da França e Haaland da Noruega. Todos atrás de Messi, que tem 5. Matheus Cunha soma 3 gols. Neymar entrou no segundo tempo, jogou cerca de 20 minutos e foi participativo. Distribuiu passes, levou perigo em escanteios, ajudou na marcação e teve uma finalização aos 44 minutos. No fim, se emocionou. O atacante voltou a vestir a amarelinha depois de 981 dias. Após um ciclo de lesões e problemas físicos, ele falou sobre o retorno.
1: Feliz de, após 3 anos, vestir a camisa da seleção mais uma vez. Fisicamente, estou bem fisicamente, graças a Deus. Óbvio que foi ruim ficar esses dias parado, né, mas eu não fiquei totalmente parado. Estou quase 25 dias treinando, bastante, para chegar nos jogos e estar bem. Então, estou muito contente, muito feliz.
0: O técnico Carlo Ancelotti analisou a segunda vitória do Brasil na Copa.
2: Jogamos bem, repetimos o jogo, era o objetivo, repetir o jogo contra a Haiti. Foi um partido mais completo, estamos satisfeitos. Agora, Diego Bonito. Não, eu acho que a atuação de todos, atuamos como coletivo, isso é uma boa coisa. Nós temos encaixado o gol, há muitas coisas positivas, como a entrada de Neymar, que nos pode ajudar.
0: O próximo adversário do Brasil na segunda fase da competição será definido hoje, nesta quinta-feira, às 20 horas, 8 horas da noite, pelo horário de Brasília. Japão, Suécia ou Holanda podem enfrentar a seleção. O Japão encara a Suécia e a Tunísia enfrenta a Holanda na última rodada do grupo. Se não houver mudança na classificação, o adversário será o Japão. O Brasil volta a campo na próxima segunda-feira, em Houston, às 14h. Meia-noite.
3: Brasil!
0: Meia-noite e 52.
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0: Com Jade Ramos.
5: Esta quinta-feira segue com a atuação do ar polar, que mantém a sensação de frio e favorece geadas em áreas serranas do interior de Santa Catarina. Nas capitais, as mínimas alcançam os 2 graus em Curitiba e 5 graus em Porto Alegre. Já no sudeste, a chuva continua entre o litoral, leste e no norte de São Paulo, além do Triângulo Mineiro, no sul de Minas Gerais e no extremo sul do Rio de Janeiro. Na capital paulista, as chuvas ocorrem com fraca a moderada intensidade e a temperatura máxima alcança os 14 graus. Enquanto no centro-oeste ainda tem previsão de chuvas no norte de Mato Grosso do Sul, no sul de Mato Grosso e no extremo sul de Goiás. Enquanto isso, faz calor em Brasília e a máxima alcança os 27 graus. Já no nordeste, a chuva ganha força entre o litoral da Bahia e o Rio Grande do Norte. Enquanto no interior, o dia será de calor, a máxima alcança os 34 graus em Teresina. E no norte do país, a friagem alcança áreas de Vilhena, em Rondônia, e em Rio Branco, no Acre. As temperaturas variam entre 17 e 24 graus, e os temporais continuam no interior da região. Jade Ramos, da Clima Tempo, para a CBN.
0: Esses são os destaques do CBN Madrugada com você, comemorando a vitória da seleção brasileira 3-0. Vini Júnior marcando logo no início do primeiro tempo, né? 8 minutos do primeiro tempo, que deu mais tranquilidade para a seleção brasileira chegar ao segundo gol, construir bem jogadas e chegar ao terceiro gol no segundo tempo. Inclusive, teve um gol anulado ainda no primeiro tempo, que não valeu. Brasil 3, Escócia 0, no melhor jogo da seleção brasileira da Copa do Mundo, indiscutivelmente um bom teste para a seleção, que deve encarar um Japão muito mais preparado, muito mais encaixado, principalmente no campo de defesa. O Brasil, não só pela seleção que tem, mas pelo jogo que fez contra a Escócia, entra como, entre muitas aspas, tá, favorita para esse confronto, se for contra o Japão. Mas não vai ser tarefa muito fácil para a seleção brasileira, não. Neymar entrou nos últimos 20 minutos de jogo.

0: fez uma participação, tocou na bola lá e cá, mas o grande ponto, gente, com todo o respeito do mundo ao Neymar e aos seus fãs, não é o Neymar na Copa, tá? A gente tem que destacar o Vini Júnior. O que, que o Vini Júnior está jogando nessa Copa do Mundo? 4 gols, vice-artilheiro do Brasil na Copa. Ele é o nome do Brasil na Copa do Mundo. O Neymar vai fazer isso, entrar durante o segundo tempo, vai pegar uma bola, vai tentar fazer uma jogada, vai tentar brilhar no tempo que for permitido. Mas o nome do Brasil na Copa não é o Neymar, é o Vinícius Júnior. Esse sim merece todos os destaques possíveis. E parabéns ao Galvão Bueno. Narrou seu gol de número 100 da seleção brasileira na Copa do Mundo. Bacana, cara. Galvão Bueno atingiu a marca histórica de 101 gols do Brasil narrados em Copas do Mundo. Tem que ser, parabenizado, né, Galvão Bueno? Parabéns aí à história do narrador brasileiro. Parabéns. Bom, a gente está acompanhando todos os desdobramentos do caso do terremoto na Venezuela. A gente abriu essa edição com o Matheus de Souza, trazendo as últimas informações desse terremoto. A informação mais recente, eu volto a repetir para você que ligou no rádio agora, é que a presidente da Venezuela, Delcy Rodríguez, decretou estado de emergência em todo o país. Em discurso nesta quarta-feira, Rodríguez anunciou a suspensão de aulas e todos os serviços não essenciais para que as autoridades se concentrem no resgate das pessoas que estão sob os escombros. Ela diz também que o aeroporto internacional do país, o principal, está fechado por causa dos danos sofridos à sua estrutura. A presidente interina agradeceu nominalmente os países que prestaram solidariedade oficialmente à Venezuela até o momento, incluindo o Brasil. O presidente Lula ofereceu apoio à Venezuela após o terremoto. O presidente disse que determinou ao Ministério das Relações Exteriores que avalie junto à Embaixada do Brasil em Caracas a situação na Venezuela e as medidas de assistência que o país pode oferecer após esse terremoto. Lula também declarou que o Brasil está disposto a apoiar o governo venezuelano na recuperação das áreas afetadas. Nos Estados Unidos, o governo de Donald Trump anunciou que vai enviar equipes de busca e resgate, suprimentos médicos, ajuda humanitária e outros recursos à Venezuela nos primeiros dias após o terremoto. Segundo o Departamento de Estado, uma força-tarefa e uma equipe de assistência a desastres já foram mobilizadas para coordenar toda essa ajuda. A gente segue ao vivo até 5 horas da manhã. Qualquer nova informação sobre o terremoto você ouve aqui na Rádio CBN. Agora, 12:58, vamos até Brasília e a repercussão do momento é o que disse a ex-primeira-dama Michelle Bolsonaro. Ela publicou um vídeo nas redes sociais afirmando ter sido humilhada por Flávio Bolsonaro. O conflito entre ambos escalou devido à disputa pela liderança do PL com Ciro Nogueira no Ceará.
1: A ex-primeira-dama Michelle Bolsonaro publicou um vídeo em suas redes sociais afirmando que foi, abre aspas, apunhalada e humilhada pelo senador Flávio Bolsonaro. Michelle expôs uma briga com o pré-candidato à presidência da República e disse que eles não se falam. Ela também detalhou um telefonema que teve com Flávio, onde, segundo ela, o senador foi muito ríspido, a desrespeitou e a maltratou pelo telefone, tudo isso por conta de uma disputa política.
2: Ele retornou a ligação, mas sinceramente, para falar o que ele me falou, seria melhor se ele não tivesse ligado. Ele foi muito ríspido, me desrespeitou e me maltratou ao telefone, e eu não tinha feito nada contra ele. Ele disse que seria melhor eu ficar fora das decisões do partido. Disse que eu havia chegado ontem e não entendia nada de política. Diante dessa humilhação, eu disse a ele que estava tudo bem.
1: A briga tem relação com uma disputa partidária no Ceará. Conforme a ex-primeira-dama, o episódio ocorreu depois que ela manifestou oposição à articulação de lideranças do PL para compor com Ciro Gomes, já no primeiro turno da disputa estadual. Por sua vez, a ex-primeira-dama defende que a direita apoie a pré-candidatura do senador Eduardo Girão, que é do Novo, ao governo do estado. E desde então, o conflito e as disputas internas dentro do partido escalaram. Parte dos aliados do ex-presidente Jair Bolsonaro estão pressionando que ela se engaje na pré-campanha de Flávio. Porém, alegam ainda que ela não tem se esforçado na missão. No vídeo, Michelle também negou que tenha exigido um pedido formal.

0: de desculpas de Flávio para anunciar apoio. Aliados, por sua vez, também foram pegos de surpresa com a manifestação pública de Michele. De Brasília, Samantha Klein.
1: Lembrando, você ouviu aí a Samantha Klein falando Ciro Gomes no Ceará, de fato, tá? Eu falei errado, é Ciro Gomes no Ceará. Agora a gente segue nessa repercussão, isso porque nas redes sociais o senador Flávio Bolsonaro publicou uma mensagem pedindo desculpas à ex-primeira-dama Michele Bolsonaro. O pré-candidato do PL à presidência negou qualquer intenção de ofender ou humilhar a madrasta e reiterou seu respeito pela atuação dela na liderança do PL Mulher e no cuidado com o ex-presidente Jair Bolsonaro. Na postagem, o parlamentar justificou que a gravação do vídeo por parte de Michele ocorreu após tentativas frustradas dele de contato telefônico ou por mensagens ao longo do dia. Flávio afirmou que a família enfrenta um momento difícil sob restrições e ressaltou que todas as suas decisões de articulação partidária contam com respaldo e cumprem missões designadas pelo pai. Mas num vídeo postado pouco antes do Jogo do Brasil, o senador também insinuou que nada iria afetá-lo neste momento.
2: E hoje, dia de jogo, nada nem ninguém aborrece. Vamos tratar aqui de coisa boa, tratar aqui de futebol, porque o nosso Brasil aí a gente vai conseguir resgatar junto, tenho certeza disso, que é projeto de Deus.
1: 1h02. Logo depois do repórter CBN, na voz de Matheus de Souza, eu vou trazer mais repercussão de política. O Igor Cardim, direto de Brasília, preparou uma reportagem bacana sobre a saída de Jacques Wagner da liderança do governo no Senado. Tem ainda a repercussão da Procuradoria-Geral da República e a defesa de Jair Bolsonaro, que terão que esclarecer se houve falta grave relacionada à posse de uma arma de fogo do ex-presidente. A decisão é do ministro do STF, Alexandre de Moraes. Além, é claro, das últimas informações daquele inquérito da Polícia Civil sobre a morte de uma jovem durante um salto de rope jump no interior de São Paulo. Tudo isso, claro, colado também com as últimas informações do terremoto na Venezuela. Agora, 1h03.
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quinta-feira, 25 de junho de 2026. A Venezuela está em estado de emergência após os dois fortes terremotos que atingiram o país. Os tremores de magnitude 7,2 e 7,5 foram sentidos na capital Caracas. Ainda não foi divulgado um número oficial de mortos, mas a avaliação preliminar do Serviço Geológico dos Estados Unidos estima entre 10 mil e 100 mil mortes. Na capital venezuelana, aulas foram suspensas, assim como serviços como transporte por trilhos. Os tremores também foram sentidos na região norte do Brasil. O senador Jacques Wagner deixou o cargo de líder do governo no Senado, dias após ser incluído na lista de alvos da Operação Compliance Zero, que investiga um esquema bilionário de fraudes financeiras envolvendo o Banco Master. Nesta quarta-feira, o presidente Lula se reuniu com o senador no Palácio da Alvorada. A conversa durou cerca de 2 horas e culminou no afastamento de Jacques Wagner. Um levantamento do Ministério do Trabalho apontou que o fim da escala 6x1 pode beneficiar 37 milhões de trabalhadores com carteira assinada no Brasil. O número representa pouco mais de 73% dos 50 milhões de empregados seletistas registrados no início do ano. No fim de maio, a Câmara dos Deputados aprovou uma proposta de emenda à Constituição que reduz a jornada em até 14 meses. O texto está agora no Senado. A mudança propõe reduzir a jornada semanal de 44 para 40 horas. O diretor-geral da Agência Nuclear da ONU, Rafael Grossi, afirmou que a entidade fará inspeções no Irã em breve. Ele deu a declaração depois do acordo provisório entre Washington e Teerã. O país do Oriente Médio indicou, no entanto, que o acesso a locais-chave vai continuar condicionado a um acordo definitivo e a retirada das sanções comerciais. No horário de Brasília, 1h05.

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3: Olá, muito bom dia, seja bem-vindo. Vamos juntos e juntas com o CBN Madrugada, até 5 horas da manhã, ao vivo para todo o Brasil. Ainda nas últimas repercussões sobre o terremoto na Venezuela, as notícias de política, de economia, as últimas informações aqui do nosso país, os temas que impactam a sua vida, as entrevistas da Rádio CBN, das últimas 24 horas, você ouve aqui no CBN Madrugada. Estou na produção de Karina Almeida, trabalhos técnicos de Ricardo Garcia, leitura do repórter CBN, apuração pela madrugada de Matheus de Souza, além, é claro, da chefia de Edmilson Fernandes, você participando com a gente pelo 99911-9981. Eu quero convocar os ouvintes do norte do país. Isso porque Manaus, Belém, Amapá sentiram os efeitos do terremoto na Venezuela. Se você tem vídeos, fotos, relatos, manda para a gente pelo 99911-9981 em áudio ou texto. Faz essa participação com a gente, que eu quero te ouvir, eu quero a sua voz no ar para principalmente saber se está tudo bem por aí e depois entender como é que foi esse momento. Até porque esse terremoto na Venezuela, dois fortes terremotos, né, que atingiram a Venezuela na noite desta quarta-feira, esse terremoto ocorreu às 18h04, às 6h04 no horário local e teve seu epicentro próximo à cidade de São Felipe, cerca de 280 quilômetros a oeste de Caracas, né? O primeiro tremor de magnitude 7,2 na escala Richter atingiu a região da costa central do país, informou o Serviço Geológico dos Estados Unidos, e depois um outro tremor de 7,5 foi sentido também. O epicentro ainda mais forte de magnitude 7,5 foi sentido na próximo ali ao município de Iumaré, um pouco mais ao norte do epicentro inicial. A presidente interina da Venezuela, Delcy Rodrigues, informou que os estados de Caracas, La Guaira, Miranda, Carabobo e Falcón foram afetados pelos terremotos e por mais de 20 réplicas, diante da situação, foi decretado estado de emergência. Até o momento, não há informações oficiais sobre o número de mortos ou feridos, nem sobre a extensão dos danos causados. A Rodrigues mencionou graves consequências e manifestou solidariedade às famílias que possam ter perdido entes queridos. Então, o norte do país foi o que sentiu mais esses tremores, esses dois terremotos na Venezuela. Você do norte do país, manda mensagem, participa do nosso programa, fala como foi por aí, pelo 99911-9981. Agora, 1h09, em Brasília, Igor Cardim preparou uma reportagem sobre o senador Jax Wagner, que deixou a liderança do governo no Senado.
4: O senador Jax Wagner, do PT, deixou a liderança do governo no Senado, uma semana após ser alvo da Operação Compliance Zero da Polícia Federal. A decisão foi acertada em uma reunião com o presidente Lula e anunciada pelo próprio parlamentar. Em nota, Wagner disse que se afastou do cargo em comum acordo para concentrar esforços.

0: na própria defesa e na campanha de reeleição do presidente. A saída ocorre após o avanço das investigações que apuram suspeitas de favorecimento ao Banco Master em troca de vantagens indevidas. Segundo a Polícia Federal, Wagner teria sido beneficiário de pagamentos, benefícios e da compra de um apartamento em Salvador, supostamente ligados à atuação do parlamentar em defesa do banco no Senado. O ex-líder do governo nega as irregularidades e já acionou o Supremo Tribunal Federal para contestar a operação. Nos bastidores do Planalto, a permanência de Wagner já era considerada insustentável. Integrantes do governo avaliavam que a continuidade dele no cargo poderia ampliar o desgaste político e atingir a estratégia eleitoral de Lula, especialmente na Bahia, principal reduto eleitoral do presidente. Aliados relataram ainda que havia consenso na base petista sobre a necessidade de o senador se afastar para preservar o governo e concentrar-se na defesa. Horas antes da definição do presidente Lula sobre a posição do governo, um dos principais interlocutores do presidente, o ministro do Trabalho, Luiz Marinho, defendeu a saída de Wagner da liderança.
1: Tem momentos que às vezes a pessoa tem que deixar a sua posição para se defender, ter mais condições de atuar, enfim, do que ficar ali na posição que está exercendo. Então, eu estou falando uma avaliação pessoal minha. Então, de repente, se justifica deixar a liderança e o presidente nomear outra liderança.
0: Com a vaga aberta, o PT inicia a busca por um novo líder no Senado. A preferência é por um parlamentar que esteja no meio do mandato e tenha uma boa capacidade de articulação com diferentes bancadas. Entre os nomes mais cotados está o senador Camilo Santana, apontado como um dos quadros de maior proximidade com Lula e com bom trânsito na Casa Alta. Com colaboração de Rani Veloso, de Brasília, Igor Cardim.
2: Agora há 1h12. Ainda em Brasília, a Procuradoria-Geral da República e a defesa de Jair Bolsonaro terão que esclarecer se houve falta grave relacionada à posse de uma arma de fogo do ex-presidente. A decisão é do ministro do STF, Alexandre de Moraes.
3: O ministro Alexandre de Moraes, do Supremo Tribunal Federal, deu prazo sucessivo de 48 horas para a Procuradoria-Geral da República e para a defesa de Jair Bolsonaro se manifestarem sobre possível falta grave cometida pelo ex-presidente após a apreensão de uma arma de fogo registrada no nome dele. O fato pode afetar a decisão de Moraes sobre o pedido feito pela defesa de prorrogação da prisão domiciliar concedida a Bolsonaro e que vence nesta quinta. Segundo o ministro Alexandre de Moraes, o posse indevido de arma por um condenado configura falta grave pela lei de execução penal, o que pode resultar na regressão de regime e no fim do benefício da prisão domiciliar. A pistola calibre 9mm foi apreendida na semana passada em blitz no Distrito Federal com um militar do GSI cedido para a segurança de Bolsonaro. O servidor alegou que havia retirado a arma para realizar um conserto. Em depoimento à Polícia Civil, Jair Bolsonaro admitiu ser o proprietário da pistola e confirmou que mantinha em sua residência durante a prisão domiciliar. O ex-presidente justificou a posse afirmando que tem 3 mulheres em casa e que não poderia ficar desarmado. O doutor em Direito Processual Penal, Fernando Parente, ponderou se o armamento estiver regularizado, não há ilegalidade, a não ser que exista uma proibição judicial prévia.
4: Se o ex-presidente Jair Bolsonaro possuir, né, tiver o direito à posse ou ao porte de arma, e isso estiver regularizado, não há nenhum problema nessa situação, desde que seja regular. E não tenha sido proibido isso por qualquer decisão anterior, determinado recolhimento, enfim. Agora, se ele eventualmente não tinha essa autorização, isso pode sim configurar uma falta grave, porém é necessário verificar qual é a finalidade dessa conduta.
3: No pedido para a prorrogação da prisão domiciliar, a defesa alega que Bolsonaro apresentou melhora, mas o problema de saúde ainda não foi totalmente resolvido. Um relatório médico anexado aponta que, apesar do quadro estável, o ex-presidente permanece com risco de quedas, precisa de fisioterapia contínua e toma medicamentos que afetam o sistema nervoso central. Os advogados reforçaram o pedido dos médicos de novos exames, incluindo tomografias e endoscopia para monitorar os riscos de uma nova broncoaspiração. Caso a prorrogação imediata não seja aceita pelo STF, a defesa...

0: ministra pede que uma perícia médica oficial seja realizada antes da decisão final de Moraes, mantendo Bolsonaro em casa até a conclusão do laudo. De Brasília, Rani Veloso.
1: Agora, 1h15 da manhã, falamos sobre as eleições com foco em Minas Gerais. O presidente Lula autorizou o PT a lançar uma candidatura própria no estado. A definição deve ocorrer nos próximos dias. O PSB também trabalha para apresentar uma opção de palanque para os petistas no estado.
2: O presidente Lula deu aval para o PT de Minas Gerais ter candidatura própria ao governo estadual. O martelo foi batido em uma reunião do presidente com a bancada federal e a cúpula petista estadual em Brasília nesta quarta-feira. A decisão ocorre após a desistência do senador Rodrigo Pacheco, do PSB, de disputar o pleito em Minas, nome favorito do presidente. Além das dificuldades da legenda na construção de alianças com outros pré-candidatos. Segundo a presidente estadual do PT, deputada Leninha, o partido apresentou a Lula as avaliações sobre o cenário político mineiro e o entendimento construído coletivamente de apresentar uma candidatura própria no estado. Nesse encontro, o presidente também reforçou a importância estratégica de Minas Gerais para a política nacional. A definição do nome, porém, segundo Leninha, vai ocorrer nos próximos dias, a partir do diálogo entre o partido e as forças políticas do campo democrático. Nos bastidores, o nome mais competitivo, segundo uma pesquisa interna do PT, é o da ex-prefeita de Contagem, Marília Campos, pré-candidata ao Senado, que não participou dessa reunião e já afirmou que não quer concorrer ao governo estadual em nenhuma hipótese. Conforme a assessoria da pré-candidata, ela cumpriu agenda nessa quarta-feira em Montes Claros, no norte de Minas, para encontros com lideranças locais. Marília Campos, inclusive, estará no lançamento da pré-candidatura ao governo estadual do ex-procurador-geral do Ministério Público de Minas, Jarbas Soares, do PSB, no próximo sábado. Assim como o PT, a sigla do vice-presidente Geraldo Alckmin também quer lançar um nome próprio, mesmo com a desistência de Pacheco, e trabalha para construir uma opção de palanque ao presidente Lula em Minas. Inclusive, quem também estará presente no evento de Jarbas é o senador Cleitinho do Republicanos, outro pré-candidato ao governo de Minas, mas do campo da direita e cortejado pelo PL. Porém, ele já tem sinalizado a possibilidade de desistência. Nas redes sociais, o senador elogiou a trajetória de Jarbas Soares e disse que vai prestigiá-lo no sábado. Quem também tenta definir se vai apoiar Cleitinho ou terá nome próprio é o PL de Flávio Bolsonaro. Nesta sexta-feira, a sigla fará um encontro regional com a bancada mineira. As convenções partidárias para a escolha dos candidatos começam em 20 de julho. De Belo Horizonte, Débora Costa.
1: Agora, 1h18, a gente muda de assunto, fala de casos de polícia. O inquérito da Polícia Civil sobre a morte de uma jovem durante um salto de rope jump no interior de São Paulo aponta indícios de destruição de provas por parte da mulher responsável pela organização do evento.
3: O inquérito que investiga a morte de Maria Eduarda de Freitas depois de ser jogada da Ponte do Esqueleto em Limeira aponta indícios de destruição de provas digitais. A investigação cita a atuação de Eveline dos Santos Gonçalves, de 29 anos, apontada como responsável pela organização do evento. Segundo a polícia, ela teria excluído uma conta em rede social depois do acidente. Eveline foi ouvida pela Polícia Civil, mas os detalhes do depoimento ainda não foram divulgados. Ainda conforme a polícia, um dos investigados, João Antônio Piveta Ribeiro, teria retirado a câmera que estava com a jovem logo após o impacto na base da ponte. Para a investigação e o Ministério Público, a câmera era uma peça central para esclarecer o caso. No depoimento, João negou. Ele afirmou que desceu até a vítima apenas para verificar os batimentos cardíacos e prestar atendimento. Outro nome citado é o de Gabriel Barros Martins. De acordo com o relatório, ele estaria envolvido na execução da atividade e deixou o local após a queda. A defesa preferiu não se manifestar. O segundo inquérito tem foco em outras 5 pessoas ligadas à organização do evento e tem prazo de 30 dias para ser concluído. O primeiro inquérito, que trata dos 3 homens presos no dia do acidente, Luiz Felipe Feliciano, Maicon Fernandes Sintra e Vitor de Freitas, já foi entregue à Justiça.

0: Eles respondem por homicídio com dolo eventual, quando se assume o risco de causar uma morte. A investigação reforça que a jovem foi lançada sem a corda básica do salto e que não houve checagem final do equipamento antes do salto. De Campinas, Aline Albuquerque.
1: No Rio de Janeiro, a Polícia Civil continua as buscas pelo chefe do tráfico da comunidade do Morro Dona Marta após a operação realizada na terça-feira. Os moradores da região temem a repetição de novos confrontos.
2: Moradores de Botafogo, na zona sul do Rio, voltaram à rotina nessa quarta depois da operação com intenso tiroteio no Morro Dona Marta, que assustou os moradores da comunidade de áreas vizinhas. Mas a Polícia Civil, responsável pela ação realizada na terça, segue procurando o principal alvo, o traficante Francisco Rafael Dias da Silva, apontado como chefe do tráfico no local há décadas. Ele conseguiu escapar pela mata. Quem vivenciou os momentos de tensão está preocupado agora com a possibilidade de novos episódios de violência. O aposentado Ari Tavares, que mora perto do Dona Marta, conta que o confronto dessa semana chamou a atenção.
3: Eu acordei de madrugada com um tiro de fuzil, e era fuzil de repetição, né? Começou aquela tiroteio, parou um pouquinho, depois voltou, uns 20 minutos de tiroteio. O problema é que eu achei estranho, porque normalmente esse morro aqui é muito calmo. Pô, mora 70 anos aqui, pô.
2: Nessa quarta, comércio, unidades de saúde e as várias escolas da região funcionaram normalmente. Uma igreja metodista em frente à favela também retomou as atividades, mas trazendo marcas do confronto. A fachada ainda tem 3 buracos de bala e outros já foram consertados. É o que explica o pastor Carlos Wesley. Logo após o confronto, ele encontrou 7 cápsulas de bala de fuzil no imóvel.
4: Já resolvemos aqui a questão do vidro que quebrou, não vamos ter que mandar fechar os buracos da bala na parede, mas isso é pouco em relação ao aquilo que Deus tem nos dado. A palavra é que nós devemos continuar, né? Nós não podemos parar, então hoje falamos sobre isso aqui na reunião também, que nós devemos continuar caminhando, devemos continuar fazendo as coisas, vivendo a vida.
2: O Morro Dona Marta foi o primeiro lugar a receber uma unidade de polícia pacificadora em 2008 e se tornou um modelo na política de pacificação na época. Desde então, não registrava um confronto tão intenso quanto o de terça-feira. Do Rio de Janeiro, Diogo Bugalho.
1: A Polícia Federal realizou 2 operações para combater criminosos ligados ao contrabando de migrantes para os Estados Unidos.
5: A Polícia Federal deflagrou nesta quarta-feira 2 operações em Governador Valadares, no leste de Minas, contra grupos criminosos ligados ao contrabando de migrantes para os Estados Unidos. 2 pessoas foram presas e 9 mandados de busca e apreensão foram cumpridos, além de bloqueios de 20 milhões em bens e valores vinculados aos investigados. Em um dos inquéritos, a Polícia Federal identificou a ocorrência de um sequestro de um casal de brasileiros na região da fronteira entre o México e os Estados Unidos, que permaneceu privado de liberdade por mais de 30 dias e só foi liberado após o pagamento de resgate. Nesse caso, o alvo da prisão é um homem de alta periculosidade que atua com muita violência contra as vítimas. Já em relação à segunda operação, foram identificados 2 novos núcleos criminosos dedicados à promoção de imigração ilegal. Por isso, foram cumpridos 6 mandados judiciais de busca e apreensão e uma ordem de prisão preventiva. Um dos alvos é o responsável por realizar dezenas de deslocamentos internacionais, além de possuir um imóvel no México, circunstâncias que reforçam os indícios de atuação transnacional. Com o aprofundamento da apuração, foram identificadas, segundo a Polícia Federal, 89 pessoas que teriam sido levadas de forma irregular para os Estados Unidos. Os elementos reunidos indicam que os grupos investigados atuavam de forma estruturada, mediante organização de rotas, apoio logístico no exterior e cobrança de valores de imigrantes ou de seus familiares. Ainda neste caso, a Justiça Federal autorizou o bloqueio de bens e valores de 4 investigados que responderão pelos crimes de sequestro ou cárcere privado, promoção de imigração irregular e organização criminosa. Durante o cumprimento dos mandados, a Polícia Federal

0: prendeu ainda 3 armas de fogo, mais de 700 munições, um veículo, joias, relógios e cerca de 60 mil reais. Com colaboração de Lila Vatti Oliveira, de Belo Horizonte, Ana Nunes.
1: Agora 1h25, o impacto do terremoto na Venezuela também foi sentido em ao menos 4 estados. Moradores de cidades como Manaus, Macapá e Belém tiveram que deixar os prédios. A repórter Deise Gomes relata como foi a situação na capital paraense.
2: O terremoto de magnitude 7.5 que atingiu a Venezuela também foi sentido no norte do Brasil. Em Belém, prédios tiveram que ser evacuados. Por volta das 7h30 da noite, quando começava a transmissão do jogo do Brasil contra a Escócia, alguns moradores relataram que sentiram por alguns segundos um tremor nos apartamentos. A Defesa Civil foi acionada e equipes evacuaram prédios de 4 bairros da região metropolitana de Belém. Vídeos nas redes sociais registraram relato de quem passava pelos locais no momento do susto.
3: Tremeu, mas não foi só aqui, vários na cidade, em vários prédios de Belém.
2: Sem novo registro de tremor, a Defesa Civil permitiu que os moradores voltassem para os apartamentos. A Prefeitura de Belém informou que acompanha a situação e afirmou que o tremor é consequência do terremoto de magnitude 7.5 registrado na região entre Venezuela e o Peru. O Corpo de Bombeiros também deu apoio durante a evacuação dos prédios. Mas, segundo a Defesa Civil, não houve registro de ocorrências graves. Nesta quinta-feira, está prevista uma reunião da Defesa Civil para avaliar os episódios de tremor na capital paraense. De Belém, Deise Gomes.
1: Agora, as informações em Manaus sobre esse terremoto, segundo a Defesa Civil, os tremores também foram sentidos, além de Manaus, nos municípios de Barcelos e Iranduba, no Amazonas. O órgão informou que não há registros de danos estruturais, desabamentos ou vítimas relacionadas ao tremor. Há vídeos enviados ao G1 e à Rede Amazônica, afiliada da TV Globo no Amazonas, registram o momento em que objetos dentro de imóveis, como lustres, balançam durante o abalo. Outros registros mostram pessoas deixando suas casas. Em um dos vídeos, uma moradora de um prédio aparece na área externa do condomínio junto com outros moradores que saíram dos apartamentos para verificar a situação. Nas imagens, ela relata o movimento no local. Um morador do condomínio Singular, localizado numa avenida em Manaus, relatou ao G1 que o tremor foi sentido por volta das 18 horas, logo após o início da partida entre Brasil e Escócia. O homem, que preferiu não se identificar, declarou que os moradores de diferentes torres do residencial também perceberam a movimentação. O G1 questionou o Serviço Geológico do Brasil e o Corpo de Bombeiros Militar do Amazonas sobre o registro de ocorrências, mas até o momento não houve resposta. Em Macapá também houve o registro, eu estou no G1 aqui do Amapá, preparar uma reportagem sobre o tremor, e prédios também foram evacuados na capital. A informação de lá é que foi um grande susto também. Por exemplo, o fotógrafo Raul Quaresma contou que os momentos de tensão vividos foram grandes. Ele assistiu ao jogo da seleção brasileira em um prédio de 23 andares no centro de Macapá, que precisou ser evacuado pelo Corpo de Bombeiros. O tremor foi sentido no Amapá após um terremoto de magnitude 7,5 atingir a Venezuela. O Corpo de Bombeiros informou que até o momento não há registros de danos estruturais nem feridos. Na capital, pelo menos 3 prédios precisaram ser evacuados. Moradores que assistiam ao jogo da seleção esperaram na calçada enquanto o Corpo de Bombeiros fazia a inspeção. A gente segue atualizando você com as últimas informações desse terremoto. Inclusive, muitos ouvintes aqui do CBN Madrugada enviam mensagens para a gente. Solidariedade ao povo venezuelano por conta dessa situação, desse terremoto, né? O Paulinho Reis, solidariedade aos irmãos venezuelanos. Temos aqui também os nossos ouvintes, o Caio, com a gente, falando a mesma coisa. Meus sentimentos pelo povo venezuelano. Quem fala é a Ana Paula Pongui, aqui de São Paulo.

0: quinta-feira, 25 de junho de 2026. A ex-primeira-dama Michele Bolsonaro, do PL, publicou um depoimento nas redes sociais em que diz ter sido maltratada e humilhada por Flávio Bolsonaro. Segundo Michele, ela e o pré-candidato à presidência escolhido por Jair Bolsonaro não conversam desde o fim do ano passado. A discussão dos dois envolve a disputa pelo palanque do PL no Ceará. Michele criticou a tentativa do partido de se aliar com o ex-governador Ciro Gomes, do PSDB. Na ocasião, Flávio teria dito para Michele ficar fora das decisões do partido e que ela havia chegado ontem e não entendia nada de política. Pouco depois da postagem, Flávio Bolsonaro fez uma live nas redes sociais antes do jogo do Brasil contra a Escócia pela Copa do Mundo. Nas imagens, ele apareceu com a mulher e usou uma máscara do atacante Neymar. Ele afirmou que era dia de jogo e que nada nem ninguém o aborreceria. Ele também disse: vamos tratar de coisa boa, vamos tratar de futebol. A General Motors, grupo responsável por marcas como a Chevrolet, anunciou um novo investimento para a operação no Brasil. O aporte é de 3 bilhões e meio de reais e se soma aos 7 bilhões de reais já anunciados. Segundo a empresa, esse investimento será destinado à renovação do portfólio de carros disponíveis no Brasil, além do desenvolvimento de modelos híbridos. Belo Horizonte registra, em média, 22 furtos de veículos por dia e já ultrapassou a marca de 3 mil ocorrências em 2026. Os dados são da Secretaria do Estado de Justiça e Segurança Pública. Os números também são elevados quando o crime envolve violência ou ameaça. Entre janeiro e maio deste ano, mais de 1.500 veículos foram roubados na capital mineira, uma média de cerca de 10 casos por dia. No horário de Brasília, 1h33.
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2: Seguimos com o CBN Madrugada ao vivo para todo o Brasil, edição de quinta-feira, dia 25 de junho de 2026, até 5 horas da manhã. Seguimos juntos ao vivo no YouTube, no Globoplay, nas plataformas digitais, aqui na FM e com você, é claro, participando, mandando mensagens para a gente, participando do nosso programa pelo 99119981 ou pelo YouTube, chat de conversas liberado para você mandar mensagem para a gente por lá. Também. A gente segue na repercussão do terremoto de magnitude 7,5 que atingiu grande parte da Venezuela. A presidente do país, Delcy Rodrigues, decretou estado de emergência em todo o país e agora há pouco fez um outro pronunciamento. A gente ouve agora o que ela disse com tradução da Globo News.
3: Um terremoto de 7,2 e depois um de 7,5. Nessa hora já foram registrados 20 réplicas. Um fato com graves consequências que esteve particularmente afetada a cidade, a capital, Caracas. Vários edifícios caíram no estado de Miranda. Guaira também foi duramente afetado. O estado de Aragua, Carabobo, Falcón, onde tivemos incidências. A primeira mensagem para o nosso povo é manter a união para salvar vidas. Imediatamente depois de ocorrido esse terremoto, todas as autoridades e sistema de proteção civil

0: se dedicou ao resgate e assim estamos neste momento, resgatar vidas. E depois veremos o relacionado com a recuperação da infraestrutura, recuperação material. Temos serviços públicos afetados nas áreas atingidas, onde edifícios e moradias foram derrubadas. Desconectamos o serviço de gás doméstico e, no mesmo modo, na Guaira, Caracas, tivemos parte elétrica atingida, mas, de um modo geral, os serviços públicos são mantidos, continuam
1: a nível nacional.
0: Em termos nacionais. Enquanto a água, também temos no estado de Miranda, Caracas, Falcón, Zulia, La Guaira, que também foram afetados. Até esse momento, suspendemos também o sistema do metrô e de trens para facilitar o trabalho de resgate e recuperação de infraestrutura fundamental. Eu gostaria de anunciar que não haverá aulas nos próximos dias desta semana, assim como serão suspensas atividades não de acordo com serviços essenciais. Ativamos toda a rede de saúde pública e privada do país, principalmente nas áreas mais afetadas, para o atendimento dos feridos neste momento de grande sensibilidade da nossa população e para os quais, infelizmente, tenham havido perdas de familiares. Estendemos nossas condolências. Queremos pedir também mais colaboração da população. As moradias que tenham sofrido grandes problemas da sua infraestrutura devem ser evacuadas. Neste momento em que temos o sistema de proteção civil e o sistema de emergência nacional, assim como foi informado o vice-presidente de política e segurança, nós temos a obrigação de fazer a avaliação de danos potenciais na infraestrutura das moradias. Pedimos calma à população, pedimos união. Gostaria de agradecer aos governos do mundo que, de imediato, após ocorrerem esses abalos sísmicos, se colocaram em contato para oferecer solidariedade e apoio. Estados Unidos, Panamá, Catar, Cuba, Nicarágua, Turquia, Jordânia, Barbados, Curaçao, Colômbia, Reino Unido, Brasil, México, Organização das Nações Unidas, a ONU e órgãos multilaterais financeiros que já se colocaram em contato por diferentes vias com o governo venezuelano para expressar a sua solidariedade com o povo da Venezuela. Quero pedir aos médicos, enfermeiros, a todo o pessoal da área sanitária que se dirijam aos seus postos de trabalho e que possamos atender as pessoas que já estão sendo levadas às emergências, tanto dos hospitais como dos centros privados. Eu quero informar que o aeroporto de Maiquetia está fechado por graves danos à sua infraestrutura. Também temos à disposição a ferramenta do VENAP para que os cidadãos que queiram informar o desaparecimento de algum familiar ou uma situação específica na sua moradia, que possam informar isso de forma imediata por essa plataforma que já está conectada com o Estado Maior para atender essa conjuntura. Também fomos contactados por organismos multilaterais financeiros para prestarem apoio ao nosso país. Quero que a Venezuela saiba que conta com as autoridades, que conta com o governo nacional, com os governos regionais que já estão lançados em todo o território, onde praticamente se sentiu em todos os estados esses abalos sísmicos, mas principalmente nas entidades que foram mais afetadas e onde já estamos atendendo às situações dos feridos e também estamos verificando tudo relacionado com as perdas de moradia. Na União Nacional, vamos superar essa situação e eu gostaria de agradecer, em nome da Venezuela, aos que, de forma imediata, entraram em contato para expressar a sua solidariedade e apoio. Muito obrigado.
2: Aí, portanto, a presidente da Venezuela, Delcy Rodríguez, comentando, trazendo seus relatos sobre o terremoto que atingiu o país, dois terremotos, um de magnitude 7.

0: 7,2 e outro de magnitude 7,5. Assim que nós tivermos outras informações, atualizações sobre esse caso, você ouve aqui no CBN Madrugada. Agora, 1h41, espaço no CBN Madrugada para os comentários de Ariel Palacios no estúdio CBN. Ele comentou, analisou o resultado das eleições no Peru com Tati Vasconcelos e Fernando Andrade.
1: Vamos falar das eleições no Peru. Keiko Fujimori é de fato presidente eleita? Né? Falta pouco para ser oficializada?
2: Exatamente. Bom, depois daquele todo interminável eleição peruana, que não é a primeira vez, já a eleição de 5 anos atrás, porque lá o mandato de 5 anos também foi interminável, a candidata presidencial da direita dura peruana, Keiko Fujimori, filha do ex-ditador Alberto Fujimori, se tornou de fato a vencedora, porque na contagem dos votos ela conseguiu horas atrás uma vantagem que se tornou matematicamente inalcançável sobre seu adversário de esquerda, Roberto Santos. O segundo turno, recordando, foi feito no dia 7 de junho, e agora já com 99,86% das atas eleitorais apuradas, Fujimori tinha 50,118% dos votos contra 49,882% de Santos. Isso segundo os dados da Oficina Nacional de Processos Eleitorais, a OMPE. Dentro de um total de 19 milhões de votos do segundo turno presidencial que ambos tiveram em conjunto, Keiko mantinha uma vantagem de pouco mais de 43 mil votos sobre o adversário. Imagina o que deve pensar o segundo colocado. Perder por 43 mil votos dentro do universo de 19 milhões de votos deve ser: por que que não fiz um comício a mais? Por que que falei aquela besteira e não fiquei calado? Enfim, não é, 43 mil votos não é nada. Não é nada. Essa já é uma diferença que não vai poder ser revertida, porque, então, se ela tem uma vantagem de 43 mil votos e os votos que ainda precisam estar, ainda estão pendentes de revisão na Justiça Eleitoral, são 39.300. Então, de fato, Keiko Fujimori já é a presidente eleita do Peru, mas, evidentemente, falta formalidade e o resultado oficial deve ser proclamado nos próximos dias pelo Júri Nacional de Eleições, o JNE. Mas a tensão política permanece, promete aumentar, porque o candidato derrotado, de fato, Roberto Santos, anunciou que não vai reconhecer a vitória de Keiko Fujimori, denuncia supostas irregularidades basicamente ele acusa que há irregularidades nos votos dos peruanos emitidos fora do país. São 300 mil votos a favor de Keiko Fujimori. Mas acontece que o voto dos peruanos no exterior costuma ser de direita. Então, digamos, há uma certa combinação ali, não é, que deve ter sido mesmo um voto majoritariamente a favor da filha do ex-ditador. Bom, enquanto isso, na Colômbia, o candidato governista à presidência, o senador e filósofo de esquerda, Iván Cepeda, reconheceu hoje de manhã que perdeu o segundo turno da eleição presidencial para o direitista Belardo de la Espriella. O presidente eleito venceu por uma ajustada margem de votos, a menor de toda a história eleitoral colombiana, por apenas uma diferença de 0,96% dos votos, menos de um voto percentual, e foram equivalentes a 250 mil votos. No domingo à noite, Cepeda havia se recusado a aceitar a contagem preliminar dos votos e disse que ia esperar a contagem total final. Mas, com a declaração da Justiça Eleitoral hoje de que havia um nível de coincidência de 99,997% em ambas contagens, Cepeda optou por admitir a derrota. Então, aí já se definem, ainda na Colômbia, a Justiça Eleitoral também vai formalmente, nas próximas horas, fazer o anúncio oficial da vitória de Dele Estrela. Então, por enquanto, tudo isso é informal, mas com os números matematicamente existentes, então é de fato, nos dois lugares, uma vitória da direita nesses dois países. Em Cepeda já desponta. É interessante uma coisa: a esquerda teve uma votação consistente, perdeu por uma minúscula margem de votos e se consolidou como uma força política na Colômbia, porque já a esquerda colombiana

0: um advento recente na história da Colômbia. A Colômbia foi governada durante 200 anos por partidos tradicionais da direita ou da centro-direita. Esta é a primeira vez que chega à extrema-direita ao poder e, nos últimos 8 anos, entrou em cena a esquerda, que nunca havia tido um peso de governo, né? Há 8 anos disputou o segundo turno e perdeu, e há 4 anos disputou o segundo turno e ganhou, no caso do presidente Petro. Então, os últimos 4 anos foram anos da esquerda na Colômbia, e havia uma dúvida se a esquerda poderia manter essa capacidade de disputa nas eleições deste ano, manteve, e agora será a força majoritária da oposição. Não será, tudo indica, o presidente Petro a comandar essa esquerda, e sim Iván Cepeda, que assumiria, digamos, o comando desse setor na Colômbia.
1: Vamos lá, Ariel, para a gente ter tempo aqui para dar para caber tudo, vamos lá.
0: É
1: Tem,
0: verdade,
1: é, vamos lá.
0: ponto a ponto.
1: É importante você falar que a seleção argentina carregou para os Estados Unidos insumos que são quitutes, que são essenciais para os argentinos. Quero ouvir sobre isso e também sobre a torcida da Escócia. Vamos lá.
0: Vamos lá. Bom, primeiro, é importante ressaltar que a carne bovina é parte da identidade dos argentinos. Enquanto que anos atrás as crianças brasileiras na escola fundamental escreviam a clássica redação Minhas Férias, as crianças argentinas tinham que fazer uma redação com o título de La Vaca, a Vaca, discorrendo sobre as benesses dessa quadrúpede heroína nacional. Então, a seleção argentina levou meia tonelada de carne bovina para comer durante a preparação para os jogos nos Estados Unidos, né? Porque a ideia era garantir a alimentação, que não garantir que fosse a mesma alimentação de sempre, não houvesse uma espécie de mudança que pudesse afetar o desempenho físico, e a ideia de garantir o churrasco argentino, que funciona como ritual de integração do grupo. Mas eles também levaram 100 quilos de doce de leite, do dulce de leite argentino, e levaram também meia tonelada de chimarrão, no caso do chimarrão, de erva mate, né, para fazer o chimarrão, que é um clássico argentino e uruguaio em todo o país. No Brasil, é um clássico no Rio Grande do Sul, Santa Catarina, parte do Paraná, parte do Centro-Oeste e Norte, mas não é um clássico nacional no Brasil. Na Argentina, o chimarrão, e no Uruguai, sim, é nacional em todo o país, a principal infusão bebida ali. Então, mas a empresa da qual estão levando a erva mate é uma empresa brasileira.
1: E a torcida da Escócia?
2: Escócia.
0: E a Escócia? A Escócia, bom, hoje a Escócia tem uma tradição futebolística antiquíssima, quase fundadora do futebol moderno, porque o primeiro jogo internacional da história, em 1872, foi Inglaterra versus Escócia. Não é uma seleção da Grã-Bretanha, são duas seleções separadas, né? São torcidas apaixonadas, clubes históricos, né? Só que a Escócia participou muitas vezes das Copas, nunca conseguiu passar da fase de grupos nenhuma vez. É uma das seleções mais tradicionais, mas tem um destino cruel. Sempre chega com orgulho, camisa bonita, torcida barulhenta, muita esperança, e quase sempre volta cedo para casa. Quer dizer, o contrário do Brasil. O Brasil, país das cinco Copas, de Pelé, Garrincha, Zico, Romário, Ronaldinho, o Neymar. Tem uma quantidade, uma saraivada de jogadores. Né? E a Escócia, digamos, é historicamente romântica, orgulhosa, mas está condenada a bater na porta desse mata-mata sem entrar. Então, agora, vamos ver o que acontece hoje. Eu acho que a Escócia, mais uma vez, volta para casa sem passar por uma segunda etapa. Então, é o império do talento, digamos assim, a nobreza do fracasso futebolístico, mas um fracasso com muita história, não é?
2: E
0: E o
2: música?
0: pessoal sempre poderá afogar as mágoas em bom uísque escocês.
2: É exato,
0: Enfim.
2: é isso. Música para a gente se despedir, Ariel.
0: Música, porque hoje é efeméride, em 1935, num dia como este, na Colômbia, falecia o cantor Carlos Gardel, emblema do tango. Então vamos ouvir com ele aqui o Anclado em Paris, Ancorado em Paris.

0: Ariel. Obrigada. Até a semana que vem. Viva o Brasil.
1: Até a semana que vem.
0: Vai, Brasil.
1: Exatamente.
2: Agora, 1h51, voltamos a falar sobre o terremoto na Venezuela. As últimas informações sobre esse caso, acaba de chegar a atualização de mortos por conta desse terremoto. Em novo comunicado, a presidente interina Delcy Rodrigues informou que 32 mortes já foram confirmadas e que mais de 700 pessoas ficaram feridas. Equipes de resgate continuam trabalhando em diversas regiões afetadas em busca de desaparecidos e sobreviventes. Entre os relatos mais emocionantes está o da jovem jogadora Melanie Chirinos, de 17 anos. Ela nasceu na Venezuela, atualmente atleta do Palmeiras, onde atua como meia atacante. Ela utilizou as redes sociais para revelar que ainda não teve notícias da mãe e da irmã após os tremores. Considerada uma das atletas mais promissoras do futebol venezuelano, a jogadora fez um apelo aos seguidores pedindo orações, não apenas para seus familiares, mas também por todas as pessoas afetadas pela tragédia. A repercussão internacional do desastre também mobilizou autoridades de outros países. O presidente dos Estados Unidos, Donald Trump, afirmou que os terremotos deixaram um número devastador de mortes e declarou que seu governo está preparado para prestar assistência humanitária. O presidente norte-americano acrescentou que instruiu todas as agências do governo a se prepararem para agir rapidamente em apoio à Venezuela. As autoridades venezuelanas seguem avaliando a extensão dos danos e o número de vítimas pode aumentar à medida que novas informações forem confirmadas pelas equipes de emergência. Esse tremor ocorreu por volta das 18 horas pelo horário de Caracas. Agora, 1h52 pelo horário de Brasília, e há a confirmação de 32 mortes na Venezuela por causa desses dois tremores, um de magnitude 7,2, outro de magnitude 7,5, e 700 pessoas ficaram feridas. 1h53, espaço aqui no CBN Madrugada para Ana Letícia Lobach, editora de celulares do Tec Tudo. Ela traz o assunto: a interrupção do programa de monitoramento de funcionários da Meta. Vamos ouvir.
3: Olá, ouvintes da CBN. Tudo bem por aí? Quem acompanha aqui a coluna deve se lembrar de um programa muito polêmico da Meta que monitorava os cliques, as teclas digitadas, o comportamento digital dos funcionários para treinar modelos de inteligência artificial. Foi um programa que causou muito desconforto interno. Ele foi anunciado em abril e poucos meses depois, menos de 2 meses depois, ele foi suspenso por tempo indeterminado. O motivo não foi nenhum arrependimento, nenhuma mudança de postura ética da Meta, e sim uma falha crítica de segurança. Um erro nas configurações da rede expôs dados confidenciais, e aí a gente está falando desde transcrições de áudio até capturas de tela, para todo o quadro de colaboradores da empresa. Para vocês terem uma noção, esse vazamento foi classificado com severidade 2 numa escala que vai de 0 a 5. Nesse caso, nessa escala, quanto mais próximo de zero, mais grave é o problema. A gente está falando, então, de um caso de alta prioridade, o que acaba explicando a interrupção desse monitoramento. A Meta enviou uma nota ao site Business Insider em que ela fala que interrompeu o programa justamente para isso, para apurar se houve algum tipo de acesso indevido aos dados dos funcionários. A empresa disse também que até o momento não existem indícios de que esses dados, essas informações, tenham sido interceptadas internamente nem extraídas por terceiros, né, por pessoas de fora da empresa, antes da correção da falha. Ao mesmo tempo, ainda não está claro, a Meta não sabe ou não esclareceu quando e como esse vazamento teria ocorrido. E o que chama a atenção no meio disso tudo é que, segundo a imprensa internacional, amparada em fontes da própria empresa, o CTO da Meta, o Andrew Bosworth, teria admitido que a execução técnica desse monitoramento atropelou, sim,

0: as diretrizes de privacidade e de segurança da própria empresa. De certa forma, é uma confissão de que essa pressa, né, por avançar na corrida da inteligência artificial está atropelando protocolos básicos de privacidade e de segurança. Lembrando aqui, gente, que os funcionários já haviam assinado petições contra esse monitoramento, inclusive alertando para essa questão de riscos regulatórios, só que a empresa ignorou. E agora, como eu falei, cerca de 2 meses depois, aconteceu esse vazamento e o clima interno é descrito como um dos piores dos últimos 20 anos. Chama atenção também o fato de que esse não é um evento isolado. É o terceiro incidente de segurança envolvendo inteligência artificial na Meta em só 4 meses. E aí é claro que fica aquela pergunta, né? Se uma gigante como a Meta, com todos os recursos, toda a tecnologia do mundo, não conseguiu garantir a segurança dos dados dos seus próprios funcionários, o que que garante que os dados que nós entregamos como usuários, né, os dados que nós autorizamos ali para uso da empresa no dia a dia, são mantidos em segurança também? Vamos seguir acompanhando os desdobramentos desse caso e os impactos que ele pode ter para o futuro da Meta. Até a próxima.
1: Agora, 1h57, uma reportagem feita pela Karen Lemos com os torcedores brasileiros que acompanharam a vitória da seleção brasileira em eventos organizados em várias cidades. A chuva e o frio não espantaram paulistas nem cariocas que se reuniram em parques e bares.
2: Brasileiros de várias cidades do país se reuniram para torcer pela seleção e vibraram com os 3 gols que saíram contra a Escócia na partida desta quarta-feira. Em São Paulo, mesmo com o clima chuvoso e o frio que chegou a bater 11 graus, dezenas foram até a Arena Globo, no Parque Ibirapuera, para torcer. O executivo de contas, Atu Salles, de 27 anos, saiu satisfeito.
3: Acho que a primeira coisa, com certeza, seria a classificação veio, a seleção ficou muito mais madura dos primeiros jogos até agora, então foi extremamente satisfatório ver o Brasil jogar dessa forma e estão deixando a gente sonhar, com certeza.
4: Dá pra sentir o gosto do ex ou ainda quando...
3: A gente sempre vai torcer, acho que a gente sempre vai torcer, é nosso papel como brasileiro torcer sempre.
2: No Rio de Janeiro, a chuva não deu trégua, mas isso não desanimou os cariocas. A entrada de Neymar em campo, aliás, foi um dos pontos que mais gerou comentários entre os torcedores. O fotógrafo Leonardo Oliveira elogiou a atuação do craque.
5: Na minha opinião, o Neymar estreou bem. Já era esperado que seria uma partida mais para ele se habituar e se achar em campo. Acredito também que teve pouco tempo, mas acho que não comprometeu, entrou bem, sentiu o jogo, ainda conseguiu ter uma boa troca de passes ali e mostrou que está pronto para jogar.
2: Já na capital federal, a vitória da seleção por 3-0 lotou bares e restaurantes de Brasília. E não foi apenas a torcida brasileira que se reuniu para acompanhar a partida. Torcedores escoceses que vivem em Brasília também tiveram um espaço especial para assistir o confronto. A britânica Derrina Davison assistiu ao jogo na Embaixada do Reino Unido e contou como foi a experiência.
6: Os escoceses não estão felizes agora, mas é um muito bom jogo. É muito importante por reunir as pessoas, por amor ao futebol.
2: Classificado para a próxima fase, o próximo desafio da seleção brasileira será na segunda-feira, nos Estados Unidos, com um adversário ainda a definir. De São Paulo, Karen Lemos.
1: E depois do repórter CBN, a gente vai colocar para você no ar o pós-jogo do Brasil contra a Escócia. O Brasil venceu por 3-0, você bem já sabe, mas você vai ter os comentários de Gabriel Dudziak, Rafael Prats e o Rodrigo Bittar sobre o jogo da seleção brasileira, né? Principalmente a expectativa para a segunda fase, jogo esse que será na próxima segunda-feira, 14h. Então, depois do repórter CBN, a gente coloca para você um pouco desse pós-jogo do Brasil e as expectativas dos nossos comentaristas para a seleção brasileira, o que foi o jogo, como foi o jogo do Brasil contra a Escócia, a expectativa da seleção brasileira para a segunda fase. 14h.

0: quinta-feira, 25 de junho de 2026. A Venezuela enfrenta uma das maiores tragédias naturais dos últimos anos após dois fortes terremotos atingirem o país. Em novo comunicado, a presidente interina Delcy Rodríguez informou que 32 mortes já foram confirmadas e que mais de 700 pessoas ficaram feridas. Equipes de resgate continuam trabalhando em diversas regiões afetadas em busca de desaparecidos e sobreviventes. Entre os relatos mais emocionantes está o da jovem jogadora Melanie Scala, de 17 anos, nascida na Venezuela e atualmente atleta do Palmeiras, onde atua como meia atacante. Melanie utilizou as redes sociais para revelar que ainda não teve notícias da mãe e da irmã após os tremores. A governadora do Distrito Federal, Celina Leão, do PP, sancionou com uma série de vetos a lei que autoriza a contratação de operação de crédito para aporte de capital no BRB. Foram mantidos os trechos que autorizam o Executivo a contratar garantias junto a instituições financeiras e a vincular recursos de fundos como o FPE e o FPM como contra-garantia, além da ratificação do acordo firmado no STF. A OAB de São Paulo suspendeu o exercício profissional da advogada influenciadora Deulane Bezerra. Ela está detida no pavilhão especial da penitenciária feminina de Tupi Paulista, no interior de São Paulo, e é ré por lavagem de dinheiro da facção criminosa PCC. Segundo a OAB, a medida tem efeito imediato de impedir o exercício da advogada por ao menos 90 dias. A organização aponta e pontua que nesse período deve ocorrer o julgamento definitivo. No horário de Brasília, 2 horas e 3 minutos.
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0: Olá, bom dia. Obrigado pela companhia, pela participação de todos vocês. Seguimos até 5 horas da manhã com o CBN Madrugada, ao vivo para todo o Brasil. Edição do dia 25 de junho de 2026, uma quinta-feira com muita notícia e muita notícia triste, principalmente com o terremoto registrado na Venezuela de magnitude 7,2 e 7,5 desde meia-noite e meia. O CBN Madrugada está aqui atualizando você em tempo real sobre todas as informações que chegam. A última informação e a mais recente é a que você ouviu no repórter CBN, da confirmação pela presidente interina da Venezuela, Delcy Rodríguez, de 32 mortes por conta do terremoto e mais de 700 pessoas feridas. Até 5 horas da manhã, assim que surgirem novas informações, a gente passa para você aqui no CBN Madrugada. Agora 2 horas e 5 minutos.
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2: Esta quinta-feira segue com a atuação do ar polar, que mantém a sensação de frio e favorece geadas em áreas serranas do interior de Santa Catarina. Nas capitais, as mínimas alcançam os 2 graus em Curitiba e 5 graus em Porto Alegre. Já no sudeste, a chuva continua entre o litoral, leste e no norte de São Paulo, além do Triângulo Mineiro, no sul de Minas Gerais

no extremo sul do Rio de Janeiro. Na capital paulista, as chuvas ocorrem com fraca a moderada intensidade e a temperatura máxima alcança os 14 graus, enquanto no centro-oeste ainda tem previsão de chuvas no norte de Mato Grosso do Sul, no sul de Mato Grosso e no extremo sul de Goiás. Enquanto isso, faz calor em Brasília e a máxima alcança os 27 graus. Já no Nordeste, a chuva ganha força entre o litoral da Bahia e o Rio Grande do Norte. Enquanto no interior, o dia será de calor, a máxima alcança os 34 graus em Teresina. E no norte do país, a friagem alcança áreas de Vilhena, em Rondônia, e em Rio Branco, no Acre. As temperaturas variam entre 17 e 24 graus, e os temporais continuam no interior da região. Já de Ramos, da Climatempo, para a CBN.

0: Rodrigo Bittar chega com Gabriel Dudziak e Rafael Prats no pós-jogo do Brasil contra a Escócia 3-0. Os três comentaram sobre como foi o jogo da seleção brasileira e a expectativa para a segunda fase da competição. O Brasil deve encarar ou Japão ou Holanda ou Suécia, né? E a gente vai ter esses comentários. Esse trecho que você vai ouvir agora foi retirado do pós-jogo do Brasil aqui no Futebol Globo CBN. Depois da transmissão, os meninos comentaram sobre o jogo e as expectativas para a próxima fase. Vamos ouvir.
1: 3 para o Brasil, 0 para a seleção da Escócia. O Brasil passa na primeira colocação, porque no outro jogo do grupo, o Marrocos venceu o Haiti pelo placar de 4-2. Teve 2 gols aí de saldo positivos nesse jogo, 3 no geral. Só que o Brasil venceu por 3-0. Já tinha 3 de saldo. 3 positivos, né, de saldo com relação à vitória contra o Haiti, também por 3-0, vai para o mata-mata na primeira colocação. Depois de tanta projeção que fizemos, né, principalmente no raio-x das seleções, Gabriel Dudziak, Brasil, Marrocos, Escócia e Haiti, tudo dentro daquilo que era planejado e esperado, né, Dudziak?
2: Sim, tudo dentro do que era esperado. Eu acho só que o jogo de hoje foi mais fácil do que eu pensava.
1: Também.
2: E talvez a Escócia como um todo na Copa tenha decepcionado até aqui.
1: Eu acho que só alguns trechos do jogo contra Marrocos foi bem, porque sofreu. Exato. Contra o Haiti e sofreu hoje de novo, né?
2: Exato. O mais justo seria um empate, Haiti. Sim. E Escócia. E no jogo contra Marrocos poderia argumentar alguma coisa, mas tem muito do estado do jogo. Tá 1-0 Marrocos. E a Escócia está buscando um resultado, também por isso adquire protagonismo dentro da partida. E hoje, assim, muito fraca a Escócia. Não estou falando isso para tirar mérito do Brasil. Já a gente vai falar do Brasil. Agora a gente está falando de projeção e realidade.
1: Exato.
2: A projeção era que esse jogo seria o segundo mais difícil e que poderia ser complicado, porque a Escócia tem jogadores muito físicos, jogadores capazes de chegar junto, de marcar forte, uma linha defensiva mais posicionada, um jogo aéreo perigoso. Nada disso se viu na partida de hoje. E aí você pega essa projeção inicial: Brasil, Marrocos, Escócia. Brasil, sei lá, uma nota 8, Marrocos um 7, 7,5. Escócia era para ser 6. E acho que Escócia não foi nem nota 4 até agora na Copa do Mundo. Mas mais ou menos tudo dentro do esperado em relação a essa fase de grupos, Bittar.
1: E agora, Prates, a Escócia vai ficar naquela situação que é assim: é torcer contra os outros. E aí, como que o psicológico pode lidar com essa questão aí realmente de esperar o mata-mata, né? Continua treinando, segue focado, não segue focado. Como é que funciona isso daí, hein, Prates?
3: Bittar e ouvintes da CBN, é assim, primeiro que a seleção brasileira deixa Miami com uma impressão muito positiva, né? O bom jogo do Brasil na Copa apareceu. Na terceira rodada, a gente já ponderou a estreia difícil contra Marrocos, em que o primeiro tempo foi muito fraco, era para ter sofrido mais gols e ficou 1-1. Melhora um pouquinho no segundo tempo, mas é um crescimento pequeno. Vem o segundo jogo contra uma seleção mais frágil. E o Brasil faz um bom primeiro tempo, mas abre 3-0 no segundo tempo. A seleção realmente para, até pela vantagem que tinha. Hoje não, Bittar. Hoje um jogo muito mais seguro, muito mais consolidado. O Brasil, quando perdia a bola, falou bem o Gabriel Dudziak, precisava bem a saída de bola escocesa. Roubou bolas da Escócia, assim, na hora em que abriu o placar com o Vinícius Júnior, fazendo 1-0. Depois o Vinícius Júnior faz o segundo.
1: Pratis, gol, fala,

0: Só um segundinho, porque o Vinícius Júnior está dando entrevista nesse momento para a TV Globo. Vamos ouvir o artilheiro do Brasil nessa Copa do Mundo com 4 gols. Vinícius Júnior fala com a TV Globo.
1: Era isso que o grupo estava procurando e é essa satisfação de poder ter feito mais um jogo ainda mais consistente. Parabéns.
2: Obrigado, sem dúvida foi o nosso jogo mais correto dentro da competição. Os jogos da primeira fase servem para isso, para você entender como vai ser a competição, jogar bem e melhorando os aspectos que a gente errou no primeiro jogo, onde foi o jogo de estreia. Fizemos 2 últimos jogos muito bons, onde eleva a nossa confiança para o próximo jogo.
1: Fala um pouquinho de você, desse momento, você com esses gols marcados, assim, parece que não está sentindo essa pressão, está exercendo essa liderança. Como é que você está se sentindo a cada jogo? É isso, assim, mais líder, mais à vontade e mais atrás de recorde de artilharia do que for possível aqui nessa Copa?
2: Ah, como eu falei, eu não estou preocupado com os números, e sim de fazer o meu trabalho o melhor possível para ajudar a seleção. Fico muito feliz com os gols. Hoje teve até um gol de cabeça, onde eu tinha prometido pro mister que eu faria. Ele falou que era meio que impossível e que ele me pagaria um presente. Então eu vou esperar, porque são coisas que são marcas importantes, onde eu tenho que ficar feliz com isso, mas com os pés no chão para seguir trabalhando e evoluindo pro próximo jogo.
1: Adversário para próximo?
0: Tá aí o Vinícius Júnior falando em entrevista à TV Globo, logo depois da vitória por 3-0 do Brasil contra a seleção da Escócia. Vitória importante que manteve, né, o Brasil na primeira colocação. O Brasil está classificado para a fase de 1/16 de final, a fase 2 da Copa do Mundo. E espera ainda o adversário, que vai sair da segunda colocação do Grupo F. E nós já vamos conhecer amanhã, tá? Teremos transmissão aqui no Futebol Globo CBN para o jogo do Japão. Japão e Suécia. Japão, Suécia e Holanda são as equipes que podem enfrentar o Brasil na próxima fase da competição. Jogos às 7, 8 da noite, né? 8 da noite, horário de Brasília, nessa quinta-feira. Transmissão amanhã, portanto, para Japão e Suécia. Você curte com o Hugo Lago esse jogo para toda a rede CBN e também para a Rádio Globo do Rio de Janeiro. E também temos nesse grupo a seleção da Tunísia, que está numa situação muito mais delicada e já eliminada da competição. Teve troca de comandante, tomou 5-1 no primeiro jogo, 4-0 no segundo, já está eliminada da competição. Só queria te ouvir, Pratis, para terminar sobre aquela questão da Escócia, né? Agora vai ficar secando todo mundo para estar entre os 8 melhores terceiros colocados.
3: Não, e claramente a Escócia no segundo tempo até incomodou muito mais. O Alisson apareceu, fez algumas boas defesas do goleiro da seleção brasileira. Mas a Escócia chegou a um momento no segundo tempo em que ela estava tão inferior. O jogo já tinha ido realmente, já tinha ido embora. Que a Escócia foi uma situação, Bitar, que era preocupante não sofrer mais gols ainda. Por quê? O saldo de gols vai ser decisivo. A Escócia fecha uma primeira fase com -3 e corre risco de não avançar para a segunda fase da Copa do Mundo.
0: Pratis, vamos ouvir agora Matheus Cunha, um dos jogadores que vem brilhando com a seleção brasileira com a TV Globo.
4: É o sonho se realizando, tá na Copa do Mundo, consegui convencer que é aquilo que a gente mais quis, mais trabalhou. Primeiro jogo difícil, todo mundo sabe. Segundo jogo a gente melhor e hoje acredito que melhor que o segundo. Então, se Deus quiser continuar assim, a gente vai chegar ao nosso objetivo.
0: Tá aí o Matheus Cunha falando com a TV Globo. Depois dessa vitória por 3-0 do Brasil contra a seleção do Marrocos, da Escócia, aliás, lembro você que Marrocos venceu o Haiti pelo placar de 4-2, então o Brasil está classificado na primeira colocação. Só retomando, Brasil na segunda fase joga na próxima segunda-feira, dia 29 de junho, 14h, em Houston, nos Estados Unidos, contra o segundo do Grupo F, ou Holanda, ou Japão, ou Suécia. Oitavas de final, domingo, dia 7 de julho, 17h, em Nova Jersey, contra o segundo colocado do Grupo E, ou Costa do Marfim, ou Equador, ou Curaçao, ou o segundo colocado do Grupo I, França ou Noruega. Quartas de final, sábado, 11 de julho, 18h, em Miami, contra México, ou vencedor do Grupo L, que é o grupo da Inglaterra, né? Ou Inglaterra, ou a equipe de Gana, ou também a Croácia, ou então um terceiro colocado que vai ter pela frente. Aí tem a semifinal no dia 15 de julho, quarta-feira, às 16h, em Atlanta. Pode ter aí, por exemplo, o Brasil e a Argentina, são várias combinações, e a gente vai falar sobre todas elas até a reta final da Copa do Mundo. Mas, falando sobre a questão de planejamento, para dizer o caminho mais tranquilo para a seleção brasileira. Não vai sair dos Estados Unidos, não tem a questão de sair e voltar, questão de imigração também, que vai ser bem delicada, de ir para viagens longas, porque Nova Jersey, por exemplo, né, oitavas e a grande decisão vão ser muito próximos aí onde a seleção brasileira tem a base, né, para essa Copa do Mundo, onde vem treinando, e isso facilita, querendo ou não, a questão.

0: De transporte, de viagem e de cansaço também.
1: Sem dúvida, Vitar. Assim, em relação à logística, né? Claro que ter acabado como líder do Grupo C é boa notícia para a seleção brasileira. Mas a gente, obviamente, vai falar da logística, do deslocamento mais curto, talvez de uma viagem que não é tão longa assim, mais próxima da base de treinamento da seleção brasileira. Mas muito além da logística e do dia em que vai jogar e contra quem vai jogar na próxima segunda-feira às 14 horas em Houston, fica para a seleção brasileira hoje um cenário muito mais positivo, ele aparece, né? Porque o Brasil, realmente, a gente falava que, olha, tem de aguardar a evolução de jogo a jogo, é preciso melhorar, né, de jogo para outro. O Ancelotti é um treinador que tem trabalhado muito com isso. Quando ele é perguntado em relação ao nível do Brasil, ele fala que tem visto coisas boas, mas nem sempre as coisas boas se constroem ou viram grandes resultados. Hoje foi coisa boa em campo, bom resultado no placar e uma boa atuação de quase todo mundo da seleção brasileira, né, Bittar? Quando o técnico do Brasil destaca, nós ouvimos a TV Globo no final do jogo, né, coletivamente a equipe, ele tem toda a razão. Porque o Brasil foi muito bem ao pressionar a saída de bola da Escócia, que errou em demasia perto da sua defesa, com seus zagueiros principalmente. E o Brasil também foi bem quando trabalhou a bola com a Escócia, teoricamente montada para defender com muita gente perto da própria área. Então, assim, é uma boa atuação do Brasil. Eu acho que o Brasil leva isso de Miami hoje. Liderança do grupo, um deslocamento mais curto, não sai dos Estados Unidos para segunda-feira disputar o mata contra a equipe que vier do grupo F, mas, além disso, fica uma boa atuação do Brasil. Isso aí vale mais do que qualquer outra coisa, o bom jogo do Brasil hoje contra a seleção da Escócia, Bittar.
0: Bruno Guimarães pede passagem, falando aí com os companheiros do Sport TV, depois dessa vitória por 3-0. Do Brasil contra a seleção da Escócia. Vitória importante que classificou o Brasil na primeira colocação. Vamos ouvi-lo.
2: É importante para mim. É mais importante jogar bem, fazer a equipe jogar bem. Acho que a gente ali no meio campo é o coração do time. Se a gente jogar bem, o time vai jogar bem. Então a gente tem que estar sempre movimentando, querendo a bola, querendo participar para facilitar o jogo pro Vini, pro Cunha, pro Rayan, pro Rafinha, pro Luiz, para quem estiver jogando, pro Hendrick. E eu acho que a gente está fazendo muito bem. Acho que se você comparar o primeiro jogo com agora, nossa equipe já evoluiu muito. Ainda temos muito a melhorar, mas hoje foi um jogo que a gente, ao meu ponto de vista, controlamos do começo ao fim.
3: O Rafinha agora tratando lesão, acaba abrindo espaço. A opção do Ancelotti foi o Rayan. O que muda para você? Você mesmo falando, o importante é a gente poder municiar os atacantes, mas o que muda ali na dinâmica? Como é que vocês estão se organizando para poder suprir essa ausência e continuar crescendo enquanto grupo?
2: Primeiro de tudo é dar confiança pro Rayan, que é um menino jovem. Fez uma grande partida hoje, entrou muito bem. É um cara que tem muita dinâmica, pode jogar aberto, pode jogar por dentro, pode jogar como um 9. Acho que ele fez um grande jogo. Tô com um jogador diferente do Rafinha. A gente espera que o Rafinha se recupera o mais rápido possível, que é um jogador importantíssimo, mas o Rayan entrou hoje e deu conta do recado. Feliz por ele, pra gente, a gente quer o melhor da seleção, não importa quem estiver jogando, e é seguir assim.
3: Pra gente terminar, queria que você falasse com relação ao adversário na próxima fase, Japão, Holanda ou Suécia, e da entrada do Neymar, a estreia dele depois de tanto tempo sem vestir a camisa do Brasil.
2: Neymar é um craque, um gênio, acho que é uma referência para todos nós, a gente tenta fazer nosso melhor para que ele se sinta confortável quando entra em campo, dar as bolas limpas para ele. Acho que ele está muito feliz de ter entrado, de ter jogado. É um cara especial, além de um grande jogador, uma grande pessoa. Qual que era a primeira pergunta?
3: Adversário,
2: a gente não tem preferência, a gente fez o nosso melhor, que era terminar em primeiro. Nosso objetivo principal era terminar no topo do grupo, fizemos isso. Agora quem vier pela frente, a gente tem que estar pronto. É a Copa do Mundo, não pode escolher resultado, é focar na gente.
3: Continuar no conforto de Nova Jazz.
2: Não sei, vamos pra cima.
0: Tá aí o Bruno Guimarães falando da entrevista na saída de campo aí ao Sport TV. Brasil 3-0 pra equipe da Escócia, 2 gols do Vinícius Júnior, 1 do Matheus Cunha. O Gabriel do Dziaki, Vinícius Júnior, 2 gols hoje, 4 gols já nessa Copa do Mundo. Fora isso, muita participação, foram muitas finalizações chamando o jogo pra ele. É um Vinícius Júnior que até agora na carreira a gente não tinha visto assim na seleção brasileira, do Dziaki.
4: E até comentava isso com você no intervalo de jogo, né? O quão surpreendente e apaixonante é o futebol e o quanto que o nosso ofício aqui de comentário às vezes é bem ou inglório ou um bocado inútil, né? Porque a gente fala assim, o Vinícius com a camisa da seleção não joga bem, não aparece, não funciona, não dá certo. A gente vai esperar do Vinícius uma grande Copa do Mundo, depois de chegar dessa forma. E tá aí, na Copa do Mundo, o Vinícius faz os melhores jogos da vida dele com a camisa da seleção brasileira. Óbvio que pode ter um fator Carlo Ancelotti, óbvio que um pouquinho mais de experiência pode influenciar, pode ser um pouco de sorte, pode ser tudo isso, né? Mas o

0: fato é esse. Havia poucas indicações de que isso ocorreria com a seleção brasileira, de que o Vinícius fosse de fato ser o cara dessa seleção brasileira. Mas as coisas estão se moldando desse jeito. E para falar algo além dessa questão, né, que é óbvia e está todo mundo notando, eu queria destacar o posicionamento do Vinícius, sobretudo nesses últimos dois jogos, contra o Haiti e hoje diante da seleção escocesa. Como o Matheus Cunha voltou ao time titular do Brasil e como o Bruno Guimarães deu um passo adiante para não mais jogar ao lado do Casemiro, mas sim à frente do Casemiro pelo lado esquerdo, com o Paquetá jogando mais pelo lado direito, houve a possibilidade de o Vinícius fazer muita corrida da esquerda para o meio, do meio para a esquerda. E dessa maneira, ele não ficou isolado no lado do campo. E dessa maneira, ele ficou mais próximo da faixa central do gramado e mais perto do gol adversário também, para finalizar as jogadas e fazer esses gols. Então também tem algo de parte tática, de forma muito eloquente, importante, nesse novo momento aí que ele passa, e que é muito mérito do Carlo Ancelotti de ter feito essas compensações e movimentações no que não é mais um quarteto de frente, no que não é mais um 4-2-4, no que nem é um 4-2-3-1 exatamente, parece muito mais um 4-4-2, com o Matheus Cunha saindo de 9, vindo para 10 e dois pontas entrando como atacantes. Só uma correção, né? Normalmente o Guimarães mais pela direita e o Paquetá mais pela esquerda. Se eu falei o contrário, me equivoquei.
1: Aí os comentários de Gabriel Dudziak, Rafael Prats, na apresentação do pós-jogo do Brasil 3, Escócia 0, de Rodrigo Bittar, aqui do Futebol Globo CBN. Você já sabe, né, como foi o jogo, já tem as opiniões dos nossos comentaristas de futebol aqui da Rádio CBN. Bacana essa opinião do Dudziak, né, sobre como joga agora a seleção brasileira com Carlo Ancelotti, né? Ele que tem 15 jogos à frente no comando da seleção brasileira, pouco. Né, um trabalho de um pouco mais de um ano, ele que começou no 4-2-4, vai variando para o 4-3-3, e o Dudziak trazendo aí um 4-4-2, com o Matheus Cunha voltando também para ajudar nessa infiltração, nesses comandos no ataque. Futebol Globo CBN, que segue a todo vapor, hoje tem Copa do Mundo, você terá as transmissões, você vai sentir a emoção do futebol, da Copa do Mundo aqui no Futebol Globo CBN, com todo o nosso time. Ainda acompanhando a seleção brasileira direto dos Estados Unidos, o Leonardo Dai. Logo mais, temos um boletim que a gente vai colocar sobre como foi o jogo do Brasil na visão de Leonardo Dai e os próximos confrontos da Copa do Mundo. Agora, 2h24, a gente segue falando de Copa do Mundo, o envolvimento econômico. Isso porque cabeleireiros e maquiadores têm faturado com produções temáticas da Copa do Mundo.
2: Salões e profissionais de beleza têm aproveitado a Copa do Mundo para aumentar o movimento de clientes com produções temáticas para acompanhar o torneio mundial. Além da blusa do Brasil, hiperproduções como maquiagens e penteados nas cores da bandeira têm se tornado tendência neste mês. A maquiadora Isa Telles, de Natal, no Rio Grande do Norte, criou um portfólio de produções para quem quer acompanhar os jogos mais estilizados. Ela diz que, à medida que a Copa avança, a procura também tem crescido.
3: No início, a procura tinha sido mais baixa por conta que estava muito misturado São João, Copa, Dia dos Namorados, mas depois que começou a engrenar mesmo a Copa, a procura tem sido maior, tanto que faço ações em lojas, né? Com a temática da Copa mesmo, para os clientes que estão ali indo procurar uma blusa, uma bandeira, até mesmo um lenço do Brasil, já sai com uma produçãozinha de maquiagem temática para a Copa.
2: Desde o começo do campeonato, ela já fez cerca de 30 produções temáticas, que custam entre R$ 89 e R$ 120. Já a manicure Alice Cardoso, em Belo Horizonte, faz unhas de gel, que duram cerca de um mês. E nas últimas semanas recebeu muitos pedidos de clientes por unhas temáticas. O preço das unhas depende da complexidade do projeto e varia de R$ 150 a R$ 350. Reais. E uma das clientes, Maria Eduarda Lopes, de 21 anos, acredita que enfeitar as unhas neste momento é uma forma artística de torcer pelo Brasil.
4: Para mim, as unhas, elas são uma extensão da minha

0: personalidade. E uma forma de expressão é muito importante também, sabe? É começar a fazer parte da sua personalidade. E em momentos agora, né, como na Copa, isso conecta também com a torcida, né? E acho que permite demonstrar um certo entusiasmo. É, mas assim, a decoração em si foi para representar mesmo o Brasil e para entrar no clima, né?
1: E a tendência de produções mais permanentes também conquista o público masculino. Em Santa Luzia, na região metropolitana de Belo Horizonte, o profissional conhecido como Jorginho Barbeiro viralizou fazendo o corte da Copa, em que nos cabelos curtos é desenhada a bandeira do Brasil, com os tons de verde, amarelo e azul bem vibrantes. O profissional disse que a procura tem surpreendido.
2: Ultimamente o pessoal não está pedindo só o corte do Brasil, o pessoal também está pedindo, às vezes, uma mecha verde e amarela, ou o pessoal faz as três cores, o azul, verde e amarelo também no cabelo. Às vezes tem risquinho também que o pessoal faz um risquinho e colore ele. Também escreve Brasil, já vi aqui no bairro o pessoal, aí não foi eu que fiz. Vi outros barbeiros também escrevendo Neymar na cabeça dos caras, então... É uma parada que está dando um movimento que nem eu esperava. Não sabia que esse ano ia ser assim na Copa do Mundo, não.
1: O barbeiro fez um vídeo ensinando a outros profissionais a técnica do corte da Copa, que já ultrapassou 10 milhões de visualizações nas redes sociais. Com colaboração de João Vitor Rangel, de Belo Horizonte, Bruna Beira.
3: Brasil!
4: Agora 2h27.
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0: qual o índice de correção dos investimentos em fundos imobiliários? Ivan, os fundos imobiliários são um investimento de renda variável. Tanto o valor da cota do fundo quanto o montante dos pagamentos mensais podem variar. Portanto, não existe um índice de correção. A tendência é que esses valores subam ao longo do tempo, mas não é garantido. Existem vários tipos de fundos imobiliários, mas você pode separar em duas grandes categorias: os fundos de tijolo e os fundos de papel. Os fundos de tijolo são aqueles que investem em imóveis, que podem ser lajes corporativas, galpões logísticos, shopping centers, quartos de hotéis e até agências bancárias. A correção do patrimônio desse tipo de fundo depende da valorização dos imóveis. Já os fundos de papel compram títulos relacionados ao mercado imobiliário. E a valorização do patrimônio do fundo depende do sucesso dos investimentos, especialmente se nenhum emissor der um calote. Existem alguns indicadores de mercado que dão uma referência para a valorização dos fundos imobiliários, mas não existe um índice único comum a todos os fundos. Até a próxima e continue mandando as suas perguntas para cbndinheiro@cbn.com.br.
1: Agora, 2:29, vamos às últimas informações do terremoto duplo na Venezuela, que teve 20 réplicas e foi sentido aqui no Brasil, nos estados do norte do país. Prédios e casas desabaram em Caracas e outras cidades do país. Até a última atualização, o governo não havia divulgado, portanto, o total de número de mortos e feridos. O que nós temos é informação que chega, inclusive, é de 32 mortos e 700 pessoas feridas, né? É claro que as autoridades venezuelanas vão confirmando e atualizando esses números ao longo desta madrugada, mas a última informação é essa: 32 mortos e 700 feridos. Os dois abalos ocorreram com menos de um minuto de diferença. O epicentro do terremoto principal foi localizado próximo à cidade de El Guayabo, a cerca de 160 quilômetros de Caracas. Portanto, essas são as últimas informações. O presidente Lula divulgou uma nota nas redes sociais, se dizendo consternado e prometendo ajuda à Venezuela. Entre os países que falaram com a presidente interina da Venezuela, a Delcy Rodrigues, estão Estados Unidos, Panamá, Catar, Cuba, Nicarágua, Turquia, Jordânia, Barbados, Curaçao, Colômbia, Reino Unido, Brasil, México e as também, claro, as Nações Unidas. Nas redes sociais, o presidente Lula afirmou que determinou

0: resistência frente às adversidades, fecha aspas, publicou o presidente Lula nas redes sociais. O Itamaraty disponibilizou contatos de emergência para brasileiros que estão na Venezuela, 58-414-37-23337. E o plantão consular em Brasília pelo telefone 5561-98260-0610. Se você quiser, eu posso passar você nas redes sociais, aqui no WhatsApp da Rádio CBN, os números no 99911-9981. Esse é o WhatsApp da Rádio CBN. Se você quiser esses contatos, manda mensagem que eu passo a você. O vice-secretário de Estado dos Estados Unidos afirmou que o país vai prestar assistência também à Venezuela. Estamos em contato com as autoridades mobilizando a assistência. O presidente dos Estados Unidos, Donald Trump, confirmou o envio de equipes de busca e resgate, suplementos médicos, ajuda humanitária e outros recursos à Venezuela nos primeiros dias após o terremoto. Essas são as últimas informações desse triste terremoto que atingiu estados do norte do país. A capital Manaus, Belém, sentiram os tremores. E você ouviu isso, inclusive, aqui no CBN Madrugada. Autoridades venezuelanas estão atentas e devem atualizar esse balanço parcial de 32 mortes e 700 feridos. Por enquanto, esses são os números. Agora, 2 horas e 33 minutos, repórter CBN.
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0: Quarta-feira, 25 de junho de 2026, o ministro Nunes Marques, presidente do TSE, convocou uma sessão extraordinária para os 7 ministros da corte analisarem em plenário virtual 28 decisões individuais sobre ações de propaganda eleitoral negativa. O colegiado terá até o fim desta quinta-feira para votar. As ações em pauta são do vice-presidente André Mendonça, da ministra Estela Aranha e do próprio Cássio Nunes Marques. O pré-candidato ao governo de São Paulo, Fernando Haddad, do PT, deve definir hoje quem disputará como vice pela sigla. A escolha é entre Márcio França e Simone Tebet, do PSB, além de Marina Silva, da Rede. Após uma reunião com o presidente Lula e o vice-presidente Geraldo Alckmin em Brasília, Haddad afirmou que os três deixaram ele escolher se saem como candidatos a vice-governador ou se concorrem ao Senado. O encontro a portas fechadas entre o presidente Donald Trump e senadores republicanos foi marcado por gritos e refletiu as profundas divisões dentro do partido. A reunião aconteceu após Trump cancelar a assinatura de um projeto de lei destinado a acelerar a construção de moradias populares. A proposta era apoiada tanto por republicanos quanto por democratas. No horário de Brasília, 2h35.
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0: Seguimos com o CBN Madrugada, espaço para Leandro Gouveia, com o Panorama CBN, trazendo as informações do Brasil e do mundo.
1: Em destaque no Panorama CBN, Jacques Wagner deixa o cargo de líder do governo no Senado. Ex-governador do Mato Grosso, Mauro Mendes, é investigado por suspeita de favorecimento ao Banco Master. Moraes diz que a arma de Bolsonaro pode ser falta grave e pede opinião da Procuradoria-Geral da República. Petróleo atinge menor valor desde o início da guerra e dólar sobe para maior nível em 3 meses. Governo Federal começa a notificar usuários de celulares roubados. Eu sou Leandro Gouveia e essa é a segunda edição do podcast Panorama CBN de quarta-feira, 24 de junho de 2026. Em menos de meia hora eu te conto as principais notícias do dia. O senador Jacques Wagner se reuniu por cerca de 2 horas com o presidente Lula nessa quarta-feira e decidiu deixar a liderança do governo no Senado. A decisão veio uma semana depois da operação da Polícia Federal, que apura o favorecimento dele ao Banco Master em troca de vantagens indevidas. Jacques Wagner tem sustentado que nunca atuou em favor do Master e também não recebeu propina. Numa rede social, ele disse que teve uma conversa entre amigos com o presidente Lula e que os dois decidiram pelo afastamento, que nesse momento a prioridade é provar a inocência dele e se dedicar à reeleição do presidente e do governador da Bahia, Jerônimo Rodrigues, além da reeleição dele para o Senado, junto com o ex-ministro Rui Costa. Mais notícias no site da CBN e na próxima edição do Panorama. E o Superior Tribunal de Justiça abriu uma investigação contra o ex-governador de Mato Grosso, Mauro Mendes, do União Brasil. A informação é da coluna da jornalista Malu Gaspar, no jornal O Globo. A suspeita é de irregularidades e favorecimento ao Banco Master. Em 2023, no credenciamento do programa de cartão consignado Credicesta, Mauro Mendes deixou o cargo de governador há 3 meses para disputar o Senado. Ele é o segundo aliado de Jair Bolsonaro a entrar na mira da justiça por causa do Credicesta. O outro é o ex-governador do Rio de Janeiro, Cláudio Castro, do PL, que desistiu de concorrer ao Senado depois de operações da Polícia Federal. O Credicesta também esteve no noticiário na semana passada, na operação envolvendo Jacques Wagner, porque esse programa floresceu na Bahia graças à proximidade de Augusto Lima, ex-sócio de Daniel Vorcaro, com o ex-governador da Bahia, Rui Costa, e o então secretário dele, Jacques Wagner, do PT. De acordo com as investigações, a liberação para o Banco Master em Mato Grosso aconteceu num processo relâmpago. No dia 5 de maio de 2023, Mendes assinou um decreto criando uma margem exclusiva de 10% para cartões de benefícios de servidores. 3 dias depois, o banco de Daniel Vorcaro pediu o credenciamento e o sinal verde do governo saiu em apenas 4 dias. Um detalhe também chama atenção. Enquanto o processo andava rápido em Cuiabá, Mauro Mendes estava em Nova York para um evento empresarial. O dono do Banco Master também estava por lá e, na véspera da liberação do contrato, Mauro Mendes jantou com a família num restaurante de luxo. Na mesma noite, o governador do Rio, Cláudio Castro, estava por lá jantando também. A Polícia Federal descobriu que o dono do Master pagou uma conta de mais de $13 mil nesse restaurante, o que dá cerca de R$ 66 mil na cotação da época. Cláudio Castro chegou a dizer a aliados que Mendes estava na mesa ao lado e que o banqueiro pagou a conta de todos. Depois, o ex-governador do Rio recuou e publicou uma carta afirmando que o encontro foi coincidência e que ninguém pagou o jantar de ninguém. Procurado pela coluna da Malu Gaspar, o Mauro Mendes negou qualquer irregularidade. Ele afirmou que 24 instituições financeiras foram credenciadas no estado e que o processo seguiu a legalidade. Sobre o jantar em Nova York, o ex-governador de Mato Grosso declarou que pagou as próprias despesas e que nunca conversou com representantes do Banco Master. E o ministro Alexandre de Moraes, do Supremo Tribunal Federal, deu 48 horas para a Procuradoria-Geral da República se manifestar sobre a arma do ex-presidente Jair Bolsonaro, que foi apreendida numa blitz. Ele quer saber se a apreensão da arma vai levar ao fim do regime de prisão domiciliar dele. O prazo inicial da prisão domiciliar de Bolsonaro termina justamente nessa quinta-feira. Alexandre de Moraes destacou que, de acordo com a lei de execução penal, comete falta grave o condenado que tem, de forma indevida, um instrumento que pode ferir a integridade física de outra pessoa. O ministro explicou que esse tipo de infração pode fazer o preso voltar para o regime fechado e perder o benefício

ficar em casa. Na terça-feira, o ex-presidente prestou um depoimento de 5 minutos para a polícia do Distrito Federal e confirmou que a arma estava na casa dele. E o ministro Alexandre de Moraes revelou, no despacho dessa quarta, que Bolsonaro alegou no depoimento que não poderia ficar desarmado porque tem 3 mulheres em casa. O ministro também deu 48 horas para a defesa de Bolsonaro se manifestar. O advogado do ex-presidente, o Paulo Cunha Bueno, tinha argumentado já que a pistola é de propriedade de Bolsonaro e está registrada de forma regular. Segundo a defesa, o ex-presidente percebeu um defeito na pistola e pediu ajuda para o segurança, que tem experiência em manutenção, para dar uma olhada no problema. Os advogados dizem que o episódio não tem relevância criminal e que em nenhum momento Bolsonaro teve a intenção de descumprir ordens da justiça. Na noite de terça, a defesa do ex-presidente também pediu ao ministro Alexandre de Moraes a prorrogação da prisão domiciliar, que foi concedida lá em março, pelo prazo de 90 dias. O advogado de Jair Bolsonaro sustenta que as condições de saúde dele têm características permanentes e não se modificaram nesses 3 meses. E o Superior Tribunal Militar rejeitou um pedido da defesa do ex-presidente Jair Bolsonaro no julgamento que vai decidir sobre a perda ou não da patente dele de capitão reformado do Exército. Os advogados pediam que o relator do caso, ministro Tenente Brigadeiro do Ar, Francisco Joseli Parente Camelo, fosse retirado do caso por suspeição, por ele ter se manifestado publicamente sobre a condenação do ex-presidente pelo STF, o que comprometeria sua imparcialidade. Mas a presidente do Superior Tribunal Militar, ministra Maria Elizabeth Rocha, já tinha negado o pedido da defesa e agora, na análise do recurso, esse entendimento foi seguido pelos demais integrantes da Corte Militar. O julgamento sobre a perda de patente de Bolsonaro deve ficar para depois das eleições. Falar da guerra no Oriente Médio? O secretário de Estado americano Marco Rubio se reuniu nesta quarta-feira com o líder dos Emirados Árabes Unidos na primeira parada de uma viagem que também vai incluir o Kuwait e o Bahrein. O objetivo é acalmar os aliados no Golfo Pérsico sobre as negociações com o Irã. As monarquias da região ficaram insatisfeitas com toda essa guerra, temem as concessões que vão ser feitas ao Irã, especialmente em relação aos programas de mísseis e drones do país. O presidente Donald Trump publicou que o governo iraniano garantiu que não vai cobrar pedágio ou taxas de navios no Estreito de Hormuz. A declaração contradiz o próprio Irã, que anunciou a intenção de criar uma estrutura com Oman para administrar a rota. Na chegada a Abu Dhabi, Marco Rubio defendeu que nenhum país pode cobrar taxas em uma via navegável internacional e reforçou o compromisso com os aliados. Com o aumento da circulação de navios por lá, o petróleo continua registrando os menores níveis desde o início da guerra, no fim de fevereiro. No momento em que eu gravo o podcast, o barril do tipo Brent cai mais de 4%, negociado a US$ 73. Queda do petróleo prejudica a Petrobras, a Vale também caiu, e com isso, o principal índice da Bolsa de Valores de São Paulo fechou em queda de 0,44% aos 170.506 pontos. Efeito também da saída de investidores atrás de juros altos nos Estados Unidos. Por esse motivo também, o dólar comercial subiu para o maior nível desde 30 de março, alta de 0,29%, cotado a R$ 5,20. O euro vale R$ 5,90, com alta de 0,07%. E a Receita Federal publicou a primeira lista de empresas consideradas devedoras contumazes. Essa medida segue as regras de uma lei desse ano que dá um prazo de 30 dias para a regularização dessas dívidas antes que as empresas tenham o nome divulgado. Nesse primeiro momento, a lista traz 2 empresas do setor de fumo. As dívidas desse grupo passam de R$ 25 bilhões. De reais. Na sequência, o governo vai focar no setor de combustíveis, onde os calotes superam R$ 30 bilhões e 600 milhões de reais. As empresas listadas perdem benefícios fiscais, ficam proibidas de participar de licitações públicas e não podem pedir recuperação judicial. A intenção da Receita é combater a inadimplência estruturada, que é quando a empresa usa o não pagamento de impostos como estratégia de negócio. Isso gera concorrência desleal e prejudica toda a economia. E o governo federal lançou uma nova fase do programa Celular Seguro, agora para tentar combater a receptação e aumentar a recuperação de celulares roubados no país. Em entrevista ao jornal da CBN, o secretário nacional de Segurança Pública do Ministério da Justiça, Chico Lucas, explicou que a estratégia vai rastrear cerca de

0: 3 milhões de aparelhos desviados desde 2020. O governo chegou nesse levantamento a partir de boletins de ocorrência de todos os estados e dados da Anatel, que mostraram que os aparelhos estão sendo usados. Nesse primeiro momento, os usuários que estão com dispositivos irregulares vão receber um alerta. E aí esses usuários vão ter a chance de fazer a devolução antes de responderem criminalmente.
1: A partir do momento que a pessoa não devolver, aí a gente vai ter uma presunção de que ela está na receptação dolosa, inclusive tendo consequências legais. Tanto do ponto de vista processual, se ela não devolver, criminal, como também nós já temos a certeza com os bancos, então ela vai ter bloqueada o acesso às plataformas GovBR, vai ter bloqueado o acesso ao banco. Estamos conversando com as redes sociais para bloquear o acesso às redes sociais e, em último momento, ela vai ter o bloqueio integral do aparelho.
0: Aí, para evitar a compra de celulares roubados, o consumidor pode fazer uma checagem preventiva no site celularseguro.mj.gov.br, por meio do número do e-mail, que é o RG do celular.
1: Você vai lá, vai fazer uma ligação, você aperta asterisco, jogo da velha, 06, jogo da velha. Vai aparecer o número do e-mail. Então, se você quiser testar, teste aí, asterisco, jogo da velha, 06, jogo da velha. Quando você digita isso no celular, aparece um e-mail. Você digita no site e aí ele vai dizer se o celular é roubado ou não.
0: É, só que aí isso só funciona se você for comprar o celular presencialmente, né? Então, o secretário Chico Lucas disse também que o governo começou já a conversar com grandes plataformas de vendas na internet, como Mercado Livre e OLX, para tentar tornar obrigatório o cadastro do e-mail, esse número aí do celular, nessas plataformas. O presidente dos Estados Unidos, Donald Trump, cancelou a assinatura de um projeto de lei apoiado pelos dois partidos americanos, os democratas e os republicanos, para acelerar a construção de moradias populares. O próprio presidente admitiu que essa decisão serve para pressionar o Congresso a aprovar uma medida defendida por ele, o Save America Act. Essa medida impõe restrições ao voto no país, exigindo prova de cidadania no registro eleitoral, justamente para as eleições legislativas de meio de mandato em novembro. Já era proibido que estrangeiros e imigrantes ilegais votassem nos Estados Unidos, mas Trump diz que isso aconteceu nos últimos anos. A proposta de habitação, que foi aí cancelada, tinha sido aprovada na terça com ampla maioria na Câmara e no Senado. O projeto acelera avaliações ambientais e limita o número de casas que grandes investidores podem comprar. Aí, com o cancelamento da assinatura, parlamentares democratas criticaram a decisão e acusaram o presidente de ignorar o alto custo de vida. Esse impasse todo também acontece depois do governo sofrer uma derrota no Senado, que aprovou uma medida exigindo a aprovação do Congresso para continuidade de ações militares no Irã, inclusive com o apoio de 4 senadores republicanos. No Peru, a candidata de direita Keiko Fujimori alcançou uma vantagem irreversível na apuração do segundo turno das eleições presidenciais. Com mais de 99,8% das urnas apuradas, ela aparece com 50,11% dos votos. Ela venceu o candidato Roberto Sanches, de esquerda, que ficou com 49,88%, diferença só de 43 mil votos. Só que a vitória vai demorar para ser oficializada, porque a entrega das credenciais para a nova presidente deve acontecer só em 15 de julho. Essa lentidão é histórica, se deve ao uso de cédulas de papel e à apuração de votos em zonas isoladas e no exterior. O Peru já ganhou o apelido de País da Apuração Interminável. Na Colômbia, o senador de esquerda Iván Cepeda reconheceu a derrota nessa quarta-feira. O candidato de direita, Abelardo de la Espriella, venceu a disputa com 49,6% dos votos. A diferença foi de só 250 mil votos, o que representa menos de um ponto percentual de vantagem. Cepeda mudou de posição depois de contestar o resultado preliminar e de o partido dele pedir a impugnação de 33 mil mesas eleitorais. Aí, em coletiva de imprensa, na manhã desta quarta, o senador confirmou que vai respeitar o processo democrático. A apuração oficial do Conselho Nacional Eleitoral confirmou que a contagem final ficou diferente em apenas 0,003% das cédulas em relação à primeira apuração. O comentarista de Internacional da CBN, Ariel Palacios, ressaltou a consolidação da esquerda como força política na Colômbia, apesar dessa derrota.
2: A esquerda colombiana é...

0: um advento recente na história da Colômbia. A Colômbia foi governada durante 200 anos por partidos tradicionais da direita ou da centro-direita. Esta é a primeira vez que chega a extrema-direita ao poder e, nos últimos 8 anos, entrou em cena a esquerda, que nunca havia tido um peso de governo, né? Há 8 anos disputou o segundo turno e perdeu, e há 4 anos disputou o segundo turno e ganhou, no caso do presidente Petro. Então, os últimos 4 anos foram anos da esquerda na Colômbia, e havia uma dúvida se a esquerda poderia manter essa capacidade de disputa nas eleições deste ano, manteve, e agora será a força majoritária da oposição. Não será, tudo indica, o presidente Petro a comandar essa esquerda, e sim Iván Cepeda, que assumiria, digamos, o comando desse setor na Colômbia.
1: E as autoridades de saúde da França confirmaram o primeiro caso de ebola no país. O paciente é um médico da organização não governamental Alima, que trabalha na linha de frente do combate à doença. E ele voltou recentemente da República Democrática do Congo, que é o epicentro da nova epidemia. De acordo com o Ministério da Saúde francês, o homem viajou em um voo comercial da Air France, que pousou no aeroporto Charles de Gaulle, em Paris, nesta terça-feira, dia 23 de junho. Ele começou a sentir dor de cabeça e o quadro piorou durante a viagem. O governo da França informou que a carga viral do médico é muito baixa e que o risco para a população é considerado baixo também. Essa é a primeira vez que a França diagnostica um caso de ebola no próprio território. O caso francês também é o primeiro fora do continente africano nesse surto atual. A OMS considera o risco global baixo por causa da forma de contágio do vírus, que exige o contato direto com sangue ou fluidos corporais. A situação na África Central preocupa porque não existe vacina contra a cepa do vírus que provocou esse surto. O último balanço da República Democrática do Congo aponta 1.094 casos confirmados e 277 mortes, o que representa uma taxa de letalidade de mais de 25%. Em Uganda, são 19 casos e 2 mortes. Na Copa do Mundo, a Suíça se classificou em primeiro lugar no grupo B, com a vitória sobre o Canadá por 2-1. A Suíça ficou com 7 pontos e o Canadá se classificou também em segundo lugar no grupo com 4 pontos. O Canadá, que é um dos anfitriões da Copa, ficou na frente da Bósnia pelo saldo de gols. A Bósnia venceu o Catar nessa quarta-feira por 3-1 e ainda pode se classificar em terceiro, dependendo de outros resultados. O Catar já foi eliminado. E o atacante argentino Lionel Messi completou 39 anos de idade nessa quarta-feira. Ele publicou numa rede social que recebeu uma surpresa dos companheiros de equipe na concentração. A imagem mostra pacotes de uma famosa marca argentina de alfajores e um bolo de aniversário. A FIFA também parabenizou o camisa 10 nas redes sociais e destacou os 5 gols marcados pelo atleta nas 2 primeiras partidas dessa Copa do Mundo, que fez Messi se tornar o maior goleador da história da competição, 18 gols. Para o próximo jogo, contra a Jordânia, no sábado, Messi deve ser poupado, segundo o jornal argentino Olé. Com a classificação garantida para a segunda fase, o técnico da Argentina, Lionel Scaloni, confirmou que vai usar um time alternativo. E antes da última notícia, convido você a mandar mensagem para o Panorama. Meu e-mail é leandro.gouveia@cbn.com.br. No Instagram é só procurar por Lê Reis Gouveia. Não esquece de escrever seu nome e de onde você está ouvindo. Eu escrevi na caixinha de comentários do Spotify para os ouvintes me ajudarem com palpites para o bolão do Jogo do Brasil. A Rita Burim, de São José dos Campos, escreveu 2-1, confia. Só que aí depois ela pensou bem e escreveu, complementando, dá até medo de dar palpite no seu bolão, já que você não acerta uma. Ô Rita, eu botei 2-0 para o Brasil. Eu ia botar 2-1, desisti, acho que eu já me arrependi, mas tudo bem. Você que ouve o Panorama no futuro já sabe quem se deu melhor, eu ou a Rita? Espero que um dos dois para o Brasil ganhar, né? O Silvério Matheus, que não diz de onde ouve o Panorama, disse que gostaria de sugerir uma coluna para o Panorama, que traga notícias indígenas todos os dias. Sempre há tantas lutas e dificilmente é falado algo sobre aqui. Ele pediu notícias, por exemplo, do estado de saúde do cacique Raoni, de quem falamos alguns episódios atrás. Cacique Raoni

Silvério foi transferido na última sexta para o Hospital São Paulo com um quadro de obstrução intestinal e pneumonia. No dia seguinte, ele foi submetido a uma cirurgia de desobstrução e aí o hospital divulgou um boletim médico nessa quarta-feira que diz que o líder indígena, que tem 94 anos, deixou a UTI e começou uma dieta oral pastosa. Boas notícias, então, a gente vai atualizando. Obrigado a você pela sugestão. Também está com a gente o Everton Rodrigues, de Uberlândia, Minas Gerais, que disse que ficou muito feliz ao me ouvir no podcast CBN Professional. Fica aqui meu registro de respeito e admiração à qualidade extrema do jornalismo inteligente da CBN, diz aqui o Everton. Obrigado, estou excepcionalmente no último episódio do podcast CBN Professional, porque o Thiago Barbosa, que é o titular, estava com a voz prejudicada no dia da gravação, e aí eu fui convocado às pressas. Então, esse episódio comigo, com a Estela Campos também, do jornal Valor Econômico, com a presidente da Coca-Cola no Brasil, Luciana Batista. Foi uma conversa muito legal. 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Agora, música!

0: estamos ouvindo Rádio Táxi, porque a Agência Espacial Europeia informou nessa quarta-feira que um grande asteroide vai passar perto da Terra no próximo sábado.
1: Olha, meu amor, o final da Odisseia terrestre.
0: Será? Batizado de 1997 NC-1, o asteroide tem tamanho estimado entre 750 e 1650 metros de diâmetro. E apesar desse tamanho todo, que equivale ao maior prédio do mundo, a agência garante que o risco de colisão é zero e, portanto, não será o fim da aventura humana na Terra. O objeto vai atingir o ponto mais perto do planeta às 8 horas e 14 minutos da manhã, no horário de Brasília. Ele viaja a uma velocidade de quase 9 km por segundo e vai ficar a mais de 2 milhões e 500 mil quilômetros de nós. Quem tem pequenos telescópios ou binóculos vai conseguir ver o asteroide em todo o mundo. Binóculos potentes, né? A Lua pode dificultar a observação no momento em que o asteroide estiver mais próximo. No Brasil e em todo o Hemisfério Sul, a melhor visibilidade vai acontecer no momento em que a rocha espacial começar a se afastar da Terra. E assim vamos terminando o panorama. A produção e o roteiro foram feitos por mim, Leandro Gouveia, e a edição e a sonorização por Anderson Wendel, o Tico. A próxima edição chega às plataformas por volta das 7 da manhã com Bianca Santos, e eu volto na sequência. Até lá!

quinta-feira, 25 de junho de 2026. Um terremoto de magnitude 6,9 atingiu a cidade de Iwate, na costa leste de Honshu, ilha principal do arquipélago do Japão. Não há alerta para tsunami, segundo o Centro Sismológico Euro-Mediterrâneo. Não há registro de feridos ou mortos. O terremoto foi sentido por toda a província de Aomori, com intensidade acima de 6. Os tremores aconteceram quase simultaneamente aos de magnitude superior a 7, que foram registrados na Venezuela. Um novo lote de pagamento relativo ao dinheiro esquecido no antigo fundo PIS/PASEP será pago hoje. Dessa vez, o dinheiro destinado a quem solicitou o ressarcimento

0: até 31 de maio. Quem pediu ressarcimento até a próxima terça-feira vai receber o dinheiro no dia 27 de julho, conforme o calendário divulgado pelo governo federal. O trabalhador pode checar se tem valores a receber por meio do site Rap Cidadão ou pelo aplicativo da FGTS. Uma imagem da Agência Espacial Europeia mostra temperaturas da superfície acima de 50 graus Celsius na França e na Espanha. Ontem, a França registrou média de quase 30 graus Celsius. Escolas foram fechadas e trens atrasaram. Na Espanha, alertas vermelhos foram emitidos para o norte da Península Ibérica. Esta segunda onda de altas temperaturas é provocada por um domo de calor. O fenômeno puxa ar quente do norte da África e o mantém estacionado sobre a Europa Ocidental. No horário de Brasília, 13:02.
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2: Acupuntura, ela é eficiente para todos os tipos de dor de cabeça, doutor Maurício?
3: Sim. É. Né? Na verdade, a acupuntura, na verdade, ela não trata dor de cabeça, né? O sentido da acupuntura é o tratamento da dor de cabeça dentro do envolvimento, é um pensamento um pouco diferente, né? Da nossa medicina ocidental, ela que se divide em enxaqueca, cefaleia tensional, outros tipos, cefaleia primária, secundária. Na verdade, a acupuntura já pensa o organismo como um todo, na verdade. A dor de cabeça vem decorrente junto com outros sintomas, né? Que você faz o tratamento e, realmente, ele, né, tem a sua indicação, inclusive, com trabalhos científicos, né, com poder científico, dizendo da sua eficácia.
2: É, então, porque, como você estava dizendo, né, existem vários tipos de dores de cabeça, de cefaleia, né, com causas diferentes, exato, manifestações diferentes, e a acupuntura, ela ameniza a dor em todos. Né? Mas aí, por exemplo, dependendo do tipo de dor, de cefaleia, a acupuntura vai ser aplicada de uma forma diferente ou não? É o mesmo processo?
3: Não, exatamente, que essa grande dificuldade, né, de se fazer trabalho científico, que é muito baseado nas classificações, né, internacionais, ocidentais, e o jeito que a acupuntura trata, ela divide em outros tipos de síndromes, né, que vão ajudar de acordo com o seu diagnóstico. Se está correto do tipo de síndrome, ele vai ter um tipo de agulhamento que não tem muito a ver nem onde dói, né? Então, as pessoas pensam que, puxa, dor de cabeça, então vai pôr agulhinha na cabeça, é lá que vai resolver. Não, muitas vezes é um agulhamento na mão, na perna, que vai ajudar muito a dor de cabeça lá. Mas, além da dor de cabeça, vai melhorar outros sintomas, tipo, dor de cabeça com tensão, com insônia, com, né, dificuldade de digestão, com falta de ar, cansaço. É um outro tipo de abordagem que até a gente, como neurologista, acha muito interessante, né? Porque acaba valorizando sintomas que muitas vezes a gente, no nosso foco, né, de tratamento ocidental, que é dor de cabeça, náusea, fotofobia, fonofobia, e a gente para por aí. Se tem sintoma gástrico junto, se tem dor nas costas junto, isso você fala, bom, é outra coisa, né? É outro tipo de doença. E, na verdade, já na medicina tradicional chinesa, que é a grande abordagem da acupuntura, já valoriza demais esse tipo de sintoma, que vai ajudar justamente onde vai ter o agulhamento, inclusive até com uma abordagem profilática, preventiva, não só tratar a crise, né? Mas faz o agulhamento para não vir a crise depois.
2: Nossa, o senhor, como neurologista e acupunturista, interessante isso, né? É, o processo da acupuntura é muito diferente do processo neurológico. Não é a mesma. Não estamos falando das mesmas conexões, vamos dizer assim?
3: Exatamente, né? Um tipo de abordagem diferente. Então, a gente, né, que vê os dois lados, né, eu acho muito interessante, porque, na verdade, eu acho que até complementa muitas das coisas, né? Então, muitas vezes, quando eu estou no consultório,

0: vindo a queixa do paciente, né? Muitas vezes você vê que ele espontaneamente começa a falar de outras coisas também, que ele começa a acrescentar, que usualmente a gente não é treinado para valorizar muito. A gente fica muito focado no quantas horas dura, qual a frequência das dores, né? O que que piora, o que que melhora a dor de cabeça, né? E na verdade, o paciente começa a contar também, né? Não sei se tem a ver, mas na verdade o meu intestino está desse jeito também, não estou dormindo bem, meu sono está intercortado. E muitas vezes você fica ouvindo e fala, nossa, né? Lembra muito outra parte, né? Se você for pensar em medicina transformacionista, lembra muito outro tipo de problema, né? E até o tipo de dor, a localização de ele quando você lembra muito esse tipo. Então, para mim, até, né, no trabalho, fala, puxa, lógico, tem a parte de medicação, essas coisas, mas também, né, você pode orientar um agulhamento, ou até tentar fazer um agulhamento junto com as medicações, porque, nossa, está muito claro que, né, encaixaria muito numa síndrome específica que o agulhamento dessa forma também ajudaria, né?
1: Entendi. Que aí essa síndrome é da visão oriental, que é mais
0: Exatamente, né?
1: holística, né? Que vai mais
0: E
1: no conjunto.
0: no conjunto, né? Então a medicina tradicional chinesa puxou exatamente para esse lado, né? E aí usa esses termos, né? Que vento do fígado, calor, né? Do estômago, e termos assim que, né? Dá até arrepio para a gente, né? Na parte ocidental, no sentido que até parece um neurologista mais clássico, mas imagina que a enxaqueca teria uma relação com AVC, com a epilepsia, são coisas, capítulos diferentes, né, de livros diferentes, são ligas brasileiras de diferentes, a Liga Brasileira de Epilepsia, que é a Liga Brasileira de Cefaleia, essas coisas não se juntam. E em medicina tradicional chinesa, muitas vezes, não, esse vento do fígado que sobe para a cabeça, né, se ele sobe mais intenso, pode até gerar convulsões, mas faz parte de toda uma, pode fazer parte da mesma síndrome. Então, é muito gozado, né, você ouvir essas coisas, né, mas ao mesmo tempo, você ouve o paciente contando, fala, nossa, parece que ele leu o livro da medicina tradicional chinesa, porque agora ele está falando de outras coisas, além da dor de cabeça, que encaixam muito nesse tipo de síndrome. Né? Então, realmente, é um pensamento diferente
1: Interessante.
0: e que complementa muitas vezes, né?
1: É porque o ocidental é isso, né? Especialista nisso, especialista naquilo. E não
0: Exatamente,
1: tem uma
0: né?
1: visão do conjunto. Então, agora da perspectiva oriental, doutor Maurício, se a gente está com algum problema no fígado ou no estômago, ou seja lá onde que o paciente manifestar algum incômodo, e também associado à cefaleia, pode ou necessariamente isso tudo está ligado?
0: E pode estar ligado, né? Por isso que muitos desses agulhamentos, né, como eu estava comentando, que quando você vai jogar num trabalho científico, né, fala, puxa, acupuntura funciona em cefaleia? Para a medicina tradicional chinesa, fala, nossa, depende da causa, né? Não dá para simplesmente você fazer os mesmos pontos, para provar que a acupuntura funciona, porque depende muito da doença. A mesma coisa que alguém, né, perguntar, nossa, alopatia funciona para tratar dor de cabeça? Vamos dizer, ah, mas se eu der, né, um remédio específico para enxaqueca, mas a dor de cabeça é porque tem um aneurisma na cabeça, com certeza não vai funcionar. Então, também quem pensa em medicina tradicional chinesa fala, como é que faz que a acupuntura num trabalho científico vai funcionar? Ah, eu vou pôr estes pontos, né, que funcionam para dor de cabeça no geral, eu vou comparar com remédio e vamos ver se as pessoas melhoram. Mas não é esta síndrome, não vai melhorar se esses pacientes tiverem especificamente esta síndrome da medicina tradicional chinesa, né? É óbvio que não vai funcionar esses pontos que você está colocando no trabalho científico. E agora, nos trabalhos que saem mais recentes, você começa a ver esse tipo de termo, né? Quer dizer, ah, pela medicina tradicional chinesa, nesse trabalho científico, nessa revista importante internacional, nós classificamos os pacientes em vento do fígado, né? Calor do fogo, e, né? Aqueles termos, né, diferentes, né? Mas classificando, quando a gente chegou nesse paciente, a gente fez este remédio. Quando a gente fez este tipo de agulhamento, este tipo de agulhamento. Isso aí se provando muito mais eficaz mesmo, né? Mostrando que tem uma equivalência com tratamentos médicos, tratamentos químicos, né, usuais. Então, realmente é
1: Poxa,
0: interessante essa abordagem.
1: quer dizer que a Academia Ocidental, né, a ciência ocidental já está reconhecendo cientificamente a
0: Exatamente.
1: sabedoria chinesa oriental.
0: Chinesa, usando esses termos, né, aceitando, então, revistas internacionais, né, de alto impacto, usando termos desse tipo, né? Yang do fígado. Nossa, né? É estranho, né?
1: O fígado, pelo jeito, o senhor falou do vento do fígado, né?
0: Exato.
1: E o calor do estômago, é isso?
0: Exato.
1: Mas é literalmente.

0: geral, assim? Ou...
1: Não.
0: Não, não, sei lá.
1: É uma abordagem, termos? Né? É uma tradução do chinês para determinados tipos de síndrome, né? Que se associam, então, outras coisas, né? Então, além dessa parte... Por isso que talvez muito venha essa tradição, né? De falar, ah, estou com enxaqueca porque é problema do fígado,
0: sim,
1: né?
0: Sim.
1: E muitas vezes não é bem isso. Quer dizer, você vê um hepatopata, né? Um cirrótico grave que está precisando de transplante, ele tem muitas queixas, mas dor de cabeça não é a mais frequente delas, né? Não é isto, né? Mas na medicina oriental, esse fígado não é nem bem o órgão fígado mesmo,
0: ah,
1: né? Uma
0: tá.
1: energia que flui
0: Ah,
1: e tal, descoordenada,
0: entendi.
1: né?
0: Ah, não
1: Então
0: tem
1: é
0: a ver uma energia do fígado que irradia para a cabeça. Aí eu já
1: exato,
0: tô com uma visão
1: né?
0: neurológica.
1: Então,
0: Não, é.
1: exatamente. Então, a gente como né, ocidental, neurologista, ouve essas coisas e né, fala, bom, se é tudo vento do fígado, sei lá, né? Toma um
0: Toma um
1: remédio
0: negócio
1: para
0: com o fígado.
1: fígado aí,
0: Ah,
1: toma um
0: não
1: Eparema aí,
0: sei.
1: toma... e vai melhorar, não, chá de boldo, né? Já deveria melhorar. Não é assim, né? Não funciona, óbvio
0: Mas
1: que não
0: o que
1: funciona.
0: seria, como que você definiria, assim, em termos ocidentais, para a gente entender, o que seria o vento do fígado?
1: Na verdade, muitas vezes, está muitas vezes dentro do contexto, muitas vezes, de que né, essa dor de cabeça é de origem tensional, uma cefaleia tensional associada a sintomas de ansiedade, né, estresse crônico, desgaste. Então, tem a gastrite, tem a dor de cabeça, tem a dificuldade de sono, tem sintomas no ouvido, na garganta, falta de ar, opressão. Mas, como eu falei, na verdade, a gente tende a fragmentar, né? Então, é o estresse que está levando uma gastrite, que está levando a dor de cabeça tensional, que está levando a insônia. E aí o próprio paciente começa a procurar um especialista gastro, um neurologista, um médico de sono, um psiquiatra. E, na verdade, em teoria, é uma doença só, que é muito frequente.
0: Entendi. E aí, quando se identifica esse conjunto de sintomas, existem os pontos próprios da acupuntura. É isso?
1: Perfeito, exatamente. Né? Bom, classificado nesse tipo de síndrome, então é uma determinada sequência de pontos que você faz, né? Que é muito diferente de dor de cabeça por outro tipo de síndrome. Né? Então são pontos bem diferentes. Então você vê que quando você agulha de um jeito, por isso que é muito complicado dizer, puxa, qual é um ponto bom para dor de cabeça? É a mesma coisa, né? Qual é um ponto bom para diarreia? Depende, né? Se você comeu uma maionese estragada, é diferente de dor de barriga porque tomou muita cerveja, né, porque comeu muito chocolate. Mas não é tudo dor de barriga? É, mas são coisas bem diferentes,
0: Não
1: né? Então, a mesma coisa,
0: entendi.
1: né?
0: Não é atuar na barriga. Que é
1: exatamente, né? E é o que todo mundo pensa, né? Ah, vai pôr umas agonias na cabeça, né? E vai melhorar alguma coisa assim, né? Que eu tenho dor nas costas, vai pôr umas agonias nas costas e vai melhorar. Não, né?
0: Não é.
1: Muito longe disso. Muitas vezes você faz tratamentos até longe da área que está acometida, até para não sensibilizar mais aquela área que já está doendo muito.
0: E, doutor Maurício, já que estamos tendo aqui uma aula de acupuntura, né? Para a gente entender, nós com o nosso pensamento ocidental aqui, fazendo um esforço, como que funciona essas conexões, quer dizer, são vários os pontos, né, que coloca as agulhinhas. Eles se conectam, eles são provocados e emanam... Como é que funciona essa
1: aí
0: rede?
1: Também é exatamente essa dicotomia também entre ocidental e oriental, né? E no oriental, na verdade, né, esses pontos se conectam através de meridianos. Então, né, o meridiano, onde a lógica é, naquele meridiano flui a energia, flui o chi, né? Por aquele meridiano, e se você está com dor, é que há uma interrupção no fluxo desse ti. Então, se você põe a agulhinha no ponto certo, você retoma o fluxo, a energia flui de uma forma adequada, ele não se acumula, né, em determinadas regiões, e então a dor se esvai, seja na cabeça, lombar, pelve, né? Essa que seria o pensamento da medicina tradicional chinesa. Quer dizer, se você tem uma dor, há um distúrbio desse fluxo que eu preciso retomar, harmonizar, né? Tentar descobrir onde está o desequilíbrio para voltar ao equilíbrio e ter o fluxo adequado. Ok. E né, cada síndrome significa algum lugar que não está bom e que você precisa retomar o fluxo. Na visão ocidental, na verdade, estes pontos, né, se conectam na parte neurológica, onde seriam mais uma terminações nervosas, onde aquele ponto específico que foi descoberto, aquela terminação nervosa é um pouco mais superficial. Uma vez que você encosta a agulha nesse ponto, né, neurológico, você tem uma liberação de endorfina naquele dermátomo, naquela região, naquele segmento. Portanto, por isso que não é qualquer ponto que vai funcionar para melhorar aquele sintoma, né? Mas ele tem que estar relacionado ao dermátomo, aquela região da pele que a nervação está conectada. E

0: você tem uma liberação de endorfinas que vão atuar, né, já a nível ou periférico, né, ou coluna, medula, ou até dentro do encéfalo, liberando endorfinas localmente, aliviando a dor naquela região. São visões diferentes, explicações diferentes, né?
1: Mas a neurologia ocidental explica o conhecimento da acupuntura, é isso?
0: Então, a neurologia ocidental é, né, agora com a ciência, né, provando, lógico que tem um monte de
1: É,
0: trabalho
1: prova, né?
0: chineses, né, colocando, conversando da mesma forma, né, colocando evidência científica, né, estudo randomizado, controlado, falando, olha, realmente há evidência, até Cochrane, revisões, né, internacionais, falando, realmente os trabalhos estão mostrando que tem uma eficácia semelhante à medicação, não é nem superior, né, ou pior, sempre com as vantagens, né, em relação à parte de efeito colateral, segurança e tudo mais, mas agora a medicina ela aceita que existe, tanto que já é a nível de evidência, né, nível de recomendação científica na acupuntura,
1: Sim.
0: mas ela não, a, né,
1: Não
0: a nossa
1: chancela.
0: medicina
1: Mas o
0: não
1: senhor
0: chancela.
1: encontra na neurologia, pelo que o senhor falou, né, os pontos da acupuntura, do ponto de vista da neurologia, fazem sentido, né, porque são
0: Fazem
1: pontos
0: sentido, tem
1: estratégicos.
0: explicação, exatamente, tem várias explicações, né, do ponto de vista fisiopatológico de como funcionaria, né? O duro é entender, né, não dá para aceitar essas síndromes, né, e todo classificada desse jeito,
1: Ah,
0: com esses
1: sim.
0: nomes e tudo,
1: Não
0: né,
1: é
0: mas
1: aí.
0: aceita que realmente funciona. Então, na prática, o que acontece, né? Lógico, se a gente conseguisse tudo, né, com as medicações, acho que nem teria muito, não estaria nem conversando isso hoje, né? Quer dizer, é só tomar o remédio tal e, nossa, né, desaparece a dor de cabeça, porque precisaria de medicações não químicas, né, de não farmacológicas para isso. É que a gente realmente, por mais que todo o arsenal que a gente tenha de medicação, toxina botulínica, né, injeções, né, anticorpos monoclonais que a gente tem hoje no nosso arsenal para poder tratar, a gente não consegue tratar 100%, ou tem situações que você não pode usar as medicações, do tipo gravidez, essas coisas que você não consegue usar muitas das medicações. Então, você tem que usar recursos, né, não farmacológicos, que muitas vezes até potencializam a parte, né, medicamentosa, que com os remédios eu consigo, né, 60, 70% de melhor, mais o agulhamento, aí você aumenta a chance de controlar
1: Claro.
0: bem as dores de cabeça.
1: E a acupuntura não tem efeito colateral, como tem o medicamento?
0: Só o medo da agulha, né?
1: Ah,
0: Que as
1: mas é
0: pessoas têm,
1: suave,
0: né?
1: né? Dá um medinho, mas
0: Então,
1: não
0: né?
1: dói, na verdade, né? Só um
0: Então, na verdade, exatamente. As pessoas têm um medo enorme, né? Quando você faz e mostra, fala, ah, é isso, né? Porque aquele medo, vê na TV,
1: É,
0: fala, nossa,
1: aquela
0: aquela
1: agulha, às vezes tem
0: agulha
1: umas agulhas grandes,
0: entrando.
1: né? Mas não, é muito levezinho e dá um relaxamento,
0: Exatamente.
1: né?
0: Pois é, depois que começa a falar, ah, puxa, eu pensei que era um negócio, e faz, não, vai fazendo a cabeça, meu Deus do
1: Enfiar uma
0: céu.
1: agulha, realmente. Realmente, a primeira vez, né, assusta, mas não, não tenham medo, é muito bom. A Isara
0: Pois é.
1: Ferreira, doutor Maurício Oshino, pergunta se a acupuntura é recomendável para todas as idades, a nossa ouvinte Isaura.
0: Com certeza, né? É uma das poucas coisas que quanto mais idade, melhor, né? Né? Mas até as crianças e tudo, né? Você faz acupuntura com laser, né? Não necessariamente tem aplicação de agulha, tudo. Então, em crianças, né, até as pessoas que têm medo, você pode fazer aquele estímulo naquele ponto com laser. Ou seja, você não precisa nem ter o traumatismo, a criança aí, né, que vai ter aquele medo, não vai entender, vai mexer, movimentar, vai arrancar as agulhas, né, e tudo mais. Não, você faz o laser. Então,
1: Entendi.
0: existe, né, acupuntura que se faz na pediatria.
1: Ah, com laser. E a história do feijão, do arrozinho que coloca assim na orelha, na
0: Ah,
1: auricular?
0: sim,
1: Ah.
0: exato, né? Existe também a auriculoterapia, que também existe uma classe muito forte, né, de acupunturistas que trabalham muito, isso que se chama auriculoterapia, né? Então coloca uma sementinha em alguns pontos da orelha, onde supostamente você teria, aí não tem uma fisiopatologia específica, né, um mecanismo. Na verdade, é o que se acredita que, ah, na orelha aqui eu tenho uma boquinha, eu tenho uma cabecinha, eu tenho uma coluna vertebral. Então, lá é o pontinho da coluna vertebral. Então, eu ponho uma sementinha lá naquela região, cola, né, e depois você fica apertando aquele pontinho, essa sementinha, várias vezes ao dia para diminuir o sintoma, né?

0: O mais clássico que todo mundo mais conhece é o lugarzinho da ansiedade, né? Então, muitas vezes as pessoas colocam nessa sementinha, nesse ponto da ansiedade, dá para ficar apertando lá naquela região para reduzir a ansiedade. Aí, reduzindo a ansiedade, supostamente diminui a vontade de fumar, melhora o sono,
1: Nossa, doutor,
0: diminui as
1: onde é
0: dores de
1: esse
0: cabeça
1: ponto
0: infeccionais.
1: maravilhoso da ansiedade na orelha? Já eu tô
0: É
1: aqui.
0: isso que então, né? Tantas pessoas vêm que estão lá, você vê lá penduradinho no coisa, mas fica tudo na mesma região, inclusive, né? Que tem esse pontinho específico.
1: Mas aí não é, aí é uma outra história, não é da acupuntura sobre a qual nós estávamos falando, né?
0: Então é uma outra visão, vamos dizer, um outro método, né? De tentar melhorar, né? Aí já é mais. Tem gente que acredita muito e trata tudo com auriculoterapia, né? Falando, ah, é o suficiente, eu tenho boas respostas usando desse jeito. Tem gente que já é mais, mesmo da linha da acupuntura, já é mais incrédulo, né? Auriculo já me ajuda, mas é difícil tratar. Ter tanta resposta quanto um tratamento mais sistêmico, né? Mas realmente existe essa
1: Que é o
0: parte
1: seu
0: do auriculo,
1: caso,
0: né?
1: que é
0: Sim, né? Exatamente, né? Até
1: prefere
0: com as dores de
1: o da
0: cabeça, por experiências pessoais e tudo, a gente não consegue ter uma melhora tão importante assim, especificamente na cefaleia, usando só
1: só
0: exclusivamente a auriculoterapia. Mas é uma questão de experiência mesmo, né? Eu acho que tem colegas que têm experiências muito melhores, né? Desse jeito. Porque, na verdade, por exemplo, né? Você comentou da auriculoterapia, tem gente que, por exemplo, faz ao redor do umbigo, né? É outra técnica, né? É um corpo ao redor do umbigo. Então, aqui é o bracinho, aqui é a região da cabeça. Se você puser a agulhinha aqui, vai melhorar a dor de cabeça. Quer dizer, existem vários mapinhas, várias coisas, várias escolas, né? Que falam, não, aqui é a minha técnica. Eu tenho boas respostas que eu faço aqui,
1: Por
0: aqui, aqui.
1: exemplo, o pé também.
0: Ah, exato, né? Aí são os pontos até do shiatsu, né? Que se usa muito, exatamente, né?
1: Também está mais ou
0: Que
1: menos
0: usa
1: nessa linha.
0: nessa linha, né? Então tem gente que responde bem, né? Tem gente que fala, puxa, eu fiz e não melhorei. Aí é mais complexo, né? Porque aí são mais coisas mais específicas mesmo, né?
1: Agora, doutor, só um parênteses aqui para além da dor de cabeça. Temos uma pergunta de um ouvinte sobre inflamação no pé, né? Fascite plantar. A acupuntura é boa para fascite plantar e inflamações em geral?
0: Oh, com certeza, né? Aí, na verdade, ele tem entender que muitas vezes ela ajuda muito no aspecto do sintoma, né? No caso, a fascite plantar, aquela dor na hora de pisar no calcanhar, com o agulhamento, é incrível como o agulhamento é na hora, você já consegue saber se está funcionando ou não, né? Você agulha e fala, agora pisa, né? E vê se a dor diminuiu, né? Realmente ela ajuda muito, mas sempre entender que causa ainda está lá, a fascite ainda está lá, né? Realmente a gente tem que ter o pé no chão e dizer, poxa, estou tratando a fascite com o agulhamento, né? Estou reduzindo a dor que aquela fascite está causando. Ou seja, é bom fazer o agulhamento? Ajuda inclusive a fazer a fisioterapia que ele precisa fazer para melhorar a fascite, né? Os tratamentos que ele precisa fazer. Mas muitas vezes a pessoa não consegue fazer porque já tem muita dor, né? Então ele
1: Entendi.
0: tem que alongar, tem que, né, mobilizar essa, mas dói demais para fazer. Então, muitas vezes é interessante você fazer o agulhamento, reduz a dor e aí ele consegue alongar bem melhor, não só fascite, né? Dores lombares, que também você precisa fazer um trabalho de reforço muscular, alongamento das cadeias posteriores. E a pessoa não consegue fazer porque já está tão duro, já está tão dolorido, né, que ele não consegue alongar adequadamente. Então você faz a acupuntura, alivia a dor e ele pode alongar bem mais tranquilamente. Quer dizer, aí entra num ciclo harmonioso, que é menos contratura, menos dor, pode alongar e aí vai ter menos, né? Vai alongar, vai ter menos contratura, menos dor, pode alongar cada vez mais. Quer dizer, isso ajuda.
1: Sim, quer dizer, a acupuntura ela atua na sensação da dor, né? Não na inflamação.
0: Exatamente, né? Sempre entender isso, né? É a mesma coisa da enxaqueca, né? Todo o mecanismo da inflamação neurogênica, toda a hipersensibilidade que o mecanismo da enxaqueca clássica traz, ele está lá, né? Só que a acupuntura alivia muito dos sintomas, o incômodo que ela causa. Por isso que é sempre importante, né, ter um neurologista junto, ou no caso, ortopedista na fasceite, né, um fisioterapeuta junto. E não é por isso que muitas vezes eu falo, puxa, eu já fiz, né, acupuntura, melhora, mas depois volta, né, que é uma queixa muito comum das pessoas que fazem. A gente tem que entender que você não está se curando da fasceite, né, você está aliviando a dor. Era para você fazer.

0: fazer o agulhamento, mas também procurar o especialista para melhorar a causa.
1: Boa, boa. E agora fiquei curiosa sobre fibromialgia, né? Que é aquela dor difusa que a pessoa sente, ela é mais sensível, né? À dor.
0: Perfeito,
1: Eu imagino que
0: exatamente.
1: também a acupuntura se aplique bem para
0: Ah, com
1: a
0: certeza,
1: fibromialgia,
0: né?
1: né?
0: Como, né, se conversou muito de fibromialgia já nesse mês aí, né? Com um colega que veio falar e tudo, né? É uma
1: Foi.
0: ótima entrevista e tudo. E é realmente, né? A acupuntura, ela, né, bem no sentido quando você tem essas doenças, né? Que você tem um quadro, né, muito sistêmico florido, mas não tem uma causa, né? O problema é este aqui, né? Quer dizer, você põe um agulhamento, você alivia a pessoa. E realmente é uma das indicações mais comuns, né? Porque a fibromialgia, como o colega comentou, né? Realmente é difícil, uma dor crônica, né? Necessita uma ampla gama de medicamentos, né? Que muitas vezes você tem que até o que mais restringe o tratamento são os efeitos colaterais, né? Dessas medicações que precisam ser utilizadas de um modo frequente, contínuo, porque você não consegue controlar as dores da fibromialgia. E nisso o agulhamento, a acupuntura potencializa, né, esse tratamento, você consegue reduzir a dose dos remédios, ele consegue realmente ter um alívio muito, é uma das queixas mais frequentes na acupuntura, né?
1: Sim, nossa, salve o conhecimento milenar oriental, hein, doutor Maurício Chino, né? Agora, só
0: É.
1: para a gente fechar aqui, você falou que a acupuntura também ela pode ter um uso preventivo. Então, a pessoa pode estar bem, sem sentir nada, e fazer a acupuntura para continuar bem, é isso?
0: Exatamente, né? Uma vez que você tem um diagnóstico da síndrome, né, que está acometendo a pessoa, ela não só alivia os sintomas, mas aí ela consegue controlar, né? Por exemplo, muito na linha, né, oriental, desculpa, né, lá muitas vezes você tem uma facilidade de acesso à acupuntura muito mais fácil, e lá, por exemplo, você tem essas doenças mais crônicas, até hipertensão, diabetes, em que você consegue, né, levando o tratamento, né, muitas vezes com pouco remédio, quase ou até sem remédio, com acupuntura, segurando a doença, não deixando ela descontrolar, com agulhamento frequente por anos. É que lá tem uma abordagem bem diferente daqui, porque aqui, né, para a gente conseguir fazer acupuntura, é
1: Já
0: assim,
1: tem um
0: são tantas
1: sintoma já,
0: sessões,
1: né?
0: né, você tem que ter uns sintomas, né, você tem, você tem 10 sessões que o convênio lhe dá direito para ir lá fazer, né, e não é bem assim, né, na verdade é uma coisa meio, não, você vai fazer, né, 2 vezes por semana, 3 vezes por semana, você tem que passar aqui 20 minutos, mas, por exemplo, lá tem toda a esquina um lugarzinho que você possa
1: Ah, que
0: sentar e fazer o seu
1: maravilhoso.
0: agulhamento. Então, nessa, você tá lá no almoço, no trabalho, ó, vou descer aqui, né, pô, agulhinha, 20 minutos, né? Vou me tratar, então
1: É,
0: você
1: então, mas você sempre
0: consegue.
1: precisa ter alguma coisa para tratar. Eu digo assim, uma pessoa que não tem nada, tá ótimo, não tem nada, tá
0: Sim,
1: 100%, chega lá,
0: não,
1: não, eu só quero fazer um agulhamento para continuar bem.
0: exatamente, também existe, né? Porque de qualquer forma, há o próprio processo do envelhecimento como um todo, né? Há as pequenas alterações fisiológicas que a gente tem, tudo, e também você pode fazer para manter, né, esse
1: O
0: equilíbrio
1: equilíbrio, né?
0: interno, tudo, né? Mesmo profilaticamente. Mas até, por exemplo, numa questão usual, que é na gestação, por exemplo, com pessoas que têm uma piora das enxaquecas, né, na gestação, pelas alterações hormonais, tem as azaradas que realmente isso acontece. E como você pode fazer? Porque você não pode dar muita medicação profilática anti-enxaquecosa nas gestantes. É, todas são medicações, né? Ah, não, na gestação não é seguro usar, melhor não dar,
1: Sim,
0: não
1: pode
0: usar.
1: beber, né?
0: E, né, e aí é uma situação, por exemplo, que a acupuntura é muito importante, né? Você faz o agulhamento, né, para evitar que tenha as crises de dor, não porque quando tem a crise vai agulhar para reduzir a dor, mas você faz o agulhamento nesses 9 meses, segurando as crises enxaquecosas para conseguir levar a gestação até o fim com menos sofrimento.
1: Muito bom. Então, ó, pensemos seriamente sobre a acupuntura, recorrer à acupuntura. E aqui falávamos especificamente sobre cefaleia, mas também vale para muitas outras coisas. É, doutor Maurício, foi ótima a entrevista, viu? Muito
0: Valeu,
1: obrigada
0: que
1: para o senhor.
0: agradeço.
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0: deu uma candidatura própria ao governo de Minas Gerais nas eleições de 2026. A informação foi confirmada pela presidente estadual da sigla, deputada Leninha, nesta quarta-feira. O nome do candidato ainda não foi definido, mas, de acordo com fontes do portal G1, a ex-prefeita de Contagem, Marília Campos, é a mais cotada para participar da disputa por Minas Gerais. O Hospital Português, localizado em Salvador, foi condenado a indenizar em R$25 mil um paciente que nunca recebeu o resultado conclusivo de um exame de HIV. A Justiça da Bahia entendeu ter havido falha na prestação do serviço e atraso injustificado na comunicação do diagnóstico. Não é mais possível recorrer contra a decisão. Na ocasião, o paciente esperou o resultado do exame por 6 meses até ter o diagnóstico confirmado em outro laboratório. Horário de Brasília, 3h33.
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2: Seguimos com o CBN Madrugada, edição de quarta-feira, aliás, de quinta-feira, perdão. Eu já tô confundido, ah, com B, olha só, hein, gente. Quinta-feira. Edição de quinta-feira, 25 de junho de 2026. Seguimos até 5 horas da manhã com muita informação, prestação de serviço, análise. E seguimos também atualizando as informações do terremoto na Venezuela. A nova informação, a informação mais recente, a que chega, é o Nicolás Maduro, que mandou uma mensagem sobre terremotos na Venezuela. O ex-presidente da Venezuela, Nicolás Maduro, de 63 anos, enviou uma mensagem em nome dele e da esposa, Cília Flores, direcionada à população venezuelana atingida pelos terremotos da quarta. O ex-ditador e a esposa estão presos em Nova York desde janeiro, quando foram capturados pelo exército dos Estados Unidos em Caracas e enviados ao país para responder por diversos crimes. No texto publicado nas redes sociais do ex-ditador, Maduro diz que ora pelas famílias afetadas e convoca a população para se unir. Ele diz: hoje a palavra é uma só, máxima união, máxima solidariedade e máxima ação. Que ninguém fique sozinho, que cada comunidade cuide de suas crianças, de seus avós, de seus enfermos e que todos nós acompanhemos o trabalho dos corpos de resgate. Cita a Defesa Civil, médicos, bombeiros, trabalhadores e voluntários. Maduro e a esposa citam que a Venezuela já passou por grandes provocações e desta também sairemos fortes, com fé, disciplina e solidariedade. O ex-presidente está detido numa penitenciária federal conhecida pelas condições extremas e por abrigar presos famosos. O ex-ditador está sozinho em uma cela e não tem acesso a jornais ou internet. As últimas informações também dão conta de que são 32 mortes e 700 feridos nesse terremoto de magnitude 32 e outro de magnitude 7.5. Então foram dois terremotos na Venezuela num espaço de um minuto, terremoto esse que foi sentido no norte do Brasil. 3h36, espaço agora para Rossandro Klinge com Tatiana Vasconcelos e Fernando Andrade. Eles comentaram sobre o narcisista que não aprende com os estragos, só troca os culpados.
3: Vamos lá, vamos falar dos narcisistas hoje. Narcisista,
4: eles não
3: emenda.
4: Adoram serem falados. Não, então, poxa, narcisista parece psicopata, né? Que é um dos quadros clínicos que a gente não vê cura. Quando a gente tem a relação com o narcisista, seja no trabalho, na amizade, na família, a gente tem uma sensação de que a culpa é sempre da gente. Porque eles, primeiro, nunca enxergam essa culpa nele.

0: Eles são especialistas em jogar essa culpa na gente. E Otton Kernberg, que é um psicanalista austríaco, ele dedicou décadas ao estudo de personalidades narcisistas. E ele diz uma coisa interessante, que explica muito isso aí, Tati, Nando, é o narcisista não experimenta culpa. Ele não sente culpa, ele sente vergonha. E qual é a diferença? É que culpa é muito profunda e culpa, ela gera um sentimento de querer não experimentar aquilo novamente e gera mudança. A vergonha não. Depois que passou, ela vai gerar uma defesa. Então tem um padrão na clínica que a gente observa com frequência. Com o tempo, o entorno do narcisista, as pessoas que cercavam ele, vai encolhendo. Ele vai destruindo as relações, que elas não se reconectam mais. Os filhos se afastam. Os colegas que são vítimas dessa pessoa também não querem mais ter contato. Geralmente, quem fica com o narcisista são pessoas que têm interesse em alguma coisa que essa pessoa pode oferecer: dinheiro, visibilidade, mas ela sabe, no fundo, que não é amada. Além disso, essa carreira que a pessoa tinha, o espaço que ela ocupava, que dependia o tempo inteiro de uma imagem que você vai montando, uma narrativa sofisticada, de convencimento que você é a pessoa, vai revelando lá as suas rachaduras, sabe? E aquele charme inicial já não dá conta. Só que, infelizmente, nada disso produz reflexão. Nada disso faz a pessoa mudar. Só deixa a narrativa ainda mais apurada. Então, o narcisista, ele não lê os estragos que ele fez como consequência das próprias ações. Ele lê como uma prova da injustiça do mundo. Cada pessoa que foi embora era uma invejosa, ingrata, incapaz de reconhecer o quanto eu sou uma pessoa incrível e me abandonou. Então, esse fracasso profissional é justificado dizendo assim: eu fui sabotado, é perseguição, sabe? O mundo inteiro erra. E você permanece com um ego narcisista intacto, embora uma vida completamente empobrecida. Muito empobrecida.
1: Sandra, fiquei pensando, narcisista tem solução?
0: Então, é por isso que eu comecei, né, Nando, falando assim, parece muito quadro do psicopata na psicologia. Né? Porque, por exemplo, é muito difícil um narcisista procurar terapia.
1: Ah,
0: E
1: é?
0: quando ele vai para tentar manipular o terapeuta para convencer você de que ele é uma vítima e ele quer que você corrobore com o seu discurso acadêmico e científico a tese dele. E se o terapeuta é inexperiente, iniciante, possa ser que juntando essas duas coisas você termine caindo nesse lugar, porque é uma pessoa muito articulada, entendeu? Claro que a histeria é ainda mais articulada ainda. Agora, essa incapacidade de internalizar responsabilidade pelo erro. Por exemplo, a criança, ela passa por uma fase narcísica, que é papel dos pais, na educação não terceirizada, obviamente, né? Corrigir. Ela não assume. Ontem o meu chegou aqui e fez: papai, do nada a massinha foi parar no teto. Eu fiz: foi mesmo? Ela saiu voando? Como foi? Então, ela simplesmente foi parar lá. Mas como foi? Aí você começa a rir, né? Porque no fundo a criança não quer assumir a responsabilidade. Aí você vai lá, aí eu fiz: então, já que ela foi sozinha, ela vai ter que voltar só, a não ser que o autor dessa proeza me conte a história real. Aí foi quando ele assumiu a responsabilidade, porque eu disse: eu não vou tirar se assim, a massinha conseguiu ir sozinha, ela consegue voltar só, né? E você vai corrigindo aquilo ali. Só que quando você não corrige isso, aquilo que é uma fase de ego narcisista vai virar um narcisismo realmente como deformidade de caráter. Então,
2: Nossa.
0: a personalidade narcísica, ela foi construída sobre uma base não suportada, admitiu o erro e o dano provocado no outro. Agora, você imagina uma pessoa dessa com poder na mão? Admitir o
2: Nossa.
0: dano, pois é, admitir o dano seria admitir um defeito no ego que o narcisista nunca sustenta, né? Ameaça o edifício inteiro dessa autonarrativa distorcida que eles têm. Então é por isso que o ciclo de destruição, reforço e narrativa de vitimização é muito forte. E o entorno diminui, o isolamento aumenta. A grandiosidade, ela precisa de um combustível para sustentar o vazio que cresce por baixo da pessoa. Essas pessoas, se você junta um narcisista com sociopatia junto, que é vontade de poder sem medidas, a gente vê na sociedade, historicamente falando, para não falar de hoje, para não gerar o fla-flu do Brasil de novo, a gente vê ao longo da história o que essas pessoas com poder podem provocar, né, no mundo. Né? Porque elas não escutam ninguém, o entorno só tem que concordar, não pode haver ninguém que discorde, são cercados de bajuladores que nunca gostam deles, mas apenas usufruem de algum.

0: tipo de benesse que esse entorno tóxico pode fornecer. Isso vai desde um casamento a uma pessoa que está chefiando um país. É. Agora é muito danoso e é lamentável. E aí, sua pergunta, Fernanda, é muito difícil. Você que está com uma pessoa narcisista, tal, que também é muito manipuladora, quando quase está perdendo a vítima, ela vai lá, reencanta, tal, em ciclos que se repetem. Entenda, sua melhor postura é se afastar para sobreviver.
1: Era isso que eu ia perguntar, como lidar com essa, com uma pessoa com essa personalidade, quando você, de alguma maneira, é obrigado a conviver, seja no seu ambiente de trabalho, seja no seu ambiente familiar.
0: Eu sempre digo que essas pessoas que são, e claro, é uma clássica pessoa que torna a sua vida intoxicada, né? O ambiente tóxico. Quando a gente não pode sair, tipo, é o pai que você tem, sabe? Aquela coisa mais que não tem como você ter uma medida para amanhã. O primeiro movimento que eu sugiro é, primeiro, espere, não espere mais mudanças. Não espere que nada que você faça vá gerar uma mudança positiva de comportamento nessa pessoa. Primeiro movimento. Pare de insistir em transformar, né, quem não quer ser transformado porque acha que está certo. Segundo movimento, desenvolva estratégias, e aí não tem como a gente dizer aqui quais, porque depende do seu contexto, é de minimizar o quanto essa pessoa te afeta. É como se eu tivesse assim, eu estou aqui no ambiente, e quais são as estratégias que eu posso montar para diminuir o quanto essa pessoa me afeta? Piadas, o mau gosto, sabe? As interferências, os comentários, a bajulação. Onde é que eu posso ir aqui, meio que como uma água que está no rio, contornando as pedras, até enquanto nesse movimento economiza energia e não está nesse embate constante, no convencimento constante, mudando uma pessoa que não quer ser mudada, usa essa energia para me dar forças para sair disso. Já que eu não posso sair de hoje para amanhã, especialmente
1: Certo.
0: no trabalho, você tem conta para pagar,
1: É.
0: né? E a gente sabe que bajuladores existem no ambiente em que tem quem quer ser bajulado. Quem não quer ser bajulado não tem bajulador. Gosta de pessoas críticas que comentam, que faz você crescer.
1: Tá, muito bem. Rossandro, muito bom te ouvir.
0: Ajuda.
1: Rossandro Klinge com a gente, toda quarta-feira.
2: Agora, 3h44. Uma informação que chega do Itamaraty que acompanha o caso de um brasileiro capturado pelo exército da Rússia durante a guerra da Ucrânia.
3: O Ministério das Relações Exteriores confirmou nesta quarta-feira que acompanha o caso do brasileiro Eric Ferreira Soares, de 23 anos, natural de Castanhal, no nordeste do Pará, capturado por forças militares russas durante a guerra na Ucrânia. Segundo o Itamaraty, a Embaixada do Brasil em Moscou mantém contato com a família do jovem e busca informações junto às autoridades russas sobre as circunstâncias da detenção. A repercussão do caso começou após a divulgação de um vídeo em canais do Telegram ligados às forças russas, no qual Eric aparece emocionado e afirma ter sido enganado por uma promessa de trabalho. Ele relata que deixou o Brasil acreditando que atuaria em funções de retaguarda, longe da linha de frente, mas acabou enviado ao combate.
4: De uma propaganda mentirosa, uma propaganda ucraniana, vim para na Ucrânia no intuito de um serviço na retaguarda de trabalhar em um local seguro. Eles mentiram para mim, me enviaram para a linha de frente, para o combate, confronto intenso. Não foi isso que foi prometido, não foi isso que era um acordo. Graças a Deus que estou vivo e obrigado aos militares russos que prestaram assistência médica de forma humanitária a mim.
3: No mesmo registro, o parente afirma que foi levado a confrontos intensos sem ter sido informado de que atuaria como combatente e demonstra arrependimento, dizendo que estrangeiros estariam sendo tratados como descartáveis nas tropas.
4: Após eu passar por esse horror da guerra, eu me dei conta que os comandantes ucranianos só querem usar o povo latino-americano e os outros estrangeiros, que só querem usar para que o povo dele se beneficie.
3: Eric também se dirige à família, especialmente à mãe e aos avós. Pede perdão por não ter seguido orientações recebidas antes de retornar à Ucrânia e faz um alerta para que outras pessoas não aceitem propostas de trabalho ligadas a conflitos armados em busca de dinheiro.
4: Mãe, me perdoa pelo não ter escutado o que a senhora disse, os conselhos que a senhora me deu logo quando eu cheguei no Brasil, ano passado. Me perdoa por ter voltado aqui para esse inferno. Não compensa vir para cá atrás de dinheiro sujo, um dinheiro que não vale a pena. Não deixa a segurança dessa família e vir para uma guerra que não é sua. Tô morrendo de saudade da senhora. Quero que a senhora saiba que eu te amo muito, que um dia eu vou estar aí com vocês novamente. Não se preocupa, tô bem. Fala pro meu avô que eu tô bem.

0: Dá um abraço da vovó também. Se Deus quiser, um dia eu vou ver você novamente. É saudade.
1: O caso ocorre em meio a alertas do governo brasileiro sobre o recrutamento de cidadãos para guerras no exterior. Em comunicados recentes, o Itamaraty recomenda que brasileiros evitem esse tipo de contratação, destacando riscos graves, dificuldades de saída dos combates e limitações na assistência consular. De Belém, Alessandro Amorim.
2: Agora, 3h47, no Paraná, um médico foi denunciado pelo Ministério Público por ameaça e peculato após se apropriar de um centro cirúrgico para montar um quarto para ele e a esposa no hospital municipal onde ambos trabalhavam, em Itaúna do Sul, no Paraná.
3: O Ministério Público do Paraná denunciou à Justiça um médico que atuava no Hospital Municipal de Itaúna do Sul, no interior do Paraná. O médico foi preso na semana passada. Segundo as investigações, o profissional se apropriou de uma sala do hospital, onde ficava durante os plantões com a mulher dele, que é coordenadora de enfermagem na unidade de saúde. Para manter a regalia, o médico ameaçava servidores e teria instalado um clima de terror no hospital. A secretária de saúde de Itaúna adotou medidas para regularizar a situação e, a partir daí, começou a ser ameaçada também. O médico ameaçou torturar a filha da secretária e matar o marido dela. Os crimes ocorreram entre março e maio deste ano. O Ministério Público denunciou o médico por uma série de crimes, entre eles ameaça, tortura e perseguição, como explica a promotora de justiça, Marina Campos Correia.
4: O médico foi denunciado por crimes, entre eles tortura, peculato, perseguição, dano emocional à mulher e também ameaça. A investigação apontou que ele instaurou um verdadeiro ambiente de terror no hospital, com arbitrariedades e intimidação dos servidores.
3: A mulher do médico também foi denunciada por omissão. O Ministério Público pediu o afastamento dela do cargo. A CBN tenta contato com a defesa dos denunciados. De Maringá, Luciana Penha.
2: Agora, 3h49, em Minas Gerais, o suspeito de furtar a casa do pai de Daniel Vorcaro vai ficar preso por tempo indeterminado. O crime aconteceu no fim de semana. Os bens levados foram estimados em 5 milhões de reais.
5: A prisão do homem de 41 anos, suspeito de furtar bens na casa de Henrique Vorcaro, pai de Daniel Vorcaro, controlador do Banco Master, foi convertida para preventiva. Agora ele fica preso por tempo indeterminado enquanto corre a investigação. O imóvel fica em um condomínio de luxo em Nova Lima, na região metropolitana de Belo Horizonte, e foi invadido no último sábado. Os detalhes do crime foram divulgados apenas nesta semana. O crime foi descoberto depois que o suspeito e a companheira dele discutiram e a mulher chamou a polícia até o local, no bairro Goiânia, região nordeste de Belo Horizonte. No imóvel, os militares encontraram um cofre digital violado, com a parte traseira serrada, além de cartões bancários em nome de terceiros, aparelhos celulares, vestuário com etiqueta e outros itens. Até aquele momento, não havia registro de furto da casa do pai de Vorcaro. Os militares apreenderam os objetos encontrados e prenderam um homem em flagrante por receptação. Depois, com a análise das imagens do circuito interno de segurança da propriedade, Polícia Civil confirmou que ele era o autor do furto. Conforme a polícia, foram levados bens estimados em 5 milhões de reais. Ainda de acordo com a instituição, os objetos que foram localizados foram restituídos à família. Segundo o delegado Felipe Freitas, o autor da invasão à casa de Henrique Vorcaro é um criminoso especializado nesse tipo de crime patrimonial.
6: Ele sempre trabalha nesses condomínios, em obras que são realizadas nesses condomínios, entra lá como um trabalhador, identifica as vulnerabilidades de segurança, mais tarde ele regressa a eles, normalmente de madrugada, sozinho, com uma mochila, e lá ele procura, vasculha, ver residências que ele vê que não tem ninguém. Normalmente são condomínios em áreas mais isoladas, que muitas vezes são cercados por matas, muitas vezes opta até por passar por dentro de quintal, essas coisas, para então acessar essas residências que ele vê que não tem ninguém.
5: O caso segue investigação para apurar envolvimento de outras pessoas no assalto e se o homem preso teve apoio para a entrada ou saída do condomínio. Além disso, a polícia ainda procura por bens furtados que não foram localizados, como uma arma de fogo. Henrique Vorcaro é investigado pela Polícia Federal na sexta fase da Operação Compliance Zero, que investiga supostas fraudes financeiras ligadas ao Banco Master. Desde o dia 14 de maio, ele está preso.

0: De Belo Horizonte, Bruna Bentes.
1: Agora 3h52, espaço no CBN Madrugada para Álvaro Machado Dias, que falou com Tati Vasconcelos e Fernando Andrade sobre a evolução dos recordes esportivos ao longo dos anos.
2: O Álvaro vai... A pergunta que ele põe é: os craques hoje são melhores do que os craques de antigamente ou eles só correm mais? E eu fiz uma piadinha aqui na abertura do nosso estúdio CBN dizendo que alguns nem isso fazem, viu, Álvaro, hoje em dia. Não correm, não. Mas vamos lá, a gente acompanha, né, competição a competição e a Copa do Mundo entre elas, recordes esportivos sendo batidos. O que é que explica, ou melhor, antes disso, vamos falar sobre a evolução do jogo, né, já que eu falei dos recordes batidos. Recordes batidos querem dizer uma evolução do jogo. Do outro lado, o espectador está cada vez mais sedentário no sofá. Tem até transmissão que é feita do sofá hoje em dia. Veja que coisa.
3: Tá certo. É o seguinte, olha só. Quando a gente pega esses esportes individuais, a gente vê que realmente houve aí uma disparada, né, nos recordes em muitos deles. O que que isso está medindo, né? Isso está medindo uma transformação do corpo ou isso está medindo uma transformação da técnica? A gente sabe que o genoma humano, né, do ponto de vista, assim, portanto, do DNA, ele não muda em poucas décadas. O que está mudando é todo o resto. Então, como que a gente entende isso, né? Então, pegar o atletismo, a natação e outros esportes, inclusive métricas no futebol de corrida e tudo mais, explosão. Bom, eu acho que a gente tem dois fatores aqui. Um fator é a peneira, tá? Conforme as diferentes atividades esportivas vão se profissionalizando, os biotipos vão também se tornando muito mais bem definidos. Então, por exemplo, o nadador de elite hoje, ele é mais alto do que ele era no passado. Isso não tem dúvida, tá? Os braços, na média, são mais longos, tá? O tronco é mais comprido. Tudo isso já foi medido, tá? A diferença de 50 anos atrás é muito grande. Quer dizer, a peneira mudou. E isso se aplica aos outros esportes. O boxeador, o corredor, corredores de maratona, corredores de 100 metros e assim por diante. Tem um estudo muito bacana do Kevin Norton sobre isso, tá? Mostrando como esses corpos foram sendo especializados aí nessa peneira. Tá? Então, por exemplo, ele fala sobre o arremessador de pesos que engordou, o pivô do basquete que esticou. Tudo isso conta bastante. Agora, tem uma outra coisa que é técnica e que não é simplesmente a maneira como as pessoas fazem a atividade. Então, por exemplo, até 2010, por um período, pode ser usado na natação um maiô de poliuretano. Quando esse maiô foi banido, em 2010, uma enxurrada de recordes que estava acontecendo parou na hora. Quer dizer, tinha ali um ganho baseado no equipamento, mais do que simplesmente na técnica de se nadar. Então, eu acho que essa é a leitura que a gente tem que ter. É um funil específico que vai definindo perfis e também uma técnica que não envolve simplesmente como treinar e assim por diante, mas muitas vezes o próprio equipamento, o chão e assim por diante. Aliás, a parada para a hidratação na Copa do Mundo, ela traz esse fator, né? Muda alguma coisa porque é uma priorização maior da estratégia. Afinal de contas, os técnicos podem reinstruir os times naquele momento. É por aí que eu acho que a gente vai vendo essas definições.
4: Nós vimos recentemente, Álvaro, um campeonato em Las Vegas que liberava totalmente, ou até estimulava o doping. E aí muita gente esperava uma quebra massiva de recordes, só que quase nada caiu. Aliás, ao contrário, teve gente que não tinha doping que venceu. Conta mais, como é que se explica isso?
3: Pois é, esse foi um dos campeonatos mais curiosos e, na minha opinião, bizarros, tá, dos últimos tempos. Algo que, assim, do ponto de vista societário, não foi uma boa ideia, tá bom? Mas, enfim, deu bastante publicidade e dinheiro para os organizadores, acho que nada além disso. E vale a reflexão. Esses foram os Enhanced Games, tá? Enhanced de aumentados, tá? Foram um bom experimento, na minha opinião, contra o mito do doping milagroso, tá? Mas aqui a gente tem que colocar um asterisco antes de começar. Por quê? Porque, pensa bem, você vai juntar atletas dopados, tá? Dentro de uma lógica em que não há nenhuma regra e oferecer, como no caso, 1 milhão

0: de dólares por recorde mundial. Aí o que que aconteceu? Foi visto que só o recorde numa prova caiu, que foi os 50 metros livres na natação, justamente por causa do tal do maiô tecnológico que eu mencionei, que foi proibido em 2010. Quer dizer, não foi nada do atleta, foi a tecnologia sozinha, né? Mais do que a farmacologia é responsável pelo tal do recorde que não vale nada. Mas qual que é o ponto? Os melhores do mundo não entraram. Quer dizer, de novo, o fator de seleção, né, dos atletas contou muito. Por quê? Porque quem está no auge e quer disputar, por exemplo, a Olimpíada de 2028, não vai chegar perto de uma roubada dessas, né, sob pena de banimento. Então, acho que a gente tem que considerar esse ponto. Agora, olhando do ponto de vista dos atletas, o que que se revela aqui? Que cada vez mais essa modificação puramente farmacológica, ela perde importância, né? Ela é proibida, mas mesmo que não fosse, ela perde importância frente às outras técnicas que foram avançando ao longo do tempo. Então, a gente está num momento diferente do momento do Ben Johnson, né? Daquela explosão de corrida que chocou o mundo, chocou mais ainda quando se revelou que ele estava sob efeito de doping. Então, acho que é por aí que a gente entende essa história.
1: Bom, considerando o sedentarismo crescente de parte da população, Álvaro, você diria que é o mesmo motor social que fabrica o sedentário e o superatleta?
0: Essa é uma boa pergunta. Eu acho que, por um lado, sim, tá? Eu acho que há uma combinação aqui de fatores que é comum. Então, por quê? Porque a lógica do superatleta é essa da especialização extrema, né? Achar o corpo certo, isolar, otimizar, terceirizar o resto. E essa lógica, quando a gente aplica para a sociedade como um todo, ela curiosamente produz o sedentário. Por quê? Porque se você está hiper especializado para trabalhar, para pegar seu carro, para fazer essas atividades que estão, assim, simplesmente no domínio cognitivo e das ações físicas muito restritas, muito pequenas, né? Você passa o dia, por exemplo, dirigindo, ou você eventualmente passa o dia na frente do computador, naturalmente todo o resto se torna desimportante. Esse é um detalhe que conta, tá? O superatleta justamente tem que abrir mão de tudo aquilo que não faz parte do escopo da sua atividade, né? Da sua especialização. E é exatamente isso que a gente faz, é essa falta de um leque grande de atividades e opções que favorece o sedentarismo, tá? Porque, afinal de contas, ele não é importante para a nossa vida no trânsito das grandes cidades e também nos escritórios. Só que a gente tem que considerar um segundo motor, tá? Tem uma outra coisa que daí sim é diferente. Qual que é? A comida. Então, um ponto importante é que os ultraprocessados, né, eles são baseados numa espécie de uma engenharia da palatabilidade, tá? Engenharia do que é para ser gostoso, tá? Então eles são calibrados, né, para furar a barreira de qualquer saciedade. Ou seja, você não está mais com fome, não importa. Esse negócio é desenhado para fazer você querer comer mesmo assim. E esse fator, que claramente não pode fazer parte das dietas dos atletas, também tem um impacto muito grande no sedentarismo e na obesidade. Ou seja, não é só que a pessoa fica em casa sem fazer nada e aí ela come superprocessados. É que ela come superprocessados e, com isso, os circuitos de recompensa do cérebro também são saciados e a motivação para fazer uma atividade qualquer, ela decai, e o sujeito simplesmente fica ali no sofá e ponto final. Então, a gente tem que considerar que tem fatores comuns, que são a hiperespecialização dentro dos diferentes meios, do atleta, que é a corrida ou futebol, etc. tal, e também o do trabalhador de escritório, que é um hiperespecializado em fazer aquilo, mas a gente tem aqui do nosso lado cadeia mais fraca, né, os superprocessados para nos tirar a motivação da atividade física.
2: Para a gente finalizar, Álvaro, com um desempenho extraordinário, Messi vem sendo cada vez mais comparado ao Pelé. Se o rei, o nosso rei Pelé, estivesse jogando hoje, ele seria melhor do mundo? No fundo, o quanto o talento depende de um ambiente competitivo de cada época?
0: Olha, eu não sou palpiteiro do futebol, mas eu diria que, assim, o Pelé hoje em dia, assim, eu diria que esse é um exercício interessante para a gente pensar se atletas extraordinários e outras pessoas de talento extraordinário são extraordinárias de maneira atemporal ou se tem algo no contexto que as torna extraordinárias, né? Então, a minha visão é que o contexto conta. Então, por exemplo, o Pelé, hoje, eu acredito que ele seria extraordinário. Mas para ele ser o Pelé, ele teria que ser outro Pelé. Porque o talento não é simplesmente algo que brota aí de maneira

0: universal e ponto final. Ele é algo que tem um contexto. Então, por exemplo, hoje em dia ele precisaria de uma fisiologia, de um treinamento, de um repertório um pouco distintos. Eu acho que é por aí que a gente tem que ler as coisas, né? Então, por exemplo, o Messi talvez seja o jogador mais completo da atualidade, mas a comparação com o Pelé é espinhosa para o Messi, no meu ponto de vista, porque a questão toda é que na sua época o impacto do Pelé foi ainda maior. Então, no, entende? Quando a gente transpõe como se o contexto não existisse, a gente perde realmente o fenômeno. Quem viu o Pelé, quem assiste às gravações, quem entende, né, inclusive o impacto social do Pelé, né? O Pelé visitou a África do Sul, parou a África do Sul no momento assim terrível do país. São coisas tão específicas do Pelé que eu acho que elas precisam ser consideradas como algo que não pode ser removido da lógica de quem é essa figura. E um exemplo que para mim é ainda mais relevante para a gente pensar essa questão é o Garrincha, porque o Garrincha ele é absolutamente imbatível naquilo que ele foi. Mas ele não tem um dado a favor dele, né? Ele tem uma grandeza histórica que não pode ser comparada, medida a partir da performance de hoje em dia. Porque ele tinha um jeito de performar, por assim dizer, que era muito próprio daquele tempo e da maneira como ele fazia. Ou seja, o recorde e o brilho do atleta não surgem do nada e não são simplesmente atemporais. Eles são justamente o reflexo do quanto essa pessoa é capaz de chocar a sociedade da sua época e criar a diferença.
1: Muito bem. Álvaro Machado Dias conosco toda quarta-feira em Visões do Futuro. Obrigada, Álvaro.
2: 4h04, repórter CBN com Matheus de Souza.
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0: Quinta-feira, 25 de junho de 2026. Ao menos 32 pessoas morreram e 700 ficaram feridas após os tremores que atingiram a Venezuela. Os terremotos de magnitude 7,2 e 7,5 foram sentidos em Caracas, a capital do país. A informação oficial foi confirmada pela presidente Delcy Rodrigues e ainda não possui os dados do estado de La Guaira, que sofreu os danos mais extensos. As estimativas do Serviço Geológico dos Estados Unidos são de mais de 10 mil mortes. Na capital venezuelana, aulas foram suspensas, assim como serviços como transporte por trilhos. Os tremores também foram sentidos na região norte do Brasil. O senador Jacques Wagner deixou o cargo de líder do governo no Senado dias após ser incluído na lista de alvos da Operação Compliance Zero, que investiga um esquema bilionário de fraudes financeiras envolvendo o Banco Master. Nesta quarta-feira, o presidente Lula se reuniu com o senador no Palácio da Alvorada. A conversa durou cerca de 2 horas e culminou no afastamento de Jacques Wagner. Um levantamento do Ministério do Trabalho apontou que o fim da escala 6x1 pode beneficiar 37 milhões de trabalhadores com carteira assinada no Brasil. O número representa mais de 73% dos 50 milhões de empregados registrados no início do ano. No fim de maio, a Câmara dos Deputados aprovou uma proposta de emenda à Constituição que reduz a jornada em até 14 meses. O texto está agora no Senado. A mudança propõe reduzir a jornada semanal de 44 para 40 horas. No horário de Brasília, 4 e 6.
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1: Olá, bom dia, bem-vindo, bem-vinda. Vamos juntos nesta quinta-feira, dia 25 de junho de 2026, com o CBN Madrugada, desde meia-noite e 30 minutos ao vivo para todo o Brasil. Seguimos até 5 horas da manhã, levando para você muita informação, análise, prestação de serviços, entrevistas da rádio CBN das últimas 24 horas. Você com a gente participando pelo 999-119981, ao vivo pelo chat do YouTube liberado. Pode mandar mensagem por lá também, além, é claro, do meu e-mail, clauson.dutra@cbn.com.br. Agora 4:08.
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1: Com Jati Ramos.
2: Esta quinta-feira segue com a atuação do ar polar, que mantém a sensação de frio e favorece geadas em áreas serranas do interior de Santa Catarina. Nas capitais, as mínimas alcançam os 2 graus em Curitiba e 5 graus em Porto Alegre. Já no sudeste, a chuva continua entre o litoral, o leste e no norte de São Paulo, além do Triângulo Mineiro, no sul de Minas Gerais e no extremo sul do Rio de Janeiro. Na capital paulista, as chuvas ocorrem com fraca a moderada intensidade e a temperatura máxima alcança os 14 graus. Enquanto no centro-oeste ainda tem previsão de chuvas no norte de Mato Grosso do Sul, no sul de Mato Grosso e no extremo sul de Goiás. Enquanto isso, faz calor em Brasília e a máxima alcança os 27 graus. Já no nordeste, a chuva ganha força entre o litoral da Bahia e o Rio Grande do Norte. Enquanto no interior, o dia será de calor, a máxima alcança os 34 graus em Teresina. E no norte do país, a friagem alcança áreas de Vilhena, em Rondônia, e em Rio Branco, no Acre. As temperaturas variam entre 17 e 24 graus, e os temporais continuam no interior da região. Já de Ramos, da Clima Tempo, para a CBN.
1: Aqui em São Paulo, agora 11 graus, cara. Tive que colocar um gorro para me proteger desse frio. Não estou acostumado com 11 graus, não, tá? 11 graus nos termômetros, tá? Mas, e olha que eu tô dentro de uma sala falando com você, né? Dentro do estúdio aqui da Rádio CBN em São Paulo. Lá fora, a sensação deve estar bem mais baixa, né? Mas 11 graus, os termômetros marcam aqui na capital paulista. Máxima do dia, 14 graus, que vai ser atingida pela parte da tarde com chuva, tá? Então vai ser um dia inteiro de quinta-feira ainda com chuva e frio intenso na capital paulista e em outras regiões do país. 4 horas e 10 minutos, vamos aos destaques do Jornal da CBN, aqui no CBN Madrugada.
3: Iglesia de Nuestra Señora del Carmen.
1: A presidente interina da Venezuela, Delcy Rodrigues, decretou estado de emergência nacional após o país ser atingido pelos mais fortes terremotos em 100 anos. Num intervalo de menos de um minuto, o país foi abalado por um tremor de magnitudes 7.2 e outro de 7.5. O governo anunciou a suspensão das aulas, a interrupção dos serviços não essenciais e o desligamento preventivo das redes de energia e gás para conter riscos adicionais. O metrô de Caracas está fechado e o Aeroporto Internacional Simão Bolívar, principal terminal aéreo do país, teve as operações suspensas por tempo indeterminado devido a graves danos estruturais. Equipes de engenharia, defesa civil e centenas de agentes de resgate foram mobilizados em caráter de urgência para atuar nos escombros de edifícios e hotéis que desabaram em Caracas e em cidades do interior. De acordo com o Serviço Geológico dos Estados Unidos, os abalos ocorreram de forma sequencial e representam os sismos mais fortes registrados na Venezuela em mais de 100 anos. O órgão internacional emitiu alertas provisórios de tsunami para o Caribe e

0: projeta a possibilidade de mais de 100 mil mortes. O governo da Venezuela informou que pelo menos 32 pessoas morreram e mais de 700 ficaram feridas. No final da noite, o professor da Universidade Central da Venezuela, Jesus Mazei, fez um relato da situação em Caracas.
1: Edifícios caídos, lamentavelmente, um pessoal lá dentro, e então estão em operações de rescate. Algumas zonas de Caracas não têm luz. Então, nós, graças a Deus, temos luz, água e internet. Não tem aulas amanhã em nenhum nível, nem escolar nem universitário. Está suspenso o serviço do metrô e ferroviário na cidade de Caracas, na área metropolitana.
0: A TV Globo conversou com o jornalista Carlos Javier, que mora perto de Caracas e sentiu o tremor.
2: Yo vivo en casa, la casa se movió de verdad con mucha fuerza, la casa se sacudió cuando logré salir, que esto transcurrieron unos cuantos segundos mientras estaba en la calle. Los carros, mi carro y el carro de la vecina, se movían como que si la estuviesen empujando por ambos lados y se nos fue la luz. Realmente impresionante, yo tengo 35 años, nunca había vivido un sismo de tal magnitud.
0: Em pronunciamento, a presidente interina da Venezuela, Delcy Rodrigues, disse que a prioridade é encontrar sobreviventes nos escombros. A tradução foi feita pela Globo News.
3: A primeira mensagem para o nosso povo é manter a união para salvar vidas. Imediatamente depois de ocorrido esse terremoto, todas as autoridades e sistema de proteção civil se dedicou ao resgate e assim estamos neste momento, resgatar vidas. E depois veremos o relacionado com a recuperação da infraestrutura, recuperação material. Temos serviços públicos afetados nas áreas atingidas, onde edifícios e moradias foram derrubadas, desconectamos o serviço de gás doméstico e suspendemos também o sistema do metrô e de trens para facilitar o trabalho de resgate e recuperação de infraestrutura fundamental.
0: A presidente interina da Venezuela destacou o apoio que recebeu de governos e organismos internacionais nas primeiras horas após os terremotos.
3: Gostaria de agradecer aos governos do mundo que, de imediato, após ocorrerem esses abalos sísmicos, se colocaram em contato para oferecer solidariedade e apoio. Estados Unidos, Panamá, Catar, Cuba, Nicarágua, Turquia, Jordânia, Barbados, Curaçao, Colômbia, Reino Unido, Brasil, México. Organização das Nações Unidas, a ONU, e órgãos multinacionais. Laterais financeiros que já se colocaram em contato por diferentes vias com o governo venezuelano para expressar a sua solidariedade com o povo da Venezuela.
0: O presidente dos Estados Unidos, Donald Trump, utilizou suas redes sociais para oferecer ajuda humanitária imediata à Venezuela. Em comunicado, Trump classificou os abalos como massivos em escala e informou que instruiu todas as agências do governo americano e a mobilizarem equipes de busca, resgate e insumos médicos de emergência para envio imediato à região afetada. Trump falou em um número devastador de mortos, mas não deu mais detalhes. O ex-presidente da Venezuela, Nicolás Maduro, enviou uma mensagem em nome dele e da esposa, Cília Flores, direcionada à população venezuelana. O ex-ditador e a esposa estão presos em Nova York desde janeiro, quando foram capturados pelo exército dos Estados Unidos em Caracas e enviados ao país para responder por diversos crimes. Aqui no Brasil, o presidente Lula manifestou consternação com os impactos dos terremotos na Venezuela e orientou o Ministério das Relações Exteriores a avaliar medidas de assistência em conjunto com a Embaixada Brasileira em Caracas. Em comunicado, o Planalto reafirmou a determinação do Brasil em apoiar a gestão da presidente encarregada, Delcy Rodrigues, no trabalho de recuperação das áreas atingidas. Segundo o Itamaraty, não há relatos de cidadãos brasileiros entre as vítimas dos tremores.

0: Os reflexos dos tremores foram sentidos em diversas capitais e municípios da região norte do Brasil. Prédios comerciais e residenciais foram esvaziados em Manaus, Boa Vista, Macapá e Belém no horário do jogo do Brasil.
1: Nossa, o prédio está balançando muito, muito, muito mesmo. Misericórdia. Meu Deus, parece labirintite.
2: Prédio tremeu. Vários prédios de Belém.
3: Eu estava deitado no sofá assistindo o jogo, eu comecei a sentir aquela coisa a balançar. Eu pensava que era crise de labirintite. Né? Eu olhei para cima, para o luxo do nosso apartamento, começou a balançar também. Né? Eu falei, nojinho, o prédio está balançando, bora descer. Até no elevador a gente ficava balançando dentro do elevador. É como se eu estivesse num barco.
4: O cenário foi aterrorizante.
0: 4 horas 18 minutos. A ex-primeira-dama Michelle Bolsonaro afirmou que foi desrespeitada e humilhada pelo senador e pré-candidato à presidência Flávio Bolsonaro. Num longo vídeo divulgado nas redes sociais, Michelle relatou que o enteado cobrou o afastamento dela das decisões e articulações internas do PL. O desentendimento ocorreu após a ex-primeira-dama criticar as negociações da legenda para fechar uma aliança eleitoral com o ex-governador Ciro Gomes no Ceará.
5: Uma punhalada. Voltando ao Flávio, telefonei para ele, tentei algumas vezes, mas ele não atendeu. Algumas horas depois da postagem, ele retornou à ligação. Mas, sinceramente, para falar o que ele me falou, seria melhor se ele não tivesse ligado. Ele foi muito ríspido, me desrespeitou e me maltratou ao telefone. E eu não tinha feito nada contra ele. Ele disse que seria melhor eu ficar fora das decisões do partido. Disse que eu havia chegado ontem e não entendia nada de política. Diante dessa humilhação, eu disse a ele que estava tudo bem. Entendi que ele não queria o meu apoio ou que este era insignificante. E então eu me recolhi. Fiquei na minha e assim permaneço.
0: Michelle sinalizou que não quer continuar o relacionamento com Flávio Bolsonaro e nem manifestar apoio ao pré-candidato.
5: Agora, vou desmentir as narrativas e notícias que circulam na imprensa. Eles me tratam como se eu fosse idiota, como se eu fosse alguém que chegou ontem, mas eu não sou. Eu sei mais do que eles pensam. Primeiro, eu nunca pedi, cobrei ou condicionei desculpas públicas de ninguém. Não preciso disso. Eu já liberei o perdão faz muito tempo. Perdoar não é o mesmo que esquecer ou querer continuar o relacionamento. O Flávio vai à minha casa toda semana. Se ele realmente quisesse falar comigo, já teria falado. Se considerasse necessário o meu apoio, já teria conversado. Estou na minha. Continuarei recolhida.
0: Nas redes sociais, o senador Flávio Bolsonaro publicou uma mensagem pedindo desculpas à ex-primeira-dama Michelle Bolsonaro. O pré-candidato do PL à presidência negou qualquer intenção de ofender ou humilhar a madrasta e reiterou seu respeito pela atuação dela na liderança do PL Mulher e no cuidado com o ex-presidente Jair Bolsonaro. Na postagem, o parlamentar justificou que a agressão do vídeo por parte de Michelle ocorreu após tentativas frustradas dele de contato telefônico e por mensagens ao longo do dia. Flávio afirmou que a família enfrenta um momento difícil sob restrições e ressaltou que todas as suas decisões de articulação partidária contam com o respaldo e cumprem missões designadas pelo pai. Mas num vídeo postado pouco antes do jogo do Brasil, o senador também insinuou que nada iria afetá-lo neste momento.
6: E hoje, dia de jogo, nada nem ninguém aborrece, vamos tratar aqui de coisa boa, tratar aqui de futebol, porque o nosso Brasil aí a gente vai conseguir resgatar junto, tenho certeza disso, que é projeto de Deus.
0: 4 horas 21 minutos. O senador Jax Wagner entregou o cargo de líder do governo no Senado 6 dias após ser alvo de mandados de busca e apreensão da Polícia Federal. O afastamento foi confirmado após uma reunião de 2 horas com o presidente Lula no Palácio da Alvorada. O parlamentar vinha resistindo a entregar o posto sob o argumento de que a saída antecipada poderia soar como uma confissão de culpa, mas cedeu à forte pressão interna de integrantes do PT, como o ministro do Trabalho, Luiz Marinho.

0: tem momentos que às vezes a pessoa tem que deixar a sua posição para se defender, ter mais condições de atuar, enfim, do que ficar ali na posição que está exercendo. Então, você vê, eu estou falando uma avaliação pessoal minha. Então, de repente, se justifica deixar a liderança e o presidente nomear outra liderança.
1: Relatórios de inteligência e pesquisas qualitativas que chegaram ao Planalto indicavam que a permanência do líder gerava desgaste político direto à imagem do governo e à campanha de reeleição presidencial. As investigações da nona fase da Operação Compliance Zero apontam Jacques Wagner como beneficiário de vantagens indevidas estruturadas pelo Banco Master. As vantagens incluiriam repasses a familiares e um apartamento de luxo em Salvador, avaliado em 2 milhões e meio de reais. Em nota, o senador reafirmou que é inocente e declarou que focará sua atuação jurídica na contestação das suspeitas apresentadas pela Polícia Federal. 4h23.

0: de novo! Com dois gols de Vini Júnior e um de Matheus Cunha, o Brasil venceu a Escócia por 3-0 e avançou em primeiro lugar no grupo à segunda fase da Copa do Mundo. O próximo jogo da seleção será na segunda-feira, às 14h, contra o segundo colocado do Grupo F, que joga hoje, e pode ser o Japão, a Suécia ou a Holanda.
1: A gente não tem que escolher, a Copa do Mundo é sempre muito difícil. Quem vier, a gente tem que estar preparado, que vai ser um grande jogo.
0: Com 4 gols na Copa, o atacante Vini Júnior subiu para a vice-artilharia do Mundial ao lado de Mbappé da França e Haaland da Noruega. Eles estão atrás apenas de Messi, que tem 5 gols. Logo atrás, aparece Matheus Cunha, que marcou o terceiro ontem e comemorou a classificação.
2: Era importante a gente jogar com mais tranquilidade, saber que a confiança tinha que estar alta. Isso nunca nos faltou, sabe? Acho que as dúvidas são normais, mas depois de tudo isso, a gente confia tanto no grupo e sabe que a gente tem jogadores como esse aqui, que entra a qualquer momento e pode nos ajudar a resolver melhor a equipe. E acho que esse grupo tem muito essa mentalidade de fazer muito mais do que só gols, do que buscar protagonismo. Acho que todo mundo está muito junto e querendo que o objetivo final seja muito grande. Então não tem como você pensar tanto no individual neste momento, porque está coletivamente todo muito, muito bem. Mas sem dúvida nenhuma, muito feliz por estar ajudando a fazer um gol, mas querer que o mais importante tenha a vitória no final do dia.
0: O técnico Carlo Ancelotti elogiou o trabalho coletivo da equipe e a volta do atacante Neymar depois de quase 1000 dias sem atuar na seleção brasileira.
3: Jogamos bem, repetimos o jogo, era o objetivo, repetir o jogo contra a Iti. Foi um partido mais completo, estamos satisfeitos. Agora, chega o bonito. Eu acho que a atuação de todos, atuamos como coletivo e... Isso é uma boa coisa. Nós temos encaixado o gol. Há muitas coisas positivas, como a entrada de Neymar, que nos pode ajudar.
0: Na mesma chave do Brasil, o Marrocos venceu o Haiti por 4-2 e avançou na segunda posição por causa do saldo de gols. No grupo B, a Suíça venceu o Canadá por 2-1 e se classificou em primeiro lugar. A Bósnia derrotou o Catar por 2-1. No grupo A, o México venceu a República Tcheca por 3-0 e passou na primeira posição com 9 pontos ganhos e 100% de aproveitamento. A África do Sul venceu a Coreia do Sul por 1-0 e avançou na segunda posição do grupo. Hoje, mais 12 seleções brigam por vaga na próxima fase da Copa do Mundo. Pelo grupo D, a Turquia enfrenta os Estados Unidos e o Paraguai joga contra a Austrália. Todas as partidas começam às 11 da noite. Às 5 da tarde, entram em campo as equipes do Grupo E. O Equador encara a Alemanha

e Curaçao joga contra a Costa do Marfim. O adversário do Brasil na próxima fase sai dos jogos que serão disputados às 8 da noite pelo Grupo F. A Holanda enfrenta a Tunísia e o Japão joga contra a Suécia. Aí os destaques do Jornal da CBN, logo mais, 6 horas da manhã com Milton Jung e Cássia Godoy. Antes, 5 horas da manhã, chega Frederico Goulart, direto dos estúdios no Rio de Janeiro, com o CBN Primeiras Notícias. Nós seguimos então até 5 horas da manhã com o CBN Madrugada ao vivo para todo o Brasil. Nessa vitória da seleção brasileira, incontestável, boa vitória. Deu para a gente se animar com a seleção brasileira, mas ainda assim está abaixo de França, Argentina, talvez Espanha, apesar do empate na primeira rodada. Mas assim, vamos lá, tirando a responsabilidade de ser melhor ou igual às seleções favoritas, dá para a gente comemorar o gol do Vini Júnior, os dois gols do Vini Júnior. O fato dele ser o vice-artilheiro do Brasil na Copa diz muito. E, gente, vamos falar menos no Neymar, né? E vamos falar mais no Vini Júnior? Esse sim merece o destaque, esse sim merece todas as manifestações positivas. O que o Vinícius Júnior está jogando na Copa do Mundo é surreal. Encaixou muito bem no esquema tático de Carlo Ancelotti. Inclusive, Gabriel Dudziak, comentarista aqui do Futebol Globo CBN, fez uma análise muito pertinente sobre como o técnico da seleção brasileira começou atuando e como ele está na Copa do Mundo, né? Inclusive, Carlo Ancelotti não conseguiu repetir nenhuma escalação desde quando estreou na Copa do Mundo, né? Inclusive, desde quando começou como técnico da seleção brasileira, né? É um trabalho de um pouco mais de um ano, uns 15 jogos disputados. Carlo Ancelotti repetiu, Carlo Ancelotti não repetiu todas as escalações. Vamos ver se ele consegue repetir essa mesma escalação no jogo da segunda fase da Copa do Mundo. Mas o Gabriel Dudziak trouxe a mudança tática de Ancelotti nessa Copa do Mundo, né? E de acordo com o nosso comentarista do Futebol Globo CBN, hoje o Brasil joga numa espécie de 4-4-2 com o Matheus Cunha voltando para o meio campo para ajudar o ataque, Vini Júnior atuando pelas laterais. Rayan também atuou, jogou muito bem, inclusive, contra a Escócia. Brasil que venceu bem e foi com moral, foi com moral para a próxima fase. Agora, Neymar fez uma finalização aos 44 minutos do segundo tempo. Não dá para se dizer que o nosso camisa 10 se jogou tudo isso. Tem que ter regularidade, né? Ou seja, tem que continuar jogando para encaixar no time do técnico Carlo Ancelotti. Isso porque, de acordo com o próprio Neymar, o condicionamento físico dele está muito bom. Então o lance é encaixar o Neymar. Não acredito que o Neymar consiga a titularidade, vai ficar no banco de reservas, vai entrar no segundo tempo, vai tentar alguma bola, enfim. Que bom. Que bom que o Brasil venceu, que bom que deu a alegria para nós torcedores. Bom, o bolão aqui da CBN, dos ouvintes do CBN Madrugada, foi empate, né? 2-0 e 3-0. Vou considerar que que os ouvintes acertaram, então, no bolão, maioria 3-0. Vamos fazer um outro bolão para os próximos jogos do Brasil, tá? Sem dúvidas. O Brasil volta na próxima segunda-feira, acredito que contra o Japão, que deve ficar nessa segunda posição aí. Do grupo F, que tem Holanda, Tunísia e Suécia. Tunísia já está desclassificada, Suécia joga contra o Japão, muito difícil a Suécia pegar essa vaga do Japão. Me surpreenderia se a Suécia vencesse esse Japão, que está jogando fino da bola, apesar de estar na segunda posição do grupo F. Vai ser uma pedrada para o Brasil na segunda fase, vai ser bom para testar ainda mais a seleção brasileira, que tá indo com moral, tá indo com moral para a próxima fase da Copa do Mundo. Os ouvintes comentam aqui, ó, sobre Copa do Mundo. Tenho aqui o Manuel Ramos, de Maceió, Alagoas, com a gente. Tenho aqui também o Valdete Matos e Carlito Crente, direto de Sergipe, com a gente. Tenho aqui também o nosso querido ouvinte Edilson Barbosa, de Mogi das Cruzes. O José Carlos Fascina, de Limeira, São Paulo. Tenho aqui também o nosso outro ouvinte. Bom dia, Clauson Dutra, ouvinte assíduo do CBN, direto de Natal, Rio Grande do Sul.

0: Matheus de Souza.
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0: Quinta-feira, 25 de junho de 2026. O presidente Lula anunciou que o Ministério das Relações Exteriores está estudando uma forma de enviar ajuda humanitária para a Venezuela após os fortes terremotos da noite de ontem. A presidente interina, Delcy Rodrigues, agradeceu o brasileiro e outras autoridades em postagem nas redes sociais. Entre as autoridades que declararam apoio à Venezuela estão Daniel Noboa, do Equador, Cláudia Sheinbaum, do México, Narendra Modi, da Índia, José Antônio Castro, do Chile e Donald Trump, dos Estados Unidos. A General Motors, grupo responsável por marcas como a Chevrolet, anunciou um novo investimento para a operação no Brasil. O aporte é de 3,5 bilhões de reais e se soma aos 7 bilhões de reais já anunciados. Segundo a empresa, esse investimento será destinado à renovação do portfólio de carros disponíveis no Brasil, além do desenvolvimento de modelos híbridos. A cidade de Belo Horizonte registra em média 22 furtos de veículos por dia e já ultrapassou a marca de 3 mil ocorrências em 2026. Os dados são da Secretaria de Estado de Justiça e Segurança Pública. Os números também são elevados quando o crime envolve violência ou ameaça. Entre janeiro e maio deste ano, mais de 1.500 veículos foram roubados na capital mineira, uma média de cerca de 10 casos por dia. No horário de Brasília, 4h34.
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2: Quatro horas e 35 minutos, bom dia, obrigado pela companhia, pela audiência de sempre, eu sou Clauson Dutra, desde meia-noite e meia com você, seguimos até 5 horas da manhã, mais meia hora de CBN Madrugada, meia hora para você participar, mandar mensagem para a gente, falar do jogo da seleção brasileira, desse frio, gente, frio é esse aqui em São Paulo, 11 graus nesse momento, estou no estúdio da Rádio CBN aqui em São Paulo, morrendo de frio, imagina lá fora, tá frio, 11 graus, demais. E vai ser frio o dia inteiro aqui em São Paulo, tá? Máxima de 14 graus hoje na capital paulista. Seguimos até 5 horas da manhã, você pode e deve falar sobre seleção brasileira, clima, como a brisa tá fazendo aqui, falando que na Zona Norte, 11 graus nesse momento em São Paulo, que beleza. 99911-9981 é o WhatsApp da Rádio CBN, no YouTube, chat de conversas liberado para você mandar mensagem pra gente por lá também. Agora 4 horas e 36 minutos, espaço aqui no CBN Madrugada para uma conversa com a Djamila Ribeiro, a filósofa, ativista e escritora que relançou sua obra Lugar de Fala 9 anos após a primeira publicação. Esse bate-papo feito, inclusive, pelos âncoras Fernando Andrade e Tatiana Vasconcelos.
3: A gente tem o prazer de conversar com a nossa convidada de hoje, a escritora e professora universitária Djamila Ribeiro. Bem-vinda, Djamila.
4: Obrigada, Tatiana. Um prazer estar aqui de novo.
3: Djamila está relançando Lugar de Fala. Eu não sei quantos anos você tem, eu não sei quem é você, mas eu tenho certeza que você já ouviu essa expressão, se não já usou essa expressão, em debates, em discussões, em conversas populares travadas por aí.

0: Já fala vem numa reedição depois de 9 anos da publicação em 2017. Quase 9. É, 9, né? 2017 para cá, 9. Por que relançar Lugar de Fala e o que, que tem de novo nessa edição?
1: Bom, o livro ele quadruplica de tamanho, né? Ele está com quase 500 páginas. E o porquê? Porque como você falou muito bem, foi um termo que se popularizou tanto. E com a popularização também vem alguns esvaziamentos, né? E que à época, em 2017, também muitos debates que ainda não estavam sendo feitos e que dava para fazer a partir do conceito de lugar de fala. Mas tem a ver também com a minha própria experiência de ter viajado muito, de ter outras experiências internacionais, dialogado com outros intelectuais, e aí você tem acesso a outras bibliografias. E isso ampliou, acho que não é uma revisão meramente de um livro, mas é uma ampliação substancial para pensar o conceito também em outras perspectivas. Então, pensando no jornalismo, por exemplo, um capítulo, pensando na discussão dentro da teoria feminista, todos os embates que existem hoje em relação a isso, né, de várias perspectivas teóricas distintas. Então, também tentei não fugir desses debates, que, sobretudo, a gente vê muito nas redes sociais, com muita efervescência, mas também trazendo novas autoras que também nos ajudam a pensar esse conceito.
2: Djamila, que lugar de fala ocupou no mercado editorial brasileiro? De que forma esse livro, digamos assim, impulsionou autores e autoras negras?
1: Esse livro impulsionou porque ele é o primeiro da coleção Femininos Plurais, que eu coordeno essa coleção. Eu publiquei, desde 2017, 14 autores negros e negras, e se tornou um projeto popular, mesmo sendo um projeto independente. Até então, ele era publicado pela editora Jandair, agora toda a coleção migra para o grupo Editorial Record, o que é maravilhoso para nós, no sentido de distribuição e alcance. Mas esse livro ele abriu aí muitas portas para muitos intelectuais que hoje são conhecidos no Brasil, publicaram já em grandes editoras e que trouxeram discussões que foram importantes, como, por exemplo, o sexto título da coleção, que é do professor Adilson Moreira, Racismo Recreativo, foi utilizado em várias decisões judiciais, por exemplo, né? Influenciou também a decisão, né, de transformar a injúria racial em racismo. Então, a gente tem aí vários livros na coleção que foram importantes para o debate público e impactou de modo incontornável, que é o mercado editorial também se viu forçado a publicar mais autores negros. Porque até 2014, dos livros publicados no Brasil, 90% era escrito por pessoas brancas e desses 90%, 70% homens brancos.
0: E mudou bastante lá para cá.
1: Mudou muito de lá para cá. A gente impulsionou um movimento que fez com que as grandes editoras também olhassem mais para esse tipo de produção.
0: Uhum. Essa nova edição tem o prefácio da escritora nigeriana Chimamanda Adichie, apresentação da maravilhosa artista portuguesa Grada Quilomba. E Grada Quilomba escrutina um pouco na apresentação que ela faz a expressão e o conceito que você desenvolveu. E você diz que não foi criado por você, mas que você desenvolveu. Como você disse, como eu disse aqui na abertura também, lugar de fala se tornou um conceito muito evocado em discussões públicas, na mesa do bar, em conversas populares. E como é natural que aconteça com expressões ou conceitos que são popularizados, vai sendo um pouco esvaziado ou distorcido, né? Eu vou aqui contar uma anedota rápida. Recentemente eu tive um diálogo com um motorista no Rio de Janeiro que reclamava que agora tudo é lugar de fala, Djamila. Isso é usado para nos calar, ele dizia. Não é porque eu não sou negro, não sou gay, que eu não posso dar opinião nessas discussões e tal. Quando alguém quer me calar, diz que não é o meu lugar de fala. Afinal, o que é lugar de fala e como esse conceito foi sendo distorcido pelo uso?
1: Interessante a fala do taxista, porque muitas pessoas usam, né? E eu respondo a muitos equívocos no livro, e um dos equívocos é esse, né? Que lugar de fala não tem a ver com... Não é o que se fala, né? É de onde se fala. A gente está falando de um lugar social, né? Então, claro que pessoas brancas podem e devem falar sobre racismo, só que elas vão falar de um outro lugar, né? Homens podem falar da questão das mulheres, com certeza, porque o lugar dos homens impacta no lugar das mulheres, né? O lugar, quando os homens não têm consciência sobre esse lugar, acredita que seus privilégios são naturais ou providencialmente fixados e não que foram construídos na base da opressão das mulheres, eles vão continuar reproduzindo esse tipo de visão. Então é importante que os homens, a partir do lugar deles, compreendam de onde esses privilégios vêm, entendam qual é o impacto disso na vida das mulheres e se posicionem criticamente para enfrentar essas desigualdades. Então, é importante sim, porque todo mundo tem lugar de fala, todo mundo está posicionado, mas eu acho que esse equívoco é muito... É de pessoas que também não leram um livro à época, eu acho que também teve muito isso, né? As pessoas ouviam falar...
0: Foram reproduzindo.

0: Sim, mas desde a primeira edição tem ali essa explicação, né? Então não é o que se fala, é de onde se fala. Todo mundo pode falar sobre tudo, obviamente, só que nós falaremos de lugares diferentes e marcar esse lugar é importante até para a gente entender como as opressões e os privilégios foram construídos. Senão a gente naturaliza, né? E falar, ah, eu estou nesse lugar porque eu sou. Senão a gente vai acreditar que os homens, sei lá, estão numa posição, os homens brancos, né, majoritariamente no Brasil, porque eles são mais inteligentes, eles são mais geniais, ou porque a gente está numa sociedade que teve quase 4 séculos de escravidão, a gente está numa sociedade patriarcal, e que coloca as mulheres numa condição de subhumanidade. Se a gente não compreende a origem social da desigualdade, a gente naturaliza. Uma vez que a gente faz isso e toma a consciência, a gente consegue agir para enfrentar isso, senão a gente vai achar que está tudo bem. Então, por favor, não tem a ver com calar ninguém. Todo mundo tem lugar de fala. Aí, a partir do seu lugar, exerça essa postura ética.
1: Sim, você fala, vai, Fê.
2: Não, você falou em privilégio, e aí eu queria citar aqui, quando você cita a Lélia Gonzalez, a escritora Lélia Gonzalez, que parte da nossa população, por ocupar um lugar de privilégio, ignora a sociedade que ignora como a sociedade é organizada hierarquicamente e que essa ignorância também prejudica esse grupo. Você pode explicar isso melhor? Por que que isso acontece?
0: Essa fala é muito interessante da Lélia Gonzalez. Toni Morrison também falava isso, né? O quanto que do Bell Hooks, o quanto que o racismo e o patriarcado, por exemplo, ele também tolhe a pessoa privilegiada, porque ela acaba também enxergando o mundo só a partir do seu lugar social. E isso traz para ela uma visão muito empobrecida de mundo, né? Quando ela não tem contato, por exemplo, com outras produções que vêm de outros lugares, isso desensibiliza também esse sujeito que não consegue conviver em sociedade de uma maneira de troca, de alteridade. Ele só consegue se colocar pela violência, ele só consegue colocar se impondo. É, então, por isso que a gente vê tanta violência contra a mulher, por exemplo, quando homens não conseguem entender que mulheres são sujeitos e têm direito de dizer não. Que elas têm o direito de fazer suas próprias escolhas.
1: Elas
0: É
1: podem
0: como
1: querer, né?
0: querer. Aí o que eles fazem? Eles reagem com violência, né? Porque eles não conseguem viver em uma sociedade em que a mulher seja um sujeito tanto quanto ele. Ele só consegue enxergar se a mulher está abaixo dele. E isso acontece com todo tipo de opressão, né? Porque a pessoa acaba se vivendo tão naquele mundo que desensibiliza ela para trocas, para ampliação de uma visão de mundo e acaba tolhendo a forma como essa pessoa vai se colocar no mundo.
1: Jamila viveu dando aula nos Estados Unidos, levou lugar de fala para vários lugares. O livro foi traduzido para o francês em 2019, ganhou uma edição em inglês. Como é que foi a recepção internacional do livro, do desenvolvimento do conceito que você faz de lugar de fala? Ele é compreendido da mesma forma fora, como é aqui no Brasil?
0: É uma ótima pergunta. É mais difícil para mim, porque aqui no Brasil, né, é super popular. Eu não preciso explicar tanto. Eu vou lá, rebato os equívocos, as pessoas têm acesso. Agora, quando eu chego num outro país, eu tenho que voltar 10 passos para trás e explicar as autoras primeiro, porque são autoras que eles
1: Às
0: não
1: vezes vai
0: conhecem.
1: apresentar a Lélia Gonzalez.
0: Exatamente. Então, nos Estados Unidos agora, eu cheguei há 3 semanas. Eu estava dando aula num programa no MIT. Então, eu dei aula esse semestre. Primeiro, eu tenho que apresentar quem é a Lélia Gonzalez. Quais foram as contribuições intelectuais dela? Aí eu apresento outras autoras, para aí eu chegar no conceito de lugar de fala. Então, nos outros países é mais difícil. Para mim, nos países latinos, aqui da América Latina, nem tanto. Tem uma produção interessante na Colômbia, no México, foi traduzido Lugar de Anunciación. Então, é mais tranquilo. Agora, nos países do Norte Global, é mais difícil, porque eles não estão familiarizados com as nossas produções intelectuais.
1: Porque a sociedade também é organizada de outra maneira, ou não?
0: Sim, mas, por exemplo, mesmo nos Estados Unidos, você tem toda uma tradição de teoria racial crítica, mas totalmente autocentrada nos Estados Unidos. Então, muitos intelectuais negros que a gente estuda, que são importantes para nós, eles não conhecem produção intelectual fora dos Estados Unidos, raras exceções. Então, é muito difícil. E quando eu chego nos Estados Unidos, eu, com outro lugar de fala de uma mulher latina, que vem de um outro território. E aí eu gosto de questionar e de trazer essas problematizações, né? Eles não gostam muito, mas eu trago. Eu falo, bom, vocês vão ao Brasil. Eu fiz parte de grupos para tradução de Angela Davis, por exemplo, em 2016, de várias autoras. Organizei um livro da Audre Lorde, escrevi prefácios de vários livros de autoras estadunidenses. Mas não existe essa troca. Então, quando a gente chega nos Estados Unidos, mesmo dentro dessa teoria racial crítica de intelectuais negros estadunidenses, eles

0: não se empenham em traduzir essas autoras nos Estados Unidos. Então fica sempre esse lugar de uma desvantagem para nós. Então eu chego nos Estados Unidos, um livro publicado pela Universidade de Yale, eu chego com prefácio de Chimamanda, com prestígio, mas eu tenho que voltar 10 casas.
1: Para explicar o conceito.
0: Mesmo para autoras que até já vieram para o Brasil muitas vezes, que até se conhece por nome, mas não conhece a produção intelectual. Então eu chego com outro desafio, né, de uma língua como a nossa, que é o português brasileiro. Né? E a gente sabe que para a tradução de autores brasileiros é muito difícil, sobretudo autores de não ficção. As políticas de tradução ainda são políticas muito difíceis. Os Estados Unidos só traduz 3% de livros ao ano. Então, eu entrei numa cota de 3%. É Estados Unidos, 3% o resto do mundo. Então, é um desafio para mim quando eu chego nesses países, porque eles não têm conhecimento sobre o Brasil. É sempre uma perspectiva do estereótipo só. Ah, Brasil, caipirinha, aí você tem que ficar... É, samba, mas o Brasil é um país enorme. Aí você explica, o Brasil não é só Rio e São Paulo.
1: Ah, Buenos Aires não é lá. É,
0: exatamente, vocês não falam espanhol? Então, mesmo no meio acadêmico. Então, você fala, gente, é um desafio mesmo de uma produção imperialista, né? Então, a gente está falando de um país imperialista e as produções também vão... reproduzir isso.
1: Te ouvindo, posso imaginar que o conceito não é aplicado em conversas populares como a gente vê aqui.
0: Não.
1: É algo restrito à discussão e à produção acadêmica.
0: A produção acadêmica, exatamente. Isso em todos os países. Na França, eu acho que a França é um país complexo, no sentido de que não tem debate, não tem estatísticas, por exemplo, sobre raça na França. Eles têm um debate ainda muito difícil, mas a gente tem mais abertura de diálogo com os intelectuais franceses. Eu já escrevi um livro com a Nadia Ayala, que é professora da Paris 8, agora está na Universidade de Nova York, ali no período. Elas se abrem mais para a gente.
1: Uhum.
0: E aí elas trocam mais com a gente, eu acho, nos países europeus do que nos Estados Unidos.
2: Uhum. Cri?
1: Vai.
2: Você tem uma novidade nessa edição, que é a aplicação no jornalismo. Vamos aproveitar que a gente está nesse ambiente. Você pode falar sobre a aplicação do lugar de fala no jornalismo?
0: Isso é muito a minha experiência. Eu dei aula 2 anos na PUC, aqui de São Paulo, na graduação, no curso de jornalismo, e eu lecionei sobre jornalismo contra-hegemônico. E a minha grande referência para esse curso foi o professor Osmar Teixeira Gaspar, um professor doutor pela USP, que ele escreveu um livro chamado Mídias, Concessão e Exclusão. E esse livro abriu assim a minha mente para discutir, por exemplo, como a população negra historicamente foi alijada desses espaços do jornalismo, de como que os meios de comunicação de massa são concessões públicas, mas que vão para grandes empresas privadas e que não necessariamente elas vão seguir e representar o que a nossa sociedade é. Então é uma discussão muito interessante que o professor traz, que dá para a gente ligar totalmente com o conceito de lugar de fala, né? Porque a população negra, de onde ela fala, ela acaba ficando excluída desses processos. Então, um exemplo que eu trago no livro, a partir do professor Osmar, é, por exemplo, a gente vive num país laico, mas aí a gente tem TVs que as donas dessas TVs são igrejas evangélicas. E que aí essas TVs vão fazer reportagens que vão criminalizar e marginalizar ainda mais as religiões de matriz africana. Então, ele fala, como é que o Estado permite que isso aconteça, se ele que concede para essas empresas? E aí essas empresas, em vez de atender às necessidades, né, da nossa sociedade, que é tão diversa, elas utilizam esses espaços para criminalizar ainda mais uma religião que vem da população negra. Então, esse é um exemplo que eu trago no livro.
1: Mas aí já vou levantar a mão, porque já vi alguém ali dizendo, não, mas espera, liberdade de expressão. A TV pode noticiar e deve noticiar, lá,
0: criminalizar,
1: lá, lá.
0: Mentir, não. Desinformação não pode.
1: Não pode mesmo. Isso
0: e
1: não
0: se
1: pode
0: o Estado
1: mesmo
0: concede, que é uma discussão que o professor Gaspar traz, deveria também fiscalizar, né? Então, se o Estado é laico, essas TVs não deveriam ter uma hegemonia, fazer propaganda de uma religião deslegitimando outras, né? Então, são discussões que se aplicam, né, dentro da discussão do jornalismo. Hoje em dia, por exemplo, né, toda essa indústria de desinformação, quem que financia essa indústria? Por que que isso não é investigado? Então, são discussões que, a partir do conceito do lugar de fala, é possível de fazer, né? Também de falar da exclusão de certos debates durante muito tempo na mídia hegemônica que existiu e assim por diante.
1: Muito bem. Djamila Ribeiro, escritora, professora universitária, lançando este calhamaço maravilhoso, Lugar de Fala, relançando, 9 anos depois,

0: com uma série de outras contribuições e desdobramentos, eu acho que eu posso dizer, a partir do livro de 2017. É sempre um prazer te receber aqui, sempre um prazer te ouvir. Venha sempre ao Estúdio CBN. Muito obrigada.
1: Obrigada a vocês.
2: Obrigado.

0: 4:53, chegou agora, ligou o rádio agora, quer saber sobre como foi a Copa do Mundo nesta quarta-feira, as previsões dos jogos desta quinta-feira, agora com Gabriel Duciá.
1: 6 jogos da Copa do Mundo foram realizados nesta quarta-feira e houve as definições dos 3 primeiros grupos do Mundial. No grupo A, o México, que já estava classificado, venceu a República Tcheca pelo placar de 3-0. No outro jogo, a África do Sul venceu a Coreia do Sul por 1-0 e se classificou na segunda posição. No grupo B, a Bósnia e Herzegovina fez 3-1 no Catar e ficou na terceira posição, garantindo vaga também por ficar entre as melhores terceiras colocadas. Já a Suíça ganhou do Canadá por 2-1 e garantiu a liderança da chave. No grupo C, além da vitória do Brasil contra a Escócia por 3-0, que garantiu os brasileiros no primeiro lugar, o Marrocos venceu o Haiti por 4-2 e ficou na segunda posição. Hoje serão mais 6 jogos. Às 17h, pelo grupo E, Curaçao enfrenta a Costa do Marfim, enquanto o Equador encara a já classificada Alemanha. No grupo F, Japão e Suécia se enfrentam às 20h. No mesmo horário, a Holanda encara a Tunísia. Por fim, pelo grupo D, os Estados Unidos, que já tem vaga assegurada na

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1: Agora 10 da manhã, 42 minutos, Herbert Ramos está chegando para trazer os destaques esportivos e há muito que se falar sobre futebol, né, Herbert? Ontem o Brasil jogou, venceu, convenceu, passou de fase. Claro que o nosso tema é Copa do Mundo, mas a gente tem tempo hoje, dá para a gente falar também sobre os desafios dos times pernambucanos nas competições nacionais. Mas claro que a gente fala também sobre essa vitória do Brasil. Bom dia, seja muito bem-vindo, Herbert.
2: Magno, bom dia para todo mundo que acompanha a CBN Caruaru. Ontem foi um dia muito especial para nós.

nordestinos, né? O Dia do Nordestino, o Dia de São João, diversas festas espalhadas pelo nosso estado, a principal delas, sem sombra de dúvidas, aqui em Caruaru, né? Capital do Forró, recebeu shows do mais alto nível, Felipe Amorim, Márcia Felipe, João Gomes, vencedor do Grammy Latino, estava aqui animando o público que se dividiu entre as botas, os chapéus, enfim, e também as camisas da seleção. Estava por lá, pude acompanhar milhares e milhares de pessoas com a camisa amarelinha ou então com a camisa azul da seleção, acompanhando o jogo que foi transmitido lá no telão, né, através da transmissão da TV Globo, e o jogo de uma vitória maiúscula do Brasil, né, uma vitória imponente de uma seleção que venceu por 3-0, uma atuação de gala do Vinícius Júnior. Vini Júnior participou de todos os gols da seleção brasileira nessa Copa do Mundo. É o vice-artilheiro da Copa, com 4 gols, está empatado com o Haaland e com o Mbappé, só está atrás do Messi, que tem 5, mas é importante a gente lembrar que o Messi tem 39 anos, inclusive completou 39 anos ontem, talvez no mata-mata, num ritmo mais acelerado. Não é que o Messi vai sumir, o Messi é um dos maiores da história, mas talvez ele tenha mais dificuldade de manter um ritmo por mais tempo. Normalmente, nos Estados Unidos, o Messi joga uma vez por semana, uma vez a cada 10 dias, muitas vezes é poupado, né? Um jogador que, embora tecnicamente ainda tenha um refino, uma qualidade técnica absurda, quando a gente fala em condição física, ele está um pouco atrás e é normal pela idade que ele tem. Não é o caso do Vinícius Júnior. Vinícius Júnior vive o auge técnico e o auge físico dele também. O Vini nunca jogou tão bem pela seleção brasileira como está jogando agora. Para vocês terem ideia, ele antes do início da Copa do Mundo tinha 8 gols com a camisa da seleção brasileira. Na Copa ele já marcou 4. Ele já tem metade da quantidade de gols que ele tinha marcado em 8 anos de seleção praticamente, né? Começou a ser convocado ali em 2019, 2020, então 7 anos mais ou menos ali de convocações. É um dos craques da Copa, isso se não for o melhor jogador da Copa até aqui. Vini conseguiu ser o melhor em campo contra Marrocos, o melhor em campo contra o Haiti, o melhor em campo contra a Escócia. O jogo contra Marrocos, eu até achei que o volante Boadi do Marrocos foi melhor do que o Vini, né? Poderia ter ficado com essa premiação. Mas o Vini foi o melhor do Brasil naquele jogo e também não é injusto, marcou um golaço, enfim. E aí, o Vini ganha bastante confiança, bastante protagonismo, e não só ele, né? Porque com as atuações do Vini, e ontem foi mais uma demonstração de como esse jogador pode ser fundamental na conquista de um eventual hexacampeonato, o resto do time também ganha confiança e também está evoluindo. E aqui eu menciono o Matheus Cunha. Marcou 2 gols contra o Haiti, ontem marcou o 3º gol para decretar a vitória da seleção brasileira. O Matheus Cunha é um jogador fantástico para esse estilo do Carlo Ancelotti. Ele não é o camisa 9 paradão na área, ele não é o centroavante, ele não é o cara que vai brigar com os zagueiros, mas ele é um meia atacante que pode cair pelo lado para deixar o Vini como referência. Ele pode também fazer uma função semelhante a um camisa 10 de armar o jogo, distribuir jogadas, dar assistência e também está marcando seus gols. Matheus Cunha é outro, que tinha pouquíssimos gols com a camisa da seleção brasileira, tinha marcado muitos gols com a camisa da seleção olímpica, né? Mas com a principal tinha poucos gols, poucas atuações de destaque, e foi um dos melhores em campo contra o Haiti e um dos melhores em campo ontem contra a Escócia. E é muito importante porque o Ancelotti claramente ainda tem alguma ressalva em relação ao Endrick, que até entrou em campo ontem, mas já nos minutos finais, sem tanta sequência. Não aparenta que vai virar titular o Endrick nessa fase mata-mata de Copa do Mundo, pelo menos a princípio. E o Igor Thiago jogou a primeira partida da Copa contra Marrocos e foi muito mal. Foi um dos piores em campo, tanto é que não entrou mais em campo com a camisa da seleção brasileira. Então, ter o Matheus Cunha como essa opção é muito importante. Matheus Cunha dificilmente vai perder esse espaço como titular. E aí eu menciono outros jogadores que foram fundamentais ontem, tá? Bruno Guimarães fez uma das melhores, se não a melhor partida dele com a camisa da seleção brasileira. O que ele recuperou de bola, distribuiu, fez de lançamento, apoiou o ataque. Foi absurdo, uma atuação de altíssimo nível do Bruno Guimarães. A gente viu o Bruno Guimarães dos clubes, né, do Newcastle da Inglaterra, aquele Bruno Guimarães estava em campo ontem com a seleção, assim como o Vini, que eu já falei, encarnou o Vini do Real Madrid, o Matheus Cunha.

jogadores estão mais próximos do que eles entregam nos clubes. E essa sempre foi uma questão na seleção brasileira nesse ciclo, né? A geração é boa, mas quando a gente olha para o que os jogadores entregam com a camisa da seleção, é totalmente abaixo do que entregam com os clubes. Mas no último jogo, não. Esse jogo contra a Escócia, meio que todo mundo jogou dentro do que se imagina. Mais um jogo seguro do Douglas Santos, um jogo seguro da nossa zaga, Marquinhos, Gabriel Magalhães. E aqui eu destaco também a boa partida do Alisson. O Alisson fez pelo menos duas defesas sensacionais no jogo, e é importante para um goleiro do nível do Alisson ganhar esse respaldo, ganhar essa confiança, poder também ter boas atuações. Muita gente pegava no pé do Alisson sem necessidade. O Alisson é um dos melhores goleiros do mundo já há pelo menos 7, 8 anos e tinha a desconfiança de parte da torcida brasileira. Se a gente for puxar, o Alisson nem tem tantas falhas assim com a camisa da seleção. Uma ou outra bola que a torcida considera defensável que ele não pegou, mas nem é um frango. Se a gente pensar em um frango gigantesco do Alisson na história dele com a camisa da seleção, a gente não vai achar. E foi muito importante ter uma partida de alto nível do Alisson. Praticamente todo mundo jogou bem, com destaque para o Vinícius Júnior. Brasil encerra a primeira fase da Copa do Mundo como líder do Grupo C. Estou aqui com a tabela. Grupo C, o Brasil com 7 pontos, saldo de gols de 6. Ficou na liderança o Marrocos, que ganhou de 4-2 do Haiti. Ficou na segunda posição, os mesmos 7 pontos, porém com saldo de 3. Ficou ali na segunda posição Marrocos. Meio que deu o que muita gente já imaginava, né? Brasil e Marrocos fazendo o duelo mais equilibrado da chave e a liderança sendo decidida ali no saldo de gols. A Escócia, 3 pontos, ganhou do Haiti, está em terceiro, precisa de uma combinação de resultados para se classificar como uma das melhores equipes terceiras colocadas. O Haiti está fora, 0 ponto, 3 jogos, 3 derrotas, não avança para a próxima fase da Copa do Mundo. Ontem tivemos a definição de outros dois grupos, Grupo A e Grupo B. No Grupo A, a África do Sul conseguiu um resultado histórico, minha gente. A África do Sul ganhou da Coreia do Sul por 1-0 e com essa vitória, pela primeira vez na história, a África do Sul estará no mata-mata da Copa do Mundo e não será como uma das melhores equipes terceiras colocadas. A África do Sul passou em segundo lugar. A África do Sul, já classificada, aí ganha da Coreia do Sul, um resultado muito importante para a história do país, para a história do continente africano também como um todo, que terá mais uma seleção representada em uma fase eliminatória de Mundial. Nesse grupo A, o líder é o México. México venceu com autoridade a República Tcheca por 3-0, tem uma das melhores campanhas da Copa, 3 jogos, 3 vitórias, não tomou nenhum gol a seleção mexicana. Claro, pegou um grupo nivelado por baixo, né? Com a República Tcheca muito mal, Coreia do Sul muito mal, África do Sul que tinha ainda ali alguns jogadores de destaque, mas jogou mal no primeiro jogo, teve 2 jogadores expulsos, mas o México fez literalmente o dever de casa, porque estava jogando em casa, e agora se prepara para a fase eliminatória. É um time que pode complicar para os outros adversários, até porque o fator torcida está ajudando bastante o México a se superar e apresentar um futebol até melhor do que estava apresentando nos amistosos e competições anteriores. O grupo B da Copa do Mundo também foi resolvido. A Suíça ganhou do Canadá por 2-1 e ficou com a liderança da chave com 7 pontos. O Canadá, derrotado, ainda assim se classificou em segundo com 4 pontos. A Bósnia ganhou do Catar por 3-1 e é terceira colocada. Aí a Bósnia vai aguardar, dificilmente fica fora da eliminatória, mas só vai ter a confirmação hoje à tarde com a finalização de outros grupos. O Catar está fora da Copa do Mundo, apenas um empate. Curioso, né? O empate do Catar foi contra a Suíça, melhor time da chave. Mas aí depois o Catar perdeu os outros 2 jogos. Catar está fora da Copa do Mundo, ficou em último lugar do Grupo B. Grupo C eu já falei, e hoje teremos mais alguns grupos. Grupo D tem Turquia e Estados Unidos, a Turquia está eliminada, os Estados Unidos buscam garantir a primeira colocação, já estão classificados. Paraguai e Austrália, esse tende a ser um jogo muito, muito interessante, porque os dois times têm 3 pontos, os dois podem avançar, os dois podem eventualmente, em caso de derrota, né, de um dos dois, perder a vaga na próxima fase. Então vai ser muito bacana essa partida. Hoje também tem o grupo E, com Equador e Alemanha. A Alemanha buscando a melhor

0: Campanha da primeira fase da Copa, Curaçao e Costa do Marfim. Costa do Marfim, mais uma seleção africana de olho aí na classificação para o mata-mata. Grupo F, finalizando o dia de hoje, né? Tem Tunísia e Holanda. Tunísia já está eliminada. A Holanda busca a primeira colocação da chave. Japão e Suécia. Deste grupo F sai o adversário do Brasil, minha gente. Será o segundo colocado do grupo F. O primeiro, atualmente, o primeiro lugar está com a Holanda, o segundo com o Japão. Neste momento, teríamos segunda-feira, 14h, Brasil e Japão. Mas tudo pode mudar depois do jogo de hoje. De repente, a Holanda pode cair aí para a segunda colocação. Ou até mesmo, numa combinação de resultados, a Suécia ganhando do Japão, a Suécia vira a segunda colocada dessa chave. E o Brasil tem o seu adversário modificado. A gente vai ficar de olho nessas alterações em relação à tabela e chaveamento da Copa do Mundo 2026. Agora o Magno tinha citado que enquanto rola a Copa do Mundo, também temos competições entre clubes, né? Aqui no futebol brasileiro, as divisões inferiores, elas continuam acontecendo. Série A parou, mas Série B, C e D continuam a todo vapor. Na Série B, o Sport se prepara para jogar contra o Fortaleza. O Sport tem um jejum contra o Fortaleza, não consegue vencer o Fortaleza em um histórico recente, e o Sport, né, perdeu 2 dos 3 jogos que jogou contra o Fortaleza nesse ano, já foi eliminado pelo Fortaleza da Copa do Nordeste. Se a gente puxar antes, tinha perdido outras edições da Copa do Nordeste, e o Sport se prepara para esse duelo aí no Campeonato Brasileiro da Série B, que é muito importante, até para o Sport figurar na parte de cima da tabela. O Náutico também está de olho na próxima partida. A próxima partida do Náutico é contra o Goiás. E aí, o Daniel Paulista, torcedor do Sport, vai lembrar. Daniel Paulista deixou o Goiás para assumir o Ceará. Então, o Goiás vai pegar o Náutico sem treinador ou com um treinador interino. Temos aí 2 dias até o jogo. Dificilmente o Goiás vai anunciar um treinador e esse treinador já estará à beira do campo na partida contra o Náutico. A gente fica de olho. Santa Cruz, na Série C, pega o Paysandu nesse fim de semana. Nunca ganhou do Paysandu como visitante. Duelo duro aí para o Santinha na Série C. E pela Série D, Magno mencionar aqui, o Maguari joga fora de casa contra o Piauí Esporte Clube. Ganhou na ida por 2-0. Pode até perder por um gol de diferença, que está classificado para a terceira fase da Série D. O Central empatou em Caruaru com o Ferroviário por 1-1. Joga a vida fora de casa lá em Fortaleza contra o Ferroviário. Se vencer, avança. Em caso de empate, não tem critério de gol fora. A decisão vai para as penalidades. Em caso de derrota da Patativa, o Alvinegro de Caruaru está fora da Série D. A gente vai seguir acompanhando tudo ao longo da programação da CBN Caruaru e também no nosso portal GE Caruaru e Região. Magno.
1: Valeu, Herbert. Um abraço para você. Um bom trabalho. Até a próxima.
0: Até a próxima.
1: Agora 10h56.
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6: Agora 11 da manhã, estamos terminando o programa Repórter CBN, vem aí estamos terminando o programa CBN Caruaru, vem aí o Repórter CBN, um abraço a todos, até amanhã.
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0: A Europa enfrenta uma onda de calor sem precedentes, com alertas em vigor em países como Espanha, Reino Unido e Alemanha. Na Espanha, o governo anunciou 212 mortes relacionadas com as temperaturas extremas dos últimos dias. Na França, o calor tem batido recordes seguidos. No Reino Unido, mais de 1000 escolas foram fechadas ou encerraram as aulas mais cedo. Na Itália, as condições climáticas devem piorar ainda mais, especialmente nas regiões central e norte, e atingir o pico entre o domingo e a segunda-feira, conforme os meteorologistas. No horário de Brasília, 11 horas e 2 minutos.
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1: Hoje vamos fazer história, falando de valores políticos, uma inspiração aqui no comentário do Dr. Luiz Otávio Cavalcante. E nessa conversa temos o Dr. Luiz Otávio Cavalcante, o professor Ângelo Castelo Branco, jornalista e advogado e acadêmico, e o professor de filosofia Flávio Breiner. Mas sabe o senhor, doutor Flávio, que está... Vamos, né? Escute, o título do comentário aqui é E os legítimos valores políticos? Interrogando. Eu estava, essa semana, vendo um especialista de política falando dos extremos. Ele diz, e fez a conta, somou, dividiu, disse, olha, se você vai na extrema direita e vai na extrema esquerda, você vai encontrar os mesmos valores. Quer dizer, se for bom é bom, se for ruim é ruim, mas são iguais, os extremos são iguais. Faz sentido?
2: Bom dia, né, a todos os seus ouvintes da Rádio CBN. E muito obrigado pelo convite, e um prazer conhecê-los, Luiz Otávio e Ângelo Castelo Branco. Veja, Geraldo, é um tema bastante complexo, e a gente poderia começar com o que é que a gente entende por política. Uhum. Né? Eu acho que a gente, nesse caso, a gente teria que voltar um pouquinho para a origem desse... Para Aristóteles. Aristóteles achava, na política dele, ele achava que a política era a arte de selar a amizade entre os homens. Imagina, uhum. Aristóteles vivo hoje. A arte de selar a amizade entre os homens. Claro que para isso a gente teria que imaginar em que momento surge exatamente um espaço político. E um espaço político não é algo... Nas teocracias dos faraós isso não existia política, uma vez que uma teocracia ela impede a discussão política. É basicamente na Grécia que a gente vai ter a origem do que a gente chama de política. Basta pensar aqui no famosa oração fúnebre de Péricles, diante dos mortos do Peloponeso, em que ele diz o seguinte: esses homens que aqui deixaram suas vidas, eles o fizeram para que uma ideia não sucumbisse. A ideia da polis. A polis, diferentemente da ágora, não é um lugar para onde se vai. É algo que se leva dentro de si. Veja, uma determinada disposição do espírito para regular os conflitos entre os homens através da palavra argumentada. Uhum. Observe que a ideia, portanto, de que um espaço em que pela palavra argumentada nós possamos definir os destinos da cidade e regular os conflitos entre os homens, era isso que dava o sentido da política. Mas quando você está colocando o problema da semelhança que existe entre estados totalitários, tanto de esquerda quanto de direita, essa semelhança já tinha sido assinalada por Raymond Aron, já tinha sido assinalada por Hannah Arendt, né? Então, muitos autores, Todorov já tinha observado isso também. E realmente, esses dois estados totalitários, tanto o stalinismo quanto o nazismo, todos eles se fundaram em basicamente coisas muito semelhantes. Uhum. Como, por exemplo, um cientificismo. É muito interessante o quanto um cientificismo, que não é ciência, é uma ideologia científica, se quiser eu posso daqui a pouco explicar, como um cientificismo, um que diz as leis da sociedade, Marx, as leis da sociedade conduzirão necessariamente ao socialismo. E como Darwin havia previsto em termos de seleção natural, existirá também uma seleção social e no final nós teremos apenas uma humanidade integrada e a burguesia terá fim. Uhum. Enquanto que o nazismo diz a raça pura, em nome de uma ciência, ela vai finalmente eliminar os impuros, os deficientes e ficará somente a raça ariana. Observe, todos dois em nome da ciência, estão propondo uma utopia. E diz, se você é contra a ciência, você é maluco. E não era à toa que durante a época de Brezhnev, na antiga União Soviética, os dissidentes não eram mais mandados para os gulags, eram mandados para hospitais psiquiátricos. Se opor à ciência não é dissidência política, é doidice, em lugar de doido em hospital psiquiátrico. Observe que a gente tem mais ou menos as mesmas semelhanças. E, inclusive, é preciso que a gente observe que, tanto de um lado quanto do outro, é preciso que tanto as políticas de direita quanto de esquerda precisam mobilizar em cada um.

0: nós afetos que não aparecem necessariamente no contexto social. Já dizia Montaigne, a política se baseia em dois sentimentos, o medo e a esperança.
1: Uhum.
0: A esquerda alimenta a esperança, a direita, o medo.
1: Uhum. Ângelo Castelo Branco, amigo, uma frase que era muito comum a Joaquim Francisco, que dá uma saudade danada da gente falar dele, né?
2: Verdade.
1: Não era? Ele
0: verdade,
1: dizia,
0: não sei com ele aqui.
1: Ele dizia, eu sou um radical de centro. Né? Todo mundo sabe disso que ele dizia. O que é ser um radical de centro? É o ideal?
3: Um radical de centro é uma utopia interessante, porque seria aquela criatura que tivesse valores humanistas bastante sólidos, bastante consolidados, para entender as qualidades, as virtudes e as fragilidades de cada movimento político, e que fosse capaz de tentar estabelecer um acordo entre essas correntes contraditórias para que delas pudessem se retirar um modelo ideal de governo para uma sociedade. O Brasil vive hoje, me parece... Aliás, não é hoje. O Brasil vem vivendo isso há muito, não é, Luiz?
1: Uhum.
3: Eu acho que nós nunca tivemos no Brasil um momento de paz. Sempre foi um país interrompido por impactos, por convulsões políticas. Desde quando botaram Dom Pedro II para fora e estabeleceram a República de uma forma inadequada, eu diria, para ser mais delicado. Porque Dom Pedro era um estadista, era um homem que tinha uma formação humanista fora do comum. Fizeram uma maldade terrível com ele, né? Então, desde aquele momento até hoje, nunca o Brasil teve um momento de paz política em sua história. Não é? Nunca tivemos um governo assim que tivesse voado em céu de brigadeiro. A gente verifica, por exemplo, para ser de uma forma mais recente, Getúlio Vargas, eleito... Estabeleceu a ditadura, o Estado Novo, perseguições, uma coisa horrível, né? Depois vem uma fase mais amena com Juscelino Kubitschek, que constrói Brasília. Né? Mas Getúlio Vargas, mesmo nessa fase, ele estabelece as bases para a industrialização do Brasil, com a Companhia Siderúrgica Nacional, que foi que deu origem, né, que viabilizou o desenvolvimento da indústria automobilística, etc. Depois vem Juscelino e faz Brasília. Maravilha. Depois vem os governos militares, que aí é outra convulsão. Perseguições, torturas, política, exílios. Um quadro dramático. Mas o que é que a gente pode exprimir de bom nesse período do governo militar? A Ponte Rio de Niterói e a Binacional Itaipu. Foram as duas grandes obras.
4: E o FGTS.
3: E o FGTS, exatamente. Bom, o Castelo Branco tinha uma política social bastante interessante, que era o Estatuto da Terra, não é? Que estava bem avançado em relação até mesmo às reivindicações do pessoal da reforma agrária, não é?
1: Uhum.
3: Depois do governo militar, você tem o quê? Vem Juscelino, depois você tem, numa macrovisão, naturalmente, que eu estou dando aqui, Fernando Henrique Cardoso, que propõe e consegue a estabilidade econômica, financeira, né? Consegue...
0: Antes tivemos Collor, né?
3: Sim, tivemos Collor, que foi outro desastre do ponto de vista, mas deixou também uma coisa interessante, que foi a abertura dos portos. Né? Ele acabou com essa história
0: de reserva
3: de mercado. Aí depois vem Fernando Henrique, e depois de Fernando Henrique tem o quê?
0: Lula.
3: Praticamente não tem mais nenhum grande projeto brasileiro. Vocês conseguem identificar? Quer dizer, o Brasil não tem, Geraldo, nenhum governo que tenha tido um grande projeto estruturador para o Brasil.
1: Uhum.
3: Todos foram, digamos assim, interrompidos por... fatos que impactaram a economia, que impactaram a política. Então, eu, só para concluir, eu acho que nós estamos ainda em busca de um gerente para o Brasil. Uma pessoa que tenha aí sim um radical de centro, que tenha uma visão humanista, que tenha uma visão de gerente, que seja capaz de anunciar projetos que não sejam projetos de governo, sejam projetos de Estado,

0: Pernambuco, aliás, deu um exemplo em relação a essa questão de projeto de Estado com o SUAP. SUAP é começou lá atrás, com o padre Lebré, lá na década de 50, com a proposta do padre Lebré. Heraldo Gueiros, que é governador indicado, lança a primeira pedra, a pedra fundamental.
1: Anchieta!
0: Anchieta Elcias tem uma participação intensa nisso tudo. E o projeto SUAP, desde então, vem recebendo estímulo de todos os governadores de Pernambuco, que hoje é o que é, graças a isso. Ele se transformou num projeto de Estado. Então, esse exemplo de SUAP, bem que poderia inspirar os candidatos à presidência da República nessa hora.
2: Castelo, quem foi que acabou com as nossas ferrovias? Foi Juscelino, foi? Porque ele fez aquele convênio...
0: Não, eu acho que a questão da ferrovia tem aí um componente de concorrência, né? Com o transporte rodoviário. Porque a rodovia, na hora em que as estradas começaram a aparecer no Brasil, você levava a menos da metade do tempo de uma viagem de trem. E os trens começaram a perder carga e a perder passageiros. Uhum. Então eles faliram.
2: Quem é que dizia governar é fazer estradas?
3: Costa Luiz.
2: Foi lá embaixo.
3: Lá atrás, né?
0: Então, o retrato do Brasil...
2: As ferrovias nos fazem falta?
0: Para mim, fazem muita falta. Porque eu era garoto quando meu pai foi morar em Caruaru, minha mãe, né, minha família, e eu fiz dezenas de viagens de trem entre Recife e Caruaru. Eram apenas 5 horas de viagem, uma velocidade média de 28 quilômetros.
2: Uma festa linda
0: em mas passávamos,
2: cada cidade que você parava.
0: Era, e descia para tomar café.
2: Olha o rolete,
0: olha a água e tal. Aquilo ali ainda está na minha memória, né? Não?
2: Exatamente.
0: E passávamos por 10 ou 11 túneis, né? Pela Serra das Russas, né? Que era uma coisa que ninguém sabe que existe, né?
2: Existe. Vamos lá, doutor.
1: Eu queria dizer da alegria de ter ouvido Flávio Breiner recordar no discurso de Péricles o fato de que nós não estamos na cidade, mas a polis está no coração. Não é? Esse é um conceito que eu acho que é importantíssimo, porque na medida em que a gente põe a polis, a cidade, o encontro, a democracia no coração dentro da gente, a gente respeita mais esses valores que eu coloquei no título do texto. Mas eu queria mesmo, Geraldo, mencionar, você falou em centro.
2: Sim.
1: E você falou em encontro entre direita e esquerda. Então eu queria lembrar duas coisas. A primeira delas é a seguinte. Nós só tivemos o processo de redemocratização depois de 64, em 85, com Tancredo Zé Sarney, por conta de uma coisa chamada o processo de distensão segura, lenta e gradual. Essa distensão segura, lenta e gradual, ela foi uma formulação militar decorrente de uma dupla, de um binômio de generais. O general Ernesto Geisel e o general Golbery do Couto e Silva. O general Geisel era um homem de Estado-Maior. E o general Golbery era um intelectual que escreveu Geopolítica do Brasil. E eles enfrentaram uma resistência enorme da ala dura do Exército para implementar a redemocratização. Então, houve um processo de persuasão e de convencimento interno no Exército que foi levado a efeito por Golbery, que era o intelectual do projeto. E ele foi às escolas do Exército, de oficiais, para explicar o que é que se queria do ponto de vista de redemocratização. E aí ele usou a teoria da ferradura, que é o que você acaba de mencionar com a referência que você faz entre o ponto de encontro entre direita e esquerda. E o que

0: A teoria da ferradura. Explicava o general Gouveia nas escolas de oficiais que, no fundo, no fundo, as ideias de extrema esquerda e extrema direita, elas se tocam como uma ferradura. Então, essa é a simbologia, a representação mais clara para que as pessoas entendessem que você estabelecer uma ditadura de esquerda ou de direita é a mesma coisa. Você mata do mesmo jeito. Você inibe do mesmo jeito. Você fragmenta do mesmo jeito. Essa é a primeira consideração que eu queria fazer. A segunda é lembrando um rio-grandense do norte de formação pernambucana chamado Tali Ramalho. Tali Ramalho era uma figura, deputado federal, grande figura. Ele foi secretário-geral do MDB na época de 65, 67, 68, no Movimento Democrático Brasileiro. Marco Freire, Fernando Lira, Fernando Coelho, Jarbas, aquele povo. Então, o que é que... Teve uma importância enorme, Tales. Por quê? Porque Ulisses Guimarães, ele era a voz das ruas. Ele enfrentava os cães da polícia baiana quando ele esteve em Salvador para defender as diretas já. E Tales era o veludo. Tales era o veludo da conversa, do acerto, do ajuste, da negociação e do entendimento. E Tales, ele dizia uma coisa notável. Ele dizia: seu Luiz, o centro é móvel, Luiz. O centro é móvel. Se você puxar muito para a esquerda, o centro vai se movimentar um pouquinho para fazer o ajuste do eixo. E se você tiver muito à direita, a mesma coisa. Você vai ter que fazer uma calibragem para acertar direitinho o eixo, porque o movimento foi muito à direita. Então, o centro, Geraldo, é móvel. Na medida em que você busca o quê? Você busca o equilíbrio. Tá certo? Então, hoje, o que nós estamos buscando no Brasil é, primeiro, a ética. Não é? Nós estamos precisando de ética. Eu acho que esse país tem um problema muito sério de corrupção, de moralidade e de ética. Em segundo lugar, é o centro, porque nós estamos sofrendo também do extremismo.
1: Tem uma frase também de Brizola: o Brasil não se governa pela esquerda. Veja, e ele era um homem de esquerda, né? Mas acho que nós nunca tivemos governando mesmo esquerda pura, né? Talvez até um pouco mais de direita, mas de esquerda pura acho que a gente não teve, né? Quando Lula disse agora recentemente que causou um alvoroço enorme que não era de esquerda, eu me lembro que quando Lula era sindicalista, algumas entrevistas dele diziam: pô, eu morro de medo quando esses padres vêm para cá para entrar nas nossas greves.
0: Geraldo, esse país não pode ter um governo de esquerda, porque a sociedade brasileira é de direita, Geraldo. Geraldo, o Brasil, o brasileiro, ele é tradicional, ele é conservador nos seus valores, ele alimenta as tradições. Nós estamos aqui, não é, no carnaval, no São João, gritando isso, não é? As nossas festas populares, o nosso povo é conservador, as nossas famílias, tá certo? A forma como a gente cria os filhos da gente e os netos. De modo que é impossível você ter governo de esquerda no Brasil.
2: Você tem razão. Tanto que eu agora me lembrei de um... Eu conheci muitos velhos comunistas, né? Que eram amigos, assim, na época que eu era repórter. Muito. E era uma pessoa maravilhosa. Eram pessoas maravilhosas. E um deles dizia para mim: olha, a gente nunca pode ter o socialismo aqui, o comunismo, porque isso ia derramar muito sangue. Ia derramar muito sangue. E eu achava que ele estava...

0: correto, né? Quer dizer, e você veja, o governo Lula não é um governo de esquerda radical sob esse aspecto, né? Porque você vive, ele convive, quem é que ganha dinheiro, quem é que faz negócio no Brasil, no governo de Lula? São os bancos, né? E banco versus regime comunista seria uma receita que não ia dar certo jamais, não é verdade?
1: Parece que o discurso de Ciro Gomes é mais esquerda do que o de Lula.
0: Do que o de Lula, né? Mas não sei, nunca parei para pensar.
1: Tem uma rejeição enorme a bancos. É.
0: O que o Lula precisaria, que eu acho que a essa altura ele já tem idade suficiente, já passou da, talvez para fazer uma correção de rumos, era ser mais gerente, era ser mais... ouvir mais a sociedade. É, o Brasil, por exemplo, a internet, as redes sociais, não sei se chama, por conta de algoritmo, mas todo dia ela destaca uma questão específica. Não sei se vocês consultaram as redes sociais hoje, eu consultei. Uhum. Hoje é imposto. A crítica sobre a carga tributária no Brasil. Está pesado hoje. Mostrando que quando você compra um carro no Brasil, 50% do preço do carro é de imposto. Quando você compra qualquer bem de consumo, 30%, 40% é imposto. E o Brasil com uma carga tributária batendo recorde e com questões sociais dramáticas nas ruas. Uhum. Não é verdade? Isso significa que Lula precisava, ou qualquer outro presidente, precisava ter uma formação. Enfim, o Brasil precisa de um gerente. Quando a gente olha o quadro brasileiro de hoje, a gente percebe também o seguinte, é que muito da parcela de culpa do que está ocorrendo hoje no Brasil é do eleitor. Ele precisa escolher melhor seus candidatos. Seria muito interessante, já que nós dispomos hoje de internet, de Google, de fontes de consulta as mais diversas que nos dão numa velocidade da luz a informação que a gente precisa, que antes da gente votar, eu vou votar em fulano de tal, abre o nome do camarada no Google, vê qual é o passado dele, se ele merece o seu voto, se ele não merece. Tentem fazer uma escolha mais coerente, mais correta, porque enquanto a gente não conseguir, eu falo a gente enquanto população que eu sou um cidadão comum, enquanto a gente não se tornar mais exigente em nossas escolhas pessoais na hora do voto, a gente não vai endireitar nunca o Brasil. O Brasil precisa de eleger um gerente, não é um ideólogo, não. Precisa ser um gerente, um cara que tenha formação, que tenha capacidade de administrar o país e obter resultados interessantes. Eu, pessoalmente, arriscaria dizer que, se você dissesse, aponte uma pessoa que se aproxima mais desse modelo que você está falando de gerente, eu diria o Tarcísio, o governador de São Paulo. Eu acho que os resultados que ele está colhendo são muito importantes, são muito interessantes. O desempenho de Tarcísio de Freitas hoje em São Paulo é uma coisa que precisa ser estudada.
1: A gente vai pegar notícia e volta já para falar de política.
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segunda-feira, 25 de junho de 2026. O Banco Central elevou a estimativa de crescimento do PIB do país desse ano de 1,6% para 2%. É o que mostra o relatório de política monetária divulgado hoje. A autoridade monetária atribuiu a alta, principalmente a surpresa positiva, no resultado da atividade econômica no primeiro trimestre e a

0: Hora das perspectivas para a agropecuária e a indústria extrativa. O Banco Central também mencionou medidas de estímulo do governo. A Polícia Rodoviária Federal apreendeu 2 toneladas de maconha em Betim, na região metropolitana de Belo Horizonte. A droga estava em uma carga de cosméticos transportada por uma carreta. A abordagem aconteceu na BR-262 e o motorista foi preso em flagrante. Ele disse que receberia R$10 mil para levar o entorpecente de Uberaba, no Triângulo Mineiro, para Cariacica, no Espírito Santo. A imprensa internacional repercutiu a vitória do Brasil sobre a Escócia por 3-0 na Copa do Mundo. O resultado garantiu a classificação da seleção brasileira em primeiro lugar do Grupo C. Na Espanha, o jornal Marca destacou a atuação de Vini Júnior, que foi chamado de extraterrestre. Já o AS afirmou que o Real Madrid não pode deixar o brasileiro sair. Na Argentina, o diário Olé disse que o Brasil venceu com autoridade. Em Portugal, o jornal Record informou que o time de Carlo Ancelotti bateu a Escócia na volta de Neymar. Na França, o L'Equipe afirmou que o Brasil era só sorrisos depois da vitória e da classificação. Na Inglaterra, o Daily Mail deu destaque às atuações de Vini Júnior e Matheus Cunha. O próximo jogo do Brasil será às 14h de segunda-feira. O adversário sairá das partidas que serão disputadas às 20h de hoje pelo Grupo F. A Holanda vai enfrentar a Tunísia e o Japão jogará contra a Suécia. Horário de Brasília, 11h34.
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1: Luiz Otávio Cavalcante, Ângelo Castelo Branco, Flávio Breiner. Doutor Breiner, o discurso da ética, ele ainda tem futuro? Dá para se falar de ética no Brasil hoje? Porque Castelo estava falando aqui há pouco do outro Castelo, do Estadão, não, do JB. E eu me lembro, Castelo, que eu vi dele mesmo, de Carlos Chagas. Você conheceu pessoalmente, sim, certo? Sim, ele participou do governo de Juscelino, não foi?
2: Não, Carlos Castelo Branco, você
1: não,
2: diz?
1: Não, Carlos Chagas.
2: Não, Chagas, ele foi...

0: vai esquecer disso, vai. Bom, fez. Mas quando terminou a solenidade, ele pôs aquilo na cabeça e foi lá perguntar. Só por que aquela preocupação de 1 metro de distância? Disse, porque eu estava armado, eu estava com um revólver e eu não sei atirar. E com 1 metro de distância, se ele me chamasse de ladrão, eu ia atirar nele, ali em cima. E Jânio, que foi do Vassourinha, vai, vai, vai, vai, mas teve a sorte de não mexer com esse assunto na hora da passagem de governo. Isso o Carlos Chagas contou. Bom, mas aí. A ética hoje.
1: Veja, primeiro eu acho que a gente. Eu vejo o tempo todo as pessoas falando, eu não tenho nem ética nem moral. Primeiro é preciso que a gente faça uma distinção entre ética e moral para a gente começar essa discussão. Primeiro, a ética é uma parte da filosofia que estuda a moral, enquanto que a moral são as práticas e os costumes cotidianos que podem ser normatizados ou não normatizados. Não matarás, não roubarás, trata-se de um princípio ético. Mas ninguém não está escrito em lugar nenhum que onde eu chegar eu tenho que dar bom dia, mas faz parte de uma moralidade cotidiana dentro de certas culturas. Então há uma distinção entre ética e moral. Mas a gente pode fazer uma distinção entre ética pública, para começar, entre ética pública e ética privada, ou uma moral pública ou uma moral privada. Uma ética pública, novamente poder voltar para a história, mas vamos pegar outra pessoa. Uma ética pública, por exemplo, em Rousseau, é a necessidade de construção de uma vontade geral. Veja que ideia estranha, de uma vontade geral que não é a soma das vontades particulares. A vontade geral é o que a gente vai chamar depois de bem comum. Então, a ética pública é aquela que deveria preservar e se orientar pelo bem comum. Ou seja, eu preciso, na construção da cidade e na construção de uma república baseada numa vontade geral, abrir mão dos meus interesses privados para construir um interesse público. Eu ficava dormindo, se eu pudesse, ficava dormindo até meio-dia, mas como eu trabalho e preciso abrir mão, então, do meu prazer de dormir até meio-dia, eu tenho que me acordar às 6 horas da manhã para ir trabalhar. Eu sou obrigado a abrir mão de um interesse pessoal para poder construir um interesse público. O problema é quando o interesse público invade o interesse, desculpe, o interesse privado invade o interesse público, nós temos corrupção. Quando o interesse público invade o interesse privado, nós temos Estado totalitário. Então, atenção a essas duas coisas. Mas e aqui no Brasil, o que foi que aconteceu? Primeiro, porque nós não tivemos exatamente um espírito republicano, como Ângelo Castelo Branco acabou de assinalar, nós não tivemos um espírito republicano capaz de fazer exatamente essa separação moderna, fundamental, entre interesse público e interesse privado. Basta pensar que a bandeira de Pernambuco, pós-revolucionária, estava Virtus et Fides. Calma. Virtus é a virtude republicana que exatamente faz a separação entre o público e o privado. Mas a fé, Fides, é fórum privado. Se você coloca a república e a fé juntas, você já misturou o privado com o público. Não é à toa que depois da Revolução Pernambucana você tinha aqui Viva a República, Viva Nossa Senhora da Conceição nas paredes aqui, está lá em Tolenário, por exemplo, está lá. Viva a República e viva a Nossa Senhora da Conceição. Peraí, então nesse caso, a minha fé privada pode também interferir no público. O público pode intervir na fé privada. E não é à toa que a gente tem aqui nas escolas públicas os evangelhos propondo que haja um intervalo evangélico. Só num país como o Brasil, que se propõe a ser laico, que se diz laico, né? Mas a gente teve uma república que jamais, entre outras coisas, incorporou a demografia negra à república. E isso por uma razão tida como científica. Quando veio os nossos desculpe, os nossos republicanos, e eram abolicionistas, eram também racistas. Portanto, a negritude deveria ser incorporada como cidadãos de segunda classe. Isso estava lá em Gobineau, que dizia que ó, não adianta oferecer escola pública para os negros, porque eles têm uma deficiência cognitiva. Está provado pela pesquisa que eu fiz. Ele escreveu um livro chamado Estudo sobre a Desigualdade das Raças, não foi traduzido, está em francês, mas as nossas elites todas leram. Estudo sobre a Desigualdade das Raças, em que ele dizia, das 4 raças que eu analisei, cada uma tem uma característica emocional, sexual, física e, pasmem, cognitiva. Os negros não são capazes de sair do particular para o geral, da base comum, do mundo comum, para a matemática ou a filosofia. Querem a prova? Apontem-me onde está o Charles Baudelaire africano.

0: Veja, e a partir daí você tem uma elite, nossa, abolicionista e republicana, que vai, os negros, esses vão ter que continuar fazendo trabalhos manuais. Aos brancos caberá a escola de excelente qualidade. E a escola é a mater, a célula mater do espírito republicano. Está lá em Júlio Ferri, está lá em Condorcet, que está dizendo.
1: Doutor Luiz Otávio, se a democracia está em crise, como se diz, e não é só aqui, parece que é no mundo todo, nós vamos... Qual é a outra saída fora da democracia? Existe, o que Joaquim dizia, eu sou radical da democracia, um radical democrático.
2: Nós estamos condenados à democracia. Não há salvação fora da democracia. Isso é uma verdade histórica. Por quê? Porque se a gente olhar para a Europa, apesar de todos os extremismos, a gente sempre busca a democracia. O discurso democrático, ele prevalece. Não é? Se a gente olha para os Estados Unidos de Trump, a gente percebe que o conceito da democracia, ele perpassa as páginas do New York Times, ele perpassa os livros acadêmicos e as aspirações dos jovens. De modo que a democracia, ela é irresistível. Né? É uma espécie de Brigitte Bardot, não é? Da política. Eu não tenho nenhuma dúvida de que os valores democráticos, eles vão prevalecer. Sobretudo, pegando sua pergunta, no caso do Brasil, sobretudo num país em que a gente tem uma trirraça composta pelo indígena, que convive com a natureza, a melancolia portuguesa e a alegria africana. Então, essa trirraça, ela faz com que a gente eleja o abraço como símbolo do afeto e expressão política da democracia. Muito diferente, por exemplo, do que a gente percebe em certos países com uma cultura extraordinária na música e na literatura. Você pega Shostakovsky na Rússia, você pega Dostoiévski e você pega os gulags. Nós não temos gulags no Brasil. Pelo contrário, aqui a gente tem projeto de lei para revogar os golpistas. Tá certo? Na Rússia você mata. Aqui você tira da cadeia.
1: A gente volta já.
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4: Tem chuva por aí, Lucas Arruda.
5: Tá tendo chuva e vem mais, Geraldo. Nesse momento chove bastante na capital pernambucana, em diversas partes. Não há grandes ocorrências na cidade, segundo nossa apuração, mas vale alguns alertas. A maré está subindo, nesse momento está em 1,60 m. E também a APAC acabou de atualizar a tendência de precipitação para amanhã e sábado. Então, tanto a região metropolitana quanto a Zona da Mata tem previsão de chuva moderada, então isso deve se estender ao longo do dia e seguir até o sábado. Essa previsão é sempre atualizada e traremos para o nosso ouvinte, claro, todas as atualizações. Mas deve continuar chovendo tanto no Recife, quanto na Metropolitana, quanto na região da Zona da Mata. Geraldo?
4: Ok. O nosso Castelo estava pedindo a palavra.
6: Eu ia pegar uma carona no que disse o professor Breiner. Com relação à questão da ética pública e também da frase de Luiz Otávio, que estamos condenados à democracia. Uhum. Eu acho que a democracia...

0: fato, é a solução universal para assegurar a liberdade das pessoas. Uhum. Não é? Os direitos humanos fundamentais, o Estado de Direito, enfim. Tudo que uma sociedade precisa para se desenvolver harmonicamente. Agora, a democracia, ela precisa sempre estar sendo aperfeiçoada. Uhum. Sempre a gente tem que estar buscando ferramentas, buscando soluções para tentar avançar, melhorar a democracia. E eu arriscaria dizer, apenas é uma opinião pessoal, de que, no meu entender, o parlamentarismo ainda é a melhor forma de se praticar a democracia. Uhum. Por várias razões. Vou citar uma delas. No caso, por exemplo, recentemente, até agora, nesse momento, o premier inglês está renunciando. Né, pra... Então, o parlamentarismo ele é tão eficiente do ponto de vista da administração pública, que quando um primeiro-ministro, que é escolhido pela maioria parlamentar, que foi a bancada majoritária, né, que chega ao Congresso, ele elege o primeiro-ministro. E esse primeiro-ministro, quando ele não se sai bem no governo, faz-se um voto de desconfiança e ele é substituído. Se o governo fracassa, a nação não é obrigada a aguentar aquele governo durante 4 anos. Ele pode ser substituído, ele pode ser renovado imediatamente. Uhum. Então eu acho que isso é um mecanismo extraordinário, tanto de aproveitamento positivo da administração pública, como também do aperfeiçoamento da democracia. Uhum. Porque eu acho que o objetivo de um governo democrático é proporcionar o bem-estar a um país, não é? Às vezes, no sistema presidencialista, o presidente é eleito por 4 anos, ele fracassa nos primeiros 6 meses de governo e a nação é obrigada a aguentar 3 anos e meio daquele mesmo governo sem alternativa. Uhum. O impeachment é uma solução, mas é uma solução muito traumática, porque implica em penalidades, implica em aspectos que chocam, não é? a sociedade e tal, quando, na verdade, o parlamentarismo, o voto de desconfiança é uma coisa normal. Até o próprio primeiro-ministro, como é o caso agora do ministro inglês, diz: olha, eu não estou dando certo aqui, não por conta da minha administração, que é boa, mas eu estou provocando um mal-estar no meu partido, eu vou sair e dou espaço para outra pessoa entrar. Uhum. Então, a democracia é o regime ideal, é a única solução que nós temos até hoje para nos garantir o exercício dos direitos fundamentais e da livre expressão do pensamento, da liberdade de imprensa, enfim, de todos os aspectos positivos das sociedades modernas. Agora, é preciso que a gente aperfeiçoe.
1: Os valores políticos, doutor Luiz Otávio. Há pouco o nosso Castelo puxou o assunto do eleitor. O cuidado que o eleitor deve ter quando vai votar. Eu tenho uma, já que a gente usou frase de muita gente aqui, tem uma frase de Java Vasconcelos, que é: não existe vigarista antipático. Todo vigarista é simpático. Aí eu lhe pergunto, como é que você vai se livrar do camarada que vai fazer política com toda a simpatia e no fim não faz nada daquilo que prometeu?
2: A gente vai combater, não é? O falso democrata simpático com a institucionalidade. Eu sou um institucionalista. Uhum. O institucionalismo é um pensamento da teoria política que defende o fortalecimento das instituições públicas para fortalecer o processo democrático. Por exemplo, a gente teve Montesquieu, no século XVIII, criando a tripartição do poder do rei em 3 ramos, executivo, legislativo e judiciário. Isso é o esquema perfeito de equilíbrio e de distribuição de poder. Então, o cuidado que se tem que ter com a institucionalidade, com as instituições, dentro da linha do que Castelo mencionou, de aperfeiçoamento, de aprofundamento dos mecanismos de defesa da democracia, nós temos hoje no Brasil um risco para a democracia, que é

0: a fragilidade de certo aspecto das instituições brasileiras. Por exemplo, as emendas parlamentares do legislativo. É corrupção. É corrupção. A emenda Pix é corrupção. Tá certo? Tem que acabar com isso, porque isso fragiliza a democracia. A emenda parlamentar não merece a emenda Pix.
1: Esse tema vai entrar na campanha?
0: Certamente.
1: Vai?
0: Certamente. Segundo lugar, no judiciário, não é? É preciso proteger o judiciário como instituição. Não é possível existir um poder judiciário sem um estatuto, não é? De regulação das atividades judiciárias, porque não é possível que a mulher de um ministro do Supremo Tribunal Federal seja contratada por mais de 30 milhões de reais para dar consultoria a uma empresa que tem negócios com o governo. Isso não é possível. Isso fragiliza a democracia, fragiliza o judiciário. Da mesma forma, no poder executivo, nós temos que defender também as instituições do executivo através de rigor na aplicação dos recursos públicos. E você não pode ter um órgão como os Correios, que saque do Tesouro Nacional 10, 15 bilhões continuadamente, não é? Num momento em que sabe-se que o Correio perdeu inteiramente o papel, a função no organograma. Então, para fechar, Geraldo, defender a democracia significa defender a institucionalidade.
1: Agora, doutor Flávio, uma coisa que me espanta, nós somos capazes, temos sido, de eleger, por exemplo, o pai e o filho para deputado federal. Eu acho isso uma coisa tão sem jeito que não sei se deveria ter lei que proibisse, mas não, o eleitor deveria entender isso. Poxa vida, lá vai Geraldo Freire e o filho dele para a mesma coisa e eu consigo dividir esses votos a ponto de que meu filho se eleja. Isso é.
2: A política é transformada em capitania hereditária. Você herda do pai, do avô, né? Em Pernambuco, a Bahia, então nem se fala, né? Mas essa questão mostra que a nossa democracia ainda é de uma fragilidade imensa ao ponto de permitir que essas relações de herança política continuem a permanecer no nosso país. Problema, acusar o eleitor, certo. A gente poderia colocar o eleitor no banco dos réus e dizer: veja, você é responsável por ter eleito esse tipo de corrupção, esse tipo de sujeito que, na verdade, não merece estar dentro do cargo. Certo, mas o eleitor é ele mesmo educado para a democracia, educado para obter critérios e predicados capazes de julgar, de decidir, de pensar e de avaliar aquilo que está sendo proposto. O problema é o sujeito que é vigarista, assim, né? O problema é se a política deve ser reduzida a um ato de sedução ou um ato de consciência crítica capaz de avaliar como está sendo dito. Nós temos escolas, educação, institucionalidades pedagógicas capazes de oferecer a cada egresso do sistema escolar os meios e os predicados para ele avaliar o que está sendo proposto no horizonte social e político? Não, não temos.
1: Meus amigos, muito obrigado. Vocês cumpriram um bom papel aqui, como sempre fazem, e a gente se encontra qualquer hora novamente.
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4: Meio-dia, um minuto.
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0: Quinta-feira, 25 de junho de 2026. O presidente Lula nomeou Tereza Leitão como nova líder do governo no Senado. Ela substitui Jacques Wagner, suspeito de ligação com as irregularidades do Banco Master. Aliado próximo de Lula, o parlamentar deixou o posto ontem, depois de uma conversa com o presidente. Senadora pelo estado de Pernambuco, Tereza Leitão foi escolhida em razão da experiência política e porque está em meio de mandato e não disputará as eleições deste ano. A arrecadação federal somou 266 bilhões e 800 milhões de reais em maio, montante recorde para o mês. O resultado representa aumento real de 10,7% na comparação com o mesmo período do ano passado. A disparada da cotação do petróleo em razão da guerra no Oriente Médio influenciou o resultado ao impulsionar as receitas com os royalties, a extração e até mesmo a taxação das exportações. No horário de Brasília, 12h03.
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1: Um ótimo dia para você que acompanha a programação da CBN. Passou do meio-dia, já é uma ótima tarde para você que acompanha o CBN Brasil nesta quinta-feira. Hoje, dia 25 de junho de 2026. Nesta semana, Carlos Alberto Sardenberg não está conosco, mas em breve ele vai voltar à nossa programação. E a Nadeja Calado está comigo hoje aqui no CBN Brasil. Uma ótima tarde para você, Nadeja.
2: Boa tarde, Cássia. Boa tarde aos ouvintes. Você está fazendo um rodízio, né? Está passando todo mundo aqui.
1: Exatamente. Cada dia um companheiro ou uma companheira nova de bancada aqui no CBN Brasil. A notícia boa é que nós temos os melhores quadros aqui na CBN. Então ainda dá para rodar muita gente por aqui. A gente vai continuar tendo ótimos programas. Então já vamos começar, Nadeja, trazendo informação da capital federal. Nós temos uma espécie de crise se desenrolando no clã Bolsonaro depois que a ex-primeira-dama Michelle Bolsonaro divulgou um vídeo ontem. No vídeo, ela afirmou que foi desrespeitada, humilhada pelo senador e pré-candidato à presidência Flávio Bolsonaro. Depois teve resposta do Flávio Bolsonaro. Hoje já teve postagem nova de Michelle Bolsonaro. Quem está acompanhando toda essa história é a Rani Veloso. Boa tarde para você, Rani.
3: Boa tarde, Cássia, a você, a Marcela e a todos que nos acompanham. Olha, Cássia, a ex-primeira-dama Michelle Bolsonaro usou as redes sociais hoje para tentar amenizar o clima após o desentendimento público com o senador Flávio Bolsonaro. Em uma publicação, ela afirmou que não tem raiva de ninguém, disse que não há briga nem competição e pediu união entre os aliados para, nas palavras dela, derrotar o atual desgoverno. Michelle também reclamou de ter trechos de suas falas retiradas de contexto para gerar confusão. O atrito veio a público ontem, quando ela publicou esse vídeo. A ex-primeira-dama criticou a aliança do PL com Ciro Gomes, no estado do Ceará, e relatou ter sido apunhalada e maltratada por Flávio Bolsonaro por causa dessa discordância. Não é a primeira vez que esse atrito vem a público. Dirigentes do partido afirmam que a união com Ciro tem o aval de Jair Bolsonaro. Segundo a ex-primeira-dama, Flávio Bolsonaro foi ríspido, a desrespeitou e exigiu que ela se afastasse das articulações do partido.

0: Diante disso, Michele Bolsonaro sinalizou que não daria apoio à pré-candidatura do enteado, afirmando que o apoio dela era considerado insignificante e que continuaria recolhida.
1: Agora vou desmentir as narrativas e notícias que circulam na imprensa. Eles me tratam como se eu fosse idiota, como se eu fosse alguém que chegou ontem, mas eu não sou. Eu sei mais do que eles pensam. Primeiro, eu nunca pedi, cobrei ou condicionei desculpas públicas de ninguém. Não preciso disso. Eu já liberei o perdão faz muito tempo. Perdoar não é o mesmo que esquecer ou querer continuar o relacionamento. O Flávio vai à minha casa toda semana. Se ele realmente quisesse falar comigo, já teria falado. Se considerasse necessário o meu apoio, já teria conversado. Estou na minha. Continuarei recolhida.
0: Bom, em uma primeira resposta num vídeo publicado pouco antes do jogo do Brasil, ontem, o senador Flávio Bolsonaro insinuou que nada iria afetá-lo naquele momento.
2: E hoje, dia de jogo, nada nem ninguém aborrece. Vamos tratar aqui de coisa boa, tratar aqui de futebol, porque o nosso Brasil aí a gente vai conseguir resgatar junto. Tenho certeza disso, que é projeto de Deus.
0: Após a repercussão do caso, o pré-candidato à presidência pediu desculpas públicas e negou a intenção de ofender a ex-primeira-dama. Agora há pouco, Cássia, o presidente nacional do PL, Valdemar Costa Neto, entrou em circuito para colocar panos quentes nessa disputa. Em nota, Valdemar afirmou que o ex-presidente Jair Bolsonaro tem grande respeito pelas convicções individuais e que a liberdade de expressão é a verdadeira essência da democracia. O dirigente minimizou o atrito, declarando que divergências fazem parte de um ambiente vivo e tornam o partido mais maduro. Valdemar Costa Neto prometeu se manifestar publicamente após conversar pessoalmente com Michele e Flávio, mas adiantou que admira a coragem de ambos e reforçou que o foco do PL continua sendo, nas palavras dele, retirar esse governo que está aí. Eu também conversei com alguns nomes do PL e eles disseram que tanto Michele Bolsonaro, né, e as outras dirigentes do partido são essenciais e que não adianta entrar nessa briga e que por isso, né, eles não vão embarcar aí publicamente, né, em respostas nessa disputa. Cássia.
3: E, Rani, Nadédio aqui, boa tarde para você. Falando de outra crise do outro lado, como é que está a situação da liderança do governo pós Jacques Wagner?
0: Oi, Nadédia. Olha, um dia após a saída de Jacques Wagner, o presidente Lula anunciou a senadora Tereza Leitão, do PT de Pernambuco, como a nova líder do governo no Senado. Ela assume o cargo com a missão de destravar as pautas de grande apelo popular. Lula afirmou que Tereza Leitão chega com a tarefa de articular o debate e a aprovação de projetos importantes e citou nominalmente duas propostas: a PEC da Segurança Pública e a proposta de emenda à Constituição que pede o fim da escala de trabalho 6x1. Jacques Wagner, do PT da Bahia, pediu para sair da liderança ontem, após reunião com o presidente Lula e uma semana depois de virar alvo da Operação Compliance Zero da Polícia Federal. A PF investiga se o senador da Bahia usou a influência no Congresso para favorecer o Banco Master. Em troca, Wagner teria recebido cerca de 6 milhões de reais em vantagens indevidas, incluindo dinheiro e um apartamento de luxo em Salvador. Nadédia?
3: Muito obrigada, Rani Veloso, em Brasília.
4: Bom, a gente vai fazer um rápido intervalo e daqui a pouquinho a gente volta falando de outros destaques do dia, inclusive o terremoto na Venezuela. É da já já.
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6: Proposta de lista de espécies exóticas invasoras em análise no âmbito federal, importações de pescado e novas regras para o transporte animal em consulta pública. Estes foram alguns temas que a Federação da Agricultura e Pecuária do Estado de São Paulo, a FAESP, por meio de sua Comissão Técnica de Aquicultura, debateu em reunião recente. 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

0: 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A comissão alertou ainda para a necessidade de medidas preventivas e de planos de contingência para evitar a entrada de doenças no país, já que as condições sanitárias do pescado importado seguem sendo uma preocupação do setor.
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1: Vamos direto ao Rio de Janeiro. Temos uma atualização em relação àquele desabamento de uma casa que aconteceu na manhã de hoje na Ilha do Governador, na zona norte da capital fluminense. Quem está acompanhando essa história é o Diogo Bugalho. Boa tarde para você, Diogo.

0: Boa tarde, Cássia. Agora há pouco tivemos a confirmação de que duas crianças morreram nesse desabamento de um imóvel de 3 andares na comunidade Praia da Rosa, aqui na Ilha do Governador, zona norte do Rio. O Coronel Vilaça, representante do Corpo de Bombeiros aqui nessa operação, falou conosco da imprensa agora há pouco, disse que eram duas meninas de 4 e 11 anos. Os vizinhos que estão por aqui nos contaram que elas se chamavam Ágata e Vitória, a mais nova era a Ágata, a mais velha a Vitória, moravam nessa construção que fica em um beco aqui da comunidade, num local de difícil acesso, onde não passam carros em frente e onde a gente também não consegue chegar porque está isolado pelas equipes ali dos bombeiros e da defesa civil. Esse momento agora é de muita consternação, muita emoção aqui entre os vizinhos, muita gente da comunidade aqui próxima ao local do desabamento. Agora há pouco fizeram uma oração, rezaram um Pai Nosso aqui, a uma só voz, todas as pessoas fizeram uma salva de palmas para o trabalho do Corpo de Bombeiros, que enfim estão aqui há mais de 5 horas, demoraram bastante para localizar essas duas crianças que estavam sob muitos escombros e infelizmente acabaram localizando as duas meninas sem vida já no final dessa manhã. Os bombeiros conseguiram salvar também, resgatar, duas pessoas e um animal de estimação, um cachorro. Foi uma mulher adulta e uma menina foram resgatadas dessa ocorrência hoje mais cedo. Esse desabamento aconteceu por volta das 7:30 da manhã. Chove muito no Rio de Janeiro desde a madrugada. É importante destacar que a comunidade aqui da Praia da Rosa é uma comunidade plana, inclusive na orla da Ilha do Governador, que fica na Baía de Guanabara. É uma região, inclusive, de mangue. Aqui de onde eu falo com vocês, tem as casas de um lado e do outro a gente já vê o litoral manguezal aqui com a água da Baía de Guanabara. Portanto, não foi um deslizamento de terra, foi um desabamento mesmo. Mas as chuvas podem ter contribuído, só que o Corpo de Bombeiros diz ainda que a perícia é que vai esclarecer tudo isso. Os corpos também só vão ser retirados depois da perícia. Os bombeiros não souberam precisar em que cômodo e em parte da casa que essas meninas estavam, mesmo porque tudo ficou muito destruído. A gente lamenta, claro, nessa situação. É um momento de grande comoção aqui na comunidade onde eu estou, na Ilha do Governador. Cássia.
1: Muito obrigada, Diogo Bugalho. Nossa solidariedade, né, aos familiares dessas duas crianças que estavam nessa edificação que desabou na manhã de hoje. Infelizmente, agora a confirmação de que essas duas meninas de 4 e 11 anos foram encontradas já sem vida, a Ágata e a Vitória.
2: A gente segue movimentando o noticiário aqui da redação em São Paulo. Luiz Delboni acompanha os desdobramentos do terremoto que atingiu a Venezuela. Boa tarde.
3: Boa tarde, Nadédia, Cássia, a todos os ouvintes. Mais de 160 pessoas morreram e quase 1.000 estão feridas após dois terremotos de magnitude 7,2 e 7,5 que atingiram a Venezuela na noite desta quarta-feira. Os tremores foram sentidos em partes da Colômbia e em diversos locais da região norte do Brasil, além de ilhas do Caribe. A presidente venezuelana Delcy Rodrigues confirmou que 10 prédios desabaram em Caracas. Em entrevista ao Jornal da CBN, o estudante brasileiro Matheus Mascarenhas, que mora na capital venezuelana, contou qual foi a sensação quando começou a notar movimentos no solo.
4: Passei por uma rua, ela começou a ficar ondulada, eu comecei a sentir uma vertigem, achei que eu estava passando mal, algo assim, mas não, eu dei 2 passos para trás, um prédio de 15 andares cai e se destrói na minha frente. E vem uma nuvem de fumaça, eu saio correndo, a 20 passos à distância dessa primeira destruição, outro prédio, um pouco menor, também cai. Eu achei assim que eu estava numa situação de guerra, uma situação de caos total, né?
3: Especialistas estão classificando os dois tremores como um dupleto sísmico. Habitualmente, em um evento sísmico, há um terremoto principal, seguido por ondas menores. O evento que ocorreu em solo venezuelano, porém, foi diferente. Dois eventos de grande magnitude aconteceram praticamente no mesmo local, em um intervalo de tempo curto, em torno de 40 segundos. E há um outro diferencial. O segundo tremor foi mais forte do que o primeiro. Esta característica reforça a classificação de dupleto sísmico. O sismólogo do Centro de Sismologia da Universidade de São Paulo, Bruno Colasso, explica a razão desse evento ser ainda mais perigoso e a razão da Venezuela estar num território que pode ser considerado praticamente um retalho de território.

0: cada uma dessas falhas vai poder se movimentar durante os próximos dias, de repente até semanas, um pouquinho aí gerando as próprias réplicas. Então isso pode continuar acontecendo. A Venezuela ali, principalmente a parte da costa, né, a gente está bem no contato da placa ali, a gente está falando do contato da placa do Caribe com a placa sul-americana, mas um pouco mais para oeste a gente tem também a placa de Nazca, que forma os Andes, um pouco mais para norte tem a placa de Cocos, que vai estar ali na América Central e parte do México. Então, é um contexto tectônico, geológico, bastante complicado, né? É muito complexo essa região.
1: A presidente venezuelana, Delcy Rodríguez, solicitou ajuda do setor privado para alugar máquinas que auxiliassem na remoção de escombros e nos esforços de resgate. A busca por vítimas continua e mais de 500 equipes de emergência trabalham para tirar os sobreviventes dos escombros. Nas redes sociais, diversas pessoas demonstram preocupação com familiares. É o caso do jogador de futebol Lucas Trejo, que atua pelo clube venezuelano Marítimo. O atleta afirmou que a mulher e os dois filhos estão desaparecidos após a queda do prédio em que a família estava, na cidade de Praia Grande. Nadédia.
2: Obrigada, Luiz Delboni.
3: E ainda sobre esse assunto, os reflexos dos tremores na Venezuela foram sentidos no norte do Brasil. Vamos a Manaus. Quem está conosco é a Carolina França. Boa tarde para você, Carolina.
4: Boa tarde. As atualizações do reflexo do terremoto aqui na região norte, mais precisamente na capital amazonense. Logo no início da noite de ontem, ainda nos 10 minutos da partida entre Brasil e Escócia, moradores de pontos distintos da cidade contaram para as nossas equipes que sentiram, então, os efeitos dos tremores. Além de Manaus, dois municípios do interior também foram impactados, Barcelos e Iranduba. A Defesa Civil informou que não houve registro de danos estruturais, desabamentos ou vítimas relacionadas ao tremor. Nós conseguimos alguns vídeos que mostraram ali o momento em que o fenômeno atingiu aqui a região e alguns móveis, né, se mexem durante ali o registro. Também alguns prédios foram evacuados por conta ali do risco de alguns sinistros, mas, de acordo com as autoridades locais, nenhuma ocorrência maior foi registrada. O estado do Amazonas, Roraima, Pará e o Amapá sentiram os reflexos desse terremoto. Volto com vocês.
3: Essa foi a repórter Carolina França, agora 12:24.
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0: Boa tarde, Merval.
1: Boa tarde, Cássia. Boa tarde, ouvinte. Boa tarde, Nadede.
2: Boa tarde, Merval.
0: Merval, no começo do CBN Brasil, a gente estava trazendo informação ao vivo de Brasília com a nossa reportagem e o capítulo mais recente da repercussão daquele vídeo que foi divulgado ontem pela ex-primeira-dama Michele Bolsonaro foi o presidente do PL, Valdemar Costa Neto, vindo a público tentando minimizar o atrito entre Michele Bolsonaro e Flávio Bolsonaro, dizendo que é normal que existam divergências, que isso faz parte de um partido vivo, como nas palavras dele é o PL. Apesar destas palavras, Merval, continua um clima muito ruim no clã Bolsonaro. Isso pode, de alguma forma, na sua avaliação, afetar a pré-campanha do Flávio Bolsonaro?
1: Acho que sim, Cássio. Acho que é um problema sério para o Flávio, porque uma das questões da candidatura do Flávio é exatamente são as mulheres, né? Esse setor que nunca se deu bem com o machismo da família masculina do Bolsonaro, né? Então, essas declarações da Michele, que tem, na verdade, um apoio popular, especialmente entre os evangélicos, muito grande, muito maior do que do Flávio, porque o Flávio não é um evangélico convertido, ele é um evangélico porque voto, né? A Michele não, a Michele é uma evangélica. De raiva, né? Digamos assim. Então, isso afeta muito numa área que é muito importante para o Flávio, né? Então, isso

0: é mais um problema para o Flávio. É impressionante como essa família consegue criar problemas para si mesmo, né? O tempo todo. Eles estão criando problemas para a família, em discussões internas, brigas e gravações e mensagens. Realmente é uma... Claro que indo para o segundo turno, no final todo mundo se une, né? Não tem muito mistério nisso. Agora, pode ser que isso desgaste o Flávio a ponto de inviabilizar sua candidatura. Se esse desgaste favorecer outro candidato, outros candidatos, que você tem à direita, por enquanto o Zema e o Caiado não conseguiram entrar nessa queda do Flávio, né? Não conseguiram receber votos dos que desistiram do Flávio. Agora, tem o Renan Santos, que é de direita, radical, e que pode ser, via ser uma alternativa para a direita que não quer o Flávio, né? Eu não sei, eu acho que ainda vai acontecer muita coisa até as convenções, né? Mas acho que, por exemplo, a Michele não tem muita chance, eu diria quase nenhuma, porque o Bolsonaro não vai tirar o filho para botar a madrasta, né? Agora, os outros candidatos da direita podem acabar se beneficiando dessa confusão toda da família Bolsonaro, né?
1: E de pensar, né, Merval, que a origem do atrito que gerou esse vídeo foi algo lá do final do ano passado, quando teve aquele apoio do PL em relação a uma candidatura do Ciro Gomes e a Michele se manifestou de forma contrária. Ou seja, uma coisa que já aconteceu há vários meses, já podia ter resolvido internamente, né?
0: É claro. E mesmo na ocasião, né, eles tinham que ter conversado com a Michele, né, para ver quais eram os empecilhos, né, da candidatura do Ciro. Ela, na verdade, tá revelando que as decisões são tomadas sem que ela saiba, porque eles acham que ela não tem que se meter. E ela tem seu cacife político muito forte, né, para exigir que seja ouvida e que sua opinião seja levada em conta, né?
1: Merval Pereira, muito obrigada, Merval. Até amanhã.
0: Até amanhã.
1: Até.
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quinta-feira, 25 de junho de 2026. O presidente nacional do PL, Valdemar Costa Neto, minimizou o atrito público entre o pré-candidato à presidência da República pelo partido, Flávio Bolsonaro, e a primeira-dama, Michele Bolsonaro. Ele afirmou que divergências fazem parte de um ambiente vivo e tornam a legenda mais madura. Valdemar prometeu se manifestar publicamente depois de conversar pessoalmente com os dois. Hoje, Michele usou as redes sociais para tentar amenizar o clima. Ela afirmou que não tem raiva de ninguém, que não há briga nem competição e pediu união entre os aliados para derrotar o atual governo. Ontem, a ex-primeira-dama afirmou em um longo vídeo divulgado em redes sociais que foi desrespeitada e humilhada por Flávio. Michele relatou que o enteado cobrou o afastamento dela das decisões e articulações internas do PL. O desentendimento aconteceu após a ex-primeira-dama criticar as negociações do partido para fechar uma aliança eleitoral com o ex-governador Ciro Gomes no Ceará. Em uma postagem, Flávio pediu desculpas à ex-primeira-dama e negou qualquer intenção de ofender ou humilhar a madrasta. Criminosos usaram um drone para lançar uma granada contra uma casa em Rio das Pedras, na zona sudoeste do Rio de Janeiro. O explosivo provocou danos no telhado.

0: machucado e numa parede do imóvel, mas ninguém ficou ferido. O caso aconteceu durante tiroteios na madrugada de hoje. Pelo sétimo dia seguido, a comunidade foi palco de uma disputa entre criminosos. Segundo a Polícia Civil, traficantes do Comando Vermelho voltaram a tentar invadir o local, que é dominado por milicianos. O policiamento permanece reforçado na região. A Bolsa de Valores de São Paulo opera em alta de 1,18% aos 172.515 pontos. O dólar comercial está em baixa de 0,37%, cotado a R$ 5,18. O euro vale R$ 5,89, queda de 0,14%. No horário de Brasília, meio-dia e 32.
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1: Agora informação chegando direto do Rio de Janeiro, atualização do Pedro Bonenberger em relação àquela operação que está sendo realizada pela Polícia Federal e o Ministério Público. É a segunda etapa da Operação Disclosure, que investiga uma fraude estimada em 54 bilhões de reais nas lojas americanas. Pedro Bonenberger, boa tarde para você.
2: Oi, Cássia, boa tarde a você, Nadédia, a quem nos acompanha. E chama atenção, Cássia, que essa operação tem como alvos acionistas bilionários da companhia e executivos de grandes bancos. Entre os alvos, a investigação mira os empresários Carlo Alberto da Veiga Sicupira e Paulo Alberto Lehmann, acionistas de referência da varejista. São cumpridos 9 mandados de busca e apreensão contra os alvos no Rio e em São Paulo. Não houve prisões, Cássia. A Justiça do Rio, no entanto, autorizou o bloqueio de bens e valores dos investigados até o limite de 54 bilhões de reais. Nesse caso, inclusive, Justiça Federal aqui do Rio de Janeiro. Segundo as apurações, os suspeitos teriam conhecimento de irregularidades contábeis praticadas durante anos. Entre elas, destacam-se 2 operações financeiras. A primeira é a de risco sacado, que é quando um banco antecipa o pagamento a fornecedores e a empresa passa a dever ao banco. A fraude teria ocorrido porque essas dívidas deixavam de ser registradas adequadamente nos balanços, transmitindo então ao mercado uma situação financeira mais favorável do que a real. A segunda, Cássia, tem relação, com as chamadas verbas de propaganda cooperada. Nesse modelo, fornecedores concedem descontos às varejistas em troca de ações de divulgação de produtos. A suspeita é de que a empresa tenha, então, contabilizado valores inexistentes ou superiores aos que, de fato, eram recebidos. Para os investigadores, os suspeitos ainda teriam adotado uma série de medidas para influenciar a percepção dos investidores e a precificação das ações da companhia. As apurações apontam indícios, em tese, dos crimes de manipulação de mercado e associação criminosa. Procurada, a Americanas afirmou que não foi alvo de mandados de busca e que segue colaborando com as investigações. Em nota à CBN, os acionistas Carlos Alberto da Veiga Sicupira e Paulo Alberto Lehmann disseram que foram surpreendidos pela operação. Eles alegam terem sido enganados e induzidos a erro pela antiga diretoria da Americanas. Os dois também se colocaram à disposição das investigações e disseram que as defesas ainda não tiveram acesso à íntegra da decisão judicial. Cássia.
1: Muito obrigada. Esse foi o Pedro Bonenberger falando conosco direto do Rio de Janeiro.
3: Meio-dia, 41 minutos, em São Paulo, Lucas Taveira tem informações sobre uma ação mirando um esquema de lavagem de dinheiro do PCC no setor de transportes. Boa tarde.
4: Boa tarde, Nadeja, Cássia, todo mundo aqui ligado na CBN. A Polícia Civil e o Ministério Público apontaram que o vereador de São Paulo, Senival Moura, do PT, abriu as portas da empresa coletiva de ônibus para o PCC e comandava uma estrutura paralela de suposta fraude e lavagem de dinheiro. A gente acabou de sair aqui da coletiva no Ministério Público, onde eles ressaltaram que as investigações identificaram mensagens que mostravam a influência do vereador no esquema. A polícia afirmou que deve apontar ele como a liderança na fraude que estava acontecendo nessa empresa. Segundo o diretor do Departamento Estadual de Investigações Criminais da Polícia Civil de São Paulo, o Ronaldo Saeg, o vereador era o braço político desse esquema criminoso.
5: Foi encontrado na casa do Adalto documentos que comprovavam que o vereador compunha a integrização das cotas, compunha o quadro societário, inclusive como proprietário de alguns ônibus. Então vejam, ele estava de fato envolvido na estrutura empresarial criminosa. E a partir daí, com a sua assunção política, ele passou a ser no olhar da investigação. Veja, investigação...

0: não acabou ainda, não chegou ao seu fim, mas tudo indica que ele funcionava como um braço político dessa estrutura junto aos órgãos públicos.
1: Na coletiva, as autoridades destacaram que os investigados realizavam o aumento patrimonial fictício da empresa, que passou de pouco mais de 100 mil para 50 milhões injetados exatamente com dinheiro do crime organizado. Esse capital, ele era distribuído depois entre outras empresas do grupo para fazer o dinheiro fluir e depois era repassado novamente no processo de lavagem de dinheiro para voltar aos criminosos. Nessa operação de hoje, três pessoas foram presas. Além de Senival, foram detidos o diretor informal da Transunião, Jair Ramos de Freitas, conhecido como Cachorrão, e Devanil de Souza de Nascimento, chamado de Sapo, e apontado como homem de confiança do vereador. Ao todo, foram 5 mandados de prisão temporária e 104 de busca e apreensão. A justiça determinou ainda o bloqueio de 194 milhões de reais em contas ligadas aos investigados da empresa. A gente destaca ainda que com essa operação a diretoria da Transunião foi afastada e a Prefeitura de São Paulo comunicada para que sejam tomadas as medidas cabíveis. O prefeito Ricardo Nunes falou mais cedo e disse que acompanha a operação e falou de uma possível intervenção se for preciso, viu, Nadeja?
2: Muito obrigada, Lucas Taveira aqui em São Paulo. E falando nisso, a advogada e influenciadora Deolane Bezerra, que é ré por organização criminosa e lavagem de dinheiro justamente para o PCC, teve um pedido de habeas corpus negado pela 16ª Câmara de Direito Criminal do Tribunal de Justiça de São Paulo. Esse processo está em segredo de justiça, mas a gente apurou que a relatora, a desembargadora Renata Catelli, opinou contra a soltura e aí foi acompanhada pelos desembargadores Marcos Zilli e Otávio Toledo em uma decisão unânime. Deolane segue, então, na penitenciária feminina de Tupi Paulista, no interior de São Paulo. A prisão preventiva completou um mês no domingo. Em nota, a defesa dela, comandada pelo criminalista Aury Lopes Júnior, lamentou o resultado, diz que a cliente é inocente e que vai seguir usando todos os meios legais possíveis contra a prisão, classificada por eles como desnecessária, excessiva e midiática. Os advogados também informaram que vão recorrer de uma decisão da OAB de São Paulo de suspender o registro dela como advogada. A defesa diz que foi surpreendida pela imprensa e que a medida ocorreu sem respeito ao contraditório e direito de defesa. A medida tem prazo inicial de 90 dias, pode ser prorrogada até o limite de 360 dias e dentro desse período deve acontecer o julgamento definitivo. A OAB disse ainda que apura todas as infrações que chegam ao seu conhecimento e que os processos disciplinares tramitam sob sigilo.
3: E agora, hein, Nadeja Calado?
2: E agora o intervalo.
3: E já voltamos.
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5: A Federação da Agricultura e Pecuária do Estado de São Paulo, a FAESP, e o Instituto Brasileiro de Equidicultura realizaram um encontro com a Comissão Técnica para tratar de pautas estratégicas do setor que movimenta cerca de 30 bilhões de reais por ano. Com o quarto maior rebanho do mundo, com cerca de 7 milhões de animais, foi destacada a necessidade de regulamentar a lei do passaporte equestre, essencial para dar mais segurança, controle e agilidade no transporte de equinos dentro e fora do país. Além disso, foram discutidas a integração entre entidades representativas e a oferta de vacinas para equinos, considerada abaixo da demanda do rebanho nacional, o que impacta o controle sanitário e a segurança da atividade.
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8: Meio-dia, 50 minutos agora, a gente atualiza a situação do conflito no Oriente Médio com a Ana Luísa Bessa aqui em São Paulo. Boa tarde.
9: Bernadette, uma ótima tarde a você e aos nossos ouvintes. O Irã fez uma ameaça a Israel nesta quinta-feira após o governo israelense afirmar que não irá se retirar do sul do Líbano. Ontem, o ministro da Defesa de Israel declarou que as tropas israelenses não sairão dessa região, né, no sul do Líbano, mesmo que os Estados Unidos exijam. A gente ressalta que a declaração é mais um desafio direto do governo israelense ao presidente dos Estados Unidos, Donald Trump, que vem fazendo ali duras críticas ao primeiro-ministro israelense, Benjamin Netanyahu, por causa dos ataques ao território libanês. Em teoria, Anadédia, há quase uma semana está em vigor um cessar-fogo entre Israel e o grupo Hezbollah, que atua no Líbano e é apoiado pelo Irã. Os preços do petróleo continuam em queda nesta quinta-feira, conforme investidores avaliam esses desdobramentos do cessar-fogo no Oriente Médio. O tipo Brent, que a gente tem noticiado aqui no CBN Brasil, está cotado a 74 dólares, com elevação de quase 1%. A volta do tráfego de navios pelo Estreito de Hormuz, que é o canal por onde passa mais de 20% do comércio global de petróleo, aumentou ali a perspectiva de um maior equilíbrio entre a demanda e oferta no mercado internacional. Com maior otimismo, os preços da commodity se aproximaram ali aos níveis anteriores à guerra no Oriente Médio. Ainda nesta quinta-feira, na Dédia, a guarda

0: revolucionária do Irã, afirmou que nenhum navio poderá atravessar o Estreito de Hormuz sem autorização iraniana e ainda ameaçou adotar medidas apropriadas contra possíveis violações. A passagem marítima, a gente lembra, é uma das rotas mais importantes para o comércio global de petróleo e combustíveis. A gente segue acompanhando a situação no Oriente Médio e eu volto se houver alguma atualização na Dédia.
1: Obrigada, Ana Luísa Bessa.
2: E de volta ao Brasil, o Índice Nacional de Preços ao Consumidor Amplo, 15, o IPCA 15, que é considerado uma prévia da inflação oficial aqui do país, subiu 0,62% em maio, segundo dados divulgados hoje pelo Instituto Brasileiro de Geografia e Estatística. Com o resultado, a inflação acumulada em 12 meses chegou a 4,64%. Apesar da desaceleração em relação a abril, quando o índice tinha avançado 0,89%, resultado de maio veio acima das expectativas do mercado. Economistas esperavam alta de 0,57% no mês e inflação acumulada de 4,59% em 12 meses. Em maio de 2025, o IPCA 15 foi de 0,36%. Com isso, o indicador segue acima do teto da meta de inflação estabelecida pelo Conselho Monetário Nacional. Para o ano de 2026, a meta central é de 3%, e aí tem aquele limite máximo de tolerância de 4,5%. Desde o ano passado, o sistema passou a operar em modelo contínuo, no qual o cumprimento da meta é acompanhado mês a mês, com base na inflação acumulada em um período de 12 meses. Entre os 9 grupos de produtos e serviços pesquisados, alimentação, habitação e saúde concentram as maiores pressões sobre a inflação no mês de maio. Meio-dia, 54 minutos.
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0: Quinta-feira, 25 de junho de 2026. A prévia da inflação oficial do país, medida pelo IPCA 15, subiu 0,41% nesse mês. O resultado representa a queda de 0,21 ponto percentual em relação a maio. Apesar da redução, o índice acumula avanço de 4,8% nos últimos 12 meses, número acima do teto da meta da inflação para esse ano, que é de 4,5%. Entre os 9 grupos pesquisados pelo IBGE, alimentação e bebidas apresentou a variação mais elevada e respondeu pelo maior impacto individual no índice. Em seguida, apareceu o grupo habitação. Juntos, os dois foram responsáveis por 66% do IPCA 15 de junho. Duas meninas morreram soterradas no desabamento de uma edificação de 3 andares na comunidade Praia da Rosa, que fica na Ilha do Governador, zona norte do Rio de Janeiro. A informação foi confirmada pelo Corpo de Bombeiros depois de um trabalho de buscas de mais de 5 horas. A equipe de resgate conseguiu retirar uma mulher e uma criança dos escombros. O pré-candidato ao governo de São Paulo pelo PT, Fernando Haddad, anunciou o ex-governador Márcio França como vice na chapa que disputará o Palácio dos Bandeirantes. Também foram confirmadas as candidaturas das ex-ministras Simone Tebet e Marina Silva para as 2 vagas ao Senado pelo Estado. No horário de Brasília, 1:02.
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0: Leonardo Dai gravou a participação dele que nós vamos ouvir agora.
1: A seleção brasileira está vivendo nesta quinta-feira o seu primeiro dia inteiramente de folga desde o início da Copa do Mundo. Jogadores dispensados depois de chegarem ontem de madrugada a Morristown após a vitória por 3-0 sobre a Escócia em Miami. Seleção brasileira joga segunda-feira às 14h no horário de Brasília em Houston pela segunda fase, então vai ter uma preparação curta para esse jogo. Amanhã, sexta-feira, reapresentação com treino de recuperação física para os que jogaram a partida contra a Escócia e aí apenas sábado treino no CT de Columbia Park antes da viagem para Houston, que será ainda no sábado, no domingo, um último treino já em Houston e na segunda-feira o jogo da segunda fase. Hoje, a partir das 20h, última rodada do grupo B da Copa do Mundo, a gente vai ter aí a definição do adversário do Brasil. Vai ser o segundo colocado do grupo F, que pode ser Países Baixos, pode ser Japão, pode ser Suécia. Neste momento seria o Japão. Se o Japão vencer a Suécia, fica entre Japão e Países Baixos. Países Baixos tropeçando contra a Tunísia, Países Baixos vencendo a Tunísia, a definição será no saldo de gols ou nos gols marcados. Neste momento, Países Baixos passando em primeiro, Japão passando em segundo pelo número de gols marcados. Então até isso pode influenciar aí na definição do adversário do Brasil no jogo de segunda-feira em Houston, valendo vaga nas oitavas de final da Copa do Mundo. Cássia.
0: Aí o Leonardo Dai, o Nadédia calado.
2: Oi.
0: O que que tá acontecendo com você no bolão? Então, você já foi uma referência pra mim nesse bolão, Nadédia?
2: Veja bem, quanto maior a altura, maior a queda, né?
0: É verdade, tava lá em cima, assim, é um ponto.
2: Despenquei, mas soube que no mata-mata os pontos dobram. Então a recuperação vem aí com tudo.
0: Vem aí com tudo. Você acertou o placar ontem do jogo do Brasil?
2: Evidente que não.
0: Eu também não. Eu tava bem menos otimista. Postei num 2-1.
2: Ninguém botou fé, né?
0: Não.
2: A verdade é essa. E você...
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5: Pronto, torcedor. Pronto, amigo, amiga. Tudo bem com você também? Bem-vindo, bem-vindo ao nosso torcedor CBN. Hoje, quinta-feira, dia 26 de junho de 2026. 25. Eu dei uma confusão aqui, porque eu lembro que eu tinha pago uma conta hoje em dia. E era o dia 25. Como é que eu estava no dia 26? Ei, Matheus, como é que pode?
6: É, mas é porque com o feriado no meio da semana, a gente acaba se confundindo, né?
5: Feriado, Copa do Mundo.
6: Hoje tem cara de segunda-feira e amanhã já é sexta.
5: Já é sexta.
6: Pois é.
5: Amanhã é sexta e segunda já tem cara de domingo.
6: Exato.
5: Então, dia 25 de junho de 2026. É porque é muito, 25 para 26, para 6, 26 é complicado. Aí o chip às vezes demora a encaixar. Mas seja bem-vindo, seja bem-vindo ao nosso torcedor CBN. Uma resenha descontraída onde a gente se reúne com os amigos para falar de futebol, né? Para falar de futebol. E obviamente que o foco está sendo a Copa do Mundo, óbvio. Mas claro que tem as coisas acontecendo com o nosso futebol, porque nós temos em andamento Série B, Série C e Série D do Campeonato Brasileiro. Por exemplo, Moisés está ali na expectativa do reinício da Série A, porque a Série A deu uma parada, né?
7: É verdade.
5: Natural,
7: é,
5: né?
7: Verdade.
5: Natural.
7: Tá no clima da Copa do Mundo.
5: Quantos jogadores do Fluminense foram para a seleção?
6: Nenhum, assunto delicado. Agora do Flamengo, Moisés.
7: O Flamengo tem um cara que saiu ontem. Tem um cara que está lá e tiraram ele ontem e tal.
5: É verdade. Olha aqui, tem Série B do Campeonato Brasileiro no próximo sábado. Aliás, sábado teremos Série C para o futebol pernambucano. No domingo teremos a Série B, com o Náutico jogando em casa contra o Goiás, o Sport jogando fora de casa, né? Tem um desafio contra o Fortaleza no próximo sábado lá. Vamos falar desse jogo daqui a pouquinho. O Ricardo vai atualizar a gente com as notícias rubro-negras. O Náutico já com o Thiago Silva. Mas vamos falar de Santa Cruz. Já está conosco aqui Osmar Cordeiro, não é? O drone da notícia. Boa tarde para você, Osmar. Tudo bem com você também, cara?
6: É um metro e quanto?
8: Muito boa tarde para você.
5: É um metro e dois metros.
6: Um metro e dois metros.
8: Um metro e 97.
5: 97. Ah, e já vamos falar do seu canal.
8: Muito boa tarde para você, Eri.
5: Jogo daqui a pouco.
8: Boa tarde, Matheus.
5: É. Boa tarde, cara. Boa tarde.
6: Bem-vindo. Boa tarde, meu amigo.
8: Exato, exato. Falar de tudo, né? Falar.
5: É, lógico.
8: Muito boa
5: lógico.
8: Tarde para todos. É. Destacar aqui as notícias do Santa Cruz, nesse período do São João, que tudo fica assim mesmo, meio atravessado, a gente não sabe se é segunda, se é terça, enfim, se é quarta, se é quinta, a seleção no meio do caminho, enfim, tudo isso é completamente compreensível, mesmo após o jogo do Santa.

0: Eu imaginava que no dia seguinte seria segunda, mas era domingo.
1: É.
0: Porque a sexta, a quinta teve cara de sexta, a sexta teve cara de sábado e o sábado teve cara de domingo.
2: É, meu.
3: E ontem que foi São João, teve festa aqui também, né? É. Fogueira aí, atrapalha tudo.
1: É, tudo confuso. Mas vamos lá, quinta-feira. Quinta-feira, dia da gente falar aqui do programa. Aliás, segunda-feira a gente não vai estar aqui porque tem Copa do Mundo. Aí, aliás, tem jogo do Brasil 14 horas e aí nós não vamos ter o torcedor CBN. Eu achei ruim, rapaz, porque, entendeu? Falar do Santa Cruz, de Náutico, Esporte e Central.
3: Centralzinho pra, né, passar de fase. Ninguém, né,
1: fala jogo de Brasil,
3: é. Inclusive hoje que a gente vai saber o adversário, né? 19:35, Japão contra a Suécia.
1: Japão e Suécia. Mas diga aí, como é que tá o tricolor pra esse jogo com o Paysandu no próximo sábado, hein? Em Osmar Cordeiro.
0: É, o Santa Cruz, atual nono colocado com 15 pontos, pega o terceiro colocado com 20, a equipe do Paysandu. São 5 pontos que separam as equipes na classificação. Santa Cruz teve esse banho de água fria pelo último resultado, quebrou a sequência invicta de Cristian de Souza. Ele até falou sobre essa questão mental ao ser perguntado na coletiva, tem que chegar forte mentalmente, trabalhar. Com certeza o Santa Cruz, ao longo da semana, já está estudando e está mapeando o seu adversário Paysandu para fazer um jogo melhor. Muitas das vezes Santa Cruz conseguiu, ao menos nas últimas rodadas, atuar melhor em casa do que fora de casa, ao menos em nível de constância. Para esse jogo não terá à disposição o lateral Alex Juan e nem o zagueiro, ou melhor, não terá à disposição o Alex Juan, isso, e nem o zagueiro William Alves, me fugiu aqui e agora voltou. E a defensiva do Santa com o Thiago Enes, Eurico voltando para a zaga, Edson Miranda e o Zé Mário na lateral esquerda, essa tendência do quarteto defensivo coral. O resto do time, esperado que tenha uma base mantida, porém algumas mudanças também pontuais podem ocorrer na equipe do Santa Cruz, que saiu de campo vaiada, especialmente o goleiro Thiago Coelho e também o Everaldo foram muito vaiados, o goleiro, porque teve uma falha no gol do Estevão, gol da equipe do Ipiranga de Erechim, e também o Everaldo acabou desperdiçando uma penalidade no segundo tempo, o que fez com que o Santa Cruz não conseguisse sequer pontuar para um público de 12.310 torcedores. Amanhã, já focando nesse jogo da 12ª rodada, o Santa Cruz fará a sua viagem para encarar a equipe do Papão da Curuzu.
1: Ah, você falou de desfalques, né, que o Santa Cruz tem para esse jogo. São três jogadores importantes. Os três são titulares, né, Osmar? Os três jogando como titulares.
0: É assim, o Renato não chega a ser um titular, né? Ele é aquele reserva de luxo.
1: É verdade.
0: Mas como o técnico, reserva de luxo, assim,
1: ele
0: não
1: estou
0: dizendo que
1: jogo.
0: O torcedor tá animado com as atuações do Renato. Não é exatamente isso.
1: Sim.
0: Mas é porque é aquele reserva que sempre entra, né? Sempre ao longo das partidas. O técnico Cristian de Souza gosta muito da variação. E aí, por vários momentos, ele usa um esquema de três zagueiros com o Renato como se fosse um lateral direito, um ala direito. Porque no jogo contra o Ipiranga, se você for analisar, ele começa o jogo com o Ronald fazendo essa função, e aí ele traz o Ronald mais para perto da área, porque é o jogador mais perigoso, digamos assim, do Santa, e coloca o Renato para fazer a função antes exercida pelo Ronald. Então ele perde essa opção, mas aí tem também o Thiago Enes já mais inteiro fisicamente. Do departamento médico, apenas Newton, jogador que não está à disposição, pelo que a gente tem de informação, DM está zerado. O Newton, jogador que sequer estreou, esse está na transição física após uma lesão na coxa na última semana.
1: Para a gente finalizar aqui sobre o Santa Cruz, alguma novidade sobre a SAF? Pois não, tem mais algum detalhe, né?
0: Veja, sobre SAF a gente não tem ainda nenhuma novidade, realmente é um tema que está sendo debatido nos bastidores. Esperava-se um pouco mais de celeridade, mas não acontece. Agora, sobre temas que a gente tem, pode ter atualizações mais próximas por se acontecer. Primeiro, o pagamento de salários atrasados referentes à CLT. O Santa Cruz está tentando cumprir sempre um pagamento durante a semana para tentar enxugar o gelo, digamos assim, das dívidas do passivo enquanto aos atrasados. E o Santa, sempre antes das viagens, tá, ou antes da concentração, está conseguindo quitar um valor. E a expectativa que a gente tinha de informação, ao menos ao final da semana passada, é que o quanto antes conseguisse um valor para quitar a CLT de maio. Pagou na semana passada o valor referente aos bichos, às premiações, agora espera pagar a CLT de maio ao longo dessa semana.

0: Veremos aí se o Santa Cruz realmente confirma esse pagamento para amanhã. E também a notícia do Santa Cruz fechando uma parceria para reabrir a sua loja oficial do clube na sede das Repúblicas Independentes do Arruda, fundamental para o Santa Cruz nessas questões de ação de marketing, trazer o seu torcedor, venda de camisa, um fato que não dá para não ter hoje em dia também, além do estádio do Arruda, também shopping centers para abrir lojas do Santa Cruz nessa parceria, o que é muito importante também para o Santa Cruz conseguir recursos.
1: Perfeito, perfeito. Valeu, valeu, Osmar. Esperamos, né, que o Santa Cruz consiga, de fato, se organizar, né, no extra-campo. Diga lá.
0: Último detalhe, arbitragem paulista, João Vitor Gobi no apito, Luiz Alberto Andrini, o bandeira número 1, e Rafael Albuquerque Lima, o bandeira número 2. A quarta árbitra é Gleica Oliveira Pinheiro. E esses, então, os destaques do Santa Cruz. Eu volto com você, Eri Santos.
1: Valeu, valeu. Obrigado, Osmar, com as notícias aí do time do Santa Cruz para a sequência da temporada. O Santa que tem esse jogo complicado com a equipe do Paysandu. Precisa pontuar fora de casa, precisa vencer esse jogo para retornar aí, né? Para entrar, de fato. Ele não entrou ainda, de fato, no G6,
2: e tem um detalhe,
1: no G8 do campeonato.
2: E tem um detalhe, né? Tabu é feito para ser quebrado. O Santa Cruz nunca venceu o Paysandu como visitante.
1: Meu Deus do céu, aí é complicado. Nunca venceu lá fora. Vamos quebrar esse tabu. Vamos quebrar esse tabu. Muito bem, falar em tabu, um dos times que a gente sempre tem, né, movimentação de quando se fala de tabu, é o Clube Náutico Capibaribe, né? Sempre tem um tabu envolvendo o Náutico. Tem algum tabu do Náutico com o Goiás pro próximo jogo? Boa tarde para você, Thiago Silva. Ali o nosso Thiago. Alô, Thiago Silva. Ativando aqui o microfone do nosso querido Thiago Silva. Tá com a gente aqui para trazer a
3: sua...
1: Agora sim. Tem algum tabu desse Náutico com o Goiás? Não, porque o Santa a gente fechou agora com um tabu, que nunca ganhou lá. Tem algum tabu para o jogo com o Goiás? Um abraço, boa tarde, Thiago.
3: Um abraço, Eri. Um abraço para você. Muito boa tarde para todo mundo aí da CBN Caruaru. Tá chegando tranquilo aí, Eri?
1: Tá sim. Estamos te ouvindo bem. Tranquilo.
3: Pronto. Rapaz, eu estava até observando alguns números em relação a Hélio dos Anjos contra o Goiás, né? Ele tem um retrospecto que não é tão positivo assim. Se eu não estou enganado, 5 vitórias. Não sei se o Matheus está com os números aí. Tem mais derrotas, empates do que vitórias. Então, Hélio contra o Goiás, ele já comandou o Goiás há diversos anos também, já foi treinador do Goiás. Mas ele contra... O número não é positivo, viu, Eri? Pelo menos isso. Tem tabu, então tem tabu sim também para ser quebrado.
2: Ô, Thiago, os números são ao todo 20 partidas de Hélio dos Anjos contra o Goiás, com 5 vitórias, 7 empates e 8 derrotas mesmo, confirmando isso que você trouxe.
3: Exatamente.
1: Então vamos esperar. Exato. Vamos esperar que o Náutico...
3: E aí, Eri, claro que cada jogo é uma história.
1: Sim. Estamos com um pequeno delay, né, com o Thiago.
3: Mas e aí o que acontece? O grande problema, Eri, é que das últimas 4 partidas, o Náutico só venceu, quer dizer, não venceu nenhuma, né? E tem apenas um empate. E esse é o grande problema do momento, o Náutico buscar realmente essa reabilitação. Então tem esse jogo contra o Goiás, depois tem outro jogo em casa contra o Juventude, tem uma sequência de 2 jogos em casa. Então essa é a esperança de o Náutico se reabilitar de...
1: Perfeito. Estamos tendo uma dificuldade de conversar com o Thiago. Agora sim, a gente consegue entender, ouvir você novamente. Thiago, nos fale sobre possíveis mudanças. Como o Náutico deve, o que é que tem de novidades para encarar a equipe do Goiás? Porque o Náutico tem tido problemas aí, né? Jogadores que não vão atuar, o setor defensivo, o Náutico pode não ter todas as peças disponíveis. Nos fale sobre esses aspectos de campo-bola do Náutico para esse jogo com o Goiás. Não estamos conseguindo ter o contato aqui com o nosso querido Thiago Silva, né, que está acompanhando o Náutico, que está trazendo para a gente então as informações nessa terça-feira.

0: A verdade é que o Náutico vive uma eu digamos, montanha tá vivendo uma, uma montanha russa, pronto, isso. Uma gangorra dessa Série B, né?
1: Exato. Inclusive na partida passada contra o Vila Nova, mais uma vez um jogo difícil, 4-3, Dodô conseguiu também fazer uma grande partida, mas o Náutico não consegue manter uma boa atuação constante, né? Eu creio que o time do Náutico, com o elenco, é muito forte, mas faltam peças essenciais em algumas posições que vão fazer falta, que estão fazendo falta para o time alvirrubro, principalmente no setor ofensivo. A gente vê que o Náutico conseguiu duas goleadas em sequência, uma contra o América Mineiro e a outra, me falha a memória, contra quem foi, contra o Operário, foi aquele 6-2, uhum. E depois disso ele sofreu muito com o ataque, em questão do centroavante, o Derek, o Paulo Sérgio não conseguiram produzir 100%, por mais que o Hélio defenda o Derek e goste de movimentação, mas pô, atacante é para fazer gol, não depender só apenas dos pontos, como Vinícius, por um lado, por exemplo, Vinícius também teve uma queda de produção, tava fazendo muitos gols, deu uma diminuída, e agora a responsabilidade ficou pro meio de campo, o Dodô para fazer gol, então realmente o Náutico precisa voltar forte, principalmente nesse setor ofensivo.
0: A gente tá reconectado com o Thiago, nos ouve bem, Thiago?
2: Na área.
0: Pronto, então nos fale aí.
2: Estou ouvindo ali, tá chegando tranquilo agora?
0: Agora sim. A gente está com um minuto e meio aqui para fechar o boletim do Náutico. Nos diga aí sobre o provável time para esse confronto, já que ele tem algumas dificuldades na montagem do time, né?
2: Ele tem a problema, Betão também como problema, além de Paulo Sérgio Júnior Todinho. E aí tem a situação, se Betão realmente não jogar, que acredito que joga. Então a gente pode trabalhar com Muriel, Reginaldo mantido, a dupla de zaga com Betão e Igor Fernandes, ou na verdade Matheus Silva tem essa situação porque ele foi muito mal no último jogo, né? E tem Wanderson, tem esses quatro jogadores disputando duas vagas. Eu vejo que o Igor Fernandes pode ir para a zaga e Yuri Silva jogar na esquerda. Então, jogo é em casa, Náutico precisando da vitória, então ele bota de repente o Yuri na esquerda e o Igor Fernandes na zaga ao lado de Betão se recuperar, ou de Wanderson, porque o Matheus Silva meio que se queimou na última apresentação. Meio campo ele vai ter o Anderson, né, Eri, ao lado do Luiz Felipe, acredito, e o Leonais saindo do time, para o Dodô complementar o meio campo. Na frente, Vinícius, Derek e Vitor Andrade, deve ser essa a escalação do Náutico. Acredito que o Júnior Todinho deve continuar de fora, o Paulo Sérgio deve continuar de fora, Arnaldo acredito que não fica à disposição, então tem esses problemas. O Goiás, que não tem mais o Daniel Paulista, né, que foi desligado, tá perto de acertar com o Ceará, inclusive. E aí o Goiás está tentando fechar a contratação de um novo treinador.
0: Perspectiva de um público na casa de quanto, Thiago, para esse jogo? Se fala nisso ou não?
2: Veja, a sequência não é boa, né? Um ponto em 12 disputados, o torcedor deu uma desanimada. Eu vejo que domingo à noite, acredito que o máximo 7 mil pessoas, viu, Ari? A perspectiva de um público de 6 a 7 mil pessoas para o jogo do domingo.
0: Perfeito, Thiago. Obrigado, cara, pelas informações aí do Timba, viu? Até quinta-feira.
2: Um abraço, Eri. Um bom complemento de semana para todo mundo. Aham. Um bom final de semana. Daqui a pouquinho tá chegando, né? Semana foi mais curta para muita gente, né?
0: E semana que vem promete ser curta também, né? Promete ser curta. Começa logo com o jogo do Brasil. Um abraço, Thiago. Valeu, cara.
2: Abração, Eri. Um abraço, Matheus. Um abraço a todo mundo aí.
0: O Thiago que acompanha, ele é do time de craques do Futebol Globo CBN, acompanha o Clube Náutico Capibaribe, trazendo as informações pra gente aí. É aquela história, esperar que o Náutico ele se encaixe no campeonato, porque quatro jogos sem vencer é pesado. Ah, mas teve um clássico no meio, é verdade, mas teve um jogo em casa que ele não conseguiu vencer, né?
1: Foi um mês muito difícil pro Náutico.
0: Muito difícil,
1: confronto muito difícil.
0: O último jogo foi, assim, em clima de goleada, né? Porque Exato. Você toma três, fica uma sensação horrível no começo do jogo, então desmantela tudo, embora o Náutico se recupera no decorrer da partida, mas vai tomar mais um gol. E ele precisa desse resultado agora, cara. E
1: escancara uma deficiência que a gente apontava desde o início do ano, né? O Náutico tem time, mas não tem elenco.
0: Exatamente.
1: Quando entra o banco de reservas, cai muito de produção.
0: Isso.
1: E aí, depende só desses jogadores, complica um pouco.
0: E o Hélio dos Anjos precisa entender que ele não tem time, não tem um elenco que consiga propor jogo 100% o tempo todo, Isso. Como ele quer. Diz, não, o meu jeito de jogar é assim. Então ele vai ter que encontrar alternativas para a falta de resultados que o Náutico tem.
1: Sempre jogar de intensidade e avançando as linhas, a gente viu a mesma coisa com o Hélio dos Anjos em 2021, quando os times aprenderam a jogar contra o Náutico.
0: Exato. E o que está acontecendo agora.
1: Exatamente. Né?
0: Você marca ali e tal. E aí, qual é a segunda opção? Qual é o segundo modelo de jogo que eu tenho? O que é que eu faço nessa situação? O Náutico não está conseguindo. Não está conseguindo.

0: Eu concordo.
1: Sair das arapucas, entre aspas, né, que estão colocando aí. A verdade é que o Náutico hoje ocupa uma situação incômoda, porque ele está fora, né, do G6 no momento, só lembrando que é G6 porque a gente tem o playoff, né? As duas equipes primeiro colocadas vão direto para a Série A. As outras quatro, muita gente questionou, mas eu gostei do modelo, acho que, né? Só uma questão de opinião mesmo.
2: Mas uma competitividade também.
1: Bota todo mundo no bolo. Hoje estaria Sport, Novo Horizontino, Criciúma e Juventude. Vila Nova e São Bernardo estariam classificados direto. Mas olha aqui, são 14 rodadas de 38 rodadas, faltam quantos? 24.
2: 24
1: ainda. Tem jogo pra caramba ainda até o final dessa fase, viu? Tem jogo que só. E olha que a gente não para durante a Copa. A rodada marca então para esse final de semana, para os clubes pernambucanos. Domingo 18h30, Fortaleza e Sport, Náutico e Goiás. Transmissão do time de craques do Futebol Globo CBN. No Dial, nós estaremos a partir das 19 horas, mas em plataformas digitais a partir das 18 horas, com todas as informações e as emoções desses confrontos. É, em pleno domingo, onde só temos um jogo de Copa do Mundo, quando já começa, né, o mata-mata. No domingo tem um jogo, e aí o Brasil joga na segunda-feira, e você vai curtir também a emoção desse jogo do Brasil, que está curtindo, né? Você que acompanha a CBN Caruaru, na nossa área de cobertura, somente a CBN, com Copa do Mundo, a emoção do rádio para você. 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
4: Quinta-feira, 25 de junho de 2026. A arrecadação federal somou 266 bilhões e 800 milhões de reais em maio, montante recorde para o mês. O resultado representa aumento real de 10,7% na comparação com o mesmo período do ano passado. A disparada da cotação do petróleo em razão da guerra no Oriente Médio influenciou o resultado ao impulsionar as receitas com os royalties, a extração e até mesmo a taxação das exportações. O presidente Lula nomeou Tereza Leitão como nova líder do governo no Senado. Ela substitui Jax Wagner, suspeito de ligação com as irregularidades do Banco Master. Aliado próximo de Lula, o parlamentar deixou o posto ontem depois de uma conversa com o presidente. Senadora pelo estado de Pernambuco, Tereza Leitão foi escolhida em razão da experiência política e porque está em meio de mandato e não disputará as eleições desse ano. A Polícia Federal faz uma operação contra crimes de abuso sexual infanto-juvenil na internet. São cumpridos 24 mandados de busca e apreensão em 10 estados e no Distrito Federal. De acordo com as investigações, os suspeitos utilizavam perfis falsos em aplicativos de mensagens. Eles se passavam por crianças e adolescentes para conquistar a confiança das vítimas. No horário de Brasília, 1h35.
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9: Agora 1h, mais 47 minutos. Dando sequência ao nosso torcedor CBN. Conversando sobre as notícias do nosso futebol, os clubes de Pernambuco. Especificamente, Náutico Esporte Santa Cruz, Central Maguari. Times que vão disputar aí jogos nesse final de semana, né? O Sport, por exemplo, já falamos do Santa, do Náutico há pouco, o Sport joga domingo contra o Fortaleza, o jogo lá no Castelão, na capital cearense. Ricardo Luiz está trazendo as notícias do Rubro Negro nesta quinta-feira. Boa tarde para você, Ricardo. Tudo bem com você também?
10: Tudo bem comigo também, Eri Santos. Um abraço para você, um abraço para todo mundo ligado.

0: sábado aqui no Torcedor CBN. De antemão, um ótimo final de semana para todo mundo. Esporte que está quase que finalizando, né? Iria sua preparação para a partida do domingo, 18h30, no Castelão, diante do Fortaleza. Atividades que estão sendo realizadas todas pela manhã, durante a semana. Sexta-feira, amanhã, tem praticamente o último treinamento, já que o Sport viaja no sábado para essa partida. Confronto direto, praticamente, também, né, nessa luta pela classificação. O Leão está ali na terceira colocação, 25 pontos ganhos. Foi beneficiado, inclusive, com o tropeço, né, do São Bernardo. Perdeu dentro de casa para o Juventude. Não abriu 3 pontos, assim como o Vila Nova fez quando venceu o Náutico no fim de semana passado. Então, está ali na terceira colocação, mas, por outro lado, precisa vencer, porque todo mundo está na cola do Sport ali, né, com 23 pontos, 22 pontos. O Fortaleza, por exemplo, está na oitava colocação, mas tem 22 pontos ganhos. Então, é um jogo de confronto direto ali por uma posição dentro do G6 desse Campeonato Brasileiro. Por isso, o Sport está na sua preparação e a tendência, viu, ali, que o Márcio Goiano possa promover modificações para fazer com que o time possa voltar a performar e quebrar essa sequência aí de 3 empates seguidos na Série B do Campeonato Brasileiro.
1: É mesmo, levando em consideração que teve empate fora de casa, mas são 3 resultados em seguida aí que frustraram o torcedor do Sport, né? Por isso que há uma certa pressão. Agora, falando em pressão, Ricardo, na semana passada, depois daquele empate dentro de casa, se falou muito sobre o comando técnico do Sport, né? No caso, Márcio Goiano ser pressionado pelo torcedor. A diretoria se manifesta sobre o assunto?
0: A diretoria deixou bem claro de que vai aguardar, principalmente, a chegada de reforços, né? Nessa janela de transferências, vai ser aberta aí há pouco menos de um mês, mas deixou claro de que espera que o Márcio Goiano possa fazer com que o time volte a render como ele fez assim que ele assumiu. Então, não vou dizer que ele está prestigiado, mas que a direção está dando um crédito de confiança para o Márcio Goiano, para que ele possa fazer com que o time volte a render. É claro que mudanças aí podem ser feitas no time para que isso possa acontecer. A torcida está cobrando muito também a saída do treinador. Muitos se queriam, até pessoal especulando aí com a demissão do Daniel Paulista lá do Goiás, para trazê-lo de volta, mas ele acertou aí com o Ceará. O Mozart, que tinha sido demitido do Ceará, foi para o Goiás. Então, muito o torcedor querendo muito, né, um desses treinadores para tirar o Márcio Goiano. Mas a direção está seguindo aí com esse pensamento de manter o treinador para fazer com que o time possa voltar a render, principalmente nessa expectativa de chegada de reforços para que o Leão possa aí voltar a ser postulante realmente das 2 primeiras colocações para conseguir o acesso direto, viu, Ari?
1: A verdade é que o torcedor do Sport não confia no Márcio Goiano. Né, Matheus? Não confia.
2: Eu concordo, Ari. Ele não confia no Márcio, mas
1: passar essa, né?
2: O problema é que o Sport não é nem só o problema do Márcio. Ele não confiava no Roger, não
1: confiava. É verdade.
2: Seja, será que é o treinador?
1: Tem todo um contexto, né, em torno do elenco, do Sport e tudo mais. Agora, dá a sensação de que o Márcio não consegue extrair muito mais desse elenco. No entanto, Ricardo, eu acho justo esse pensamento da diretoria. Vamos trazer os reforços, né? Porque aí é muito bom também. O cara tá se dando mal com o elenco, agora o Sport vai contratar, traz reforço, muda de treinador. Aí não é justo. Eu acho que com o Márcio, até porque nada me tira da cabeça que economicamente é muito mais viável manter o Márcio Goiano.
2: Eu também acho. E eu iria, inclusive, se o Márcio caso sair, eu botava o Sueli Lima.
1: Pronto, aí, tá vendo? O que você sabe disso? O que você pensa disso, Ricardo?
0: É isso, Eri. Eu acho que se cobrar nesse momento em que ele não tem peças, tanto é que tem jogador que tá saindo, o Max, que não vinha apresentando, não vinha performando, já saiu. Tem outros jogadores que podem sair, a direção do Sport está contando muito com a negociação do Zé Lucas, então é outro jogador que vai sair, mas esse com um nível acima do que a maioria está apresentando. Então, o pensamento da direção do esporte é esse, não colocar os pés pelas mãos e, no calor da emoção, da pressão do torcedor, tirar o treinador, né? É claro que o Márcio Goiano tem os seus equívocos. Vou citar aqui um, por exemplo, manter o Zé Marcos na zaga em detrimento ao

0: o Marcelo Aju. Acho que o Marcelo Aju é titular ali ao lado do Benevenuto. Uma outra mudança que pode ser feita, Iago Felipe, que também não está performando no meio campo, colocaria um outro atleta. Então, acho que tem essa questão da teimosia do Márcio Goiano. Mas ele, se ele tiver peças adequadas nessa janela aí, do que ele está necessitando, talvez ele possa mudar esse time e esse time possa voltar a render. É claro que não tem, como você citou, o Márcio não tem o que mais distrair pelo elenco que ele tem, mas se ele trouxe a direção, trouxer peças de reposição, talvez ele possa extrair um pouco mais, né, e fazer com que esse time possa render mais e o torcedor do Sport voltar a ter confiança no rendimento do time nesse campeonato brasileiro.
1: E veja que o assunto treinador, ele está num time que é o terceiro colocado, que tem apenas uma derrota no campeonato.
2: E que foi campeão pernambucano.
1: Veja, não é? Então, assim, o torcedor do Sport, claro, e a própria imprensa martela nesse assunto, a gente tem comentado sobre isso, mas a bem da justiça, né, e pegando todo o contexto, tem que realmente levar em consideração todos esses aspectos. Tem teimosia? Tem. Com alguns jogadores, como lembrou bem o Ricardo Luiz.
2: Só porque realmente essa chamada que você fez causa uma curiosidade, né? Porque o Sport foi campeão pernambucano, foi finalista da Copa do Nordeste, é terceiro colocado do Campeonato Brasileiro da Série B, e mesmo assim...
1: Apenas uma derrota.
2: Derrota e a torcida ainda... porque realmente...
1: Futebol é complicado. Veja, o Goiás demitiu o treinador agora com 3 derrotas, o Ceará demitiu o treinador, tem 5 derrotas. E um treinador de um foi para o outro, né? Então,
2: a dança das
1: isso cadeiras. Ajuda a gente a entender bem.
0: E o Daniel Paulista tomou 2 goleadas dentro de casa. Uma de 4-0 e outra de 3-0.
1: Pois é, estamos falando de um time que tem um treinador que não tomou nenhuma goleada ainda. Aliás, perdeu apenas uma partida. Ricardo, algo mais do Leão para a gente para esse final de semana?
0: Olha, só lembrando, né, que o Sport tem o Matson, que está retornando depois de cumprir suspensão, o Depena está fora. As novidades devem aparecer no banco, né? O Zé Roberto, o Cleison, atacantes, já voltaram a treinar, estão treinando normalmente ao longo da semana e podem ficar como opção no banco de reservas. No quesito contratação, que falávamos agora há pouco, né, o Sport vai trazer peças aí, a janela vai abrir no próximo dia 20, tem negociações já encaminhadas, começando negociações com o Nicão, meio-campista, que está no futebol da China, a segunda divisão do futebol da China. O Sport demonstrou interesse em tentar a negociação por empréstimo com o Asa do Alex Bruno, com cláusula de compra em definitivo ao fim do empréstimo. O Sport tem essa possibilidade e está negociando com o Derek Lacerda, que ano passado defendeu o Sport na Série A, teve uma saída meio conturbada, foi para o futebol da Rússia. Ele é casado com uma pernambucana, a esposa quer ficar no estado, ele gosta do estado, tanto é que em alguns jogos do Sport nessa Série A, nessa Série B, ele esteve na Ilha do Retiro. Então há uma possibilidade do Derek Lacerda, que até recebeu proposta do...
1: Opa, perdemos aqui contato com o Ricardo Luiz. Mas tá entendendo, Derek Lacerda, né? Tá
2: é um bom nome. Foi o que era, no ano passado era o que mais fazia pelo Sport, né?
1: Exatamente. Eu defenderia a volta desse cara. Muito bem, Ricardo Luiz atualizou você aí com as notícias do Leão da Praça da Bandeira. 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
2: Já embarca amanhã para Fortaleza.
1: Já, sexta-feira.
2: Hoje tem treininho.
1: CBF paga transporte, vai de avião. Paga o hotel lá, 2 diárias, tá de bom
2: demais, né?
1: Pra passear, termina o jogo, vai embora.
2: Pra passear lá em Fortaleza também.
1: Os caras vão com a responsabilidade.

0: É, e agora jogão, né? Jogo decisivo. É, o Central, a gente teve a informação ontem que muito provavelmente não vai poder contar com o Erivelton, recém-contratado. Uhum. Jogou a partida passada, aos 10 minutos a gente percebia, né, Eric, que ele sentiu, né, a parte muscular, posterior, né? Posterior da coxa. Uhum. Muito comum entre atletas, inclusive, né?
1: Muito comum. E uma competição que se exige muito, né? Embora seja jogos semanais, né? É, porque jogo somente no final de semana, mas mesmo assim.
0: Exato.
1: E aí é uma perda considerável também. Também, embora ele não estivesse sendo... Quer dizer, estava fazendo bem a sua função. Só que ao ser substituído, o time... rendeu mais.
0: Exato, né? eu gostei muito.
1: Colocar nele na ausência
0: toda a culpa,
1: dele,
0: né? E porque não, agora não, sabendo não é que o atleta sentiu uma lesão,
1: lógico,
0: né?
1: Lógico.
0: Foi acionado, a gente entende a queda de rendimento. Mas também o Central trouxe reforços muito interessantes para também ocupar essa função, que foi o caso do Cezinha. Isso. Então acredito que no setor ofensivo o Cezinha vai fazer o lado da ponta esquerda. O Caio Vinícius, não, pelo contrário, né? O Caio Vinícius vai ficar pela ponta esquerda, o Cezinha pela ponta direita, e no ataque eu acho que ele vai manter o Luiz Paulo. O Yuri Mammucci entrou muito bem no segundo tempo, mas não é um jogador que começa com uma explosão.
1: 90,
0: né? E aí no meio de campo, eu acho que ele não vai cometer o mesmo erro de levar, começar a partida com três volantes, vai manter o Diego Viana e talvez o Diego Aragão, que é um homem de confiança do treinador.
1: É o cara que comanda ali, o capitão, pra mim, literalmente é isso. O Aragão.
0: E eu acho que
1: ele aponta tudo ali.
0: No meio de campo ele pode até colocar o Thiaguinho, que entrou nessa função na partida passada.
1: Exatamente. Me fala do Maguari.
0: O Maguari não vai ter uma grande peça, né? O Ítalo. O Ítalo foi expulso na última partida.
1: E
0: o Maguari tá bem encaminhado, 2-0. Não é pra entrar com salto alto, obviamente.
1: Não. Tem que entrar pra ganhar jogo.
0: Vai ganhar. Entrar pra ganhar o jogo. Jogar lá no Albertão, no Piauí, em Teresina. Então a gente sabe que vai ser muito quente, calor. O Maguari
1: vai... Sábado 4 da tarde, né?
0: Sábado 4 da tarde, o Maguari enfrenta o Piauí sem o grande capitão da equipe, que é o Ítalo, mas com reforço máximo. E o Maguari falou que ainda iria anunciar até hoje mais dois reforços, então a gente tá aguardando também para trazer essa notícia em primeira mão.
1: Muito bom. Lá no GE, Caruaru e região. Vamos embora?
0: Bora simbora,
1: acabou,
0: né?
1: Acabou o programa. Ó, Moisés ali, já tchau. Vou tomar um cafezinho, tem um cafezinho ali.
0: Bora simbora?
1: Eu pago. Final do Torcedor CBN desta quinta-feira. A gente volta na próxima quinta, porque segunda-feira a rede vai assumir todo o comando a partir de 13 horas para Brasil e...
0: Japão ou Suécia? Japão.
1: Japão,
0: Brasil, Japão, Moisés.
1: Japão.
0: Não é o que
1: Japão.
0: Eu quero a Suécia.
1: Mas acho que vem o Japão.
0: Eu acho que também, Eric, queria a Suécia, até pelo histórico, né?
1: Eu
0: a gente com a Suécia sempre mandou pra casa.
2: Eu perguntei no meu Instagram quem preferia. Aí botaram, quem é o menos pior pro Brasil enfrentar?
1: A gente volta quinta-feira, o Torcedor CBN, uma produção da equipe do Esporte CBN Recife, CBN Caruaru, emissoras do Grupo Asa Branca.
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quinta-feira, 25 de junho de 2026. Pré-candidato ao governo de São Paulo pelo PT, Fernando Haddad, anunciou o ex-governador Márcio França como vice na chapa que disputará o Palácio dos Bandeirantes. Também foram confirmadas as candidaturas das ex-ministras Simone Tebet e Marina Silva para as duas vagas ao Senado pelo Estado. O Banco Central elevou a estimativa de crescimento do PIB do país deste

0: de 1,6% para 2%. É o que mostra o relatório de política monetária. A autoridade monetária atribuiu a alta principalmente à surpresa positiva no resultado da atividade econômica no primeiro trimestre e a melhora das perspectivas para a agropecuária e a indústria extrativa. O Banco Central também mencionou medidas de estímulo do governo. O governo do Irã ameaçou Israel depois da gestão do primeiro-ministro Benjamin Netanyahu informar que não vai retirar os militares do sul do Líbano. O chefe da unidade de elite da Guarda Revolucionária da República Islâmica diz que os israelenses serão forçados a fugir se não saírem voluntariamente. O ministro da Defesa de Israel afirmou que as tropas não deixarão o sul do Líbano, nem mesmo se os Estados Unidos exigirem. No horário de Brasília, 2:03.
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6: O Ministério Público de Pernambuco está investigando denúncias de abuso sexual contra ex-alunas da Escola de Referência em Ensino Médio Henrique Dias, em Garanhuns, no Agreste Meridional. O principal investigado trabalhava na unidade de ensino como professor na época dos fatos e agora estaria ocupando o cargo de diretor. A investigação começou após uma denúncia feita em abril deste ano à ouvidoria do MPPE. Segundo o relato que consta em procedimento do Ministério Público, os casos teriam ocorrido no fim de 2021. Uma das supostas vítimas, que era aluna da escola na época, teria sofrido assédios e abusos praticados.

identificados pelo investigado. De acordo com o documento, a denúncia afirma que a estudante foi manipulada e coagida pelo suspeito, que teria se aproveitado de um momento de vulnerabilidade para cometer os abusos. O Ministério Público também apura a informação de que outras alunas da escola podem ter sido vítimas do mesmo homem. A denúncia aponta ainda que a instituição teria recebido relatos sobre a situação na época, mas que o investigado teria sido apenas transferido de função. A Secretaria de Educação de Pernambuco informou que ainda não foi oficialmente comunicada sobre o caso, mas afirmou que adotará as medidas necessárias assim que tiver acesso às informações. A pasta também declarou que repudia qualquer forma de violência e que está à disposição para colaborar com as investigações. Erison Vaz, para a CBN Caruaru.

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4: O INSS anunciou a ampliação da exigência de cadastro biométrico para a liberação de benefícios previdenciários e assistenciais, como aposentadorias, auxílios e o benefício de prestação continuada, o BPC Loas. O objetivo é reforçar a confirmação da identidade dos beneficiários e reduzir a ocorrência de fraudes. Com a nova regra, os solicitantes deverão comprovar que possuem registro biométrico em pelo menos uma base oficial do governo, como a Carteira de Identidade Nacional, o Título de Eleitor ou a CNH. A portaria também prevê exceções para alguns grupos. Estão dispensadas da obrigatoriedade pessoas com mais de 80 anos, migrantes e refugiados, brasileiros residentes no exterior, além de indivíduos com dificuldade de locomoção por questões de saúde ou que vivem em áreas de difícil acesso, desde que apresentem documentação comprobatória. Erison Vaz, para a CBN Caruaru.
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0: Muito bem, muito boa tarde para todo mundo, uma ótima quinta-feira. Olha aí, pós-feriado de São João, você aproveitou bem a véspera e aproveitou ontem também. Isso aí, tomara que tenha dado tudo certo e que você tenha aí voltado para as atividades afins, com aquela energia boa e já com aquela saudadezinha também, né? Porque é a reta final aí do mês de junho, ainda tem festa no sábado, claro, mas a gente já vai num climazinho de reta final e quase que de despedida, né? Mas se você aproveitou esse São João, então já tá valendo. Moisés Rancho, muito boa tarde pra você, Moma.
1: Muito boa tarde, meu amigo, meu irmão, Almir Vila Nova. Boa tarde pra você que tá nos acompanhando aí do outro lado. Estamos chegando na sua quinta-feira. Mima, vou te contar, meu irmão.
0: Conta.
1: Quinta-feira com cara de segunda, né?
0: É, e uma segunda-feira que já tá próxima da terça que vai ser sexta.
1: Exatamente.
0: Pense numa semana curta e boa.
1: Que maravilha. Nessa energia é que a gente está chegando aqui com o Panorama. Em seguida tem o CBN Total. E a gente agradece sempre a você que está aí do outro lado nos acompanhando, seja pelas plataformas digitais, seja pelo Dial 89,9. Muito obrigado sempre pela sua companhia. Não é assim, Mima?
0: Exatamente, meu caro Moma. Então vamos nessa, vamos nessa. Porque a gente vai saber agora quais são os principais destaques de Caruaru e região.
1: Secretaria de Educação do Estado abre mais de 8 mil vagas para cursos técnicos subsequentes.
0: Pernambuco realiza seleção pública para a gestão do Hospital Mestre Vitalino.
1: Expediente dos servidores públicos estaduais será reduzido nesta segunda-feira devido ao Jogo do Brasil.
0: No programa de hoje, vamos conversar com o consultor empresarial e consultor de carreira, também Leni Clécio Miguel, para a gente falar sobre o mercado de trabalho para as pessoas com mais de 60 anos.
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1: Olha, gente, o governo de Pernambuco está realizando seleção pública para a escolha de uma organização social de saúde para gerenciar o Hospital Mestre Vitalino aqui em Caruaru.
0: Podem participar entidades particulares sem fins econômicos, qualificadas ou que pretendam se qualificar.

0: Uma organização social de saúde no âmbito do estado de Pernambuco. As inscrições seguem até o dia 6 de julho. O edital completo da seleção pública está disponível no site portal.saude.pe.gov.br.
1: E a Secretaria de Educação de Pernambuco abriu as inscrições para cursos técnicos subsequentes. Estão sendo ofertadas mais de 8 mil vagas em escolas técnicas estaduais voltadas para estudantes que já concluíram o ensino médio e desejam ampliar sua qualificação profissional.
0: É, a seleção conta com etapa única, composta por uma prova objetiva de 20 questões relacionadas às disciplinas de língua portuguesa e matemática. Os exames serão aplicados entre os dias 6 e 14 de julho, em horário definido pelo próprio candidato ali no ato da inscrição.
1: O resultado final está previsto para ser divulgado no dia 21 de julho. Já o período de matrículas dos aprovados será realizado do dia 22 ao dia 24 do mesmo mês. Os interessados têm até a próxima quinta-feira para realizarem as inscrições. Outros detalhes no portal cbncarubaru.com.
0: E agora a gente vai para a primeira pausa aqui no Panorama para voltar já já com outros destaques de Carubaru e região. Daqui a pouquinho, após as 2h30, na nossa entrevista de hoje, a gente vai falar sobre o mercado de trabalho para pessoas com mais de 60 anos, hein? A gente vai falar sobre desafios e possibilidades também. Por isso, a gente vai conversar com o consultor empresarial, Lene Clécio Miguel. A gente volta já.
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3: Quinta-feira, 25 de junho de 2026. O presidente Lula nomeou Tereza Leitão como a nova líder do governo no Senado. Ela substitui Jacques Wagner, suspeito de ligação com as irregularidades do Banco Master. Aliado próximo de Lula, o parlamentar deixou o posto ontem, depois de uma conversa com o presidente. Senadora pelo estado de Pernambuco, Tereza Leitão foi escolhida em razão da experiência política e porque está em meio de mandato e não disputará as eleições deste ano. Ministros do Supremo Tribunal Federal, incluindo Flávio Dino, Alexandre de Moraes, Cristiano Zanin e Gilmar Mendes, solicitaram ao presidente Edson Fachin a sessão extraordinária para finalizar a discussão sobre penduricalhos do Judiciário. Mais de 25 recursos contestam a decisão que limita o pagamento de verbas indenizatórias a procuradores e magistrados brasileiros. É esperada uma análise em sessão virtual. O Ministério Público do Rio de Janeiro analisou câmeras de 51 policiais do BOP envolvidos na operação contra

0: missão realizada em outubro do ano passado, que resultou em 122 mortes nos complexos do Alemão e da Penha. Um relatório enviado ao Supremo Tribunal Federal revelou que 17,6% dos agentes retiraram as câmeras e 7,8% apresentaram indícios de obstrução de imagens. O Ministério Público do Rio de Janeiro investiga mais de 3.600 horas de gravações e já ouviu 204 policiais. A Europa enfrenta uma onda de calor sem precedentes, com alertas em vigor em países como Espanha, Reino Unido e Alemanha. Na Espanha, o governo anunciou 212 mortes relacionadas às temperaturas extremas nos últimos dias. Na França, o calor tem batido recordes seguidos. No Reino Unido, mais de 1.000 escolas foram fechadas ou encerraram as aulas mais cedo. Na Itália, as condições climáticas devem piorar ainda mais, especialmente nas regiões central e norte, e atingir o pico entre domingo e segunda-feira, conforme os meteorologistas. No horário de Brasília, 2h34.
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3: Muito bem, de volta com o Panorama CBN. Olha, gente, o governo de Pernambuco decretou expediente reduzido na próxima segunda-feira para as repartições públicas e entidades da administração direta e indireta do Estado. A medida foi adotada em razão da partida da seleção brasileira na Copa do Mundo, marcada para as 14h. De acordo com a determinação, os servidores estaduais serão liberados a partir do meio-dia. A decisão será publicada na edição dessa sexta-feira do Diário Oficial do Estado.
4: É, e tem início hoje no bairro São João da Escócia, aqui em Caruaru, a tradicional festa de São Paulo Apóstolo, hein? A festa que chega no dia 5 de julho traz como tema Chamados por Cristo, Enviados como São Paulo. A programação do evento conta com novenas, celebrações eucarísticas, procissões, momentos de oração e a participação de diversos sacerdotes convidados, além de atividades culturais e de confraternização abertas ao público.
3: O padre Josileudo Queiroz, da Arquidiocese de Fortaleza, vai celebrar a missa do dia 1º de julho, às 7h30 da noite. Já no dia do encerramento da festa, a missa será presidida por Dom André Vital, bispo da Diocese de Limoeiro do Norte, no Ceará. A programação completa você pode conferir no nosso portal cbncarubaru.com.
4: E mais um intervalo tá chegando pra gente voltar já, hein? Aí a gente vai voltar aqui no Panorama CBN com a nossa entrevista de hoje com Lene Clécio Miguel, que é consultor empresarial, consultor de carreira profissional, e vai falar sobre o mercado de trabalho para pessoas com mais de 60 anos, hein? 60 mais. Então fica por aí, a gente volta já.
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0: Muito bem, estamos de volta agora aqui no Panorama e vamos à nossa entrevista de hoje, nessa tarde de quinta-feira. Mais uma tarde chuvosa e super agradável, Moisés Rush.
1: Exatamente, meu amigo, meu irmão Almir Villanova. Tarde agradabilíssima. Tem aqui a nossa janelinha no estúdio, né, onde a gente pode contemplar a natureza. O céu tá cinza, mas belo também. Espero que você esteja aí do outro lado contemplando também a natureza. Você dê aquele tempinho no trabalho, vai aí fora e olha, porque vale a pena, né? Estamos chegando com a nossa entrevista, Mima.
0: Isso mesmo. Hoje a gente vai falar sobre um assunto tão importante. A gente vai falar sobre o mercado de trabalho para as pessoas assim, ó, 60 mais, pessoas acima de 60 anos de idade. Para isso a gente está recebendo aqui o Lenny Clécio Miguel, que é consultor empresarial, consultor de carreira também. Está conosco depois de uma longa invernada, hein, Lenny Clécio? Seja bem-vindo, uma boa tarde para você.
2: Boa tarde, Lenny Clécio. Muito boa tarde, Almir, muito boa tarde, Moisés. Boa tarde a todos os ouvintes da CBN, ao pessoal também que está assistindo e ouvindo a gente pelas redes sociais e pelo YouTube. Fico muito feliz pelo convite, né? Depois de 3 anos, voltei aqui à casa e já me sinto aqui como se fosse realmente de casa, e fico muito feliz para que a gente possa falar de um assunto que outrora a gente vinha falando de 40 mais. Depois a gente veio falando de 50 mais, agora a gente já evoluiu, né? E que bom que a gente está conseguindo trazer essas pautas que são tão importantes para a sociedade e toda a comunidade e sociedade produtiva, né?
0: Sem dúvida, sem dúvida. Vamos adentrar esse tempo aí todo para falar a respeito dessas pessoas, desse mercado de trabalho, e registrar também, ao longo desses 3 anos, é claro que a gente gostaria de estar aqui em outras oportunidades com o Lenny Clécio. Ele é que foi, assim, como cidadão do mundo, né? Andar por esse mundão para levar o conhecimento. Sim. Dele.
2: É, de antemão, né? Eu não fui silenciado pela TV.
0: Lenny Clécio estava pelo mundo. É. E está dando a honra de voltar aqui à terrinha e vir aqui para o estúdio conversar com a gente. Ele é de casa.
2: Inclusive,
0: mesmo.
2: Inclusive, primeira rádio que eu venho, e com muito, muito carinho mesmo. Muito
0: é
2: amor.
0: Isso aí, Lenny Clécio. Muito bem. Bom, então vamos falar a respeito desse mercado de trabalho. E você usou uma palavra tão boa, né? Falou sobre evolução. Estamos evoluindo. Isso é muito importante, não é? Claro que tem uma longa caminhada.

0: A gente precisa entender que esse processo de evolução, ele ocupa inclusive dois espaços centrais nessa discussão sobre mercado de trabalho, que é a figura do colaborador, da colaboradora, que está nessa faixa etária, e do empregador também, o mercado de trabalho. As empresas precisam também compreender mais a respeito desse assunto, para que de alguma forma essas pessoas também façam parte do quadro de colaboradores. Então, quais seriam inicialmente, Helene Clécio, os primeiros desafios assim, de entendimento a respeito da importância de uma pessoa que está justamente ali, enquadrada nesse segmento de 60+, levando em conta sua experiência, levando em conta os anos de dedicação profissional, enfim, em uma nova porta que pode ser aberta na perspectiva do empregador.
1: Perfeito, Almir. Nós estamos vivendo hoje, e é algo inédito na sociedade, aproximadamente onde 5 gerações trabalham juntas, né? Se a gente for levar em consideração lá, geração silenciosa, que foi até 64, 65, que aí a gente pode vir falando de pessoas que têm as empresas, né, os donos de negócios, que aí saíram da posição de gerência ou diretoria, foram ser conselheiros, né, estão atuando hoje ali na parte mais estratégica, na tomada de decisão, ou já temos também, né, pessoas no mercado, os baby boomers, né, que vem aí de 65 e diante. Temos a geração X, né, geração Y, os millennials, enfim, geração Z. Temos uma comunidade intergeracional muito grande no mercado, né? Então, como eu falei, a gente pode estar vivendo hoje 5 gerações que estão tentando, né, facilitar uma vida do outro dentro desse ambiente de trabalho. Para a questão do empregador, existe tanto as dificuldades quanto as características positivas dentro desta celeuma, que seria, no entanto, primeiro, ele tem um time diverso, né? Então, a diversidade cultural, a diversidade etária, né? Ou seja, a diversidade técnica, ela é muito mais ampla de quando você tem somente no seu time uma ou duas gerações. Pessoas, né, que são da mesma geração, são contemporâneos, elas falam as mesmas línguas, têm as mesmas gírias e talvez tenham as mesmas linhas de pensamento e tomadas de decisão. Quando a gente traz outras pessoas com outros tipos de experiência para esse mesmo grupo, nós podemos, né, imaginar que o pensamento crítico ele aumenta. As análises, talvez até combinatórias, né, se a gente fosse falar de matemática, elas também se potencializam. Então, essa gestão, né, da singularidade das pessoas de forma individual e também dessas gerações faz com que os resultados sejam exponenciais. E, outrora, aquelas pessoas que 60+, ou enfim, baby boomers, que em outro momento não tiveram acesso à informática, tecnologia, agora podem trocar, digamos, competências. Quem não teve acesso à informática e tecnologia, troca competência com outro que precisa trabalhar melhor a questão do relacionamento interpessoal. Ou, de repente, precisa melhorar sua inteligência emocional. De repente, também ter mais paciência, saber que as coisas não acontecem de um dia para o outro. Nós estamos numa geração hoje, né? A Alpha, que é a partir de 2016, é a geração TikToker. Então é uma geração que tudo tem que ser muito rápido, né? Ontem já está muito obsoleto. As pessoas estão aprendendo a fazer receitas, que é faça um bolo em 5 minutos com 3 ingredientes, né? 5 etapas para se ter sucesso na vida, como chegar ao seu primeiro milhão nos 10 passos. Então, tudo muito fácil, né? Entre aspas. Mas a realidade é outra. O caminho ele precisa ser sedimentado, e estas pessoas, né? Isso a gente já está falando no panorama de profissionais, mas para que os empregadores pensem que estas pessoas 60+, elas têm essas habilidades e competências muito mais desenvolvidas que essas outras pessoas de geração Z, por exemplo, que tudo tem que ser muito mais rápido, muito mais

0: colégio muito mais revolucionário. E a gente tem até algumas pesquisas para trazer durante essa entrevista, eu espero que dê tempo.
1: Que maravilha, claro que sim. Por falar em tempo, Moma, isso, você já está chegando com sua pergunta. Deixa eu fazer aqui alguns registros,
2: claro,
1: né?
2: Claro que sim.
1: Por favor, ótimo, Moma, para a turma ótimo que está acompanhando aqui esse bate-papo, essa conversa, essa entrevista com Lene Clécio Miguel. Aqui tem, ó, aqui essa mensagem que vai ser a primeira que vai aparecer aí na sua telinha, não é? Aqui a identificação que a gente tem é PCS Clio Clio, não é? Tá aqui, vou ler do jeito que está escrito aqui. Salve, professor Miguel! Foi essa mensagem aqui. E tem também, ó, essa figura que é o Edinho Nascimento, que também está mandando mensagem aqui, ó. Edinho, muito obrigado por estar com a gente também. Clio, Clio, também, muito obrigado. Né? Meus queridos Almir Villanova e Moisés Rush, grande abraço a vocês e ao meu amigo, professor Miguel, sempre esclarecendo a população, coloca aqui um show de bola em caixa alta, né? Muito obrigado, viu, Edinho? Também conosco aqui, ó, Elbio Petrucci, também mandou os parabéns aqui. Muito obrigado, viu, Elbio Petrucci. Também tem aqui Sense Rafa, o Maioral, Lene é top, tá aqui, ó, são alguns dos registros, tem outros que eu vou fazer já já, mas quero agradecer inicialmente a essas mensagens que a gente recebeu por meio dos nossos ouvintes, queridos ouvintes, né, Moma?
2: Isso, Mima, muito obrigado por estar aqui com a gente, né, todo mundo que tá aí do outro lado. Lene Clécio, falar sobre preparação, né, como é que você tá enxergando o mercado? Como é que o mercado tá se preparando para absorver essas pessoas, né, esses profissionais 60 mais? O mercado está conseguindo, né, ter essa preparação? Você citou aí da geração TikTok, que é tudo muito rápido, e aí de repente o mercado está recebendo esse profissional com experiência, né, trazendo sua bagagem, mas ele está preparado?
0: Muito boa pergunta, Moisés. É aquela coisa, né, assim, a gente fala que precisa, mas a questão do mercado em si, num contexto geral, existe ainda, né, algumas barreiras de entrada. Por quê? Porque não adianta somente a gente falar de diversidade se essas pessoas, elas não são colocadas dentro da empresa para executar atividades que também gerem negócio. Então, eu imagino que, às vezes, uma pessoa que tem uma senioridade alta, como um sênior mesmo, então uma pessoa que tem 60 anos, e de repente já fez sua graduação, sua pós-graduação, às vezes até já está aposentado, né? Porque há a possibilidade também dentro da lei de você voltar ao mercado de trabalho como CLT aposentado. E aí eu pergunto, será que essas empresas elas estão fazendo com que essas pessoas elas sejam acolhidas no ambiente? É uma devolutiva, né? Se tornar até como se fosse uma retórica, mas a maioria delas não. E aí há uma justificativa, porque as empresas elas buscam resultado rápido. E aí buscar resultado rápido, quando ela pensa numa pessoa de 60, de 55, 65, ela imagina uma pessoa lenta. Né? Isso aí não é o que eu estou vendo ou percebendo, mas isso é o que os estudos dizem. Só que é como eu tenho falado para vocês, e também falo em minhas aulas, eu atuo como professor universitário, e eu falo em minhas aulas o seguinte, se a gente consegue pegar o que é de melhor de um profissional, que seja geração Z, geração Y, os millennials, ou geração X, né? E junta o que há de melhor, né, com os baby boomers, e junta com o que eles precisam, como os alfa, né? A geração alfa hoje entra como jovem aprendiz, e eles não têm competências técnicas desenvolvidas, habilidade comportamental menos ainda. Por que não criar dentro da empresa um setor de diversidade, equidade e inclusão, para que essas pessoas elas possam compartilhar umas com as outras de suas experiências, suas vulnerabilidades e um ao outro poder ajudá-los, né? Então, assim, as empresas em sua maioria, quando a gente fala de médio, pequeno porte, ela não está preparada, mas isso não quer dizer que ela não deve continuar não estando preparada. Por quê? A gente tem também, segundo os últimos dados do IBGE, que a população idosa, ela está crescendo, né? Aquela pirâmide que tinha antes, ela está ficando no meio, né, mais larga, e está ficando a base, a pirâmide larga, e lá em cima, no final da vida, está se acrescentando anos, né? Então, hoje, o homem, a média é 76, mulher 78. E aí eu pergunto, depois de alguém se aposentar, o que é que faz?

0: fica em casa, como diz o Raul Seixas, esperando a morte chegar? Não, né? A gente precisa se sentir produtivo, a gente precisa se sentir útil, né? E essa utilidade, ela tem que ser colocada à disposição. Óbvio, tem oportunidades, cargos, funções que não vai absorver esse profissional, mas tem outros, inclusive recentemente eu estive num supermercado desses de atacadão, que existia uma pessoa falando no microfone, falando assim, ó, você que tem 50 mais, 60 mais, procure o nosso balcão, deixe o seu currículo conosco, que estamos contratando. Então veja, eles estão também buscando essas pessoas, e gera um alertazinho, que é o seguinte, por quê? Aí a gente vai olhar todo o histórico da pessoa, que é uma pessoa que já teve filhos, que já criou os filhos, que de repente já teve toda uma questão de experiência profissional, uma pessoa que de repente agora só tem os netos, ela não tem tanta responsabilidade como aquela pessoa que está começando no mercado de trabalho com a família. Ela continua responsável, mas é outro link, é outra, né, outro momento. Então, essa pessoa voltando para o mercado, com certeza absoluta, ela não só está se sentindo produtiva, como a gente, né, vamos falar num contexto geral, o empregador, ele está dando oportunidade dessa pessoa estar cuidando de sua saúde mental. Porque imagina a pessoa ficar o dia inteiro em casa assistindo, olhando um YouTube, sem conseguir desenvolver nada. Né? Então essa pessoa, quando volta para o mercado, ela tem outras oportunidades, e sim, essas outras oportunidades vai fazer a diferença, não só com o acréscimo salarial, uma vez que ela estiver aposentada, mas também com os benefícios socioemocionais, que são muito importantes também.
1: Muito bem, fazer mais alguns registros aqui, a gente está quase chegando ao final, né, dessa conversa com o Lenny Clécio. É sempre muito bom recebê-lo. A gente já teve oportunidades também de fazer entrevista à distância.
2: Isso mesmo.
1: Né, com o Lenny Clécio, elas são tão boas quanto, evidentemente. A gente é que tem prazer quando encontra assim pessoalmente, né, amor?
2: Isso, melhor
1: ainda.
2: É sempre
1: muito bom, é sempre muito melhor. Então, olha só, tem aqui, né, as mensagens que a gente recebeu também, as saudações. O George Bento mandando aqui parabéns pelo tema. George, muito obrigado, viu, por estar conosco também.
0: Só fazendo adendo.
1: Fique à vontade.
0: George Bento, ele foi precursor, no período da pandemia, do ensino nas televisões para os alunos que eram alunos do ensino da rede estadual e que não tinham como estudar na pandemia. Então, ele é de Pernambuco e ele é professor, enfim, e foi precursor justamente dessa modalidade de colocar as aulas na TV.
1: Na TV pública aberta.
0: TV pública aberta.
1: Tá vendo só, que coisa boa. Professor George, muito obrigado pela companhia, muito obrigado também, Lenny Clécio, né, por contextualizar a presença do professor George. Aqui, ó, alguém que se identifica como Maria do Carmo, está acompanhando também, não é, Maria do Carmo? Ela falou que está em Maceió, inclusive, está acompanhando, né? A gente agradece demais,
2: isso mesmo,
1: né?
2: Muito tá obrigado.
1: Aí, ó, tá vendo, em outro estado, mas está ligadona aqui com a gente, né? Também, ó, Claudenilson Ribeiro mandou um abraço aqui, Gildo Ferreira mandou a mensagem, parabéns, Miguel, você é muito inteligente. E a gente concorda, viu, Moura?
2: Isso mesmo,
1: integralmente. Claro. Aqui, ó, Rosimeire Aprígio também, muito bom, Miguel. Érica Angélica, parabéns, professor Miguel. Juliana Bento, boa tarde, muito bom. A Juliana tem algum parentesco com o George?
0: Engraçado que não, mas Juliana foi minha gestora na universidade. Na
1: Olha aí, que legal. Todo mundo no campo da educação, isso, tá vendo? Muito bom. Laudiene, ó, sou sua fã, Lenny Clécio.
0: Ah, Laudiene tem uma história muito interessante. Laudiane foi enfermeira quando eu estive internado numa UTI e ela que cuidou de mim, inclusive.
1: Olha aí, tá vendo? Dinho Nascimento, qualquer hora cantarei com vocês aí. É claro que sim, Dinho, claro que sim. O Dinho que mandou aquela mensagem, né?
2: Isso.
1: Mencionando aí, fazendo as reverências ao professor Lenny Clécio, que é músico também, o Dinho, né? Toca violão muitíssimo bem, canta muitíssimo
2: Show.
1: Bem,
2: muito
1: né?
2: Bom.
1: Dinho é um super profissional da música, né? E é um amante dessa expressão artística, para além de ser um profissional. Olha aí. Então é isso, tem mais gente? Deixa eu ver, tanta gente aqui,
2: isso.
1: Viu, Momo? E a gente fica feliz. Olha aí, ó. Eliana Porfírio, também conosco aqui. Ela concordou várias vezes aqui com o Lenny Clécio também, nas abordagens dele. Jefferson Antônio mandou mensagem. Parabéns pelo assunto. Abraços, Miguel. A gente agradece, viu, Jefferson? Que bom que esse assunto também é importante para você. É isso. Então, aqui, os registros foram feitos, né? A gente agradece demais a todo mundo que participou conosco. E

0: Claro que a gente agradece a Aline Clécio Miguel, consultor empresarial, consultor de carreiras também, professor universitário, conversando conosco nessa tarde de quinta-feira. Lene, muito obrigado por ter vindo mais uma vez, hein? Você contribui muito para esse programa e muito para os nossos ouvintes. Muito
1: obrigado, Lene Clécio.
2: Fica sempre o meu carinho e as portas sempre disponíveis também para convites. Enfim, agradeço também ao Antônio Marcos, que sempre está aí em contato comigo. E por fim, como sempre eu faço, é deixar uma frase que é de uma ex-vice-presidente da Netflix, de diversidade, equidade e inclusão, a Verna Meyer. Ela fala que diversidade é você convidar todo mundo para uma festa, mas inclusão é você convidar todos para dançar. Então a gente precisa refletir sobre isso. Não adianta somente contratar, tem que incluir também essas pessoas. Não é isso, Almir? Muito obrigado, Moisés, um forte abraço a todos da Rádio CBN.
1: A gente que agradece ao professor Lene Clécio Miguel com a gente, consultor empresarial, consultor de carreira também profissional, batendo esse papo com a gente para fechar o panorama que volta amanhã a partir das 14h com os destaques de Caruaru e região. Amanhã são 3 programas, né, Mima? A gente, além do panorama, tem o Sexta de Música Especial São João, tem o CBN Total também. Amanhã é sexta-feira, embora não pareça, né? Pareça que vem a terça, mas é sexta-feira amanhã, Mima.
0: É isso aí. É sempre bom lembrar, né, Mima?
1: É sempre bom lembrar.
0: É, falar na sexta-feira é falar de música para os ouvidos, né? É isso. Então, valeu. Fica por aqui esse panorama e a gente volta a se encontrar já, já no CBN Beleza Totalíssima. Continua por aí.
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Terça-feira, 25 de junho de 2026. O Procurador-Geral da República, Paulo Gonet, defendeu que o Supremo Tribunal Federal aguarde a conclusão do inquérito da Polícia Civil do Distrito Federal sobre a arma apreendida que pertence a Jair Bolsonaro. Gonet apontou que esse intervalo é necessário para avaliar se houve falta grave durante a prisão domiciliar do ex-presidente. O procurador-geral se manifestou por determinação do relator do caso na corte, o ministro Alexandre de Moraes. A defesa do ex-presidente tem 48 horas para se manifestar. Após esse período, o magistrado vai decidir se prorroga ou revoga a prisão domiciliar humanitária de Bolsonaro. O presidente do Banco Central, Gabriel Galípolo, afirmou que o ruído na comunicação do Copom após a redução da Selic para 14,25% decorreu de um excesso de explicação na tentativa de ser transparente. Apesar da inflação estar projetada acima da meta de 3%, a autoridade monetária prevê convergência no primeiro trimestre de 2028, com inflação em 3,2%. Galípolo destacou que o próximo Copom, em agosto, ainda não tem diretrizes definidas. Mais de 24 mil pessoas estão desaparecidas após os terremotos que atingiram

0: na Venezuela. O epicentro do tremor mais forte foi localizado próximo à cidade de El Guayabo, a cerca de 160 quilômetros de Caracas. O número de desaparecidos consta em um cadastro extraoficial criado para auxiliar na localização de pessoas após a tragédia. De acordo com os dados oficiais divulgados até o momento, o governo venezuelano confirmou mais de 160 mortes em decorrência dos tremores.
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0: Muito bem, estamos de volta e vamos agora para o CBN Total, edição de quinta-feira, pós-feriado de São João. Festança boa na véspera, como a cidade ficou bonita com as fogueiras, como a noite fica diferente, não é? Puxa vida, eu sei, tem gente que fica incomodado com a fumaça, claro, não é? Cada um é cada um. Afinal de contas, a gente precisa ter respeito pelo outro, também em relação às opiniões, os sentimentos e tudo. Como, no meu modesto caso, a fumaça assim não provoca um incômodo, eu gosto de circular pela cidade, eu gosto de ver a fogueira, eu gosto de ver as pessoas. Às vezes a fogueira está acesa lá na rua e as pessoas já estão dentro de casa. À medida que vai ficando tarde, né, as pessoas fecham os portões, às vezes por questões de segurança também, às vezes porque a festinha já terminou, o pessoal já foi para casa, enfim, fica lá o portão fechado. E eu gosto também quando passo pelas ruas, mesmo vazias, e as fogueirinhas estão lá. É como se elas fossem as testemunhas daquele São João. Mesmo com as pessoas que já se recolheram para os seus aposentos e tudo, lá estão as fogueirinhas dizendo: olha, a gente está aqui reverenciando São João. Então é muito bonito, é um espetáculo lindo e é muito importante que a gente tenha sempre assim essas referências do que a gente tem como identidade, não é? Para que a gente não perca essas referências nunca, porque as crianças vão crescendo nesse ambiente, né, Moma? Vendo a família preparando ali a fogueira, muito possivelmente mais tarde vai acontecer o mesmo, né? Assim, isso mesmo, a gente lembra de quando a gente era pequenininho. Então, essas crianças do agora possivelmente vão se lembrar amanhã. Então é importante a gente constituir esse caráter de tradição, respeitando as diferenças. Naquela aquisição dos fogos de artifício, pensar mesmo, vale a pena aquele que faz muito barulho e tudo? Mora gente aqui com mais idade na minha rua, no prédio e tudo? Será que vale a pena? Ou eu vou procurar aqueles fogos que não tem estampido, ou o estampido é reduzido, é mais colorido? Enfim, tudo isso vale a pena, não é? Porque por mais que a gente esteja alegre, a gente tem que respeitar o outro, não é por aí, Momo?
1: Exatamente, Mima, além desses alertas que você...

0: colocou. Muito mais que isso, isso é poesia, viu, meu irmão?
1: Oh, meu
0: é
1: irmão.
0: Poesia que você falou e tá dito, pronto.
1: Como vocês podem perceber, o meu querido companheiro Moma, brother Jama, assim, nesses quesitos ele não é muito democrático. Eu falei, ponto final.
0: Foi, pronto. Coloquei um ponto aí pra você não voltar.
1: É o Coronel Moma.
0: Aproveitar o São João, né?
1: É, isso aí. É, mas eu sempre falo também, você é meu brother, bicho. Você é meu amigo barra irmão. Então você é super suspeito em falar isso.
0: Não, eu já coloquei um ponto.
1: Então vamos nessa, vamos Simba. Valeu, Moma. Beijo pra você,
0: beijo,
1: meu irmão.
0: É verdade, poesia pura. E você sabe que eu falo isso de coração. E é verdade mesmo, verdade.
1: Tá
0: de coração.
1: Tá certo, senhorzinho mal. Tá certo.
0: Tô certo, tá errado.
1: Tá certíssimo. Então vamos começar esse programão que tá prontinho pra sua tarde de quinta-feira.
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1: É, a gente começa com o CBN Empreender. Você não é empreendedor e está querendo sempre aprender mais a respeito desse novo caminho que você decidiu, que você escolheu? Pronto, você que é empreendedor também está nessa mesma levada? A gente pensou nesse quadro para isso, para trazer orientações, aqueles toques que podem fazer toda a diferença. E a gente está com a série Como Profissionalizar, Proteger e Preparar o Seu Empreendimento para que ele continue a crescer. Assunto de hoje, indicadores que o dono, proprietário, a proprietária precisam acompanhar, hein? Quais os números que se mostram diante do empreendimento quando ele está realmente saudável? Além daquelas reservas financeiras que entram no caixa, claro. Conte pra gente o Wallace Oliveira, consultor financeiro, que está sempre à frente do CBN Empreender. Uma boa tarde para você, Wallace.
3: Muito boa tarde, Wallace. Boa tarde, Almir. Boa tarde, Moisés. Boa tarde a todos os ouvintes do CBN Caruaru. Olha, o dinheiro que entra no caixa é importante, mas ele sozinho não mostra se a empresa está saudável. Muitas empresas vendem bem, movimentam bastante dinheiro, têm loja cheia, recebem Pix o dia todo. Passam muito cartão, fazem grandes pedidos e mesmo assim estão financeiramente frágeis. Isso acontece porque entrada de caixa não é sinônimo de lucro. Nem faturamento é sinônimo de saúde empresarial. Uma empresa que pode estar recebendo muito dinheiro hoje porque vendeu bastante, mas pode ter margem baixa, estoque parado, dívida alta, inadimplência crescente, despesas descontroladas e pouca capacidade de pagar os compromissos dos próximos meses. Por isso, o empreendedor precisa olhar um conjunto de números. O caixa mostra o movimento. Os indicadores mostram a realidade. O primeiro número é o faturamento. Ele mostra quanto a empresa vendeu em determinado período. É também um indicador muito importante porque revela o volume comercial, a força de mercado e a capacidade de atrair clientes. Mas o faturamento precisa ser analisado com cuidado. Vender mais é bom, desde que a empresa esteja vendendo com margem, recebendo bem e controlando custos. Faturamento alto com lucro baixo pode ser apenas ilusão de crescimento. Há um exemplo clássico. Por exemplo, uma loja vende 300 mil no mês. Parece excelente. Mas se para vender esse valor ela deu descontos excessivos, comprou mal, aumentou comissão, atrasou fornecedores e ficou com pouco lucro, o faturamento não conta a história inteira. O segundo número é a margem bruta. Esse é um dos indicadores mais importantes para qualquer negócio. A margem bruta mostra quanto sobra da venda depois de descontar o custo direto do produto ou serviço vendido. Em uma loja, por exemplo, se a empresa vende uma mercadoria por 100 e ela custou 60, a margem bruta é de 40 reais. Pode ser também considerado 40% para melhorar o exemplo. Esse número mostra se a empresa está vendendo bem ou apenas girando mercadoria sem resultado. No comércio, especialmente em setores de confecções, alimentação, material de construções e atacado, a margem ela é vital. Uma empresa pode vender muito, mas se a margem for pequena demais, qualquer despesa extra consome o lucro. E aí a gente percebe que entra o efeito cascata. Então, existem diversos indicadores

0: é importante o empreendedor estar conectado, como margem líquida, lucro operacional, fluxo de caixa projetado, contas a receber, inadimplência, contas a pagar, endividamento, estoque. Então, são inúmeros indicadores que é importante que o empreendedor possa ter essas informações na mão, porque senão isso pode gerar aí um problema mais sério lá na frente, achando que tem seus recursos e suas informações de maneira folgada, né, financeiramente falando, e na realidade isso não ocorre. Então eu destacaria essas características, porque quando a gente vê que os números mostram se a empresa está realmente saudável, eles também revelam quais são suas margens, seu lucro, seu caixa, o estoque, a inadimplência e todos esses outros números. Então é importante que o empreendedor consiga compreender e identificar esses números, esses indicadores, e daí entender também se o seu resultado ele é positivo ou não. Porque uma empresa saudável não é apenas aquela que vende muito. É a que vende com margem, recebe bem, controla a despesa, gira o estoque, paga em dia, gera lucro e consegue crescer sem depender permanentemente do improviso, do crédito caro ou esforço extremo do dono. Então, são essas características e esses indicadores que eu destaco para os nossos ouvintes.
1: Muito bem, Wallace. Vamos então à segunda pergunta aqui no Empreender de hoje. Como é que o empreendedor, a empreendedora pode criar uma rotina simples, assim, de acompanhamento, sem transformar a gestão em algo complicado, hein?
0: Olha, o empreendedor pode criar uma rotina simples de acompanhamento quando entende que gestão não precisa começar por sistemas complexos, relatórios enormes ou reuniões demoradas. Gestão começa com uma pergunta prática. Quais informações eu preciso olhar com frequência para não ser surpreendido pelos problemas? Muitos empreendedores fogem da gestão porque imaginam algo pesado, burocrático, distante da realidade dos pequenos negócios ou daqueles negócios que estão ainda em sua fase de maturação. Mas acompanhar o negócio não significa transformar o dia a dia em uma sala de controle cheia de planilhas. Significa criar o hábito de olhar alguns pontos essenciais com regularidade para tomar decisões melhores. A gestão fica complicada quando o empresário tenta controlar tudo ao mesmo tempo. A gestão fica simples quando ele escolhe poucos indicadores importantes, define sua rotina de maneira que possa ter um time curto, traga aí um acompanhamento e essa rotina curta e esse acompanhamento seja transformado isso em disciplina. Então aí existe certo acompanhamento e com certeza indicadores que vão margear e subsidiar as informações para o processo de tomada de decisão. Um negócio pequeno, especialmente na nossa região, requer de fato uma rotina que acompanhe e responda algumas informações extremamente importantes. E aí eu posso até destacar que geralmente quando o empreendedor não tem muito jogo de cintura com essas informações ou como conseguir esses dados, ele pode pelo menos tentar responder algumas perguntas estratégicas que a gente geralmente trabalha. A exemplo, a empresa está vendendo bem? Está vendendo com lucro? Está recebendo o que vende? Está controlando o estoque? Está conseguindo pagar suas obrigações? Então essas perguntas, elas são estratégicas e elas ajudam ao empreendedor trazer essas informações para o papel e de acordo com essas informações desenhar aí as suas ações estratégicas. Porque se o empreendedor acompanha essas 5 perguntas com seriedade, ele já sai de uma gestão baseada apenas na intuição e passa para uma gestão mais organizada, mais estruturada. Então é extremamente importante que o empreendedor possa compreender e trazer esse ciclo para o seu dia a dia. E no fim da gestão, eu posso dizer que é algo muito simples, que é saber o que está acontecendo com o seu negócio. Entender o que os números estão dizendo e agir antes que o problema cresça. Esse é o grande objetivo de quando a gente starta uma gestão financeira estratégica.

0: Porque o empreendedor que cria disciplina deixa de ser surpreendido pelo negócio e passa a conduzir a empresa com mais clareza, controle e segurança. Então são essas características que eu posso destacar para os nossos ouvintes empreendedores nessa tarde, meninos. Eu vou ficando por aqui, desejo a vocês um excelente início de fim de semana. Um forte abraço e até a próxima.
1: Muito bem, Wallace, muito obrigado pela sua participação com a gente. O Wallace Oliveira, consultor financeiro, com a gente no CBN Empreender, que volta na próxima semana aqui na Rádio Que Toca Notícia. Vamos seguindo por aqui, Mima?
2: Vamos seguindo, Moma. Giro das redações. Bom, então a gente vai saber quais são os destaques do G1 Caruaru e região com Larissa Juliana, que já chegou e vai contar quais são esses assuntos que estão lá para a gente acessar o nosso portal e ficar por dentro desses assuntos. Boa tarde para você, Lari.
1: Larissa, boa tarde.
3: Olá, boa tarde, Almir, boa tarde, Moisés, e boa tarde para todo mundo que está aí ligadinho no programa CBN Total. Olha, no G1 a gente tem notícias sobre previsão de chuva aqui para a nossa região, porque o Instituto Nacional de Meteorologia, o IMET, emitiu um alerta amarelo de chuvas intensas para municípios do interior de Pernambuco. Esse aviso classifica a situação como de perigo potencial de chuvas intensas. O comunicado entrou em vigor na tarde de hoje e é válido até às 11 horas e 59 minutos ainda de hoje, com possibilidade de renovação. As áreas afetadas englobam cidades das regiões do Agreste e da Zona da Mata Sul aqui do estado. De acordo com o Instituto Nacional de Meteorologia, o volume de chuva pode variar entre 20 e 30 milímetros por hora, podendo chegar também a 50 milímetros ao longo do dia. Os ventos também podem ser fortes, atingindo aí 60 quilômetros por hora. O Instituto informou que, apesar da intensidade da chuva e dos ventos, existe um baixo risco de corte de energia elétrica, queda de galhos de árvores, alagamentos e descargas elétricas. No G1 a gente tem a lista dos municípios que foram notificados. Eu convido todo mundo a acessar a nossa página do G1 Caruaru e Região e conferir essa lista também, algumas dicas de segurança. E mudando de assunto, olha, no G1 a gente também tem uma matéria sobre trabalhadores que têm valores do PIS/PASEP, né, para que começam a receber um novo lote de pagamento do chamado dinheiro esquecido. Nessa etapa, os valores contemplam quem solicitou o ressarcimento até dia 31 de maio. Já quem pediu ressarcimento até a próxima terça-feira recebe o dinheiro em 27 de julho, conforme o calendário que foi divulgado pelo governo. O trabalhador pode checar se tem valores a receber por meio do site Reps Cidadão ou pelo aplicativo do FGTS. Além disso, segundo o governo, o saldo médio disponível para saque é de R$ 2.800 por pessoa, mas esse montante varia conforme o tempo trabalhado e o salário recebido na época. Os valores estão corrigidos pela inflação. No G1, na seção Trabalho e Carreira, o pessoal pode conferir aí quem tem direito a receber esses valores aí de dinheiro esquecido, também consultar datas e pedir o ressarcimento. É só conferir no nosso portal e também outras matérias aí de relevância aí da nossa região e também sobre diversos assuntos, pessoal.
2: Muito bem, Lari, muito obrigado pelos destaques do nosso portal, hein? Bom trabalho para você e até amanhã.
1: Obrigado, Larissa.
3: Eu que agradeço, gente. Um ótimo dia para vocês e para todo mundo que está acompanhando a rádio.
1: 3 horas e 26 minutos, a gente continua com o giro das redações, vamos direto ao CNF. Quem está chegando é Natália Rodrigues, trazendo alguns assuntos aqui para a gente do portal. Natália, boa tarde, seja bem-vinda.
2: Boa tarde, Natália.
4: Muito boa tarde, Almir, boa tarde, Moisés, e a todos na CBN Caruaru. Um levantamento do IBGE mostrou que a diferença salarial entre homens e mulheres é menor em entidades sem fins lucrativos do que em empresas privadas e órgãos públicos. Em 2024, o salário médio mensal no Brasil foi de R$ 3.900. Os dados revelam que os homens receberam, em média, R$ 4.200. Isso significa que os salários masculinos foram 16,6% maiores do que os das mulheres. As informações fazem parte do Cadastro Central de Empresas, que reúne dados de empresas, administração pública e organizações sem fins lucrativos em todo o país. E o Banco Central elevou de 1,6% para 2% a previsão de crescimento da economia brasileira em 2026. A revisão foi motivada pelo desempenho melhor que o esperado.

0: do PIB no primeiro trimestre, que elevou de 1,1%, além das perspectivas mais favoráveis para a agropecuária e a indústria extrativa. O relatório também aponta melhora nas projeções para o consumo das famílias e os investimentos das empresas. Além disso, destaca que a taxa Selic começou a ser reduzida em março após um período de 15% ao ano, mas a queda dos juros tem sido limitada pelos impactos da guerra no Oriente Médio, o que pressionou os preços de combustíveis e alimentos e dificultou a redução mais rápida da inflação. Eu vou ficando por aqui, Natália Rodrigues, da redação do CNF, para a CBN Caruaru.
1: Muito bem, então, ó, depois dessas informações do CNF, a gente vai saber quais são as informações do GE Caruaru e região. Herbert Ramos, boa tarde para você.
2: Boa tarde, Herbert.
3: Boa tarde, Almir, boa tarde, Moisés, boa tarde a todo mundo que está acompanhando a CBN Caruaru nessa tarde e também a todo mundo que acompanhou a vitória da seleção brasileira, todo mundo também que está torcendo pela Holanda, né? Temos jornalistas aí renomados aqui da região que já estão preparando a sua camisa da Holanda para torcer, né, para que a Holanda tomara que fuja do caminho do Brasil, né, tomara que fique aí na liderança do grupo, que a gente sabe que a Holanda quer ser líder para fugir do Brasil, né, do chaveamento no caso. Mas vamos lá, pessoal.
1: Tem certeza disso, Éder? Antes disso, eu gosto da simplicidade do torcedor da seleção brasileira.
3: Humilde.
1: É muita humildade. E ainda bem que o Éder está falando sobre pessoas renomadas, né? Então eu tô fora. Não estou entre os renomados.
2: O Herbert quer dizer que a Holanda quer ficar em primeiro, quer fugir por conta da seleção brasileira.
3: Exatamente. Depois de ontem. Agora,
1: depois de ontem,
3: é curioso.
1: Tá brincando?
3: Até ontem, 6h59, era o Brasil que queria fugir da Holanda. Terminou o jogo, o pessoal já estava bem mais empolgado. Agora, quem também está empolgado aqui na nossa região, falando de outra competição, é o Maguari, né, que ganhou por 2-0 no jogo de ida da segunda fase da Série D, ganhou do Piauí Esporte Clube, e o Maguari está no mercado, inclusive já projetando aí um avanço na Série D. Maguari deve anunciar de 2 a 3 reforços entre hoje e amanhã. A gente está de olho aí nas redes sociais do Maguari e acompanhando tudo lá no GE Caruaru e região, movimentações intensas do mercado da bola do Maguari. O outro time da nossa região que também está na Série D, o Central, pode ter um desfalque no jogo da volta contra o Ferroviário. O meia Erivelton, que já passou pelo Central algumas vezes, retornou recentemente, começou a última partida como titular, ele sentiu uma lesão na posterior da coxa. Ele está sendo analisado pela equipe médica da Patativa, ainda não é confirmado a ausência dele, né, na partida de volta, mas é um cara que está passando por uma reavaliação, está passando por atividades mais reduzidas, então pode ser uma baixa na Patativa para o duelo da volta, e aí seria um probleminha para o Leandro Senna, porque assim que o Erivelton chegou, ele já virou titular da equipe, e aí o Leandro Senna talvez não possa contar, ou pelo menos não possa começar com esse jogador no duelo de volta. Tem uma matéria também falando mais sobre essa situação lá no GE Caruaru e região. Fica o convite para todo mundo que está acompanhando a CBN Caruaru também acessar o nosso portal de notícias esportivas, amigos.
1: Beleza total, Herbert Ramos, beleza total. Então a gente volta a se encontrar lá no Jogo Limpo, no segundo tempo, no finalzinho do programão, não
3: é
1: assim?
3: É isso aí, Almir. Daqui a pouquinho eu tô de volta.
1: Beleza total. Peraí, antes, fazer aqui um registro importante também, Moma, que foi o seguinte, olha só. A gente tem, assim, vários exemplos de profissionais, assim, que conseguem se consolidar na carreira, não é? E de alguma forma conseguem realizar sonhos e etc. E essa caminhada é muito importante, claro, não é? Quando ela é marcada pela possibilidade desse mesmo profissional estar sempre aberto, não é? Aberto às possibilidades, não é? Ter aquela zona de autocrítica também, não é? Fazer reflexões profundas. E isso é muito importante quando acontece no começo da caminhada. Porque se o começo da caminhada já está repleta de certeza, vai ser mais difícil, né, se demover de algumas situações como essas lá na frente, quando chegar a fase mais madura da carreira. Estou querendo dizer com isso que Herbert Ramos fez uma entrada nacional ontem, né, no intervalo ali, em relação a essas questões relacionadas à seleção brasileira, né, no momento em que se mostrou Paulo Juninos e tudo mais. E assim, é muito importante porque, olha só, a gente está assistindo em casa, assim, às vezes, né, está vendo lá, diz, puxa vida, ó, tá lá, né, tá ali, ó. O Herbert é lá do AB Esporte, da turma do GE, entrou nacional ali.

0: Mas olha, para isso acontecer, existe tanto esforço, sabe? Existe uma dedicação e tantos sonhos assim também, e vários que serão realizados na carreira dele, se Deus quiser. Mas ali a gente viu um pedacinho desses sonhos serem realizados, porque ele viu muitos jornalistas entrarem em rede nacional, isso, né, de várias partes do país a vida inteira, né? Ele ainda é um cara super jovem, mas está cheio de sonhos, e com essa humildade que tem, não é muito importante a gente ressaltar a felicidade da gente, Herbert, e é bom a gente dizer isso publicamente, a felicidade da gente em ver você também realizando seus sonhos, cara, com a sua competência, com a sua dedicação e com os pés no chão, porque é assim que a gente vai longe, meu irmão. Então é só para registrar os nossos parabéns
1: isso,
0: aqui.
1: Isso, isso é isso, verdade, irmão? Herbert, parabéns aí, muito bacana, conferi também, tava lá, era um desses telespectadores, de milhões de telespectadores.
2: Agora me pegou desprevenido, né, esse comentário.
1: Herbert, depois desse comentário aqui, desse poeta, vá dormir tranquilo, meu irmão.
0: Poeta, Moma, poeta, pra com gente certeza. Citar um, é Petrúcio Amorim.
2: Sim, sim, sim. Deixar aqui o agradecimento a vocês e a todo o grupo aqui que ajudou, cada um ajudou com uma coisa, né? Um contato que vem daqui, um contato que vem de lá, um equipamento, né? A nossa parte técnica ajudando também, cinegrafista Robson Santos, que a todo momento estava passando tranquilidade, enfim, foi tudo muito bacana. A ficha ainda está caindo aos poucos, mas foi sem dúvida um sonho realizado. E o mais importante, né? A gente conseguiu mostrar para o Brasil e mais 180 países Caruaru, né? Colocar Caruaru em destaque numa noite que era tão especial para os forrozeiros daqui, tão especial para o povo daqui, né? A gente sabe como é a situação de uma cidade no interior. Quando tem festa, quando tem um evento, a gente consegue um destaque maior. Quando não tem, e isso não estou referindo aqui ao nosso grupo, estou falando no geral mesmo, né, em qualquer veículo de mídia, a gente falar a nível nacional das coisas que acontecem aqui no interior é um pouco mais complicado, porque você acaba competindo com cidades que são muito maiores, cidades que têm mais histórias diferentes, mais estrutura, enfim. E a gente tem uma oportunidade no São João. E que bom que a gente pôde aproveitar outras matérias não relacionadas à Copa do Mundo, mas do jornalismo em geral. A gente volta e meia coloca uma matéria dos nossos colegas aqui em nível nacional, e isso é muito bacana. Eu acho que é menos por nós e mais pelo nosso povo, e isso deixa a gente muito feliz. Principalmente as mensagens que mais me deixam feliz é: obrigado, mostrou Caruaru, que massa que Caruaru apareceu, sabe? Isso aí é o que nos paga e nos deixa com sensação de dever cumprido, amigos.
0: Valeu, estenda também aqui os nossos parabéns para o nosso querido Mateuzinho Antunes. Sim. Também, né, fez entradas lá pela Esporte TV, também em rede nacional, né, seu companheiro aí do dia a dia no GE Caruaru e região. Então estenda para ele também esses parabéns, né, com esse mesmo conceito assim relacionado à caminhada, enfim, onde a gente vai seguindo ali com os pezinhos no chão, para que a gente perceba que a vida é longa e quanto mais segurança a gente tiver nesse solo, melhor. Então valeu, Ramos, até daqui a pouquinho.
1: Valeu.
2: Valeu, até mais.
0: Valeu.
2: Vou buscar um lenço.
1: Vai dormir tranquilo, meu irmão.
0: Olha aí.
1: Mais tarde, né? Não agora, né, amigo? Vai dormir, parece que eu tô mandando ele dormir agora, não é agora. Mais tarde, naquela hora sagrada de colocar a cabeça no travesseiro.
0: Exatamente.
1: Meu irmão.
0: Isso é bom. É isso, na hora de dormir. Depois de Holanda e Tunísia. 3:36. Vamos nessa, a gente vai pro intervalo. O Maximiliano aqui concordou, tá acompanhando a gente e disse: foi magnífico, claro, se referindo, né, a essa participação do Herbert Ramos lá na transmissão da Copa do Mundo, né, quando entrou ali em rede nacional mostrando a festa aqui em Caruaru da torcida pela seleção brasileira. A gente volta já, Mova!
1: Isso, Mima, fica por aí, já já tem mais CBN Total.
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Quinta-feira, 25 de junho de 2026. O senador Flávio Bolsonaro do PL busca se reconciliar com a ex-primeira-dama Michelle Bolsonaro após ela fazer críticas a ele em vídeos publicados nas redes sociais. O parlamentar reiterou o convite para que Michelle participe de um evento focado em mulheres, tentando superar as tensões internas no contexto da pré-candidatura à presidência. Apesar das críticas, Flávio expressa desejo de diálogo e união, destacando o apoio do pai, Jair Bolsonaro. A desavença surgiu de divergências sobre apoios políticos no Ceará. A arrecadação federal somou 266 bilhões e 800 milhões de reais em maio, montante recorde para um mês. O resultado representa um aumento real de 10,7% na comparação com o mesmo período do ano passado. A disparada da cotação do petróleo em razão da guerra no Oriente Médio influenciou o resultado ao impulsionar as receitas com os royalties, a extração e até mesmo a taxação das exportações. Subiu para 188 o número de mortos por causa dos terremotos na Venezuela. O novo balanço do governo venezuelano afirma que ainda há 1.520 feridos e 200 pessoas em meio aos escombros. Na noite de ontem, dois terremotos em sequência atingiram a região norte do país, onde fica Caracas. Além das mortes, os tremores derrubaram prédios e deixaram um rastro de destruição na capital venezuelana e arredores. Um navio de carga relatou uma suspeita de ataque ao tentar atravessar o Estreito de Hormuz, próximo à costa de Omã. A Organização Marítima Internacional, agência da ONU, auxilia embarcações a deixarem o Golfo, onde centenas de navios permanecem retidos desde o início da guerra entre Estados Unidos e Israel contra o Irã. As informações são da Agência Marítima Britânica.

Você sabia que o projeto Dominguinho de João Gomes ajudou muita gente a conhecer o forró e o piseiro de um jeito diferente?

0: Pois é, chegamos ao último fim de semana e João Gomes é uma das grandes atrações do Pátio de Eventos. E não para por aí. A programação também conta com Fagner, Felipe Amorim, Rei Vaqueiro e Gustavo Lima, que fecham a festa em grande estilo.
1: E para não perder nada da festa, é só acessar o G1 Caruaru e Região e conferir a programação completa.
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3: São 3 horas mais 45 minutos.
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2: Muito bem, Jaciara Fernandes, seja bem-vinda nessa tarde de quinta-feira, dia de CBN, te conta também dentro do CBN Total. Boa tarde para você.
3: Muito boa tarde, Jaciara.
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5: Muito boa tarde, Almir Moisés. Hoje é uma quinta-feira, digamos, imprensada, porque teve festa até a madrugada de hoje e amanhã o forró será retomado para sua reta final da temporada 2026. E claro que já bate, né, aquele aperto de saudade no coração.
6: Hoje é meu aniversário.
5: Faz aniversário hoje o repentista Rogério Menezes, Romário Barman, Adeilma Lima e Andressa Aguiar, assessora de imprensa da APAI Pernambuco. Amanhã será a vez de Neide Leal, Jarbas Soares, Domingos Acioli, Maria Clara Amorim, médico oftalmologista Márcio Maon, conselheiro tutelar Nivaldo Júnior e o poeta cordelista Nelson Lima. No sábado, tem o professor universitário Elias Serafim, advogado Luciano Góes e a decoradora Ivonete Olga. No domingo, fechando a nossa agenda de aniversariantes do fim de semana, tem Edilza Santos e Fernanda Cazé. Para todos, saúde, vida longa e realizações. Meu São João foi na Vila Peladas, zona rural de Caruaru, do tradicional arraiá da Êxodo, que acontece todos os anos na residência de campo do casal, que é um parceirão nosso aqui, Eugênia Alves e Paulo Sérgio Oliveira, empresa de papelaria e utilitários, que patrocina o nosso encontro. Só tenho a agradecer a Papai do Céu pelos momentos vividos e agradecer também aos anfitriões pela acolhida de sempre. Dois nomes que ajudaram e continuam contribuindo a escrever a história do forró, agora passam a fazer parte oficialmente da caçada da fama do forró. São eles Jorge de Altinho e Amazã. A solenidade está começando neste momento no Museu do Barro, localizado no Pátio de Eventos Luiz Gonzaga, claro, aqui em Caruaru. Com certeza é um reconhecimento a quem dedica a vida a manter viva a tradição nordestina, levando o forró para as novas gerações e fortalecendo assim a identidade cultural do nosso povo. Anote aí, porque hoje recomeçam as comidas gigantes. Olha, tem um arraial do pão doce que começa às 7 da noite.

0: noite na rua Rodopiano Florêncio, no bairro do Salgado. Amanhã tem o Sonho Gigante no São João da Escócia, às 19h. E no sábado tem a maior queijadinha lá no Chique Chique, às 18h. Também no sábado, Salgadinho Gigante na rua Doutor Pedro Eustáquio Vieira, no bairro do Salgado. Então, um abraço aí para a Coca, começando às 18h. Também no sábado, a festa da Paçoca, na terceira travessa Presidente João Goulart, no bairro Jardim Panorama, começando às 15h. No domingo, tem o Caldinho do Mocotó, pois é, lá no Santa Rosa, né, o bairro Santa Rosa, às 15h. E também no domingo, fechando a programação do fim de semana, tem a festa do Munguzá Gigante, do meu amigo, né, Alexandre Faísca, muito tradicional, lá na rua 14 de Julho, lá no bairro Nossa Senhora das Dores, a partir das 14h. Festa boa. Olha, a chefe de cozinha Tânia Gude, da Pousada da Paixão, em Fazenda Nova, lembra que acontece neste fim de semana o pós-São João, com Arraiá da Paixão, que vai ter queima da fogueira, comidas típicas das barraquinhas do Arraial, forró de pé de serra, uma linda decoração assinada por Eduardo Henrique e muito mais. Os hóspedes entram na tarde da sexta-feira, amanhã, e só faz check-out no domingo pós-almoço, com todas as refeições inclusas. Atenção, casais, criança até 10 anos é grátis, ou seja, se você tem duas crianças nessa faixa etária, você só vai pagar por uma criança. 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Se interessou, acessa o meu Instagram, Jaciara Fernandes PE, ou se não, o Instagram da Pousada da Paixão, que é Pousada da Paixão, e você vai ficar por dentro de mais detalhes. E tem festa no sábado no Alto do Moura, fechando a programação da temporada 2026 de São João, que já está deixando muita saudade. Olha, vão subir ao palco Douglas Leon e Baby Son. Vai ser realmente uma festa muito bonita, com muita animação. Olha, um dos espaços mais frequentados por turistas e visitantes no Alto do Moura, nesta época junina, indiscutivelmente, é a Unidade 2 da Papapiri. Fui conferir esse sucesso ao vivo em cores e vocês conferem agora meu bate-papo com a arquiteta e empreendedora Morgana Monteiro.
1: Pois é, gente, e chegamos nesse local maravilhoso, indispensável para você que vem até o Alto do Moura, aqui no período junino, que é a Casa Papapiri 2, que já é tradição aqui no Alto do Moura, né, Morgana?
2: Pois é, estamos aqui no Alto do Moura há 3 anos que a gente, nessa época de junho, a gente monta a casa aqui para fazer essa divulgação, não só para o público de Caruaru. Aqui a gente consegue atingir gente assim, do Brasil todo e de fora, né? Então isso é muito importante para todo mundo que tem produtos aqui dentro da nossa casa.
1: Pois é, é uma troca bem importante dos turistas, que em um só espaço pode conhecer o artesanato de várias partes do Nordeste do Brasil e, claro, para os collabs que têm a oportunidade de vender suas obras, né?
2: Exatamente. E aí a gente tem um foco, assim, a gente tem todo o produto, é feito à mão mesmo, assim. A gente tem esse cuidado com a curadoria e, lógico, apresentando muitos produtos que também são aqui do Alto do Moura, mas de uma forma diferente, onde você consegue visualizar ele de uma forma diferente na sua residência, no seu espaço, onde você quer levar a peça.
1: Pois é, ultimamente eu tô vendo assim, né, sentindo o clima, né, que a gente tem que sair como uma cebola, depois vamos tirando as capas, então muita gente chega aqui, né, toda bastante...

0: bastante aquecido, né? E de repente tem que trocar de roupa, que não veio prevenido para esse calor que tem o São João de Caruaru. Aí tem que realmente, aqui você também pode fazer essa troca de camisa, né? Essa troca de roupa.
1: Acontece muito, viu? Acontece muito. O pessoal chega todo agasalhado e de repente, ai, eu tô morrendo de calor, não imaginei que ia fazer esse calor todo. Você tem uma camisa aí que tem a ver com aqui, com a região, e aí vai ali no provador, troca, já sai com a roupa nova.
0: Pois então, divulga aí dias e horários de funcionamento até o final dessa temporada aqui.
1: Pois é, a temporada vai ficar, esse ano a gente está estendendo um pouco mais, a gente fica até julho, então a gente vai ficar até 12 de julho, que é um domingo, e aí a gente agora funciona de 9 às 18 horas e não tem dia mais fechado, está aberto todo dia.
0: E a gente se encontra aqui na Casa Papapiri, lembrando que é Casa Papapiri 1, que fica lá na Rui Barbosa, em frente ao INSS, funcionando normalmente.
2: E anote aí, porque o São João só vai parar no sábado, lá no Pátio de Eventos Luiz Gonzaga. Então anote aí a programação de amanhã, sexta-feira. Banda Seu Desejo, Natanzinho Lima, João Bosco e Vinícius e Rei Vaqueiro. No sábado, será a vez do Forró Gigante, Tiaguinho, que vai estar estreando no ciclo junino da capital do forró, Gustavo Lima e Xande Avião. Pois é, meninos, era o que tínhamos para hoje. Bom fim de semana, divirtam-se bastante, mas sempre lembrando, juízo é bom e necessário. Até a próxima terça-feira, se Deus quiser e Ele há de querer. Até lá!

0: Muito bem, Jaci, muito obrigado por mais um CBN Total, hein? Um forte abraço para você e até semana que vem, não é assim, Moisés Rush?
1: Exatamente, meu amigo, meu irmão Almir Villanova. São 3 horas mais 56 minutos, a gente vai direto agora pro segundo tempo do Jogo Limpo.
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0: Muito bem, Herbert Ramos está de volta para falar para a gente o que foi que ele reservou para esse segundo tempo do Jogo Limpo. Tem substituição, tem alteração aí na formação de campo. Como é que tá, Ramos? Manda aí.
3: Não, eu só queria antes relembrar uma história breve, né? Eu acho que eu nunca cheguei a comentar com a outra pessoa envolvida, né? Mas eu acho que é um bom momento até para ser uma espécie de resposta à última participação que eu tive aqui. Quando eu tinha mais ou menos... Aí eu vou entregar um pouco da trajetória jornalística desse nosso querido colega. Quando eu tinha mais ou menos ali uns 7 anos, eu vim aqui na TV Asa Branca enquanto estudante, né? Estava naquelas excursões, né? Nós recebemos, volta e meia, grupos, né, de estudantes. E aí o Almir nos recebeu no estúdio. E eu me lembro de chegar para o Almir e ter falado algumas coisas, e eu só lembro especificamente de uma pergunta, que foi: é muita luz, né? E quem diria, né, que tempos depois, não vou revelar a minha idade não, mas enfim, acabei entregando um pouco da trajetória um pouco longa aí do Almir, mas enfim, a maneira como ele recebeu a minha turma ali, de alguma forma, ajudou bastante a gente chegar aqui hoje. E Almir, a sua Holanda entra em campo, né? Entra em campo daqui a pouquinho, de olho na liderança do grupo, repito, para fugir do Brasil, mas guardadas as brincadeiras, é para pegar um chaveamento mais fácil também na sequência da competição. Pela Copa do Mundo, na terceira rodada, nós temos jogos começando daqui a pouquinho, às 5 da tarde, Equador e Alemanha, Curaçao e Costa do Marfim. Tirando a Alemanha, que já está classificada, os outros...

0: os três times brigam por classificação. Até Curaçao, que tem um elenco bem menos recheado de peças em destaque, Curaçao, se ganhar o jogo, se classifica para a próxima fase. Então, um grupo muito interessante, que é o grupo E. O grupo F, temos Tunísia e Holanda, a Tunísia, que tem uma defesa bem ruim, encarando a Holanda, que é a atual líder da chave. Então é uma situação aí favorável à Holanda. A Holanda deve vencer essa partida e confirmar o primeiro lugar do grupo. É, a disputa com o Japão deve ser resolvida no saldo, só que o Japão encara um adversário mais difícil, que é a Suécia. Japão e Suécia, hoje 8 da noite também. Então temos esses jogos, hoje também tem a definição do grupo D um pouquinho mais tarde, às 11 da noite. Turquia, que já está eliminada, encarando os Estados Unidos, que querem assegurar a primeira colocação do grupo, e estão nesse momento na liderança. E Paraguai e Austrália, um duelo bem interessante, porque pode se classificar um, pode se classificar o outro, podem os dois se classificarem, enfim, podem os dois também acabarem saindo. Então tudo depende dessa partida. Três grupos, mais três aí com a última rodada da primeira fase. A gente vai estar de olho principalmente no grupo da Holanda, viu, Almir? Porque o segundo colocado do grupo da Holanda enfrenta o Brasil segunda-feira, 14h. Será que vem Holanda? Japão? Suécia? É a gente aguardar para ter essa certeza, essa confirmação do próximo duelo da seleção brasileira. Uma coisa é certa, viu, amigos? O pós-almoço na segunda-feira será animadíssimo.
1: Ô, Herbert, Mima, olha, você falou que tinha 7 anos e tal. Olha, você não duvida dessa memória aí, não, porque você falou que tinha 7 anos, ele capaz de falar a cor da sua lancheira, meu amigo.
2: Bom, eu não chego a tanto. Mas é legal demais. Boas memórias, Herbert, que legal. E quando o Herbert falou, poxa, muita luz, né? Certamente, ele estava se referindo às luzes do estúdio, né? Porque tem esse tour dos visitantes da turminha, né? Então entra em todos os departamentos, né? Praticamente, nesse momento que foram ao estúdio, acenderam as luzes lá. E o pequeno Herbert Ramos...
0: Né? Oi. É, ali eu só lembro também de ser um passeio hoje, né? Eu tenho essa convicção que foi um passeio bem exótico, porque a gente passou aqui na TV Asa Branca, aí fomos no Corpo de Bombeiros e depois a gente foi no Parque Severino Montenegro, que eu acho que estava inaugurando na época, estava bem no comecinho, assim, bem exótico.
2: Tá? Aproveitou a cidade, isso, né? Exatamente. É importante isso, né? Ou seja, Herbert saiu lá da terrinha dele, né? Aí com os professores e tudo mais, os coleguinhas, né? As coleguinhas, e vieram aproveitar logo, né? Isso. Porque para evitar fazer três viagens.
1: É verdade.
2: Né? Numa só, três passeios. Muito joia. Então valeu, Ramos. Valeu demais, cara. Grande abraço e a gente volta a se encontrar amanhã.
0: Valeu, até a próxima.
2: Valeu total. 4h02 agora, Moisés Rush.
1: Exatamente, Almir Vila Nova vai ficando por aqui. O nosso CBN Beleza Total, que volta amanhã às 15h, mas amanhã tem três programas, Mima. Você sabe muito bem, o Panorama, em seguida o nosso Sexta de Música, finalizando o especial São João 2026, e o CBN Beleza Total, a revista do seu rádio. É bem assim, amanhã é sexta-feira, pra não esquecer, viu, gente?
2: É isso aí. Então, tamo junto, se Deus quiser, amanhã também, aqui na programação da Rádio que Toca Notícia. Ó, um beijo bem grande pra todo mundo, muita energia positiva, saúde, e a gente volta a se encontrar na sexta-feira. Moma!
1: Beijo bem grande, Mima, beijo valeu. Bem grande pra todo mundo, até amanhã, se Deus quiser, meu irmão!
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4: Mas curto o programa, mas curto hoje, vamos até as 4h30, amanhã até as 13h30 da tarde, em razão dos jogos da Copa do Mundo. Siga com a gente, a partir de agora, Caruaru também reproduz a nossa programação.
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6: De volta com informações para quem vai da área central do Recife em direção a Imbiribeira, a Rua Imperial tem alguns pontos de trânsito intenso, na região de Joana Bezerra, mas principalmente em Afogados. A opção mais rápida agora é fazer o caminho pela Via Mangue, que tem trânsito mais moderado por enquanto. No sentido contrário, o caminho mais rápido é pela Avenida Mascarenhas de Moraes, que tem poucos pontos de retenção. 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Betânia Ribeiro para a CBN Recife.
4: Obrigado, Betânia. Até a próxima.
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4: Dica de finanças com o professor Luiz Maia. O Maia é professor de finanças da Universidade Federal Rural e sempre traz boas dicas aos ouvintes da CBN. Boa tarde, Maia.
8: Boa tarde, Aldo Vilela. Boa tarde, ouvintes. Amigas, amigos, vocês já se perguntaram o que realmente leva uma pessoa endividada a apostar em bets, mergulhando na ilusão de que pode, com isso, resolver seus problemas financeiros? Noticiários têm dado conta de que beneficiários de programas sociais como Bolsa Família têm sido atraídos por esse tipo de jogo, de que o hábito de apostar tem tirado recursos antes destinados a despesas básicas, como alimentação, e que até vem comprometendo fatias cada vez maiores do orçamento de muitas famílias de baixa renda. Agora, embora o comportamento humano varie muito, não devendo ser explicado de forma simplista, dois fatores estudados por Daniel Kahneman e Amos Tversky, vencedores do Prêmio Nobel de Economia e criadores da chamada teoria do prospecto, ajudam a entender parte significativa do que acontece. O primeiro fator é a nossa tendência a superestimar, de forma subjetiva, a probabilidade de eventos muito raros. Mesmo sabendo que a chance de ganhar numa aposta é mínima, a gente prefere se agarrar à possibilidade do "e se der certo", né? O segundo fator é a nossa inclinação a pensar segundo a lógica de torcedor de futebol: perdido por 1, perdido por 10. Ou seja, quando já se sente no prejuízo, a pessoa tende a se expor ainda mais ao risco, como se nada pudesse piorar. Mas ainda há um terceiro fator, também estudado pela economia comportamental. Em situações de estresse e tensão, nossas escolhas tendem a ser bem piores. Endividamento, insegurança e pressão cotidiana criam um ambiente propício para decisões irracionais. Por isso, mais do que julgar, precisamos ter solidariedade com quem sucumbe à tentação das bets. Muitas vezes não se trata de irresponsabilidade ou imaturidade, mas da condição.

0: São humana, feita de fragilidades que todos nós compartilhamos. Um bom final de tarde a todas e todos e até amanhã.
1: Muito obrigado, Luiz. Até amanhã.
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1: Elano Figueiredo é o nosso especialista em planos de saúde. Você também pode consultá-lo através do site Justiça e Saúde. E o Elano fecha a semana trazendo informações sobre planos e seguros de saúde. Boa tarde, Elano.
3: Boa tarde, Aldo. Nesta semana saiu o Anuário da Justiça na Saúde Suplementar, lançado no STF, o Supremo Tribunal Federal. E o dado central merece atenção. Depois de mais de uma década crescendo a uma média de 20% ao ano, a judicialização da saúde no Brasil começou a estancar em 2025. O crescimento nacional nesse ano ficou abaixo de 1%. E no Tribunal de Justiça de São Paulo, que concentra cerca de 30% do total dessas demandas, o número de novas ações contra planos de saúde caiu 5%. É a primeira retração em anos. O motivo, segundo o STF, é que o Supremo Tribunal passou a fixar critérios objetivos para liberar tratamentos fora das listas do SUS e da ANS. E em setembro do ano passado, ele estendeu essa regra à saúde suplementar através da ADI 7265. Na prática, o tribunal criou um filtro que, para conseguir na justiça um tratamento fora do rol, o paciente agora precisa comprovar ausência de alternativa eficaz, evidência científica robusta e necessidade real. Isso é bom. O Poder Judiciário sai de um campo de abstração nos julgamentos do direito à saúde. Mas aí, Aldo, antes de comemorar, dois números colocam isso em perspectiva. Primeiro, o Judiciário brasileiro recebeu em 2025, perto de 700 mil novas ações de saúde. Quase 2 mil novas demandas por dia. Estancar o crescimento não é o mesmo que reduzir o volume. É parar de piorar. Entendamos bem, é parar de piorar. Segundo, as reclamações que chegam direto ao STF contra decisões de saúde cresceram 550% no último ano. Ou seja, uma parte da litigiosidade, das brigas que saía das varas, está migrando para o topo do Poder Judiciário. E aqui vai minha opinião. Esse parece ser um freio de arrumação, não uma solução estrutural. Especialistas como eu, que acompanham o tema desde a origem, alertam que cada caso de saúde tem uma complexidade própria e que não dá para resolver um fenômeno desse tamanho, a judicialização em saúde, que é um fenômeno enorme, com critérios genéricos aplicados sem exceção. A pergunta, então, que falta resposta e que vai definir se o número de 25 foi um ponto de virada ou só um começo estatístico, é o que a ANS vai regular a partir de agora. E se os NATJUS, que são os setores de apoio técnico junto ao Poder Judiciário, né, se os NATJUS, que assessoram os juízes, vão de fato ter estrutura técnica para aplicar esse filtro no caso a caso. O número é bom, mas é cedo para comemorar e dizer que o problema foi resolvido. E eu fico por aqui, deixando um forte abraço e lembrando que tudo isso está no justiçaesaude.com.br.
1: Muito obrigado, Elano. Até a semana.
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4: Ampliado do país nos quatro primeiros meses do ano. De janeiro a abril, o nosso estado cresceu 9,4% no setor e ficou 5 vezes acima da média nacional. A média nacional é de 1,8%. Os dados são da Pesquisa Mensal do Comércio, PMC, divulgada pelo IBGE. Entre os setores que impulsionam o resultado estão hipermercados e supermercados, com alta acumulada de 56%. O resultado do ano representa o fortalecimento da atividade econômica pernambucana do setor. Quando comparado abril de 2026 ao mesmo mês de 2025, de abril para abril, comércio aqui em Pernambuco cresceu 5,4%, chegando a alcançar a terceira maior alta do Brasil. Outros segmentos que também registraram alta no acumulado do ano foram os de equipamentos e materiais para escritório, informática e comunicação, que cresceu 30,8% no ano. E também registraram altos setores de livros, jornais, revistas e papelaria, 37,4%. Outros artigos de uso pessoal e doméstico, 29%, imóveis, 20%.

0: 7,2%.
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1: 4:21.
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1: E o Jorge Moraes vai falar sobre a MG que inaugura a Fase Brasil e começa a produção em outubro aqui no Ceará. Vamos explicar para o ouvinte que gosta de carro. Jorge, boa tarde.
2: Boa tarde, Aldo. Ouvintes do CBN Eletromobilidade. A inglesa MG chega ao Nordeste pelas portas do Ceará, viu? Hoje foi o lançamento da MG, que é a Morris Garage, anunciando a chegada da produção no Ceará, uma produção muito esperada do MG4 Urban e do S5. São carros elétricos, o primeiro é um compacto que vai chegar logo em breve ao mercado brasileiro e deve custar algo em torno de uns 160 mil no máximo, porque são duas versões. A versão mais cara vai bater de frente com o Ora 5, que é o recém-lançado modelo da GWM, mais BYD na versão Special Edition, né, que está aí o Dolphin fazendo um grande sucesso, junto com o Ion, o T e o Geely X2. O X2 custando mais em conta e o Ion também tem uma versão intermediária. A MG ela faz um investimento de 400 milhões em Horizonte, que fica na região metropolitana de Fortaleza, e esse programa faz parte de um investimento que eu acho que não para por aí. A Comexport ela já produz por lá o Chevrolet Captiva, o Spark UV, e vai lançar até o final do ano o Captiva na sua versão híbrida, plug-in. Então é dessa forma que eles vão naquele hub de carros eletrificados se manifestar para o mercado do Nordeste. É uma ação direta do grupo SAIC, a SAIC que tem uma parceria com a GM na China e agora com a Morris, né, Garage, que é a MG inglesa com mais de 100 anos de história e que vai ter concessionária no Recife, já está se preparando para isso acontecer nos próximos 30, 60 dias na região da Imbiribeira. Então o que a gente espera por aqui são novidades de um mercado cada vez mais competitivo, né? Chegando mais uma marca com produção nacional, com montagem dos seus veículos no polo automotivo do Ceará. E como disse o vice-presidente da Comexport, Rodrigo Teixeira, né, quando conversou comigo aqui na CBN, multimarcas com foco na eletrificação e com conexão direta com os fornecedores, logística e tudo mais. Esse é o compromisso da empresa que vai montar junto com a SAIC, junto com a engenharia, os novos carros direto do Ceará. É um projeto que vem com tudo e acho que vai ser mais uma opção de compra para o consumidor que está entrando nessa vibe dos carros elétricos, tanto com o S5, que é um SUV, quanto com o carro compacto, que é o MG4 Urban. Meu amigo, a gente se encontra porque se é para falar de carro, é para falar com a gente. Até a próxima.
1: Obrigado, Jorge. Até a próxima. Até a semana.
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1: Enquetes do nosso Traíras. Vamos lá. Quem você acredita que vai terminar a Copa mais gigante? Messi, Mbappé, Vini ou Haaland? É, boa pergunta. Eu vou torcer para Vini, mas eu acho que Messi vai ser o mais forte da Copa. Enquete 2. Você prefere quem na segunda fase? Holanda, Suécia ou Japão? Para mim, Suécia em segundo, Japão o último, a Holanda. A Holanda é a mais forte. Enquete 3. Você contrataria Daniel Paulista? Sim ou não? Para mim, não. Eu traria Eduardo Batista. Vamos para a Copa. Grupo A, B e C. Grupo A, México, 9 pontos classificado. África do Sul, 4 pontos classificado. Coreia do Sul, 3 pontos, está no aguardo. República Tcheca, 1 ponto eliminado. Grupo B, Suíça, 7 pontos classificado. Canadá, 4 pontos classificado. Bósnia, 4 pontos no aguardo. Catar, 1 ponto eliminado. Grupo C, Brasil, 7 pontos classificado. Segundo, Marrocos, 7 pontos classificado. Terceiro, Escócia, 3 pontos no aguardo. E quarto, Haiti, 0 ponto eliminado. O que a gente traz do jogo de ontem, 3-0 Brasil contra Escócia. Uma boa partida do Vini, cresceu um pouco no meu conceito. Ryan,
2: Matheus Cunha,
1: está ganhando a posição de centroavante. E quer saber, segunda-feira, o Brasil vai jogar contra Holanda, Japão ou Suécia. Para mim, o quarteto lá na frente seria Neymar, Endrick, Cunha e Vini. As perguntas dos traíras no programa de hoje. Vamos lá. Esporte. Os duelos contra Fortaleza e Criciúma são decisivos para o Esporte? Sim, e muito decisivo. Márcio Goiano tem força para dar a volta por cima? Para mim, não. Mesmo em terceiro, boa parte da torcida está pegando no pé do técnico. Náutico. O que muda para o Náutico a saída de Daniel Paulista do Goiás? Motiva o time do Goiás, porque os jogadores que estavam no banco vão para cima. E aqueles que estavam como titular podem perder os postos. No Náutico, Derek volta como titular? Sim, acho que volta como titular. Paulo Sérgio não vai ganhar a posição do Derek, por enquanto, pelo menos. E no Santa Cruz, uma nova derrota coral pode ampliar a distância para os concorrentes diretos e tornar a caminhada rumo ao mata-mata ainda mais complicada? Demais. O Santa precisa ganhar. Pra cima, Santa Cruz. Boa tarde.
3: Momento Saúde. Vamos ouvir o médico Domingos Melo. Por que os medicamentos para perda de peso não funcionam em algumas pessoas? Vamos responder, doutor Domingos. Boa tarde.
4: Boa tarde, Aldo Vilela, ouvintes da CBN. Aldo, as injeções para emagrecer são a última tendência para perder alguns quilos. Veja, seu efeito tem sido impressionante, fazendo com que os usuários percam em média até 15% de sua gordura corporal. Essa medicação, Aldo, limita a ação de um hormônio intestinal natural liberado após as refeições. Esse hormônio intestinal, ele desencadeia várias respostas que desempenham ali um papel na regulação do peso corporal. Como, por exemplo, a liberação de insulina para ajudar a controlar os níveis de açúcar no sangue, o retardamento do esvaziamento gástrico, para que nos sintamos assim mais saciados e por mais tempo, e até o envio de sinais aos centros de fome do cérebro para suprimir o apetite. Mas, por mais

0: Eficazes que sejam essas medicações, nem todas as pessoas que usam perderão uma quantidade significativa de peso. São os chamados não respondentes. São pessoas que perdem menos de 5% do peso corporal após aproximadamente 6 meses de tratamento com a dose máxima tolerada. As pesquisas sugerem, Aldo, que entre 10% e 30% das pessoas se enquadram nesse grupo. E veja, muitas pessoas classificadas como não respondentes não tomam o medicamento corretamente ou interrompem o tratamento antes que um efeito terapêutico adequado seja alcançado. Os estudos também mostram que 20 a 60% das pessoas interrompem o tratamento no primeiro ano, além do uso generalizado do medicamento em doses abaixo das recomendadas. Por exemplo, Aldo, distúrbios do sono também podem inibir a ação do medicamento. Pessoas que tomam outros medicamentos, como corticoides, psicotrópicos, como os antidepressivos, que podem causar ganho de peso, também podem perceber que os medicamentos não funcionam muito bem para elas. Os convido ao Instagram, Dr. Domingos Melo. Tudo de bom e até amanhã.
1: E a gente fica por aqui, hoje o programa mais curto em razão de jogos da Copa do Mundo. Amanhã também, a gente lembra o ouvinte que o CBN Total vai ao ar até as 3h30 da tarde, não é? Segunda-feira temos Brasil, também teremos alteração na grade do CBN Total. A gente fica por aqui, boa tarde para você. O programa de hoje contou com os trabalhos técnicos do Lucas Barbosa, lá em Caruaru, Erson Vaz, a produção foi da Marcele Reis. Boa tarde para você. Sigam com a Rede CBN. Até amanhã.
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0: quinta-feira, 25 de junho de 2026. O ministro André Mendonça, do Supremo Tribunal Federal, restabeleceu o sigilo nas investigações que levaram à prisão de Henrique e Felipe Vorcaro, vinculados ao ex-banqueiro Daniel Vorcaro. A investigação envolve também o senador Ciro Nogueira, presidente do Progressistas. Após a análise das prisões pela segunda turma da corte, o magistrado optou por retomar o sigilo, permitindo a continuidade das investigações. A presidente da Petrobras, Magda Chambriard, afirmou que a companhia vai precisar importar diesel em julho, depois de passar os últimos 3 meses sem recorrer a cargas do combustível de outros países. A produção nacional atende 70% do consumo, mas interrupções para manutenção foram adiadas devido ao conflito no Oriente Médio. Chambriard revelou ainda planos para autossuficiência em diesel e anunciou investimentos de R$5 bilhões na Universidade de Fertilizantes, na Unidade de Fertilizantes Nitrogenados, em Três Lagoas, no Mato Grosso do Sul. No horário de Brasília, 4h33.
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0: Muito boa tarde para você, ouvinte ligado aqui no Futebol Globo CBN. Hoje, dia 25 de junho de 2026, 15º dia de Copa do Mundo. Hoje, cardápio recheado para todos os gostos, para quem gosta de futebol.
1: Equador, Alemanha.
0: Equador e Alemanha, jogo do grupo E da Copa do Mundo. 5 horas da tarde em Nova Jersey. Você acompanha este confronto aqui no Futebol Globo CBN com Oscar Ulisses e Rafael Prats. Deste confronto sai um dos classificados, possíveis classificados no grupo E. Mas no mesmo horário, na Filadélfia, tem outro confronto. Tem Curaçao e Costa do Marfim. São os times que lutam por vagas à fase 1, 16avos na Copa do Mundo. Mas este não é o único prato que você, ouvinte do Futebol Globo CBN, vai poder consumir e se deliciar nesta quinta-feira, porque ainda hoje tem jogo do Grupo F.
1: Japão, Suécia.
0: Grupo F de Japão e Suécia que se enfrentam em Dallas às 8 horas da noite. E no mesmo horário, no estádio Kansas City, tem Tunísia e Holanda. São os jogos para a definição do Grupo F. Gostou da entrada? Gostou do prato principal? Saca só a sobremesa para hoje.
1: Turquia, Estados Unidos.
0: Turquia e Estados Unidos, jogo do Grupo D, que acontece em Los Angeles, na Costa Oeste, às 11 horas da noite, mesmo horário do outro jogo do grupo, entre Paraguai e Austrália, em Santa Clara. Tem jogo na Costa Leste, na Costa Oeste, jogo que não acaba mais, para você, ouvinte do Futebol Globo CBN, enquanto a bola não rola.
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0: Enquanto a bola não rola, você ouvinte do Futebol Globo CBN pode participar também da nossa transmissão. Por que não? Mande sua mensagem no WhatsApp da CBN no DDD 11 999119981. DDD 11 999119981. Faça a transmissão com a gente. Mande uma pergunta para o Rafael Prats, que estará no primeiro jogo entre Equador e Alemanha. Mande uma mensagem para o Gabriel Dudziak no segundo jogo entre Japão e Suécia. Ou mande mensagem perguntando algo para Michele Silva, que estarás 11 horas da noite, em Turquia e Estados Unidos. Vamos agora, então, ao giro de destaques.
1: Equador!
0: A seleção equatoriana, comandada pelo técnico Sebastião Becassese, o argentino Sebastião Becassese, que precisa fazer a equipe vencer para sonhar com classificação à próxima fase. Equador, hoje, terceiro colocado do grupo com apenas um ponto, precisa vencer a Alemanha no duelo de daqui a pouco em Nova Jersey. O treinador mexe na escalação, duas novidades, Ordóñez e Angulo. Os atletas que não estiveram em campo entre os 11 iniciais no empate em 0-0 contra a equipe de Curaçao na última rodada da Copa do Mundo.
1: Alemanha!
0: A Alemanha do técnico Julian Nagelsmann já está classificada à próxima fase. 6 pontos conquistados, mesmo assim, vem com força máxima. Rüdiger começa como titular na zaga ao lado de Tah. E Raum começa também como titular na vaga de Brown na lateral esquerda.

0: Hoje um desafio muito grande, chega assim numa situação dramática, afinal, a rodada final da Copa do Mundo contra a Alemanha daqui a pouco. E tem um desafio claro, que além de vencer a Alemanha, tem de fazer gols. A seleção equatoriana criou muito contra a Costa do Marfim, não fez gol. Criou contra a Curaçao, não fez gol. O goleiro de Curaçao, né, o Rune, fez 15 defesas. Entrou pro recorde da Copa do Mundo, o goleiro que mais fez defesas em um jogo de Copa do Mundo. Então assim, o Equador cria chances, mas consegue fazer gol. O Plata até agora não fez gol, o Ener Valencia não fez gol, o Nilson Angulo, a novidade que você citou do BKCS, também é um jogador que está entrando para tentar resolver problemas de gols do time. Já foi o Alan Minda na estreia, não fez gol também, parou na trave. O Yeboá é um jovem que está aparecendo para tentar resolver problemas de gols do Equador. Sem gols contra a Alemanha hoje, não é que não tem vitória, não tem mais Copa do Mundo para o Equador. Então o BKCS sabe a situação da seleção para o jogo final, não é um cenário ideal para o Equador. O Equador não queria deixar tudo para a última rodada, mas ficou tudo para a última rodada. Tem bola para criar chances e ganhar da Alemanha, mas sem gols, sem Copa do Mundo para o Equador logo mais, daqui a pouco contra a Alemanha, viu, Pradella?
1: E essa Alemanha, Rafael Prates, já classificada, já sabe que estará na próxima fase em primeiro lugar e vem com todo mundo que tem à disposição, titularzão. O que te parece essa ideia do Julian Nagelsmann pensando em elevar a moral da seleção alemã? Porque, vamos combinar, a Alemanha sempre entra como uma das favoritas, mas não apresentava um dos grandes jogos de futebol, grande qualidade de jogo antes da Copa do Mundo, Prato.
0: Sem dúvida, Pradella. Agora teve uma estreia assim de 7 gols em Curaçao, que era a seleção mais fraca. Agora o Equador não venceu Curaçao, numa comparação de quem vai enfrentar daqui a pouco, né? E depois venceu a Costa do Marfim, Pradella, em um jogo muito complicado, em que um Davi sai do banco para resolver os problemas do time e virar o jogo na última rodada. Me parece que o Nagelsmann quer dar confiança a alguns jogadores que estão em baixa. O Musiala não tem um grande começo de Copa do Mundo, o Sané não tem um grande começo de Copa do Mundo, né? O Wirtz atuou contra o Costa do Marfim, saiu e depois quem veio do banco entrou muito bem. Me parece que a ideia do Nagelsmann hoje é o seguinte: tentar ganhar do Equador e dar confiança a quem talvez esteja em baixa no time. Por quê? Um Davi pede passagem, né? O Lively entrou muito bem contra o Costa do Marfim, o Amir entrou muito bem contra o Costa do Marfim. Então o técnico da Alemanha repete quase um time que venceu o Costa do Marfim para dar confiança a quem está em baixa. Está classificada já a Alemanha, vai ser a líder da chave, mas alguns não estão tão bem quanto o restante da equipe. Então é uma chance para o Sané tentar jogar melhor, para o Musiala tentar jogar melhor, para a seleção alemã ganhar do Equador e chegar mais confiante para o mata-mata da próxima rodada, da próxima fase da Copa do Mundo. Pradella.
1: 4:42.
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1: Aqui no Central da Bola eu destaco já os times classificados para a fase 1/16 dessa Copa do Mundo. 13 dos 32 classificados neste momento: México, África do Sul, Suíça, Canadá, Bósnia, Brasil, Marrocos, Estados Unidos, Alemanha, França, Noruega, Argentina e Colômbia. Times já eliminados no Mundial de 2026: República Tcheca, Catar, Haiti, Turquia, Tunísia, Jordânia e Panamá. Times que ainda estão na espera para saber se vão conseguir passar entre os 3 melhores terceiros colocados: Coreia do Sul e Escócia. Neste momento, temos já definidos os classificados do Grupo A, com México em primeiro, África do Sul em segundo, Coreia do Sul aguardando para ver se passa na terceira colocação. No Grupo B, Suíça passou em primeiro, Canadá em segundo, a Bósnia já está classificada na terceira colocação. No Grupo C, Brasil classificado em primeiro, em segundo Marrocos, Escócia aguardando para ver se passa em terceiro lugar. No Grupo D, é o grupo que teremos jogos hoje. Em primeiro lugar estão os Estados Unidos, em segundo lugar a Austrália, em terceiro o Paraguai, em último a Turquia. Grupo E, primeiro lugar Alemanha, em segundo Costa do Marfim, em terceiro Equador, Curaçao em quarto lugar. Todo mundo nesse grupo tem chance de classificação. A Alemanha já está classificada, mas Costa do Marfim, Equador e Curaçao ainda podem se classificar. No Grupo F, primeiro lugar Holanda, em segundo Japão, em terceiro Suécia e em quarto a Tunísia. Que a Tunísia já está eliminada? Já está eliminada. Tunísia já está eliminada, é uma das eliminadas. E a Turquia também, no Grupo D, também já está eliminada. Grupo G, em primeiro lugar o Egito, em segundo o Irã, em terceiro a Bélgica e em quarto a Nova Zelândia. Todo mundo tem chance aqui de se classificar. Grupo H, primeiro lugar Espanha, em segundo Uruguai, terceiro Cabo Verde, em quarto Arábia Saudita. No Grupo I, França já classificada. Em primeiro lugar, Noruega em segundo, já classificada. Em terceiro, Senegal. E em quarto lugar, Iraque. Vão tentar, Senegal e Iraque, buscar uma vaga ali de terceiro melhor colocado. Grupo J, Argentina, classificada.

Ricada, Áustria em segundo com 3, Argélia em terceiro com 3, Jordânia, última colocada, já eliminada. Grupo K, Colômbia em primeiro lugar, já classificada. Em segundo lugar, Portugal. Em terceiro, República Democrática do Congo. E na última colocação, Uzbequistão. Uzbequistão ainda não está eliminado nesse grupo. E no grupo L, o último grupo da Copa do Mundo, em primeiro lugar, a Inglaterra. Em segundo, Gana. Em terceiro, a Croácia. E na última colocação, já eliminada, Panamá. Jogos de hoje teremos da Copa do Mundo. 5 horas da tarde, Oscar Ulisses transmite Equador e Alemanha. Mesmo horário para Curaçao e Costa do Marfim, jogos do grupo E. Às 8 horas da noite, 2 jogos. Tunísia e Holanda, Japão e Suécia. Grupo D, jogos às 11 horas da noite. Turquia e Estados Unidos, Paraguai e Austrália. São 4 horas e 45 minutos. Com Daniel Mesquita na mesa de som, com Alex Max na central técnica, junto com o Bruno Carvalho junto na central técnica. Nós vamos para um intervalo de 1 minuto e meio. Daqui a pouco a gente volta com mais de Equador e Alemanha e mais também de seleção brasileira. Seu nome é Leonardo Dai, lá nos Estados Unidos, para saber o day after da vitória brasileira na Copa do Mundo. Futebol Globo CBN, pode ligar, que aqui tem Copa.

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2: 4:48, enquanto a bola não rola aqui no Futebol Globo CBN. A gente fala agora de seleção brasileira. Nosso contato com o Leonardo Dai lá nos Estados Unidos, com o Day After, o dia após a vitória contra a Escócia. Brasil já classificado à próxima fase. Aguardando agora quem será o seu adversário. Segundo colocado do Grupo F. Grupo F de Holanda, Japão, Suécia e Tunísia, que já está fora. Então, vamos tirar a Tunísia da conversa. Holanda, Japão e Suécia. Os times se enfrentam hoje às 8 horas da noite. Tunísia e Holanda, lá no Kansas City. E às 8 horas da noite também, em Dallas, Japão e Suécia. Jogo com transmissão também do Futebol Globo CBN, com o Hugo Lago, Gabriel Dudziak e a Thalita Giudice. Leonardo Dai, dia seguinte da seleção brasileira, o que a gente pode destacar aí do Brasil após a vitória, a classificação e um bom futebol apresentado também, né, Leonardo Dai? Boa tarde.
3: Boa tarde, Pradella. Boa tarde ao ouvinte do Futebol Globo CBN. Destacar que a preparação para esse jogo de segunda-feira pela segunda fase da Copa do Mundo vai ser curta, né? Porque hoje os jogadores tiveram um dia inteiro de folga, primeira vez que isso acontece desde o início da Copa do Mundo. A delegação voltou ontem mesmo de Miami, né, para Morristown. Chegou de madrugada, então hoje os jogadores tiveram um dia todo livre.

0: Então amanhã já é sexta-feira, é treino de recuperação física. No sábado, treino e depois viagem para Houston. E no domingo, o último treino já para o jogo, em Houston mesmo, né? Para o jogo de segunda-feira, às 2 horas da tarde. Então a seleção vai ter um período curto de preparação. Menos mal que no caso desse jogo de segunda-feira, não há muito o que discutir em termos de escalação, né? A gente vai ter aí um time muito parecido, se não todo igual, àquele que entrou em campo ontem contra a seleção, da Escócia. Não tem lesionados, não tem suspensos e o time deu uma resposta muito positiva. Não há motivo aí para que haja nenhuma mudança. Claro que os treinos aí de sábado e de domingo, eventualmente em função de alguma particularidade do adversário, eles podem, levar a seleção a fazer alguma mudança na escalação, mas, a princípio o time já está montado aí para segunda-feira. Então, nesse aspecto, essa ausência de muitos treinos aí, serão apenas dois para valer mesmo, né? Essa ausência de treinos tem um impacto menor aí na preparação do Brasil, nesse aspecto de definir um time titular.
1: Brasil, então, joga segunda-feira, 2 horas da tarde, né, Léo?
0: Isso, no horário de Brasília, 2 horas da tarde, no horário local, 1 hora da tarde, um horário assim para verão americano em Houston, que pode abrir margem para um calor bem, bem grande aí para a seleção brasileira entrar em campo.
1: Beleza, Léo. Obrigado. Até a próxima. 4 horas e 51 minutos. Em 1 minuto, vem Oscar Ulisses, vem ele, com Equador e Alemanha. Jogo que define uma possível classificação do Equador. A Alemanha já está em primeiro no grupo E, aqui no Futebol Clube CBN.
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0: aqui todo mundo é Brasil. Seleção brasileira joga na próxima segunda-feira. Hoje tem jogo. O Equador enfrenta a equipe da Alemanha. Grande da Copa em New Jersey.
1: Equador, Alemanha.
0: Times escalados e definidos já em campo. Agora aqui na voz do repórter Guilherme Pradella.
1: Equador!
2: Deferido e escalado pelo técnico Sebastião Becassese com Galíndez no gol número 1. Na linha ofensiva tem Marlon Franco, lateral direito, 21. Zagueiros, 4 Ordóñez e 6 para Pacho. Na lateral esquerda, Rincapié veste a 3. No meio-campo, Vite, 15. 23, Caicedo. O número 20 é o Angulo. No ataque, 19 para Plata, 13 Valência e 9 para Ieboá. Eu repito a escalação.

0: marcação do Equador de Galíndez, Alan Franco, Ordóñez, Pacho, Incapié, Vitti, Caicedo, Angulo, Plata, Ener Valencia e Ieboá.
1: Alemanha!
0: Pronta, definida, escalada pelo técnico Julian Nagelsmann, com Neuer no gol número 1. A linha defensiva tem Kimmich, lateral direito, 6. Zagueiros, tá, número 4 e 2 para Rüdiger. Na lateral esquerda, Raum veste a 22. No meio campo, Pavlovic, número 5, 23, Imetia e 10 para Musiala. No ataque, 19, Sané, 7, Kai Havertz e 17, Wirtz. Eu repito a escalação da seleção alemã de Neuer, Kimmich, Tah, Rüdiger, Raum, Pavlovic, Metia, Musiala, Sané, Havertz e Wirtz.
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0: A árbitra Tori Pencil, dos Estados Unidos, com as auxiliares também norte-americanas, Brooke Mayo e Catherine Nesbitt. No árbitro de vídeo, o olho que tudo vê, no MetLife Stadium, está Joey Dickerson. Equador, Alemanha. Última rodada da fase de grupos da Copa do Mundo. A bola é sua, Oscar Ulisses.
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0: Já já começa o jogo em New Jersey, França. A equipe da Alemanha contra o Equador da sequência da Copa do Mundo. Atenção, reportagem CBN Brasília. João Rosa.
1: Oi, Oscar. Boa tarde para você. Boa tarde a todos que estão nos acompanhando aqui na CBN. O ministro André Mendonça do Supremo Tribunal Federal determinou agora há pouco a transferência do ex-banqueiro Daniel Vorcaro para uma cela na Papudinha, unidade localizada no complexo penitenciário da Papuda, em Brasília. A decisão estabelece que a transferência seja realizada no prazo de 24 horas. Daniel Vorcaro está preso preventivamente desde março deste ano na superintendência da Polícia Federal na capital federal. Ele havia sido autorizado a permanecer no local para facilitar o contato com advogados durante as negociações de um possível acordo de colaboração premiada com a Polícia Federal e a Procuradoria-Geral da República. No entanto, as duas propostas apresentadas pela defesa foram rejeitadas e, por isso, André Mendonça determinou que ele retorne à Papudinha. Eu volto com vocês.
0: João Rosa, muito obrigado. 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Em dois minutinhos tem bola rolando, mais um jogo da Copa do Mundo. Grupo E. Alemanha classificada, Equador jogando tudo em busca da sua classificação. Comentarista da CBN hoje comigo, Rafael Prates. Rafael Prates. Boa tarde, Prates.
2: Boa tarde, Oscar. Boa tarde, ouvintes do Futebol Globo CBN. Espero que a gente conte daqui a pouco, Oscar, uma grande história em Nova Jersey. Para o Equador, se não tiver gol, não tem mais Copa. O Equador deixou para a última rodada uma situação que certamente o BKCS, técnico da seleção, os jogadores não esperavam, que era pelo menos vencer o Curaçao. Não venceu a seleção de Curaçao, parou no Lu, goleiro de Curaçao, na última rodada. E perdeu da Costa Martins na estreia num grande jogo, em que criou chance para ganhar, mas não ganhou e tomou o gol no final. A Alemanha mais tranquila, Oscar, classificada, joga para deixar confiança em alto o Nagelsmann agora, mantém o Sané, que não está bem, titular da equipe mais uma vez, o Kai Havertz mantido, o Ndabi tem pedido passagem no banco, tem entrado nos jogos da Alemanha, tem feito gol, centroavante com o Stuttgart, tem 3 gols em 2 jogos, mas está no banco da seleção alemã. É um jogo, Oscar, para o Equador tentar marcar mais à frente. Agora, como vai marcar mais à frente? O Enner Valencia talvez pressionando um pouco mais os zagueiros alemães, com o Plata tentando quebrar o encanto, tentando quebrar o jejum, tentar encontrar o caminho dos gols também. A Alemanha, Oscar, é uma seleção melhor. A seleção equatoriana jogou para ter feito mais de um ponto. Não fez. Ficou tudo para agora. Se ganhar o Equador, avança no terceiro colocado pelo menos. E a Alemanha classificada joga no desespero equatoriano para ganhar mais uma vez na Copa do Mundo agora, Oscar.
0: De novo o estádio lotadinho, lotadinho. Vai começar mais um jogo de Copa do Mundo. Alemanha classificada, Equador correndo atrás, tentando a classificação. A rodada aqui no Futebol Globo CBN hoje. A Alemanha joga aqui, tem mais um jogo hoje, hein? Pela tela central da bola, peraí. Apita o árbitro, árbitra. Apita a árbitra, começa o jogo em New Jersey. Comigo e com toda a equipe esportiva da CBN. Com meu eterno chefe, Osmar Santos.
3: Eu vou com você nessa, garotão.
0: Alemanha tem bola, Rüdiger volta, bola para o goleiro, sai do gol Neuer para fazer a primeira defesa do jogo. Outra vez para Rüdiger, a Alemanha sai tocando a bola aqui no campo de defesa. Comecinho de jogo em New Jersey, mais um jogo na Copa do Mundo. A definição do grupo B hoje. Bola tocada pela direita para Tata, recebe para Kimmich, Kimmich domina, sai da direita, vem aqui para meia para Rüdiger. Abre no esquenta para Raum, Raum domina pela canhota, faz lançamento no ataque, procura o centroavante, Havertz aberto pela esquenta. Ordóñez aparece para fazer o corte, tocou para o ataque, Rüdiger reparte de qualquer jeito lá para frente. Um Capié chega na frente do atacante e toca fora. Incapié mete para a linha de lado. É lateral para a equipe da Alemanha pela direita no campo de ataque. Central da bola para Della, que mais hoje?
4: Já tem bola rolando, Oscar, na Filadélfia para Curaçao e Costa do Marfim. Outro jogo do grupo E.
3: Equador, Alemanha.
0: 0-0, jogo aqui, Equador e Alemanha. Bola para o goleiro, Neuer pega outra vez, sai jogando na perna direita no campo de defesa. Tá, domina, levanta para o ataque, aprofunda a bola pela ponta esquerda. Lá pela canhota, Fertes dominou, levou para a grande área, desarmado. Bate na bola de qualquer jeito para fora, posse de bola para a Alemanha aqui da esquerda. Para Della.
4: O parceiro do Marquinhos lá no PSG, Oscar. Bate, mandou pela linha lateral, Raum, camisa 22, novidade na equipe, vem para a cobrança.
0: Raum lá pela esquerda, colocado para a cobrança, no arremesso manual, lançou na grande área, tentou o domínio, levou Pavlovic, tocou para Virtus, abriu a jogada ali pela meia esquerda, chegou, bateu, Sané, pro gol!
3: Alemanha!
0: Sané abre o placar do jogo, comecinho de partida, 2:15 no primeiro tempo. A Alemanha levou para a esquerda, de repente a mudança de jogo lá para a meia direita, já no interior da grande área. Sané coloca na perna esquerda no canto direito do goleiro e marca o primeiro gol do jogo. Equador tá pedindo falta. Falta em cima do Pitch, possível falta. Vamos ver o que vai acontecer. Placar de 1-0 para o Equador. Gol do Sané. De primeira, perto esquerda, na entrada da área. Gol da Alemanha. 1-0 para o time da Alemanha. O detalhe, para dela.
4: Oscar, eu nem vou falar que esse vai ser o 18º gol do Sané na Copa do Mundo, viu? Porque eu tô achando que a apta vai ser chamada pelo vídeo. Um pé alto do Pavlovic no rosto do Vít, na origem da jogada. Depois veio o passe, depois veio a finalização do Sané e depois vem o gol. A ver a sinalização. Ih, rapaz, será que ela vai marcar gol para a Alemanha, hein, Oscar Ulisses?
0: 1-0 para a Alemanha, gol do Sané, comecinho de jogo. Muda tudo, Prates?
2: Muda muito, muda completamente. Porque agora o Equador tem que virar o jogo para seguir na Copa do Mundo, Oscar. Lateral da Alemanha pela esquerda. O Pedro Vít abaixa a cabeça, é verdade, mas o Pablo Vít também levanta demais a perna. Agora a arbitragem no campo deixou seguir. A bola vai para a área, o Equador dá espaço, não chega nos alemães. Virtus para Sané. Alemanha 1-0, gol confirmado, gol cedo da Alemanha. Muda muito a história do jogo.
0: Alemanha, o Equador tenta um ataque, sai o gol Neuer para fazer a defesa, está na mão do goleiro. Comecinho de jogo, Oscar, 1-0 para a equipe da Alemanha, para a tela.
4: Com esse resultado, temos a seguinte situação do grupo E. Alemanha já classificada, chegando a 9 pontos. Costa do Marfim com um empate com o Curaçao, está ficando na segunda colocação com 4 pontos. Curaçao em terceiro com 2 e o Equador com 1. O Equador precisa virar o jogo para chegar a 4 pontos, para sonhar com classificação para a próxima fase.
0: Virtus domina, toca a bola para Muziana, tentou o domínio pela meia esquerda, foi atingido, falta. A árbitra marca a falta ou marcou impedimento? O jogo está parado, é falta marcada para a Alemanha. Para dela.
4: Falta marcada. E aí, já que a árbitra confirmou, vamos confirmar. Então, 18º gol do Leroy Sané pela seleção alemã. O primeiro nessa Copa do Mundo de 2026. A Alemanha começou rapidinho e já está na frente.
0: Placar de 1-0, a Alemanha ganha o jogo, joga com uniforme especial hoje, uma camisa azul escura e um calção verde água. Esse é o uniforme da Alemanha, o Equador de amarelo e calção azul. Falta para a Alemanha ali pela meia esquerda, um ataque de 1-0 para a Alemanha, começando de jogo 4:50, primeiro tempo. Ajeita a bola pela canhota para a cobrança de falta, o camisa número 62 da Alemanha, o Kimmich. Segue na direita, vem aqui para a esquerda para a cobrança. Jogadores avançam lá para a grande área, todo mundo na boca do gol. Colocado o Kimmich para bater, autorizado, camisa 6, toca a bola para Virtus, domina pela ponta esquerda, voltou para Kimmich, dominou pela meia esquerda, no ataque, ameaçou tocar na área de novo para Virtus, recebeu Muziala, lançou na ponta esquerda, a bola caiu para Raul, domina a linha de fundo, tentou cruzamento, Alan Franco divide com ele, tira. Rebote do Caicedo aqui no campo de defesa, marcado, tentou ser jogando perto, a bola vai para o chão, jogador da Alemanha, bola fora. Bateu por último no Pavlovic, bola para a linha de lado, lateral para a equipe do Equador, na direita no campo de defesa. Reloginho, central técnica da Cepinha, a melhor central técnica do Brasil. Alex Max, Bruno Carvalho, Daniel Mesquita, nosso escritor, o síndico. Reloginho está batendo já 6 minutos agora, primeiro tempo de jogo. Em New Jersey.
3: Alemanha.
0: 1.
3: Equador.
0: 0. Central da bola.
4: No outro jogo do grupo E da Copa do Mundo, Oscar, 5 minutos, primeiro tempo, Curaçao e Costa do Marfim, 0-0. Neste momento, Alemanha e Costa do Marfim se classificando do grupo e o Equador sendo eliminado.
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0: Equador tenta o ataque lá pela ponta esquerda, Angulo faz falta, é bola para a Alemanha aqui no campo de defesa no comecinho do jogo. Estamos com 6:30 e o placar de 1-0 para a Alemanha, gol do Sané. Lá vem a Alemanha para o ataque, uma desviada pelo comando, teve falta, vantagem para a Alemanha, Virtus domina, bate, a bola toca no pátio. Rebote e volta na metade do campo, Pavlovic domina para a Alemanha, para Kimmich, domina pela direita, adianta, jogada para Sané, lá pela ponta direita no ataque, Muziala encosta, pede a bola recuada ali pela meia, Neste domina, volta um pouco outra vez aqui no campo de defesa, contar no meio do campo, lá na esquerda para Rüdiger, puxa para o ataque, arrancou lá pela ponta esquerda, enfiou o cruzamento na meia, Virtus evitou o primeiro, tentou rolar na meia, volta para fazer o corte, Fit. Tira para a equipe do Equador, para Valência, Valência domina, lança pela direita, lança mal. Falta para cortar outra vez a equipe do Equador. A equipe da Alemanha corta, mas o juiz pega a falta para o Equador, para dela.
4: Exato, Oscar. Falta marcada pela Tori Pensu, árbitra de 39 anos, árbitra FIFA desde 2021. E é o segundo jogo dela que ela está apitando nessa Copa do Mundo. Apitou também República Tcheca e África do Sul 1-1. A primeira mulher nesta edição de Copa do Mundo a apitar uma partida de futebol no masculino.
0: Lá vem para o ataque, Plata domina para a equipe do Equador, volta a bola para a metade do campo, cai pela esquerda no ataque, Incapié domina, muda o jogo outra vez, vem para a direita aqui, recebe o time do Equador, recebe o zagueiro, camisa número 4, Ordóñez, gira a jogada ali na metade do campo,
4: gol.
0: Da grande rua, gol na Copa do Mundo, central da bola, para dela.
4: Costa do Marfim abre o marcador para cima de Curaçao, PP marca aos 7 minutos do primeiro tempo, Costa do Marfim 1, Curaçao 0 neste momento. Passando, Alemanha em primeiro com 9, em segundo lugar Costa do Marfim com 6.
0: Ordóñez domina aqui para o Equador, chegou a bola, girou a bola pela direita para Yeboah, recebeu na ponta para Ordóñez de novo, punho direito e fachado, adiantou para Plata, Plata domina, enfia na grande área, tira a equipe da Alemanha, corte é feito. Sai jogando Virtus aqui na esquerda, adiantou, tirou de cabeça o zagueiro, rebate e volta para ver se perde a bola. Angulo na sobra, Equador vem com a chance do empate, bola para o gol! Equador aproveita, Angulo! Chutão da entrada na área, ainda não estava na área, estava ali pertinho. Perna direita bate forte, rasteiro no canto esquerdo do goleiro, bola baixa, balança a rede da Alemanha. Angulo! Angulo, camisa 20, deixa tudo igual, empata o jogo. 9 minutos do primeiro tempo, gol do Equador. Agora no placar da CBN.
3: Equador!
0: 1.
3: Alemanha.
0: Também 1. O detalhe para dela.
4: Esse é o primeiro gol do Equador na Copa do Mundo, Oscar. Saída de bola errada da seleção alemã. Angulo, uma das novidades do time do técnico Sebastião De Cassese. Pegou bem na bola. Manda para o fundo do gol. Nilson Angulo, Oscar. Primeiro gol dele em um Mundial. Ele nunca vai esquecer esse dia. Tá tudo igual. 1-1.
0: Perguntas aqui, Rafael Prats, o goleiro falhou?
2: É, ficou com o braço meio encurtado no Neuer, né, Oscar? A bola foi no canto, é verdade, o Angulo pegou bem de fora da área, mas Neuer demorou para cair e parece que não acreditou muito que a bola entraria, e entrou. O Equador reagiu muito rapidamente. Pro Equador, o cenário era complicadíssimo com o gol do Sané logo de cara na Alemanha. O Witt ganha dividido do Messi no meio campo, o Angulo vai carregando e bate de fora da área. O Neuer não tomou, não levou muita fé no chute do Angulo. O Equador empatou, Oscar. Volta aquela situação. O Equador está por um gol para avançar. E a Alemanha, que fez um gol logo de cara, tomou um empate rápido. 1-1. E tem muito jogo em Nova Jersey ainda.
0: Reloginho da CBN. 10 minutos do primeiro tempo. Placar em New Jersey.
3: Equador.
0: 1. Angulo.
3: Alemanha.
0: Sané também 1, tudo igual. Central da bola.
4: Lá na Filadélfia, também primeiro tempo, Oscar. 10 minutos da etapa inicial. Segue Costa do Marfim 1, Curaçao 0. Neste momento, Alemanha passando em primeiro lugar com 7 pontos conquistados. Na segunda colocação, Costa do Marfim com 6. Equador em terceiro com 2. Curaçao em quarto com só 1 ponto.
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0: A Alemanha vai para o ataque, Sané domina, perde a bola, rebate e volta para Luciano. Dominou o meio do campo, recua para o goleiro. Neuer está lá fora da grande área, domina para a Alemanha. Aqui na esquerda para Kimmich, faz lançamento no campo de ataque. Adiantou para Haaland na ponta esquerda, cruzamento. Haaland cruza, tira Ordóñez. Rebate e volta para a Alemanha. Domina Rüdiger, toca para Messi, domina pela esquerda, é Pavlovic. Recebeu lá pela canhota, volta para Kimmich. Kimmich domina, tá, abre pela direita, bola para o goleiro. Neuer sai jogando com Pavlovic, domina aqui pela esquerda. Prende a bola pelo campo de defesa, marcado ali a distância pelo camisa número 23, o Caicedo. Ele adianta a jogada pela esquerda, recebe de volta, recua mais ainda. Kimmich, como se fosse um zagueiro central, lateral direito, fecha, vai para o meio. Complicou-se, perde a bola. E boa, bandeira marca, falta, a árbitra confirma. Falta do ataque do Equador para dela.
4: É, Oscar, mas foi por muito pouco. Kimmich assim deu até. Ele sofreu falta, mas ele deu até uma encenada assim para conseguir convencer a árbitra de que acabou sendo empurrado. Senão era um grande lance para o Equador.
0: Buscando bem Oscar. Para o ataque. Não foi nada.
2: Foi nada, Prato. Foi nada. O Prato tocou a bola. O Yeboah poderia sair cara a cara com o Neuer. Falta para a Alemanha, mal marcada, e salvou a Alemanha agora.
0: Buscando para Rudiger, domina, entrega para Tata. Recebe na metade do campo da grande lua. Um a um jogo. Adianta para Zanetta, né? Domina para Kimmich. Lançou na área, sai o goleiro Alan Franco. Tira, toque de cabeça. Ordóñez afasta. Lança de qualquer jeito lá para a metade do campo. Rebote do Kimmich, protege, deixa sair. Lateral para a Alemanha pela direita. No meio do campo, o jogo. Rafael Prates. 12 minutos do primeiro tempo e o placar de 1 a 1. Fala, Prates.
2: Muito bom começo de jogo em Nova Jersey, Oscar. A Alemanha tem mais a bola e tenta rapidamente inverter de um lado para o outro, com o Kimmich geralmente para o Wirtz na esquerda. O Equador está deixando o campo muito mais estreito para a Alemanha jogar. Para o Equador retomar a bola rapidamente e sair para contra-ataque. Uma dividida, o Equador ganhou, empatou o jogo. A Alemanha tem mais a bola, ronda mais a área. Mas o Equador tenta acertar a marcação para ficar inteiro no jogo como está agora em Nova Jersey.
0: O Giela perde a bola, o Equador tenta sempre o jogo. A bola tocada aqui pela ponta direita. Valência deslocado, recebeu na ponta, partiu para o ataque. Tá, grande a dele. Desvia, chega em tempo ainda para evitar a saída da bola pela linha de fundo e recua para o goleiro. Neuer pega, recomeça para a equipe da Alemanha. Primeiro tempo de jogo, 13 minutos, placar de 1 a 1. Está empatado o jogo em Nova Jersey. Jogo do grupo E da Copa do Mundo. Quem está se classificando em primeiro? A Alemanha já classificada. Em segundo, quem está para dela?
4: Costa do Marfim com 6 pontos.
0: Sai jogando a Alemanha, Pavlovic domina metade do campo, abre para Rudiger, domina pela esquerda, sai jogando aqui pela meia, abre aqui pela ponta esquerda, pede a jogada no campo de ataque, Raul, lançamento é feito para ele, volta no meio do campo, outra vez entrega para Rudiger, Rudiger para Tá, recebe na grande lua do gramado, Kimmich do lado, tá pedindo, lançamento é feito lá na direita no ataque, Mecha dominou, Musiala entra, pede na meia, bola para ele, dominou, tentou a vida, escapou da falta, voltou para Mecha, bate, para fora do gol. Tiro de meta para o Equador. Pradela.
4: É, Oscar, o Imeche agora tentou fazer essa finalização de fora da área. O jogador do Borussia Dortmund, da Alemanha. Ele que nasceu em Hamburgo, na Alemanha, mas foi criado na Inglaterra, formado pelo Manchester City. Jogo, por enquanto, tiro de meta. A Alemanha está empatando com o Equador.
0: 1 a 1 placar, 14 minutos do primeiro tempo. Jogo em Nova Jersey. O Equador da briga. Para o Equador se classificar, ele tem que vencer o jogo e torcer para que Curaçao não ganhe lá. É isso, para dentro.
4: É, se o Equador virar esse jogo, Oscar, vai chegar a 4 pontos. É, Curaçao precisaria empatar com a Costa do Marfim para a Costa do Marfim cair para 4 pontos e aí iria para o confronto direto. Só que a Costa do Marfim também ficaria na frente. Então tem que torcer para Curaçao virar o jogo. Não, Curaçao virar o jogo contra a Costa do Marfim e o Equador virar o jogo contra a Alemanha.
2: Mas o que pode acontecer aí, Oscar, é o Equador entrar como um dos melhores terceiros colocados. Porque com 4 pontos, possivelmente saldo de zero, com 4 pontos saldo de zero, ele vai entrar como um terceiro colocado, um dos melhores terceiros. E aí a Costa do Marfim pode ganhar, empatar, porque aí para virar segundo o Equador, só se o Curaçao virar. O Costa Marfim está garantindo vaga em segundo lugar. O Equador se virar aí, pode ser o terceiro colocado, um dos melhores terceiros, e avançar para a fase do mata-mata.
0: Kimmich domina, solta a bola pela meia direita no campo de ataque. Ela vem para receber Mecha. Mecha pega a bola pela direita, tenta sair jogando com Pavlovic. Tem falta, o juiz pega a falta, a árbitra pega a falta. É posse de bola para a equipe da Alemanha na metade do campo. Falta batida, a bola pela esquerda para Wirtz. Sobe para fazer o corte o zagueiro. Plata tira de cabeça recuado. Vai em volta para tentar o domínio. Alan Franco despacha para o ataque. Lança a bola pelo comando. Valência briga pela posse de bola lá na grande lua. Pavlovic e Valência ganhou o alemão. Bola para Tata, para Mecha. Mecha recua para Kimmich. Kimmich domina, meio do campo, recebe, sai jogando curtinho para Tata, domina como se fosse ali o zagueiro central, aprofunda na metade do campo da grande lua. Mecha toca errado, perde, mas não dá sequência o Equador. Tira outra vez a Alemanha, Rudiger aqui na esquerda da defesa. Curto na meia, outra vez entrega a bola curtinha para Tata. Dá lança na metade do campo, Pavlovic vem para o domínio, camisa número 5, a falta em cima dele. Jogo parado, é posse de bola para a equipe da Alemanha aqui no campo de defesa. O jogo 16 do primeiro tempo e o placar de 1 a 1. Alemanha e Equador. Fala, Prates.
2: Como a Alemanha tem muito a bola em Nova Jersey, Oscar, o Equador está jogando, tentando retomar a bola e sair rapidamente, ou desarmar a Alemanha em uma zona perigosa para a Alemanha para chegar ao gol do Neuer. O Equador, quando não tem a bola, tem pouco tempo a bola agora, o Yeboah marca pela direita, o Angulo fez gol pela esquerda, a Alemanha aí.
0: A Alemanha tenta o ataque, mas o Pátio está na frente do atacante, volta para o goleiro da frente do Raul, que levou lá pela meia esquerda, perde. Despacha para o ataque o Equador, Rudiger devolve. Devolve na metade do campo, briga pela posse de bola. Valência na metade do campo, Caicedo chega, tocou, vai fora. Lateral para a Alemanha, completa
2: a prática. E a Alemanha procura esse jogo, Oscar, geralmente a aproximação dos jogadores do meio para frente, com o Wirtz se aproximando muito o Raul pelo lado esquerdo. O Havertz sai muito da posição de 9 para receber a bola também mais pelo lado do campo para confundir a marcação equatoriana. O Equador está numa situação de esperar a Alemanha errar ou desarmar a Alemanha em uma zona perigosa e contra-atacar. O jogo da posse de bola da Alemanha contra a marcação até agora ferrenha e bem feita pelo Equador até o momento no jogo.
0: Vitti domina a bola para o Equador da metade do campo, curtinho para Caicedo. Caicedo recebe, sai para o jogo na grande lua do gramado, outra vez para Vitti. Pedro Vitti leva na esquerda no ataque, ângulo está aberto lá pela ponta, ele prende e volta para Caicedo. Caicedo domina de novo Vitti, o camisa número 15, puxa para o ataque, passou o lateral esquerdo, Incapié pediu, bola para Angulo, Angulo domina, carrega lá pela canhota, encontra a marcação, volta para Vitti. Vitti muda o jogo aqui na direita. Ordones, o zagueiro, levou no ataque, partiu lá pela meia direita. Alemanha fecha a partir da linha da intermediária. Bola solta pelo comando. Valência sai para receber. Gira pela direita para Plata, recua lá para a defesa. 1-1 o jogo. Bola volta para Ordones. Ordones para Pátio. Pátio domina. Quarta zaga na metade do campo. Encosta para Caicedo. Caicedo vem buscar aqui no campo de defesa. Outra vez abre para Plata. Plata domina pela ponta direita. Vem no ataque. Tocou aqui na ponta. Yeboah recebeu. Fintou. Levou na meia. Tenta achar espaço. Fechadinho. Recua para Caicedo. Caicedo toca ali na esquerda. Para Pátio. Pátio para Vitti. Vitti domina pela meia esquerda no ataque. Angulo está aberto lá pela ponta esquerda. Lateral avança. Incapié pede pela esquerda. Bola para Caicedo. Caicedo domina. Ordones aqui na direita, meio complicado para Plata, Plata recebeu, salvou o lance, adiantou na meia, rebate, Pablo Vitti, bola fora. Lateral para o Equador, aqui na direita, no ataque, para Dela.
4: Só isso e mais nada, Oscar. Equador que, como eu disse, estava com um ataque zerado nessa Copa do Mundo, apesar de ter feito 39 finalizações, 16 no alvo, tinha perdido para a Costa do Marfim por 1-0 e empatado em 0-0 contra a Curaçao. Hoje saiu o primeiro gol.
0: Angulo dominou pela ponta esquerda, adiantou para Incapié, tentou levar na linha de fundo, Kimmich briga com ele, Kimmich caiu, Incapié faz falta, segundo a juíza. Parado o jogo, falta para a Alemanha ali no campo de defesa. 19 minutos, primeiro tempo de jogo, placar de 1-1, está empatado, a Alemanha marcou no comecinho da partida, o Sané. Aí o Angulo empatou para o Equador, está 1-1. Sai jogando aqui na esquerda, Luciana no chão, falta, falta para a Alemanha. De novo, bola parada, ali na esquerda, na defesa, para Dela.
4: E Oscar, sabe que o Sané, ele gosta muito de tatuagem, sabia? E ele tatuou uma comemoração de um gol dele que foi muito importante. Acontece que essa tatuagem não foi só um lembrete, uma data. É o rosto dele, na verdade o corpo dele inteiro, comemorando o gol nas costas inteira. Ele disse que depois até meio que... talvez não repetiria essa tatuagem, que acho que não ficou tão legal assim.
0: E depois que faz, não dá pra pagar. Você que entende, né, Pradela?
4: Até tem, mas acho que dói mais do que fazer. Então você acaba deixando.
0: Tem dor do pacote, é?
4: Tem. Se tem.
0: Sai jogando outra vez a equipe do Equador aqui na direita. Caicedo adiantou na ponta direita no ataque. Boa domina. Leva o camisa número 9. Vai para o bico da grande área. Volta para Caicedo. Recebe outra vez na ponta direita. Agora tocou aqui na ponta para Plata. Plata domina cercado de perto. Aprofundou grande área. Recebeu de volta. Cruzou fechado. Tira a Alemanha. Tá, faz o corte. Sai jogando Havertz, recuado, mas perde a bola. Retoma outra vez o Equador da metade do campo. Domina o zagueiro, pega a bola aqui. Ordones abre pela esquerda para Pátio. Pátio para Caicedo. Caicedo adianta pela meia esquerda no ataque. Plata sai da direita, vai para a meia esquerda. Arranca para o time do Equador. Pisa na bola, marcado. Recua de novo. Caicedo recebeu na linha da intermediária. Lançou na grande área. Rudiger de cabeça afasta. Sobra a volta para Vitti. Domina pela direita. Equador no ataque. Tocou para Yeboah. Yeboah voltou ali pela meia para Caicedo. Gira pela meia esquerda no campo de ataque, Incapié, recebeu para Angulo, autor do gol, dominou lá pela ponta, 1-1 o jogo, marcado de perto ali pelo primeiro, ensaia, finta, protege, Sané está na marcação, levou na linha de fundo, tentou achar espaço ali para o cruzamento, tocou adiante, Incapié, cruza, Kimmich desvia. Escanteio para o Equador, para Dela.
4: Só isso e mais nada, cara. Equador precisando virar esse jogo para sonhar ainda com classificação, batida é lá pelo canto esquerdo.
0: Placar de 1-1, está empatado o jogo, 21 minutos, primeiro tempo, jogo em Nova Jersey, Copa do Mundo. Alemanha classificado, o Equador da briga. Autorizado o time do Equador para o escanteio lá pela ponta esquerda, bola para a grande área, sai o goleiro. Neuer dá um tapa na bola, tira. Rebate e volta para Vitti, domina ali pela esquerda, só protege e deixa sair. Lateral, bola para o Equador da esquerda no ataque. O jogo, Prates, 21 e 30, 1-1. Fala, Prates.
2: Últimos minutos mais do Equador. O Equador conseguiu desarmar a Alemanha mais à frente, colocou os jogadores quase todos no campo de ataque. O Angulo muito aberto pela esquerda, o Yeboah muito aberto pela direita. A Alemanha até tem um pouco de dificuldade para marcar E com a posse de bola, a Alemanha já não consegue sair tão bem como saiu no começo do jogo, principalmente. Sané segue aberto na direita, o Witzel vem pela esquerda do meio para jogar também. Equador um pouco melhor nos últimos minutos em Nova Jersey, Oscar.
0: Placar de 1-1. Lá vem Ender, Valência domina para o time do Equador, para Caicedo. Caicedo recebe, gira para ele pela meia esquerda, para 20, 20 para Caicedo. Caicedo adianta pela meia direita, Ordóñez. Zagueiro do ataque, aprofunda para Iepomá, domina pela ponta direita. Fecha o time da Alemanha, lançamento é feito para Plata. E boa, vai lá, tirou do Plata e levou no ataque. E boa, Alan Franco, liga de fundo, cruzamento fechado, a Alemanha tira. Sané recuado, faz o corte, rebote, volta para Pátio. Pátio bateu na para o ataque, tentou lançamento na ponta direita, briga Alan Franco, ganhou para a equipe do Equador, recua um pouquinho ali pela meia para Caicedo. Caicedo na ponta direita, Eboá recebe, aprofundou para Alan Franco, liga de fundo, cruzou para trás, tira a Alemanha de novo para Vlovic, rebote, volta para Plata, domina pela meia, preparou o cruzamento, travado pelo Pavlovic, que outra vez fez o corte. Pátio no rebote, ajeita a bola aqui na metade do campo, Ordóñez, adianta para Caicedo, Caicedo recebe, toca a bola pela direita no ataque, Iboá vem dominar, prende a bola marcada de perto ali, volta para Plata, Plata domina, passou pelo Caicedo, vai para Plata, Plata ajeita pela esquerda do ataque, lá vai para o campo de ataque, Pátio, Pátio abre pela ponta, Incapié lançado na esquerda, tá na área, caiu, o goleiro sai e pega. O jogador acenou ali com uma reclamação pequena, com um possível pênalti em cima do Incapié. Foi nada, né, Pradella?
4: Nada, Oscar. Incapié deu uma forçada de barra, o jogador ali do Arsenal da Inglaterra. Acabou sendo empurrado, mas assim, aquele lance normal de jogo, nada a marcar.
0: Foi pênalti, não é, Prats?
2: Foi não, Oscar. Nem no primeiro que o Kimmich vai tentar tirar com a cabeça e pegar na coxa do Kimmich. E nem depois, quando o Incapié vai para a área, o Sané toca no Incapié, mas é uma disputa normal de bola. Não houve nada, nenhuma coisa, nem outra, lances normais, pode seguir o jogo.
0: Placar de 1-1, está empatado, já estamos com 23, vamos para 24 minutos, primeiro tempo de jogo. Sané domina a bola pela direita, sai jogando para a equipe da Alemanha, volta aqui no campo de defesa, Kimmich recebe exatamente no meio do campo, adiantou para Pavlovic, volta para Kimmich, Kimmich domina, cercado de perto ali pelo ângulo, adianta a jogada para Luziala lá na ponta direita, Sané vem para ataque, autor do gol da Alemanha, está 1-1 o jogo, encarou a marcação, faz a finta do volta para Kimmich, Kimmich domina pela meia para Pavlovic, recebeu também pela meia direita, mudou para a esquerda agora, Wirtz adiantou no comando, Havertz deixa passar, tira o zagueiro. Alan Franco faz o corte, rebote no Caicedo, tenta sair para o jogo, desarmado, Wirtz com a bola, na esquerda para Raul, Raul dominou, linha de fundo, cruzamento na grande área, Havertz pega o goleiro! Galíndez, a cabeçada no centroavante e no canto direito, Galíndez cai para fazer a defesa. Dela.
4: O Kai Havertz já é grandão e ele ainda pulando fica muito maior, né, Oscar? 1,90m para testar essa bola com

0: Nunca fosse. Ficou fácil para o goleiro Galíndez, o camisa número 1 da seleção equatoriana, fazer a defesa.
1: Reloginho da CBN vai batendo agora 25 minutos. 25 minutos, primeiro tempo de jogo, Copa do Mundo, Grupo E, em Nova Jersey.
2: Equador!
1: Angulo, Equador 1.
2: Alemanha!
1: Sané, Alemanha também 1. Tudo igual aqui. Equador no ataque, Boa domina, pintou, levou para a área, Raul tira! Lateral para o Equador, aqui na direita do ataque. Tem pressa, Plata cobra para Caicedo, Caicedo domina, tenta voltar para Plata, erra o passe. Muziala na sobra, sai jogando, sai mal. Alan Franco desvia. Caicedo tenta ganhar, ganha, perde aqui na direita no ataque. Chegou para 20, 20 domina. Equador tenta pressionar o jogo. Faz a finta, leva pela meia direita. Pisa na bola, diante da marcação, recua. Toca no meio do campo, domina Ordóñez, rola a bola pela esquerda. Entrega para o zagueiro, recebe Pátio, Pátio deixa com 20. 20 arma o time ali pela meia esquerda, meteu lá pela canhota no ataque, encapiei. Lateral avança, Angulo passa, pede mais à frente, bola recuada outra vez para Pátio. Pátio domina metade do campo, da grande lua para 20 de novo. Ali pela meia esquerda no ataque, encapiei solto na ponta, também lançado e volta de novo. No campo de defesa, Pátio domina, solta a bola para Ordóñez. Recebe aqui na direita, campo de defesa. Passa metade do campo, vai para o ataque. Procura o time, está marcado a distância ali pelo Virtus. Volta para Caicedo. Caicedo recebe pela meia direita. Havertz na marcação, bola para Pátio. Pátio domina pela canhota. Na ponta, para Angulo. Autor do gol do Equador, Angulo de novo aqui no meio do campo. Para Pátio, Pátio recebe para Caicedo. Caicedo domina, grande lua do gramado e sai jogando na metade do campo para o Equador. Diga para dela.
0: O jogo está pegado, que a árbitra não conseguiu nem parar para a pausa para hidratação, hein? Já batemos quase 27 minutos, geralmente ali na casa dos 20, 21, 22.
1: Ela vai parar agora. Exatamente agora. A bola vai para a linha de lado e está parado o jogo para a pausa, para a hidratação e de novo aquela vaga forte. A torcida não gosta disso, viu, Rafael Prado?
3: Não gosta, né, Oscar? E que realmente muda completamente o ritmo da partida, né? Um jogo muito bom até agora em Nova Jersey. O Equador para um pouquinho melhor que a Alemanha para essa parada para a hidratação. A Alemanha teve um começo assim que fez o gol a 2 minutos. Um lance muito discutível. Para mim, o Pavlovic levanta demais a perna e atinge a cabeça do Vít. Agora, o Equador parou no meio da jogada e o Sané fez o gol para a Alemanha. Depois do gol, Oscar, rápida reação do Equador. O Equador, nesse momento, está conseguindo desarmar a Alemanha próximo da área da Alemanha. É que o Equador não está conseguindo ter muitos chutes ao gol do Neuer. O Angulo empatou o jogo no lance que o Vít ganha do Pavlovic uma dividida. O Angulo bate fora da área, o Neuer demora a cair e empata o jogo. Depois, o Equador reagiu ao gol do empate melhor que a Alemanha com um gol sofrido. O Equador está desarmando mais à frente. O Iebó está muito aberto para a direita. O Angulo muito aberto para a esquerda. A Alemanha tenta se aproximar do meio para frente, mas teve pouco jogo. Né? O Sané fez o gol, depois não apareceu mais para jogar. O Virtus começou bem, depois também começou a apagar um pouco mais a partida. Muziala, a mesma coisa, marcado pela dupla Caicedo e Pedrovic. 1-1, Oscar, com o Equador um pouco melhor no jogo. O Equador está disputando o jogo como tem que disputar. Para o Equador, uma vitória vale classificação como terceiro lugar. Para a Alemanha, líder, vale para retomar confiança, para ninguém deixar o ritmo cair. 1-1 no jogo muito bom em Nova Jersey. Disputadíssimo até agora o jogo nos Estados Unidos, Oscar.
1: Ô Prato, você sabe que o Brasil joga segunda-feira e a definição desse jogo vai acontecer hoje, né?
3: 20 horas começa, hein, Oscar? Definição, hein?
1: Japão e Suécia jogam em Dallas. Hugo Lago transmite, Gabriel Dutziak comenta hoje à noite. 8 horas aqui no Futebol Globo CBN. Tem também Holanda e Tunísia, mesmo horário. A gente vai formar aí e vamos saber quem que o Brasil vai enfrentar na próxima segunda-feira. Às 14h, o jogo do Brasil, segunda-feira.
3: Em Houston.
1: Em Houston, com transmissão aqui na CBN. Pradela, você me chamou, Pradela?
0: Chamei, Oscar. Só para informar como é que está o jogo lá na Filadélfia, o outro jogo é do grupo E. 27 minutos, primeiro tempo. Costa do Marfim 1, Curaçao 0. Neste momento, Alemanha em primeiro com 7. Costa do Marfim em segundo com 6. Equador em terceiro com 2. Curaçao com 1. O Opta, Oscar, que é um site especializado em análise de números, traz a seguinte informação, Oscar Ulisses. Neste momento, possível adversário da Alemanha na fase 1/16, o Paraguai. Possível adversário da Alemanha na próxima rodada. E o Equador, nesse momento, tem 20,89% de chance de se classificar entre os terceiros melhores colocados. Hoje estaria fora dos classificados para a próxima fase como um terceiro melhor colocado. Precisa de mais um golzinho aí para tentar galgar uma chance para a próxima fase.
1: O jogo está parado em Nova Jersey, está 1-1 Equador e Alemanha. É pausa para hidratação cumprida em Prates.
3: É, Oscar, geralmente 3 minutos, mas passa um pouquinho, fica um pouquinho menos. Agora, o Nagelsmann conversou muito com os jogadores da Alemanha e o Becacés, mais ainda com os jogadores do Equador. Nesse momento, o Sebastian Becacés, técnico do Equador, conversa com o Angulo, que empatou o

0: jogo e com o Vitti. A impressão que ele está pedindo é o seguinte: pressionar mais à frente, não perder a pressão no campo da Alemanha. Essa pressão complica a Alemanha para sair jogando depois do gol de empate do Equador, principalmente, Oscar.
1: Placar, a CBN já está batendo 30 minutos do primeiro tempo em Nova Jersey.
2: Equador!
1: Um gol do Angulo.
2: Alemanha!
1: Também um gol do Sané. Sané abriu o placar e o Angulo empatou tudo no comecinho do jogo. Central da bola.
3: Jogo na Filadélfia, o outro do grupo E, 29 minutos, primeiro tempo, Costa do Marfim 1, Curaçao 0. Ainda hoje, definições do grupo F e D. 8 horas da noite, grupo F tem Tunísia e Holanda, Japão e Suécia. Grupo D, 11 horas da noite, tem Turquia e Estados Unidos, Paraguai e Austrália.
1: Gosto muito, com meu eterno chefe, Osmar Santos.
4: Tô com você e não abro, garoto.
1: A Alemanha vem para um ataque, bola pela ponta esquerda. Raul domina, puxou no bico da grande área. Sai do Equador para fazer o corte. O Ebo tentou evitar a saída de bola pela linha de lado, mas não conseguiu. Lateral para a Alemanha, aqui pela esquerda no ataque. Wirtz vem para a cobrança do arremesso manual, também está colocado. Raul, lateral esquerdo aqui pela ponta. Ele é o titular da Alemanha para dela, o Raul?
3: Não, o Braun, lateral. Por sinal, muito bom jogador, rápido. Hoje não está nem no banco de reservas, por isso o Raul começou como titular.
1: Tenta o ataque, o Equador perde ali pela meia. Rebote e volta ali pela metade do campo. Recebe Wirtz, Wirtz domina, volta mal. Angulo pegou, vai para o ataque. Arranca o time do Equador, rolou pela direita. Valência armou a perna direita, chuta prensado. Perdeu para o Tar. Faz o corte, a Alemanha aqui no campo de defesa. Pavlovic sai jogando no rebote, lança na metade do campo. Muziala apanha a sobra, fim do Caicedo, ajeita a bola curtinha na metade do campo. Domina, Messa volta, toca a bola para o quarto zagueiro, recebe, está na direita para Kimmich. Kimmich parte para o ataque, Sané se aprofunda pela ponta, bola para ele. Wirtz também passou adiante, pediu lá pela direita, Sané vem para a meia, perna esquerda, Muziala comanda o ataque, adiantou na meia direita, Havertz chega na linha de fundo, domina a grande área, sai da área, prende a bola pela direita, agora na beirada do campo, recua para Kimmich. Kimmich no meio do campo, vem buscar para o time da Alemanha, prende a bola pela meia, pela direita, no ataque, placar de 1-1, está empatado o jogo em Nova Jersey. Lançado outra vez lá pela direita, no ataque, Havertz adiantou para Pavlovic, para Sané. Sané domina pela ponta, a finta foi seguro, vantagem para o Equador, porque a juíza não marca. Sai jogando o Equador aqui no campo de defesa. Vitti recebe para Plata, toca errado, perde a bola, retoma outra vez a Alemanha no meio do campo.
3: Oscar,
1: domina Raul na esquerda, fala para dela.
3: Não, e ainda só para completar a informação do Brown, ele foi poupado da viagem hoje, da partida, por conta de problemas no adutor da coxa. Então, ele fica fora poupado, mas deve voltar para a próxima fase. E quem está fora, cortado, mas vai continuar com a seleção, é o Schlotterbeck, zagueiro que atua pela esquerda, se machucou no jogo passado e está cortado.
1: Lá vem Equador, Caicedo ganhou para Valência lá no comando, perde a bola. Valência perdeu de novo. Bola recuada para o zagueiro. Rüdiger atrás para o goleiro. Neuer bate para o ataque. Rebate e volta para o Equador. Pátio domina aqui no campo de defesa. William Pátio sozinho, livre de marcação. Abre pela esquerda, pede o lateral esquerdo, Incapié. Ele prepara o lançamento, prefere rodopiar, faz a finta no centroavante e volta. Volta para o goleiro Galindi, sai do gol para fazer a defesa. Pra dela.
3: Só isso e mais nada, Oscar. Ener Valencia, que está buscando seu golzinho nessa Copa do Mundo, artilheiro da seleção equatoriana com 49 gols.
1: Ordóñez já profundo, lançamento aqui na ponta direita, mal, bola fora. Lateral para a Alemanha, na esquerda, defesa. O jogo, Prates, 34 minutos e o placar de 1-1 está empatado. Fala, Rafael Prates.
0: Depois da parada para a hidratação, Oscar, a Alemanha tenta marcar mais à frente, como o Equador fez empate do primeiro tempo que nós vimos até agora. Que é um jogo muito, obviamente, característico da seleção alemã, marcação mais à frente, pouco campo para o adversário jogar, respirar e pensar. Agora o Equador segue marcando muito bem. Quando o Equador exerce essa pressão mais à frente, a Alemanha tem dificuldade para sair do campo de defesa. O Equador é um pouquinho melhor na volta da parada para a hidratação, Oscar.
1: Pavlovic domina, vai para o ataque, meteu para Wirtz. Abre o espaço pela megadinha toda esquerda do ataque. Muziala, grande área, chutou prensado. Volta o Domes para salvar o Equador. Escanteio para a Alemanha aqui da esquerda, para dela.
3: Corte providencial do Joel Ordóñez, Oscar. Joga lá na Bélgica, chegou de carrinho para travar essa finalização do Muziala. A Alemanha tem escanteio pelo lado esquerdo. Busca o segundo gol para ficar 100% na fase de grupos.
1: Lá na esquerda, a Alemanha vem para o ataque para a cobrança do escanteio. Ajeita a bola pela canhota, Wirtz.

0: Camisa 17, toma impulso para bater. Quem é de Marília não tem problema com esse nome, viu, Pradella?
1: Não, e ele é conhecido demais lá no bairro, viu, Oscar, o Wirtz.
0: Seu Wirtz?
1: É.
0: Escanteio, Alemanha, vem bola para a área, desviada, rebote do Equador, Vitti. Dominou grande área, sai jogando. Lança para Encapié, domina pela esquerda, tá livre na pela canhota, bota velocidade. Valencia vai no comando do ataque, pede. Encapié, prende lá pela ponta esquerda. Já volta o time da Alemanha, se recompõe da defesa. Bola recuada aqui no campo defensivo também para o Equador. Pátio sai jogando com Caicedo, recebe para Vitti. Vitti domina pela esquerda no ataque. Aprofunda para Angulo. Dominou na ponta, Kimmich se afasta. Angulo leva, pico na grande área, fez a finta, botou na frente. Kimmich protege, a bola vai para o goleiro. Noia sai do gol para fazer a defesa. Pradella.
1: Ele que esteve nas Copas de 2010, 14, 18, 22 e agora 2026, chamado de última hora. Não participou do último ciclo de Copa, mas está jogando, Oscar.
0: Central técnica da CBN está batendo a melhor central técnica do Brasil. 36 minutos agora, primeiro tempo, em Nova Jersey.
2: Equador,
0: um gol do Angulo.
2: Alemanha.
0: Sané fez para a Alemanha no comecinho do jogo. Também de um, está empatado aqui 1-1. Central da bola.
1: Grupo E, Filadélfia, 35 minutos. Primeiro tempo, Costa do Marfim 1, Curaçao 0. Neste momento estão se classificando nesse grupo. Alemanha e Costa do Marfim.
0: É comigo e com todo o time da CBN. Musiala, Wirtz, Musiala dominou, levou na meia, armou à direita, vai bater, fintou, derrubou o zagueiro com essa finta, adiantou ali para Pavlovic, perde na dividida, recupera o time do Equador, bola para Plata domina pela esquerda, protege bem lá pela canhota, escapa para o Equador, limpa o lance no campo de defesa, Caicedo passa, pede lá pela esquerda, Angulo, bola para Angulo, domina, recuado, prende a bola, campo de defesa ainda do Equador, recua mais ainda, lá para sua grande área, domina pela canhota, Wirtz, volta um pouco. Entrega a bola para o camisa, número 4, domina aqui no campo de defesa, Ordóñez. Sai jogando na direita, campo de defesa. Levanta para o ataque, outra vez o Equador, lateral direito, bateu lá para o ataque, a bola passa por todo mundo. Tá na frente, retomou para a Alemanha. Para Pavlovic, de volta para Tata, recebe. Kimmich abre pela direita, aqui nesse canto, Rüdiger lançado. Dominou pela canhota, profunda jogada pela meia para Wirtz, o camisa 17 da Alemanha, vem buscar na grande rua. Outra vez com Tal, zagueirão lá na direita para Mecha. Mecha domina, leva no ataque, prende a bola, marcado pelo Angulo, recua para Kimmich. Na tela direita vai para a ponta, outra vez Mecha. Domina pela direita, adiantou para Sané, Sané recebe para Mecha. Domina, levou na meia, ganhou espaço, armou a direita, chuta em cima do zagueiro. Rebote, volta, Alemanha tentou no ataque, a bola bate na juíza. Por isso ela para o jogo, pede desculpas, vai dar bola ao chão para a Alemanha, para dela.
1: Já no campo de ataque, Oscar, ela pede para os jogadores do Equador se afastarem, posse de bola para a seleção alemã.
0: Bateu na juíza ali o toque do Pavlovic, posse de bola para a Alemanha. Reiniciando o jogo, Sané domina pela direita para Kimmich, recebe, Angulo sai para marcá-lo. Bola tocada para Tata, domina das costas para o ataque e volta. Kimmich lá pela direita, de novo lá na ponta. Wirtz aberto na direita, Sané recebeu na ponta, Encapié marca, passou, pediu de volta na direita, o Wirtz tentou o passe, o Equador tira, rebote e volta, Kimmich desvia, bola fora, é lateral, é posse de bola para a equipe do Equador. Mas o Kimmich fica numa bronca, queria para ele, para dela.
1: Queria sim, Oscar, mas o Florian Wirtz acabou inventando ali a jogada, não conseguiu. Atleta do Liverpool da Inglaterra, teve a primeira temporada dele lá no futebol inglês, custou 150 milhões de euros, estava no Bayer Leverkusen e agora joga no futebol inglês.
0: Placar de 1-1, está empatado o jogo aqui, estamos caminhando para o fim do primeiro tempo, 39 minutos agora, 1-1. Equador tenta o ataque, Angulo meteu na meia, perde a bola Plata, recupera a Alemanha, Musiala domina, levou pela meia, fez a finta, tentou partir pela meia direita, perde. Havertz volta para o rebote, para Pavlovic, para Havertz, domina pela direita no ataque, Wirtz puxou no bico da área, bate em cima do zagueiro. Bola vai fora, é lateral lá pela direita no ataque. Para a Alemanha, seria para a Alemanha, mas parece marcar para o Equador de novo. Marcou falta ali para
1: a
0: tela.
1: É, o Kimmich acabou puxando a camisa do Angulo. Por isso falta, deveria ser falta, né? Mas a bola para a Alemanha.
0: A Alemanha está com a bola, domina metade do campo, sai jogando Rüdiger para Tata, para Kimmich. Kimmich domina pela direita, volta para Rüdiger. Dominou das costas para o ataque, bola para o goleiro. Recua de novo para Neuer, que sai do gol para fazer defesa. O jogo, Prates, vai bater 40 minutos, 1-1.

0: recebe na canhota, já levou para a área, tá na área, cruzou, fechado, Caicedo.
1: Bota fora e salva tudo, hein, Pradella?
2: Caicedo chegou cedo, né, Oscar, para cortar essa bola. Bom passe do Musiala, um três dedo bonito, que encontraria o Kai Havertz dentro, praticamente da pequena área. Mais uma chance da Alemanha, mais uma vez que a defesa equatoriana se livrou bem.
1: Bola no meio do campo, a Alemanha domina. Sai Kimmich, adianta pela direita no ataque. Domina lá pela ponta direita, aberto. Outra vez, um mexa, volta. Jogada aqui na grande lua do gramado. Kimmich recebe, adianta pela direita no ataque. Oscar. Mexa tentou tocar na ponta, a bola vai fora. Lateral é posse de bola para a equipe do Equador. Diga para dentro.
2: O jogo está rolando, só que aqui no grupo interno da rádio a gente está fazendo conta para saber se esse 1-1 entre Equador e Alemanha daria a chance do Equador se classificar para a próxima fase como um terceiro melhor colocado. Mas olha o cenário para esse 1-1 servir para o Equador. Precisaria ter empate no jogo entre Iraque e Senegal, Irã e Bélgica precisariam perder por 2 gols, Uruguai e Cabo Verde perderem por 2 gols os seus jogos, República Democrática do Congo empatar em 0-0 e o Uzbequistão ficar atrás, o República Democrática do Congo empatar em 0-0 com o Uzbequistão e ficar atrás dos cartões. Ou seja, são 6 jogos diferentes para uma combinação dar certo para esse 1-1 servir para o Equador. Acho que é mais fácil ganhar na Mega Sena com 6 números, Oscar.
3: Não, e ainda você esqueceu de falar, até o Marília tem que empatar com o Garça.
2: É, exato, numa quinta-feira com o Mercúrio retrógrado em voga, né?
4: E não abre o jogo, né, do Marília com o Garça.
1: Jogo parado aqui, a Alemanha no ataque. Ih, a árbitra ficou valente, meteu um cartão amarelo para o Incapier. Segundo, primeiro tempo, 42 minutos e 20 segundos. 1-1, está empatado o jogo. O Equador luta para chegar na terceira colocação do grupo. Pode ser até segundo, mas depende de outro resultado. Como é que está outro jogo na chave, Pradella?
2: 41 minutos, 42 bater agora no segundo, do primeiro tempo, lá na Filadélfia. Costa do Marfim 1, Curaçao 0. Com esse resultado, a Costa do Marfim está se classificando em segundo no grupo da Alemanha.
1: A Alemanha que está jogando de azul aqui, domina a bola azul e verde. Camisa azul escura e calção verde água. Lá no ataque, a Alemanha dominou, tentou domínio, tocar na meia, Musiala perde, a bola em Capia tira. Valência puxa o contra-ataque, atropelado pelo Pavlovic, falta. E cartão amarelo para Pavlovic. Pradella.
2: E aí, não sei se é impressão ou não do áudio ambiente, Oscar, mas aparentemente muito torcedor do Equador assistindo a partida no MetLife Stadium. Cartão amarelo para Pavlovic, camisa número 5. A Alemanha que não tem nenhum jogador pendurado. Caso receba algum cartão, não vai desfalcar a equipe na próxima fase de 1/16 avos.
1: O Equador domina, a bola vem voltando e vai para o goleiro. Galim despega na marca do pênalti. Bate rasteirinho no meio do campo, chega para Valência. Valência domina, toca a bola para Plata. Plata recebe, volta um pouco. Caicedo abre pela direita. Alan Franco passou a metade do campo, aprofunda para Eboá. Domina pela direita no ataque. O zagueiro se afasta, sai da ponta, vai para a meia, ameaçou. Cruzamento só ameaçou. Volta para a ponta direita, deixa com Alan Franco. Alan Franco recua pela meia. Caicedo recebe. Dá um passo adiante na marcação, Pavlovic, bola para Vitti, Vitti enfiou na área, passa por todo mundo, vai para o goleiro. Sai do gol, Neuer para fazer a defesa, Pradella.
2: O John Yeboah, que você narrou há pouco, Oscar, ele nasceu na Alemanha, mas nunca jogou também no futebol equatoriano, mas por conta das saídas familiares, acabou escolhendo jogar pela seleção do Equador.
1: Domina a bola pela meia direita, Virtus volta um pouco pela meia para Mecha, Mecha toca na ponta, Sané recebe, Incapié chega na marcação pertinho ali do atacante, Sané para Virtus, Virtus domina outra vez, Sané, autor do gol do time da Alemanha para Virtus, Sané recebe, adiantou na meia, Mecha deixou com Musiala, tentou ajeitar no comando no ataque, Pavlovic aperta, Raft chega, ganhou, tentou tocar na ponta, batendo o zagueiro, voltou para ele, ainda o camisa 7 da Alemanha, nas costas para o gol e volta aqui na linha da intermediária, Rüdiger recebe, abre pela esquerda, Pavlovic que acabou de ganhar cartão amarelo na ponta esquerda, toca a bola pela canhota para Raul, domina, volta de novo no meio, tá lá com o Rüdiger, para tá, recebe, adianta lá pela direita, aberto na ponta, recebe Sané, encarou Incapié, adiantou para Virtus, volta Sané, recua para Kimmich. Kimmich domina para a Alemanha ali pela direita, meia direita, para Pavlovic, recua um pouquinho para Tá, dividiu, ganhou, recupera a jogada, toca para Kimmich, Kimmich lá na direita, Sané aprofundou na ponta direita, no ataque, Virtus chega, ameaçou o cruzamento, volta de novo, Sané recebe, perna esquerda, toca para Rüdiger, recebeu aqui na canhota para Raul, lateral avança no ataque, toca a bola, Alemanha no campo de ataque, bola contar, aprofunda na ponta esquerda e errou.

0: Bola fora. Lateral para o Equador da direita na defesa. O jogo, Prats, 45. Já subiu a plaquinha aí para dentro.
1: Mais 4, Oscar Ulisses.
0: Vai até 49. 0, 1 a 1, Prats. Está empatado.
2: E tá pegado, Oscar. Segue muito marcado o jogo em Nova Jersey. A Alemanha, quando tenta um pouco de espaço, tenta colocar o Musiala no jogo. O Musiala não faz um bom primeiro tempo. Mas, por outro lado, o Enner Valencia também não ajuda o Equador. Então, o Equador depende muito do Yeboah pela direita. Até agora é pouco. O Plata corre para lá, corre para cá, mas também erra muito com a bola. O Angulo fez o gol pela esquerda e é o atacante mais perigoso do Equador para chegar à Alemanha. É um jogo de muita marcação, de muita pressão do jogador que tem a bola para rapidamente perder a bola. Mas o Equador sofre ofensivamente. A Alemanha tenta jogar e também sofre em algumas jogadas mais à frente. 1 a 1, muita marcação, pouco espaço e jogo pegado até agora em Nova Jersey. Oscar.
0: Alan Franco está pronto para bater o lateral aqui na direita. Bola para o Equador. Adianta pela ponta direita no campo de ataque. Valencia deslocar, tentou o domínio. Raul chega na sobra depois do toque de Rudiger. Enfia no ataque. Ordóñez responde. Bateu também para o campo de ataque. Tá, meteu uma categoria ali. Domínio no peito, recua para Kimmich. Kimmich adianta para Sané, dominou o campo de defesa, pressionado pelo Incapié, rodopia e finta e sai jogando. Lá na direita defensiva, adianta a jogada pela amiga, aberto, Fitz toca no meio errado. Caicedo recupera para o Equador. Caicedo recua, Ordóñez, Ordóñez, Caicedo. Caicedo domina pela quarta zaga, sai jogando. Harvard chega na marcação, bola recuada de novo ali pela direita defesa. Domina o time do Equador, Caicedo recebe lá no ataque, adiantou na meia, Valencia tentou o domínio na área, perdeu. Dá a tira dele, corta para o Equador, lança na metade do campo, Virtus também desarmado, Incapié para Angulo, que finta, escapou bem, rolou para Incapié da esquerda, cruzou na área, tá de novo. Tira para a Alemanha, pressão do Equador. Rebate volta para 20, desarmado, sobra com Incapié. Recebeu na esquerda, adiantou para Angulo, bola fora. Lateral para a Alemanha, lá pela direita. Está caído o Vitti, para dela.
1: Está caído, Oscar. Vitti, que foi titular nas duas primeiras partidas, fez os 90 minutos dos primeiros confrontos do Equador na Copa do Mundo. O jogo está parado, falta um minutinho para acabar o primeiro tempo.
0: É isso, um minuto para acabar o primeiro tempo. Aqui 1 a 1 está empatado, a Alemanha classificado, o Equador lutando para chegar na terceira colocação. Outro jogo da chave, como é que está, Pradella?
1: 47 do primeiro tempo, Oscar. Costa do Marfim 1, Curaçao 0. Jogo na Filadélfia, vamos também até os 49.
0: Então o Equador, por enquanto, sonhando com a terceira colocação, mas tem que ter uma combinação de resultados gigante. Equador está fora da Copa com esse resultado praticamente. Lá no ataque vem de novo o Equador, levou a vacina, perde, a Alemanha tira. Tira e vem para a carga, domina Musiala na esquerda, passou Raul na ponta, lançado, cruzamento na grande área, caiu na direita. Dominou, levou no ataque, Virtus tenta a finta, se enroscou com dois, caiu, tira o Equador. Vitti corta e lança para ataque. Está resmungando o que aí para dela?
1: Não, o Virtus achou que estava jogando na rua de casa, Oscar. Ele dominou a bola no peito, olhou para o céu, olha o passarinho, olha o sol e não sei o que. Quando veio, já tinha equatoriano tirando a bola dele.
0: Ô Prato, você está... Atenção no ataque. Alemanha perde. Equador tira. É o Martino Plata, árbitro, aponta o meio do campo. Termina a primeira fase em Nova Jersey.
3: Equador 1. Alemanha
0: também 1. Aos 2 minutos a Alemanha fez com Sané. O Equador empatou aos 9 minutos com Angulo. 1 a 1 está empatado. 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

0: estamos no intervalo em Nova Jersey. A Alemanha está empatando com o Equador 1-1 placar. Outro jogo desse grupo, Pradella.
1: Temos 49 minutos já, quase 50 minutos do primeiro tempo. Costa do Marfim 1, Curaçao 0. O jogo lá na Filadélfia ainda não terminou.
0: Com esse resultado, Costa do Marfim vai para a segunda posição, né? Se classifica. A Alemanha fica em primeiro e Costa do Marfim.

0: Instituto acabou. Ucrânia.
1: Acabou.
0: Intervalo de jogo, Costa do Marfim 1, Curaçao 0, está passando no grupo E, Alemanha e Costa do Marfim. Muito difícil nesse momento do Equador passar como terceiro colocado.
1: O Equador teria que virar o jogo aqui, vencer o jogo, aí o Equador pula para a terceira colocação do grupo e com chances de avançar na competição. Deixa eu ver aqui, Rafael Prates, você fez uma manchete neste primeiro tempo, Rafael Prates?
2: Sim.
0: Tem rima?
2: Tem.
1: É boa?
2: Não.
0: Vamos ver então.
3: A pressão para roubar a bola é maluca e parece que não vai dar pé. Teve um gol do Angulo e teve um gol do Sané.
4: Rafael Prates.
1: Ô Thiago, chega a nota pra dela.
0: Perto de ontem? É. Nota 10, hein?
1: Ontem ele caiu, né?
0: Não, ontem foi down.
1: Foi down.
0: Hoje,
1: up.
0: Upão.
1: É?
0: Repete aí, Rafael Prates.
3: A pressão pra roubar a bola é maluca e parece que não vai dar pé. Teve um gol do Angulo e teve um gol do Sané.
0: Eu queria falar do Pelé. Melhor do que isso, só ver o filme do Pelé.
1: Olha aqui, eu vou fazer um intervalo, volto já em um minuto. Em um minuto. Em 30 segundos, Central da Bola no ar.

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1: Guilherme Tabella.
2: 5:52, Central da Bola no Futebol Globo CBN, intervalo de jogo lá em Nova Jersey, de por enquanto Alemanha 1, Equador também 1. No outro jogo do grupo, temos por enquanto a vitória parcial da Costa do Marfim contra a Curaçao por 1-0 lá na Filadélfia. Com esses resultados, temos neste momento os classificados para a fase 1, 16 avos. Alemanha em primeiro lugar com 7 pontos, Costa do Marfim em segundo lugar com 6 pontos, na terceira colocação o Equador com 2 pontos e Curaçao na última colocação com 1 ponto. Quem estaria passando a próxima fase? Só Alemanha e Costa do Marfim. Por quê? Vamos utilizar a Bósnia-Herzegovina, que já está classificada para a próxima fase, como terceira melhor colocada. Lembrando, dos 12 terceiros colocados, 8 vão avançar à próxima fase, os 8 melhores. Bósnia-Herzegovina já está garantida na próxima fase com 4 pontos e menos 1 de saldo. Então, considerando isso, se um time conseguir uma campanha melhor do que essa, por exemplo, 4 gols e 1 de saldo positivo ou 0 de saldo, também estaria classificado. No caso, o Equador tem 3 pontos, então 1 ponto a menos, tem 2 pontos, ou seja, 2 pontos a menos e menos 1 de saldo, então o Equador estaria fora da próxima fase. Tem uma conta, tem uma possibilidade que envolve ali 6 jogos diferentes, que inclusive a gente estava fazendo o cálculo aqui durante a transmissão, do Equador conseguir se classificar como o terceiro melhor colocado, mesmo com esse resultado de 1-1. Mas assim, é muito difícil, é uma combinação de resultados, diria que improvável para avançar a próxima fase. Então, nesse momento, teríamos a Alemanha, que já entrou a rodada classificada, e também a Costa do Marfim se juntando a outras 13 seleções que começaram esse 15º dia de Copa do Mundo já classificadas. São 5:54. Rafael Prates, um resumo do que foi esse primeiro tempo de Alemanha e Equador, 1-1. Gols bem cedo saíram, né? Assim, os times começaram alvissareiros, é esse o termo?
3: É uma boa palavra para dela.
2: Acho que dá para definir. Mas conta pra gente, o que você achou desse primeiro tempo? O que as duas equipes demonstraram de bom e o que não fizeram tão bem nessa etapa inicial de, por enquanto, Equador e Alemanha 1-1?

0: 1-1, jogo do grupo E, Rafael Prats.
1: Pradella, logo a 2 minutos, Sané abriu o placar para a Alemanha. Para mim, um erro da arbitragem. Por quê? Lateral para a Alemanha no campo de ataque, a bola vai para a área. Aí o Pavlovic levanta demais a perna e o Pedro Vitt, meio campista do Equador, vai disputar a bola e para mim é um jogo perigoso ali, né? O pé do Pavlovic vai acima do esperado, não pega a cabeça do Vitt, mas é um lance que poderia ser marcado e deveria ser marcada a falta. O lance segue na área.
0: E Prats, só queria fazer um parêntese. Por exemplo, o Pavlovic tem 1,88m. Sim. Você pensa um cidadão de 1,88m levantando a perna lá no alto contra um cidadão, que é o Pedro Vitt, de 1,72m. Então, assim, não é que também o jogador do Equador abaixou muito a cabeça.
1: Abaixou, não, tá disputando a bola. A bola tá no alto, né?
0: Na estatura normal dele ali.
1: É isso, né? E o Pavlovic, né, Pradella? Você descreveu muito bem que é um jogador muito mais alto que o Pedro Vitt, né? O Pavlovic da Alemanha, o Pedro Vitt do Equador. O Pavlovic levanta demais a perna, né? O Pedro Vitt não faz um movimento assim de abaixar a cabeça para se vitimizar que foi atingido, não. A bola tá no alto, né? E aí tem uma disputa que a árbitra da partida, a norte-americana Tori Penso, não marca nada no campo e o vídeo não chama, né? A gente vai discutir de novo aquela velha discussão. Ontem, por exemplo, o Brasil, para mim, faz um gol legal que o vídeo chama, interfere na jogada e no campo é marcado o gol, no vídeo é anulado o lance depois que o árbitro de campo vai observar o vídeo. Hoje foi o contrário. Hoje, para mim, era um lance pro vídeo chamar, para a árbitra revisar a jogada. Ela não marca nada no campo, segue o lance a 2 minutos na área do Equador. Para mim, é uma jogada perigosa do Pavlovic em cima do Vitt, meio campista do Equador. A jogada segue. O Equador não vai muito bem no lance, é verdade. Depois do lance, todo mundo pede a falta que não é marcada. A jogada segue, o Virtus encosta, rola a bola pro Sané. O Sané pega de primeira no chão, faz a Alemanha 1-0 a 2 minutos. Pradella, a missão do Equador, que é vencer o jogo para ter uma chance de avançar como terceiro colocado, ficou mais difícil. Mas a reação equatoriana foi rápida. Porque a 8 minutos, 6 minutos depois do gol da Alemanha, empate do Equador. O Equador, que tem mais dificuldade de fazer gol na Copa, até então não havia feito, fez hoje um gol na Alemanha. Mas não é suficiente ainda. O ângulo novidade do BKSS pega de fora da área, a bola pega, passa debaixo da perna do Pavlovic, que vai marcá-lo, e entra no canto do Neuer. O Neuer, me parece que demora a reagir ao chute do ângulo, né? Então o Equador, que saiu perdendo logo de cara, empatou logo de cara também. Com menos de 10 minutos, o Equador 1, a Alemanha 1. E que se ali em diante, Pradella, foi um jogo de muita marcação, de muita pressão para o jogador que tem a bola não conseguir ter muito espaço para levantar a cabeça e encontrar um passe melhor. O Equador fez isso bem, desarmou a Alemanha perto da área alemã, mas o Equador não teve a segunda parte, que é chutar pro gol do Neuer. Quando cai do pé do Ener Valencia é lento para definir, o Plata corre muito, mas não é um grande definidor de jogadas, o Iebó para a direita também é um jogador que tem velocidade, mas não define tanto o lance, e o Angulo fez o gol, mas não teve outra chance para chutar para o gol da Alemanha. Então, com o jogo do Equador desarmando a Alemanha mais à frente, muita pressão do jogador que tem a bola para retomar a bola rapidamente, a Alemanha fez isso também, o Equador fez isso também, mas o Equador não fecha bem as jogadas. Então, ofensivamente, o Equador sofre para conseguir transformar essa marcação bem feita, essa pressão na saída de bola adversária, em chances claras para fazer o gol. Não teve mais chance. E a Alemanha, para dela, tentou um jogo, às vezes, mais cadenciado, e mais troca de passe, até chegou à área equatoriana, mas também não fez o Galinhas trabalhar. Então, foram dois gols logo de cara. O Equador tenta fazer mais um para ficar na Copa do Mundo. 1-1 não serve para o Equador. Para a Alemanha, 1-1 não muda nada. Para a Alemanha serve para retomar a confiança de alguns jogadores que estão embaixo, como o Sané, que fez o gol logo de cara. Mas depois não teve outra chance para fazer o outro gol. 1-1 para dela. Muita marcação, muita roubada de bola no campo adversário, mas chance clara, ninguém criou mais nada. A Alemanha fez um gol logo de cara, o Equador empatou logo de cara e ficou 1-1 no primeiro tempo em Nova Jersey. Pradella.
0: 1-1, tudo igual lá em Nova Jersey, por enquanto Equador e Alemanha. São 5 horas e 59 minutos. Não conseguiu ouvir os gols desse primeiro tempo? Ah, mas eu vou trazer para você na voz aveludada de Oscar Ulisses. Vem aí, o primeiro gol aos 2 minutinhos. Sané fez o primeiro da Alemanha.
2: Raul lá pela esquerda, colocado para a cobrança do arremesso. Manual lançou na grande área, tentou o domínio, levou Pavlovic, tocou para Virtus, abriu uma jogada ali pela meia esquerda, chegou, bateu, Sané para o gol! O placar do jogo, comecinho de partida, 2:15 no primeiro tempo. A Alemanha levou para a esquerda, de repente mudança de jogo lá para a meia direita, já no interior da grande área. Sané coloca na perna esquerda no canto direito do goleiro e marca o primeiro gol do jogo.
0: O primeiro gol do jogo de Sané para a Alemanha. Mas aí, aos 9 minutos, Angulo empatou.

0: O jogo. Sai jogando Virtus aqui na esquerda, adiantou, tirou de cabeça o zagueiro, rebate e volta, para ver se perde a bola. Angulo na sobra, Equador vem com a chance do empate, bola pro gol! Aproveita Angulo! Chutão da entrada da área, ainda deitava na área, estava ali pertinho. Perna direita bate forte, rasteiro no canto esquerdo do goleiro, bola baixa, balança a rede da Alemanha.
1: Balança a rede da Alemanha. 1-1, tudo igual lá em Nova Jersey. São 6:01. Boa noite para você. 12 minutos de intervalo, break de 1 minuto e meio, daqui a pouco a gente volta. 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

0: Cafajeste, os times voltando, vai começar o segundo tempo da Copa do Mundo do Grupo E. Equador na batalha para tentar o terceiro colocado, terceira colocação do grupo, ou segundo, mas depende daí do Curaçao que está ganhando o jogo lá. Como é que está o intervalo lá também, Pradela?
1: Intervalo, Oscar. Terminou um pouquinho depois a partida entre Costa do Marfim e Curaçao. Curaçao do Marfim está vencendo por 1-0.
0: Curaçao está perdendo, né?
1: Curaçao está perdendo, está sendo eliminado neste momento. E aí, Equador, aquilo que a gente disse, né? Uma combinação de resultados muito difícil para ele passar como terceiro melhor colocado no 1-1. A Alemanha vai mexer, Oscar. O Stiller, camisa 16, está entrando. O Stiller, e está saindo o Pavlovic. Camisa número 5, tinha recebido cartão amarelo no primeiro tempo, sai o Pavlovic, entra o Stiller, que se pronuncia e se soletra assim, Oscar, S-T-I-L-L-E-R, Stiller, camisa número 16, está entrando o Ângelo Stiller, atua lá no Stuttgart da Alemanha, ele não estava convocado, por sinal, para os amistosos de março, mesmo assim, foi para a Copa do Mundo das surpresas do técnico Julian Nagelsmann. Equador está voltando agora a ver se vão mexer também.
0: Vai começar o segundo tempo em Nova Jersey, placar de 1-1, Alemanha contra o Equador, neste grupo E da Copa do Mundo. Acho que o Equador não mexe nada, né, Pradela?
1: Só vai mudar de lado mesmo, os carolices.
0: Placar de 1-1, tudo igual, aqui está empatado. Repita, Curaçao e Costa do Marfim. Intervalo também, Pradela?
1: Ainda intervalo de jogo, os times estão voltando para o gramado. Agora, Costa do Marfim, 1 gol de PP, 0 para Curaçao. Com esse resultado, Costa do Marfim em segundo. Alemanha já classificada em primeiro lugar.
0: Quem está ouvindo a gente é Gabriel Barreto, em São Paulo, com o Radinho ligado. Obrigado pela audiência. A CBN, ó, ligada em você.
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1: Tudo pronto, vai começar o segundo tempo aqui, saída pertence ao Equador, apita árbitra, começa o segundo tempo em Nova Jersey. Comigo e com toda a equipe esportiva da CBN. O meu eterno chefe, Osmar Santos.
0: Eu vou com você nessa, garotão.
1: Lá vem para o ataque o time da Alemanha. Sander domina pela ponta direita, voltou a jogada pela meia. Mexa, dominou, adiantou. Havertz caiu na área. Pênalti! A árbitra está marcando pênalti para a Alemanha. 30 segundos do segundo tempo. Jogadores do Equador ficam valentes. A reclamação é intensa. Vamos ver se vai ter VAR ou não. Deixa eu ver aqui o Prats. Tem um lance de novo para você ver ali, Prats. Foi pênalti ou não?
2: Passando o replay agora, Oscar. Eu não achei pênalti, não. O Ordões dá um carrinho por trás, né? Pelas costas do Havertz. Corre muito risco. Mas é uma disputa de bola. A impressão é que o Ordões toca a bola. A árbitra, a Tori Penso, talvez tenha se pressionado com esse carrinho pelas costas ou numa zona perigosa na área equatoriana. Não fica com pressão de pênalti não, Oscar. Veremos se o vídeo vai chamar. E o jogador está pedindo uma falta no começo da jogada, em cima do Pedro Vitt, do Salerno Pedro Vitt. A falta me parece que aconteceu para o Equador e o pênalti para a Alemanha foi mal marcado. Mas no campo o árbitro marcou pênalti para a Alemanha.
1: Ela continua lá sendo cercada pelos jogadores do Equador. Pênalti está confirmado, mas ela está com a mão na orelha. Chamou o VAR. Ih, já subiu no telhado o pênalti. Chamou, foi chamada lá para ver o monitor na televisão, ao lado do campo, na beirada do campo. Deve voltar atrás, né, Prats?
2: Imagino que sim, Oscar. Tori Penso, árbitra norte-americana que deu pênalti no campo para a Alemanha, está revendo agora o lance que o Equador reclama. Pode ser uma falta do Sané, e foi falta do Sané no Vitt. A falta pode ser marcada no começo da jogada e o pênalti seria anulado para a Alemanha, Oscar.
1: É isso, na sequência da jogada teve o pênalti, a falta foi lá no meio do campo. A Alemanha foi para o ataque e teve a marcação do pênalti em cima do atacante da Alemanha. Com uns 30 segundos depois da falta, foi. Em prática.
2: E tudo aconteceu, Oscar, com 30 segundos de jogo, né? Começa o segundo tempo, o jogador da saída, aí é uma falta do Sané no Vitt, veremos agora que a árbitra vai marcar.
1: Está voltando para o campo, vamos ver. Ela dá falta que aconteceu no meio do campo e cancela o pênalti. Não teve o pênalti, a falta foi em cima do Vitt. Você viu, né, em cima do Sané. O Sané fez a falta no Vitt. Prats, presta atenção.
2: É, o Sané mudaram de lado e troca tudo, né?
1: Pradela.
3: É, Oscar, foi falta em cima do Pedro Rafael Vitt ali, e aí a árbitra marca, e aí ela falou no inglês muito bom, né, Oscar? Ainda bem, né, porque ela é norte-americana.
2: É, é isso aí. Então, falta para o Equador, Oscar, pênalti para a Alemanha, subiu no telhado, cancelado, o Equador tem falta no meio-campo para recomeçar o jogo agora, tomando 3 minutos tudo isso, Oscar.
1: Tudo a um, no, continua a um, lá vem para o ataque, outra vez o time do Equador da direita, tira Raul para a Alemanha, levanta na metade do campo, Ordões domina para o Equador, sai jogando marcado pelo Havertz, tenta fazer a finta, escapa bem, levou na direita no chão, falta. Falta para o Equador, para dela.
3: Só isso e mais nada, Oscar. O Equador saiu de uma situação complicada, seria um pênalti a favor da Alemanha, complicaria demais a vida. Agora volta 1-1, respira fundo a torcida equatoriana que enche o estádio em Nova Jersey. E agora o Equador vai ter que remar para buscar a virada, porque com esse resultado, dificilmente o Equador passa na terceira colocação.
1: Caicedo vai bater a falta pela direita, a Alemanha vai, volta, o Equador vai para o ataque. Placar de 1-1, segundo tempo de jogo, 4 minutos. Autorizado Caicedo aqui na ponta direita, procura o time lá na grande área. Todo mundo na boca do gol. Lá vai na ponta direita, Caicedo para a cobrança de falta, autorizado. Levantou, fechado na área, passa, tá, dá um toque na bola, tira. E Campinha tentou a sobra pela esquerda, conseguiu. Dominou na linha lateral, tentou a finta, tocou, bateu no jogador da Alemanha. Volta para Kimmich. Kimmich lança para o ataque, responde o Equador, Alan Franco para fora. Lateral para o Equador, aqui na metade do campo. Placar e o Alan Franco saiu de campo quando ele viu que a Alemanha bateu o lateral rapidamente. Ele colocou uma outra bola em campo, a segunda bola em campo, para atrapalhar a jogada, para atrasar o arremesso lateral que a Alemanha queria bater rapidamente. E por isso tomou o cartão amarelo, né, Pradel?
3: É, Oscar, mas assim, tem...

0: dívida que a gente faz que vale a pena. Essa daí, o Alan Franco ganhou esse cartão amarelo, mas valeu a pena. Um contra-ataque para a Alemanha seria complicado nesse momento para a seleção do Equador.
1: Reloginho da CBN já está batendo. 5 minutos do segundo tempo. Copa do Mundo em Nova Jersey.
2: Equador. Alemanha.
1: Também Central da bola.
0: No outro jogo do grupo é o Oscar. 4 minutos do segundo tempo. Costa do Marfim 1 se classificando em segundo. Curaçao 0 sendo eliminado.
1: Gosto muito com meu eterno chefe, Osmar Santos.
3: Eu vou com você nessa, garotão.
1: O jogo está parado aqui, é posse de bola para a equipe da Alemanha. Sai jogando pela direita no ataque, rebate o Equador, bate lá para o ataque, bola fora. Lateral para a Alemanha pela direita no campo de defesa. Segundo tempo, 6 minutos do jogo. 1-1 está empatado. Fala, Rafael Prates.
4: Está saindo faísca, Oscar. O jogo tem uma temperatura altíssima e não é do Nova Jersey, não. A Alemanha aí.
1: Sané levou no ataque na área, perde, Pátio corta. Tira, 20, o rebote aqui na esquerda, balão lá para frente, para fora de novo, completa Prates.
4: E a Alemanha começou marcando mais à frente, ou seja, agora cada dividida, cada reclamação tem uma temperatura muito alta, né? Porque depois daquele pênalti mal marcado para a Alemanha, da falta do Equador no começo da jogada, que o pênalti foi cancelado, tudo é motivo de reclamação, todo mundo vai para cima da árbitra, a Torre Penso, e o jogo começou com a Alemanha um pouquinho mais à frente, com a bola no pé, mais no campo de ataque agora, Oscar.
1: Alemanha no ataque, Sané domina, tenta o toque ali pela meia direita para Musiala, Angulo recuando, corta, tira Sérgio Jogueiro, toca para Eboa, Eboa domina, faz a fita seca em cima do primeiro, e Eboa para Valência, Valência domina, meio do campo, vai descer um pouco a jogada, provoca irritação na torcida, Alan Franco chega, toma do Valência, leva para o ataque, volta para Valência agora, recebeu lá pela meia direita, para Caicedo, Caicedo grande lua para Vitti, recebe aqui pela canhota, invadiu lá pela ponta esquerda, Encapié, bola tocada para ele, domina, Angulo está pertinho, Encapié recua de novo, Vitti domina pela meia esquerda, muda o jogo lá pela direita, recebe Ordóñez, zagueiro camisa 4, parte para ataque, tocou lá pela ponta direita, Plata dominou lá pela ponta, fintou, saiu da ponta, vem para meia, perto esquerda, recua na grande do gramado, Pátio errado, contra-ataque Alemanha, Musiala lançado aqui na direita, marcado por 2, tem que voltar, já volta também a defesa do Equador, perde a bola, mas o rebote volta para a Alemanha. Domina aqui na metade do campo, sai jogando Stiller. Abre o jogo lá pela canhota, toca para Rüdiger. Domina o zagueiro. Para tá na direita, Kimmich. Domina, passa a metade do campo, lá na ponta. Na direita para Sané, Sané volta Kimmich. Kimmich outra vez domina pela meia direita. Adianta para Stiller, voltou para Kimmich. Kimmich recebe, toca para Curtelli. Para tentou sair jogando, mas errado. Angulo. Dominou para o Equador, levou na esquerda no ataque. Ele fez o gol de empate, muda o jogo lá para a direita. Entregou para Eboá, recebeu na ponta, finta feita, escapa bem, levou linha de fundo, cortou para a perna esquerda. Demorou para o chute, voltou para a direita, chuta, bate no zagueiro, vai fora. Bate no Rüdiger, escanteio para o Equador. Pradelo.
0: E que grande jogada do Eboá pela ponta direita, Oscar. O menino que nasceu na Alemanha, filho de mãe equatoriana, pai ganês, que jogava nas ruas de Hamburgo. Gostava de ser comparado com o Neymar. Fez um salseiro ali pelo lado direito da defesa da Alemanha. Tem escanteio o Equador.
1: 8 minutos do segundo tempo, 1-1 o jogo. O Equador desesperado no ataque em busca de mais um gol aqui para tentar a terceira colocação no grupo. Autorizado lá pela ponta direita, o Equador para bater o escanteio. Vem bola, grande área, desviou Caicedo, vai fora. Tiro de meta para a Alemanha. Para dela.
0: Que não passa uma partida sem ser vazado, Oscar, há 9 jogos de Copa do Mundo. A última vez foi a vitória por 1-0 na final de 2014 contra a Argentina. Já é a maior sequência, igualando a sequência entre 1934 e 1954, quando ficou 9 jogos sofrendo gols em Copas do Mundo.
1: 9 minutos 15 segundos do segundo tempo. Jogo em Nova Jersey, 1-1, está empatado, a torcida está agitada. Levanta a bola para a metade do campo, através do time da Alemanha. Volta o Equador, o corte é feito, a bola fica com o Angulo, domina pela ponta esquerda. Sané chega para retomar para a Alemanha, Angulo briga, recupera para o Equador. Levou na ponta esquerda, sai na ponta, tenta pela meia, Kimmich desvia. Volta o Equador, briga com raça, Vitti bate na bola, cai lá para a direita. Raul corta para a Alemanha, lançou para o ataque, chega para Havertz, domina pela meia direita, voltou para Stiller. Abriu pela ponta direita, Sané tem espaço aqui na ponta, bota na frente, zagueirão se volta.

0: marcação já está na área. Encapié chegou, volta também Vitti. Tira para o Equador, para Encapié. Encapié recua a meio da fogueira, para Pátio. Despacha lá para ataque. Levanta no meio do campo. A Alemanha volta para fazer o corte. Tá, toca mal na bola, perde. Angulo, rebote do Equador. Dominou pela esquerda, vai para o chão. Angulo, falta. Falta para o Equador. Central técnica da CBN, a melhor central, já está marcando. O HD já está no comando. Com Altair Cunha, Alex Max, Bruno Carvalho. Segundo tempo de jogo, estamos com 10 de 20. Segundo tempo em Nova Jersey.
1: Equador
0: 1.
1: Alemanha
0: também 1. A Alemanha marcou na primeiro com Sané e o Equador empatou com Angulo. Tudo isso no comecinho do jogo. Agora segundo tempo, 10:40, 1-1, está empatado. Central da bola.
2: No outro jogo do grupo Elstar, na Filadélfia, 10 minutos. Segundo tempo, Costa do Marfim 1, Curaçao 0. Costa do Marfim passando em segundo, Alemanha passando em primeiro. Amanhã, Elstar, jogos do grupo I. 4 horas da tarde, Senegal, Iraque, Noruega e França. Jogos do grupo H, às 9 horas da noite, Cabo Verde, Arábia Saudita, Uruguai e Espanha. Já na madrugada de sábado, à meia-noite, tem jogos do grupo G, como Egito e Irã, Nova Zelândia e Bélgica.
0: Cai cedo, errado, quase que o Vitti fica com a sobra. Sai jogando no entanto, o Equador manda para Eboa. Eboa domina pela direita, campo de defesa. Vitti vem na marcação, dá o primeiro combate. Eboa tenta um ataque, a bola bate no Vitti, vai fora. Lateral para a Alemanha, lá pela direita do campo de defesa. O jogo, Prates, 11:30, segundo tempo, 1-1. Fala, Rafael Prates.
3: Reloginho para o Equador agora, é tic-tac, tic-tac, tic-tac, está batendo rápido. O Equador tem de... é tic-tac, tic-tac, tic-tac, Oscar. Porque o Equador com esse 1-1, adeus Copa do Mundo.
0: E para a Alemanha?
3: Tic-tac, tic-tac, tic-tac. Para a Alemanha está mais tranquilo. E a Alemanha vai jogar em cima do desespero equatoriano. O Equador tem pressa para cobrar lateral, tem pressa para jogar, tem pressa para chegar ao campo de ataque. E a Alemanha tenta um jogo de troca de passe para também enervar os equatorianos. O jogo promete muito, Oscar. E a árbitra está em toda a marcação que ela faz, sempre tem alguém para pressionar. É o banco reclamando, os jogadores reclamam também. A Alemanha mais tranquila para jogar, o Equador mais desesperado, mais nervoso para tentar o segundo gol, para ficar na Copa do Mundo ainda.
0: O outro jogo dessa chave, como é que tá para dela?
2: Com 11 minutos do segundo tempo, Oscar. Costa do Marfim 1, Curaçao 0. Costa do Marfim passando em segundo, Alemanha em primeiro.
0: Stiller bate falta para a Alemanha meio do campo. Na esquerda para Rüdiger. Recebe o zagueirão, enfiou lá na grande área. Sai o goleiro. Galíndez está na mão do goleiro, para dela.
2: Só isso e mais nada, Oscar. Galíndez tem 39 anos, Oscar. Joga lá no Huracán da Argentina. Por sinal, ele nasceu na Argentina. E quando ele era criança, Oscar, ele jogou um campeonato de bairro e passou o campeonato inteiro sem tomar nenhum gol. Aí ele tomou um gol de um cidadão que chama Lionel Messi, Oscar Ulisses, lá em Rosário.
0: Pronto, ganhou a posição de titular.
2: É.
0: Lá vem para o ataque a Alemanha, perde Harvitz no comando, Ordóñez tira para o goleiro. Olha lá, Galíndez domina, perde, escante, bate para o ataque. Lança aqui no meio, lá vem para tentar o toque de cabeça, Sané tira para a Alemanha. Rebote para o Stiller, do meio do campo para o goleiro. Neuer domina e sai jogando. A Alemanha joga com a camisa azul marinho, azul escuro, calção verde, água. Uniforme da Alemanha novo, né, Pratela?
2: É isso, Oscar, segue o jogo.
0: Lá vem para ataque outra vez a Alemanha, domina Mecha, Mecha recua para Tata, abre bola pela ponta esquerda, Rüdiger recua para o goleiro. Para Neuer que pega aqui na grande área, para Kimmich, Angulo aperta na marcação, bola tocada para Sané, Sané de primeira, adianta aqui na metade do campo, tenta pressionar a Alemanha, a bola espirra, vai para a ponta direita, Pátio chega na frente, dominou diante do Virtus, tentou sair jogando, fez a finta e tomou falta. Falta do Sané. Falta para o Equador aqui na esquerda, na defesa. Para dela.
2: E Oscar, daqui a pouco a Alemanha vai ter que mexer. O Julian Nagelsmann não está gostando muito do que está vendo. Vão ser duas alterações. Primeira delas, sai o camisa número 6, entra o 24. Sai o Kimmich, número 6, entra o 24, tchau. Tchau, entra. E o Kimmich, tchau, entendeu? Então tchau, entra, Kimmich, tchau. E o Havertz, número 7, está entrando... O Havertz está saindo. Havertz número 7 está saindo e está entrando o Undave, número 26. Undave fez gol nos dois primeiros jogos. Fez contra Curaçao, fez contra a Costa do Marfim e agora está entrando na seleção alemã. As duas primeiras, as segunda e terceiras mexidas na seleção alemã.
0: O Tchau, que número é?
2: O Tchau é número 24 e o Undave número 26. Saíram o 7 e o número 6.
0: O técnico mexe lá, o comentarista fala aqui. Fala, Prates.

0: A Alemanha vai praticamente com três zagueiros. O Tchau é mais zagueiro, não é lateral, vai ficar um zagueiro por ali. O Sané pode ser um jogador que vai voltar um pouco mais para ser um ala, barra ponta pela direita também. E olho no artilheiro. O Nagelsmann está insistindo contra os jogadores no ataque, mas um Davi é um jogador que tem feito gols na Alemanha. Tem feito gols no Stuttgart clube dele, gols na Alemanha seleção também que ele é convocado. Um Davi é um jogador mais de finalização e tem feito muitos gols. E o Thiago é um zagueiro que vai para um lateral direito, como um zagueiro pela direita agora na seleção alemã, contratação do técnico Julian Nagelsmann.
1: E o Equador vai mexer, vai entrar o 17. Quem é ele, Pratella?
2: 17, famoso Preciado, Oscar. 17, o Preciado vai ser a primeira mexida do Sebastián Becasese, o argentino, que já trabalhou com Jorge Sampaoli, que já ganhou Recopa Sul-Americana. Treinador que muito time brasileiro tentou contratar, mas nunca conseguiu.
1: E o 11 também vai entrar. Quem é, Pratella?
2: Kevin Rodrigues, número 11, Oscar. Kevin Rodrigues, número 11, e Preciado também vai entrar, número 17. Mudanças que acontecem daqui a pouquinho.
1: Placar de 1-1, está empatado o jogo. Reloginho da CBN, 16 minutos do segundo tempo. Em Nova Jersey.
3: Equador, Alemanha.
1: Também Central da bola.
2: Lá na Filadélfia, Oscar. 15 minutos do segundo tempo, Costa do Marfim 1, Curaçao 0, Costa do Marfim passando em segundo, Alemanha passando em primeiro no grupo E. Times que estão eliminados nesse momento: República Tcheca, Catar, Haiti, Turquia, Tunísia, Jordânia, Panamá, e com esses resultados, Curaçao também está sendo eliminado.
1: 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Domina a bola aqui pelo campo de defesa do time do Equador. Lançamento é feito pela direita no ataque. Yeboah chegou na frente, dominou linha de fundo, perna esquerda, muda o jogo na meia direita. Valência defendeu o goleiro. Valência acerta um chute perigosíssimo. Neuer da defesa, Angulo rebote, tentou na área, bateu no zagueirão, tira a Alemanha, tchau corte, rebote e volta para Caicedo, recebe para 20, recua no meio do campo. Pátio sai para dominar aqui pela esquerda no campo de defesa, pega com a canhota e rola a bola pelo meio. Caicedo busca a grande lua do gramado, trabalha para a equipe do Equador, volta outra vez com Pátio. Pátio entrega na perna direita no campo de defesa. Domina o camisa 4, Ordóñez. Ordóñez puxa na meio do campo para Caicedo. Recebeu na grande lua, avança pela direita, planta, pede a bola. Caicedo vem aqui para a esquerda. David colocado na canhota, pede bola recuada para Pátio. Pátio domina agora para Vite, na ponta esquerda, como se fosse um lateral avançando. Na canhota, enfiou na área, volta para fazer o corte, tá? Para Tchau, que entrou agora, domina para a Alemanha, campo de defesa, enfia na metade do campo, Buziama tentou o domínio, escapou do Vite, levou no ataque para um Davi na esquerda, Virtus, mano a mano, encarou Ordóñez da marcação, puxou para a direita, bateu, rebate e voltou, lá pela esquerda, Raul domina, linha de fundo, cruzamento fechado na grande área, sai o goleiro! Galindes, está na mão do goleiro Pradella.
2: Oscar, a Alemanha começa a ter esse contra-ataque, vai colocando correria. Equador daqui a pouco vai mexer, repito, serão duas mudanças. Kevin Rodrigues 11, 17, Preciado, mas vai ter que esperar a bola sair para poder fazer essa alteração agora. Deve ser agora essa mudança. Primeira saída deve ser o número... Vamos esperar a confirmação do árbitro.
1: Pratelli, enquanto você vê que vai sair, quem que vai chegar, deixa eu ver aqui o Pratis. Um W quase fez, hein, Pratis?
0: Quase fez, Oscar. Depois de uma resposta, um ataque do Equador com o Ener Valencia, que chutou no gol e acertou de fora da área. Não é? Trabalhou. O jogo vai ganhando dramaticidade. O Equador vai se mandar à frente, não tem muito o que fazer, não. Esse empate para o Equador não serve para ficar na Copa do Mundo. O Equador vai ter de virar para avançar como terceiro colocado, pelo menos. O BKSS vai ter de expor o time, mais cedo ou mais tarde. Nesse estágio vai fazer o Equador jogar mais à frente e vai dar campo para a Alemanha. O Equador vai correr alguns riscos que tem de correr para ficar na Copa do Mundo, para tentar ficar no Mundial com a vitória contra a Alemanha, Oscar.
1: Teve uma mexida já no Equador, para dela.
2: Foram duas, Oscar. Preciado, 17, na vaga do Alan Franco, 21. Então Franco vai embora, entra Preciado 17 e o Valência, Ener Valência, maior artilheiro da seleção equatoriana, 49 gols marcados, sai para a entrada do Kevin Rodrigues, número 11.
1: Estas as mexidas, placar de 1-1, Prato vai falar já. Ordóñez levando o ataque, trabalha pela direita, adianta jogar a pena, amiga direita no ataque. Recebe o time do Equador, 20 domina, volta um pouco, recua para Valen, para Caicedo. Caicedo na esquerda, 20 ali pela canhota. Adiantou jogar a pena, Angulo domina pela ponta esquerda, recua de novo. Gol acontece na chave, nessa chave da Copa do Mundo. Central da bola.
2: Mudou primeiro, Oscar. Primeiro o Beyer, 14, entrou na vaga do Imecha, na seleção alemã.

0: E o Costa do Marfim faz o segundo gol. Acho que foi o PP de novo. Temos já 20 minutos do segundo tempo. Costa do Marfim 2, Curaçao 0. Costa do Marfim vai garantindo a segunda colocação no grupo e avançando na próxima fase.
1: E as mexidas aqui, o técnico Messinal, o Prates fala aqui, o comentarista fala aqui, fala Prates.
2: Começando com o Equador, Oscar, jogador do Atlético, por outro jogador do Atlético na direita, o Preciado é lateral no lugar do Alan Franco, mas é muito mais um lateral que vai jogar como um ponto agora para levantar a bola na área da Alemanha, e o Kevin Rodrigues vai para o meio da área também. Então agora o Equador tem o Yeboah pela direita, o Angulo segue na esquerda, o Plata se mexendo como segundo atacante próximo ao Kevin Rodrigues, um lateral que vai virar ponto como Preciado. Na Alemanha, o Nagelsmann troca dois meio-campistas agora, troca um meio-campista pelo outro. O Mecha, que é titular, vai embora, entra o Beyer no meio-campo alemão, a Alemanha fazendo alteração para dar chance para reservas jogarem. O Equador por desespero para tentar encontrar o segundo gol agora, Oscar.
1: Porque só uma vitória, atenção, Plata cruzou na área, tira a Alemanha. Só vitória interessa agora com o segundo gol da Costa do Marfim, né, Prates?
2: É, Oscar, empate para o Equador não vai dar pé. Esses resultados que vai precisar para ficar na Copa do Mundo são quase improváveis. O Equador tem de virar o jogo para ficar. A Alemanha está classificada a primeira, Costa do Marfim classificando também. O Equador agora tem de virar o jogo aqui para seguir na Copa do Mundo, Oscar.
1: Preciado tocou na direita, cruzamento. Sai Noia do gol para fazer a defesa. Noia está com a bola dominada. Pega para a equipe da Alemanha.
0: Oscar.
1: 21 minutos, 18 segundos da etapa final de jogo. 1 a 1, Alemanha e Equador. Diga para a tela.
0: Não, e assim, o Equador virando o jogo passaria como terceiro melhor colocado, porque segunda colocação já não tem mais jeito. Se virar o jogo contra a Alemanha, vai chegar até 4 pontos, aí se somaria mais um gol, então ficaria com 0 de saldo. Uma campanha melhor que a da Bósnia e Herzegovina, que já está garantida na próxima fase como terceiro colocado. Então o Equador só consegue passar agora como terceiro melhor colocado virando contra a Alemanha.
1: Mas precisa vencer o jogo aqui, está 1 a 1, está empatado o jogo. Lá vem Equador do ataque, Tchau chega para a Alemanha para cortar aqui na direita defesa. Sai jogando, toca a bola curtinha na ponta. O camisa número 14 da Alemanha foi atingido, a bola vai fora, lateral. A Alemanha mexeu mais uma vez, quem é que entrou para a tela?
0: O Beyer, camisa número 14, Maximiliano Beyer entrou, saiu o Inmecha, número 23, já mexeu 4 vezes o Julian Nagelsmann, pode mexer mais uma vez em uma parada.
1: Número do Beyer, que número é? 14, né?
0: 14.
1: E aí, Prates, essa mexida?
2: Ele vem para a direita, Oscar. O Beyer vai como um lateral, quase em frente ao Tchau, que é um zagueiro pela direita também. O Sané vai mais para o meio para jogar. Agora a Alemanha tem Tchau, Rüdiger e Tá como zagueiros. O Beyer pela direita e o Sané mais à frente também.
1: Wirtz domina para a Alemanha, abriu bola para Ondavi na ponta esquerda. Voltou para Wirtz da área. Finta desarmado, Wirtz tira. Preciado tenta evitar o escanteio, mas não consegue. Escanteio para a Alemanha lá no escanteio, só lateral. Conseguiu sim evitar o escanteio, mas cede lateral para a Alemanha. Lateral batido, bola pela meia, atenção, domina Sané, adiantou na área, errado. Bola fora. Tiro de meta para o Equador. O jogo, Prates, 23 minutos. E agora parada para pausa, para hidratação. O jogo está parado em Nova Jersey. 1 a 1, Equador e Alemanha. Fala, Rafael Prates.
2: E o jogo, obviamente, vai ganhar controle dramático pela seleção do Equador agora, Oscar. Para a Alemanha, que já é líder, obviamente, se perder, aí muda, mexe com moral, o ambiente não fica legal, é derrota. Mas em relação à Copa do Mundo, a Alemanha vai seguir. Já é líder do grupo, para a Alemanha empatar ou perder não vai mudar muito em relação à Copa. Para o Equador, não. O Equador, para não jogar os últimos 25 minutos nos Estados Unidos, tem de ganhar o jogo. Tem de encontrar um segundo gol. E o Becacese, agora técnico do Equador, nessa parada para hidratação, vai tentar encontrar alguma solução, alguma opção, com o Preciado muito aberto para a direita, ao lado do Yeboah, por um lado, o Kevin Rodrigues como um centroavante no meio da área alemã, o Angulo como um ponta esquerda agora também, o Incapié é o zagueiro, pode passar como um lateral também, vai ficar com pouca gente para defender, muita gente para atacar no Equador. Não tem outra alternativa ao Equador, Oscar. 1 a 1 não resolve o problema do Equador. Para a Alemanha, não. Pode ter mais contra-ataque, o Davi pode aproveitar para tentar mais um gol pela seleção alemã agora também. Vem o Beyer pelo lateral direita, com o Thiago como zagueiro próximo a Tai Rüdiger também. A Alemanha agora mais sossegada para jogar, mais tranquilidade. Para o Equador, Oscar, tem de fazer gol para não virar os últimos minutos do Equador na Copa do Mundo também.
0: Oscar.
1: Ô Prato, sabe quem está ouvindo a gente?
2: Quem?
1: Valnei Costa.
2: Opa, esse daí tem história para contar, hein? Conhece as praças da região como poucos.
1: Está rondando o bairro, está com o radinho ligado. Obrigado pela audiência, Valnei. CBN, ó, ligado em você.
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1: E aqui no meu computador, o professor Aguinaldo Feitosa está ouvindo a gente. Obrigado, Serginho Ariwaki, manda mensagem. Antônio, radinho ligado. Obrigado, rapaz. Ouvindo a gente, Gabriel Tami. Está com a gente, falando aqui do Zé Silvério.
3: Aí sim.
1: Alex Ponta Grossa está com a gente, Socrático, mandando mensagem. Obrigado a todos vocês, CBN, ó, ligado em vocês.
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1: O Pradella me chamou, diga, Pradella.
0: Não, também tem mensagem aqui no WhatsApp da CBN, no 11 999 11 9981. A Rosângela Viana mandando um abraço, tá ligado aqui no Futebol Globo CBN, mandando mensagem pra gente. Quem também manda mensagem no WhatsApp não deixou o nome, mas é o Carlão, falando que no gol da Alemanha teve pé alto. Um absurdo
3: também,
0: não terem anulado esse gol.
3: Foi um erro da arbitragem, um gol marcado pela Alemanha. A árbitra não marcou falta do Pavlovic no Pedrovic.
1: Voltando os times, vai ter o jogo de novo. O Equador vai mexer de novo. Camisa 20 vai entrar aí. Quem é para dentro? É o Angulo. Esse daí já entrou faz tempo para dentro.
0: É, mas quem vai sair é o Incapié, Oscar. Camisa número 3 e está entrando o Estupinhão número 7. Então sai o Incapié número 3. Entra o número 7, Estupinhã. BKSS tá tendo que se virar agora, viu, Oscar?
1: E essa mexida, Prates?
3: É quase um se vira nos 30, Oscar. Se vira nos 25 pro técnico do Equador tentar manter a seleção viva na Copa do Mundo. Estupinhã é lateral esquerdo de origem, mas vai jogar como um ponta pela esquerda, como um preciado, como um ponta pela direita. Então o Equador tem agora dois laterais ofensivos em campo para jogarem como pontas. Estupinhã de um lado, Preciado do outro, muita gente para a entrada da área da Alemanha também. Para o Equador tentar uma virada, para ficar na Copa do Mundo, que esse empate para o Equador não resolve o problema não.
1: Oscar. O Brasil volta a jogar na Copa do Mundo segunda-feira contra Japão, contra a Suécia ou contra a Holanda. Hoje à noite, Japão e Suécia, 9 horas. O Gulago transmite, Gabriel Dutiak e todo o nosso time. Às 20 horas o jogo. É 20 horas, Prates?
3: 20 horas, 8 da noite.
1: Ah, o Prates não gosta que fala 20 horas. Ele
3: tem sim, que... sim, é. Não, não tá errado, não.
1: Atenção, reiniciando o jogo, a Alemanha vai, Equador pro ataque, Kevin Rodrigues não alcança depois do goleiro se perder. Voltou o rebote, Equador, cruzamento na grande área, para a desviada, vai fora! Vai pela linha de fundo, chegou tarde o camisa 19 do Equador, o Plata. Bola fora, tiro de meta para a Alemanha. Pradella.
0: É, Oscar, quase que o Gonçalo Plata faz o nono gol dele pela seleção, mas seria um dos mais importantes, que seria um gol que poderia colocar a seleção na próxima fase da Copa do Mundo. Bateu cabeça, que coisa feia, o tá com o Neuer. Ali... bateram cabeça os jogadores alemães, quase o gol da virada do Equador.
1: Placar de 1-1, está empatado, 27 minutos do segundo tempo, a luta do Equador é para ficar, para somar pontinhos aí, tentar chegar na terceira colocação do seu grupo. A Alemanha mexe de novo, o seu Wirtz saiu para dela.
0: Foi contar a história em outro lugar, Oscar. Wirtz saiu, entrou o Gross, que tem alergia a grama, Oscar Ulisses.
1: Não, Gross.
0: É, o Gross... o Gross, ele tem a camisa número 23 e ele tem uma alergia a grão, então ele usa camisa sempre comprida, porque senão fica tudo coçando os caras.
1: Lá na direita no ataque, tenta a Alemanha, a bola vai fora, lateral para a Alemanha, desvia o Equador. A bandeira marca lateral para o Equador. Aqui na esquerda, no campo de defesa, lateral esquerdo, Estupinhã, que entrou agora, vai para a cobrança do arremesso manual. Lança na metade do campo, chega para fazer o corte, Stiller. Devolve de cabeça, Ordóñez na sobra. Equador domina para Preciado, Preciado trabalha pela direita, campo de defesa, recua para Vite. Vite domina, Equador toca para o ataque, 28 e 30, segundo tempo, 1-1 o jogo. Ainda Vite, passa a metade do campo e volta a bola pela direita para Ordóñez. Recebe, puxa para o ataque, adianta lá pela ponta direita. E Eboá vem para buscar o jogo, domina. Na finta, cai para a meia, recua de novo Ordóñez. Ordóñez aí no meio, Caicedo. Caicedo recebeu na grande lua do gramado, pede para o time avançar, tocou para Ordóñez. Ordóñez domina, parte pela direita no ataque para Preciado. Plata dominou na ponta, finta feita, levou na linha de fundo, puxou para a perna esquerda, começou a cruzar Plata. Perde a bola, comete falta. Falta para a Alemanha, o jogo está parado, é bola para a Alemanha lá no campo de defesa. Para dela.
0: Oscar, sabe quem está ouvindo a gente também?
1: É.
0: Roberto Lioi.
1: Lioi, o rádio.
3: O rádio.
1: Alô,
3: o rádio, Oscar, Lioi. O rádio chamou. Rádio falou.
1: O rádio falou. Alô, Lioi. Radinho ligado aqui na CBN. Posse de bola para a equipe da Alemanha, instantes finais. Já estamos com 29 minutos do segundo tempo, 1-1. O Equador está praticamente se despedindo da Copa com esse resultado. A Alemanha vem para o ataque, a bola pela esquerda para Gross. Gross adiantou para Raul, cruzamento fechado na área. Passa pelo Beier.

0: Toca na bola, rebote ainda, Alemanha Gross, domina aqui na ponta direita, tenta fazer a finta, marcado aos trancos e barrancos, vai na linha de fundo, a bola vai fora. Tiro de meta para o Equador. O jogo, Rafael Prates, 30 minutos, segundo tempo, 1 a 1. Fala, Prates.
1: O jogo virou mata-mata, para o Equador agora, Oscar, empate, adeus Copa. Gol da vitória, segue na Copa o Equador. Para a Alemanha não muda nada em relação ao resultado, mas é uma chance do Nagelsmann observar alguns reservas que entraram agora para jogarem. O Pascal Gross é jogador mais de meio campo, o Beyer entrou pela direita também. Muzela foi para a esquerda agora, com o Sané mais à frente. Olha o Equador aí.
0: Equador no ataque, na meia direita, passe muito forte. Chega tarde, o Kevin Rodrigues, a bola recuada para o goleiro. Neuer despacha para o ataque, o Ndaffi dominou para Sané, está na área, pintou, bateu, pega o goleiro. Galíndez no meio do gol, faz a defesa. Em Pradela.
2: Ainda há esperança para o Equador, Oscar. A Alemanha vai desperdiçando oportunidades. Vem a seleção equatoriana.
0: Angulo dominou na esquerda. O Equador vai com tudo para cima. Não tem mais nada. Perder, está saindo na Copa com resultado. A bola pela esquerda. Estupian. Estupian domina pela canhota. Luta por uma vitória. O Equador para tentar o terceiro lugar do grupo. Caicedo botou na grande área. Toque de cabeça lá pelo meio. Brigou Kevin Rodrigues para o gol. Travado no momento do chute. Bola fora. Escanteio para o Equador. Lá na direita. Pradela.
2: É, Oscar, a seleção equatoriana também está pecando nas finalizações. As chances até aparecem, agora teve com o Kevin Rodrigues, mas foram dois atletas da seleção alemã para desviar a bola e mandar pela linha de fundo. Ainda tem escanteio, ainda acredita.
0: Equador do ataque, 31 e 40, segundo tempo de jogo, 1 a 1, a partida está empatada. A Alemanha começou na frente, o Equador empatou. Tenta virar daqui para continuar na Copa. Autorizado lá pela ponta direita, diminuiu o Equador para bater o meio escanteio. Todo mundo na boca do gol. A Alemanha engolindo agora. Lá vem bola, cruzamento fechado, toque de cabeça, pro gol!

0: a bola, é plata! Vira o Equador, dá esperanças para sua torcida. Vai para a terceira colocação do grupo. Vira em cima da Alemanha. Plata! Escanteio na direita, levantado, desvio de cabeça e Plata debaixo do gol. Toca para a rede! Gol do Equador, 32 minutos, segundo tempo de jogo. 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
1: Equador,
0: 2.
1: Alemanha,
0: 1. Cruzamento na área, o camisa 11 deu um toque de cabeça, o Kevin Rodrigues, e o Plata chegou dividindo com o goleiro, desviou com a perna esquerda, tirou da mão do goleiro praticamente, e marca o gol do Equador, coloca o time sul-americano na frente. O detalhe para dela,
2: que o Plata, Oscar, já tinha perdido uma grande oportunidade, estava se lamentando demais, demais, demais. O Equador pressionava, a Alemanha desperdiçava suas chances. Vem o escanteio na direita, desvio no primeiro pau. O Plata, com o biquinho da chuteira, tirou a bola da mão do Manuel Neuer. O Neuer foi pegar a bola, cadê? Já está no fundo do gol. Equador vira para cima da Alemanha e, por enquanto, está avançando como terceiro melhor colocado, Oscar.
0: Já estamos com 33 segundos do tempo, Angulo vem para o ataque, domina para o Equador na ponta esquerda, perto, a Alemanha tira. Prates, e agora, hein, Prates? Fala, Prates.
3: E agora que foi uma explosão de alegria em Nova Jersey, né? O Sebastián Becasset, técnico do Equador, até subiu um alambrado para cumprimentar, para saudar a galera. O torcedor do Equador faz uma festa bonita, um barulho muito grande. Tá vendo a seleção avançar como terceira colocada. Bola na área, Kevin Rodrigues que entrou a instante, entrou bem no jogo, desviou. O Neuer foi devagar, quase parando, não chegou para dividir com o Plata. Plata colocou um pé esquerdo, Salvador, para virar o jogo pro Equador. 2-1 Equador, Oscar. 2-1 dá. 2-1, o Equador segue na Copa, a Alemanha está passando com primeira colocada. O Becasset colocou o time para frente. Agora pode colocar o time para trás para garantir o 2-1, que serve para a seleção equatoriana ficar, Oscar.
0: A Alemanha já classificada, tem posse de bola, vem para o ataque, a bola tocada pela direita, está caindo no Equador, do metade do campo, é o Angulo. A Alemanha ignora isso, leva pela direita, no ataque, a bola pelo meio para Stiller. Recebe, volta pela direita, camisa número 3, domina 23, cross, domina. Meteu na ponta direita para Wenger, volta, recua a jogada aqui na metade do campo, Thiago, tchau. Para Stiller lá na esquerda, o Equador tira.

0: Sérvia da Bósnia-Herzegovina, que já está garantida na próxima fase. Então, por isso, o Equador está passando como um dos melhores terceiros colocados.
1: A Alemanha domina a bola aqui no campo de defesa. Camisa número 24 recebe a bola pela direita no setor defensivo. A Alemanha domina com Tchau. Tchau recua, muda o jogo lá para a esquerda. Equador mal depreciado, ganha, retomou a jogada, bola enfiada pela ponta direita no ataque ao Plata. Plata domina, puxa para o Equador, fez o gol de desempate ainda há pouco na virada. Equatoriana até aqui, 2-1, Equador ganha o jogo. Ainda Plata na ponta, burila e volta um pouco. Recua na metade do campo. Domina o time do Equador, preciado lá pela direita, recua a jogada aqui para Ordóñez. Ordóñez para Pacho. Pacho recebe no meio do campo para 20, 20 pegou na ponta esquerda. Adianta a jogada pela canhota no campo de ataque. Que estupinha para 20, 20, adianta pela ponta para Angulo, tentou 20, conseguiu a tabela outra vez com o Angulo, na ponta esquerda para estupinha para 20, tenta tocar, dá bem a falta do Angulo. Juiz, a árbitra não marcou. Estupinha com a bola, sai jogando ali pela esquerda com 20, volta outra vez 20 aqui na metade do campo. Pátio recebe, abre o jogo pela direita, o Equador toca a bola e vai gastando tempo. Reloginho está batendo 36 minutos do segundo tempo em Nova Jersey.
2: Equador
1: 2
2: Alemanha
1: 1, Equador de virada. Central da bola
0: lá na Filadélfia, Oscar, 36 minutos segundo tempo, Costa do Marfim 2, Curaçao 0. Neste momento no grupo E, a Alemanha classificada em primeiro, Costa do Marfim classificada em segundo e o Equador se classificando na terceira colocação.
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1: Gosto muito com meu eterno chefe, Osmar Santos.
3: Vai chefiando o garotão.
1: Domina a bola aqui pelo campo de defesa. O time da Alemanha recebe Rudiger. Rudiger recebe no Tars, adianta para o ataque. Recebe no Tars, adianta, olha pela meia. Equador aperta e tira. Plata, contra-ataque, levou na direita, meteu para Eboá. Domina pela ponta, está ganhando a grande área. Rudiger vem na marcação, ele tocou no comando. Plata, chegou tarde na dividida. O Stiller corta. Tira para a Alemanha, vai mudar para dela.
0: Vai mudar, Oscar. Daqui a pouco o Equador mexe. Félix Torres, camisa número 2, entra. E o Jordi Caicedo, número 16. Dois jogadores altos. Não sei se é um dos motivos dessa alteração do Sebastião Becassese. Mas Félix Torres, jogador que pertence ao Corinthians, está no Internacional. E o Jordi Caicedo, número 16, que atua lá no Huracán da Argentina, vão entrar.
1: Daqui a pouquinho no time do Equador. A Alemanha vem para o ataque, bola enfiada pela ponta direita, domina Begger. Begger aqui na ponta, encarou, fintou o Angulo, levou na meia, caiu, perdeu, rebote do Equador. Plata tira, para Caicedo, abre pela esquerda aqui no campo de defesa, domina Vite, Vite leva no meio do campo, tenta finta, falta. Falta no Vite, parado o jogo, bola para o Equador, exatamente na metade do campo. Prates, ficou aberto tudo, hein, Prates?
4: Ficou, fala, Prates. Agora é loucurada. Sabe como é que é a loucurada? Você coloca o time pra frente, é. Pro Equador virar, o Sebastião Becassese fez alterações. Agora ele vai fazer alteração pra fechar o time, Oscar. O 2-1 já basta. 2-1 pro Equador já garante vaga pra próxima fase. E a Alemanha, que tem alguns reservas que foram colocados pelo Nagelsmann, tá tentando ali incomodar, tá jogando a bola mais pro lado do campo, colocando a bola na área. O Equador agora é pra se segurar no 2-1 pelo menos. Se vier o terceiro gol, maravilhoso. 2-1 pro Equador, dá vaga pro Equador na próxima fase, Oscar.
1: É isso, essa é a luta agora, mas o Equador vai fechar agora, Prato, você acha?
4: Acho que sim, acho que a seleção mais exposta, com dois laterais que jogaram de pontas, muita gente na área, o Plata virou centroavante próximo do Kevin Rodrigues, aquele drama todo para virar, Oscar, o Equador já conseguiu se safar nesse momento. Agora a alteração para deixar o time talvez um pouco mais equilibrado, jogadores para marcarem um pouco mais, 2-1 em festa equatoriana por enquanto Nova Jersey, 2-1 para o Equador, dá vaga para a próxima fase, Oscar.
1: E aí, Pradella, mexida no time do Equador.
0: Vamos lá, então. O número 16, Caicedo, entra na vaga do Yeboá, número 9. 16, Jorge Caicedo, entra na vaga do Yeboá, número 9. E sai também o Angulo, número 20, para a entrada do Félix Torres, número 2. Número 2, Félix Torres entrando na vaga do Angulo. Yeboá saiu, entrou o Caicedo.
1: E essas mexidas, hein, Prates?
4: Oscar, é um jogador de marcação no meio-campo, é Jordi Caicedo. E é um zagueiro agora, Félix Torres, do Internacional. Então, o Becassese tira agora um ponta e um outro ponta. Ele tirou os dois pontas, Yeboá e Angulo, para tentar, pelo menos, garantir o resultado. Plata e Kevin Rodrigues mais à frente. O restante do Equador marcando do meio para trás. A Alemanha vai ter a bola para tentar um empate. O Equador para se segurar no 2-1, que vale muito a vaga para a próxima fase.
1: Reloginho já bate 40 minutos do segundo tempo. Copa do Mundo em Nova Jersey.
2: Equador
1: 2
2: Alemanha
1: 1

0: Virada do Equador, finalzinho do jogo. O Equador está avançando na Copa com a terceira colocação, por enquanto, no grupo.
1: Central da bola.
2: Lá na Filadélfia, o outro jogo do grupo é 39, 40 minutos do segundo tempo. Costa do Marfim 2, Curaçao 0. Mesmo momento, Alemanha em primeiro com 6. Costa do Marfim em segundo, também com 6. Equador em terceiro com 4, os três times avançando a fase 1, 16 avos.
0: Dá a domina para a equipe da Alemanha. Pula a bola curtinha aqui pela ponta, ela vem outra vez a Alemanha no ataque. Dominou Becker da ponta, recua um pouquinho. Tchau domina, leva na linha da intermediária. Adianta a jogada para trás, vai ganhando no ataque. A Alemanha tenta pressionar no finalzinho, perde o jogo 2-1. O Equador está ganhando. Bola pela ponta esquerda, domina Raul, voltou para Rüdiger. Pra Tatar recebe, o zagueiro central tá ali no ataque. Pra Tchau domina, leva pela meia direita. Adianta a jogada pela meia. Lá vem para o domínio Stiller recua de novo. Tá na esquerda. Sané recebe, autor do gol do time da Alemanha. 2-1 Equador. Raul, liga de fundo, cruzamento fechado na área. O toque de cabeça, Becker, toque errado. Bola vem aqui na ponta direita, no ataque da Alemanha. O próprio Pé vai tentar o domínio. Supinha vem, comete falta. Falta pra Alemanha, pra dela.
2: Oscar. Uma falta que não precisava a seleção equatoriana nesse momento. A Alemanha, mesmo se tomar mais um terceiro gol, não muda nada a vida dela. Já está classificada em primeiro lugar. Mas o Equador dá essa oportunidade agora da Alemanha cruzar a bola na grande área. Batida pelo lado direito, Oscar.
0: Alemanha no ataque para cobrança de falta. Raul sai da esquerda, vem para a direita para bater. Toda a Alemanha vai para a boca do gol. 42 minutos, segundo tempo. Está 2-1 para o Equador. Atenção, Equador virou o jogo aqui. Está garantindo a terceira colocação no grupo. E com essa classificação, com essa pontuação, ele avança na Copa. Lá na direita, toda a Alemanha no ataque. Raul procura o time na área. Toma distância para a cobrança. Só o homem na formação de barreira. Raul respira fundo. Atenção, partiu para a bola, levantou, fechado, tiro, Equador, Estupinhão. Bola fora, escanteio para a Alemanha, para dela.
2: Oscar, Estupinhão conseguiu subir, afastar essa bola, mas agora cede um escanteio. Defesa do Equador se movimenta, se organiza, o Galíndez conversa com todo mundo. A Alemanha vem para o ataque, quer um empate.
0: Outra vez o Raul na bola parada, agora o escanteio lá na ponta esquerda, 43 minutos do segundo tempo, 2-1 Equador, na bola, Raul levantou, fechado na grande área, tiro o Equador. Corte feito, sobra a volta para a Alemanha na metade do campo, lá da esquerda, bola recuada para o goleiro. Musiala volta para Neuer, que domina a grande lua do gramado, para você ter uma ideia, como toda a Alemanha está no ataque. Bola pela ponta esquerda, Musiala para Stiller, voltou para Musiala pela canhota, finta a falta. Falta para a Alemanha lá pela ponta esquerda e cartão amarelo para dela.
2: Para o Gonçalo Platos, cara, Equador não está conseguindo bloquear agora os ataques da Alemanha, tem cometido essas faltas e aí é bola na grande área. Cartão amarelo para Gonçalo Plata, o autor do segundo gol equatoriano.
0: Falta para a Alemanha lá pela ponta esquerda, reloginho anda, vai para 43 e 40, segundo tempo. Pouquinho para acabar o jogo. Placar de 2-1 para o Equador na virada. O Equador está sonhando em avançar para a Copa do Mundo. Raul vai bater a falta lá pela ponta esquerda. Raul, camisa número 22. Autorizado pela canhota. Só um homem na formação de barreira. Partiu, levantou, fechado na boca do gol. Tira o Equador. Rebote e volta. Tenta o domínio ali pela meio cross. Afasta de novo o Equador. Bola ganha altura, não distância. Tem falta ali. A juíza não marca. Equador briga pela posse de bola. Espirra, cai na direita. Gross tocou lá para a grande de área, bate, rebate, fica uma pelada na área, tira o Equador. Vite dá um bicão lá pro meio do campo, rebote cai pela meia direita, mas a Alemanha retoma a jogada, volta o Equador para fazer o corte, finalmente a bola no pé do Kevin Rodrigues, bota no chão para Preciado, arranca pela direita, a Alemanha está aberta, levou para ataque, adiantou mal na área, recuou para o goleiro. Noiga saiu do gol para fazer a defesa, para dela.
2: Agora atenção, Oscar, para saber quantos minutos de acréscimo a árbitra Tori Penso irá acrescer nesse segundo tempo. O Equador está vencendo, Oscar Ulisses.
0: Placar de 2-1, o Equador ganha e está avançando na Copa do Mundo. A Alemanha já classificada, ainda tenta empatar o jogo. Lançamento lá pelo comando no ataque, volta, Pátio dá um bicão na bola para frente, ninguém do Equador. Neuer da linha da intermediária faz o corte, retoma a Alemanha metade do campo, mais 7. 7 de jogo, até 52, Rafael Prates.
3: Tem jogo, hein? Tem muito jogo. A Alemanha está em cima agora, trabalha no campo de ataque. O Equador está inteiro do meio para trás, Oscar. Se fecha inteirinho, linha de 5, linha de 4, para tentar segurar o 2-1 que garante a vaga do Equador. Olha a Alemanha aí.
0: A Alemanha vem para o ataque. Raul domina pela ponta esquerda, muito acionado. Cercado ali, vem na marcação. Camisa número 11, Kevin Rodrigues. Bola recuada para Rüdiger, muda o jogo.

0: Aqui na direita, no ataque, recebe o time da Alemanha. Tchau, puxa pela meia direita, volta um pouquinho para Stiller. Stiller da ponta, Raul outra vez domina, adiantou na meia do Adana. Musiala dividiu, ganhou, puxou para a área, tentou levar na esquerda. O Ecuador faz o corte, volta para Musiala, recebe da pela esquerda, empurra para Stiller. Stiller da ponta, atenção, Raul, cruzamento na área, tira o Ecuador, sobra, voltou na meia. Tchau, dominou, tentou a finta, perde ainda a Alemanha, retoma no meio do campo, bola pela direita para Kloss. Cruzamento, bateu no zagueiro, fica aqui na direita ainda no ataque. Musiala vem pela direita para tocar a bola. Atenta a jogada para Kroos, concentrou a tabela com o tapa pela meia direita. Ecuador da marcação. Jordi Caicedo vem para fazer o corte. Tenta ser jogando, ganha, perde, bate, rebate, a bola tocada ali pelo meio para Caicedo. Evita a marcação do primeiro, bota a bola no chão, vai para o ataque, lança mal no comando. Neuer volta para cortar. 46. Faltam 6 minutos para acabar o jogo aqui. Placar de 2-1 para o Equador. Bola pela esquerda, a Alemanha vem para o ataque. Raul domina pela ponta, recua um pouquinho para Stiller. Dominou pela meia, adiantou para Tá recebe na liga na intermediária. Encosta a bola curta aqui pela direita. Domina o camisa número 24, tchau. Puxa para o ataque, outra vez para Tá na esquerda, Stiller. Recebe, adianta para Raul, dominou lá pela canhota. Cruzamento na área, tira o Equador. Corte feito, a bola cai na direita, Kevin Rodrigues zambicando para ataque, rebote do Rüdiger, recua para o goleiro do meio do campo. Prats, para o Equador, uma eternidade ainda, hein, Prats?
1: Uma eternidade, Oscar. Agora o Equador, bem ou mal, deixa a Alemanha colocar a bola do lado do campo para cruzar, porque o Equador tem muita gente alta dentro da própria área. Os zagueiros são altos, para que os dois entram a instantes também com Ordões e Pátio. A Alemanha vai levantar de novo a bola na área aí.
0: Atenção, levantada a bola para a grande área, caiu pela esquerda, a bola para o gol, para fora do gol! Um Davi! Não tinha ângulo, arriscou o chute na rede, pelo lado de fora. Tiro de meta para o Equador. Para dela.
2: Oscar, um Davi que cansou de fazer gol na última edição da Bundesliga. Foi vice-artilheiro da competição com 19 gols, só atrás do Harry Kane, que não soube brincar, fez 36. Finalizou de perna esquerda, a rede chacoalhou, mas foi do lado de fora. Torcida equatoriana ficou gelada no MetLife Stadium.
0: Placar de 2-1, Equador ganha, pouco para acabar o jogo, 48 agora, vai bater o reloginho da CBN. Bola volta para o goleiro, Neuer pega já rapidamente sai jogando. Lá pela ponta esquerda, domina Raul, puxa para o ataque, aprofunda, jogada pela ponta esquerda, no ataque Musiala. Dominou lá pela canhota, lá vem a Alemanha em busca do gol de empate. Bola tocada para Stiller, voltou na ponta esquerda, Raul domina, recua um pouco. Se apresenta Rüdiger, domina pela meia esquerda, procura o time lá na grande área. Ameaça cruzamento, prefere tocar para Tata, recebe na marcação, está o primeiro ali do Equador, bola tocada aqui na ponta direita, Sané, adianta a jogada para Kroos, Kroos domina, ainda na ponta direita no ataque, recebeu aqui na direita, camisa 14, acionado, Begger, tentou domínio, perde, Stupiantira, afasta para Equador, levanta na metade do campo, a Alemanha tenta fazer o corte, cai cedo no rebote para Plata, Plata bate de qualquer jeito, rebote da Alemanha, Raul domina pela ponta esquerda, Kevin Rodrigues na marcação, Raul recua um pouco na metade do campo, na grande lua. 48 e 40, vai até 52. 2-1 para o Equador. Alemanha já classificada, vem para o ataque, a bola pela ponta esquerda, Raul na meia, entregou para Skiller, puxa pela meia direita agora, adiantou a jogada para Tata, lá na ponta direita no ataque. Begger tenta finta, Stupinhão para fora. Lateral para a Alemanha, para dela.
2: Só isso, mais nada, Oscar. Lá na Filadélfia, também já reta final, mais 3 minutinhos de jogo. Costa do Marfim 2, Curaçao 0, Costa do Marfim passando em segundo.
0: Alemanha no ataque, Stupinhão, de novo de cabeça para fora. Mais um lateral para a Alemanha, aqui pela direita, Begger, está pronto para a cobrança do arremesso manual. Uma expectativa gigante da torcida equatoriana, que toma conta no estádio, cruzamento na área, afasta o Equador de novo. Ganha, perde, rebote e volta, vira para o gol, toca Kroos pelo alto, linha de fundo. Tiro de meta para o Equador. Para dela.
2: Pascoal acabou finalizando por cima do gol, Oscar. A Alemanha tendo dificuldades para chutar. Gira a bola de um lado, gira para o outro. Mas chute que é bom no gol, nada. Mais 2 minutinhos, Oscar. E acaba. 3 minutinhos.
0: Pouco para acabar, vá até 52. Já vamos bater 50 minutos agora do segundo tempo. A Alemanha domina a bola pela metade do campo, sai jogando Kroos. Kroos aprofunda a bola pela meia esquerda no ataque. Musiala entregou para Tchau, adianta na meia, Pátio tira. Tenta sair jogando o Equador, ganha perto, a bola espirra, vai fora, lateral para o Equador. Na esquerda, aqui no campo de defesa. 50 minutos, 2 para acabar. Senta aí, Rafael Prates. 2 minutos ainda.
1: Que final, que jogo, hein, Oscar? Drama, o Equador está se segurando na vantagem para garantir a vaga, a Alemanha está meio devagar quase parando, mas está tentando.

0: atacar também.
1: Alemanha classificada, Equador lutando por essa vitória aqui, vence o jogo por 2-1, Alemanha com a bola. Raul domina pela ponta esquerda, passa metade do campo, vai para o ataque, enfia forte aqui na meia direita. Tchau de cabeça, meteu na área, tira o zagueiro. Fez o corte fácil de qualquer jeito, rebote do Equador. Caicedo abre pela ponta esquerda, cai na canhota no ataque, Plata, autor do gol da virada do Equador, domina pela ponta esquerda, fez a finta, vai sozinho no chão, a falta! Grande a falta para a equipe do Equador, o Plata aqui na ponta esquerda, jogo parado, para dela.
2: Que final de partida do Plata, hein, Oscar? Conseguiu segurar essa bola agora no campo de ataque, sofreu a falta do Gross e tem a bola no campo ofensivo. Mais 50 segundinhos e o Equador tá lá, Oscar.
1: 2-1 para o Equador, que sonha com uma vaga na sequência da Copa do Mundo. Vai se classificar na terceira colocação se continuar assim. 2-1, tá ganhando. Perdia por 1-0, virou o jogo. Falta na ponta esquerda do Equador, catimba para a cobrança de falta. Alemanha volta todinho para a marcação. Stupinha está colocado aqui na ponta esquerda para bater. O Equador vai para o ataque, dá um passo e já estuda prender a bola pela canhota. Só ameaça o cruzamento, mas não faz. Alemanha volta para marcar, o time do Equador reclama da distância dos jogadores da Alemanha e a juíza atende a reclamação do time equatoriano. 20 está pronto para a cobrança de falta. Ainda continua reclamando, o reloginho está andando, 51-50. Falta batida, bola para Estupinha, toca a bola pela ponta esquerda para Plata, vai fora.
2: Acabou.
1: Lateral para o Equador, acabou onde?
2: Lá na Filadélfia, Oscar, Costa do Marfim, 2, Coração 0.
1: Aqui também termina o jogo.
3: Equador
1: 2,
3: Alemanha
1: 1, termina o jogo. Uma festa incrível da torcida equatoriana, dos jogadores do Equador, da comissão técnica. O Equador vai para a fase seguinte da Copa do Mundo como terceiro melhor colocado. É o terceiro colocado no grupo Equador, perdeu o jogo por 1-0, virou no final, Plata fez o segundo gol e o Equador está lá, 2-1, resultado final. 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

0: Acabou o jogo aqui, 2-1 para o Equador. Classificou, Pradel? Está classificado?
1: Classificado, Oscar Ulisses. Na terceira colocação, supera inclusive a campanha da Bósnia e Herzegovina. Então, nesse momento, o Equador com a melhor campanha dentre os terceiros melhores colocados até agora.
0: Choros, abraços, alegria, uma alegria incrível no estádio Nova Jersey, com o técnico fazendo uma festa, a comissão técnica, jogadores e a torcida. Equador está classificado, vai para outra fase da Copa do Mundo. Vence a Alemanha aqui por 2-1. Ô Prato, você fez uma manchete do jogo?
2: Eu fiz.
0: Boa?
2: Não.
0: Tem rima?
2: Tem.
0: A rima é boa?
2: Não.
0: O que você está rimando?
2: Eu vi, Oscar, é Quito, e aí teve... É porque o Equador é classificado, né, Oscar?
0: Deixa eu ouvir.
2: Equador classificado, com virada, choro e grito. Gol de plata e todo mundo vai para as ruas de Quito.
3: Rafael Prati.
1: Podia ter terminado... Pode palpitar na rima?
2: Claro.
0: Dá a nota primeiro.
1: 10. Nota 10.
0: 10?
1: 10, 10.
0: Você quer palpitar o quê?
1: Não, podia ser festa em Nova Jersey e festa lá em Quito.
0: Você quer arrumar isso?
1: É, eu quero fazer uma parceria tipo John Lennon e Paul McCartney, sabe?
0: Nesse nível.
1: Nesse nível.
0: Tá ficando pior pra dela.
1: Ô, prazer, eu vou começar a fazer as rimas com você. A gente assina junto, tá ninguém bom. Vai saber quem fez.
2: Seja bem-vindo, John.
1: Fazer as boas e as ruins.
0: Olha aqui, acabou o jogo, continua a festa em Nova Jersey, festa equatoriana que avança na competição. A Alemanha já estava classificada, já saiu do campo. 2-1, o Equador venceu. Central da bola, vem aí.

0: Central da Bola.
1: Guilherme Pradella.
2: Ufa! 7:01. O Equador está classificado para a fase 1/16. A vontade é de falar oitavas de final, mas não é mais oitavas de final a fase seguinte, a fase de grupos. Agora é a fase 1/16. O primeiro mata-mata da Copa do Mundo. Vitória de virada para cima da Alemanha. Tetracampeã perdeu por 2-1 em Nova Jersey. Com isso, temos a seguinte situação do grupo E. Alemanha classificada na primeira colocação, já entrou essa rodada classificada, com 6 pontos. Costa do Marfim jogou lá na Filadélfia no mesmo horário e venceu Curaçao por 2-0. Também chegou aos 6 pontos, mas no saldo de gols a Alemanha superou a Costa do Marfim, 6-2. Então, Alemanha em primeiro, Costa do Marfim em segundo e o Equador. Como que o Equador em terceiro lugar passou para a fase 1/16? É o seguinte, essa Copa do Mundo com 48 seleções exige que você tenha terceiros colocados para avançar e poder fazer o chaveamento, senão ia ficar sobrando o time, e na verdade ia ficar faltando o time para você conseguir fazer o mata-mata. Então foi definido que dos 12 terceiros colocados, os 8 melhores avançariam. O Equador, com 4 pontos conquistados, já garante a classificação para a próxima fase. Então, nesse grupo, teremos 3 times avançando. Alemanha em primeiro, Costa do Marfim em segundo, Equador em terceiro. Curaçao está eliminada. Então, Curaçao já está fora da Copa do Mundo. Então, temos, nesse momento, já 15 times classificados para a fase 1/16. México, África do Sul, Suíça, Canadá, Bósnia-Herzegovina, Brasil, Marrocos, Estados Unidos, Alemanha já entrou nessa rodada classificada, França, Noruega, Argentina, Colômbia, Costa do Marfim e Equador. Então, 15 times classificados para a próxima fase. Eliminados: República Tcheca, Catar, Haiti, Turquia, Tunísia, Jordânia, Panamá e agora Curaçao se junta a esses times. Já são 8 times eliminados de 16 que teremos nessa fase de grupos. Times que ainda estão aguardando para saber se vão se classificar como terceiro melhor colocado: Coreia do Sul e Escócia. Então, estes são os times que já caíram fora da Copa, os times que estão na sala de espera, no purgatório da Copa do Mundo, e os times já classificados. O que a gente tem de chaveamento até agora pronto para a próxima fase? Vou apertar o F5 aqui, vou colocar, sai da fase de grupos, vem para a segunda fase. A Alemanha, que já está classificada, vai jogar na segunda-feira que vem, às 17h30, em Boston, contra um time terceiro melhor colocado, que pode vir do grupo A, B, C, D ou F. Segundo o site Opta, que é um site que analisa estatísticas, números e tudo mais, nesse momento a Alemanha enfrentaria o Paraguai. Paraguai que ainda vai definir o seu futuro dentro da Copa do Mundo. Paraguai está no grupo D, que é o grupo de Turquia, Estados Unidos, Paraguai e Austrália. Grupo D que tem jogos hoje às 11 horas da noite e que iremos transmitir aqui no Futebol Globo CBN, Turquia e Estados Unidos, com Rodrigo Vitar, Michele Silva e André Neto. Então, esse é o primeiro confronto. Outro confronto, esse já está definido. Domingo, 16h, em Los Angeles. África do Sul e Canadá. África do Sul e Canadá já está definido. Outro grupo que ainda está por definir. Um jogo na segunda-feira, 22h, de Marrocos, lá no El Gigante de Acero, do México, contra o primeiro colocado do grupo F. Grupo F é o grupo de Holanda, Japão, Suécia e Tunísia. Holanda hoje na primeira colocação, Japão em segundo, terceiro Suécia, quarto a Tunísia. É desse grupo que inclusive vai sair o adversário do Brasil.

0: O Brasil vai enfrentar o segundo colocado do Grupo F. Então, o primeiro colocado enfrenta Marrocos, o segundo colocado enfrenta o Brasil. Essa é uma definição. Aí temos os Estados Unidos, que vai jogar em Santa Clara na próxima quarta-feira, dia 1º de julho, às 9 horas da noite. Os Estados Unidos, segundo o Opta, vai enfrentar possivelmente a Bósnia-Herzegovina. Possivelmente não. Vai enfrentar a Bósnia-Herzegovina. Tudo possivelmente, ainda tem uma possibilidade aqui de mudança, mas a Bósnia-Herzegovina vai enfrentar os Estados Unidos então na próxima quarta-feira. Que mais? Brasil, já falei, vai sair o segundo colocado do Grupo F, então Holanda, Japão ou Suécia. Costa do Marfim se classificou na segunda colocação do Grupo E, vai enfrentar o segundo colocado do Grupo I. No Grupo I a gente tem nesse momento França, Noruega, Senegal e Iraque. Jogos que acontecem amanhã às 4 horas da tarde. O segundo colocado do Grupo I é... Não, na verdade é o primeiro colocado do Grupo I, que vai enfrentar a Costa do Marfim.
1: Quem ganhar amanhã, se tiver um empate, vai ser a França contra a Costa do Marfim. Se Noruega ganhar, Noruega e Costa do Marfim.
0: Exatamente, porque França e Noruega se enfrentam. Que mais que a gente tem aqui para poder passar já a possibilidade dos próximos confrontos? O México. O México, segundo o Opta, terminou na primeira colocação do Grupo A, vai enfrentar, provavelmente, hoje seria a seleção da Escócia, que perdeu para o Brasil, estava no grupo do Brasil. A Argentina, primeira colocada de seu grupo, vai enfrentar o segundo colocado do grupo H. Grupo H, que é o grupo de Espanha, Uruguai, Cabo Verde e Arábia Saudita.
1: Define
0: nesse
1: amanhã,
0: momento,
1: amanhã à noite, define.
0: Seria o Uruguai. Se o Uruguai terminar na segunda colocação, o Uruguai que vai enfrentar. Espanha, primeira colocada, mas Cabo Verde tem chance ainda, Arábia Saudita tem chance, todo mundo tem chance de classificação. E fechando o último confronto, a Suíça. Suíça que vai jogar em Vancouver na outra sexta-feira, dia 3 de julho, à meia-noite, vai enfrentar também um terceiro colocado. Suíça que provavelmente nesse momento enfrentaria a Argélia. Tem muita coisa para acontecer, os jogos vão acontecer hoje, ainda tem jogos, tem mais 4 jogos de 2 grupos, então ao longo da programação a gente vai definindo e mostrando como serão esses cruzamentos. Mas vamos repassar, vamos relembrar, vamos analisar essa vitória do Equador para cima da Alemanha, 2-1, de virada. Rafael Prats, primeiro de tudo, antes da sua análise, que baita jogo, hein, Rafael Prats?
1: Foi sim, de novo, né, Pradella? E claro que é um jogo, assim, que tem uma dose cavalar de emoção, de histórias, né, que aparecem em Copas do Mundo, principalmente. Porque o jogo, para uma seleção, era um jogo, claro que vale sempre para a confiança, o jogo de Copa do Mundo, mas uma seleção classificada já como líder, que é o caso da Alemanha, e para outra era a chance de ficar na Copa do Mundo. Porque o empate, adeus Equador, derrota, adeus Equador. E a seleção do Equador veio para o jogo em Nova Jersey hoje, Pradella, sem ter feito nenhum gol na Copa do Mundo. Então, para ganhar da Alemanha, era preciso, além do resultado, fazer uma coisa que o Equador não havia feito. O quê? Gol. Se você parar para analisar a atuação, o nível do jogo do Equador hoje, foi muito mais um jogo assim de dedicação, de muita de disposição para roubar a bola. Como gosta o Beccacessi de pressionar rapidamente para retomar a bola no campo de defesa da Alemanha. O Equador jogou melhor contra a Costa do Marfim e perdeu na estreia. Jogou melhor e criou muito mais contra o Curaçao, que é outro nível de adversário, e empatou o segundo jogo. E hoje, contra a Alemanha, Pradella, começa perdendo o jogo. Então, um gol a 2 minutos da Alemanha complicou muito a vida do Equador. É um gol que, para mim, há um erro de arbitragem. O Pavlovic levanta demais a perna. E ali é um lance perigoso, numa disputa com o Pedro Vitti, meio campeão do Equador. O lance segue. No campo, a arbitragem da Torrey Pence, a árbitra norte-americana, não marcou a falta. O vídeo não chamou. Certamente, analisou talvez como um lance ou que não era para ser revisado. Ou falou e a árbitra confiou, obviamente, muito no que ela viu no campo. Gol do Sané. Né, que de novo não fez um bom jogo, mas fez um gol da Alemanha aos 2 minutos logo de cara. E aí, Pradella, aquele resultado do Equador que tem de ganhar era mais difícil ainda, que já começou perdendo o jogo aos 2 minutos por 1-0. Só que o Equador empatou rapidamente, conseguiu fazer uma coisa que não fez na Copa, gol. Né, o Pedro Vitti ganhou uma dividida no meio campo do Pavlovic, o Angulo, colocado pelo Beccacessi como titular hoje, bate de fora da área, o Neuer demora para reagir, a pressão com o goleiro da Alemanha demorou para chegar na bola, e aí empatou o jogo do Equador, 1-1. Dali em diante, Pradella, o que se viu foi o seguinte: o Equador tentando jogar, mas com dificuldade ofensiva muito grande. Roubava a bola da Alemanha até em assim, zonas perigosas para a Alemanha, mas chance criada não teve no primeiro tempo para o Equador virar o jogo. Veio o segundo tempo, Pradella. O tempo vai passando. Aquele jogo de desarme, pressão do jogador que tem a bola, roubada de bola, disposição, vira um jogo dramático. Porque esse 1-1 contra a Alemanha para o Equador não mudava nada. Hoje, se o Equador empatasse 1-1 e perdesse por 1-0, 2-0, 3-0, era tudo a mesma coisa.

0: estava eliminado com esse empate parcial. E aí o BKSS fez alterações para expor o time. Porque perdido por 1, perdido por 10. Então entra o Preciado como lateral direito, jogador do Atlético Mineiro, substitui o outro atleticano, que é o Alan Franco, como um ponta direito, ele entrou pelo lado direito. O Estupian, que é lateral esquerdo, mas é muito ofensivo, substitui o Incapié, que é um zagueiro colocado por ali, pelo lado esquerdo. Vai Kevin Rodrigues para a área, já tinha o Plata em campo, já tinha o Yeboah em campo, já tinha o Angulo em campo. E o Equador tentou, de alguma maneira, colocar a gente na área alemã. E aí começou, escanteio daqui, falta lateral de lá, escanteio lado direito. 32 minutos, lance do gol da classificação equatoriana. Bola na área, Kevin Rodrigues entrou bem no jogo, toca de cabeça pro meio da pequena área. E aí há uma indefinição. Dutá com o Noia. O Tá marcava o Plata, mas ele estava assim colado com o Plata, um puxando o outro, ele meio que não foi na jogada, na bola. E o Noia também recolheu o braço, não saiu tão bem assim. E quando recolheu o braço, um pé esquerdo do Plata fez o gol da classificação equatoriana. Um pé esquerdo assim, Salvador, desviou, a bola entrou no alto, Equador 2-1. Dali em diante para dela. O BKSS fez alterações para expor o time, começou a fazer alteração para fechar o time. Colocou o Félix Torres, que é mais um zagueiro, colocou o Jordi Caicedo, que é mais um meio campista. A Alemanha já estava com algumas reservas em campo, né? Havia entrado no intervalo, saiu o Pavlovic com cartão amarelo, entra o Stiller. Depois saiu o Mecha, que hoje não foi bem, mas é um jogador muito bom de meio campo, entra o Beyer. Saiu o Wirtz apagado, entrou o Pascal Gross, que é mais um meio campista. Alteração assim que o Nagelsmann fez, que pudesse chamar atenção, foi do centroavante. Havertz apagado saiu, entrou um Davi, que tem feito um gol atrás do outro, é um jogador reserva, assim, imediato da Alemanha. E na reta final, para dela, foi o Equador com linha de 5, 3 zagueiros altos dentro da área, a Alemanha colocando bola do lado do campo para cruzar, o Equador tirando bola da área, cada lateral o Equador vibrava, cada falta que o Equador ganhava, o Equador vibrava no banco, todo mundo de olho no relógio, pressão da torcida equatoriana em Nova Jersey foi muito grande, muita tensão, muito drama, muita emoção, e o Equador se classificou. Não fez, assim, um jogo espetacular. Jogou mais os outros jogos e não venceu. Hoje valeu pelo resultado, pela classificação, a Alemanha segue como primeira e o Equador virou. 2-1, gol do Plata, o Equador segue para a fase final, mata-mata da Copa do Mundo.
1: Equador do ataque, 31:40, segundo tempo de jogo, 1-1, a partida está empatada. A Alemanha começou na frente, Equador empatou. Tenta virada aqui para continuar na Copa. Autorizado lá pela ponta direita, diminuiu o Equador para bater o escanteio. Todo mundo na boca do gol. A Alemanha engolindo agora. Lá vem bola, cruzamento fechado, toque de cabeça, pro gol!

0: Ecuador. Plata! Ecuador! A última tocada, a bola é Plata! Vira o Equador, dá esperanças para sua torcida. Vai para a terceira colocação do grupo. Vira em cima da Alemanha. Plata! Escanteio na direita, levantado. Vizinho de cabeça e Plata debaixo do gol. Toca para a rede! Gol do Equador, 32 minutos, segundo tempo de jogo. 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
1: Equador,
0: 2.
1: Alemanha,
0: 1. Cruzamento na área, o camisa 11 deu um toque de cabeça, o Kevin Rodrigues, e o Plata chegou dividindo com o goleiro, desviou com a perna esquerda, tirou da mão do goleiro.
2: Tirou da mão do goleiro, Rafael Prats. Mas o goleiro é tal do Manuel Neuer.
3: É. Não estava num dia tão feliz hoje, né, Pradella?
2: Então, no primeiro gol você falou que...
3: É um chute do Angulo de fora da área, né, Pradella? Para quem não viu, a bola passa até debaixo da perna do marcador, que me parece que é o Pavlovich, jogador da Alemanha. É um chute de longa distância, né? É um goleiro de um nível que tem o Manuel Neuer. A impressão que a bola vai no canto, mas o Neuer me parece que demora para reagir. E ele encurta um pouquinho assim, ele recolhe o braço, a bola entra no canto. Não é uma falha bizarra, bizonha. Mas a gente já viu o Neuer fazer defesas mais difíceis do que o gol que ele sofreu, né? Do Angulo. E nesse segundo gol, uma bola desviada da primeira trave para o meio da pequena área. E ali era um pé de alguém para tirar ou para colocar para o gol. Apareceu o pé do Plata. O Neuer também não chegou assim inteiro para tirar a bola, né? Ele ficou, colocou o corpo. E quando colocou o corpo, o pé do Plata acabou o encobrindo, o traindo, entrou no alto. E o Equador fez o gol da classificação com o Gonçalo Plata, atacante do Flamengo, que se movimentou muito como sempre, brigou muito como sempre, e hoje foi premiado com o gol da classificação equatoriana. Pradella.
2: 2-1, seleção do Equador, então, classificada como o terceiro melhor colocado no grupo, junto da Costa do Marfim, que passou na segunda colocação, e a Alemanha, que já estava classificada no grupo E, na primeira colocação. São 7 horas e 15 minutos, estão aqui no Central da Bola, o primeiro de 3 jogos que iremos transmitir nesta quinta-feira. Equador 2, Alemanha 1, com Oscar Ulisses. Daqui a pouco, a gente vai junto.

0: A rede, 7:30 da noite, vamos juntar a rede com o Rio de Janeiro e parte também o restante da rede para transmitir com o Hugo Lago, Gabriel Dudziak e a Thalita Giltze, Japão e Suécia. Jogo do Grupo F é jogo que interessa para a seleção brasileira, porque sai do Grupo F o adversário do Brasil na próxima segunda-feira na fase 1, 16 avos. No mesmo horário de Japão e Suécia, tem o confronto da seleção da Tunísia contra a Holanda. Depois, às 11 horas da noite, tem mais jogo e a gente segue aqui no ar com Turquia, Estados Unidos, Paraguai e Austrália. Rodrigo Vittar vai dar o recado com a Michele Silva e com o André Neto para a Turquia e Estados Unidos. E a gente vai acompanhando também dentro do Central da Bola, Paraguai e Austrália. 7 horas e 16 minutos. Rafael Prats, a gente teve uma expectativa grande com relação ao Equador, por ter terminado na segunda colocação da eliminatória da Copa do Mundo, fazendo uma campanha segura, de muitos empates, é verdade, por sinal a reta final foi foram muitos empates que o time do BKSS teve, mas é aquela história, o copo meio cheio é um time difícil de se vencer, mas o copo meio vazio será que consegue ganhar jogos importantes? Na Copa do Mundo começou cambaleante, não estava conseguindo fazer gol, empate, derrota. Agora viu uma vitória diante de uma Alemanha que era a favorita do grupo. Talvez a vitória no jogo mais, não vou falar improvável, mas talvez o jogo mais difícil nessa fase de grupos. Dentro daquela questão de expectativa e realidade, do que se imaginava e o que foi entregue, em que parâmetro que está o Equador nessa fase de grupos,
1: Rafael? As dificuldades das eliminatórias para delas seguiram as mesmas da Copa do Mundo. A gente viu uma continuidade do Equador, assim, muito bem defensivamente, sofre poucos gols nas eliminatórias. Esse Equador apareceu também para jogar na Copa do Mundo até agora, né? Porque o Equador chegou ao duelo contra a Alemanha sem ter feito gols, mas sofreu apenas um na Costa do Marfim. Aos 42 do segundo tempo, um jogo que ficou mais aberto, a Costa do Marfim teve competência com o Amad Diallo para ganhar aquele jogo da estreia pelo Grupo E. A dificuldade equatoriana, sobretudo, está do meio para frente, principalmente no ataque. Uma seleção que sofre muito para fazer gol. Tem, assim, finalizadores, tem atacantes rápidos, mas agora tem pouca gente que faça gol. E esse jogador o jogador de gols é o Ener Valencia. Está no momento, assim, da carreira já de baixa. O Ener Valencia hoje, de novo, tem dificuldade para jogar. Às vezes o jogo ficou rápido para ele, ele para a bola, ele quer tentar uma jogada mais rebuscada, a jogada não sai. E até quando ele acertou o único chute ao gol da Alemanha, fora da área do Ener Valencia, ele espalmou. Um pouco antes ele sair para entrar o Kevin Rodrigues, que entrou melhor que ele, brigando mais na área principalmente. Então assim, ofensivamente a seleção do Equador sofre muito para dela. É muito esforço para pouco gol marcado. O time defensivamente tem zagueiros muito bons, o Incapié é campeão inglês com o Arsenal, o Pátio campeão europeu, campeão francês com o PSG, todos titulares, né, no futebol europeu. O Ordões fez um jogo hoje de rebater, assim, de tentar não comprometer muito. O Alan Franco é meio campista adaptado como lateral pelo BKSS também. Então, do meio para frente, dois volantes muito bons, como o Moisés Caicedo e o Pedro Vitti, que fez um jogo muito bom hoje contra a Alemanha. Agora, do meio para frente, é muito sofrimento para dela. Porque a gente tem a impressão, vendo o Equador, que é o seguinte, esse time tem que chutar muito ao gol para fazer gol. É muito ataque, é muita finalização, é criar muita chance para ter um gol, dois gols no máximo. Hoje, valeu. Hoje, o Angulo faz um gol de fora da área, o Plata faz um gol de dentro da pequena área, brigando muito, esticando a perna esquerda. Mas a dificuldade do Equador está do meio para frente. Do meio para trás é um time que tem bons zagueiros, bom sistema defensivo. Isso também prevaleceu na primeira fase do Equador na Copa do Mundo. Para dela.
0: Que está classificada a fase 1, 16 avos da Copa do Mundo, na terceira colocação, junto de Costa do Marfim, que há pouco venceu o Curaçao por 2-0, passou em segundo lugar. E a Alemanha, que já estava classificada em primeiro, passou na primeira colocação, também classificada à próxima fase. São 7 horas e 20 minutinhos, 7:20, hora de eleição aqui no Futebol Globo CBN.
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0: Rafael Prats, quem foi o melhor de Equador 2, Alemanha 1, Rafael Prats?
1: Menções honrosas ao William Pátio, o zagueiro do Equador, de novo muito bem. Ao Plata, que fez o gol da classificação equatoriana, mas gostei do Pedro Vitti. O começo do Equador fez um jogo assim, de muito desarme. Ele muitas vezes dá opção para sair pelo lado esquerdo, até no lance do gol da Alemanha, que eu repito, para mim foi um gol mal validado, né? Porque o Pavlovic coloca o pé muito alto e atinge quase a cabeça do Pedro Vitti. Mas o Vitti fez um jogo assim de muita disposição, né? De marcar meio campistas alemães que são muito bons com a bola, que são muito técnicos para jogarem. O Musiala é assim, o Nimesh é assim, e todos hoje ficaram apagados também pela marcação de Vitti e Moisés Caicedo. Pedro Vitti do Equador, melhor em campo para mim, Nova Jersey, para dela.
0: Pedro Vitti jogou os dois.

0: Primeiros jogos, titular nos 90 minutos. Pedro
1: Vitti. Hoje foi até o final também.
0: Foi até o final, né?
1: Ele joga lá no Pumas,
0: do México. Jogador realmente importante nesse time do Sebastián Becasés. E o pior em campo?
2: O pior em campo.
0: E o pior em campo, Rafael Prats?
1: Então, eu acho que a Alemanha tem uma preocupação para a segunda fase que vai começar nos próximos dias, para dela. Que é talvez o mau momento de alguns dos seus jogadores mais técnicos do elenco. O Sané fez o gol hoje, por exemplo, mas não fez um bom jogo. Aliás, estava 1-1. Sané teve a bola para fazer o 2-1 para a Alemanha, para eliminar o Equador, e bateu muito mal, recuou para o Galíndez, né? Agora, a grande preocupação para mim é o Musiala. O Musiala é um jogador que sofreu com contusão, né? Ficou um tempo sem jogar. É porque o Havertz não foi bem hoje, mas o Havertz, entre aspas, tem uma sombra muito boa, que é o Ndavi. Que talvez aí não seja um titular logo de cara do Nagelsmann no mata-mata, mas o Ndavi está no momento assim que a bola está procurando, ele finaliza bem, se posiciona muito bem. Eu acho que o centroavante da Alemanha, se o titular não está bem, tem um reserva imediato para jogar bem. O Musiala não está bem. O Musiala me parece um jogador mais lento para jogar, é um jogador muito refinado, com a bola muito técnico, mas em jogos de muita marcação, de muito pegado, como foi o jogo do Equador, que é um time que gosta de desarmar, de pressionar rapidamente para retomar a bola, o Musiala tem tido dificuldade. Foi assim contra a Costa do Marfim e foi assim contra o Equador hoje. Musiala, meia da Alemanha, o pior em campo para mim, Nova Jersey, para dela.
0: O Neuer ficou perto de
1: ser Neuer dos também piores, não foi bem. Se tivesse um segundo colocado dos piores, o Neuer, que não foi bem no primeiro gol e também não foi grande coisa no segundo gol, também merece uma citação. Também não foi bem no gol da Alemanha, não, o Manuel Neuer, hoje em Nova Jersey.
0: Então tá aí, é difícil falar quando você não aperta o botão,
1: tem
0: né?
1: Tem o tá aí, que você falou, tem o tá, que é o Jonathan Tah, zagueiro da Alemanha.
0: É.
1: Também jogou pra dela, não se confunda não.
0: Quase um merchan também, sem querer, eu fiz
1: é
0: aqui
1: aí,
0: também.
1: É isso aí.
0: Mas eu tentei falar com o microfone, eu não abri o microfone, aí fica um pouco mais complicado também, né, Guilherme, pra dela. 7:23, 7:23, Rafael Prats. Já estamos aqui na reta final do assunto Equador e Alemanha. Que tamanho que chega a Alemanha para essa próxima fase? Assim, tudo bem que a Alemanha não chegou como uma das grandes favoritas, a gente falou isso na abertura. A Alemanha sempre chega como favorita pela história, pelos jogadores, o nível que tem, do seu futebol. É um time que tem muito o Bayern de Munique como base. E a gente viu o que o Bayern de Munique fez nessa última temporada europeia. Mas assim, que tamanho que chega a Alemanha para essa próxima fase, pensando em classificação, nível de jogo, que você viu até agora, Rafael?
1: Chega um pouquinho abaixo de França, Espanha e Argentina. Acho que França e Argentina um pouco mais que a Espanha, mas a Espanha também é uma candidata a ganhar o título. Mas talvez aí um escalão de favoritos para dela, num segundo escalão. Né? A gente pode colocar a seleção brasileira, pode colocar talvez a Inglaterra. Não sei se Portugal, tem que ver Portugal talvez num duelo mais difícil contra a Colômbia. A gente tem uma noção mais real da seleção portuguesa, mais do que contra o Uzbequistão. A Alemanha está nesse patamar, me parece, para dela. Não sei, uma segunda linha de favoritas, uma seleção muito forte, jogadores muito técnicos, ainda mais do meio para frente. A ausência do Schlotterbeck é uma ausência muito sentida. Schlotterbeck é um zagueiro que tem uma saída de bola que os outros não têm. A Alemanha é uma seleção que gosta de ficar com a bola, os jogadores se aproximarem, troca de passe. Perder um zagueiro que tem uma saída que tem o Schlotterbeck, isso é sentido. Né, o Tah é um bom zagueiro, mas não tem o passe que tem o zagueiro machucado. O Rüdiger também é um zagueiro de muita força, de muita imposição física, mas não tem a mesma saída de bola. Então, assim, é uma ausência sentida que vai ter o Nagelsmann a partir agora da segunda fase do mata da Copa do Mundo. E a ver a condição do Brown, lateral esquerdo, né? Raum hoje não fez um jogo ruim, mas não é do mesmo nível do Brown. Então, acho que a Alemanha vai depender desses jogadores que ou estão contundidos ou alguns que voltaram, estarem em boas condições físicas e técnicas para jogarem. Então, é uma seleção de nível muito alto para dela. Favorito para avançar nessa segunda fase e aí haver os confrontos. Talvez não seja favorito contra a França, Espanha e Argentina, mas contra as outras seleções, no mínimo, encara de igual para igual nos duelos aí que podem acontecer para a Alemanha daqui em diante na Copa do Mundo. Uma seleção para pensar em coisa grande, talvez não para título logo de cara, mas pode caminhar bem até a reta final da Copa do Mundo.
0: É a Alemanha, classificada em primeiro lugar no seu grupo da Copa do Mundo, o grupo E, junto com Costa do Marfim na segunda colocação, e na terceira colocação o Equador conseguiu a vitória por 2-1 de virada sobre os alemães, por isso avançou à próxima fase. São 7:25, 7:25, daqui a pouco a gente vai juntar a rede, e aí o nosso assunto será o grupo F de Japão e Suécia, repito, um grupo que vai definir o adversário do Brasil. Então, a gente tem o Brasil já classificado e vai enfrentar um segundo colocado do grupo F.
1: Às 22 horas, em condições normais de temperatura e

0: Pressão, você sabe que também se a gente vai ter, né, Pradela? Sempre é um risco.
1: Ah, meu Deus.
0: Mas condições normais, temperatura e pressão, 22 horas, o Brasil sabe quem vai enfrentar segunda-feira já, né?
1: Exatamente.
0: Em Houston, às 14 horas.
1: Às 14 horas, né? Então, assim, é um jogo extremamente importante. Às 8 horas da noite, a gente tem Tunísia e Holanda. A Tunísia já está eliminada, então a Tunísia está ali cumprindo a tabela, vai enfrentar a Holanda, que hoje é líder do seu grupo, o Grupo F. Japão e Suécia. Os dois times também lutando, Japão na segunda colocação também com 4 pontos, mas está atrás da Holanda pelo
0: gols
1: número
0: marcados.
1: De gols.
0: Gols marcados, né? Isso aí. Porque a Holanda fez um 5-1, o Japão fez um 4-0, né? Eles empataram 2-2 no jogo entre eles, então os gols marcados da Holanda, esses gols marcados dão vantagem à Holanda contra o Japão, saldo de gols é o mesmo, hein?
1: Exato, 4 gols.
0: Por exemplo, o Japão vence a Suécia 2-0, a Holanda vence por 1-0 a Tunísia, o Japão é líder e a Holanda é segunda colocada.
1: E aí a Holanda pega quem?
0: Pega o Brasil. E tem a Suécia que está com 3 pontos aí, que está na briga também, né, para dela. Se a Suécia ganhar, está classificada. A Suécia com um empate deve se classificar também como a terceira colocada, né? E com uma derrota, tem que ver o tamanho da derrota se acontecer para o Japão. Se a Suécia tem 3 pontos e 0 gols de saldo, a Suécia conseguiu um 5-1 a favor e um 5-1 contra. Então ela está com 0 de saldo. Se ela não sofre, por exemplo, uma derrota de 3-4 gols do Japão, ela está brigando ali com o Escócia, com a Coreia do Sul, por exemplo, para ser uma terceira colocada e avançar para a próxima fase.
1: Rafael Prats, um gênio da lâmpada saiu aqui e te concedeu um desejo.
0: É mesmo?
1: Um pedido.
0: Poxa vida.
1: E aí ele falou, só que é um pedido dirigido.
0: Ah, entendi.
1: Tá?
0: Não é exatamente o que eu quero. É uma coisa que
1: não,
0: o gênio vai condicionar
1: para
0: eu responder.
1: Só que é temático, assim.
0: Tá, entendi.
1: Você pode escolher... Eu vou fazer uma voz de gênio aqui.
0: Vai.
1: Você pode escolher, Rafael Prats. Holanda, Japão ou Suécia para o Brasil?
0: Suécia, gênio.
1: Não, gênio sou eu. Você não é gênio.
0: Não, Suécia, gênio, eu respondi pro gênio. Eu falei Suécia, vírgula, gênio.
1: Ah,
0: Suécia.
1: Tá.
0: Suécia. Escolheria Suécia.
1: Não, mas
0: Suécia.
1: Sua voz é assim, sempre.
0: Não, é. Não é, que eu responderia Suécia.
1: Tá.
0: Acho que a seleção é mais desequilibrada. Tem grandes atacantes, mas me parece mais desequilibrada em relação à parte defensiva, à parte de marcação, se comparada a Japão e Holanda, que são seleções melhores que a Suécia nos jogos que eu vi da Copa do Mundo.
1: Rafael Prats, obrigado.
0: Valeu, Pradela, boa noite, bom trabalho.
1: 7h28, agora a gente vai fazer uma nova abertura. Você que está com São Paulo, parte da rede, vamos nos juntar ao Rio de Janeiro e o resto da rede, porque aí vem a segunda parte do Futebol Globo CBN. Pode ligar, que aqui tem Copa.

7:30, está no ar o Futebol Globo CBN, parte 2, porque hoje tem Japão e Suécia, jogo do Grupo F da Copa do Mundo. É desse grupo que sai o adversário do Brasil para jogar na próxima segunda-feira em Houston. 7:30, daqui a 30 segundinhos depois dessa parada para propaganda partidária obrigatória, a gente vai girar a equipe esportiva do Futebol Globo CBN para mais um campeão de audiência.

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0: 7h31. Boa noite para você, ouvinte ligado no Futebol Globo CBN em todo o Brasil. Está começando a segunda parte do Futebol Globo CBN. Copa do Mundo não para no microfone da CBN, da Rádio Globo, porque hoje tem mais um grande jogo do Mundial, jogo do Grupo F.
1: Japão, Suécia.
0: Japão e Suécia, seleções que buscam a classificação à fase 1/16 da Copa do Mundo. No mesmo horário, no Kansas City, tem Tunísia e Holanda. Outra seleção, a holandesa, que busca manter a liderança de seu grupo. Ah, mas por que que é tão importante eu acompanhar esse jogo? Bom, se você já não gosta de Copa do Mundo, então o assunto te interessa. Se você gosta de Copa do Mundo, o assunto te interessa ainda mais. Porque é desse grupo que sai o adversário do Brasil na próxima segunda-feira, na próxima fase. Então tudo pode acontecer nesses confrontos que começam às 8 horas da noite. Lá em Kansas, lá em Dallas, o Futebol Globo CBN acompanhando cada detalhe, a cada minuto, a cada lance. O primeiro, o segundo, o terceiro colocado, para saber quem avança para a próxima fase. Qual será o adversário do Brasil? Tudo isso enquanto a bola não rola.
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0: Às 7h33, enquanto a bola não rola aqui no Futebol Globo CBN, você pode participar, participe da nossa transmissão, faça parte da nossa transmissão, mande mensagem no WhatsApp do Futebol Globo CBN, hoje aqui de São Paulo, hein? DDD 11 999 11 9981, eu repito, DDD 11 999119981. Mande sua mensagem, seu palpite, seu comentário. Faça como o Humberto, o Edirã, que estão com as esposas na estrada, viajando com a Manuela, com a Carminha. Participe da nossa transmissão, mande sua mensagem, seu comentário e deixe a sua mensagem aqui no Futebol Globo CBN, que a gente manda ela pro ar. Às 7h34, vou começar a girar a equipe esportiva do Futebol Globo CBN, trazendo os primeiros destaques do jogo.

0: Quero o primeiro destaque da seleção japonesa. Alô, Thalita Gildice, boa noite.
1: Aqui dentro desse Enquanto a Bola Não Rola, bora falar do Japão, que tá brigando aí pela liderança do Grupo F. Quem terminar líder do grupo pega Marrocos na segunda fase da Copa e vai fugir da seleção brasileira. No entanto, os japoneses têm um desafio mais difícil que a Holanda e uma pequena desvantagem nessa briga. Isso porque, além de enfrentar a Suécia, que também está brigando por uma vaga direta, já que pode terminar em segundo lugar do Grupo F caso consiga vencer o Japão hoje, mas a Suécia, além disso, também tem um empate como um bom resultado, porque pode terminar ali entre os melhores terceiros colocados. Além disso tudo, o Japão ainda precisa construir um placar mais confortável para tirar a diferença da Holanda, que nesse momento está levando vantagem em relação aos gols marcados. 7-6 dos japoneses. Para piorar, a Holanda vai enfrentar a já eliminada Tunísia. Com um empate na estreia e uma goleada na segunda rodada, a equipe do técnico Hajime Moriyasu

0: Castro ainda sofre com a ausência do atacante Takefusa Kubo, jogador do Real Sociedade, que sofreu uma lesão no joelho esquerdo no jogo de estreia com a Holanda e ainda não voltou às opções desde o jogo contra a Tunísia. É fundamental destacar que o treinador japonês tem aí o terceiro trabalho mais longevo dessa Copa, atrás apenas de Deschamps e Zlatko Dalic. Além disso, importante a gente destacar isso aqui, né? O treinador Moriaço foi um pupilo de um tal Arthur Antunes Coimbra, mais conhecido como Zico, que na década de 90 chegou ao futebol japonês e é tido como um dos grandes responsáveis por essa virada de chave do futebol local, que está buscando, por que não, em 2026, na Copa que acontece nos Estados Unidos, México e Canadá, confirmar de uma vez por todas que vive uma outra fase em relação ao seu futebol e deixou de vez, confirmando que deixou de ser uma promessa. Para hoje, o treinador conta com a força defensiva de Itakara Seko e Hiroki Ito e o poderio ofensivo de Ueda, artilheiro com sobra na última temporada do campeonato holandês. O objetivo é que a melhor geração de todos os tempos do Japão finalmente consiga avançar das oitavas de final da Copa do Mundo. Pra dela.
1: Essas as primeiras informações do Japão, trazidas pela Thalita Judici às 7 horas e 37 minutos. Agora eu quero ouvir o outro lado.
2: Suécia!
1: Me fala sobre a seleção da Suécia, Thalita.
0: Como eu disse, né, tá brigando aí por uma vaguinha nessa segunda fase do grupo, mas também um empate ali não fica ruim, porque pode brigar também entre os 8 melhores terceiros colocados para conseguir essa vaga aí na 16avos de final, a segunda fase da Copa do Mundo. É uma equipe que ainda tem ali questões, ok, boas, mas muitas fragilidades, e talvez isso tenha sido bem mostrado nas duas primeiras rodadas da Copa do Mundo. A gente destaca na estreia goleada em cima da Tunísia por 5-1, e aí estão os pilares do time, o jogador Victor Gyökeres do Arsenal e o Alexander Isak do Liverpool, dupla que a gente tem que trazer, né? Custou aí um total de 1,3 bilhão de reais somados para as equipes, então são as grandes esperanças dessa equipe da Suécia para a partida desta noite contra o Japão, mas na segunda rodada também mostrou um grande problema, todo o resto do time, vamos assim dizer, principalmente a defesa, perdeu por 5-1 para a Holanda e exemplificou bastante que, apesar de estar aí nessa Copa, voltando a uma Copa do Mundo após ficar fora da Copa de 2022, a Suécia ainda tem muita coisa para evoluir, e até por conta disso é importante a gente destacar que a vaga para o Mundial foi graças ao desempenho na Nations League, já que nas eliminatórias a Suécia não conseguiu vencer nenhuma partida. A principal arma da seleção sueca contra o Japão hoje pode ser a bola aérea. Só para a gente ilustrar, no jogo contra a Holanda, das 10 finalizações sofridas pela equipe japonesa, metade nasceram a partir de bolas aéreas. E aí o ataque vem muito forte em relação a isso, porque o Isak tem 1,90 e o jogador Gyökeres tem 1,89 contra defensores japoneses que no máximo chegam a 1,88. Além disso tudo, e até por conta das fragilidades da equipe da Suécia, também não custa sonhar, né? Falando um pouquinho do coração brasileiro, porque se conseguir vencer o Japão hoje, avança como segundo colocado e será o adversário da seleção brasileira na segunda fase da Copa do Mundo. Pra dela.
1: Essas as informações de Thalita Giudice sobre a Suécia, sobre o Japão. Os times entram em campo daqui a pouco, às 8 horas da noite, para jogos do Grupo F. Serão dois jogos do Grupo F para as definições de quem avança à próxima fase. São 7 horas e 40 minutos, 7h40, atenção rede. Mais uma parada de 30 segundinhos, propaganda partidária obrigatória, e daqui a pouco eu volto com o comentário de Gabriel Dudziak.
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0: Quintes.
1: Primeiramente, sobre esse grupo, quem é favorito? Suécia ou Japão?
0: Japão.
1: Agora, vamos lá. O que o Japão faz de tão melhor que a Suécia não consegue fazer? E como a Suécia pode reverter esse favoritismo do Japão para tentar ganhar esse confronto? Porque a Suécia está ali pensando. Daqui a pouco eu vou passar a tabela certinho, mas o empate pode garantir a Suécia já na próxima fase. Chegaria a 4 pontos, teria ali um saldo de 0. Uma campanha muito parecida com a do Equador, que conseguiu se garantir como terceiro melhor colocado, mas é sempre um risco. Mas o que, que o Japão consegue fazer melhor que a Suécia e como a Suécia pode tentar anular e reverter esse cenário para conseguir vencer o jogo e, quem sabe, até terminar na primeira colocação, Gabriel?
0: Seleção japonesa está entre as mais bem treinadas dessa Copa do Mundo. É impressionante ver como o time sabe como se comportar em todos os momentos do jogo. Quando tem a bola, quando perde a bola, quando recupera a bola, quando tem que se defender mais atrás. É um time muito disciplinado nos seus movimentos, mas ao mesmo tempo muito criativo e solto, fluido, com bola no pé. Para além disso, é uma equipe que perdeu 2 dos seus principais jogadores, né, nas figuras aí do Kubo e também do Mitoma, que nem para a Copa foi. Jogadores que teriam aí uma capacidade de decidir confrontos e que não estão jogando, mas mesmo assim a equipe apresenta bons desempenhos, apresentou na estreia contra a Holanda, jogou muito bem contra a Tunísia e a expectativa é de que repita isso hoje. O time da Suécia é outro esquema. É um time que não ganhou jogos aí nas eliminatórias propriamente ditas, que ganhou jogos apenas na repescagem, que goleou a Tunísia sim, mas que na sequência tomou um baile da Holanda, nem parecia um time de verdade a Suécia. Hoje com muitas mexidas, né? A equipe sueca tem aí 3 mexidas importantes no que se refere a entradas de jogadores, mas pode ter mexidas ainda maiores dependendo da configuração tática do time. Com a entrada desses atletas, a gente vai ter que esperar um pouquinho a bola rolar para ver mais ou menos onde é que estão os jogadores. Pradella?
1: Este Gabriel Dudziak estará conosco nesse confronto entre Japão e Suécia, jogo do grupo F. E eu estarei de olho em tudo o que acontece na Central da Bola.
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1: Na Central da Bola, destaco aqui os jogos desta quinta-feira. Tivemos mais cedo a vitória do Equador por 2-1 de virada em cima da Alemanha. E a Costa do Marfim venceu o Curaçao por 2-0. Jogos do Grupo E, com isso, classificados Alemanha em primeiro, Costa do Marfim em segundo e o Equador na terceira colocação. O Equador entra como um dos terceiros melhores colocados junto com a Bósnia-Herzegovina, que garantiu a classificação ontem. Ainda hoje teremos jogos do Grupo F, Tunísia e Holanda, Japão e Suécia, com transmissão aqui do Futebol Globo CBN. Futebol Globo CBN não para hoje, viu, gente? 11 horas da noite, tem mais jogo, tem Turquia e Estados Unidos, jogo pelo Grupo D, com o Rodrigo Vittar, com a Michele Silva, com o André Neto, e no mesmo horário tem Paraguai e Austrália. Nesse momento, temos já 15 times classificados, 15 seleções classificadas de um total de 32. México, África do Sul, Suíça, Canadá, Bósnia, Brasil, Marrocos, Estados Unidos, Alemanha, França, Noruega, Argentina, Colômbia, Costa do Marfim e Equador. 8 times já estão eliminados de um total de 16. República Tcheca, Catar, Haiti, Turquia, Tunísia, Jordânia, Panamá e Curaçao. 2 equipes estão no purgatório da Copa do Mundo. Coreia do Sul e Escócia estão ali esperando os outros jogos acontecerem para saber se eles vão entrar entre os terceiros melhores colocados. São 7 horas e 45 minutos. Com o Henrique Dias aqui na mesa de som em São Paulo, com o Renato Nagy na Central Técnica. Está, quem está lá no Rio de Janeiro, hein, Henrique Dias? O Reginaldo está lá na mesa. Reginaldo Pires está lá na mesa de som. Ah, o Regi.
3: Nosso Regi.
1: Para você, Regi. Na mesa de som lá no Rio de Janeiro. Está no ar a segunda parte do Futebol Globo CBN.

0: 7h46 aqui no Futebol Globo CBN, hora de falar de seleção brasileira, acionando Leonardo Dai lá nos Estados Unidos. Primeiro Brasil. De tudo, Leonardo Dai, como diria aquele apresentador, aonde está você, Leonardo Dai?
1: Nada de falar de seleção brasileira, é hora de falar de seleção equatoriana, porque olha a coincidência, eu tô aqui em Nova York, tô andando aqui por Nova York, virei a rua para procurar um lugar mais silencioso aqui para fazer a entrada, encontrei Santiago e Carmen, um casal uniformizado da seleção do Equador, no boné, na camiseta e felizes da vida, evidentemente, com a classificação do Equador, com a vitória sobre a Alemanha. Santiago, surpreso com a vitória ou já esperava?
2: Oh, estábamos luchando por este momento. Hemos tenido que bregar mucho, pero Dios es justo. Tenemos una victoria bien ganada porque somos un equipo muy grande.
1: No ganaron de Costa de Marfil, no ganaron de Curazao y ganaron de Alemania.
3: Ya, es una sorpresa muy grande para nosotros, pero nosotros teníamos fe porque tenemos equipo, tenemos jugadores y solamente faltaba el gol para estar ahora como estamos. Estamos muy felices y Ecuador está no tan lejos, pero nosotros lo llevamos aquí en el corazón.
1: Lo más probable es que sea contra México. ¿Preocupa?
3: No nos preocupa porque tenemos equipo, tenemos jugadores.
1: ¿Ganaron de México?
2: Bueno, el que venga, estamos preparados, teníamos fe en este partido, en los demás no se nos dio, pero ahora estamos preparados, nuestro equipo viene preparando hace mucho tiempo, hemos demostrado en las eliminatorias que somos el mejor equipo defensivamente, eso no le tenemos miedo a México, no le respetamos, sí, como equipo, como ahora Alemania, pero... Hicimos dos goles.
1: Muchas gracias, congratulaciones.
2: Gracias a ustedes.
1: Gracias. Então, olha aí, o Santiago e a Carmen felizes da vida, traduzindo aqui rapidamente, acho que deu para entender legal, né? Mas falaram sim. Que o Santiago não estava surpreso, confiava, disse que Deus é justo, o Equador não tinha ido bem. A Carmen falou que foi uma surpresa, mas que eles estão prontos, vão ganhar do México agora, se for mesmo Equador e México, né? O confronto da próxima fase. E diz que o Santiago lembrou, né, que nas eliminatórias o Equador foi a melhor equipe defensivamente falando e que a seleção equatoriana agora, assim como foi contra a Alemanha, vai respeitar, mas não vai ter medo de ninguém. Então agora sim, falando de seleção brasileira aqui no, né, em Nova York, a seleção de folga hoje volta a trabalhar amanhã e fica esperando, né, o desfecho aí do grupo que vai começar agora com esses jogos de agora para definir o adversário do Brasil na segunda-feira. E só lembrando que já começa a se desenhar também o caminho do Brasil para a sequência, caso o Brasil passe pelo jogo de segunda-feira, né? Já dá para falar que se o Brasil passar pelo jogo de segunda, vai enfrentar ou a Costa do Marfim ou o segundo colocado do grupo da França, né, ou França ou Noruega, e até para as quartas de final já começa a se desenhar, porque os quatro adversários possíveis são o México, possivelmente o Equador, né, que é o mais provável adversário da seleção mexicana na próxima fase, a Inglaterra, se confirmar a primeira posição do seu grupo, vencendo o Panamá, ou um terceiro colocado que vai vir ainda de outro grupo. Então o caminho do Brasil está começando a se desenhar para além desse jogo de segunda-feira também, para Adela.
0: Obrigado, Leonardo Dai, lá nos Estados Unidos, em Nova York, acompanhando a seleção brasileira. São 7h50. Mais uma pausa, propaganda partidária obrigatória. Daqui a pouco a gente volta. Futebol Globo CBN, pode ligar, que aqui tem Copa.
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7h51, Central da Bola aqui no Futebol Globo CM, do Central da Bola ainda não. Enquanto a bola não rola aqui no Futebol Globo CVN, porque não começou o jogo ainda, então enquanto a bola não rola, a gente segue falando aqui de, por enquanto, Japão e Suécia, que vão entrar no gramado daqui a pouquinho. Thalita Giltz já trouxe os primeiros destaques, o Gabriel Dudziak já trouxe os primeiros comentários, mas eu queria dar um alô pro narrador de hoje. Será que o Hugo Lago já tá na linha? Será que ele já tá na escuta? Alô, Hugo Lago!

0: um grande abraço para você, Hugo.
1: Tudo bem, Pradella, um abraço para você também, para todo mundo que está com a gente aqui no Futebol Globo CBN. Vamos para esse jogo que, na teoria não, mas na prática é o que vai definir o adversário do Brasil na próxima fase, né, Pradella?
0: Exatamente, e promete pegar fogo esse jogo, não só esse, como também o duelo da Holanda, que acontece no mesmo horário, né? Então, enquanto tiver a bola rolando de Japão e Suécia, eu estarei acompanhando aqui na central da bola Holanda e Tunísia. Hugo Lago, depois da vinhetinha você assume, vem aí mais um grande jogo de Copa do Mundo aqui no Futebol Globo CBN.

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1: Aquele abraço pra você ligado no Futebol Globo CBN. Nesta quinta-feira, hoje é 25 de junho. E a bola vai rolar já já em Dallas para este já confronto que, além de definir classificados para a próxima fase da Copa do Mundo, vai colocar um dos dois no caminho da seleção brasileira num grupo, o grupo F, não é? Que tem a Holanda, tem o Japão, tem a Suécia. E tem a Tunísia já eliminada, ou pelo menos com teoria, nem na teoria, chances de classificação, porque se a Tunísia conseguir uma goleada hoje sobre a Holanda, pode ser que se classifique. Improvável a situação. Enfim, estamos aqui para transmitir as emoções de Japão e de Suécia neste confronto válido pelo grupo F, terceira rodada do grupo F, jogo que vai definir o adversário da seleção brasileira na segunda fase da Copa do Mundo. E eu já estou por aqui para transmitir as emoções desse confronto com o Gabriel do Dziá. Ele que está pronto para analisar, opinar durante os 90 minutos no intervalo e fim de jogo. A Thalita Giudice também com todas as informações do confronto. E o Guilherme Pradella atualizando tudo sobre a Copa do Mundo, trazendo informações o que de mais importante estiver acontecendo por aí. Ele vai contar tudo para a gente dentro da Central da Bola. Eu confirmo a hora certa, são 7h54. Faltando 6 minutos para as 8. Confirmo que está na hora do pontapé inicial na nossa conexão com você. Você que está por aqui, pronto, pronta para acompanhar as emoções de Japão e Suécia. E a partir de agora vai curtir na voz da Thalita Giudice como as seleções vão entrar em campo. Sim, ela vai escalar a seleção japonesa, a seleção sueca. Além disso, o time de arbitragem também no Futebol Globo CBN. Aqui tem Copa.
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0: Joelho escalada com 1, Zion Suzuki no gol. Trio de zaga com 4, Itakura, o capitão da equipe, 20, secou. E fechando o trio de zaga, camisa 21, Hiroki Ito. O meio campo com 2, Sugawara, 15, Kamada, 7, Altanaka e 13, Keito Nakamura. O trio de ataque é com 10, Ritsu Doan, 11, Daizen Maeda e 18, Ayase Ueda.
1: Suécia!

0: Bernardson, 24, Elliot Straud, 18, Yasson Airi e 5, Gabriel Gudmundsson. O trio de ataque com 11, Anthony Elanga, 17, Victor Biocris e 9, Alexander Isak.
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0: Japão e Suécia, terceira rodada da fase de grupos, grupo F. Arbitragem de El Salvador, apita Ivan Barton. Ele é auxiliado por David Moran e Antônio Pupiro. No VAR, direto do Catar, Abdullah Almari.

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0: São 7:59, falta um minutinho para começar em Dallas a terceira rodada do Grupo F da Copa do Mundo para as seleções japonesa e sueca. E aqui no Futebol Globo CBN vamos contar tudo para você deste confronto que, na teoria, não, porque a Holanda também pode ser. Mas, na prática, a tendência é que desse jogo saia a seleção adversária do Brasil na segunda fase da Copa do Mundo. E aqui na transmissão de hoje, Gabriel Dudziak. Boa noite, Gabriel.
1: Tudo bem, Hugo? Ótima noite a você, também aos nossos ouvintes.
0: Pois é, estamos acompanhando aí Brasil e Japão, Brasil e Suécia, pelo que se viu nas duas rodadas iniciais do grupo. Alguma preferência, Gabriel?
1: Acho que o melhor adversário para o Brasil seria a Suécia, né? Mas o Japão vai tentar fugir dessa posição, tentando ficar na primeira colocação do grupo. Acho que o Japão seria um jogo bem difícil para o Brasil, Suécia nem tanto.
0: Vai começar em Dallas as emoções de Japão e Suécia. A saída vai ser da seleção europeia neste primeiro tempo. Já estou vendo o Isaac ali pronto para ser o primeiro a tocar na bola. Está tudo pronto. Vai começar a terceira rodada do Grupo F da Copa do Mundo para Japão e Suécia. O árbitro apitou. E em Dallas já temos bola rolando.
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0: Com a tentativa do lançamento, campo de ataque busca a jogada agora pelo lado esquerdo, na tentativa em profundidade, busca o lance, Straud, leva na linha de fundo para cima da marcação do jogador que é o Doan, conseguiu o cruzamento, mas teve desvio no meio do caminho, a seleção japonesa cede o escanteio, primeiros minutos, primeiros segundos de jogo, último toque foi do Altanaka e a bola saiu em escanteio, a Suécia vai cobrar pela esquerda, já tô vendo o Ayari indo lá, hein, Thalita?
3: E essa é uma das fraquezas da seleção japonesa, a bola aérea, a Holanda conseguiu chegar muito assim no primeiro jogo da fase de grupos pelo Grupo F, vem bola na área, mas antes o árbitro Ivan Barton dá aquela conversada com a galera lá na pequena área, Hugo.
0: Menos de um minuto de bola rolando no primeiro tempo, vem pronto para cobrar o Ayari, 18 na camisa, ele pede licença ali ao fotógrafo, agora sim de pé direito vai erguer essa bola na grande área, aquele bolo de jogadores dentro da pequena área, exemplo do que o Arsenal fez na temporada, o campeão na Premier League, vice-campeão europeu, olha a bola tirada de dentro da grande área, ela vai sobrando pelo lado direito, na ponta Elanga, para cima da marcação, tenta o cruzamento, a bola desvia no Doan, sai novamente pela linha de fundo, agora é pela direita que a Suécia vai cobrar o escanteio, primeiro minuto de jogo, a Suécia sufocando, querendo nessa pressão abrir o placar em Dallas, pronto para cobrança, já vai ali lentamente para caminhando, Gudmundsson, ele que vai fazer o levantamento, é ele mesmo, já tá pronto para bater o escanteio, vai fazer essa bola ser erguida na grande área, tô vendo ali preocupado o goleiro Suzuki, os jogadores mais altos da Suécia estão ali incomodando a defesa japonesa, quase 2 minutos de bola rolando no primeiro tempo, vem bola para grande área, Gudmundsson prepara para a cobrança, ele já vê a movimentação, toma a distância de pé esquerdo, vai erguer a bola na grande área,

0: pela arbitragem, fez o levantamento, primeira trave, chega tirando Maeda, o perigo de dentro da grande área, a bola ainda sobra, recuo do jogador Straud, vai aparecendo Zé Ter Strom, goleirão, tá ali na altura da intermediária de defesa da seleção da Suécia, pé direito de escola, o lançamento, manda a bola pro setor ofensivo, é lá na ponta direita, o toque de cabeça, Isaac tá pedindo ali na entrada da grande área, chega tirando tudo, na zaga japonesa era o Itakura, busca a jogada agora, a Suécia retoma a posse dela, da direita, chega na esquerda, Straud é quem domina, ele vai levando a marcação, vê a movimentação dos jogadores suecos no campo de ataque, recomeça tudo, aparece o Gudmundsson tocando no miolo defensivo, o toque do Rien mais pelo lado direito, busca a jogada agora com a movimentação do Lagerbilk, Bernardsson pede lá na frente, a bola desvia no meio do caminho, sai em arremesso lateral, a seleção da Suécia vai cobrar ainda pelo lado direito, 2 minutos e meio de bola rolando no primeiro tempo, primeiras movimentações do jogo, recuada a jogada agora para o goleiro Zetterström, ele dentro da grande área, manda de qualquer maneira, a bola se perde em arremesso lateral, pressionou o ataque japonês, a bola se perdeu, o arremesso é para a seleção asiática cobrar pelo lado esquerdo, já tô vendo Nakamura pronto para fazer ali a cobrança do arremesso lateral, ele olhou para frente e tocou lá no campo de defesa, ainda com a zaga japonesa na recomposição, Itakura domina na altura da intermediária defensiva, ele ergue os dois braços pedindo calma aos companheiros, próximo a ele tem o Altanaka, o passe foi pro camisa 7, segura, faz a distribuição, tenta ali o lançamento, segura um pouco mais a posse de bola, tentando se livrar ali do espaço, do pouco espaço que a seleção sueca deixa nesse gol. Início de jogo, 3 minutos de bola rolando, tem gol onde para dela?
1: Gol no jogo da Holanda, e é gol da Holanda, Chiquiri contra, abre o marcador para os holandeses, agora a Holanda tem 1, a Tunísia tem 0, Holanda chegando a 7 pontos, se isolando na liderança do grupo F.
0: É isso aí, a Holanda por enquanto sendo a seleção adversária de Marrocos, que foi a segunda colocada no grupo C, o grupo do Brasil. O Brasil por enquanto está enfrentando o Japão na próxima fase, a segunda fase da Copa do Mundo, segunda-feira, 2 da tarde em Houston, Brasil e Japão. Por enquanto estamos acompanhando a definição neste confronto que pode colocar a seleção brasileira nas oitavas de final da Copa do Mundo. Olha a bola recuada, aparece o goleiro Suzuki ali dentro da pequena área para fazer o lançamento, pé direito nela, manda a bola para o campo de ataque. Ataque, busca jogada agora na recomposição, Gudmundsson aparecendo também, o goleirão Zetterström para fazer a defesa, ele rapidamente sai jogando com Straud, ainda pelo lado esquerdo da seleção sueca, na condução da jogada, tenta chegar ali para diminuir o espaço, Doan, a posse de bola é dos suecos, com Maiari descolando o lançamento lá na entrada da grande área, no que domina já tenta tirar ali do primeiro marcador, a arbitragem não marcou o impedimento, a bola sobra com Straud, ponta canhota, rolando, buscando o Elanga, ainda com a seleção sueca, tentando a jogada agora articulada pelo lado esquerdo no campo de ataque, voltou com Gudmundsson, ela no pé esquerdo, faz ali a ultrapassagem, gira pra cima da marcação, toques rápidos de primeiro, o passe errado, deu de graça o Ayari, contra-ataque da seleção japonesa, buscando pelo lado direito, tá isolado, tenta ali o lance individual, Maeda, vai invadir a grande área, a chance do primeiro gol foi empurrado, o árbitro disse que não, o árbitro não deu essa falta, Gabriel Dudziak, você concorda com o árbitro ou acha que realmente houve a irregularidade?
2: É, esse aí é padrão Premier League, né? O Gudmundsson joga na Premier League, deu ali a ombrada no jogador japonês, deixou seguir o jogo, se o padrão for esse nas outras faltas, que assim seja.
0: Acompanhamos o critério do nosso árbitro de El Salvador, Ivan Barton. Olha a seleção da Suécia, jogada na entrada da grande área, Gyökeres bateu, fraquinho, a finalização na verdade foi do Bernardsson, que tentou a tabela pelo lado direito, mas aí acabou pegando de canhota, facilitando a defesa do goleiro Suzuki. Um chute desse eu pegava também, Thalita.
3: É um chute fraquinho, né? Numa boa troca de passe ali pelo lado direito entre o Bernardsson e o Elanga. Bernardsson finaliza rasteiro, mas não tira do goleiro. Vai fraca, sem efeito, tranquila para a defesa do Suzuki.
0: Segura pelo lado direito, busca a jogada agora. O Seko fazendo o lançamento lá no campo de ataque. A seleção japonesa tenta articular a jogada. Chega a zaga sueca tirando com o Gudmundsson. Manda a bola para o setor defensivo da seleção japonesa, que coloca a bola no chão. Kamada entregando lá atrás, agora com Itakura no pé direito, abrindo pelo lado esquerdo. Posse de bola agora com Ito. No campo de defesa da seleção sueca, no campo de ataque da seleção japonesa, 6 minutos passados do primeiro tempo, bola recuada, aparece o Suzuki dentro da grande área, ele vê a movimentação dos companheiros no campo defensivo, tá dando opção aqui pelo lado direito, o jogador secou o passe feito do Itakura, na altura da intermediária de defesa da seleção japonesa, é o Altanaka com a posse de bola, recebe, secou pelo lado direito, ele ameaçou partir em velocidade, deu a desacelerada, recomeça agora com o Altanaka, da direita ele gira, aparece ali no círculo central para fazer a dominada, o Kamada leva para o pé direito, descolando a jogada agora na ligação direta pela ponta direita, faz a amortecida, Sugawara, olhou para dentro da grande área, não tinha ninguém, deixou mais atrás com Seko, jogada aberta novamente, quem tem a posse de bola é a seleção japonesa, do Andes colou o cruzamento, chega de cabeça, tirando Rien, na zaga sueca, quase 7 minutos do primeiro tempo.

0: Tempo volta na jogada, agora na dominada do jogador Altanaka, fazendo o lançamento lá na frente, a deixada de primeira, não chegou no Sugawara, chega a zaga sueca tirando no recuo, cabeça do jogador Rien, saiu ali o goleiro Zé Terstrom para fazer a defesa, mas já tinha irregularidade, o impedimento no ataque japonês, já invalidaria caso saísse o gol. Gol de quem? A bola tá rolando no grupo S, é no outro jogo, hein, Pradella?
1: Gol da Holanda, Brian Brobby, aumenta o marcador no duelo contra a Tunísia, 7 minutos do primeiro tempo, a Holanda tem 2, a Tunísia tem 0, já eliminada, a Holanda líder com 7 pontos, passando em primeiro, Japão passando em segundo com 5 pontos, com esse empate com a Suécia, que está na terceira colocação e 4 pontos, e que também está avançando como terceiro melhor colocado, então 3 times do grupo F estão avançando neste momento para a próxima fase, Hugo.
0: Esse é o detalhe, né? Por isso fica a condicional em relação à seleção adversária do Brasil, Gabriel. Porque caso a Suécia derrote a seleção japonesa, é a Suécia que passa a ter 6 pontos, né? E deixa o Japão em terceiro lugar, com a seleção japonesa ainda com condições de classificação. Digo, dentro de um cenário de vitória parcial da Suécia, o que não está acontecendo nesse momento.
2: Perfeito, e para o Japão passar a Holanda, precisa ganhar e tirar o saldo de gols. Nesse momento aí, tá bem complicado de imaginar, né? São 6 aí o saldo da Holanda, e o saldo japonês é 4 apenas.
0: A Holanda espremendo aí a Tunísia, já está 2-0, início de jogo. Olha a seleção japonesa trabalhando, jogada agora pelo lado direito, pede o lance, a bola passou pelo Seko, chega lá na frente o Sugawara, deixando novamente com o Seko, fazendo a devolução, campo de defesa. A seleção japonesa tem a dominada com Itakura. Fala, Thalita.
3: Só um detalhe sobre o possível confronto entre Japão e Brasil na segunda fase da Copa do Mundo, porque o técnico Hajime Moriyasu, ele foi questionado sobre o fato de pegar o Brasil na próxima fase seja uma possibilidade. Já completa.
0: Tentativa do lançamento, campo de ataque, a seleção japonesa, bola tocada lá na frente do Anão, dominou, chega a zaga sueca tirando a posse de bola ainda com o Japão, descolando o lançamento, jogada na entrada da grande área, aparece Doan, tirou do primeiro marcador da tabela, agora na triangulação, na verdade aconteceu pelo lado direito, desarmado Sugawara, contra-ataque da Suécia, busca jogada agora no meio, bota na frente, se mandando a velocidade no toque, no pique, Langa saiu do primeiro, passou pelo segundo, mas aí na sequência da jogada, acabou derrubado, ele vem em contra-ataque em velocidade, oferecendo perigo para a defesa japonesa, desarmado ali pelo Altanaka, em Thalita.
3: O camisa 7 do Japão foi com tudo ali em cima do Elanga, falta marcada ali na intermediária, boa ali para a Suécia chegar na bola aérea. E só completando, ele foi questionado sobre esse possível confronto e se o Japão não seria ali tipo um azarão, né, um difícil duelo, e ele disse que o Japão está pronto para enfrentar qualquer seleção do mundo. A gente destaca, né, ele reforçou isso. São 8 anos preparando a seleção para essa Copa do Mundo. E a gente lembra, há 8 anos o Japão não perde para uma seleção europeia. Então é um adversário difícil, que eu lembro. Os amistosos venceu o Brasil por 3-2 de virada, já sob o comando do técnico Carlo Ancelotti, Hugo.
0: Tentativa da seleção sueca, jogada na entrada da grande área. Isaac deixou com o Gudmundsson pedindo pelo lado esquerdo. A jogada desarmada da seleção japonesa. Tem a posse de bola agora na tirada do Altanaka. Tocando jogada curta pelo lado canhoto. Campo de ataque, busca o passe. Ainda pelo lado esquerdo, a seleção japonesa tentando articular o lance no campo defensivo. Recomeça tudo, não tem pressa para fazer articulada. E eu confirmo a hora certa, são 8:10. Ligado no nosso timaço, você confere agora o tempo e o placar do jogo. Passados 10 no primeiro tempo, 35 para o intervalo, e no placar do Futebol Globo CBN, Copa do Mundo. É a terceira rodada no grupo F da competição, em Dallas, no Dallas Stadium. Confere aí.
4: Japão, Suécia.
0: Tá 0-0.
5: Central.
0: Guilherme Pradella.
1: Lá no Kansas City, 10 minutos do primeiro tempo, Holanda 2, Tunísia 0. Situação de momento do grupo F. Holanda passando em primeiro com 7 pontos. Em segundo, o Japão com 5. E na terceira colocação, a Suécia com 4 pontos.
0: Estamos em Copa do Mundo, e a seleção brasileira, que ontem derrotou a Escócia 3-0, encerrou a sua primeira participação na fase de grupos como líder da chave, e agora está esperando o segundo colocado do grupo F para poder saber quem vai enfrentar segunda-feira, 14h, em Houston, para saber, será que a seleção vai para as oitavas de final da Copa do Mundo? Sim, não, vai enfrentar quem? Japão, Suécia, Holanda? A Holanda parece que não, né? A Holanda está despachando aí a seleção da Tunísia e confirmando

0: liderança nesse grupo F da Copa do Mundo. Quase 12 minutos do primeiro tempo. Gabriel Dudziak, e o jogo até aqui.
1: A Suécia chega com muita velocidade, o Japão consegue chegar com mais troca de passes, Hugo. E a Suécia está bem mexida em relação à posição dos seus jogadores. Hoje o Lindelof, que foi por muito tempo zagueiro, jogou agora no Aston Villa de volante, está de volante na seleção sueca. E o Gudmundsson, que estava jogando de ala esquerda, hoje é zagueiro pela esquerda para a entrada do Straud na ala esquerda, onde antes estava o Gudmundsson. Vai você.
0: Tentativa do lançamento para dentro da grande área. Na chegada do Sugawara, ele aparecia como elemento surpreso. O cruzamento do Nakamura acabou indo forte demais e a bola se perdeu pela linha de fundo. É só tiro de meta para o Zetterström cobrar com o goleirão da Suécia, agora com a bola dominada. Pode completar aí, Gabriel.
1: Então, tem um trio de frente: Langa, Gyökeres, Isaac. Um trio de zagueiros com Gudmundsson, Rien e Lagerbilk. E quatro meio-campistas: Ben Hartson, Lindelof hoje de volante, o Ayari e também o Straud. Essa é a Suécia para hoje.
0: Quase 13 deste primeiro tempo. Manda a bola para o campo de ataque. Isaac dominando pela ponta esquerda. Ele no pé direito tenta tirar do primeiro marcador. A bola desviada no alto. Tanaka saiu pela linha lateral. É arremesso. A Suécia pronta para cobrar. Isaac já chegou, mas ali ele só ficou com a bola, né? Porque quem vai aparecer para bater esse arremesso lateral é o Straud, que também deixou. Agora é Gudmundsson com a bola dominada. Ele vai ali. E foi uma... passa daqui, passa dali, que nem a bola vai ser a mesma para a cobrança do arremesso lateral, porque o Gudmundsson já trocou, fez ali, tomou a distância, cobrou o arremesso lateral, chega na cabeçada, tirando na zaga japonesa, a posse de bola ainda com a seleção sueca, aperta na marcação, Maeda, chega ali, o toque feito lá atrás, Straud para o goleiro Zetterström, já mandaram a jogada lá dentro do campo de ataque, corta na cabeçada, o último toque foi do jogador Ito, a bola se perdeu em arremesso lateral, é para a seleção sueca cobrar pelo lado direito, movimentações aí aos quase 14 minutos do primeiro tempo, por enquanto 0-0 em Dallas. É a terceira rodada do grupo F da Copa do Mundo, com o Rien tocando bola na altura do círculo central, domina Gudmundsson, ele no pé direito faz ali a proteção com a canhota, devolve a Rien, descolando o lançamento na corrida, agora vai tentando Belanga, muito forte o lançamento, a bola embora, saindo pela linha de fundo, é tiro de meta para a seleção japonesa cobrar. É a Suécia, para quem estava aí em, pelo menos em matéria de favoritismo, em desvantagem em relação à seleção japonesa, está se oferecendo bem para o campo de ataque. Nesse momento, estou vendo aqui na pontuação, entre as terceiras colocadas, a Suécia é a melhor, né? O Equador, que conseguiu há pouco uma ótima vitória sobre a Alemanha, é o segundo melhor terceiro. Esse pontinho da Suécia vai colocando a Suécia como a melhor terceira colocada até aqui na Copa do Mundo e garantindo, portanto, classificação até o momento. Quase 15 minutos passados neste primeiro tempo. A seleção japonesa toda no ataque, a da Suécia toda na defesa. Segura a jogada na meia, agora é o Kamada. Abre na ponta canhota, segura o lance, Ito. Fez o lançamento para dentro da grande área, desviou, chegou tirando o Rien na zaga sueca. Olha a jogada no lançamento, buscando agora o jogador Elanga. Ele dominou errado, chega tomando a frente do lance. Mas com falta ali, o Ito, e a arbitragem parou para marcar ali. Achei até que ele ia dar o cartão amarelo, mas o árbitro, o Ivan Barton, lá de El Salvador, só pediu tranquilidade para o jogador japonês, hein, Thalita?
2: É, ele está tentando controlar o jogo na conversa, né? O Elanga ia tentar o domínio ali para conseguir o giro para cima da marcação pelo lado direito. E o Ito, camisa 24, chegou ali só nas pernas do jogador. Falta marcada, mas por enquanto sem cartões na partida, Hugo.
0: 15 minutos e meio, primeiro tempo. Olha a seleção sueca dominando o jogado agora pelo lado direito. Faz a proteção o jogador Lagerbilk, fazendo o lançamento também, buscando o Gyökeres, que pouco tocou na bola até o momento, né? O camisa 17 da seleção sueca, uma das estrelas do Arsenal nessa temporada, 25-26, o Arsenal campeão da Premier League, vice-campeão europeu, inverte a jogada agora a seleção japonesa, tem pelo lado esquerdo o Ito, descolando o lançamento, também rasteiro, volta na proteção, recomeça o lance, está tentando abrir uma brecha ali na defesa sueca a seleção japonesa, enquanto vem a trabalhada de jogada no campo defensivo, passe feito no pé direito, chega ali o Itakura, voltando a jogada agora com o Seko, recuando para o goleiro Suzuki dentro da pequena área, aperta o Isaac, ele faz um lançamento fraco, consegue achar, posicionado ainda na esquerda, Nakamura pelo lado esquerdo, tentou a jogada agora na proteção, aparece no meio, o Doan fazendo abertura pela canhota, a seleção japonesa vem ao campo de ataque, Nakamura vem arrancando a recomposição da zaga sueca, ele traz para o pé direito, entregando bola na meia canhota, deixando na altura da intermediária, será que pega de longe o Altanaka, no pé direito, ele prefere distribuir na ponta direita, fazendo ali a proteção, cruzamento do Sugawara, para dentro da área, saiu o goleiro Zetterström para fazer a defesa, ele é grandão, hein, Thalita?
2: Ele é, foi lá no alto, no cruzamento do Sugawara, que veio cheio de efeito ali, já tinha direção certa ali do gol, mas o goleirão estava bem atento no lance, tem 1,90

0: 17, ele, o gol.
1: Esse é grande mesmo, né? Fazer bola levantada ali.
0: Maior que o Eboli. Maior que o Eboli.
1: Maior que o Eboli. Ah, é?
0: É.
1: 1,97?
0: 1,97.
1: Eu fico com ela, fica dizendo que ele tem 2,4, 2,5.
0: Diminui um pouquinho.
1: Ah, tá, entendi.
0: Entendeu?
1: Entendi, tá bom. 17, primeiro tempo, prepara para cobrança de falta ali, Zetterström pela seleção da Suécia, que vai ali olhando a movimentação lá no campo de ataque. A seleção japonesa recomposta, busca a jogada agora, Zetterström, levantamento na ponta esquerda, já dentro da grande área, não conseguiu ali a desviada de cabeça, o Gyökeres, e a bola direto pela linha de fundo, saiu em tiro de meta para o goleiro Suzuki cobrar. Vamos a quase 18 minutos, agora 17 e meio do primeiro tempo, por enquanto tá 0-0 em Dallas. Será que a seleção japonesa será adversária do Brasil na segunda fase da Copa do Mundo, ou será que a Suécia vai pegar a segunda posição no grupo F da Copa do Mundo? Nesse momento, a seleção japonesa é a segunda colocada e, portanto, está enfrentando o Brasil, pelo menos no primeiro esboço de tabela.
0: Já aponta para bater com o Brasil há tem tempo na Copa, né? 2018. Poderia pegar o Brasil, mas aí foi eliminada pela Bélgica. Aí 2022 poderia pegar o Brasil, mas foi eliminada pela Croácia. Pode ser que o encontro finalmente aconteça em 2026.
1: É, em Copas de 2006, né? Diga pra dela.
2: Não, nesse momento a gente tem Holanda e Marrocos no confronto de 1/16, Brasil e Japão, Suécia se classificando como a terceira colocada, por enquanto a melhor terceira colocada, passando à frente de Bósnia e Equador, porque tem não saldo de gols, mas tem número de gols marcados melhor. E um outro confronto já definido seria Estados Unidos e Bósnia e Herzegovina, seria outro confronto que também a gente já teria definido.
1: Portanto, aí estamos acompanhando o andamento das definições nos jogos para a segunda fase, a fase 16 avos de final. Eu vou de segunda fase, 16 avos.
0: É
1: ruim demais. Mas vamos lá. Se tiver que falar, a gente fala.
2: Você tem que inventar um outro nome.
0: 2006.
1: Como é que é para dela?
2: Eu acho que tem que inventar um nome para essa fase aí. Criar, assim, alguma coisa. Primeiro mata-mata, enfim. Tem que pensar em alguma coisa.
1: Um primo meu deu uma ideia que, assim, não é que seja ruim. Ela, para ser ruim, ela teria que melhorar assim, uns 83%. Ele disse: se oitavas de final é a seguinte, então diz que é nonas de final. Eu falei assim: muito obrigado pela sua sugestão. Guarde a sua sugestão naquela. Aí você escolhe ali, né? Tem a coleta seletiva, aí você escolhe em qual balde você vai jogar a sua sugestão. Busca pelo lado esquerdo, olha a jogada da seleção japonesa agora com o Nakamura. Fez o lançamento, buscando na grande área o Doan, mas o goleiro Zetterström foi lá para fazer a defesa. 19 minutos e meio deste primeiro tempo. A seleção japonesa ainda está tentando se soltar, hein, Gabriel?
3: Tá melhorando, tá conseguindo mais troca de passes diagonais, né, uma característica desse time. Então a bola vai pro lado e volta para o meio, os jogadores posicionados mais à frente. A seleção japonesa não tá tentando cruzamento de qualquer jeito, tá tentando vantagens no campo antes de fazer esses cruzamentos, mas ainda não conseguiu finalização, né. O Zetterström está tranquilo na partida até então.
1: Elanga pela ponta direita, ele tentou a proteção, conseguiu, entregando mais atrás. Bernardson aparece também para fazer agora ali o toque. O Lagerbilk no meio, vem o domínio do jogador que é o Straud. Aparece Rien, a zaga sueca vai ao campo de ataque. A primeira linha da seleção da Suécia está lá no campo ofensivo. Passe feito lá na frente, fez ali o Lindelof, a abertura pelo lado direito. Bernardson tocando bola novamente, recebe no meio, aparece novamente o Ayari. Lançamento para o Isaac na grande área, muito forte, ele correu, mas aí acabou desacelerando porque não tinha como fazer a dominada. Confirmando a hora certa, são 8:20. Ligado no nosso timaço, você confere agora o tempo e o placar do jogo. 20, passados 20 no primeiro tempo, 25 para o intervalo, e no placar do Futebol Globo CBN, Copa do Mundo, é a terceira rodada no grupo F da competição, no Dallas Stadium. Confere aí.
4: Japão, Suécia.
1: 0-0.
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1: Já eu vou para dela, olha o cruzamento para grande área, o toque de cabeça do Maeda, a bola subiu, foi para fora, é tiro de meta, com o goleiro Zetterström, ele estava lá, mas a finalização aconteceu. Central da bola, alô Guilherme para dela.
2: Alô Gulago, do outro jogo do grupo F, lá em Kansas, temos 21 minutos do primeiro tempo, Holanda 2, Tunísia 0, times já classificados para a fase 1/16. México, África do Sul, Suíça, Canadá, Bósnia e Herzegovina, Brasil, Marrocos, Estados Unidos, Alemanha, França, Noruega, Argentina, Colômbia, Costa do Marfim e Equador.
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0: Ele chegou agora aqui na nossa transmissão, então sejam todos muito bem-vindos. Para quem está aqui com a gente desde o início, temos 22 minutos quase do primeiro tempo até aqui. Japão e Suécia vão empatando em 0-0. É jogo válido pelo grupo F da Copa do Mundo, é a terceira e última rodada nesse grupo F da Copa do Mundo, com a seleção holandesa que, como informou aí há pouco para dela, está derrotando a Tunísia 2-0, está se classificando com 7 pontos em primeiro da chave, e o Japão nesse momento é o segundo colocado com 4 pontos. A Suécia também está avançando como uma das melhores terceiras colocadas, no caso, a melhor terceira colocada nesse momento entre as seleções que ainda buscam chegar na segunda fase da Copa do Mundo. 22,5, primeiro tempo. Olha a seleção japonesa rebatendo a jogada, aparece agora pela esquerda, é a seleção da Suécia no lançamento para o Straud, aparece com a dominada, ele se manda na velocidade, é no toque, no pique, no toque, pé direito na bola, com a esquerda ele toca mais atrás, entregando a Gudmundsson, vai ali o Lindelof pedindo no meio, Isaac fez o lançamento, Gyökeres também, Ayari é quem tem ela dominada, fez o passe pelo lado direito, aparece no campo de ataque o Lagerbilk fazendo o passe ainda mais atrás, a seleção japonesa toda fechada, a seleção da Suécia tentando abrir uma brecha, olha o passe errado do Rien, consegue ali o Gudmundsson se esforçar para evitar a saída pela linha lateral. 23 minutos de bola rolando no primeiro tempo, recebe no recuo agora o goleiro Zetterström, fora da grande área, abre pela esquerda Gudmundsson com o pé canhoto, ele ameaça o lançamento longo, preferiu na intermediária de defesa da Suécia, agora com o jogador que é o Rien, deixa pela direita, novo passe, Bernardson pedindo mais à frente, o toque feito ali pelo jogador Lagerbilk no recuo para o goleiro Zetterström, que com o pé esquerdo manda a bola para o campo de ataque, descolado agora na ajeitada de cabeça, estava ali o Gyökeres tentando com o Isaac, mas a bola mal tocada chega no goleiro Suzuki, que com o pé esquerdo manda a bola no campo ofensivo, ela direto vai saindo pela linha de lado, é arremesso lateral para a Suécia cobrar. Daqui a pouquinho, porque agora temos parada para hidratação, tempo para a gente dar uma resumida nesses 24 quase minutos iniciais de até aqui, Japão e Suécia 0-0. Alô, Gabriel Dudziak.
1: O jogo começou com a Suécia no ataque e uma finalização para gol que foi bem encaixada ali pelo Zion Suzuki, finalização do Bernhardsson. E aí foi depois de uma série de escanteios para a equipe sueca. Parecia que a Suécia ia pressionar muito a seleção japonesa no início do jogo, mas parou por aí, parou nessa finalização. Com o passar dos minutos, a seleção do Japão começou a ganhar um pouquinho mais de campo, trocar um pouquinho mais de passes, mas está faltando finalização para os japoneses. 2 chutes a gol até agora, uma batida do Ritsu Duan que foi bloqueada, entrada da área, e o cabeceio do Daisen Maeda, que foi sobre o gol. De resto, muito pouco, assim, em termos de ações ofensivas. Um jogo muito disputado. A Suécia tenta chegar com mais velocidade, jogadas de bola longa, e a equipe do Japão mais no toque de bola. Mas os dois times têm dificuldades. E, aproveitando que a turma está tomando uma aguinha ainda, só uma curiosidade, né, Hugo? A gente está num jogo aí entre Japão e Suécia, que não são equipes tão tradicionais assim do futebol, mas tem muita gente que joga no principal campeonato de clubes do planeta, que é a Premier League, né? Então, você tem o Ao Tanaka, joga no Leeds, o Gudmundsson, que é o lateral esquerdo barra zagueiro pela esquerda da Suécia, também joga no Leeds, são companheiros aí de clube, o Kamada joga no Crystal Palace, aí no time da Suécia, de novo, você vai ter o Elanga no Newcastle, o Gyökeres no Arsenal, o Isaac no Liverpool, o Ayari no Brighton, Lindelof também no Aston Villa. Então, assim, muitos jogadores que estão na principal competição aí de clubes do planeta, que é a Premier League.
0: Pois é, estamos vendo agora aí o Graham Potter dando as últimas instruções, né? Fazendo ali ponderações com os jogadores da Suécia. Também estou vendo o Hajime Muriasso dando ainda orientações ali, meio que com uma prancheta, né? Com alguma anotação, não sei se é prancheta ou se é alguma ferramenta digital, um tablet, enfim.
1: Mas acho que ali
0: com aquele quadrinho, né?
1: Bem analógico, um imã, viu? Né? Acho que a coisa mais tecnológica que tem é o imã.
0: É verdade, é isso mesmo. Tá ali o Hajime Muriasso, técnico da seleção japonesa, com os seus auxiliares também ali, ó, com o imã, é isso mesmo, tá dando orientações. Enquanto que o Graham Potter tá ali, ó, só deixando a galera bem, tava mais na base do incentivo, da animação, do que propriamente da orientação tática. Diga, Thalita.
2: Você falou sobre encontro entre Japão e Brasil, aconteceu em 2006, na fase de grupos, né? Só que deu Brasil 4-1.
0: É, a seleção
2: gol de Ronaldo, do Juninho Pernambucano e também o Gilberto, foi o único encontro que aconteceu entre as equipes, mas na fase de grupos lá em 2006.

0: A gente lembra, né? O Japão nunca conseguiu passar das oitavas de final de uma Copa do Mundo.
1: Naquela oportunidade, o Japão era treinado pelo Zico, né? E a seleção brasileira conseguiu aí esse resultado de goleada na Copa do Mundo de 2006. Vamos lá, 20 anos depois, a possibilidade de um enfrentamento novamente. 27 minutos, primeiro tempo. Volta a rolar a bola agora no jogador, com o jogador pelo lado direito. Era o Goodman, o Lagerbilk com a bola dominada, manda a bola para o setor ofensivo, tentando a seleção japonesa tirada, voltou com Doan, tocada de bola, antecipação do Rien. O árbitro disse que não houve a falta, mas depois voltou atrás para dizer que houve a falta sim, tá
0: ali. É, ele demorou, né? Deu um delayzinho ali para a arbitragem para poder marcar a falta, duas mãos nas costas ali do jogador Rien, mas marcou. Hugo, só um detalhe, né? Porque na parada técnica deu para observar que os jogadores do Japão com gelo colocando ali na região do pescoço, 34 graus nesse momento. Faz em Dallas palco do jogo de hoje.
1: Bom, 34 graus para nós é a temperatura habitual, que a gente tá aqui no Rio de Janeiro. A gente, qualquer 19 graus é temperatura glacial aqui, hein, Dudziak?
2: É, aqui é o contrário, 34 eu tô morrendo. Para com isso.
1: Ponta direita, Elanga, cruzamento pra grande área, não conseguiu achar ali o posicionamento do Ayari, que se esticou, mas ela se perdeu pela linha de fundo. A seleção sueca também buscando aí esse primeiro gol, na jogada na bola enfiada, em Thalita.
0: É, numa tentativa ali pelo lado direito, mais uma vez, numa bola ali mais veloz com o Ayari, mas ele não conseguiu chegar, até se esforçou, mas foi direto pela linha de fundo.
1: 28, primeiro tempo, goleiro Suzuki prepara para a cobrança do tiro de meta, manda a bola lá no campo de ataque, chega na cabeçada, tirando na primeira, era o Vienna, ela vai se oferecendo pelo lado esquerdo, toque de cabeça do Straud, a jogada na primeira foi a favor da Suécia, que acabou perdendo a posse dela, o árbitro deu ali a posse para o Japão, árbitro de El Salvador, tá ali meio... Tá meio perdido ali, né? Olhando pra cima, pra baixo, pro chão, pro lado. Tá... Não sei o que ele tá tentando aí acreditar ou se convencer, mas ele tá aparentemente perdido ali, mas vamos ver se ele se acha. Importante ele se achar até o final do jogo. Segurando a jogada agora no campo de defesa, o Itakura, camisa de número 4 da seleção japonesa, fazendo passe agora com o Altanaka, abrindo o lance pelo lado direito, faz o lançamento lá na frente, busca a jogada, mais uma vez era com o Kamada, bola de graça na seleção da Suécia. Zetterström, goleiro, sai da grande área, entregando lá pela canhota, agora com o Straud, ele domina com o pé direito, vem conduzindo a jogada, tentando sair do campo de defesa. Jogadores suecos com dificuldade ali de penetração, chegada ao campo ofensivo, preferem ficar com a bola dominada no campo de defesa, tentando ali funcionar como isca para tirar o Japão lá de trás. Olha a bola tocada com o Isaac, na bola dividida, acabou ficando sem ela. Dividida, conseguiu ali a dominada. A seleção japonesa recomeça a jogada com Seco. Ele faz a recuada pro goleiro Suzuki na entrada da pequena área, devolvendo a jogada ali, meio que perigosa pro Altanaka, entregando pelo lado direito. Deu uma pressionada ali o Isaac, também o Gyökeres tentando a roubada pela seleção da Suécia, mas o Japão consegue articulada. Lançamento da ponta direita, buscando na entrada da grande área, vai tentando Doan no meio de dois, só que o goleiro Zetterström foi lá para fazer a defesa. E eu confirmo a hora certa, são 8:30. Ligado no nosso timaço, você confere agora o tempo e o placar do jogo. 30, passados 30 no primeiro tempo, 15 para o intervalo. E no placar do Futebol Globo CBN, Copa do Mundo é a terceira rodada no grupo F da competição, no Dallas Stadium. Confere aí.
3: Japão, Suécia,
1: 0-0.
4: Central,
1: Guilherme Pradella.
5: Lá em Kansas, 30 minutos do primeiro tempo, Holanda 2, Tunísia 0. É o outro jogo do grupo F, que tem neste momento os seguintes classificados. A Holanda na primeira colocação com 7 pontos. O Japão em segundo com 5 pontos, enfrentando o Brasil na próxima fase. Na terceira colocação, a Suécia também está avançando com 4 pontos. Nesse momento, com a melhor campanha entre os terceiros colocados.
1: Pela ponta direita, ataca a seleção da Suécia. A bola tocada agora com o Lagerbilk, deixando para o Elanga na ponta, deixando também com o Bernardson. Ele tentou o giro, acabou se atrapalhando no domínio. A tomada de bola agora com o Altanaka, roubando pela seleção japonesa. Vai voltar para frente do lance, mandando toque no pique, no pique, no toque, derrubado! Tem falta providencial cometida ao zagueirão Rien, que levou o cartão primeiro do jogo, Thalita.
0: É justíssimo, né? Porque o Japão encaixava no contra-ataque pelo lado esquerdo com o Eda. E o Rien só foi no jogador, puxou ele pela camisa, matou completamente o contra-ataque. Cartão amarelo para o camisa 4 da Suécia.
1: Justo o cartão, na sua opinião, Gabriel?
2: Justo. Estava ganhando ali o jogador japonês, indo em direção ao gol. Foi derrubado por matar o ataque promissor.

0: bem amarelado o jogador sueco. E um detalhe, né, Hugo, a gente estava falando ali do imã, né, da prancheta do professor Moriaço. Eu acho que é muito uma orientação na saída de bola japonesa, com o Nakamura bem mais avançado nesse momento quando o Japão tem a bola. Note que com a bola não são mais três zagueiros, né? O Sugawara e abre aqui pelo lado direito, junto com o Seko, Seko, e lá na esquerda o Nakamura avança bem mais e o Hiroki Ito fica mais como lateral esquerdo. Então deve ter mais gente atacando o Japão a partir de agora.
1: 32 minutos e meio, primeiro tempo, por enquanto está 0-0, resultado que vai classificando as duas seleções para a segunda fase da Copa do Mundo. A japonesa em segundo, a sueca em terceiro, nesse grupo F da Copa do Mundo. É a seleção do Japão quem tem a posse de bola agora no campo de ataque com Seko. Ele ameaça o lançamento longo, prefere entregar ao último homem da defesa, é o Mitakura, abrindo pelo lado esquerdo o campo ofensivo da seleção japonesa. Segura, para, prende, volta na tentativa, a Suécia está toda lá atrás. A seleção japonesa tenta ali o lançamento, na distribuição pelo lado direito com o jogador Sugawara. Ele ameaça o partido em velocidade para cima do Straud. Não deu em bola na jogada. Recomeça tudo o Japão. Volta lá no campo de defesa. Agora com o jogador Itakura. Lançamento na direita. Amortece no peito. Tentou amatado. Secou. Fez o lançamento. Corta na cabeçada. Tirando na primeira Lindelof pela seleção da Suécia. Tocando para o Ayari. Buscando a jogada em contra-ataque pela meia. Chega o Isaac. Botou na frente. Acabou. A bola saindo pela linha de lado. O árbitro está dando ali. Mas deu para a seleção do Japão. O jogador da Suécia caiu, mas ele deu a posse de bola para a seleção japonesa, Thalita.
2: É, os jogadores até chegaram a reclamar, mas ele disse que não foi absolutamente nada. O Sugawara já está prontinho para a cobrança. Você falou sobre o Zico, né? Jogador que transformou o conceito realmente do futebol japonês. E o técnico, Hajime Moriaço, trabalhou com o Zico, foi jogador dele, né, no clube. Então o Zico é, sem dúvidas, um dos grandes nomes da revolução do futebol japonês. Não à toa, toda vez que ele está por lá, é sempre uma idolatria incondicional para um cara que revolucionou o conceito completo do futebol.
1: Completo. Quando jogava e depois, né, com o know-how já como profissional fora das quatro linhas, técnico, dirigente, enfim. Dá para, acho que, olha, dá para dizer que o Zico foi o ser humano que promoveu a grande revolução no futebol japonês, hein, Gabriel?
0: Sem dúvida. Pelo papel que tem na história do futebol brasileiro, pelo Brasil ser o país do futebol, por disseminar essa paixão pelo esporte, e claro, né, o tamanho dele, conhecimento dele e tudo mais, num país que não tinha essa tradição, não dava esses passos em direção ao futebol e sim a outros esportes que eram mais famosos por lá e mais praticados, Hugo.
1: E a gente é de uma época, né, que o futebol do Japão era o destino de jogadores em final de carreira. Você já está ali na reta final, não tem nada mais, nenhuma pretensão mais como jogador. Vai jogar no Japão, né? Lá no ainda nos anos 90, final dos anos 80, início dos anos 90, principalmente nos anos 90, o futebol japonês ainda era visto dessa forma, né? Mas com a evolução e com a grande revolução promovida no futebol do Japão, da qual participou o Zico, né, ex-jogador do Flamengo, da seleção brasileira, da Udinese e do próprio Kashima Antlers, o Japão se tornou sim não vou dizer uma potência, mas um país que olha para o futebol como um dos seus principais esportes.
2: Se a gente fizer uma comparação, em 2010, com apenas 4 jogadores japoneses que atuavam em clubes europeus, e sendo 19 que atuavam no futebol local. Em 2026, são 23 jogadores, né, dos 26 convocados, que atuam em clubes europeus, e apenas 3 deles atuam no futebol japonês, mostrando aí essa evolução também, principalmente, né, como isso também foi importante para a evolução do futebol japonês, no sentido de experimentação, né? Jogadores que estão em grandes ligas também, ligas importantes, ligas competitivas, e até por conta disso também auxiliam nessa evolução do futebol.
1: Bom, e a seleção da Suécia vai mexer, parece que não vai dar para o Rien, não. Está lá fora, ele sequer conseguiu sair de campo andando, teve que ser amparado por 2 médicos da delegação sueca e parece que ele vai ficar fora mesmo. Está pronto para entrar aí o Bergvall, hein, Thalita?
2: Isso, camisa 7, Lucas Bergvall vai entrar, porque o Rien, na hora que ele foi tentar fazer o corte, chegar na bola, ele não consegue chegar porque ele sente ali a posterior da coxa. E não vai dar, foi uma questão ali, realmente ele botou a mão ali na posterior da coxa e vai entrar o 7 na vaga do camisa 4.
1: Bom, problemas físicos, né, não chega a ser uma novidade, independentemente da seleção que sofra com esse tipo de problema, hein, Gabriel?

0: Pois é, né? E é o terceiro jogo em Copa do Mundo, já tem um desgaste um pouco maior. Bergvall vai atuar no meio de campo e acho que o Lindelof recua novamente para a zaga, tal qual nos dois primeiros jogos.
1: Quase 37 minutos deste primeiro tempo, por enquanto nada de gol, está 0 a 0 no Dallas Stadium, com a seleção japonesa neste momento em segundo do grupo F, a seleção sueca na terceira colocação, também garantindo classificação. E agora na tomada da imagem ali, a gente viu já fora de campo, né, o Rien, que tentou se levantar para sair andando, né, ele que já foi substituído, não conseguiu, Thalita.
2: É, despencou, parece que vai realmente precisar ali do auxílio da maca ou de companheiros para poder carregar ele até o banco de reservas, porque ele até tentou andar, mas sem condições físicas de dar passos, Igor.
1: Campo de ataque, vem a seleção da Suécia, que finta maravilhosa, vai invadir a grande área, cruzamento, Bernardson chegou cortando por baixo, Altanaka, num corte providencial, porque a seleção da Suécia chegava perigosamente, Thalita Gildzi.
2: Perfeita a leitura do camisa 7, Altanaka, ali para cima do jogador da Suécia, o Bernardson, que atacava pelo lado direito, já tinha invadido a grande área num carrinho, em dois tempos. Ele consegue primeiro no carrinho, consegue cortar a bola dos pés dele, na sequência levanta, dá seguimento à jogada e acaba sofrendo a falta. E vai ter alteração também na seleção japonesa. Saindo camisa 4, o Itakura, para a entrada do camisa de número 3, o Taniguchi.
1: Portanto, alteração aí, ó. O Itakura há pouco, né? Tentou, na verdade ele foi chamado pelo árbitro juntamente com o Lindelof, os dois capitães, né, para levar uma, os dois levaram uma trava ali do árbitro, não sei se foi por reclamações que estavam acontecendo de ambas as partes, não deles especificamente, mas das suas respectivas seleções, mas ambos foram chamados ali e a mexida agora aí na seleção japonesa na defesa. O Itakura aparentemente saiu bem, mas não sei se foi uma alteração tática do regime Muriaço, hein, Gabriel?
0: Eu também não entendi nesse momento o que aconteceu, pode ser algum problema e para ser preservado aí o Itakura, que é capitão do time, inclusive, de repente saiu. Se for algo tático, é só por questão de posicionamento, de repente, da seleção japonesa, com uma linha de defensores, de repente com quatro defensores, mas não me parece isso não, deve ter sentido alguma coisa.
1: Pode ser. Olha o contra-ataque do Japão pelo lado direito, a tentativa da jogada agora do Sugawara, ele ginga na frente da marcação do jogador que é o Straud, toca mais atrás, aparece o Seco, 39 minutos do primeiro tempo, faz o passe na altura da intermediária de ataque, aparece o Altanaka de pé direito, a tabela saiu, voltou novamente, Altanaka fica ali na proteção, lançamento longo na entrada da grande área, busca a jogada no desarme, a bola se ofereceu novamente com o Altanaka rolando pro Sugawara de longe, chutou rasteiro e goleiro, Zé Testron foi lá para defender, com a seleção japonesa chegando na finalização de longe, mas foi fraquinha essa daí do Sugawara, em Thalita.
2: É uma finalização rasteira, mas sem efeito, fraca, tranquila aí para defesa do Zetterstrom. E com a saída do Itakura, a faixa de capitão tá com Doan, camisa 10, que marcou gols contra a Alemanha e Espanha na Copa de 2022, onde o Japão caiu num grupo dificílimo e venceu as duas favoritas, a Espanha e a Alemanha. O gol.
1: Confirmando a hora certa, 8h40. Nosso timaço, você confere agora o tempo e o placar do jogo. 40, passados 40 no primeiro tempo, 5 para o intervalo e no placar do Futebol Globo CBN, Copa do Mundo. É a terceira rodada no grupo F da competição, no Dallas Stadium, confere aí.
3: Japão, Suécia,
1: 0 a 0.
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1: Guilherme Pradella.
5: Lá em Kansas, outro jogo do grupo, 40 minutos do primeiro tempo, Holanda 2, Tunísia 0, sempre relembrando. Holanda passando na primeira colocação com 7 pontos. O Japão, em segundo lugar, está sendo o adversário do Brasil na próxima segunda-feira na fase 1, 16 avos. A Suécia está avançando como terceiro melhor colocado. E temos já eliminados na Copa do Mundo as seguintes seleções: República Tcheca, Catar, Haiti, Turquia, Tunísia, Jordânia, Panamá e Curaçao.
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1: 41 minutos do primeiro tempo. Já já no intervalo tem outras informações dentro da central da bola com Guilherme Pradella, além da opinião do Gabriel Dudziak sobre esse primeiro tempo. Por enquanto, 0 Japão, 0 Suécia. A seleção asiática chega pelo lado esquerdo, deixa que eu deixo ali, a bola sobrando com o Altanaka. Não conseguiu o cruzamento. Houve indecisão ali, indefinição também. E aí a Suécia acabou roubando a posse de bola. O Elanga está reclamando de cartão depois da falta cometida, mas o árbitro está marcando sim a falta. Tá dando cartão? Não, não está. Deu só a falta ali em cima do camisa 11, o Elanga. Que...

0: sem pressa esse resultado de empate, vai confirmando a seleção japonesa como a segunda colocada no grupo F da Copa do Mundo. Bola tocada no campo de defesa, aparece ali o Taniguchi para fazer o lançamento longo para o campo de ataque, também na jogada saiu o goleiro Zé Testron, matando no peito ali com tranquilidade. 1,97m, é isso?
1: 1,97m, o Gão.
0: Caramba, cara, isso aí é...
1: Rapaz,
0: é
1: alto.
0: Isso aí é... Quase... Pô, tivesse uma escada lá em casa com essa altura aí, ia pendurar tudo lá em cima, lá, é. As bandeiras lá estão... Pendurei, mas com dificuldade, né?
1: Foi.
0: Tem escada lá, mas na escada...
1: Também tu... pendurou um monte de bandeirinha.
0: Pendurei. Tá tudo lá. A casa está toda enfeitada. 43 minutos do primeiro tempo, tentando a jogada ali agora a seleção da Suécia. Na primeira não deu bola, a seleção japonesa tinha a posse dela, a disputa ali sobretudo no meio campo, por enquanto como empate em 0-0, apesar das duas seleções ainda não terem apresentado aquela grande jogada. Cadê aquela grande jogada, hein, Gabriel Dudziak?
2: Tá difícil, porque quando o Japão tem um pouquinho de superioridade ali, em posição, né, chega ali na intermediária ofensiva, tá faltando o último passe, aquele cruzamento para ter a finalização. E a Suécia nesse momento não tá jogando bem não, só se defende.
0: Quase 44 no primeiro tempo do Japão, jogada pela ponta esquerda, cruzamento para a grande área, dominou mal, escorou para trás, chega tirando de qualquer maneira o Gudmundsson, com a seleção do Japão buscando no cruzamento que veio da esquerda, só que aí não teve o domínio ali, o secou e acabou ficando sem ela também ali na tentativa da rolada de bola. O Nakamura foi pelo lado esquerdo, foi ele que descolou o cruzamento ali, mas não teve, na verdade foi o Sugawara que dominou errado e depois tentou a escorada de cabeça, mas a jogada não foi boa não. Com a seleção do Japão nesse finalzinho de primeiro tempo, querendo o primeiro gol, 44 minutos passados, eu confirmo 44 do primeiro tempo, escora de cabeça, chega tirando ali o Taniguchi, fazendo o lançamento na altura do círculo central, recebe na meia direita, agora o jogador Duan, faz ali a ultrapassagem, rompe a marcação da seleção da Suécia na primeira, rolando na esquerda, leva pro pé direito Nakamura, fez o toque, cruzamento para dentro da grande área, não conseguiu, a seleção da Suécia levou a melhor no lance, chega tirando novamente pelo lado esquerdo, agora com o jogador Nakamura, olha para dentro da grande área, prefere o toque mais atrás. Atrás, ainda com o domínio feito, aparece ali o Al Tanaka no pé direito, entregando jogada na meia esquerda, a seleção do Japão querendo o primeiro gol nesse finalzinho de primeiro tempo, quase 45 minutos da primeira etapa, quase 45 do primeiro tempo, por enquanto está dando empate 0-0, a bola volta com o Kamada rolando dentro da grande área, na tabela feita vai sair o primeiro gol, olha o chute colocado e goleiro Zé Testron com a mão esquerda, deu o tapa e impediu o primeiro gol do jogo na tabela que aconteceu dentro da grande área. O Nakamura fez ali a finalização, ele tentou no canto baixo esquerdo do goleiro Zé Testron, que evitou o que seria o primeiro gol do jogo, hein, Thalita?
1: Uma boa troca de passes entre o Maeda e o Nakamura. Nakamura que faz a finalização com a mão esquerda. O Zé Testron manda pela linha de fundo, pela direita, escanteio, Doan na bola.
0: Prepara pra cobrança, Doan, já temos mais de 45 deste primeiro tempo. No pé esquerdo ele levantou bola na primeira trave, chega o desvio, tirando o Gudmundsson na zaga da Suécia. A posse de bola ainda com a seleção japonesa, afastando o perigo lá de trás, tirando tudo, Sugawara mandando bola, ela quica na entrada da grande área, corta na primeira cabeçada, Gudmundsson, a bola dividida no corpo, tentou lá na frente, quem trombou com ela foi o jogador da seleção japonesa, o Doan, e ele deu a falta, essa aí ele deu, não entendi nada, hein? Aquela que teve braço ele não deu, essa aí que foi ombro com ombro, ele marcou, hein, Thalita?
1: É, meio estranho, mas achou ali que teve uma chegada mais faltosa do jogador do Japão ali em cima do sueco pelo lado esquerdo. Falta ali ainda no campo defensivo para a Suécia cobrar o gol.
0: 46 minutos, vamos a 50 neste primeiro tempo. Teremos 5 minutos além dos 45, enquanto vem a seleção japonesa na proteção feita. Chega tirando tudo, secou. A bola se perde em arremesso lateral, que não vai ser cobrado. Por quê, Tata?
1: É, porque estava impedido, né? O Isaac até vai ali na bola, mas já não estava valendo mais nada. E até falando sobre essa dupla de ataque, está passando bem apagadinha, o Isaac e o Gyökeres. Dois jogadores caríssimos, né? O Gyökeres custou mais de 430 milhões de reais para o Arsenal. E o Isaac, pouco mais de 952 milhões de reais. Ou seja, uma dupla ofensiva que custou mais de 1,3 bilhão. Acho que até aqui, apagadíssimo, Hugo.
0: Pois é, o Gyökeres. Gyökeres jogou direitinho na temporada, né, Gabriel?
2: Jogou muito bem. É, o começo foi um pouquinho difícil para ele se adaptar ao futebol inglês, participava muito pouco dos jogos, mas depois começou a fazer os gols, né, para os quais ele foi contratado. Na partida de hoje, muito discreto, como disse a Thalita, tem pouquíssimas ações com bola até aqui, 4 passes certos apenas, de 9 tentados. Deixa eu ver aqui, dribles. Não,

0: todo, ó, ações com bola 12. 12 vezes em 47 minutos apenas.
1: Pois é, pouco ainda para o jogador que ele é, né? O Gyökeres, que é a esperança ofensiva aí da seleção da Suécia. 47 minutos e meio, 47 e meio deste primeiro tempo. O jogo vai a 50, 2 minutinhos e meio menos para acabar o primeiro tempo. Por enquanto, sem gols na cidade de Dallas. Buscando jogada novamente agora a seleção da Suécia pelo lado esquerdo. Perdeu ali a posse de bola, o Straud voltou na escorada de cabeça. Chega também tentando, novo toque de cabeça. Escora, afasta o perigo lá de trás. O Altanaka recebe jogada ali na entrada da grande área, o Gyökeres, ele tenta armar para o pé direito, mandou o chute com um desvio, a bola sai pela linha de fundo, é escanteio para a Suécia cobrar, pela esquerda, Thalita.
2: É um erro ali da defesa japonesa, numa tentativa de passe, a bola sobra ali nos pés do Gyökeres, que faz a finalização, ela ainda desvia no pé do camisa 3, vai direto pela linha de fundo, escanteio pelo lado esquerdo para a Suécia cobrar.
1: Já com 48 minutos e meio deste primeiro tempo, vem bola levantada para a grande área. A seleção da Suécia querendo o primeiro gol nesse finalzinho de primeiro tempo. Vai para a cobrança o Ayari, de pé direito autorizado pelo árbitro. Fez o levantamento lá na segunda trave. Sai de soco o goleiro Suzuki. Tira o perigo lá de dentro. Ela sobra agora pelo lado direito. A Gomelanga no campo de ataque da seleção da Suécia. Pede curtinho a jogada ainda com o Straud. Olhou para dentro da grande área. Será que ele pega de longe? Não, preferiu com a canhota entregar mais atrás. Gudmundsson, ele faz a recolhida. A seleção japonesa não sai lá de trás. A seleção da Suécia não sai lá da frente. Elanga pela ponta direita, tenta articular a jogada agora novamente com o jogador que é o Bergvall, na tentativa do lançamento de primeira, fez ali o Straud, toque pela ponta direita, escorada de cabeça, a jogada não foi boa, Bernardson não conseguiu o passe pro Elanga, chega tirando a zaga japonesa, bola no campo defensivo da Suécia, que está completamente vazio de jogadores japoneses, não tem ninguém no ataque, a seleção japonesa nesse finalzinho de primeiro tempo, tomando cuidados defensivos para impedir que a Suécia chegue ao primeiro gol. Já passamos dos 49, menos de um minuto para acabar o primeiro tempo em Dallas, onde Suécia e Japão, Japão e Suécia vão empatando em 0 a 0. Segura a jogada agora, Gyökeres no campo de ataque, mais pelo lado direito, ele protege, já tomou a falta, o árbitro deu vantagem, entrando na grande área pela direita, cruzou rasteiro, Ayari não conseguiu a dominada, desvio na zaga, ela sobra novamente na ponta canhota, como Straud olhou para grande área, ele chama no drible, bota na frente, leva na linha de fundo, chute cruzado, e o goleiro Suzuki foi lá para fazer a defesa no finalzinho do primeiro tempo. A Suécia querendo o primeiro gol, hein, Thalita?
2: Pelo lado esquerdo, o Straud conseguiu o campo, porque o Sugawara foi dando espaço para ele chegar, conseguiu fazer o cruzamento, mas na hora do cruzamento tocou direto nas mãos do Suzuki, que fez a defesa tranquilo.
1: Aos 50 minutos no segundo tempo, o árbitro apita pela última vez, fim de primeira etapa no Dallas Stadium.
3: Japão, Suécia,
1: está 0 a 0. 8 horas e 50 minutos, faltando 10 minutinhos para as 9 da noite. Eu confirmo que vem aí mais uma atração para você, ligado, ligada no Futebol Globo CBN. Aqui tem Copa.

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1: 8:51, Central da Bola aqui no Futebol Globo CBN. Mais um dia de Copa do Mundo, jogos do Grupo F, que estamos acompanhando na narração de Hugo Lago. Por enquanto, 0-0 lá em Dallas para Japão e Suécia. Também temos bola rolando, na verdade, intervalo de jogo para Holanda 2, Tunísia 0. Holanda 2, Tunísia 0. Com este

Resultados: temos a Holanda passando na primeira colocação do grupo com 7 pontos, Japão na segunda colocação com 5 pontos, na terceira colocação a Suécia com 4 pontos e a Tunísia já eliminada, entrou nessa rodada já eliminada da Copa do Mundo. Quem está passando para a próxima fase, você pode se perguntar, ouvinte? Holanda, Japão e Suécia. Sim, três times do Grupo F estão avançando na próxima fase, a Holanda passando na primeira colocação. E com os resultados de momento, a Holanda estaria enfrentando neste momento Marrocos, que foi o segundo colocado do grupo do Brasil. O Japão, que está ficando na segunda colocação do grupo S, do grupo F, estaria enfrentando a seleção brasileira, jogo na próxima segunda-feira, às 14h. E a terceira colocada, a Suécia, teria que aguardar aí para saber quem seria a sua adversária na próxima fase. São 8h53. Eu vou fazer uma pausa de 2 minutos e meio, 2 minutos de break, mais 30 segundos de propaganda partidária obrigatória. E daqui a pouco o Gabriel Dudziak vai fazer a análise do primeiro tempo de, por enquanto, Japão e Suécia 0-0. 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
1: Oi, esse mesmo que tá falando. 8 horas 56 minutos. Central da Bola aqui no Futebol Globo CBN. Intervalo de jogo. Temos aí 5, 6 minutinhos de intervalo. E por enquanto, Japão e Suécia 0-0. Hugo Lago narrou todos os detalhes desse primeiro tempo. Também intervalo de jogo para a Holanda 2, Tunísia 0. Repetindo, os classificados do Grupo F neste momento: Holanda em primeiro, Japão em segundo e a Suécia passando na terceira colocação. Como por enquanto a seleção é terceira colocada de melhor campanha. E o Japão sendo o adversário do Brasil da próxima segunda-feira. Então atenção, torcedor. Por enquanto, Brasil e Japão na fase 1/16 avos. Gabriel Dudziak, você acompanhou esse primeiro tempo de, por enquanto, Japão e Suécia 0-0.

0: O que falar desse primeiro embate, essa primeira parte de embate entre as equipes, Gabriel?
1: Não foi um jogo muito bom, não. O time do Japão tem muito mais qualidade do que o time sueco, tanto coletivamente quanto individualmente. Evidentemente que há os atacantes suecos, que são muito bons, mas no resto, o time japonês é superior também tecnicamente, né? Começou o jogo com a Suécia em cima, batendo para gol uma vez, e o Zion Suzuki fez boa defesa. Com o passar dos minutos, a seleção do Japão foi ganhando campo, foi trocando passes, foi chegando perto do gol adversário, mas teve muita dificuldade para bater para gol. A bem da verdade, a única chance clara de gol da equipe japonesa veio naquela finalização do Nakamura aos 45 minutos do primeiro tempo. Foi uma troca de passes em espaço curto, ali com o Maeda. Nakamura pegou, bateu no cantinho do goleiro sueco, e o goleiro foi buscar para evitar o que seria o primeiro gol do jogo, o goleiro Zetterström. E dessa forma o placar continua zerado no 0-0. 4 finalizações para a equipe japonesa, só uma defesa do goleiro. 2 finalizações para a equipe sueca, 2 defesas do goleiro. Por enquanto é isso que a gente tem para dela. Desculpa, 1 defesa do goleiro, no caso do Japão, só aquela mesmo. 2 defesas do goleiro da Suécia. Teve um outro chute de muito longe, que foi do Sugawara, que foi fraquinho na mão também do Zetterström.
0: Obrigado, Gabriel Dudzak. São 8 horas e 58 minutos. A gente vai fazer agora uma pausa de 1 minutinho. Daqui a pouco a gente volta com mais aqui no Futebol Globo CBN. Pode ligar, que aqui tem Copa.
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0: Guilherme Tadella. 9 horas em ponto. Central da Bola aqui no Futebol Globo CBN. Intervalo de jogo já 9 minutinhos de intervalo, quase 10 minutos. E por enquanto, Suécia e Japão. Japão e Suécia, 0-0. Jogo do Grupo F, torcedor. E por que importa esse jogo? Porque é desse confronto, é desse grupo que sai o adversário do Brasil para a próxima fase. Neste momento, Brasil e Japão. Brasil e Japão na fase 1/16, ou enfim, pode escolher a forma com que você quer falar. Segunda fase, primeiro mata-mata, enfim, tem essa liberdade poética aí para você, ouvinte, poder escolher o nome dessa próxima fase, porque lembrando, a Copa do Mundo agora tem mais times, então foi necessário incluir terceiros melhores colocados. Ganhou uma nova fase antes das oitavas de final, então por isso que a gente tem falado muito sobre os terceiros melhores colocados, os 8 melhores terceiros colocados, é porque de fato a gente teve que incluir a gente. Não tem nada a ver com isso, né? A FIFA que escolheu colocar mais seleções e aí foi necessário fazer esse tipo de mudança. Com os resultados então de momento, Holanda em primeiro lugar, em segundo lugar Japão, terceiro colocado a Suécia, os 3 passando para a próxima fase. A Holanda enfrentando o segundo colocado do grupo do Brasil, então seriam Países Baixos contra Marrocos. Eu ainda vou acostumar até o final da Copa a chamar de Países Baixos, não Países Bascos, né? Porque isso daí já é outra coisa. E é só um país, não são vários, é o País Basco, né? Pelo menos na concepção deles. Entrando numa questão geopolítica já delicada, o Japão, adversário do Brasil, e a Suécia aguardando o adversário da próxima fase. Quem que está classificado já para o primeiro mata-mata, a segunda fase da Copa do Brasil? São 15 times já classificados, hein, gente? De 32, 15 já estão classificados. México, África do Sul, Suíça, Canadá...